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1: Boa noite, 9:03.
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1: E aí, vamos juntos a partir de agora com o programa Movimento Cultural nesta quinta-feira, dia 14 de maio de 2026. Tudo bem com você? O programa tem a produção de João Lubambo, tem os trabalhos técnicos de Aldo Leite e Emílio Bezerra Gugelaruso. Na redação, José Roberto. Movimento Cultural de hoje traz Rose Lima, produtora do Shell Osmo, artista visual. Tem a nossa crônica da semana com Urariano Mota, jornalista e escritor. O diretor e roteirista Wilfred Gadelha está trazendo projeto novo e vai mostrar pra gente. Márcio Alencar, da banda Pernambulo.
2: É Machado.

0: Pernambulou com a gente aqui no programa Movimento Cultural e tem também os craques do Scratch de Ouro.
1: Acho que é muito mais marcado pela paisagem e pela paisagem humana onde ele vive, porque como é uma região sofrida, compreende? Quer dizer, uma região, a miséria dá nos olhos, tem a impressão que nenhum nordestino é indiferente ao meio em que ele vive.

0: para você. Tem ainda os craques do Scratch de Ouro com as informações do futebol. Tem biografia musical, tem a sua participação no WhatsApp da Rádio Jornal. Vamos juntos? 9:06.
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0: Agora tem Ana Vitória.
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0: 9:13 no Movimento Cultural.
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0: E agora os principais destaques do JCPE. Você acompanha no jc.uol.com.br. Caso Master. Flávio admite mentiras sobre Vorkaro e tenta vincular relação com banqueiro apenas ao filme de Bolsonaro. Em entrevista à Globo News, senador confirmou cobrança por repasses milionários e negou que recursos tenham beneficiado Eduardo Bolsonaro. Lula diz que revelação de conversas entre Flávio Bolsonaro e Vorkaro é caso de polícia. CBF anuncia a renovação de Carlo Ancelotti até a Copa do Mundo 2030. Concessão metrô do Recife. União deve elevar aporte financeiro acima de 4 bilhões de reais para rearrumar metrô. Latrocínio. Justiça condena 3 réus por morte de Sushi Man em assalto no centro do Recife. Enem 2026. Candidatos já podem consultar resultado do pedido de isenção. Eduarda Alves dá o start no fim de semana no Boteco do Barra. Homem furta mercadorias de mercearia de bairro da Zona Oeste, Recife. Operação em Ferros Velhos apreende motores e prende suspeito no Grande Recife. Festival de Teatro para Crianças de Pernambuco abre inscrições para a seleção de espetáculos. Evento será realizado em julho no Recife e recebe propostas de artistas e grupos teatrais interessados até o próximo dia 20 de maio. Espetáculo circense gratuito da Companhia Devir retorna ao Recife com nova dramaturgia e debates. Crítica. Obsessão foge do sobrenatural e usa desejo e controle para construir terror psicológico. Alteração nas linhas. TI Camaragibe para no próximo domingo para a reforma. Veja as linhas impactadas e as mudanças no itinerário. Esses e outros destaques você acompanha no jc.uol.com.br. 9:16.
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0: Agora tem Djavan.

0: Djavan, 9 horas e 19 minutos.
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18: Agora 9 horas e 25 minutos.
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18: Agora tem Ed Mota no movimento.

0: 9 horas e 29 aqui no programa Movimento Cultural.
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0: Falando do cotidiano, embolando música eletrônica, percussão orgânica, atitude de rock. É toda essa mistura que você está ouvindo aí. Estamos conectados com o nosso querido Márcio Alencar. Alô, Márcio, boa noite, bem-vindo.
1: Como é que é, Marcelo? Tudo bom, meu irmão? Prazer estar aqui, velho.
0: Ah, alegria toda nossa, mas que astral, bom. Hein? Oi, oi.
1: Adorei o astral, meu irmão.
0: Ah, mas show de bola. Rock and roll total, rock and roll total.
1: É isso. É,
0: a gente já conversava agora há pouco, porque daqui a instantes nós vamos conectar com o nosso querido Wilfred Gadelha, que vai falar, já está escutando
1: professor.
0: A gente. É, vai falar do documentário dele, tem uma história no mundo do rock and roll também. E a gente curte um rockzinho legal, viu, Márcio?
1: Olha aí, coisa boa, meu irmão.
0: Rapaz, fala
1: aí. Cara,
0: pra
1: é gente. Engraçado, porque a onda do rock é curioso, né? Assim, não é um estilo do brasileiro, né?
0: Pois é.
1: Mas né, eu até costumo dizer assim que, porra, depois do axé, o brasileiro descobriu o que ele realmente gosta, que é dançar, né?
0: Exato.
1: A gente dobrou uma esquina meio que sem volta, assim. Porém, eu acho que todo mundo tem... Por isso que a gente fala assim, atitude de rock, né?
0: É, isso.
1: Porque eu acho que a atitude de rock é atitude, é aquela coisa aguerrida, assim. É, então, assim, independente de você tá vestido completamente de roqueiro ou não, entendeu? Mas
0: sim,
1: todo mundo tem um pouco dessa onda da atitude de rock and roll, né?
0: Exato.
1: E a Pernambuco meio que surgiu disso, assim. A gente... Pô, eu já observando todo esse movimento que a periferia está fazendo com o brega funk,
0: sim,
1: né? Pô, o próprio piseiro, são coisas que estão vindo da periferia e dominando, inclusive, o Brasil, né? Porque antes era o contrário, né? Antes
0: isso,
1: a coisa vinha de cima para baixo do Sudeste.
0: Isso.
1: Né? A gente terminava engolindo. Mas agora não, a coisa já está bem horizontal, o Nordeste está mandando coisa muito para lá.
0: Exato.
1: E aí o que eu observava é isso de bicho. Já tem gente dançando essa parada, velho, entendeu? Muito.
0: É.
1: Por que que a gente não dá uma outra cara, mas aproveitando essas células rítmicas, né? Então, foi meio que surgiu disso, a gente fazendo, por isso que tem toda essa introdução aí, ritmos urbanos, né? Com mistura do tradicionais de Pernambuco, etc. Então, tem toda essa mistura. Né? Assim, pô, tem uma música que seria um brega, que é um brega funk, combatendo o brega funk, mas aí tem a flauta do caboclinho e pô, uma letra super como é que eu posso falar? Social, né? Que é, me referindo à música Caboclo, né? Que, então ela fala pô, da luta dos índios, né? Ela retrata aquela coisa dos índios irem para a Praça dos Três Poderes, né? Então estava sendo muito legal fazer esse trabalho com a galera.
0: E eu queria que você voltasse um pouco aí no tempo e começar

0: banda que nós tivemos, né, assim, mais ou menos com essa coisa de ser de Recife e tá misturado o rock, é o Nação Zumbi, né, que foi uma coisa que surgiu há 30 anos.
1: Uhum.
0: E eu disse, bicho, por que a gente não dá uma atualizada nisso? A gente não vai fazer. Então, foi um ano eu perturbando o Léo para poder ele topar isso comigo. Quando ele topou, aí eu chamei mais dois amigos, que é o Lucas dos Prazeres, que é um gênio, né? E o Rogério Samico. Terminou que Lucas ficou com a gente durante toda a parte de composição das músicas, mas não vai seguir nos shows, né? Ele já tem um nome muito bem estabelecido e tal, mas assim, pô, foi uma contribuição super valiosa na parte rítmica, porque, pô, a gente precisava de um especialista nisso.
1: Sim.
0: Né? Que pudesse fazer bem essa mistura que a gente estava se propondo a fazer. E aí depois entrou o Dil Santos, que é um puta de um compositor também, cantor, né? E a gente, hoje, oficialmente, somos três, mas vai ser sempre um trabalho coletivo.
1: Sim.
0: O meu irmão mesmo, ele mora na França, Augusto, toca, cara, vários instrumentos renascentistas, então tem de tudo nesse disco, tem gaita de fole,
1: puxa,
0: tem viela de roda, entendeu? Cara, então, uma coisa muito inusitada, inédita, né? Você nunca vai ver uma parada dessa assim, como você mistura um teclado de Pink Floyd, vamos dizer assim, entendeu? Com um caboclinho em cima, entendeu? Com um instrumento renascentista e, ao mesmo tempo, sempre focado na questão da dança.
1: Uhum.
0: Porque eu acho que tem uma coisa do brasileiro mesmo, entendeu? Eu toco no Barão Vermelho, por
1: exemplo. Sim, sim.
0: E percebo a dificuldade que o rock tem em penetrar atualmente, né, entendeu? Só que é uma banda clássica. Então, aí o Barão ainda já tem um lugar de segurança dele.
1: Isso.
0: Mas as novas bandas, né? Foi por isso que eu disse, cara, vamos fazer atitude de rock. Mas não uma banda de rock em si, né? Então, mas tá ali, velho. A pegada tá aí. A raiva tá aí do rock and roll.
1: A gente tava falando sobre isso. Meu querido amigo Rubens Mesquita, que fez essa ponte, o grande Rubão, né? E ele falava isso. Ô, Marcelo, o Márcio é da banda, é do Barão Vermelho. E aí, óbvio que a gente tá falando de Pernambuco, mas não tem como a gente deixar de lado. Como é que tá hoje lá o Barão Vermelho, Márcio? Você tá aqui em Recife ou tá no Rio?
0: Não, eu moro aqui em Recife.
1: Sim,
0: né? Eu não sou o Barão, efetivamente. Eu toco com os caras, né?
1: Sim.
0: Eu sou contratado. Estou ali de apoio quando o Rodrigo Santos saiu.
1: Uhum.
0: Já há 9 anos com essa formação com o Rodrigo Suricato.
1: Sim.
0: O Barão está agora numa pausa, porque está fazendo uma turnê dessas grandiosas, que é a turnê Encontro, né? Com o Frejá e o Der, que é a formação original, claro. Uhum. Cadê Cazuza, porra, velho?
1: Não.
0: Agora ainda faz esse tipo de piada.
1: Pois é.
0: Mas, e está sendo uma turnê muito bem sucedida, assim, estreou há pouco tempo no Rio, agora vai fazer um Allianz Parque também em São Paulo, já parece que os ingressos de um estádio lotado, então demonstra a força da banda ainda, entendeu?
1: Uhum.
0: O quanto ela tem. E nessa pausa, cara, a gente aproveita para focar nos outros projetos nossos mesmo, né? Que a gente é o nosso sonho, né?
1: Sim.
0: De falar de Recife, né? De levar a nossa cultura, né? Mas com a bagagem que a gente, de adolescência, carrega, né? Fomos colonizados, não teve jeito.
1: Né? Exatamente. O Márcio, tem uma coisa bem interessante. A gente escuta a música, tem um primeiro contato, a música ela é instigante, ela é intensa, é como você falou, ela é dançante, ela pulsa. E aí a gente abre o microfone e a câmera pra falar contigo. Rapaz, você instiga mais do que a música, velho. Dá pra gente sentir que você tá empolgado. E aí a gente pode dizer, poxa, vê só, um músico experiente, um músico que há 9 anos tá com uma das bandas que tem uma história fantástica no nosso país, que é o Barão Vermelho. Mas esse cara tá com o projeto dele aqui, com a galera dele empolgada. Conta como é isso, como é viver isso, Márcio.
0: Cara, é o filho, né, velho? Não tem jeito, né? Pô, com o Barão já toquei, cara, no The Town, há 2 anos atrás a gente fez o Rock in Rio. Bicho, é um sonho que você nem imaginava.
1: Pois é, imagina.
0: É tão distante, né?
1: Imagina.
0: Mas, cara, nada como ser o seu projeto. Sabe? Não tem como comparar, são prateleiras diferentes,
1: sim,
0: especiais, que a gente tem o maior amor, mas é diferente, quando é o seu negócio que você constrói, a dor de cabeça é sua, o aperreio é seu, bicho, é muito aperreio, entendeu?

0: Mas hoje mesmo a gente vai estrear amanhã. Amanhã vai ter um show de estreia da banda.
1: Onde
0: com
1: é?
0: César, coincidentemente eu tô aqui. Cara, César School, que é lá no Brum, né?
1: Sim, no Brum.
0: É uma escola incrível, né? E aí tá comemorando 30 anos, e aí o César criou 3 dias de seminários. E todo dia termina com a banda. E a gente foi convidado pelo César para estrear lá. Então, bicho, hoje eu tô realmente em êxtase, porque foi o último ensaio. É uma banda que a gente não usa bateria. A bateria é toda eletrônica, mas a gente usa percussão. Então, dá um punch diferente, entendeu? Então, é muita mistura maluca, cara. Assim. Mas, ao mesmo tempo, a estranheza do ineditismo, né, do som, ela é vencida logo quando o negócio começa a balançar.
1: Sim.
0: Entendeu? Porque a regra número um é essa, velho. Tem que balançar. É número um. Se não balançar, joga fora, vamos fazer outra música ou vamos rearranjar essa. Número dois é balançar com a nossa cultura. Né? Cantar Recife. Né? Como, pô, Reginaldo Rossi cantava Recife, como Chico canta Recife, cantava Recife, perdão, como Alceu canta Recife.
1: Sim.
0: Então, essa é a regra número dois, assim, pô, com a nossa cultura, sabe?
1: Sim.
0: E, bicho, aí não tem, velho, vamos correr. É ralar e vamos botar pra frente.
1: Para esse show de amanhã, que, como você falou, vocês estão empolgados, acabaram de ensaiar, a gente sabe como funciona isso, você tá vivendo aquela adrenalina de estar no palco amanhã com o projeto de vocês. E como é que fica esse repertório? E aproveita e fala pra gente os principais destaques, as músicas principais destaques. O que é que vocês trabalham nas letras, Márcio?
0: Certo. A gente é uma banda que começou ao contrário, né? Ela é uma banda de meio que, como foi quase que um laboratório. Então a gente já tem 10 músicas, a gente já tem um disco pronto.
1: Sim.
0: Que vai ser lançado agora, entendeu? Por esse mês que vem, no máximo daqui a 2 meses. E aí essas músicas são, evidentemente, todas inéditas. O nome Pernambulô, apesar da semelhança, a semelhança não foi à toa, né, com a nossa cultura, com Pernambuco, mas ele vem de perambular. Então a gente vem de perambulou, né, de perambulou, pernambulou. A gente fez esse trocadilho.
1: Sim.
0: Que normalmente é pernambatuque, né? Não, a gente pegou de outra... Né, de outro início da palavra. Aí, coincidentemente, perambulou também, são 10 letras que não se repetem, que nem o Pernambuco, etc, etc. E, cara, a gente fala de cotidiano. A gente tanto pode estar falando de algo mais leve, como a gente pode estar falando do que se tem na Praia de Boa Viagem, por exemplo, no Buraco da Véia, que tem ouriço, que tem uma música chamada isso, Beira do Mar, né? Uma música nossa. E também a gente tem músicas que tem uma temática um pouco mais pesada, que chama Bala Perdida, que conta a história de um cara que ele foi morto por causa de uma bala perdida. Então, são temas do cotidiano, às vezes mais leves, às vezes mais pesados, né? Mas, pô, a gente não está à margem disso, de nada disso. E, para completar o show, a gente tomou uma diretriz de buscar os hits somente de artistas pernambucanos. Né, para que a gente faça um show que o povo dance do começo ao fim, e a gente saiu fazendo ponte. Então, por exemplo, essa música Caboclo que a gente tem aqui, que vocês já botaram, a gente pega essa música Caboclo e mistura ela com Leão do Norte, de Lenine.
1: Sim.
0: Então acaba Caboclo, entra Leão do Norte e volta para Caboclo. A mesma coisa acontece, por exemplo, com outra música que não está com vocês ainda, porque ainda é inédita, chama Segredo, e é uma música que ela é muito irmã de Como Dois Animais. A outra música, a gente abriu o programa aqui, que é Pedra de Badoc. Pô, Pedra de Badoc, a gente acaba a Pedra de Badoc e entra Quando a Maré Encher. Então, assim, é sempre essa coisa balanceada. E aí a gente tem uma versão do hino de Pernambuco que a gente fez instrumental, que, cara, muito inédita.
1: Poxa, que
0: ela
1: legal.
0: Começa em tom menor e depois vira o tom maior, né? Porque o hino a melodia é maior. E, cara, a gente premer a nossa cultura mesmo, entendeu? De maneira que ninguém apresentou ainda, né? Maravilha. Um laboratório de 3 anos para a gente chegar nesse resultado, tão bem feliz com isso.
1: Márcio, estamos aí no finalzinho do primeiro semestre, mês de maio ainda, E tem toda a metade do ano pela frente. Quais são os projetos da banda nessa segunda metade de

0: de 2026.
1: Cara, é uma banda autoral, né? Apesar de ser um show, como eu falei, né, que a gente também mistura com várias versões, com a nossa cara, o projeto é lançar o disco, né? E para trabalhar esse disco, não tem onde morrer. É procurar lugar para tocar, né? Contar com o apoio de vocês, né? Que é ótimo, qualquer tipo de espaço bacana que a gente consiga falar,
0: sim,
1: né? E divulgar. Divulgar em rede social, divulgar em tudo que é canto. Sigam a gente. Pernambolô, né? Pernambolô, com acento circunflexo,
0: no O,
1: né? Mas
0: exato.
1: parece que se você botar o acento circunflexo no O no final, parece que você não acha no Instagram. Então escreve Pernambolô, né? Que você vai achar a gente para todo mundo saber o que é que está acontecendo com a banda. Também todas as plataformas de streaming, essas quatro músicas que nós lançamos, já estão no ar, já estão sendo muito bem tocadas. Inclusive, tem uma música chamada Capibaribe, que é, pô, um molejo bem bacana, mistura com a ciranda no meio, entendeu?
0: Sim.
1: Fala do nosso rio, né? Que é o rio principal que a gente tem aqui no nosso estado,
0: Exato,
1: né?
0: exato.
1: Que tem as mazelas e as coisas boas do Capibaribe. Então, como eu estou te falando, o tema vai ser sempre Recife, vai ser sempre pernambucano, ou sempre Pernambuco, né? A gente tem que falar, cara. Meu irmão, aqui é Pernambuco, porra.
0: Exato, é isso
1: É
0: aí.
1: Pernambuco, velho. O
0: É isso
1: mundo
0: aí.
1: espera sempre coisa de Pernambuco e a gente tem que entregar isso aí, a gente está aqui para entregar.
0: Nosso slogan aqui é o Pernambuco falando para o mundo. Você já deve ter ouvido falar muito. Oh,
1: Desde criança.
0: meu querido Márcio, a gente agradece aqui a tua conversa, a apresentação da banda Pernambulô, desejando muito sucesso. Algo mais que você queira deixar registrado aqui com a gente, Márcio?
1: Não, só agradecer mesmo. E pedir para a galera, segue a Pernambulô, né? Ouve a gente na sua plataforma, divulga, né? Bicho, a gente quer perambular pelo mundo.
0: Ah, maravilha.
1: Essa é a jogada.
0: Ô, Márcio, um grande abraço. Um abraço a toda a galera, ao Léo, ao Dio. Que sejam recheados de sucesso daqui para frente. Abração, meu irmão.
1: Muito obrigado, Marcelo. Um abraço para todo mundo. Boa
0: Valeu.
1: noite, gente. Valeu.
0: Márcio Alencar, banda Pernambulo, você ouve agora. Daqui a pouquinho tem o Wilfred Gadelha conversando com a gente. 9h46.

0: Pernambulô, no Movimento Cultural, 9 horas e 49 minutos.
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0: Olha aí, com a gente estão ligados os amigos Geraldo Magela, de Lagoa Encantada. Eles, boa noite, Marcelo. Fiquei muito triste com as atitudes de Edmota. Um cara de um talento incrível, tem um comportamento horrível contra uma pessoa trabalhadora e talvez de menos poder aquisitivo. Mas gostei, porque vocês colocaram essa bela música onde ele faz uma balada legal. Valeu, um abraço, Geraldo Magela, de Lagoa Encantada. Pois é, as atitudes do Edmota, né? Acho que se recomenda-se somente cantar, viu, Ed? Só cantar. Já houve outras também, né? Já houve outras. Um abraço ao nosso querido Delmiro, do Ibura. Boa noite, Marcelo. Tudo bem, campeão? Ótimo trabalho para vocês. Abraço e obrigado pela atenção. Valeu, Delmiro. São 9h50. Hoje é dia da coluna de Urariano Mota, da crônica de Urariano Mota. E daqui a pouquinho vamos conversar com o Wilfred Gadelha sobre Reexistir, documentário que vai circular daqui a pouquinho por aí. Agora, 9h50.
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0: Agora, 9 horas e 54 minutos, Copa do Brasil, jogos já finalizados, Chapecoense classificada 2. Olha, o Botafogo tá fora, hein? Tá fora o Botafogo. Atlético Goianiense e Atlético Paranaense 0, nos pênaltis deu o Paranaense 4-1, também classificado. O Grêmio repete a dose com um gol a mais, né? Em Porto Alegre foi 2-0, hoje foi 3-0, Confiança 0, Grêmio 3. E tivemos também a vitória do Corinthians em cima do Barra por 1-0. O Corinthians faz no agregado 2-0. Nesse instante, CRB e Fortaleza vão empatando por 0-0. Fortaleza venceu a primeira, 2-1. Perdeu um pênalti agora há pouco. CRB precisa fazer um gol para levar para os pênaltis. Vitória e Flamengo. Vitória vai vencendo por 1-0 e vai igualando, porque o jogo no Maracanã foi vitória do Flamengo por 2-1. 2-1. Então, no agregado, 2-2. 9 horas e 55 minutos.
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0: Jorge Benjó, 9h55.

0: 9:55, daqui a pouquinho nós teremos o nosso querido Jorge Benjó, mas agora temos entrevista.
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0: E aí, já estamos conectados online com o nosso querido Wilfred Gadelha, diretor, roteirista, esse cara massa, esse cara super legal. E aí, Wilfred, boa noite, amigo.
2: Rapaz, boa noite, Marcelo, boa noite a todos os ouvintes da Rádio Jornal. É uma felicidade muito grande estar de volta ao teu programa, já fui algumas vezes, sempre muito bem tratado. É muito legal, muito massa.
0: Bom
2: muito
0: demais. Rapaz, você falou comigo essa semana, estava em Belém, tá onde agora?
2: Belém. Eu estou em Belém, vim aqui fazer um trabalho, né? Um trabalho aqui, devo ficar mais alguns meses aqui, mas estou voltando para a terrinha já, porque dá uma saudade danada.
0: Poxa,
2: é muito parecido aqui, as coisas são muito parecidas, assim, o povo paraense é um povo muito, muito, muito legal, muito acolhedor, mas a gente sente saudade de casa, né?
0: Ah, bom demais. Em Belém dá para ir aonde? Dá para ir, deu para ver um showzinho de metal ou deu para ir no estádio ver? E aí, não sei, Remo ou Paysandu?
2: Cara, eu sou Tuna Luz aqui, ó.
0: Tem ah, é Tuna?
2: Coisa, né? Você tem que ser diplomático, né? Não
0: Tuna dá pra
2: ser
0: Remo e Paysandu aqui.
2: Mas eu já tive a chance de encontrar, inclusive, um amigo nosso, o Neilton.
0: Eu fui grande,
2: um show da Nação Zumbi.
0: Puxa, velho.
2: Eu fui a um show da Nação Zumbi lá no estado do Mangueirão, um festival chamado Psica, muito legal.
0: Sim.
2: Também já fui a alguns shows aqui. Um lugar muito legal chamado Estúdio Pub aqui. Então tem uma banda clássica que provavelmente você estava lá em Prazerinho quando eles tocaram. É o Delinquentes.
0: Delinquentes, então, Prazerinho. Isso.
2: Isso. E poxa, aí eles vão tocar agora domingo. Junto com a Escrota, eu pretendo ir também.
0: Opa,
2: e aí, no ecletismo, na sexta-feira, eu pretendo ver Guilherme Arantes também.
0: Ah, mas aí é o grande maestro, o maior respeito ao mestre Guilherme Arantes, o homem sabe muito. Meu querido Wilfred Gadelha, reexistir, é isso? Ou resistir? Fica à vontade.
2: Resistir por quê? A gente, assim, eu sou mais ou menos um rei dos trocadilhos, mas isso surgiu do que a gente estava vendo durante a temática do filme. O que é a temática do filme? A gente fala sobre o problema da desigualdade no acesso à água, né, na cidade de Goiânia, que é a minha cidade natal.
0: Sim.
2: E a gente foi percebendo que os personagens, eles iam falando isso, né? A gente precisa resistir. E às vezes eles falavam, não, a gente quer continuar existindo. Então a gente fez essa junção. Tem uma personagem lá, uma mulher guerreira lá da povoação de São Lourenço, uma comunidade quilombola ainda remanescente do quilombo de Catucá.
0: Sim.
2: Que fica já pertinho de Carne de Vaca, ali perto de Ponta de Pedras, chama Dadá Quilombola, e ela veio com essa ideia, a gente falou, pô, tem que ser resistir com, né, o E ali, aquela coisa, porque esse resistir, esse neologismo, digamos assim,
0: perfeito,
2: ele é diferente, porque é um resistir focado na existência.
0: Uhum.
2: E que você continuar fazendo as coisas que você sempre fez. Porque é uma discrepância muito grande. A gente está numa cidade que tem um crescimento econômico bastante acelerado nas últimas décadas, Goiânia, com polo automotivo, né? Apesar da falência das usinas e da unidade de cimento lá do Grupo João Santos, mas ela vem crescendo muito, né? Crescendo a renda per capita, crescendo o número de empregos. Mas, ao mesmo tempo, você traz com tudo isso, né? A gente viu isso acontecendo em Suape também, né? Quando se chega um empreendimento tão grande desse, explode o número de violência, explode tráfico de drogas, explode violência contra a mulher. Então, precisa estar muito bem preparado para isso. Além disso, a gente costuma brincar que todos esses empreendimentos, quando eles vão para Goiânia por uma razão muito específica também, que é o acesso à água.
0: Sim.
2: Tem muita água em Goiânia. Goiânia, em tupi, significa terra de muitas águas. Então, o governo oferece, até brinco, água, roupa cama e roupa lavada.
0: Uhum.
2: E o povo faltando água o tempo todo. 25 mil pessoas em Goiânia não tem água nas suas casas.
0: Imagina.
2: Fora o rodízio que não funciona. Né? E só para finalizar esse bloco de introdução, e a gente ainda vê uma outra coisa pior. Quando chove, a gente viu isso há duas semanas, a falta de saneamento, a falta de esgotamento sanitário transforma a cidade numa tragédia, né?
0: Exato.
2: Se inunda, as pessoas perdem suas casas, perdem tudo. Porque essas pessoas, elas moram lá no Baldo do Rio, é uma comunidade ribeirinha, uma comunidade de pescadores. Essas pessoas não podem sair dali. A gente tem que ter uma outra maneira de tratar o problema. Ou se fazer uma dragagem do canal, ou melhorar assim, a gente flagra, isso no filme tem, esgoto sendo derramado no canal, sabe? Esgoto,
0: puxa vida.
2: Não é esgoto natural. E do lado, você tem uma estação de tratamento de esgoto da, da BRK, aquela empresa que fez, que ganhou a parceria privada da Compesa, né?
0: Uhum.
2: Então, realmente é um negócio muito complicado. É uma discrepância, é muito contraditório e é chocante.
0: Demais. Queria que você falasse um pouquinho sobre o formato do filme, a equipe, as origens, começou a colocar em mente e desenvolver esse projeto, Wilfred?
2: Rapaz, as coisas na minha vida acontecem muito caindo de paraquedas. Eu posso dizer que eu sou um péssimo otimista e um ótimo pessimista, mas nesse caso aconteceu assim. É, eu acho que você conhece Laércio Portela, né, que é
0: grande
2: do Diário de Pernambuco, governo federal.
0: Sim.
2: Laércio é quem ia dirigir o filme. E eles me contrataram, que é uma produção da Cine Filmes. Na verdade, são quatro filmes, uma série para TV, que a gente aborda esse problema em quatro cidades.
0: Sim.
2: Recife, Petrolina, Belo Jardim e Goiânia. Então, eu fui encarregado de fazer a pesquisa em Goiânia, porque eu sou de lá, né, e conheço as pessoas, tal. Mas isso foi em 2023. Quando chegou 2024, o Laércio me ligou, eu até achei que ele ia me convidar para trabalhar no governo Lula. Chega, fiquei feliz. Mas aí ele falou, Will, eu não posso dirigir o filme. A gente está nesse problema seríssimo aqui do Rio Grande do Sul.
0: Sim.
2: Paulo Pimenta virou ministro e eu estou... Tu dirige? Eu falei, pô, era tudo que eu queria. E aí a gente foi montando a equipe com muito... É preciso dizer que é um filme bancado com recursos públicos.
0: Sim.
2: Financiamento do Fucultura, Secretaria de Cultura, Fundar, Governo de Pernambuco. Mas é difícil fazer esse tipo, porque realmente a verba é muito escassa. A gente fez um esquema de guerrilha, assim, a equipe muito enxuta. E a gente tem, por exemplo, na direção de fotografia, Ernesto Carvalho, que é um cara, pô, maravilhoso o trabalho dele. Ganhou prêmios agora com o filme A Transformação do Canuto. Clarissa Dutra, que faz a direção de produção, é uma pessoa que trabalha comigo em vários projetos.
0: Sim.
2: Então a gente é meio que, a gente confia bastante. E a gente foi chamando gente, chamou. Aí foi o Richard Soares, que faz a ação direta, ele falou: meu irmão, me lembro de tu fosse passar o filme lá em São José do Egito, não me engano. Eu, pô, você vai se conhecendo assim, né? E aí foi. A gente passou uma semana e meia filmando em agosto de 2024, muito apertado o cronograma. Mas o filme, eu acho que as pessoas vão gostar. É um filme que a gente interfere pouco. A gente deixa que as pessoas falem, deixa que as imagens mostrem.
0: Sim.
2: É um filme no qual eu procurei não interferir muito, até porque também tem uma coisa, eu sou de família política, de lá, então as pessoas vão dizer, ah, porque o Wilfred é da família Gadelha, ele vai estar falando isso. Mas o filme não faz uma crítica diretamente a qualquer que seja a administração.
0: Sim.
2: A gente faz uma crítica a 500 anos de governos que não mudam a situação.
0: Entendo.
2: Goiânia é uma cidade que ela tem sempre uma frase. Ah, dessa vez vai. São meus gatos, tá? Dessa vez vai. E foi assim com as usinas, foi assim com a fábrica da Nassau, foi assim com a Ponza, foi assim com vários empreendimentos. E a cidade, ela ganha dinheiro, tem uma ótima arrecadação, mas a vida não muda.
0: Entendi.
2: Para quem está na ponta, a vida não muda.
0: Wilfred, tem datas aqui em Recife e Caruaru, né?
2: A gente teve um problemazinho básico de logística, mas que resolvemos. Nós íamos estrear dia 13 de junho, mas o horário do filme era na hora do Jogo do Brasil. Eu falei, pô, 18 horas, vai ficar um pouco complicado. Então a gente conversou lá com o pessoal com Pedro Severian e com Marcela, e a gente alterou a data do Recife, do Cinema São Luís, para o dia 20 de junho, às 14 horas.
0: 20.
2: Gratuito.
0: Sim.
2: Chegou... Entrou, sabe?
0: Uhum.
2: Agora, claro que está submetido à lotação da casa. Mas nós vamos passar também o filme três vezes, vamos ter três exibições durante o São João de Caruaru.
0: Uhum.
2: Durante o São João, você tem um festival de cinema lá, mostra do audiovisual, e a gente vai estrear, aí sim, a estreia dia 14 de junho, um domingo, às 8h30, na estação ferroviária, no meio do furdunço do São João do Caruaru.
0: Eita.
2: E o bom que é assim, sabe?
0: É.
2: E vamos ter mais duas exibições, dia 19 e 20. Então, dia 20, por exemplo, vai ser uma loucura para mim. A gente vai apresentar o filme no São Luís, às 14 horas. Eu vou sair correndo para Caruaru, porque tem que ter outra às 19. E nelas eu vou vai ter debate, a gente vai falar sobre o filme e tal. Mas eu gosto, essa correria, como estava dizendo o Márcio antigamente, aliás, que coisa legal dar uma entrevista depois de Márcio, meu querido Márcio Bocão.
0: Grande, assim. É verdade.
2: Ensaiei muito no Boca 48, o estúdio dele lá na rua 48.
0: Que maravilha. O Márcio falou, quando ele viu que você estava lá também na sala aguardando, disse, bicho, como é isso aí? Nós vamos falar, nós três, rapaz, infelizmente não, porque as pautas são diferentes. Mas quem sabe mais adiante a gente monta uma pauta dessa e volta a falar do rock and roll das antigas.
2: De rock and roll.
0: Isso, e do atual também.
2: A gente já fez uma vez com o Marcelo Demo, não foi isso, Marcelo?
0: Exatamente, grande Marcelão.
2: Marcelo Demo e Chico Carlos. Isso. A gente nunca chamou tanto palavrão ao vivo na Rádio
0: Jornal. Olha, sabe quem tá mandando um grande abraço para você? Linho, ele vai me detonar. Mas o nosso querido
2: Carlão, Linho.
0: Carlos Underground. Grande Carlão.
2: Uma das pessoas que eu mais gosto. Realidade Coberta é uma lenda. Tá. Pô, podia ter botado meu boné do Realidade Coberta para dar entrevista.
0: Oh, exatamente. Eu venho com a camisa quase que todos os dias. O Realidade, hoje eu não vim com ela, não. Hoje eu vim homenagear meu querido Ney Araújo. Mas um grande abraço a Linho também, que é o responsável direto por eu ter tido a passada lá no Realidade, que para mim é uma grande família. Wilfred, a gente sabe que falta um mês aí para essas datas, e aí as pessoas têm muitos afazeres, muitas coisas, pode acabar esquecendo. Claro. Queria que você deixasse alguma página, perfil na internet, para as pessoas seguirem lá o filme.
2: Isso, vamos lá. A gente tem uma página, um perfil no Instagram, chamado Resistir_Doc. Né?
0: Sim.
2: Que a gente está divulgando tudo lá. Tem o meu perfil também, que ele é um perfil aberto, né? Por conta da natureza do meu trabalho, meu perfil não é fechado. Eu estou sempre, né, trabalhando com música, ou trabalhando com cinema, ou trabalhando com outras coisas. Então eu preciso ter. Então, assim, podem procurar, porque na minha página vai estar lá o Resistir_Doc. É até engraçado, estava conversando com um amigo nosso. De colega de repórter de trabalho, o Cleodon Coelho, que fez o Agente Secreto, o Vídeo Show.
0: Sim.
2: Tem um giro blog. Ele, mas o Wilton começasse a anunciar muito cedo. Eu disse, bicho, quando chegar assim, eu entendo, né, quando chegar a época do filme, todo mundo só vai pensar em São João. Então eu tenho que começar antes. Né?
0: Exato.
2: A gente tem uma equipe legal. A trilha sonora é uma coisa que eu faço questão absoluta de falar.
0: Sim.
2: São só artistas de Goiânia que fazem.
0: Legal demais.
2: A trilha, sabe? Tem Juliana Holanda, tem Valfrido Santiago, tem o Projeto Tertúlia, que é um projeto maravilhoso que une músicos da Zona da Mata. Tem um cara chamado Manuel Cosme, que esse é muito divertido. A gente estava filmando uma procissão lá e eu ouvi um coco. Eu digo, meu irmão, como é que é uma procissão com um coco? Aí o coco falava de São Lourenço, que a gente filma lá. Eu digo, bicho, eu preciso ter essa música no filme.
0: Puxa vida.
2: E aí a gente foi atrás, todo mundo cedeu os direitos gentilmente, sabe? O filme tá muito legal. Eu tô feliz. Eu tô feliz com essa recepção.
0: Pô, legal demais, Wilfred. A gente agradece essa conversa. A gente volta a falar e quem sabe o filme deve se inscrever aí em festivais. A gente vai ouvir muito falar dele, isso, né?
2: É porque é o seguinte: as pessoas têm me perguntado, Wilfred, quanto tempo vai passar em tal canto? Eu tô aqui em Belém até outubro, pelo menos.
0: Sim.
2: Então, eu aproveitei uma semana que eu já ia para Recife, para ir para Pernambuco, para encher. Então vão ser 4 exibições em 5 dias.
0: Isso,
2: uma semana
0: isso.
2: Eu vou estar aí, sabe? Então é provável que a gente volte a exibir. O filme também vai passar na TV Pernambuco depois das eleições.
0: Boa.
2: Então, assim, outubro e novembro a gente vai fazer vai excursionar e assim, não tem frescura. A gente vai passar o filme onde te chamarem a gente para passar. A gente quer passar ele lá em São Lourenço.
0: Sim.
2: A gente quer que as marisqueiras, a gente está tratando isso, as marisqueiras e os pescadores venham ao Recife ver o filme. Eles são as principais pessoas, os personagens principais do filme. Se você olhar o cartaz, está lá, com todo mundo que tem o com ali, são pessoas que aparecem no filme, que falam no filme, sabe? E mesmo as pessoas que a gente pesquisou e não apareceram no filme, as histórias delas estão sendo contadas, sabe?
0: Poxa, bom.
2: Eu acho que é um filme que fala muito sobre... No final das contas, as pessoas podem achar que é um filme pessimista, mas ele não é, porque ele é um filme que mostra que as pessoas continuam acreditando que Goiânia vai ser uma cidade melhor para se morar.
0: Maravilha. Resistir. Wilfred, um forte abraço, amigo. A gente fica aqui sempre na torcida, aplaudindo a distância. E quando tiver coisa nova, traga para a gente.
2: Manda um abraço para João aí. Manda um abraço para João Lubamba aí.
0: João Lubamba, gente boa demais. Valeu, Wilfred.
2: Apareçam, resistir.
0: Resistir. Abração. Abraço, meu velho. Wilfred Gadelha conversou com a gente no Movimento Cultural. sobre o filme Resistir. Meu querido Carlão, grande abraço, Carlos Underground, vocalista da banda Realidade Encoberta, logo logo pinta com a gente aqui também para a gente bater um papo e traz aqui um anúncio do Agrotóxico Norte e Nordeste Tour 2026 com Devotos, Realidade Encoberta, Terror Algum, dia 17 de maio, domingo, 17 horas no Dark Side. Valeu, valeu, amigo Carlão. Um abraço ao meu querido Túlio, ao Eduardo, a toda a turma do Realidade Encoberta. Tenente Chora Ninguém, ele diz o seguinte: boa noite aos amigos. Também repudio os atos do Ed Mota e todos os quais usam dessa nefasta prática. Emiliano de Piedade, boa noite, amigo. Tô ligado na Rádio Jornal. E vamos para a crônica. Urariano Mota tá chegando, 10 horas e 11 minutos.
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0: O jornalista e escritor Urariano Mota com a sua crônica. Um abraço, Urariano.
3: Boa noite, Marcelo Araújo, professor de filosofia e radialista.
0: Vamos nessa, Urariano.
3: A crônica de hoje vai como uma breve homenagem a Liedo Maranhão. Em 14 de maio de 2014, aos 88 anos de idade, faleceu Liedo Maranhão, o maior pesquisador de cultura popular do Brasil. Mas pelo pouco tempo que temos no rádio, divulgo somente um trecho da minha homenagem a Liedo, que publiquei no Dicionário Amoroso do Recife. Liedo foi autor de 14 livros, e se não fosse ele, boa parte da vida popular do Nordeste que veio ao mercado de São José estaria sem registro. Ele, como pesquisador, parecia um homem sem escrúpulos, sem freios, porque recuperava sem piedade a fala do povo com uma obsessão até o limite do pornográfico. Se penso que nisso há exagero, eis algumas falas gravadas no seu livro Fala Povão, que transmito agora, censurando alguns trechos mais pesados. De Conceição Faxineira, abre aspas. Doutor, eu só enjeito pisa. Aí Liedo falou para ela. Pisa? Opa, eu entendi outra coisa. E ela, isso eu não enjeito não, doutor. De Socorro, uma prostituta. Eu não tenho medo de AIDS, porque a minha aqui embaixo eu lavo muito bem lavada. Só no lado com solução de bateria. De Rubens, o popular Rubens, que andava se vangloriando lá no centro de Melquisedeque. Pois eu estou com 80 anos e ainda tenho tesão. Ao que respondeu o sebista Melquisedeque. Então você não usou, guardou. Do pastor José Luiz na praça, pregando o evangelho. Paulo disse, bom seria que o homem não tocasse em mulher. Mas agora estão dizendo que Paulo era bicha. E me falou Liedo Maranhão certa vez. Aquele livro que eu tenho, O Mercado, Sua Praça e Cultura Popular do Nordeste, eu registro os camelôs de remédio, que são muito inteligentes. Eles inventam até nomes para as drogas que vendem. Tem uma que é resina da gerimataia. Outro, banha do peixe elétrico. Eu vou te contar uma de camelô para você ver que beleza. Tinha um que vendia catuaba, que era para tesão, aquela coisa afrodisíaca. Ali era um ambiente de mulher, de prostituta. Então ele ia com a garrafa na mão no meio da multidão. Uma garrafada! Aquele pessoal todo ao redor chamava ele de fazendeiro, porque ele usava um chapelão e era muito gordo. Pois fazendeiro pegava a garrafa e dizia, Isso aqui é para esses tipos de homem que chega em casa de noite, se deita com a mulher e fica fundo com fundo, feito casa de vila. E o fazendeiro continuava: agora você compra esse remédio e dá a nega véia, viu? Que a nega véia fica quente que só fundo de chaleira. Porque um homem que compra remédio e não dá a mulher, duas coisas acontecem. Ou ele tá liso, ou ele não gosta da mulher. Outro candelô dizia assim: o homem mais a mulher é como uma balança. Quando um sobe, o outro sobe. Quando um desce, o outro desce. Quando um chega, o outro chega. Aí é tutu com tutu e bumbum com bumbum. Dizia-lhe ele: eu tenho tudo isso anotado. Eu tenho um livro com tudo isso chamado Marketing dos Camelôs de Remédio. Então eu lhe perguntei uma vez quem é Lier do Maranhão, e ele me respondeu, abrindo aspas: sou Lier do Maranhão de Souza, nascido em 3 de julho de 1925, no Recife, bairro de São José. Sou dentista e esquizofrênico cíclico, como um amigo psiquiatra já me disse. Sou poliglota, falo espanhol, francês e falo gago também. Mas seria mais próprio saber quem é Liedo pelo que ele salvou, como neste registro, abrindo aspas: microfone é um barraqueiro famoso lá do mercado. Uma vez, um freguês tomando uma sopa no box do microfone lá no mercado, achou uma pedrinha na sopa. Aí o cara reclamou: ô microfone, nessa sopa aqui tem pedra. E microfone no ato: olhe, se fosse brilhante, você não dizia nada. E completou: pedra em sopa é um fato natural. Eu lembro que o microfone, dizia-lhe ele, quando foi entrevistado no Fantástico, o repórter perguntou a ele de onde vinha o apelido microfone. E ele respondeu: isso vem da minha loquacidade, porque eu sou muito loquaz. Aí ele dizia que notou que o repórter ficou todo desconfiado, sem saber o significado de loquaz. E ele continuava: isso é feita a história do camarada que foi assistir a um filme. E quando ele saiu, um conhecido que não entrou, que estava sem dinheiro, perguntou a ele: ô, meu amigo, que tal o filme? E o rapaz que saiu disse: rapaz, tem uns bons close-ups. Aí o cara voltou: e o que é close-up? E o rapaz respondeu: rapaz, deixa eu viver em paz. Esse era Lier do Maranhão, aqui lembrado em algumas falas. Mas ficou e fica uma enorme saudade da sua pessoa, da sua pesquisa e do seu humor. Boa noite, com um abraço.
0: Um abraço grande, Urariano Mota.

0: Caju e Castanha, aqui do programa Movimento Cultural, para o nosso querido Bruno Cascato. Alô, Bruno Cascato, 10 horas e 21 minutos no Movimento Cultural. Te abraçar aqui, o Luiz. Boa noite, amigo. Queria curtir Pisa na Fulô com a Marinês, completa 19 anos. Ah, você já antecipou aqui para os ouvintes qual é que é a biografia musical de hoje, né, Luiz? Ah, bicho, tem graça não. Um abraço, meu querido Luiz, em Vitória de Santo Antão. É Marinês na biografia musical desta quinta-feira. Quinta-feira, do Movimento Cultural, tá? Eu olhei assim e fiquei pensando, será que é sexta? Não, não é sexta ainda. O tempo tá passando rápido, pensei que era. Não, é sexta-feira, é amanhã. Amanhã, e aí teremos Movimento Cultural. É, deixa eu dar outra passada aqui na Copa do Brasil, porque o Vitória vai derrotando o Flamengo por 1-0, hein? Olha, já caiu. Tava comentando aqui com Aldo Leite e com Guga Larusso. Já caíram São Paulo, Botafogo, caiu para Chapecoense. Será que o Flamengo cai também? É, caiu Barra, perdeu para o Corinthians novamente 1-0. Caiu o CRB, que perdeu o primeiro jogo para o Fortaleza 2-1, hoje foi 0-0. É, o Confiança, né, que perdeu por 3-0 no Batistão para o Grêmio. O Atlético Goianiense, que perdeu nos pênaltis para o Atlético Paranaense por 1-0. E o Botafogo, que perdeu para a Chapecoense por 2-0 logo cedo na Arena Condá. Na Liga Espanhola tivemos o Real Madrid derrotando o Oviedo por 2-0. Girona e Real Sociedad 1-1. Valência 1. Rayo Vallecano também 1. São 10 horas e 23 minutos no movimento.
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0: Mapeamento do... Ah, passa a marcha aí. Primeira, segunda, terceira, quarta, quinta, ré. Agora vai. Vamos lá. Tem uma música assim? É Neurastênico. É lá da Jovem Guarda. Neurastênico. É da época de Zé. Zé Roberto. Mas vamos lá. Vamos às notícias. Mapeamento dos sinistros de trânsito nas estradas brasileiras revela a necessidade de mudança de hábitos por parte dos condutores. João Lubambo com as informações.
2: Questões relacionadas à saúde física e emocional dos motoristas estão entre as principais causas de acidentes nas rodovias brasileiras. Um levantamento da Associação Brasileira de Medicina de Tráfego, com base em dados da Polícia Rodoviária Federal, aponta que quase um terço dos sinistros registrados entre 2014 e 2024 teve relação com problemas de saúde dos condutores. Segundo a Abramet, fatores como sono, falta de atenção, ausência de reação, transtornos mentais, mal súbito, uso de álcool e outras substâncias, além de doenças oculares e problemas neurológicos, estiveram presentes em mais de 1 milhão e 200 mil ocorrências no período. Felipe Xavier, representante da Abramet em Pernambuco, detalha como esses fatores afetam na prática a capacidade de reação do motorista ao volante.
3: Porque o sono e o cansaço excessivo reduzem muito os reflexos, a própria concentração e até o julgamento do risco na hora de um evento no trânsito. Na prática, o cérebro passa a responder de forma mais lenta aos estímulos no trânsito. O motorista acaba demorando um pouco mais para frear, interpreta situações perigosas e toma a decisão mais rápida de forma precipitada. Além disso, existem também os chamados microsonos. O que é esse microsono? São períodos de poucos segundos em que a pessoa literalmente adormece sem perceber. Então, aquela famosa cochilada, né? Quando ele vê, piscou o olho. E muitas vezes essa piscada, né, poucos segundos de olhos fechados, pode representar centenas de metros, né? Às vezes mais de 100 metros.
2: O levantamento também mostra que o chamado fator humano, que inclui excesso de velocidade e ultrapassagens proibidas, respondeu por quase metade dos sinistros registrados. Somados os fatores ligados ao comportamento e à saúde dos motoristas, representam cerca de 80% das ocorrências nas estradas federais brasileiras. Outros fatores também aparecem no levantamento. Problemas nas rodovias, como falhas de sinalização, defeitos no pavimento e geometria inadequada da pista, representam 8% dos casos. Já falhas mecânicas e má conservação dos veículos somam quase 7% das ocorrências. Questões ambientais como chuva intensa, neblina e animais na pista respondem por cerca de 4% dos registros. Felipe Xavier explica ainda como reduzir estes sinistros.
3: A prevenção ela passa por várias frentes. Primeiro é ampliar a conscientização, trazer a consciência e a importância de que dirigir exige condições físicas e mentais adequadas. Esse motorista precisa entender que o sono, a fadiga, esse adoecimento também representa risco para a condução veicular. Também é fundamental fortalecer as políticas de descanso adequado para motoristas profissionais. Então, muitas vezes as empresas, elas realmente querem a produtividade daquele profissional, que ele entregue, que ele doe mais o trabalho, que ele cumpra a jornada, porém, muitas vezes, além do limite natural desse próprio profissional. Então, é preciso também as fiscalizações das jornadas excessivas e também ao incentivo natural a hábitos mais saudáveis.
2: Entre os estados com maior proporção de acidentes ligados à saúde dos motoristas estão Roraima, Mato Grosso do Sul, Pará, Rio Grande do Sul e Piauí. Em números absolutos, Minas Gerais lidera o ranking de ocorrências, seguido por Paraná, Santa Catarina, Rio Grande do Sul e São Paulo. João Lubambo, Rádio Jornal, Rádio Notícia.
0: 10 horas e 27, Anvisa vai julgar caso IP na sexta. Empresa apresentará plano de ação. As informações com Pedro Lacerda.
4: A Anvisa adiou para esta sexta-feira o julgamento do recurso apresentado pela Química Amparo, fabricante dos produtos da marca IP, contra a resolução que determinou a suspensão da fabricação e o recolhimento de lotes de detergentes, lava-louças, sabão líquido para roupas e desinfetantes. O caso estava previsto para ser votado nesta quarta-feira na 8ª reunião ordinária pública da diretoria colegiada, mas foi retirado de pauta após a empresa e a agência reguladora iniciarem reuniões técnicas para mitigação dos riscos sanitários identificados. O diretor-presidente da Anvisa, Leandro Safatli, informou que a Química Amparo apresentou os investimentos realizados, intensificou os esforços para corrigir as irregularidades e se comprometeu a entregar um plano de ação nesta quinta-feira.
5: A Anvisa e a empresa estão realizando reuniões técnicas para a mitigação do risco sanitário identificado. A empresa apresentou os investimentos já realizados, intensificou os esforços para adequação das irregularidades e se comprometeu a apresentar medidas amanhã, no dia 14 de maio de 2026, com vistas ao cumprimento das determinações sanitárias destinadas à correção das não conformidades identificadas.
4: A resolução foi motivada por uma inspeção que apontou falhas em etapas críticas da produção, incluindo problemas em garantia da qualidade, produção e controle. Os lotes afetados são identificados pelo número final 1 no código do frasco. Leandro Safatli explicou que foram detectadas 76 irregularidades, abrangendo desde falhas graves relacionadas à qualidade microbiológica, com identificação de bactérias Pseudomonas aeruginosa em mais de 100 lotes de produtos acabados, além de deficiências no controle de materiais de embalagem. Apesar de o recurso da empresa ter suspendido temporariamente o recolhimento dos produtos, a Anvisa mantém a recomendação para o consumidor não usar os itens listados na resolução.
5: Reiteramos a recomendação de não utilização dos produtos listados na RE número 1834-26 e de buscar o serviço de atendimento ao consumidor da empresa. O tema retornará para avaliação e deliberação deste colegiado na próxima sexta-feira, dia 15/5/2026.
4: O presidente da Anvisa também alertou para o que chamou de ambiente comunicacional fragmentado, com o compartilhamento de desinformação nas redes sociais e o risco de politização do caso. Leandro Safatli destacou que a resolução do órgão partiu de uma inspeção conjunta da Anvisa com as vigilâncias sanitárias estadual e municipal de São Paulo, o que afasta qualquer leitura política da decisão.
0: 10 horas e 30 minutos, Estado assume protagonismo nas obras de contenção de encostas em Camaragibe com dinheiro do Programa de Aceleração do Crescimento PAC do Governo Federal. As informações com o repórter Cristiano Bassan.
6: Para minimizar os transtornos de quem mora em áreas de risco, o governo do estado autorizou o início das obras de contenção em 4 encostas, que ficam nas ruas João Félix, Santa Verônica e 13 de Maio, na cidade de Camaragibe. O investimento é de mais de R$31 milhões. Quem vive em área de risco sabe muito bem o sufoco que é quando começa a chover. A comerciante Cristina Lima mora ao lado de uma barreira em Camaragibe e lembra o perigo que já passou no inverno.
7: O um sufoco muito grande, né? Nós moramos aqui junto dessa barreira. Tem uma fenda, né, que é uma rachadura que já vem de outro bairro e passa por aqui. Inclusive, em 2022, essa barreira, parte de trás da igreja, caiu. Vivemos com medo porque a gente sabe que cada inverno, se não for feito algo, a barreira vai deslizando e vai criando uma cratera por baixo que pode chegar aqui na igreja. Pode chegar aqui, né, na minha casa, na casa dos vizinhos que moram aqui embaixo.
6: Segundo o secretário executivo de Desenvolvimento Urbano do Estado, Francisco Sena, os funcionários vão trabalhar de segunda a sábado, com fiscalização em campo para garantir que os prazos sejam cumpridos. A previsão é que as obras sejam concluídas em até um ano, como destaca a vice-governadora de Pernambuco, Priscila Krause.
8: É um momento importante aqui, que a gente chega para iniciar essa obra já com canteiro montado, uma obra de contenção importante aqui na cidade de Camaragibe, mais de 21 mil metros quadrados, são encostas que vão proteger cerca de 1.400 famílias. Hoje em Pernambuco, a gente tem tanto em obras concluídas como obras que estão em licitação e projetos que estão indo para licitação, quase 450 milhões de reais. O prazo de execução é de 180 dias. E a gente vai trabalhar para que esse prazo ele seja cumprido absolutamente à risca, para que na próxima quadra chuvosa as famílias que moram aqui já não tenham mais receios.
6: Com informações de Priscila Cavalcante e Cristiano Bassan, Rádio Jornal, Rádio Notícia.
0: Agora 10 horas e 32 minutos aqui no Movimento Cultural. Apesar da redução da inadimplência, Pernambuco é o 13º no ranking nacional por estados, sendo que no Nordeste é superado pelo Ceará e Rio Grande do Norte. As informações com Kevin Paes.
9: Volume de brasileiros inadimplentes atingiu a marca histórica de 83 milhões e 300 mil pessoas em abril, segundo o mapa da inadimplência em negociação de dívidas da Serasa. Com alta de 0,67% em relação ao mês anterior, são mais de 555 mil novos consumidores negativados, o que corresponde a 50,81% da população adulta no país. Ao todo, os brasileiros acumulam 342 milhões de dívidas negativadas, somando mais de 568 bilhões de reais em débitos. O valor médio devido por pessoa chegou a R$ 6.814,39, mais de 4 vezes o salário mínimo. Em Pernambuco, o número de inadimplentes chega a 3.649.883. A especialista da Serasa em educação financeira, Eduarda de Moraes, fala da situação no nosso estado.
10: Segundo o mapa da inadimplência e negociação de dívidas da Serasa, Pernambuco apresentou uma leve redução no número de inadimplentes no mês de abril. O estado saiu de 3.679.000 consumidores inadimplentes em março para 3.649.000.

0: 0,5% do total de débitos, seguidos por contas básicas, com 19,8%, empresas que concedem crédito, mas que não se enquadram como bancos. Eduarda de Moraes relata a importância das negociações para diminuir as dívidas.
1: Esse movimento de queda está muito ligado ao aumento das negociações e à busca dos consumidores por condições mais acessíveis para organizar a vida financeira. A expectativa é que essa redução continue ao longo do mês de maio, principalmente com o avanço das negociações do novo Desenrola Brasil e dos mutirões de negociação que ajudam o consumidor a quitar dívidas e voltar a ter acesso ao crédito de forma mais saudável. A gente reforça que a Serasa disponibiliza negociação de dívidas do programa pelo aplicativo ou site.
0: Ao todo, 11 milhões de brasileiros podem encontrar os descontos adicionais de cupons no site ou aplicativo da empresa. Kevin Paes, Rádio Jornal, Rádio Notícia.
2: 10 horas e 35 minutos. Tesouro reserva novo tipo de aplicação a partir de R$1,00, com rendimento previsível e resgate a qualquer momento. Está disponível, por enquanto, apenas no Banco do Brasil. As informações com o repórter João Carneiro.
3: O Tesouro Reserva é o novo título do Tesouro Direto voltado para quem quer guardar dinheiro com simplicidade e segurança. A aplicação começa a partir de R$1,00 e pode ser resgatada a qualquer momento. E rende conforme a Selic, hoje em 14,5% ao ano. O investimento surge como alternativa à poupança, às caixinhas digitais e até aos certificados de depósitos bancários, os CDBs mais tradicionais. Para o consultor financeiro Leandro Trajano, a novidade chega em um momento em que mais brasileiros buscam alternativas à poupança.
4: Os bancos digitais, sobretudo, perceberam isso e largaram na frente em relação aos grandes bancos, que não ficaram para trás. O Tesouro Reserva, ele vem para dar um passo antes do Tesouro Selic e ser aquilo que deve sim, que tem um potencial grande de ficar no lugar das caixinhas, cofrinhos, porquinhos e tantos outros, com mais segurança.
3: O consultor explica ainda que o Tesouro Reserva funciona como uma evolução do já conhecido Tesouro Selic, mas com menos burocracia e mais facilidade no acesso ao dinheiro aplicado. Entre as diferenças apontadas está a liquidez. Enquanto o Tesouro Selic possui limitações maiores para resgates, o Tesouro Reserva permite movimentação praticamente a qualquer hora. Além disso, o investimento mínimo mais baixo amplia o acesso para quem quer começar com pouco dinheiro. É o que aponta Leandro Trajano.
4: E a diferença principal entre o Tesouro Reserva e o já conhecido Tesouro Selic é que o Tesouro Reserva você pode sacar a qualquer dia da semana, a qualquer momento. O Tesouro Selic, você tem ali uma restrição maior, dias de semana, tá? Então a principal diferença é essa liquidez e o acesso a qualquer momento.
3: Para Leandro Trajano, a principal mudança é que o investidor conservador agora passa a ter uma opção simples, acessível e com rendimento mais competitivo.
4: E aí tem gente que fala, ah, Leandro, a poupança é isenta do imposto de renda. O Tesouro não, beleza. Mas, independente da incidência do imposto de renda, o Tesouro Reserva ele vai render e vai entregar muito mais do que a poupança. Tem gente que ainda pode perguntar, ah, mas o Tesouro tem uma taxinha ali, vamos chamar de taxa de administração, tá bem? Ok, ele tem essa taxa de administração, essa taxa de custódia, mas é muito baixa essa taxa.
3: Neste primeiro momento, o Tesouro Reserva está disponível inicialmente para clientes do Banco do Brasil. Mas a expectativa do governo federal é que o produto também seja liberado gradualmente em outras instituições financeiras. João Carneiro, Rádio Jornal, Rádio Notícia.
2: 10 horas e 38, saiba como garantir uma das 310 vagas gratuitas em cursos técnicos de nível médio oferecidos em 8 unidades do Senai Pernambuco. As informações com Ernesto Pereira.
5: O Senai Pernambuco abriu 310 vagas gratuitas para cursos técnicos de nível médio, nos formatos presencial e semipresencial EAD. Os cursos estão dentro do programa de gratuidade regimental. As inscrições seguem até o dia 11 de junho e variam conforme cada curso e unidade. A coordenadora do Núcleo Pedagógico do Senai Pernambuco, Rina Buarque, dá detalhes sobre os cursos ofertados e onde as aulas são realizadas.
6: Nós estamos ofertando neste edital vagas para eletromecânica, logística, plástico, mecânica, eletromecânica, planejamento e controle de produção, alimentos e segurança do trabalho. Todos com formação técnica. E as escolas que a gente está trabalhando e ofertando neste edital são contempladas as escolas do Cabo, Goiânia, Paulista, Ipojuca, Belo Jardim, Santo Amaro e Petrolina.
5: Rina Buarque também destaca onde as pessoas podem se inscrever e a documentação necessária para participar do programa de gratuidade.
6: Para participar é bem fácil, você precisa apenas acessar o site do Senai, www.

0: www.pe.senai.br/editais, encontrar lá o seu curso e a sua escola de interesse e realizar o cadastro, que é a inscrição. Para isso, você precisa estar cursando ou ter concluído o ensino médio, ter um mínimo de 16 anos e declarar-se de baixa renda no ato da matrícula, onde também vai ter que ser apresentado o RG, CPF, comprovante de escolaridade.
1: Importante destacar que quem se formou pelo EJA, Educação de Jovens e Adultos, também pode se inscrever. Ernesto Pereira, Rádio Jornal, Rádio Notícia.
2: Agora 10 horas e 40 minutos aqui no programa Movimento Cultural.
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2: 10 horas e 40. Seu Jorge, olha aí. Seu Jorge e sua galera. Vem estalando os dedos aí, ó. 10 e 40.

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1: Agora 10 horas e 46 minutos.
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1: Queria trazer no Departamento da Ética, do campo filosófico, um trecho de Fundamentos da Ética, livro de Antônio Djalma Braga Júnior e Ivan Luiz Monteiro. Fala sobre senso moral e consciência moral. Os conceitos que aparecem no título desse tópico ajudam a entender e provar a existência de um universo moral e ético em todo e qualquer ser humano. Antes de explicarmos esses conceitos e definirmos as diferenças entre eles, é importante lembrarmos que eles apresentam algumas características em comum. Ambos remetem a uma ideia de bem e mal, justo e injusto, certo e errado. Ambos demonstram que, diante de certas situações, a moralidade nos ajuda a emitir juízos de valor que nos permitem avaliar a situação de acordo com o que entendemos ser benéfico para a sociedade e para as pessoas. No entanto, como já mencionamos anteriormente, esses valores morais não são universais. Pelo contrário, são relativos a um grupo de pessoas, a uma sociedade ou a uma cultura específica. Em outras palavras, queremos mostrar que cada sociedade institui para si valores que acha convenientes, com fundamentações diversas, seja uma fundamentação teórica de base fundamentalista, apoiando-se a um livro sagrado como a Bíblia, o Alcorão, ou a Triptaca, ou o Triptaca, seja uma fundamentação baseada em algumas leis consideradas naturais, ou ainda uma fundamentação baseada em um princípio democrático e racional. Esses valores são considerados norteadores das ações humanas em determinados grupos. Diante deles, cada ser humano se indigna ou se felicita com situações diversas, dependendo da compreensão dos valores envolvidos na situação. Por exemplo, quando você se depara com imagens de situações de fome, como a vivenciada por várias crianças que encontramos em fotos nos jornais, na internet, o que você sente? Muitas pessoas sentem uma indignação absurda por pensar que a população mundial produz alimentos suficientes para suprir a necessidade de pelo menos 3 vezes o número total de habitantes. E mesmo assim, por conta de um sistema político e econômico de valorização do capital e não do humano, prefere jogar no lixo grande parte dos alimentos produzidos em vez de distribuí-los de maneira a atender aqueles que não possuem dinheiro para comprá-los. Essa má distribuição dos recursos alimentícios, que gera fome e miséria, acontece em diversos países que apresentam alto índice de desigualdades sociais. Geralmente citamos os países do continente africano como exemplo disso. Todavia, também é possível perceber esse problema em nosso país, pois em algumas regiões geográficas do Brasil, as pessoas sofrem com a falta de oportunidades profissionais, de recursos naturais e principalmente com a falta de equidade na distribuição dos recursos materiais e dos alimentos, ou distribuição de renda que favoreça a compra de alimentos. Esta última provoca miséria e fome em índices alarmantes. Junto com os sentimentos de indignação, vem outros, como raiva, compaixão e pena das pessoas que passam por tais dificuldades. Alguns indivíduos conscientes de seus comportamentos, como consumidores de um sistema capitalista que preza sempre o lucro, criando necessidades e produtos fúteis e dispensáveis por meio da moda e da ideia de distinção social e do status que a aquisição desses produtos gera, sentem-se culpados. Essas pessoas, ao tomarem conhecimento de que a fome e a miséria são frutos do sistema econômico que gera desigualdades, culpam-se e refletem sobre a possibilidade de adotar um consumo consciente, que procure evitar desperdícios e valorizar o que se possui, pois sabem que muitos não têm a mesma oportunidade e vivem em condições de sofrimento contínuo por conta da fome. É com base na observação de que todo e qualquer ser humano sente alguma coisa diante dessas situações. Ou seja, não é indiferente as crianças que passam fome, que Marilena Chaui procura descrever o conceito de senso moral. Em uma de suas obras capitais para a introdução ao pensamento filosófico, intitulada Convite à Filosofia, Chaui escreve que esse sentimento prova que nós somos seres morais dotados de um senso de moralidade. O sentimento despertado em nós prova a existência de um universo moral e nos leva a pensar sobre o que é certo ou errado, justo ou injusto, bom ou mal, diante de situações de sofrimento e dor, principalmente quando envolvem crianças, seres inocentes, que nos comovem por conta de sua fragilidade. Marilena esclarece que o sentimento de culpa pode nos impulsionar a uma ação, a agir diante de situações extremas envolvendo os valores morais da sociedade. Quando saímos do campo das emoções, dos sentimentos, do nosso senso moral e passamos para o campo das ações, independentemente de como agimos, estamos no campo da consciência moral. Ela nos leva a agir dessa ou daquela forma. Exige de nós que decidamos o que fazer e justifiquemos o porquê de o fazermos para os outros, pois somos responsáveis pelas nossas ações. Sintetizando, nós possuímos o senso moral e a consciência moral. Senso moral, quando nós sentimos qualquer tipo de emoção, quando nós vemos uma situação considerada injusta, errada ou má. E a consciência moral é a consequência, é o resultado desse sentir. É quando nós agimos. É quando nos perguntamos a nós mesmos, o que é que nós podemos fazer? De que forma eu posso agir para responder a esse sentimento que tive anteriormente? Movimento Filosófico aqui no Movimento Cultural, 10h53. Roberto Carlos.

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1: Agora tem Marcos Viana, 10h58.

0: Miragem, Marcos Viana, tema de novela, uma das belas músicas da nossa música popular brasileira, aqui no Movimento Cultural. Daqui a pouquinho, você já sabe, tem a biografia musical hoje com Marinês. Abraço ao Silvio Ângelo do Varadouro, ele diz boa noite a todos. O programa Movimento é o melhor da noite pernambucana. Abraço e que Deus abençoe todos. Valeu, um abraço, obrigado, Silvio. São 11 horas e 1 minuto no programa Movimento Cultural. Nosso querido Luiz Dias Marcelo queria agradecer aos elogios no qual você fez a Breno Ramos. Diversas pessoas da imprensa daqui de Vitória ouviram suas palavras e comentaram positivamente, incluindo o próprio Cristiano Bassan, que tem uma grande relação com Breno. A Breno é uma figura humana espetacular. Conheci Breno há uns 20 anos através de um grande amigo que já partiu, meu querido amigo Luiz Rufino. Luiz, por sinal, irmão de Admilson Rufino, que trabalhou com a gente aqui na Rádio Jornal. Então, os grandes amigos que nós temos aí na cidade de Vitória de Santo Antão. Agora, 11 horas e 2 minutos. 11 e 2.
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Foi a maior precursora feminina do forró e consagrada como a rainha do xaxado por Luiz Gonzaga. Em uma época dominada por homens, formou o primeiro pioneiro grupo Marinês e Sua Gente. Gravou mais de 40 discos e abriu portas para as mulheres. Marinês, na biografia musical.

Neto, da Ilha do Maruim, tá ligado com a gente, manda um abraço ao pessoal do V8 e da Ilha do Maruim, do Varadouro, Olinda. Estou na torre, trabalhando como vigilante. Joãozinho Amorim, de Petrolina. Boa noite, professor Marcelo. Adoro Marinês e sua gente. Muito bom, 11 horas e 16 minutos é a biografia musical com Marinês.

Marinês cresceu em Campina Grande. Iniciou sua carreira artística aos 10 anos de idade em programas de rádio. Aos 14, casou-se com o sanfoneiro Abidias, com quem formou uma sólida parceria musical e pessoal. O casal, junto com outros músicos, viajava pelo Nordeste todo, fazendo apresentações que anunciavam shows de Luiz Gonzaga. Encantado com a voz e o carisma de Marinês, o Rei do Baião foi quem a batizou de Rainha do Chachado. Marinês, na

Em 1957, Abelardo Barbosa, o apresentador Chacrinha, ajudou a batizar seu grupo definitivo, Marinês e Sua Gente. Marinês, grande forrozeira.

Arthur Gomes de Peixinhos, parabéns pela bela homenagem à Rainha do Forró, coroada por Luiz Gonzaga. O Luiz curtiu aí a Bananeira Mangará, música muito linda. Maria Juliane, da Tamarineira, prezado Marcelo, boa noite. Uma preciosidade, Marinês, letra e ritmo, bons de ouvir. Isso é que é música dessa artista maravilhosa. No São João de Arco Verde, assisti ao seu show, adorei. Um abraço a Maria Juliane. E tem mais. Segunda filha de 9 irmãos que chegaram à vida adulta, entre 22 gestados por sua mãe, Josefa Maria de Oliveira, mais conhecida como Dona Donzinha, a menina teve uma infância dedicada a cuidar dos irmãos mais novos e suas bonecas eram feitas de sabugos de milho seco. De acordo com o filho mais velho de Marinês, o maestro, multi-instrumentista, compositor e produtor Marcos Farias, o primeiro programa de calouros de que sua mãe participou foi aos 8 anos de idade, com crianças e adolescentes do bairro. Ela ganhou uma caixa de sabonetes. Foi um luxo para a época e para a vida humilde que a família levava. O filho, o irmão mais velho, Ademar, disse ao patriarca, o torneiro mecânico Manuel Caetano, o pai dela, que levaria a irmã ao cinema e os dois seguiram para a competição. Marinês cantou 10 anos, música composta por...

e empatou em primeiro lugar, sabe com quem? Genival Lacerda. Ambos dividiram o prêmio de 100 mil réis. E Marinês ainda virou cantora oficial da emissora. Marinês, na biografia musical.

Em entrevista ao jornalista Antônio Carlos da Fonseca Barbosa para a revista Ritmo e Melodia em 2005, Marinês declarou: "Sou uma profissional, onde for o show. O importante não é o trono de rainha, mas subir no palco e abrir o gogó. É um orgulho e honra cantar as belezas, costumes e necessidades do nordestino." Marinês, na biografia

Marinês e sua gente, uma homenagem do movimento cultural nesta quinta-feira, a rainha do chachado. Obrigado, Aldo Leite, também Emílio Bezerra, Guga Laruso, nos trabalhos técnicos, na redação José Roberto e também a Dulce Lucena. A coordenação do jornalismo é de Vitor Tavares, coordenação do Escrete de Ouro é de Haroldo Costa. Estaremos de volta nesta sexta-feira com mais um movimento cultural. Vem aí Leonardo Boris com o Rei Convida. Uma ótima sexta-feira para você. 5,

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1: Meia-noite e um. 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
0: Leonardo Boris, aqui na Jornal.

Boa noite, tudo bem? Hoje é sexta, sextou. Sextou para você, sextou para mim também, mas hoje tem a madrugada da Rádio Jornal. Hoje tem Roberto Carlos e os seus convidados. Hoje tem o Rei Convida. A partir de agora, nesta madrugada de sexta-feira, aqui pela Rádio Jornal 90.3 FM, Caruaru 91.3, Garanhuns 107.5, Pesqueira 90.9, Limoeiro 99.5 e Petrolina 90.5. É a grande rede da Rádio Jornal. Em todo o Brasil, pelo aplicativo, pelo site www.radiojornal.com.br, em todo o mundo. Boa sexta-feira, ótima madrugada. Você comigo, o Rei Convida. Madrugada Amiga, é aqui na Rádio Jornal.

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1: Na Jornal, meia-noite, 54 minutos.

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1: O Rei Convida, Roberto Carlos. Sempre uma música nacional, clássica, clássico. Sempre uma internacional, clássica, clássico. Para você, aqui na madrugada da Rádio Jornal.

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1: Uma excelente madrugada para você, onde quer que você esteja, no trabalho, descansando. Se você estiver em qualquer lugar, permita-me acompanhá-lo aqui pela Rádio Jornal, na Madrugada Amiga, com o Rei Convida.

utilização desses recursos para que a gente consiga manter o serviço mesmo. A gente tem um planejamento estratégico de reestruturação que é bem parecido com o que foi apresentado pelo BNDES dentro do processo do estudo da concessão. Então, assim, nós temos processos em andamento para que esses recursos sendo liberados, a gente possa assinar contratos de recuperação. Mas como

0: contratou aí, tem 7 cobertas em andamento sendo trocadas, esse outro parque aí da vinda dos trens. Então, isso tudo são estratégias para que a gente consiga dar um transporte, dar o direito de ir via a população, né? Porque é o que está garantido na Constituição, e mobilidade é uma coisa fundamental dentro da estrutura do Estado. Então, assim, a CBTU tem esse compromisso de manter esse sistema até que sejam definidos aí os próximos passos e os próximos projetos.
1: Marcela, é 250 milhões de reais. Governo federal, então, prometeu esse envio. E aí a gente está falando de recursos, está falando de dinheiro mesmo. Deixa eu entender. Esses 250 milhões, eles já chegaram. Tem previsão de mais recurso? Qual é a programação de vocês?
0: Estratificando esses 250 milhões, ele está em 136 milhões, que foi o PAC assinado entre final de 24 e 25, que foi a troca de trilhos e dormentes. Esses contratos estão em execução. Então, foi a troca de 14 curvas de trilhos, isso está em execução, e os dormentes que começaram a ser trocados agora na linha sul. Então, esses são 136, mais os 60 milhões dos trens que estão vindo de BH, mais 57 milhões na melhoria das edificações. Então, esses processos, eles estão em andamento. Agora são, realmente, assim, a população sentiu um pouco do impacto da melhoria, demanda tempo, porque as coisas acontecem, mas a gente sabe que obra não são sentidas a curto e médio prazo, né? Então, a gente está em andamento.
1: Sim. Obrigada, Marcelo, pelas informações. E aí, Marcelo Bruto, secretário executivo de Parcerias e Projetos Estratégicos no Governo do Estado, a gente tem aqui uma pergunta importantíssima também do professor Maurício Pina. No momento em que o Estado tiver nas mãos essa responsabilidade do metrô, vai demorar um pouco? Vai. Mas a gente tem que falar de orçamento, daquilo que está sendo estruturado para se preparar para esse grande e importante momento. O Estado vai dar conta? Qual é a sua expectativa?
2: Natália, que sim, a gente já assistiu o que é que acontece com o metrô se o Estado não der as mãos com o governo federal e ambos os lados não fizerem seu esforço. Acontece o que a gente está vivendo nos últimos anos. A posição que o Estado adotou nos últimos anos foi uma posição de achar soluções em conjunto e fazer seu esforço em conjunto. Para dar previsibilidade e segurança em relação à sua participação, aí só para o ouvinte entender, o governo federal está assumindo um compromisso aqui de mais de 4 bilhões, que deve até aumentar a partir das contribuições da consulta pública para o investimento, e o déficit de arrecadação, o custo operacional que não for suportado por tarifas ao longo da vigência da concessão, é suportado pelo Estado. O que é que o Estado propôs aqui?
1: Assim como funciona com o ônibus.
2: Isso, com uma diferença. O que é que o Estado propôs aqui para o metrô, para o modelo de concessão, para dar essa segurança de que ele vai arcar com a sua parte. Está sendo carimbado o recurso do Fundo de Participação do Estado, que é a segunda principal fonte de receita do Estado, que vão diretamente para o financiamento da contraprestação do Estado, que ele vai arcar aqui com a concessão do metrô. Ou seja, você está separando o recurso e carimbando com um mecanismo que esse dinheiro vai automaticamente para cobrir a
1: Já
2: obrigação do
1: tem
2: Estado dentro
1: destino,
2: da
1: é
2: concessão.
1: para isso.
2: Exatamente.
1: Esse fundo de participação do Estado tem um valor estimado, Marcelo? Porque, por exemplo, o FPM, que é dos municípios, o governo federal manda, aí tem toda a questão do recurso. A lógica do FDC-FPE, eu vou reduzir assim, funciona igual? Vem dinheiro do recurso federal?
2: Isso,
1: De onde vem esse dinheiro do
2: são
1: fundo?
2: recursos de tributos federais que cada estado,
1: Entendi.
2: no caso do FPE, e cada município, no caso do FPM, pela Constituição, tem o direito e ele recebe através desse fundo.
1: Certo.
2: O estado de Pernambuco tem uma lei que autoriza que até 3,5% do recurso do FPE possa ser destinado a PPPs. E é dentro dessa margem que é mais do que suficiente para cobrir o necessário aqui para a concessão do metrô, que está sendo carimbado esse recurso para garantir que o Estado vai cumprir com a sua parte para essa prestação de serviço do metrô. E em relação ao investimento.
1: Fazendo esse carimbo, e aí pensando numa eventual nova gestão no futuro e que o contrato é de 30 anos. Uma outra gestão, havendo esse carimbo, ela precisa obrigatoriamente seguir isso ou ela pode decidir mudar tudo? Não, vou dar subsídio, não vou dar dinheiro. Aí vai da decisão de cada governador ou governadora.
2: É muito complicado você refazer um contrato de longo prazo e que você está
1: Certo.
2: assumindo um compromisso de fazer esse aporte, autorizando um banco, uma instituição financeira como o Banco do Brasil, a fazer esse aporte para o metrô, porque tem uma série de consequências para o Estado que descumpre esse tipo de obrigação, né? Então, em tese seria algo possível, mas é algo que seria muito deletério para a própria gestão.

0: operação do metrô do Recife com consequências muito ruins para a própria prestação de serviço. Uhum. Então, acredito que é algo de difícil reversão quando você destina o recurso com esse mecanismo que está previsto aqui no contrato de concessão. Eu queria só fazer uma observação, claro, Natália, sobre as contribuições do CREC, como eu falei, super bem-vindas. Algumas delas, tu conversou com o Maurício, acho que é muito mais questão de esclarecimento. Acho que está direcionado, pontos, mas eu acho que é esclarecimento, tá, como modelo de gestão, a integração, essa própria reserva de recursos. E tem um que é super importante, que ele menciona, que está sendo revisado, que é essa questão do investimento necessário. O que é que acontece? O diagnóstico que foi feito lá para a PPP foi um diagnóstico feito em 2024. Ao longo de 2025, o governo do Estado e o governo federal passaram um ano aqui discutindo esse projeto para chegar a um acordo que foi firmado aí, foi celebrado entre dezembro e janeiro já desse ano. E agora, quando chegou a consulta pública, como é natural, várias contribuições vieram dizendo, olha, precisa de mais, porque ao longo de 25, de 24, nós perdemos mais trem, infelizmente.
1: Sim. Atualizar esse cálculo.
0: Houve alguns ativos, uhum, que se deterioraram ainda mais, e aí esse trabalho está sendo feito agora com equipes de consultoria, com o BNDES em campo, para que, antes da próxima etapa, esse investimento que vai vir da União esteja corretamente destinado.
1: Gente, o tempo está bem corrido. Mas antes de eu fazer esse próximo intervalo, eu queria só saber do Marcelo esse passo a passo. Porque a gente já falou várias vezes aqui, o contrato não foi assinado. É o professor Maurício isso também, mas certo. Vamos para o intervalo, a gente responde isso depois. O professor, claro, Maurício fala também, então eu volto já.
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1: Bom, gente, deixa a gente rapidamente aqui, porque o tempo voa mesmo, ainda concluir com o Marcelo Brutto, que está representando o governo do estado. O que esperar daqui para frente, Marcelo, com relação a esses prazos da concessão? O que é possível fazer ainda em 2026? Será que assina contrato em 26? É um ano eleitoral complexo? O que o governo do estado pensa com relação a prazos?
0: Vamos lá. A gente está nessa etapa que é um dever de casa, né, do Estado, do Governo Federal e do BNDES, de analisar essas mais de 800 contribuições de consulta, melhorar o projeto para até aí o final de junho, entre junho e julho, encaminhar esse projeto para debate com os tribunais de contas, o TCE daqui e o TCU federal, já que tem recurso federal também. Os dois tribunais aí têm entre 3 e 4 meses, por norma, de avaliação, de contribuições, é mais uma etapa de melhoria do projeto. Depois disso, você pode abrir o processo licitatório. Então, a expectativa que foi colocada na consulta e o que a gente está perseguindo é ali para outubro, você está abrindo o edital, fazer o leilão até o final do ano. Então, não tem contrato esse ano nessas metas que foram estabelecidas. O contrato seria no primeiro trimestre do ano que vem. E aí, um ponto importante. Assinou o contrato, vem para o Estado, começa a concessão? Não. A CBTU continua responsável por 6 meses pela prestação do serviço. Depois tem mais um prazo adicional que é de 6 meses, pode ser que seja alterado, aprimorado depois da consulta. Mas na consulta está previsto mais 6 meses em que a concessionária assume, mas com a CBTU do lado, entendi, assessorando e contribuindo para essa transição, não ter nenhum dano aqui na prestação de serviço para o usuário. E aí depois desses 12 meses de operação compartilhada, CBTU e a concessionária, aí começa a operação plena. Mas os investimentos da concessionária já começam com a assinatura do contrato. Por exemplo, aquisição de trem novo tem que ser de imediato.
1: Se assinou em dezembro, ou janeiro,
0: já tem que correr atrás da aquisição de trem novo.
1: A gente vai acompanhar tudo isso. Marcelo, obrigada, viu? Até a próxima. Um prazer recebê-lo. Professor Maurício Pina, também muito bom essas considerações. Até a próxima.
3: Natália, veja, o que nós trouxemos aqui, essas sete bandeiras, como nós estamos chamando lá no CREA, são apenas a ponta de um iceberg, porque o CREA elaborou um documento muito vasto, foi encaminhado nesse processo de consulta pública, e no dia, agora no mês de junho, a data deveremos definir. Sim. Amanhã, nós vamos ter uma reunião lá no CREA, um dos pontos exatamente a definição da data desse seminário, que vai ocorrer, e nós esperamos contar exatamente com a grande participação. Vamos convidar o Ministério das Cidades para estar presente, vamos convidar o Governo do Estado, e o convite já foi formulado ao secretário Marcelo Brutto. E outras entidades também aqui do Estado deverão participar, a própria CBTU, o Consórcio Grande Recife, porque nós no final queremos exatamente trazer, e esse é um grande papel do CREA, como é um conselho de engenheiros que estão a par de todos os problemas aqui citados são problemas que envolvem a engenharia.
1: Sim, sim, sim.
3: E que a engenharia tem como resolver, mas não pode resolver sem que sejam assegurados os recursos necessários. Nós

0: podemos trazer isso para debate, e que ao final desse debate surjam realmente as soluções o mais rapidamente possível para que o nosso sistema não entre em total colapso. Porque esse é o grande nosso, esse é o nosso grande receio.
1: E a gente vai acompanhar, sem dúvidas, também para trazer aqui ao nosso ouvinte, que é um assunto muito importante. Professor, até a próxima.
0: À disposição.
1: Sempre um prazer. Natália. Marcela Campos, da CBT. Obrigada também, viu, Marcela, pela disponibilidade de falar, de trazer a realidade, esse extrato do dia a dia. E a gente vai também aqui, somando sempre e trazendo as informações importantes para o usuário. Até a próxima.
2: Até a próxima, Natália. Eu que agradeço o convite. A CBTU está à disposição aí sempre para abrir esse amplo debate aí com outros externos que também sempre trazem boas sugestões e boas possibilidades. Agradeço ao secretário Marcelo Bruto aí, que sempre está de mão dada com a CBTU. Professor Maurício, estamos à disposição aí para ampliar esse debate e sempre trazer sugestões e soluções para o metrô do Recife.
1: O que importa é isso, né, gente? Caminhar pelo futuro e sempre acreditando que pode melhorar, sim, e que o usuário possa ficar mais feliz, mais satisfeito e, de fato, utilizar também o serviço. 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Ele vai ficar à disposição. Até amanhã.
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1: 2:52 agora.
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2: Começa agora o Passando a Limpo. Muito bom dia a todos. Para todos vocês que estão conectados conosco agora pelo aplicativo JCPE, pelo rádio, pelo portal do Sistema Jornal do Comércio de Comunicação, jc.com.br, e ainda pelo YouTube, nos canais JC Play, Rádio Jornal e também no canal TV Jornal SBT. O TV Jornal SBT transmite a Rádio Jornal 24 horas. Aqui é a nossa programação. Quero agradecer aqui pela presença também Ricardo Rodrigues, Romualdo de Souza e Terezinha Nunes. Sejam todos muito bem-vindos. Eu vou começar falando sobre o Flávio Bolsonaro. Vamos todos começar falando sobre Flávio Bolsonaro, aliás, bastante aqui, porque a divulgação do áudio e ontem muda a história. Tem gente no mercado financeiro chamando de Flávio's Day, inclusive. É Flávio's Day, é o dia do Flávio, porque diz que mexeu com tudo, até o dólar subiu ontem, dólar subiu, bolsa caiu, tudo quando foi divulgado esse áudio. Esse áudio, eu escutei algumas frases, algumas coisas, ontem conversando com pessoas da direita, inclusive, apoiadores de Flávio, que usavam expressões como bomba nuclear, hecatombe, entre outros. Assim, foi uma coisa realmente... Depois... deu uma aliviada, eles começaram a dizer que ia ver como era que isso ia se diluir, né? Até Romualdo trouxe um deputado, um líder, que falou sobre isso, falou sobre sair, como foi, Romualdo? Sair na urina, foi?
3: Na linguagem policial, quando você vai em cana, depois de um baculejo, e tem consumido droga, o advogado... E aí o advogado criminalista bom recomenda o seguinte: demore. Se o delegado der tempo, vá 3 vezes no banheiro. A droga sai pela urina. Ou seja, o que a direita está dizendo é: isso sai pela urina, mas depois eu explico por quê.
2: Tá bom, tá certo. Agora, o que é que acontece? Muita gente ontem, no início, todo mundo muito assustado, inclusive na direita. Depois eles começaram a ficar, continuaram preocupados, estão muito preocupados ainda, mas sabem que é sério, e é sério, realmente, aquilo ali é sério, mas confiam, pelo menos agora, que podem não ter mais áudios ou coisa do tipo. O Flávio Bolsonaro, inicialmente ele nega, ele é pego no susto ali, no meio de uma entrevista, estava falando com a imprensa, ele é pego no susto e aí ele diz, não, é mentira, e tudo, se afasta e vai embora. E aí depois é divulgado o áudio. O áudio não tinha sido divulgado ainda, o áudio é divulgado imediatamente depois. Quando o áudio é divulgado, aí eu soube que teve uma reunião. Nessa reunião, uma reunião bem tensa, por sinal. O pessoal disse que o clima era de ninguém sabia o que fazer, ninguém tinha ideia do que fazer. Usa-se a expressão até barata voa, clima de barata voa. Ninguém sabia realmente o que fazer nessa reunião. Até que o Rogério Marinho. O Rogério Marinho chama e diz, olha, não tem como negar. Então você vai ter que dizer que realmente teve a conversa, mas que não teve nada, nenhuma ilegalidade, porque no áudio não tem nenhuma ilegalidade. Ok. Beleza, foi a nota saiu assim, o vídeo é ele lendo a nota, porque ele fala exatamente o que tem na nota, o vídeo é exatamente isso, mas é algo muito complicado agora de dizer que não foi nada demais. Foi sim, foi. Vorcaro é tóxico politicamente, ele é tóxico demais para qualquer um. e é tóxico principalmente para quem já disse em outros momentos que nunca tinha tido contato com o Vorkaro. Então, para começo de conversa, o Flávio Bolsonaro mentiu. Isso é só para começar essa conversa, o Flávio Bolsonaro mentiu. Mesmo que não tenha nada de ilegal, mesmo que não tenha nada de irregular, mesmo que não tenha nada, absolutamente nada de errado ali, e aí é outra discussão, porque assim, o filme está meio caro, sabe? Para um, só o Vorkaro dando esse dinheiro todo. E, então é um filme meio caro para isso. E aí, se você tirar tudo isso, vamos lá, não tem ilicitude nenhuma, não tem problema nenhum, tira tudo isso. No mínimo, o Flávio Bolsonaro mentiu. Mentiu publicamente quando disse lá atrás que nunca tinha tido contato com nada do Banco Master, nem com o Vorkaro. Então, ele conversa com o Vorkaro, chamando ele de meu amigo. Então, é meu amigo, é, você, eu tô com você. Então, declara apoio a um sujeito que estava já... Quando essa conversa aconteceu, ele já estava, o Vorkaro já estava no meio da confusão lá, já estava no meio do processo, já tinha sido descoberto tudo. Então, tudo já, tava, já tinha sido descoberto. Então, o Flávio Bolsonaro não foi pego ali de inocente. Ah, eu não sabia que ele estava envolvido com alguma coisa. Sabia. Ali ele já sabia. Então, já estava em curso o processo. Tá? E aí tem o dinheiro, que aí é outra história. O dinheiro chega a 143 milhões, é isso, Romualdo?
3: É, ele está cobrando parcelas que o diretor do Banco Master, que ainda não estava preso, portanto, foi antes da liquidação do banco.
2: Sim.
3: O banco tinha prometido ajudá-lo e uma das parcelas era de 63 milhões de reais.
2: Certo.
3: Para o filme que vai chamar-se Dark Horse, Cavalo Escuro. Cavalo Escuro. Quer dizer, essa é a tradução. O filme vai ser A História da Vitória Improvável. Esse vai ser o nome. Então, para A História da Vitória Improvável, havia a promessa de que o Banco Master patrocinaria uma parte desses 134 milhões.
2: 134.
3: E estava atrasada uma parcela de 63 milhões de reais. E na conversa que ele chama o Vorkaro de meu irmão, é mais que meu amigo, é meu irmão.
2: Irmão, né?
3: Então,
2: irmão.
3: Ele diz o seguinte: irmão, estou e estarei contigo sempre. Não tem meia conversa entre a gente. Eu só preciso que me dê uma luz. Abraço. E aí eu me lembro de uma música de Raul Seixas que diz: que luz é essa que vem vindo lá do céu? Portanto, a luz que estava faltando agora na candidatura de Flávio Bolsonaro foi acesa. Não sei se vai servir de alguma coisa.
2: E então 134 milhões seria o total, mas aí o orçamento total, e 60 milhões era o que ele estava cobrando ali do Vorkaro. 60 e poucos milhões. Rapaz, é o seguinte: Ainda Estou Aqui custou 45 milhões. Ainda Estou Aqui, aquele filme que ganhou Oscar para o Brasil e tal, 45 milhões. Eu estava vendo o Agente Secreto, custou 28 milhões. O Agente Secreto custou 28 milhões. Um filme de 130 milhões, vou dizer uma coisa, tem que ser assim, coisa de...
4: De cinema.
2: É de Hollywood para lá. É de Hollywood para lá. É. Assim. Acho que Hollywood é pequeno para um negócio desse. Porque Ainda Estou Aqui conseguiu o sucesso que conseguiu com 40 milhões, 45 milhões. Esse filme tinha que trazer pelo menos uns 3 ou 4 Oscars para cá, para o Brasil. É impressionante.
4: O filme está sendo gravado nos Estados Unidos, né? Realmente o ator principal é muito famoso e deve ter cobrado muito dinheiro para botar a cara dele como foi Bolsonaro no cinema, né?
2: Desculpa, Terezinha, mas assim, ele
4: não,
2: é muito famoso,
4: eu sei.
2: Pra quem? Porque eu nunca tinha ouvido falar dele.
4: Não, mas ele é famoso, sim.
2: Ele, parece que a única coisa que ele fez foi o filme do... O maior sucesso que ele fez foi aquele filme do Mel Gibson, A Paixão de Cristo.
4: Paixão de Cristo, ali foi...
2: É, mas assim...
4: Foi um filme realmente muito visto.
2: Depois ele fez o quê?
4: Não, bem, eu não sei, mas eu sei o seguinte, o filme, eu acho que é um absurdo.
2: Tô achando o salário dele muito caro.
4: É um absurdo, veja bem, 134 milhões é o dinheiro que, mais ou menos o valor que a esposa do ministro Alexandre Moraes estava recebendo do Vorkaro para ajudá-lo no STF.
2: Ainda 5 milhões a mais, foi 129 milhões.
4: Então, isso aí eu achei essa coisa realmente curiosa, né? De ser do mesmo valor. Outra coisa, essa reunião que foi muito difícil ontem, estava presente também o Valdemar Costa Neto. Era o Valdemar Costa Neto, o Rogério Marinho e o Flávio Bolsonaro, né, para discutir o que fazer. E eu soube que ele foi muito cobrado. Porque ele, tudo bem que ele até mentisse em relação ao resto da imprensa, que perguntasse, etc. Mas mentir aos companheiros, né? Foi perguntado a ele antes se ele tinha alguma coisa com o Vorcaro para poder, se fosse o caso, como existiu realmente, colocar uma vacina aí, informar que ele tinha procurado Vorcaro para pedir apoio para o filme do Bolsonaro.
2: Mas ele mentiu para os
4: aliados. Mas para os próprios aliados.
2: Os aliados,
4: inclusive. Quer dizer, isso foi a maior cobrança que ele recebeu ontem, foi dos aliados. Vem cá, e aí, tem mais alguma coisa? Porque se tiver, nós temos que tomar providência.
2: Ele jura que não, mas...
4: Agora, ele o vídeo que ele fez, eu acho que ele, de certa forma, ele deu uma satisfação à bolha, à bolha bolsonarista.
2: Com certeza, com certeza.
4: Então, ele segurou a bolha bolsonarista
2: com
4: ontem.
2: Com certeza.
4: Agora, ele perdeu, perdeu muito naqueles eleitores, né, que nem são Bolsonaro, nem são Lula.
2: Com certeza.
4: Estão ali para resolver a eleição.
2: O que acontece é o seguinte, como é que é a eleição, uma eleição polarizada assim, como é que ela funciona? Você parte dos polos, qualquer candidato, ele vai partir dos polos, então o Lula ele parte, você tem ali, eu gosto muito da divisão que a Quest faz, que o Instituto Quest faz para as pesquisas. Como é essa divisão que eles fazem? Eles começam ali da esquerda para a direita, a esquerda lulista, a esquerda não lulista, os independentes... no meio, ali, que não é nem de esquerda nem direita, não se colocam como esquerda nem como direita. Depois você vai para a direita não bolsonarista e a direita bolsonarista. Isso da esquerda para a direita, certo? Então você vai assim, do mais radical até o neutro e depois você vai do neutro até o mais radical, de um lado para o outro, da esquerda para a direita. Como é que funciona a eleição? Quando você começa dos seus polos. Então você começa daqueles que são mais fiéis a você. O Flávio Bolsonaro, ele começa da direita bolsonarista. E o Lula, ele começa da esquerda lulista. E aí eles vão avançando em direção ao centro, indo buscar mais votos. Então você consegue mais votos ali na esquerda não lulista, depois você vai disputar votos naqueles que são neutros, que são os independentes, digamos assim. E aí o Flávio Bolsonaro faz a mesma coisa. Quem estava em vantagem, quem está em vantagem, porque a última pesquisa que saiu ainda coloca ele em vantagem, quem está em vantagem nesse jogo é Flávio Bolsonaro. Porque Flávio Bolsonaro garantiu os votos da direita bolsonarista, garante a grande maior parte, mais de 80%, quase 90% dos votos da direita não bolsonarista e estava melhor entre os independentes. O problema de um escândalo como esse, de um áudio como esse que vaza e tudo, que é divulgado, é que você vai perdendo, é como se ele estivesse recuando, faz ele recuar. E quando você recua, você tem que arranjar um jeito ali de parar o sangramento. Para parar o sangramento, você tem que ver qual é o ponto onde você consegue parar esse sangramento. Aquela nota do Flávio Bolsonaro de ontem, ela é realmente assim, ela é perfeita para você fazer uma análise de discurso. Que é o seguinte, não é que a nota seja boa, que o texto seja maravilhoso, não. Aliás, o texto carece de... Mas não é o texto que é maravilhoso, mas a intenção dele você percebe ali. Que é o quê? Ele solta algumas palavras-chave que sustentam o bolsonarismo. É para sustentar o bolsonarismo. Sabe, vão-se os anéis, ficam os dedos? Então, assim, ok, neste momento, nesse momento de crise, a intenção não é... convencer os independentes, nem convencer a direita não bolsonarista. Nesse momento eu preciso segurar os bolsonaristas, os meus eleitores mais fiéis. E aí ele solta algumas palavras-chave, ele fala de Lei Rouanet, que é meio que ativa todo mundo. Quando fala de Lei Rouanet, aí todo mundo, os bolsonaristas, opa, Lei Rouanet não presta, pronto. E aí ele, não tem Lei Rouanet, é por isso que eu estava pedindo dinheiro. Olha, não tem nenhuma ilegalidade, porque não tem corrupção. Então, isso também ativa os bolsonaristas. Então, ele fez de tudo ali para segurar os bolsonaristas. E aí, ele vai tentar recuperar o que ele provavelmente perdeu a partir da divulgação desse áudio. Mas, Romualdo, você ia contar para a gente outros detalhes desse assunto, desse caso, não foi?
3: Eu nem vou entrar no caso do valor do filme, porque dependendo da qualidade do filme, que não é o caso, por exemplo, de filmes brasileiros, o que os americanos investem muito é a captação do áudio, que tipo de áudio vai ser usado. Só para você ter uma ideia, o Rafah Panahi, que é aquele cineasta iraniano que ganhou o Palma de Ouro lá em Cannes, ele gastou 7 milhões de reais e fez o filme todo dentro de uma Kombi, dentro de uma van. Mas ele usou os melhores equipamentos para gravar o áudio. Só para você ter uma ideia, ele gastou 1 milhão de reais só para captar o áudio dentro de uma van. Se ele tivesse gravado com o gravador que, por exemplo, Kleber Mendonça usou para gravar o filme dele, o filme não teria tido aquela qualidade de áudio. Não é uma justificativa, é um detalhe técnico que é muito importante e que o cinema brasileiro nunca leva a sério, que é a captação de áudio, e isso eu entendo. Agora, com relação a sair pela urina, ontem, depois da reunião, eu conversei com um dos participantes dessa reunião e ele me disse, eu falei assim, tem mágoa? Ele falou assim, olha, está no Jornal do Comércio isso, não chega a ser uma mágoa, mas ele, Flávio Bolsonaro, poderia muito bem ter nos contado sobre esse negócio dele com o Daniel Vorcaro. E aí eu perguntei, e como é que isso vai se diluir? Se dilui na urina. Ou seja, Flávio Bolsonaro agora vai começar a trabalhar aquele que não é tão bolsonarista, porque os bolsonaristas vão continuar apoiando Flávio Bolsonaro. A segunda parte do discurso, que ainda virá, é a seguinte, tem mais negócios? Porque se tiver mais negócios, nós vamos criar uma outra barreira. Não, não tem mais negócios, só foi esse. O negócio, os contatos todos foram, até então, dessa parte, da parte do filme, que tem a ver com contrato, financiamento, só isso, ponto. Aí vem um detalhe muito importante. Flávio Bolsonaro vai insistir numa tese que é a seguinte, o mesmo diálogo que ele teve com o Vorcaro foi um diálogo que se deu antes da prisão do Vorcaro, ainda bem, mas vai dizer o seguinte, olha, se ele até então dirigia um banco que não tinha sofrido nenhuma intervenção, dias antes o presidente da República, o que é verdade, Lula da Silva teve várias reuniões com Vorcaro, o que é verdade. Então, para pegar esse meio termo aí entre quem vota ou quem apoia Flávio Bolsonaro, ele vai entrar com esse discurso. E por fim, um detalhe muito importante. Na mesma hora, o candidato do PSD, Ronaldo Caiado, questionou Flávio Bolsonaro e, na mesma hora, o candidato do Novo, Romeu Zema, divulgou um áudio criticando Flávio Bolsonaro. Ou seja, o chumbo grosso não vem da Câmara dos Deputados, nem da esquerda. O chumbo grosso virá de Ronaldo Caiado e de Romeu Zema. O Zema já gravou um episódio, não sei se já está concluído, mas ontem à noite ele ia gravar um episódio justamente tratando do financiamento do filme de Jair Bolsonaro. E ele vai dizer o seguinte, que por um terço, como é que é um ditado mineiro, mais ou menos assim, por um terço da metade desse valor, eu gravo 10 filmes sobre a história do povo de Minas. Vai ser alguma coisa nesse sentido.
2: Tá bom. O Ricardo Rodrigues, a gente tem, o Flávio Bolsonaro tem uma crise agora, e a gente está trazendo aqui essas informações, o Flávio Bolsonaro tem uma crise braba para tratar agora na campanha. Saiu uma pesquisa, daqui a pouquinho a gente vai falar sobre isso também, saiu uma pesquisa ontem da Quest, e essa pesquisa mostrava, e aí atenção, mostrava ainda o Flávio Bolsonaro à frente, no segundo turno, né? Aliás, não mostra mais. Aliás, virou. O Lula virou. Mas mostra o Flávio Bolsonaro.
4: Um ponto
2: de diferença. Mas mostra uma recuperação do Lula em cima do Flávio Bolsonaro. Já mostrava isso de manhã. Nessa pesquisa que foi divulgada de manhã. Já mostrava uma recuperação do Lula. Se você ler a pesquisa toda, toda pesquisa tem realmente recuperações, pequenas recuperações ali do Lula, que também é pré-candidato, vai disputar a reeleição em outubro. E o Flávio Bolsonaro nem tinha ainda sido divulgado esse áudio. Complica agora a campanha do Flávio Bolsonaro, Ricardo.
5: complica sem sombra de dúvida, porque o problema, inclusive o Flávio Bolsonaro deixa bem claro na nota dele que não houve ilegalidade, que não houve ilicitude. Mas a questão, para a percepção do eleitor, não é uma questão só de legalidade, é uma questão de moralidade, é uma questão ética. Ética é o que perpassa nessa, em toda a questão ligada ao Vorkaro. E o conteúdo é, como vocês disseram, bombástico, porque o diálogo é um diálogo que demonstra uma certa intimidade. Embora possa até nem haver essa intimidade, mas o diálogo deixa muito claro uma certa intimidade. E isso daí vai realmente gerar uma tremenda saída de apoio dos independentes. Sim. Então, vamos ver como é que vai ser a próxima rodada de pesquisa. A gente vai ver o verdadeiro impacto desse episódio na corrida eleitoral.
2: Estou vendo aqui que o pai de Daniel Vorkaro foi preso pela Polícia Federal. Agentes cumprem 7 mandados de prisão e 17 de busca e apreensão. O pai do banqueiro Daniel Vorkaro, então, foi preso. Eu estava vendo aqui o motivo, né? Por que é que ele foi preso? Diz que ele comandava um grupo que ameaçava concorrente do filho. Olha que coisa absurda. É coisa de máfia mesmo. É coisa de máfia mesmo. Sabe? É uma máfia. É uma máfia. E é impressionante como o Daniel Vorkaro, ele, assim, é difícil você saber quem foi que ele não comprou nesse país.
4: Exatamente.
2: Quem foi com poder que ele não comprou nesse país. É impressionante como nossas autoridades são venais. É impressionante como os nossos parlamentares, grupos políticos, partidos, até gente do judiciário, é impressionante como todo mundo é tão venal nesse país, né? Como é fácil comprar alguém nesse país quando você tem muito dinheiro. O Daniel Vorkaro, é difícil você encontrar alguém que não teve algum contato com ele ou não recebeu dinheiro dele. Impressionante isso. Ó, daqui a pouco a gente vai voltar a falar nesse assunto. Eu quero falar ainda sobre... já tá ok? Então vamos falar com o Felipe logo. Daqui a pouquinho a gente vai falar, então, sobre as blusinhas, tá? Ainda sobre a taxa das blusinhas. A gente tem aqui o economista Écio Costa, ele escreveu aqui um texto, um artigo para o Jornal do Comércio, e depois eu quero falar sobre isso, porque eu quero falar um pouquinho sobre isso aqui, porque ele escreveu um texto, e um texto muito interessante aqui sobre o assunto. Diz: o recuo na tarifa das blusinhas, populismo, insegurança nos investimentos e ameaça ao polo têxtil pernambucano. Eu vi que a governadora Raquel Lira se pronunciou também, disse que também demonstrou preocupação, vai conversar com os prefeitos, tem um encontro com todos os prefeitos agora no dia 20. Eu fiquei muito preocupado, mas muito preocupado mesmo, com a fala do prefeito de Toritama ontem, o Sérgio Colim, quando ele disse que a bancada pernambucana, a bancada de parlamentares, de deputados federais, eles não aparecem nas reuniões com os prefeitos. Diz que vai para a reunião para decidir, para definir as coisas, e os deputados não aparecem. Então tem que saber onde é que estão esses votos dos deputados, porque se não estão nos municípios, é bom eles explicarem onde é que estão. Se não é dos eleitores dos municípios, é bom perguntar onde é que estão esses votos. Onde é que eles vão buscar? Porque se eles não estão nem aparecendo em reunião com os prefeitos, para definir situações de interesse das prefeituras e dos eleitores deles, então a gente tem que saber como é que está a situação. Porque o que o prefeito falou aqui ontem é grave, é muito grave. A gente sabe que os deputados andam muito preocupados em carregar emendas, sabe? Em pegar o carrinho de mão deles e ficar carregando emenda, dinheiro de emenda de um lado para o outro, para poder conseguir voto. Agora, se eles não pararem para discutir os problemas de Pernambuco, eles não servem para o que eles estão fazendo, para o cargo em que eles estão. E aí precisa se resolver isso. É bom que eles definam se eles querem continuar deputados, senadores ou não, porque senão em outubro agora se resolve isso. Em outubro dá para resolver isso facilmente, tranquilamente dá para resolver. Se eles não quiserem continuar, é só avisar. A gente vai voltar a falar sobre isso ainda, inclusive sobre esse artigo do Écio Costa. Écio Costa, que é economista pela UFPE, professor da UFPE, falou sobre o assunto aqui. Mas agora a gente está na linha com o Felipe Ferreira Lima, que é advogado, cientista político, professor de Direito Constitucional e Eleitoral. Doutor Felipe, a gente estava aqui para falar sobre, professor, sobre a pesquisa que saiu ontem. A pesquisa já ficou desatualizada, ou não?
6: Verdade, Igor. Bom dia a todos, bom dia a você, a todos da bancada. Nós vivemos uma época de fluxo de informação que atinge a política de uma forma imensurável, né, que até mesmo os dados que no passado, eu vinha lembrando aqui ainda na Rádio Jornal essa semana, que na época que a gente fazia campanha há 10, 15 anos atrás, já tinha uma época certa de sair as pesquisas, né? Então a gente ficava aguardando, por exemplo, Datafolha tinha data certa, né? Pouco antes do início da eleição, né? Depois lá no meio vinha o Instituto Ibope, na boca da eleição nós tínhamos outras duas pesquisas, né? Que era de boca de urna. Hoje em dia, além da variedade das pesquisas e dos institutos, nós temos esse fluxo de informação que, às vezes, engole o cenário político e muda tudo de uma hora para outra. Então, a pesquisa ela acaba ficando, entre aspas, velha, né? Como a gente costuma dizer. Mas ela não deixa de ser um dado importante, né? Para que a gente veja a linearidade, né, dos fatos acontecendo. Quando a gente tem uma pesquisa, por exemplo, como a Quest, que todo mês faz esse levantamento, a gente consegue fazer dali de trás, né, puxar talvez até do ano passado para cá, como é que foi esse comportamento quantitativo, né, da população nesse sentido. Mas, de fato, de ontem para hoje foi algo bastante sintomático e talvez esses números que já estão aí possam ter mudado sensivelmente ou até com uma dimensão maior.
2: A gente está conversando com o Felipe Ferreira Lima, advogado, cientista político, conversando com a gente aqui sobre a situação atual. O Terezinha Nunes tem pergunta para ele.
4: Bom dia, Felipe. Ontem, uma das coisas que se levantou muito foi a perda de credibilidade na palavra do Flávio Bolsonaro. Se ele escondeu dos próprios companheiros, assessores dele, que podiam ter aí tomado alguma providência antes da divulgação, ele escondeu que tivesse contato com Vorkari, e ele foi cobrar pagamento a Vorkari. Ou seja, no momento em que Vorkari estava já se sabia que ele estava para ser preso ou para, sei lá, alguma punição teria para ele. Então, essa falta de credibilidade na palavra de Flávio Bolsonaro, será que ela não tem mais repercussão ainda do que mesmo o fato dele ter ligado para Vorkari? Porque o fato dele ter ligado para Vorkari para pedir uma, embora a quantia seja inexplicável, mas ele pediu um patrocínio, como qualquer pessoa pede. Né? Mas ele pediu, além de ter pego muito dinheiro, ele negou a própria assessoria dele. É tanto que ele foi cobrado na reunião. A gente pode confiar que você não teve mais nada com o Vorkari? Isso numa eleição cria uma dificuldade enorme para quem é candidato, não é, Felipe?
6: É verdade, Terezinha. Eu tenho dito que o escândalo do Banco Master, se é assim que a gente pode titular, ele tem uma espécie de impacto tridimensional. Ele impacta o cenário político, que envolve o legislativo e o executivo, e impacta também o judiciário, de maneira inédita, tal como a gente viu os ministros do STF envolvidos né, há poucos meses atrás já estavam dos noticiários em decorrência do Banco Master. O Flávio Bolsonaro,

0: entrou num mar também de contradição, mas não é uma contradição de fácil percepção para o eleitor comum, não é? Se a gente depurar, como você fez agora, os fatos e ver que quando ele foi cobrar, o escândalo já estava colocado, e ele antes, inclusive, já havia enlaçado toda essa operação e foi cobrar quando já se tinha o escândalo colocado, né? A gente consegue perceber que existe aí, dentro dos bastidores da política, né, uma relação, né, talvez até íntima pelas mensagens, né, do próprio Flávio Bolsonaro com o próprio Vorkaro. Mas é o seguinte: no campo da estratégia política, numa época de crise, num momento de crise, sobretudo numa pré-candidatura, o primeiro objetivo a ser feito é buscar sedimentar, né, e recolher e proteger o eleitorado que já é fiel àquele candidato. Olha, aconteceu. Vamos agora criar a nossa versão, ou se defender, ou colocar aqui, né, o que for necessário, ou para guardar, para manter o eleitorado que já é nossa cadeira cativa, digamos assim, e que talvez a pesquisa Quest ela classifica como direita bolsonarista, né, bolsonarista, né? Vamos criar aí uma estratégia para manter, né, esse pessoal firme com a gente, porque disso depende a candidatura, para posteriormente a gente buscar a direita, digamos, não bolsonarista, e o centro que flerte conosco, busca explicar numa segunda fase, digamos assim, essa situação. Então, o que o Flávio Bolsonaro fez a partir do momento em que isso foi divulgado foi justamente buscar segurar, né, esse eleitorado cativo, né, ele que conseguiu muito rapidamente, as pesquisas mostram isso, inclusive essa que saiu de agora, né, uma migração, uma transferência de voto muito rápida do pai dele para ele. O sobrenome, claro, ajuda bastante, mas ele conseguiu, de certa forma, manter-se nas pesquisas bem e conseguiu também manter-se à frente em algumas situações. Então, para ele, era importante agora segurar justamente a direita bolsonarista para, a partir desses próximos dias, dos desdobramentos que vão chegar, ele conseguir conquistar e implantar a narrativa dele também para a direita não bolsonarista e para o centro, para tentar ir recuperando, né? Vocês vinham comentando aí antes da gente entrar aqui, né, sobre as futuras pesquisas, que agora a próxima pesquisa que vier a medir, né, o que tem acontecido depois desse escândalo é que vai nos dar um clareamento. Se a gente pegar esses dados novos e comparar com o passado, aí a gente vai sentir o impacto, de fato, desse escândalo que está aí. Inegavelmente, houve um impacto, né, digamos, um baque, tá, para a pré-candidatura do Flávio Bolsonaro. Agora, não podemos dizer, né, e sacramentar aqui que é o fim dela. Viemos dizendo isso. O fluxo, né, de informações e, digamos, a apatia da população com escândalos no cenário político hoje, ele é comum. Então, amanhã pode acontecer outro desdobramento do Banco Master, né, da operação, e mudar o cenário completamente.
1: É
0: Lembramos que,
1: verdade.
0: há 2 semanas atrás, o próprio Flávio Bolsonaro estava sacramentando praticamente o fim do governo Lula e comemorando as derrotas do governo Lula no Congresso, sobretudo com a rejeição do nome do Messias para o STF, né? Então, é um tempo sintomático que merece aí nossa observação a cada passo, Terezinha.
1: É verdade. O muda tudo muito rápido, né, rapaz? Tá mudando tudo muito rápido. Você vê, eu tava lembrando agora, o professor tava falando e eu tava lembrando agora de quantas vezes já se disse que, ó, agora não tem como Lula recuperar mais. Ó, agora não tem mais como resolver. E aí acontece alguma coisa, veio o tarifaço, veio o Trump, veio aí discurso de soberania, discurso de ricos contra pobres e tudo. Aí, não, agora acabou. Aí veio o Messias, agora acabou. Aí vem áudio, do Vorcaro com do Flávio Bolsonaro com o Vorcaro. Então, assim, você está o tempo todo. Amanhã pode ter outra coisa. Amanhã pode acontecer alguma outra coisa. Hoje ainda. Ontem a gente estava vendo a pesquisa. Saiu a pesquisa em menos de 24 horas. A pesquisa que foi feita pela Quest, ela perdeu validade, entre aspas ali, mas perdeu validade. Porque em menos de 24 horas mudou tudo. O Romualdo de Souza.
2: Professor, como vai o senhor? Quando o senhor chegar na sala de aula, o senhor vai abrir, e essa é uma recomendação do seu professor assistente, e eu posso ser o seu assistente, o senhor vai abrir a aula dizendo o seguinte: meus amigos, essa história aí do filme de Jair Bolsonaro é fichinha em relação ao que virá, não é que pode vir, é que virá da delação premiada de Paulo Henrique Costa, o pernambucano que comandou o BRB, o Banco de Brasília, professor. O que aconteceu? O BRB vendeu uma casa para Flávio Bolsonaro. Flávio Bolsonaro pagou 6 milhões de reais. Numa casa que vale muito mais, mas ele pagou 6 milhões de reais. Inicialmente, ele deu uns trocados lá e financiou quase 4 milhões. E logo depois, automaticamente quitou esse financiamento. Ou seja, essa informação é que pode destruir a candidatura de Flávio Bolsonaro. E aí, professor, diga aos seus alunos, isso não sai na urina.
0: Romualdo, a gente ensinar hoje direito constitucional, na época que vive o país, sobretudo, né, o processo constitucional, o controle de constitucionalidade que a gente chama no direito, né, é um desafio, porque os próprios alunos olham lá a Constituição, tentam visualizar aquilo na prática, mas quando ele abre a internet, liga nos noticiários, ele vê essa confusão toda entre os poderes e tenta entender como encaixa isso aí, né? Como a gente vinha dizendo, voltando ao fato, o Banco Master, né, e tudo que envolve a operação, ele vai trazer ainda vários episódios como esse, ou de dimensões até maiores, né, durante esse período pré-eleitoral, né? A questão da mansão do Flávio Bolsonaro e tudo que vem se tratando disso, que já vem de um tempo atrás, né, são outras fagulhas do teto de vidro que o candidato tem. Na hora da estratégia política, né, o próprio Flávio, ele já delimita os limites que ele tem, né? A estratégia de sua campanha certamente já tem isso em mente, já tem uma narrativa própria para tratar, se é que vai conseguir, né, quando isso chegar. Não duvide que ela já tinha essa versão que o Flávio colocou ontem, né, esperando que pudesse sair alguma delação do Vorcaro e algum áudio como esse, porque ele sabia que tinha enviado áudio, sobretudo depois que se deflagrou o escândalo do Banco Master, né? E do outro lado, a estratégia de oposição também tem todos esses fatos para requentar no momento certo da campanha, quando aparecer, tal como essa questão da mansão, tem também as questões lá da rachadinha, né? Ele, dentre os filhos de Bolsonaro, parece ser o mais polido publicamente para lidar, né, com uma candidatura, para construir uma candidatura, mas ao mesmo tempo, como todo candidato, diga-se de passagem, de esquerda, de direita, ele tem o teto de vidro dele. E ele ilustrar, né, cuidar desse teto de vidro durante a campanha, né, tentando blindá-lo para eventuais situações, né, e a oposição tentando ali jogar a pedra no momento certo, requentando discussões. A gente vai assistir isso, né, de agora até a campanha, e não duvide, do jeito que a gente anda, do fluxo de informações que a gente estava tratando aqui, vai passar a eleição, né? A polarização tem se afunilado muito, né? Cada vez mais, vai passar a eleição, e a gente continua nessa discussão, como a gente vem continuando desde 22 e de 18, e por aí vai. Claro, em fases diferentes, mas ela nunca estanca, né? É isso que a gente tem vivido.
1: É. A gente estava falando aqui que é difícil encontrar alguém que Daniel Vorcaro ainda não tenha tentado comprar ou não tenha comprado. Aí eu recebi uma mensagem aqui agora, no grupo, pessoal dizendo que daqui a pouco vão dizer, nosso querido Ivanildo que está nos escutando, disse que Ivanildo Sampaio, você tem a impressão que daqui a pouco vão dizer que o Daniel Vorcaro tentou comprar até a eleição do Papa, sabe? Deve ter se metido até na eleição do Papa Leão.
0: Até no conclave, né?
1: É, deve ter se metido até no conclave, já pensou? Daqui a pouco a gente vai descobrir que ele se meteu no conclave porque pretendia fazer negócio com o Banco do Vaticano. É impressionante mesmo, porque é impressionante. O quanto, eu estava dizendo aqui, professor, o que me choca é o quanto os nossas autoridades, algumas autoridades públicas, pessoas que ocupam cargos importantes na República, o quanto as pessoas são venais. Isso ainda me impressiona. Isso ainda me impressiona. O senhor ia falar alguma coisa?
0: Quem acompanhou, e você falou de Ivanildo Sampaio, aí acompanhou muito tempo, aquela época da Constituinte, né? A gente sabia, né, naquela ocasião, e logo depois também, né, que os políticos eles tinham um temor, digamos assim, né, de escândalos, de se envolver em determinadas situações e de que isso fosse publicizado, né? Nós tínhamos muito mais um sentimento de homens de Estado do que de homens de negócios, digamos assim, como a gente vê hoje, né? E, de fato, a cada escândalo que se passa, e a gente vem colacionando isso, né? Desde a década de 2000, né? Do mensalão para cá, a gente vem visualizando esse tipo de situação. A gente vê que tudo isso tem sido um reflexo da forma mercadológica pela qual a política se tornou no Brasil e também fora dele, mas aqui a gente pode falar com mais propriedade, né? Trazendo muito para perto dos homens, digamos, de Estado, a questão do interesse financeiro, do poder econômico, né? E com a transparência, os portais de transparência aí, né? Com esse fluxo de informações que a gente tem, tudo isso ficou muito visível. Então, talvez por isso essa apatia que a população tem quando se chega um escândalo como esse.
1: Doutor Felipe Ferreira Lima, muito obrigado, advogado, cientista político, professor de Direito Constitucional e Eleitoral, muito obrigado. Volto sempre aqui ao Passando a Limpo.
0: Eu que agradeço, Igor, Terezinha, Romualdo, Ricardo. Um abraço.
1: Um abraço. Obrigado. Vamos para o intervalo rapidinho, a gente já volta.
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1: Estou vendo agora que nessa operação, nessa nova fase da operação Compliance Zero, que envolve o Banco Master, estou vendo ali um dos alvos da operação da PF está no exterior, e além de tudo tem delegada, uma delegada e servidores da própria Polícia Federal, que são alvos também da operação. A gente estava dizendo aqui que o Vorcaro se meteu em tudo e conseguiu comprar gente em tudo que era lugar, está aí, uma delegada e servidores da Polícia Federal também são alvos agora dessa operação. A gente vai falar daqui a pouquinho sobre a taxa das blusinhas, tá? Daqui a pouco a gente vai falar sobre a taxa das blusinhas, ainda sobre essa retirada de tributação que abre o mercado para a China e prejudica muito, muito a economia em Pernambuco, inclusive no polo têxtil aqui de Pernambuco. A gente vai falar sobre isso daqui a pouquinho, vai falar com uma advogada tributarista, vai conversar aqui sobre o artigo que saiu do Écio Costa, o economista Écio Costa, aqui também no JC, a gente vai falar sobre isso. Mas eu queria agora dar uma passada lá na China. Ricardo Rodrigues, as notícias que chegaram para a gente do encontro do Trump com o Xi Jinping lá na China, as notícias que chegaram foi de um Trump ali querendo fazer negócio com a China e a China dizendo, olha, a gente também quer, mas se você se meter a besta, a gente vai ter uma confusão. Foi isso mesmo? Se a gente for resumir aqui em bom português e nordestino, Foi um negócio assim, meio que, ó, não se meta besta porque a gente vai ter uma briga séria? Foi isso que o Xi Jinping disse ao Trump?
4: Mais ou menos, mais ou menos. Veja bem, o Trump, ele... Ah, ele...

0: o Jensen Huang da Nvidia, Tim Cook da Apple, o CEO da Boeing. Olha, foi assim, as estrelas, as principais estrelas do mundo empresarial americano foram nessa comitiva para lá. Para quê? Para garantir que haveria um comércio, haveria vendas americanas, vendas para garantir, por exemplo, vendas para o agronegócio. Foi lá o CEO da Cargill, e isso daí é o seguinte, ó, tome soja, Boeing, jatos da Boeing. A ideia era fazer vendas. Esse era um dos pontos. Por quê? Porque vendas era tão importante. Bom, o Trump precisa, até por conta das eleições de novembro, ele precisa demonstrar vitórias diplomáticas. Vitórias essas que não estavam vindo lá do Irã. Então, esse tipo de vendas, esse tipo de negócio, pode dar a ele exatamente essa vitória tão necessária para ele colocar lá, para ele divulgar. Então, e isso daí, não tenha dúvida que os chineses vão dar essa vitória para o Trump, vão dar esse win para o Trump. Só que os chineses, o Xi Jinping, ele quer também algo em troca. E ele deixou muito claro, logo no início, logo na primeira. Na primeira oportunidade de falar em público, ele deixou muito claro que para eles o grande problema diplomático entre Estados Unidos e Brasil está lá em Taiwan. Então, os dois grandes pontos
1: Brasil, não, Estados
0: dessa
1: Unidos.
0: visita de Trump está sendo exatamente a questão do comércio e a questão de Taiwan. Por quê? O que é que os chineses almejam? Os chineses almejam uma mudança na postura do Trump, uma mudança na postura americana com relação a Taiwan. Querem que os Estados Unidos reduzam a venda de armamentos, a disponibilidade de armamentos para Taiwan, e querem que o Trump mude a retórica em relação a Taiwan. Ou seja, dizer que talvez a independência da ilha seja uma coisa errada, se colocar dessa forma. Então, o que acontece é o seguinte: o Irã entra nessa história? Sim, o Irã vai entrar nessa história também como uma carta de troca aqui, talvez uma troca envolvendo Irã e Taiwan. Vamos ver como é que isso vai acontecer, vamos ver como é que isso vai de fato transcorrer. E isso a gente só vai saber quando terminar essa viagem, quando terminar esse encontro, que eu acho que termina mais tarde, já viajam de volta na sexta-feira. Vamos ver como é que vai ser o resultado disso. Mas é isso: comércio, Taiwan e Irã.
2: Comércio Taiwan e Irã. O que aconteceu foi que o Xi Jinping, o Trump foi para lá com a ideia de comércio realmente. O Xi Jinping, ok, beleza, vamos conversar, vamos negociar. Mas disse: ó, agora coloque Taiwan aí nessa conversa também, porque Taiwan podemos ter um problema sério se não resolvermos Taiwan. Então, ele ameaçou realmente, eu percebi como uma ameaça. Ali ficou uma coisa meio que no tom da ameaça. Realmente, de dizer, ó, ali realmente é importante para a gente vai querer. Então, ficou bem claro isso para mim. E eu não sei o que é que os Estados Unidos vão fazer em relação a isso, porque Taiwan conta com os Estados Unidos para se defender. Precisa muito dos Estados
0: Não,
2: Unidos para se defender.
0: e outra coisa, Igor, é o seguinte: aqui existe, desde a época em que houve a reaproximação dos Estados Unidos com a China, através do Nixon e Kissinger e tudo mais, que o Congresso americano veio com o Congresso na época democrata, veio com uma lei chamada Taiwan Relations Act, e essa lei garante que os Estados Unidos vai estar lá apoiando o Taiwan o tempo todo. Essa lei ainda está em vigor e o Trump não pode.

0: pode desfazer dessa lei. Não pode. Então é o seguinte: Taiwan está lá. Para os americanos, para o Congresso americano, é muito importante a segurança de Taiwan em termos geopolíticos. Por quê? Porque aliados como Coreia do Sul e Japão não querem saber de você acabar com a independência de Taiwan, ou seja, de você ter uma unificação rápida de Taiwan, a China. Então, vamos ver como é que isso transcorre.
1: É,
0: É um desafio.
1: vamos embora. O Edgar Leonardo está mandando aqui dizendo que, Terezinha, você está certíssima, que você foi cirúrgica, que o problema do Flávio Bolsonaro ali é a intimidade. O problema é a intimidade demonstrada. Hein, Romualdo? Essa intimidade é o que vai ficar. Depois você pode dar milhares de explicações. Milhares de explicações para agora a intimidade é o que pega ali e deve pegar para muitos apoiadores que inclusive já tinha apoiador, né, Romualdo, falando em Michele Bolsonaro ontem.
2: É, e tem um detalhe. Se você ouvir, aliás, a Rádio Jornal, ontem à tarde nós veiculamos esse áudio aqui na Rádio Jornal, e se você ouvir, eu escrevi no Jornal do Comércio a expressão Flávio, muy amable, uma amabilidade impressionante. Quando ele fala assim, irmão, então a pausa entre o irmão e o verbo, então esse vocativo aí que ele colocou muito bem a vírgula, parabéns, Flávio, irmão. Uma vírgula grande, estou e estarei contigo sempre. É de uma expressão singular, do tipo, se você for para o inferno, eu estarei ardendo no mármore sagrado. Ou seja, e no final ele ainda diz, eu só preciso que me dê uma luz. Eu só preciso que me dê uma luz. Ou seja, o áudio é de uma forma, é de uma elegância, de uma afabilidade, e de uma autoconfiança impressionante.
1: Pois é. Ô, Terezinha, deixa eu perguntar sobre aqui Pernambuco um pouquinho, antes da gente entrar no assunto da taxa das blusinhas, que eu vou falar ainda aqui. Mas como é que está a questão do Senado na chapa de Raquel Lira? Porque está uma indefinição ainda, né? Está uma indefinição. E parece que não teve acordo até agora ali do Eduardo da Fonte com o Miguel Coelho. Teve acordo disso?
3: Não.
1: Não tem
3: Não
1: acordo.
3: tem acordo, e isso vai cair no colo da governadora. Quer
1: Ela que
3: dizer,
1: vai ter que resolver no
3: vai
1: fim.
3: ter que resolver. Ela vai ter que resolver. Agora, o que eu percebo, e é uma coisa que estava um pouco escondida, mas agora é mais clara, que é o seguinte: os candidatos ao Senado, já que Raquel não definiu a chapa, João definiu com Humberto e Marília que estão concorrendo entre si. Então, o que acontece é o seguinte: os candidatos estão, por conta própria, trabalhando no interior para conseguir apoio do prefeito, independente da eleição do governador. Por exemplo, ontem, né, a gente viu claramente no município de Pedra o prefeito declarando apoio a Humberto e a Fernando Dueire. E eu achei interessante o que ele me disse a respeito do assunto. Ele disse: olha, a gente sabe que nós temos dois senadores, um é Fernando e outro é Humberto. Os dois ajudaram muito os municípios como senadores. Então, a gente assumiu o compromisso com eles antes de definição de chapa de governador. Eles, por exemplo, eu apoiei Dueire muito antes de saber que Dueire não ia ficar no palanque de João.
1: Quem disse isso foi o
3: O
1: prefeito, esse prefeito.
3: prefeito. O prefeito de Pedra.
1: Sim.
3: Então eu apoiei Dueire antes de saber que Dueire não ia estar no palanque de João. Então, por exemplo, depois Bueire apoiou Raquel. Então eu continuo apoiando João, mas eu tenho um compromisso com Dueire de apoiá-lo para o Senado e tenho um compromisso com Humberto de apoiá-lo para o Senado. Os dois sendo candidatos, são os meus candidatos, independente de eleição de governador.
1: Muito bem.
3: Então, isso tem acontecido muito com Humberto. Humberto tem entrado muito nessa área, inclusive procurando prefeitos da governadora, prefeitos que a governadora tem e que aguardam uma definição dela para informar em quem vão votar. Mas o próprio Dueire já tem muitos prefeitos de Raquel e tem prefeitos também contra Raquel. Uhum. Eu tenho notícia de prefeito do PSB que está apoiando ele para o Senado.
1: Entendi. Vamos ver. Vamos ver o que é que vai acontecer. É mais uma questão para ser resolvida até agosto, porque tem que ser resolvida até agosto, até o prazo das convenções. A gente está na linha agora com Ana Dolores Samalta, que é advogada especialista em direito tributário. Doutora Ana Dolores, muito obrigado pela presença aqui, doutora Ana. Eu queria começar lhe perguntando, já aqui, sobre quando você retira ali a taxa das blusinhas, como se fala, e eu fiquei pensando uma coisa, que o prefeito de Toritama trouxe ontem um dado, e eu fiquei pensando, meu Deus do céu, chega a esse ponto, porque disse, olha, os produtos chineses, eles vão ter ali uma tributação ali em torno de 40, 40 e poucos por cento. E quando você vai para os produtos, quando você vai para o produtor brasileiro, ou quando você vai para a tributação chega a 90%, isso que pode chegar a 90%. Como é que chega a 90% e como é que você sobrevive pagando imposto de 90% de alguma coisa?
4: Bom dia, Igor. Bom dia a todos os colegas da bancada, da Rádio Jornal, e bom dia a todos os nossos ouvintes. Veja, é muito curioso o que vem acontecendo com o comércio internacional há algum tempo, né? A medida provisória que foi aprovada essa semana, ela derruba o imposto de importação para as compras nos sites internacionais de até 50 dólares. Uhum. Obviamente, quando a gente fala dessas compras, a gente está se relacionando com qualquer tipo de produto, mas, sobretudo, os produtos do ramo têxtil, que a gente sabe que é o que vem bombando nas redes sociais e no mercado internacional, sobretudo aqueles produtos da Shein, do Alibaba, Shopee e afins. E isso afeta diretamente o polo têxtil pernambucano, Santa Cruz, Caruaru, Toritama, porque a gente sabe que eles são os maiores produtores do país, inclusive. Existem alguns dados que mostram que Toritama responde por 80% do jeans da produção do país. E qual é o impacto disso? A produção no mercado interno ela é muito cara, por isso que a tributação ela é muito alta. A gente teve uma reforma tributária do consumo, mas os impostos que incidem sobre essa produção ainda é muito alto. Inclusive, o Brasil vai ter um IVA, um dos maiores IVAs do mundo, inclusive um IVA dual, que é um pouco diferente do que já vem operado na Europa. E o produto final, ele chega muito caro ainda ao consumidor, não obstante essa desburocratização do sistema tributário que a gente vai ter com essa promulgação da reforma tributária. Mas o que acontece é que no mercado interno a gente tem uma produção cara, um produto que chega caro nas mãos do consumidor, e agora com a medida provisória a gente vai conseguir mais uma vez, porque isso já aconteceu em outro momento e o resultado a gente já sabe qual é, a gente vai inundar o mercado brasileiro com peças de roupa produzidas sobretudo na China e que seguramente chegarão mais baratas na casa do consumidor, porque o imposto de importação estará zerado e, obviamente, nesse ponto de competitividade, é natural que um consumidor ele opte por comprar os produtos vindo da China do que os produtos que vêm do mercado interno, desse polo têxtil aqui de Pernambuco especificamente. Ou seja, o produtor aqui em Pernambuco vai sofrer, porque o produto já é caro, o custo da produção dele já é caro, e naturalmente agora ele vai ter que criar soluções para competir com esse produto chinês, que a gente já sabe essa fórmula. Ele não compete, essa é a verdade.
1: É, não tem como competir, ainda mais assim, quando você coloca uma carga de 90% em cima de um produto. Meu Deus do céu, eu estou imaginando aqui como é que você... Eu estou produzindo uma coisa que eu vou pagar 90%, eu estou trazendo algo do que eu vou ter que pagar para poder vender, eu vou pagar 90% em cima. Como é que alguém sobrevive pagando 90% de tributo, pagando 90% de imposto? Isso é a primeira coisa. A segunda coisa é, vai inundar, como disse a doutora aqui, vai inundar o mercado brasileiro com produtos chineses, que não são somente de vestuário, tá, gente? É que a gente fica aqui falando de vestuário, mas essa taxa, ela se aplica a outros tipos de produtos também. É vestuário e acessórios, eletrônicos e gadgets, né? Que são capa de celular, componentes eletrônicos, aí tem coisas que são mais baratas, ali você consegue trazer, você vai inundar com esses produtos. Casa e decoração, beleza e cuidados e outros, brinquedos, toalhas, itens escolares também. Então não afeta só confecção, afeta vários outros produtos também. Então é realmente preocupante para vários setores da economia brasileira. E para uma economia, doutor, e aí eu queria que a senhora falasse um pouco sobre isso, e todo mundo que perguntou aqui para a gente, que conversa aqui com a gente sobre o assunto, que são produtores, inclusive, eles dizem o seguinte, eles dizem, ó, a gente não está pedindo que tenha imposto, tributação em cima desses produtos, não. Agora, tira a tributação da gente também, sabe? Libera, deixa a gente trabalhar por igual. Por que é que isso não acontece, doutor? Por que é que o governo brasileiro cobra do produtor brasileiro o que não quer, não está querendo cobrar dos chineses?
4: Igor, essa é uma pergunta muito curiosa, né? A dinâmica da tributação no mercado interno ela é totalmente distinta do que acontece no comércio internacional. E aí, a primeira resposta que eu vou lhe dar é como que uma produção, como que uma empresa, como é que um mercado ele sobrevive a 90% de uma tributação? É óbvio que isso envolve outros aspectos e o mercado têxtil é um mercado muito, muito barato. E no Brasil, sobretudo, ele é muito informal. Por isso que o custo da produção, ele pode ser muito barato, mas o da tributação é muito caro. Existem alguns pontos específicos quando a gente fala em diminuir tributação de determinados setores. Isso passa por um processo tributário, um processo de análise tributária, porque isso não deixa de ser uma renúncia fiscal quando o governo resolve não mais cobrar no mercado interno. E isso passa por uma questão também de análise de renúncia de receita. Então, esse protocolo ele é muito mais burocrático do que uma tributação do mercado internacional. Por que isso? Porque enquanto a tributação interna ela visa uma arrecadação e o dinheiro, de forma muito simples, falando para o ouvinte conseguir compreender de maneira muito clara, sem juridiquês, o dinheiro que é arrecadado com os impostos no mercado interno, ele é voltado para o financiamento das políticas públicas. Ele não tem uma vinculação direta, mas é ele que vai financiar as políticas públicas. Então, a gente não pode abrir mão de uma receita se não houver uma previsão legal expressa. Ou seja, zerar uma tributação no mercado interno, ele é mais complicado do que gerar uma redução de tributação no mercado exterior. Por quê? Porque a tributação do comércio exterior, leia-se imposto de importação e exportação, ele tem um caráter extrafiscal. A função dele não é arrecadar, a função dele é influenciar na economia. É por isso que a gente pode reduzir a tributação de imposto de importação via medida provisória, que é um instrumento legislativo muito mais prático e sem um modus operandi burocrático do Congresso Nacional mais celere. Por isso que a medida provisória ela dura por um tempo, ou seja, 120 dias, e se ela não for convertida em lei, ela cai. Ou seja, a gente tem essa tributação reduzida no prazo de 120 dias, que é tempo suficiente para colocar o empresário brasileiro numa situação complicada, porque o custo lá é mais barato, ou seja, o imposto de importação é mais fácil de zerar. Por isso que para o governo ele é muito mais rápido e muito mais fácil ele zerar o imposto de importação do que gerar o custo do mercado interno para o empresário aqui. Mas é claro, quando a gente fala da extrafiscalidade dos tributos no comércio internacional, a gente está permitindo sim que isso atinja a nossa economia e isso precisa ser visto com outros olhos. Do ponto de vista jurídico, é isso que acontece. Agora, claro, do ponto de vista político, e isso aí vocês sabem muito melhor do que eu, todos os debatedores que aqui estão sabem muito melhor do que eu, que sou uma mera professora de direito aduaneiro e tributário, eles podem explicar que isso me parece muito mais uma questão política do que uma questão jurídica, porque quando se reduz uma tributação do mercado internacional em que há uma popularidade de consumo muito grande, isso melhora a popularidade do governo. Me parece que nesse sentido a preocupação é muito mais do ponto de vista político do que econômico, mas isso de fato gera um impacto muito, muito negativo no comércio nacional e é justamente por isso que o imposto de importação ele exige, que é para proteger a nossa economia, estimulando ou desestimulando algum tipo de consumo. Mas a resposta basicamente está no sentido de agilidade e modus operandi tributário de que cada tributo tem, enquanto no mercado interno a função ela é arrecadatória e para se tirar esse tributo ele passaria por um processo muito mais rigoroso, legislativo. A arrecadação tributária do imposto de importação ela é extrafiscal, ela é mais rápida, ela não precisa desse protocolo mais burocrático do Congresso Nacional, ela pode ser feita via medida provisória, porque a função dela não é arrecadatória, a função dela é puramente estimular ou desestimular o consumo de determinados produtos.
1: E tem um fim político, como a gente bem sabe, e a senhora está dizendo aqui, está trazendo isso para a gente também. O Ricardo Rodrigues tem pergunta para a doutora.
0: Bom dia, doutora Ana. Excelente a sua descrição do que está acontecendo, do que acontece a respeito disso, dessa decisão, dessa MP. Agora, o que eu vejo é a China, na realidade, a produção, o teste na China tem levado a desindustrialização de uma forma geral no mundo todo. Os nossos cotonifícios aqui no Brasil basicamente acabaram, não tem mais, acabou-se o cotonifício. Agora, uma isenção de taxa de importação no... vamos dizer, nessas importações pequenas de até 50 dólares, isso daí afeta realmente a indústria de confecção, como esse nosso polo aqui. E eu fico pensando, se você tem uma decisão como essa, de isenção de imposto, que vai baratear o custo da importação e, ao mesmo tempo, que inviabiliza, vamos dizer assim, a produção local. E você vem ainda, posteriormente, com uma coisa que não tem a ver com a aduana, mas do direito, que é o seguinte, que é o fim do sistema 6x1. Até que ponto isso, você juntar várias dessas decisões, isso daí vai terminar causando, vamos dizer assim, uma verdadeira implosão num polo como o de Toritama.
4: Veja, Ricardo, a sua pergunta é muito pertinente. De fato, todas essas alterações que afetam o mercado empresarial, ele vem tudo de uma vez só e isso vai sentir no bolso do empresário. Eu, particularmente, não sei lhe dizer se ele aguenta. Isso é muito pesado. Mas um ponto que me chama a atenção é que o polo têxtil de Pernambuco, ele é muito informal. De maneira muito, muito sincera, eu não sei se a escala 6x1 vai atingir aquela região, porque ali existe uma informalidade muito grande, o que quer dizer que muita gente ali não está, no português bendito, fichado. Mas, obviamente, para aquelas empresas que elas atuam de maneira 100% regular, isso se... de fato, atinge sinceramente. Por quê? Porque o custo da produção já está mais caro. O consumidor, com a inflação que nós temos hoje, com a taxa de juros que nós temos hoje, se ele precisar tirar da lista um item para não consumir mais, seguramente o item roupa será um deles. E se ele pode comprar na internet muito mais barato, ele vai comprar na internet e não mais no mercado interno. Então, o empresário da região do polo têxtil de Pernambuco, ele já vai sentir nas duas pontas. Primeiro, um desaquecimento da economia para consumir o produto dele. Segundo, um custo de produção altíssimo com a tributação muito alta. E terceiro, se a gente estiver falando daquelas empresas que efetivamente estariam regular, ele vai sentir o custo de manter um profissional formal muito mais alto. Aí a gente tem um problema naquela região. Por quê? Porque é uma região que tem uma criminalidade alta. Eu falo isso porque eu conheço profundamente esse ponto. Meu marido foi promotor de justiça criminal naquela região por alguns anos e nós chegamos a morar naquela região. Então, eu tenho uma experiência pessoal naquela região muito curiosa. Existe uma informalidade muito grande e, óbvio, que com o fim da escala 6x1, é natural que as facções, como são conhecidas na região, as facções têxteis, como eles falam na região, elas tendem a ficar ainda mais informais. Então, ao invés da gente estimular por uma formalidade, a gente vai estimular para ainda mais uma informalidade, mantendo muita gente trabalhando em condições precárias, recebendo muito pouco do que deveria. Então, eu acho que a gente tem um grande problema no Brasil, que é a gente legislar para um país de proporções continentais como se a gente fosse um pequeno país da Europa. Nós não somos. A gente precisa ter legislações que analisem as vicissitudes de cada região. Nordeste tem uma característica muito própria que difere do Sul, que difere do Sudeste, que difere do Norte, que difere do Centro-Oeste. E isso vale para tudo. Vale para a legislação trabalhista, vale para a legislação tributária. A gente não pode legislar um país tão diferente como se as regiões elas fossem iguais. Isso é uma preocupação que eu tenho como profissional e não só, mas como ser humano. Eu vejo que o Brasil, a gente está cada vez mais tentando criar um modelo que se adeque a todas as regiões e isso não se adequa. A gente precisa ter um olhar apurado para cada região. A gente tem um alto índice de formalidade no eixo sul-sudeste que a gente não tem no polo têxtil aqui. Para ter noção, o Pernambuco ele compra muito insumo que entra pela região de Santa Catarina. Isso já é histórico, a gente compra fio, a gente compra linha, a gente compra agulha, porque lá eles possuem um benefício fiscal muito agressivo. É. Então a gente acaba mantendo muito da formalidade lá no sul e muito da informalidade aqui em Pernambuco.
1: Exato.
4: Isso é cultural, minha gente. A gente tem que ter, o governo precisa olhar com olhos distintos para as regiões, senão a gente nunca vai ter um desenvolvimento que se espera aqui no Nordeste e no Norte, que a gente sabe que é onde está a grande parte da informalidade. Então, respondendo, sim, seguramente isso vai ter um impacto muito, muito negativo, não só para o empresário, mas também para o trabalhador.
1: Deixa eu passar, a gente tem pouco tempo e precisa trazer. Terezinha quer fazer uma pergunta também, mas só para destacar isso que a doutora está falando, o papel de levar essas informações, as peculiaridades de cada região para Brasília, para o Executivo, para o Legislativo, para na hora que vai fazer as leis lá, é o papel também dos parlamentares, dos representantes oficiais, os representantes que são eleitos pelo povo. E mais uma vez eu vou dizer aqui, baseado no que disse o prefeito Sérgio Colim ontem, o prefeito de Toritama, Sérgio Colim, que os deputados não vão para as reuniões com os prefeitos, mais uma vez eu vou dizer, deputado que não quiser fazer esse trabalho, avisa, porque em outubro está chegando. Outubro está chegando e se resolve isso facilmente. Ô, Terezinha tem uma pergunta.
3: Bom dia, doutora Ana. O governo, quando acaba com a taxa das blusinhas, ele pratica uma renúncia fiscal. Né? Pratica uma renúncia fiscal. A lei de responsabilidade fiscal, nesses casos, pelo que eu entendo, obriga que, quando isso acontece, que seja compensado de alguma forma no orçamento. Então, o que é que vai acontecer com o governo federal? Ele vai ter, então, que compensar em outra área esses recursos que ele está perdendo ao deixar de cobrar a taxa das blusinhas. Como é que ele pode resolver essa situação?
4: Terezinha, obrigada pela pergunta. Inclusive, esse é um dos temas que eu discuto na minha tese de doutorado na Universidade Federal de Pernambuco, e eu gosto de parafrasear um professor que me marcou muito ainda na minha graduação, que é o professor Marcos Nóbrega, conselheiro do Tribunal de Contas, e ele me disse assim uma vez, matemática não é conspiração neoliberal. E aí ele sabe bem o que ele fala, porque ele é conselheiro do Tribunal de, auditor do Tribunal de Contas, né? Matemática não é conspiração neoliberal, porque a conta ela tem que fechar. De fato, toda renúncia fiscal que a gente faz, a gente abre mão de um custo. Ou seja, se a gente abre mão de um custo, a gente vai ter que tirar aquela receita de algum outro lugar, porque matemática tem que fechar. E a conta ela vai continuar lá. A despesa ela vai precisar ser paga. A despesa brasileira ela é uma despesa altíssima, todo mundo sabe. E se a minha receita ela não vier de um lugar, ela vai vir de outro. E alguém vai pagar a conta. E quem paga a conta somos nós. Quando o governo ele resolve abrir mão de arrecadar do empresário X, sobretudo um empresário que está fora do nosso país, e esse sim é o que deveria pagar a conta, já que ele não vai sofrer tanto quanto o cara que está aqui dentro, a gente tem que proteger os nossos, e nesse ponto eu sou a favor de um certo protecionismo, sim. Acho que o protecionismo, em boa medida, ele é sempre saudável, a conta chega no nosso bolso. É por isso que a gente tem um aumento de uma carga tributária, que é para compensar esses custos que são renunciados em outras esferas. Esse custo chega sobretudo para a classe média, porque a gente tem um imposto de renda que foi isento até R$5.000, que favorece a classe D e E. A gente tem diversos tributos que não são criados para a classe A e A+, que são os impostos de grandes fortunas, que está previsto na Constituição Federal desde 88. Então, eu nasci ouvindo falar disso, me formei falando disso, fiz mestrado, doutorado, tudo falando disso, e eu não vejo esse tributo ser criado de jeito nenhum, mas a conta ela chega diretamente para a classe média, que é quem paga o custo tributário muito maior, o custo de serviços muito maior em outras esferas, porque a renúncia fiscal ela chega, mas a conta vai ter que ser paga de outra forma. Então, quando o governo abre mão de um tributo de um lado, ele vai repassar esse custo para o brasileiro. Então, é isso que a gente tem que abrir os olhos e sempre conversar com todos os governos. Nós não queremos pagar a conta que não deve ser paga por a gente. Deve ser paga por aqueles que realmente têm condição de pagar. E, nesse caso, é o empresário chinês. Por que não cobrar dele? É claro que a gente sabe que o empresário ele não deixa de passar o custo para o consumidor final, mas é a escolha do consumidor. O consumidor ele compra um produto se ele achar que deve. E no caso de roupas, sobretudo, que é o que efetivamente a gente tem comprado muito da China, não é um produto de caráter essencial. Ninguém precisa comprar uma roupa nova para viver. A gente precisa de medicamento, a gente precisa de comida, a gente precisa usar água potável, energia. Esses sim, eles precisam de um estímulo. Se a gente precisar estimular esses produtos e desestimular um produto internacional que seja de caráter de consumo não essencial, que o faça. Essa é a fórmula perfeita. Por isso que eu gosto de parafrasear o professor Marcos Nóbrega dizendo que a temática não é a conspiração neoliberal. Se não a conta não fechar, se a renúncia for feita, quem vai pagar a conta somos nós.
1: Tá
4: E isso vai
1: certo.
4: pesar no orçamento que já não é barato.
1: Doutora Ana, muito obrigado. Ana Dolores Samalta, advogada especialista em direito tributário, falando aqui com a gente sobre a taxa das blusinhas, que não é só das blusinhas, né? A gente já disse aqui, não é só das blusinhas, tem muita coisa que entra também nesse, tem outros setores também que são afetados, mas que ficou conhecido como a taxa das blusinhas. Obrigado, doutora, e volto sempre aqui ao Passando a Limpo.
4: Obrigada, Igor. Obrigada a todos os colegas de bancada. Um bom dia a todos.
1: Bom dia.
4: Foi um prazer.
1: Vamos para o intervalo rapidinho, a gente já volta.
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1: De volta com o Passando a Limpo. O Romualdo de Souza, Guilherme Boulos disse que não há a menor chance de abrir mão da implantação imediata do fim da escala 6x1. E aí, o Congresso concorda com ele?
2: A sorte do empresário é que o Guilherme Boulos é ministro de um governo que não tem os votos para aprovar a medida provisória, como quer Boulos.
1: Pois é.
2: Boulos quer aprovar a medida provisória sem regra de transitoriedade, ou seja, aprovou no dia seguinte já vai estar valendo, já está sendo sepultada a escala 6x1, e aí, no fim de semana, o empresário já se vira para fazer novas contratações. Isso é o que quer Boulos. O que quer o Congresso Nacional até aqui, até o momento desse debate de ontem com Guilherme Boulos, é o seguinte: o relatório deve, inclusive, ir nessa linha, nessa toada. Deve ter uma regra de transição, ou seja, um período de pelo menos um semestre para se adaptar. O argumento jurídico é, deveria ter pelo menos um ano em função do ano jurídico, do ano tributário, do ano em que você contrata, você começa a gerar emprego, você começa a montar a carga tributária do seu produto. Então, há um debate em torno de um ano para começar a valer. Há outros que concordam que 6 meses já resolve. Já o ministro Guilherme Boulos, que está defendendo a proposta do governo com unhas e dentes, disse que tem que valer no dia seguinte a publicação no Diário Oficial.
1: É porque para o governo Lula só interessa se der para conseguir voto com isso, né? Se não, assim, que a preocupação, afinal, já descobrimos que a preocupação de todo mundo ali no Palácio do Planalto é com os votos para outubro. O resto se resolve depois. O resto depois se resolve. A preocupação é com o voto para outubro. É, custe o que custar, com certeza não vai custar a eles, vai custar ao bolso do trabalhador, dos trabalhadores, dos empresários, vai custar realmente para todo mundo, mas não para eles. Para eles, só voto. Só para falar aqui do Écio Costa, o economista Écio Costa, professor Écio Costa, escreveu um artigo para o JC que está imperdível, tá, gente? Precisa. Está lá no JC, jc.com.br. O recuo na tarifa das blusinhas. Populismo, insegurança nos investimentos e ameaça ao polo têxtil pernambucano. Ele fala que da taxa das famosas blusinhas, como se diz. Bom lembrar, como eu já disse aqui antes, já disse aqui mais cedo, é bom lembrar que não é só confecção, tá, gente? Não é só blusinha. Ficou conhecido como taxa das blusinhas, mas inclui até produto eletrônico, desde que seja até 50 dólares, $250 não é pouca coisa, porque você chega até R$250 aí, praticar basicamente até R$250, $50. Então você não está falando de coisa baratinha, não é o xing-ling baratinho, como se chamava antigamente, não. É coisa que chega até R$250, tá? Então você tem que $50 não é só roupa, como eu disse, você tem aparelho eletrônico, pequenos gadgets, né, eletrônicos ali. Também você tem calçado, você tem outros setores que são afetados também. Produtos esportivos, cama, mesa e banho, tudo que você imaginar entra nessa lista. E ó, o Écio Costa, ele diz aqui, essa manobra populista colide frontalmente com a dura realidade das nossas contas públicas. O Brasil atravessa um período de forte déficit e endividamento crescente que já chegou a 80% do PIB. A equipe econômica espreme a sociedade em busca de novas fontes de arrecadação para tentar fechar o orçamento e evitar um colapso na confiança dos mercados. Nesse cenário de asfixia, abrir mão de bilhões de reais em arrecadação nas plataformas internacionais de e-commerce é um contrassenso injustificável ao que o governo se propõe, já que não conduziu até hoje uma reforma administrativa ou outras medidas de redução de gastos. A conta dessa perda de receita não desaparece. Ela será transferida para toda a sociedade por meio de inflação ou juros ainda mais altos para financiar o buraco deixado. Esse é um trecho só do artigo aqui do Écio Costa que precisa ser lido, tá? E precisa ser lembrado o seguinte, vai ter agora, e na semana que vem, tem marcha dos prefeitos em Brasília e tudo, os prefeitos vão estar lá. Eu vou lembrar de novo que o prefeito Sérgio Colim e outros prefeitos também com quem eu já conversei, e é por isso que eu estou trazendo isso aqui, que eu estou tão irritado com isso, porque outros prefeitos com quem eu conversei disseram, realmente o pessoal da bancada não aparece. Pessoal da bancada, Terezinha já ouviu isso também, né? Pessoal da bancada não aparece, certo? Então a gente precisa discutir os assuntos das cidades, aqui dos municípios, do estado, assuntos de economia e tudo, e os deputados, eles não aparecem para discutir, para ouvir as nossas demandas. Então, assim, isso, eles querem mandar dinheiro de emenda e em troca querem voto. E pronto, e acabou. Então, fica muito complicado desse jeito. E aí vou dizer de novo. Agora vai estar todo mundo preocupado. Eu tenho certeza que dessa vez agora vai todo mundo para lá escutar. Mas eles têm que ser representantes o tempo todo, Terezinha. Eles têm que levar essas demandas da sociedade e essas demandas da economia para Brasília o tempo todo. É isso que a doutora Ana estava dizendo aqui, inclusive, né?
3: Exatamente. Que vai cair no bolso do consumidor.
1: E tem peculiaridades, tem regiões que são diferentes e que os deputados que são representantes eleitos para isso, eles precisam ir lá e dizer, olha, isso aqui não está bom para a gente, porque lá a nossa realidade é diferente. Eles têm que dizer isso. Eles têm que lembrar de dizer isso. E eles parece que não estão preocupados em ir lá representar. E eu vou dizer mais uma vez, agora vai todo mundo correr atrás. A governadora, inclusive, a governadora Raquel Lira, demonstrou preocupação, está aqui no JC também, preocupação com empregos no polo de confecções após decisão sobre taxa das blusinhas. O que me preocupa é que essa preocupação está chegando meio tarde, porque já foi definido. Já tem uma medida provisória. Sabe? Oi, vamos
2: lá. Tem um detalhe importante, é uma medida provisória. Se a bancada pernambucana, se a governadora botar os 25 deputados e os 3 senadores, que eu duvido que ela vá contar com o apoio dos petistas, mas botar os 25 deputados e os 3 senadores numa van e levar para votação, ela já tem 28 votos, o que é muito importante. Na prática, precisa de uma grande mobilização. E aí ontem eu falei, inclusive, com o representante da bancada, com o coordenador da bancada. A ideia agora já estão falando em compensações. Aí, meu amigo, aí é fácil. Eu quero ver enfrentar esse debate do ponto seguinte. A gente tem que derrubar essa medida provisória. Para Pernambuco, só serve a derrubada da medida provisória.
1: Teria que derrubar essa medida provisória. Agora, para isso, tem que ter articulação. E para ter articulação, tem que ter união entre os políticos de Pernambuco, seja de qual partido for, inclusive do PT, tá? Inclusive do PT. Porque aí tem muito parlamentar que vai ter que decidir se o mais importante para ele é o voto que ele tem dos pernambucanos, se é a economia de Pernambuco ou se é o partido, ou se é a lealdade ao partido. Tá? Aí vai da consciência de cada parlamentar. Agora eu vou repetir aquilo que eu venho dizendo aqui desde o início do programa. Quem não quiser trabalhar, gente, quem não quiser representar, e isso tem ônus, tá? Não tem só bônus, não. Você, quando você se destina a ocupar um cargo público, você tem que aceitar o ônus desse cargo também. Que às vezes é você se indispor com gente do seu partido, se indispor com gente que é do seu grupo político, para poder defender a necessidade da sociedade. Então, assim, quem não estiver disposto a isso, avisa, porque em outubro se resolve. Em outubro está aí para resolver isso. Quem não estiver disposto realmente a trabalhar por isso, avisa, é só avisar. Gente, obrigado. Romualdo de Souza e também Terezinha Nunes e Ricardo Rodrigues, obrigado aqui pela participação. A gente está entregando aqui já com atraso trabalhos técnicos de Evandro Chaves e Avanildo Cerqueira e a produção de Max Augusto no Passando a Limpo. A gente volta amanhã às 8. Tchau.
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6: 4:18.
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7: Gente, hoje o consultório vai tratar sobre hérnia inguinal. Foi o pedido do nosso ouvinte Júnior do Pastel, lá de Caruaru. Ele mandou um áudio pra gente falando sobre hérnia inguinal. Hérnia inguinal é aquela que muita gente conhece como a hérnia da virilha, que é o tipo mais comum de hérnia da parede abdominal. Mas o que causa essa hérnia, gente? Quais os sintomas, os tratamentos? Júnior mesmo está cheio de dúvidas. Então, a gente preparou esse consultório para todos vocês poderem também saber mais sobre hérnia inguinal. Estamos recebendo o Dr. Flávio Kramer. Ele é médico cirurgião geral e digestivo, professor associado de cirurgia da UFPE e especialista em hérnias da parede abdominal, em cirurgia digestiva, bariátrica e metabólica. Boa tarde, Dr. Flávio. Seja bem-vindo.
8: Boa tarde, Anne. Boa tarde aos ouvintes da Rádio Jornal. É um prazer estar aqui.
7: Que bom tê-lo com a gente. Prazer também lhe conhecer, tê-lo hoje nesse consultório. E também prazer de conversar com o Dr. Maxwell Stanford, cirurgião também médico, cirurgião especializado em cirurgia geral, do aparelho digestivo, bariátrica, robótica e videolaparoscopia. Mestre em cirurgia, Dr. Maxwell possui títulos pelo Colégio Brasileiro de Cirurgiões e pelo Colégio Brasileiro de Cirurgia Digestiva. Atualmente é o chefe do serviço de cirurgia da clínica Maxwell Stanford no Hospital Português. Boa tarde, Dr. Maxwell. Seja bem-vindo também.
9: Boa tarde, Anne. Boa tarde a todos os ouvintes da Rádio Jornal. Boa tarde, Flávio. Estamos aí.
8: Boa tarde. Estamos juntos.
7: Que bom. Bem, vou começar já esse consultório, colocando aqui para vocês ouvirem o áudio do Júnior do Pastel, lá de Caruaru, que pediu, né, para a gente tratar sobre esse assunto aqui. Vamos ouvir.
10: Eu sou aqui de Caruaru. Aí eu queria saber os sintomas da hérnia inguinal. O que pode, o que não pode, se pode comer comida reimosa, se pode tomar bebida alcoólica, o trabalho do dia a dia, pegar peso, essas coisas. Eu trabalho com pastel, aí fico muito tempo em pé, tá entendendo? Fico muito tempo em pé fazendo, aí quando ela dói na virilha assim, né, ela começa a queimar e depois começa aquele incômodo. Quando eu tuço, ela dói. Aí eu pego, me deito um pouquinho, me sento, aí ela passa, aí eu volto a trabalhar novamente. Agora tem dia que ela não passa de jeito nenhum. Qual é o perigo delas, da hérnia inguinal?
7: Bem, muitas perguntas aí do Júnior, né? Vou começar, doutor Flávio. Começa aí, o que causa hérnia inguinal?
8: Então, primeiramente eu gostaria de agradecer o Júnior, né? porque Júnior deu a gente uma oportunidade muito interessante. A gente está falando da hernia inguinal, da hernia da virilha, que é, sem dúvida alguma, muito importante. É a hernia mais frequente, como a Ana já falou, né, para nós aqui. E, além disso, é a cirurgia mais feita no mundo. A cirurgia mais realizada é a cirurgia da correção da hérnia, que a gente chama de herniorrafia. Então, a hérnia ela é causada por uma... Existe uma predisposição genética, mas, assim, vamos falar de uma maneira mais fácil de se entender, né? Então, a gente está diante de uma situação onde existe um enfraquecimento da musculatura. Então, esse enfraquecimento da musculatura vai gerar o quê? Um abaulamento, uma protusão, um caroço. Ou seja, vai ter aquela área de abaulamento ali, naquela área onde a musculatura está frágil. Uhum. Então, a hérnia é justamente aquilo. A hérnia vem de ruptura. Uhum. O nome hérnia vem de ruptura. Então, é como se aquele ponto ali mais frágil de um muro de contenção, vamos falar de uma maneira bem ampla, é, ali a pressão vai fazer aquela protusão, aquele caroço.
7: Sim.
8: E isso é a hérnia inguinal. Quando é na virilha inguinal, pode ser também uma hérnia no umbigo, quando é que a gente chama de hérnia umbilical, epigástrica, quando é acima do umbigo, enfim, tem vários tipos de hérnia. Mas como a hérnia inguinal representa mais de 70% de todas as hérnias, então, acho que o Júnior foi muito feliz na pergunta dele, porque a gente vai discutir tudo que ele perguntou ao longo da nossa conversa.
7: Agora, doutor Flávio, você falou que é um enfraquecimento ali da parede abdominal, né? Seria isso assim, né? Tem como a gente fortalecer esse músculo para não aparecer a hérnia?
8: Então, na verdade, existe já uma predisposição em alguns pacientes.
7: Certo.
8: Assim, existe aquele mito que a hérnia surge porque a gente faz esforço físico.
7: Uhum.
8: Então, as pessoas que tocam instrumento de sopro, que aquelas pessoas que trabalham carregando muito peso, ele que faz pastel e enfim. Mas, assim, na verdade, não é só isso. Existem fatores que a gente chama herniogênico, aquele fator que causa a hérnia, mas tem que haver uma predisposição. Então, a hérnia ela é a junção dessa predisposição com o esforço que às vezes faz com que ecloda a hérnia.
7: Entendi.
8: Entendeu? Então tem que haver predisposição, sim. Então não tem muito como a gente prevenir hérnia, porque é uma coisa que na criança é uma coisa congênita, né? É uma coisa determinada geneticamente que vai acontecer, e ao longo da vida aquele paciente vai ter a predisposição e ele, evidentemente, ele pode, no esforço, ele ter desconforto, no esforço a hérnia aumentar ao longo do tempo. Mas é muito comum chegar o paciente para a gente no consultório e dizer: engraçado, doutor, eu nunca faço esforço. Eu trabalho, enfim, sou sedentário, inclusive, sim, e surgiu essa hérnia. Aí por que seria? Não, porque ali existe a predisposição.
7: Uhum, entendi.
8: Entendeu? Então é isso.
7: Agora, doutor Maxwell, o Júnior lá de Caruaru, ele se refere muito à dor, né? Ele fala da dor, ele diz assim: ah, às vezes eu estou muito tempo em pé, dói bastante, aí me sento, né? A dor é o único sintoma, além também desse caroço que pode aparecer, ou tem outros sintomas que são comuns num caso de hérnia inguinal?
9: É como o Flávio falou, a hérnia inguinal é a patologia mais frequente, né? Em torno de 75% da população adulta, a gente vai estar em torno de 20% a 25% da população vai ter hérnia inguinal, né?
7: Uhum.
9: É a principal hérnia. E quase 28 milhões de brasileiros vão desenvolver hérnias. Aumenta a incidência acima dos 50 anos, né? Mas os sintomas relacionados da hérnia, basicamente o que chama mais atenção e o que faz com que ele procure o atendimento é a dor, né? E fora a questão da sensação daquele volume no local onde ocorreu aquela ruptura que Flávio demonstrou.
7: Sim.
9: O que eu gosto de explicar com diagnóstico como hérnia é como se você pegasse uma bolsa plástica, enchesse ela de água e vedasse essa água, essa bolsa, a água não sai, mas se você faz um furinho, a água começa a vazar. E se você aperta essa bolsa, aumentando a pressão nessa bolsa plástica, a vazão aumenta. Então, se eu apertar demais, eu posso até rasgar a bolsa plástica. Então, é o seguinte. Então, tem um fator de aumento da pressão abdominal junto com a falha que faz com que aquele volume que está dentro da barriga quer passar para fora.
7: Uhum.
9: O risco da hérnia é o encarceramento, é o estrangulamento. Geralmente, é precipitado, assustado a questão da dor, né? Isso pode gerar uma situação de emergência, se essa hérnia não volta para o lugar, o conteúdo não volta para o abdômen, estrangulando o conteúdo que passou pelaquela abertura.
7: Doutor, quando o senhor fala assim, ah, não, pode estrangular. Então, a qualquer momento dessa hérnia, assim, que está doendo, por exemplo, o Júnior, me parece realmente que ele tem, né? Ele sabe que ele tem tudo. Então, ele já deveria ter operado, por exemplo, a cirurgia é o melhor caminho?
9: Sim, veja. Pensando que a hérnia é um defeito, né, que tem que ser tratado cirurgicamente, não tem como tratar com remédio. Então, o tratamento é cirúrgico. E ele fala e comenta que muitas horas em pé. Isso faz com que a tua pressão abdominal aumente. Então, ele se torna sintomático ao longo do dia, né? Então, eu tenho que tratar esse paciente, com, principalmente porque ele é sintomático. Então, ele está avisando que isso pode complicar, entendeu?
7: Se estrangular a pessoa, pode vir a morrer, doutor Maxwell?
9: Primeiro ocorre o que a gente chama de encarceramento, que é a prisão do conteúdo abdominal dentro do defeito.
7: Certo.
9: Aí dá uma sensação de dor, aí deve-se procurar um atendimento médico. Possa ser que pelo tempo de encarceramento, você consiga ainda colocar para dentro em algumas manobras, mas é um paciente que fatalmente vai para a cirurgia, com certeza. Nesse momento ou num momento muito próximo.
7: Uhum. Júnior também perguntou assim, poxa, se quem tem hérnia inguinal pode comer de tudo ou tem que ter muito cuidado?
8: Então, na verdade, assim, é difícil para o médico dizer que pode comer de tudo para qualquer situação, né? Na verdade, assim, esses cuidados assim, que ele está falando, a gente beber muito, comer de maneira... Isso a gente nunca vai dizer para ninguém fazer. Pode comer de tudo agora... Não, calma. Né? Mas assim... Eu acho assim, que ele talvez não fosse o foco principal do problema dele.
7: Uhum.
8: O foco principal agora é, evidentemente, que ele beber mais do que o aceitável. Nada disso vai ser bom para o que vem pela frente. Mas o que virá pela frente fatalmente agora é ele ir procurar um profissional, e é o que não falta, né? A gente tem excelentes profissionais, a gente está em Pernambuco muito bem servido de profissionais de altíssimo nível nessa área também. Né? Certamente que eu e Maxwell estamos aqui, mas tem algum colega nosso que está essa hora fazendo uma ou várias cirurgias. Teve época da minha vida que eu marcava 6 cirurgias de hérnia quando começava amanhã. Tinha um dia por semana que eu começava meu dia, era meu presente de manhã, era operar 6 pacientes, vê que beleza. Durante algum tempo, eu passei mais de ano fazendo isso como um ritual, era um dia por semana, na sexta de manhã. Ou seja, é uma coisa que se faz com muita segurança, com muita frequência. Né? A cirurgia mais feita no planeta Terra é a cirurgia de correção de hérnia. E que a gente não pode perder a oportunidade de dizer para Júnior, por exemplo, que ele procure um especialista que vai examinar, preparar para uma cirurgia e, sem dúvida alguma, vamos deixar mensagens mais curtas e assim, mais efetivas. Uhum. O tratamento de uma hérnia inguinal é cirúrgico até prova contrária. Então, paciente com condição de se operar, paciente que não tenha nenhum outro empecilho, ele deve ser operado. Por quê? Porque é nesse momento que está um abaulamento pequeno, uma bolinha que o paciente viu ali, e que ele não está sentindo nada, esse é o melhor momento de se preparar.
7: Uhum.
8: Porque é um momento em que tudo vai ser mais tranquilo. Hoje a cirurgia é mais segura ainda do que quando a gente começou há 20 e poucos anos atrás. A cirurgia é por vídeo, furinho no abdômen, com 0,5 centímetro de um lado, 0,5 centímetro do outro, um cortezinho no umbigo e está resolvido. Né? Então, quer dizer... Às vezes, a maioria dos pacientes que eu opero, que o Dr. Maxwell opera também, eles vão para casa no mesmo dia. Mas 90% dos pacientes têm alta precoce. Né? Então, assim, é uma cirurgia extremamente segura, com cirurgiões bem preparados, a equipe toda muito bem preparada, o paciente se prepara muito bem antes e o resultado é espetacular. Né? Não tem porquê não fazer.
7: Né? Mas essa cirurgia minimamente invasiva que o senhor trouxe, é feita no SUS também?
8: No SUS. No hospital que a gente trabalha, assim, público, que é o HC, a gente praticamente opera cirurgia bariátrica só por
7: vídeo, né?
8: Por vídeo, cirurgia de vesícula praticamente por vídeo e cirurgia de hérnia também. Então, hérnia inguinal a gente praticamente, apesar de que a cirurgia aberta existe ainda e ela se faz presente em alguns casos. Mas a cirurgia por vídeo é a regra.
7: O senhor acabou de responder a pergunta do Valdir, lá de Surubim, que estava querendo saber exatamente se só tinha que fazer cirurgia, se existia alguma outra possibilidade de cura, né?
8: Como
7: o senhor
8: dizia
7: falou...
8: o professor Bel, não tem remédio, não tem pomada e não tem outro tratamento que não seja operar. Não tem.
7: Entendi. Agora, doutor Maxwell, ainda com essa questão assim, do que o Júnior perguntou, e com a possibilidade do estrangulamento, que é a preocupação de muita gente aqui, inclusive que já está falando no WhatsApp, né? Ele falou assim, pode comer de tudo, pode comer comida remosa, bebida alcoólica faz mal. Eu acho que a preocupação dele é, se ele não toma cuidado com uma alimentação, por exemplo, se ele fica tomando álcool, isso pode acelerar, por exemplo, uma piora e chegar ao estrangulamento. Existe essa relação ou não?
9: Veja, o que eu posso falar em relação a isso é o que o Flávio falou. Eu não tenho uma relação direta nem com o tratamento, nem com a questão da condição da hérnia com a alimentação, com o tipo de alimento. Uhum. Mas a gente sabe que dose nenhuma de álcool é boa, isso interfere com o metabolismo, né, do organismo. Se quiser tomar álcool, tem que avaliar se aquele momento de confraternização é bom e tome, mas com moderação. Não faz bem, o álcool não faz bem. Em relação à alimentação, que eu posso tentar relacionar a hérnia com ele, vamos dizer bem, nós temos fatores que podem estar associados à hérnia, vamos dizer, diabetes, né? Pacientes diabéticos têm um fator de cicatricial, interfere na questão constitucional do colágeno dele, e isso pode favorecer obesidades, né? Pacientes que têm aumento da pressão abdominal, tudo que aumenta a pressão na barriga, pode favorecer ao desenvolvimento das hérnias. Então, veja bem, eu acho que a gente tem que recomendar uma boa alimentação, atividades físicas, mas enquanto tem um defeito, uma abertura que pode ser congênita, né? A criança pode nascer com a hérnia inguinal. E isso passa a ser uma urgência, a hérnia inguinal na criança, porque assim, a criança chora para mamar, né? Então, ela chora e aumenta a pressão abdominal. Então, é uma urgência para a criança que tem hérnia inguinal ter sido operada ali. Talvez a hérnia umbilical não é tão urgência. Você pode esperar o desenvolvimento e ela pode até fechar espontaneamente com o desenvolvimento da parede abdominal. E aí você espera por algum tempo. Mas a inguinal na criança é meio que uma urgência. Ela nasce com um defeito. Exemplo, por exemplo, o testículo ele se desenvolve no abdômen e caminha para a bolsa escrotal. Mas ele permite para passar uma passagem para essa bolsa escrotal. Então forma-se, ao nascer, ele passou e os anéis fecharam aquele conduto. Na criança que nasce com a hérnia, esse conduto está aberto. Então, a comunicação da cavidade abdominal com a bolsa escrotal existe, né? Então, ela pode ter uma hérnia inguinal e ser uma necessidade de operar logo que nasce. Mas, em relação ao adulto, às vezes, na região inguinal, esse canal fechou. Mas a atividade de esforço, ao longo do tempo, abre esse canal novamente e permite que o conteúdo abdominal saia. Então, veja. Então, ter uma alimentação saudável, que mantenha um peso ideal, uma atividade física, isso são coisas saudáveis. E diabetes, tabagismo, sedentarismo, tudo isso faz com que são fatores que podem interferir na tua constituição tecidual e ajudar a desenvolver a hérnia. Ou seja, seria aquele paciente que pudesse aumentar a predisposição a ele desenvolver as hérnias.
7: Júnior também mandou uma pergunta aqui, um complemento. Ele disse assim, poxa, também tem minha altura e meu peso. Ele tem 1,67m, está pesando 117 kg, e ele falou assim, uma médica já me disse que eu preciso perder peso para poder operar. Precisa, doutor Maxwell?
9: É verdade, né? O que a gente puder interferir na perda de peso pré-operatório é bom. Agora, veja, interessante é que é o seguinte, a distribuição da pressão abdominal, ela é muito maior nas hérnias ventrais anteriores, sabe? Essa é fundamental, perder o peso. E perder peso ajuda também a melhorar a anatomia e operar. Mas nas hérnias inguinais, se elas forem sintomáticas e tiver muito sofrido com ali, a obesidade pode ser, você pode tratar a cirurgia da hérnia mesmo com obesidade. Como o falou, a ideia hoje é a cirurgia minimamente invasiva, se a hérnia é um pequeno defeito, uma abertura, se colocando-se uma tela, né, que é o produto que vai aumentar a resistência da parede abdominal e vai ser substrato para uma cicatriz mais forte, se você usar uma tela muito maior do que o defeito, a própria pressão abdominal ajuda a tratar a hérnia. Então, se for o mesmo paciente de obesidade, muito sintomático, eu não esperaria de tratar ele perdendo peso, não. Se fosse muito sintomático, eu operaria. Nas hérnias ventrais, aí você tem que ter um certo rigor na perda de peso, porque o resultado pode ser interferido com a pressão abdominal.
7: Bem, tem muitos outros ouvintes aqui participando, falando. Alguns já passaram por cirurgia, outros também têm essa necessidade de passar por cirurgia. Eu vou precisar fazer uma pausa rapidinho, daqui a pouco a gente vai voltar aqui a conversar com o Dr. Maxwell, também com o Dr. Flávio e com os nossos ouvintes. Quem quiser participar ainda dá tempo, Número do nosso WhatsApp é o 99147-8520. Fazer um rápido intervalo e a gente volta já.
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Garanhuns. Anne, é a respeito dessa a hérnia inguinal. Eu fiz essa cirurgia, tá com 2 meses, entende? Aí eu queria saber do médico aí, que eu ainda não voltei no médico ainda, porque é complicado. Você tem que marcar ainda e tal, e tá com 2 meses, isso aí com certeza vai ser mais uns 3, 4 meses ainda. Eu volto a

0: Queria saber se isso é normal, tem um pouquinho duro, assim e tal. Aí algumas vezes sinto uma dorzinha quando eu faço um movimento brusco, mas eu sempre uso uma cinta, essa cinta que protege, né? Aí quando eu saio, eu ainda estou usando ela para não, normalmente, não fazer justamente movimento brusco. Pois tá bom, Anne. Valeu, obrigado. Tchau.
1: Obrigada também, seu Flávio. Vou passar aqui a pergunta para Dr. Flávio, seu xará.
2: Pronto, vamos lá. Veja, Flávio, provavelmente não tem nada fora do habitual, não. É muito comum que, tanto nas hérnias inguinais, como nas hérnias umbilicais, como nas incisionais, a gente tenha um processo ali inflamatório que, inclusive, é bem-vindo, né? Hoje, a gente não comentou ainda, mas a grande maioria das hérnias que a gente opera, a gente usa o advento da tela, né? Então, é muito comum. O paciente, inclusive, já chega para a gente, vai botar aquela redezinha, né? Vai botar aquela tela. Então, é muito comum que a gente use essa tela. E tudo que a gente mais quer é que haja realmente um processo inflamatório ali. E daquele processo inflamatório, a gente tenha, posteriormente, o ganho de resistência daquela região. Então, é muito comum que os pacientes sintam realmente essa área mais endurecida. É muito comum que na região da virilha, ou um pouco mais abaixo, ou no caminho para a bolsa escrotal, também fique um pouco endurecido. Assim como no umbigo é comum que a gente sinta também uma área mais endurecida. Inclusive tem uma cristazinha que a gente tem ali, de cicatrização, que a gente chama de crista de cicatrização, que é uma coisa normal e bem-vinda. Isso é natural do organismo na recuperação dessas hérnias.
1: Mas
2: Então
1: com o
2: é isso.
1: tempo esse local ele vai voltando ao
2: Tudo
1: normal?
2: vai voltar ao normal, tudo vai ficar bem. E a essa altura, até, enfim, aqui não é um consultório médico, mas é um consultório que a gente pode dizer, inclusive, que essa cinta talvez até não seja mais necessária, ou não faça muita diferença a essa altura. O que a gente quer é que ele continue com os outros cuidados, né, Maxwell?
3: Isso, é verdade. A tela ela funciona igual a uma laje de uma casa. Ela funciona como a parte de ferro. E vai aumentar a resistência daquele conteúdo da brita e o cimento, entendeu?
2: Maxwell, vão
3: Então,
2: achar que a gente
3: ela
2: quer
3: vai
2: ser
3: dar, ó, vai
2: engenheiro ou, né?
3: organizar esse depósito de colágeno para aumentar a resistência local. Então, surge essa dureza inicial.
1: Tá certo, então pode cair tranquilo, seu Flávio. Por enquanto, tá tudo certo, tá tudo
2: Tudo
1: dentro
2: ok.
1: do
2: Segue, voltar
1: previsto.
2: para o seu doutor o quanto antes que você consiga.
1: Agora, tem algumas perguntas aqui, doutor Maxwell, sobre a questão de. Até quando dá para fazer a cirurgia ou se tem alguém, por exemplo, que não teria indicação? Por exemplo, Cícero de Petrolina disse assim: tem idade para poder fazer essa cirurgia? Até quantos anos o idoso pode fazer? O idoso que já fez cirurgia e voltou a apresentar dores. Aí ele falou aqui: tem uma pessoa que já fez há 10 anos, voltou a apresentar dores, hoje é idosa, ela pode fazer a cirurgia de novo?
3: Veja, na verdade é o seguinte: a hérnia. Teoricamente, ele foi tratada, mas será que no passado usou, se foi há muitos anos, usou a tela? É, a falta da tela, que é esse substrato que aumenta a resistência local, poderia ser a justificativa de uma recorrência da hérnia. Ou até mesmo, como as cirurgias, na grande maioria, são feitas por cirurgias abertas, né? A ideia de fazer por vídeo é melhor, porque você trata vendo toda a região enfraquecida posteriormente, por dentro da barriga. E recobre essa tela numa região melhor. Mas, quando é feito cirurgia aberta, às vezes pode passar alguns tipos de hérnias, como a hérnia femoral, hérnias que possam estar por baixo das anteriores, que são as mais frequentes. Então, pode ser uma recorrência, principalmente a questão da dor pós a hérnia. Agora, se for muito tempo depois, pode ser exatamente justificado por uma recorrência. Deveria procurar um médico para saber fazer exames e saber se poderia ter uma recorrência ou não. Agora, pós-cirúrgico imediato, a gente tem que ter uma ideia de que cirurgias abertas, às vezes, você tem que ter muito detalhes na questão da exposição anatômica, porque a fixação da tela, que vai aumentar a resistência local, pode fixar ou cicatrizar viciosamente próximo a nervos da virilha. E isso pode causar dor pior do que a hérnia. Então, por isso que às vezes você tem que procurar um especialista para tratar a hérnia. Parece uma coisa simples, mas a dor pós uma hérnia, uma fia. Por essa situação, pode ser pior do que a própria dor causada pela hérnia anterior à cirurgia.
1: Bem, esse ouvinte perguntou sobre idade, né? E se podia voltar a fazer. E tem outro ouvinte, doutor Maxwell, é a Fátima. Ela diz assim: meu marido tem 71 anos, já fez cirurgia do coração, uma ponte safena e uma mamária. Agora está com três hérnias, uma umbilical e duas inguinais. Aí ela pergunta assim: para ele, É perigo fazer essa cirurgia das hérnias, doutor Maxwell?

0: Vou te falar o seguinte, ó. A cirurgia da hérnia, o tratamento a gente sabe que é cirúrgico. O que a sociedade recomenda é que se é uma cirurgia que dá tempo de você programar e não para deixar para urgência, você pode melhorar as condições das comorbidades dele, a pressão alta, a hipertensão, o diabetes, para ele ir para uma cirurgia com mais segurança. Agora imagina esse mesmo paciente que vai te procurar porque você, ele talvez tivesse medo de fazer a cirurgia, não ficou bem preparado, ou o cirurgião não recomendou ali de imediato a cirurgia, sem esse preparo. O que acontece? Você vai operar esse paciente em extrema urgência, com as mesmas doenças e com um risco muito maior. Então, é preparar o paciente para condicionar uma cirurgia mais adequada.
1: Bem, tem aqui a Catarina, doutor Flávio. Ela diz assim: meu irmão está sofrendo muito com a hérnia inguinal, muita dor, dificuldade até para ir no banheiro. Estamos esperando há muito tempo já pela cirurgia, mas o SUS tem uma fila de espera gigante. E teve um ouvinte que não se identificou, mas mandou aqui uma mensagem perguntando: quais são os hospitais do SUS que fazem essa cirurgia?
2: Bom, então por parte, de trás para frente, assim, muitos hospitais do SUS fazem, né? Mas, como a gente falou, é uma cirurgia muito frequentemente realizada. Então, assim, é difícil dar vazão, né? Conseguir resolver o problema de todos e existem as filas. Ultimamente, no nosso país, a gente tem percebido, inclusive, que essas filas começam a diminuir. A gente vê Brasil afora, e sejam prefeituras, sejam, enfim. Vários hospitais têm feito esquemas de
1: Mutirão.
2: mutirões, e isso tem
0: Mutirões.
2: diminuído realmente as filas. Bem como no caso da hérnia especificamente, a Sociedade Brasileira de Hérnia, que é a sociedade organizada e tal, que a gente faz parte, tanto eu como o Dr. Maxwell, tem levado cirurgias a lugares inclusive mais remotos. Marcam 50 cirurgias para ser feita, até estava no navio agora, em áreas mais remotas, para, enfim, conseguir resolver pacientes mais distantes, né? Mas aqui no nosso meio, a gente tem as universidades, os hospitais públicos, as unidades. Tem hérnia sendo feita hoje, nesse momento, em muitos hospitais municipais do estado de Pernambuco. O que o paciente tem que ver é, na sua cidade ou perto dela, a unidade básica regular esse paciente para que esse paciente não se perca. Então, esse paciente tem que ser regulado pela unidade básica perto da casa dele, para que ele possa ir no centro que possa acolher esse paciente e preparar e operar. Então, isso está sendo feito em várias cidades. Aqui em Recife, a gente tem vários hospitais fazendo. Como a gente trabalha há mais de 20 anos com residentes, os nossos ex-residentes estão nesses hospitais, inclusive agora, operando muito,
1: Mas são quais
2: né?
1: hospitais assim? Todas as clínicas faz?
2: Hospital das Clínicas faz, o Oswaldo Cruz, o Agamemnon Magalhães, o Barão de Lucena, o Hospital Geral Otávio de Freitas, todos esses hospitais fazem de rotina nos seus programas de residência médica e tudo. Mas além deles, por exemplo, o Alfa, o Hospital, enfim, Maria Lucinda, o Hospital de Santa Amaro tem feito uma quantidade grande. E aproveitando, a gente vai ter aqui em Recife, o mutirão nacional de hérnias vai ocorrer no finalzinho de junho, início de julho. Se não me falha a memória, acho que é 26 de junho a 3 de julho. Aqui em Pernambuco, a gente vai operar mais, a gente da sociedade vai operar mais de 100 pacientes de hérnia em vários hospitais. Quem está capitaneando é o Hospital Santa Amaro, vai ter cirurgia, enfim, no IMIP, acredito, e no Hospital Português. E mais outros vão se juntar agora. O HC vai se juntar a esse programa e outros hospitais. Enfim, a gente vai ter esse mutirão que vai ser bastante, enfim, anunciado, divulgado, mas não só mutirões, né? O que eu aconselho a esse paciente especificamente é que ele procure a unidade básica de saúde, fale do seu problema e seja regulado para o hospital mais próximo,
1: Mais
2: capaz
1: perto,
2: de
1: né?
2: tratar.
1: É, até porque, como a gente está falando para todo o estado, então a gente tem muita coisa aqui em Recife, né? E a gente sabe que é muito concentrado na capital, mas também para que chegue, né, para os pacientes do interior. Não sei de onde é Catarina, ela não colocou aqui, mas Catarina, fico torcendo para que seu irmão seja também beneficiado, passe por essa cirurgia o mais rápido possível. Deixa eu fazer mais uma pausa, eu estou vendo as mensagens de vocês, a gente volta já já.
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1: O consultório do Rádio Livre hoje está falando sobre hérnia inguinal e Fernanda mandou um áudio aqui pra gente. Vamos ouvir.
4: Sou Fernanda de Caruaru. Vê só. Meu marido tem uma hérnia inguinal há muitos anos, porém nunca incomodou. Por volta de uns 4 meses atrás, ele começou a reclamar de dor. De dor e isso vem aumentando. E até que a semana passada nós procuramos um clínico geral e quando ela viu, disse que estava muito crescida e encaminhou para o cirurgião, colocou até risco de urgência. Porém, como é SUS, a gente está numa fila de espera para consulta com o cirurgião. Então, eu queria saber, devemos esperar essa fila, já que ele está sentindo dor e assim ela falou que estava bem crescida, já bem saliente, ou a gente deveria procurar um serviço de urgência, tipo uma UPA? Por favor, pergunte aos entrevistados, eu agradeço.
1: Obrigada também, Fernanda. Deu para sentir aí como você está agoniada com isso. E tem razão, né? Doutor Maxwell.
0: Realmente é uma patologia muito frequente, ninguém já falou, né? Então, há muitas pessoas à procura de tratamento. E o tratamento é cirúrgico. Uhum. Realmente tentar procurar com brevidade. É uma unidade básica para um referenciamento. E, veja, se for uma coisa muito sintomática e com muita dor, procurar também, né? Já operar, vai para a unidade de emergência, pegue. Aí a prioridade vai ser analisada pela unidade básica, em ser uma condição que dá para esperar ou não. Uhum. Mas ele vai ter que ser operado. Por quê? Porque ele é sintomático, né? Tem risco de estrangulamento, encarceramento, risco grave isso aí.
1: Tá certo, doutor Maxwell, tá dada aí a sua orientação para Fernanda. Agora, Everton mandou um áudio para a gente.
5: Oi, Anne, boa tarde. Me chamo Everton Casado, falo aqui de Jabotão. Amanhã completa 15 dias que eu fiz a cirurgia, 3 cirurgias, uma hérnia umbilical e a hérnia inguinal bilateral. Então amanhã eu vou estar indo para a revisão, mas graças a Deus está tudo certinho. A questão aí da protuberância também que eu percebi, uma ondulação logo em cima da cicatriz. Já foi falado há pouco aí sobre isso. Mas quais cuidados agora eu devo ter? E se tem um risco de voltar, se não? Qual é o proceder para frente agora? Já estou bem, está tudo sequinho, tudo tranquilo. Vou tirar algumas dúvidas amanhã, mas só para já ouvindo coisas boas de agora.
1: Tá certo, Everton, doutor Flávio.
2: Então, ótimo, né? Parabéns para ele. E, na verdade, o que ele tem que ter cuidado agora? Que nas primeiras semanas depois da cirurgia, a gente orienta que o paciente faça realmente, aí sim, uma dieta mais equilibrada, né? Então evite alimentos muito gordurosos. O que o Júnior perguntou no início, aí eu deixo para responder para ele agora. Então, realmente, assim, eu pessoalmente, eu sou um pouco radical nesse primeiro mês. Então, crustáceo, alimentos gordurosos, bebida alcoólica, eu realmente não recomendo nesse primeiro mês. E, além disso, a questão do peso. Então, nesse primeiro momento, os tecidos estão se recompondo, cicatrizando, aquela tela que a gente falou está induzindo uma resposta inflamatória ali naquele local e não é um bom momento para a gente forçar. Então, fazer, por exemplo, exercício com peso, musculação, a gente vai deixar algumas semanas, para alguns 4, para outros serviços do mundo 6, para outros serviços ainda 2 meses. Mas, assim, antes disso, realmente o esforço físico com levantamento de peso ou musculação, não. Mas o restante das atividades, hoje 90% ou mais dos pacientes têm alta no primeiro dia, têm a vida praticamente de volta à sua rotina na semana seguinte, com 15 dias normalmente ele está já sem até licença médica e com 1 mês ele está retornando para a atividade física, inclusive em academia, que vai culminar naquele segundo mês com uma vida completamente normal e livre das hérnias. Então, eu acho que é esse mais ou menos o racional, que muda de serviço a serviço, de escola a escola, mas, no geral, é basicamente o que a gente aconselha.
1: Tá certo. E, doutor Maxwell, já que ele também perguntou, né, se pode voltar? Pode voltar essa hérnia? Ele operou agora, mas pode voltar?
0: Veja, poder pode voltar. É, fala em hérnia inguinal, né? Vamos dizer assim, mas ele operou também uma hérnia umbilical.
1: Uhum.
0: Às vezes, o que volta, veja, tudo está relacionado também à forma de cicatrização, colocação ou não da tela que aumenta a resistência local. É, se eu quebrar um copo e emendar esse copo, será que esse copo mantém a mesma aspecto e funcional de manter o líquido dentro desse copo? A cicatrização nunca é mais 100%. Ela vai estar 80%. Mas se ele tiver uma cicatrização mais predisposição para hérnia, ele vai estar 40%, 50%. Teve infecção na ferida operatória, aumenta mais ainda a incidência de retornar. Tem um diabetes descompensado, a cicatrização pode ser interferida. Fuma, interfere também na cicatrização. Então, o álcool, a ingesta alcoólica, são tudo fatores que realmente podem interferir. Então, para ajudar um pós-operatório e não ter recorrência da hérnia, tem que falar todos esses fatores que o Flávio acabou de falar, né? É ter uma dieta mais equilibrada, pós-operatória, evitar o esforço físico. Mas como o método tem encaminhado para um minimamente invasivo, a gente tem liberado esses pacientes para a rotina mais precoce, né? Porque a gente sempre, na método minimamente invasivo, a gente sempre coloca a tela. Então, esses pacientes com certeza vão estar habilitados para fazer de um tudo após 30 dias, né? De um tudo.
1: Tá certo, gente. Vou precisar encerrar aqui o consultório por causa da hora, mas agradecendo muito ao Dr. Maxwell Stanford por estar com a gente nesse consultório, trazendo informações sobre hérnia inguinal, porque muita gente precisa fazer e participou hoje do consultório para tirar as dúvidas. Então, Dr. Maxwell, muitíssimo obrigado por esse consultório. Seja sempre bem-vindo, viu?
0: Obrigado.
1: Dr. Maxwell, chefe do serviço de cirurgia da Clínica Maxwell Stanford no Hospital Português, atende lá. E quem também atende lá e no Hospital das Clínicas é o Dr. Flávio Kremer, que também esteve com a gente nesse consultório. Muito obrigada também, viu, doutor?
2: Ok, agradecer, Anne, e a oportunidade. Um abraço aí para o Maxwell, nosso colega. E dizer que, enfim, sempre a gente está à disposição e realmente, assim, falar de hérnia, para mim é um prazer e eu acho que é muito importante que a gente fale.
1: Isso mesmo, e seja também muito bem-vindo aqui sempre no nosso consultório, o senhor Dr. Maxwell, todos os ouvintes. Obrigada a todo mundo que participou. Esse foi o consultório do Rádio Livre hoje. A produção foi de Gabriela Bento, trabalhos técnicos de Edilson Lima, Big Alves e João Alves, na coordenação de jornalismo Vitor Tavares.
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15: E hora certa, agora são 5 horas no Recife.
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15: Como vai sua família, gente boa brasileira? Hoje, 15 de maio, é o Dia Internacional da Família. Antes de qualquer meta, de qualquer plano ou preocupação, existe um ponto de partida que muita gente esquece de valorizar: a família. Não precisa ser perfeita, nem sem conflitos. Família de verdade é feita de gente comum, com falhas, diferenças e dias difíceis. Mas, ainda assim, é um dos poucos lugares onde a vida acontece de forma mais verdadeira. O Dia Internacional da Família é uma ótima oportunidade para refletir sobre a importância das nossas relações e a força que encontramos na união familiar. Neste dia, podemos celebrar as diferenças e semelhanças que nos tornam únicos. Como possamos valorizar cada momento juntos? Que possamos valorizar cada momento juntos, apoiar uns aos outros e cultivar laços de amor e fraternidade. Afinal, são esses laços que nos ajudam a enfrentar os desafios da vida com coragem e esperança. Que sua família seja sempre um lugar de acolhimento e alegria. Família, nosso maior patrimônio, um presente de Deus que devemos cuidar e apreciar. E muito bom dia.
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0: querida família brasileira, bom dia, boa tarde, boa noite, onde você estiver. Olha, a sexta-feira, minha gente, sextou, em homenagem a você, família, dia 15 de maio, são decorridos 135 dias do ano, faltando 230 para o ano acabar. Também dia do assistente social e dia internacional da família, como foi aí o nosso tema, né? O santo do dia, ou a santa do dia, Santa Dionísia. Também tem um Santo Cássio, Torquato, Isidoro, Lavrador. E a gente, os trabalhos técnicos de Avanildo Seriqueira.
1: Bom dia!
0: A produção é de Cristiano Bassan. Estamos começando pela Rádio Jornal e toda a rede. Programa A Voz do Povo.
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0: Família, Titãs, família.

Acorda Recife, acorda Pernambuco, acorda Brasil, acorda família. Hoje é Dia Internacional da Família. E os nossos laços, a nossa felicidade. Batida de coco, maracujá e limão. Você do Recife, grande Recife, família, família, família. Fica sabendo, família, que o choro pode durar uma noite, mas a alegria vem pela manhã. Bom dia, boa tarde, boa noite, onde você estiver. Acorda, família, para arrasar. Aumenta o volume do rádio e vem com a gente falando para o mundo. 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Alô, família caruaruense, muito bom dia, sextou. Olha o dia importante para você. Família, nosso maior patrimônio, Internacional da Família. Para você, família de Garanhuns. Garanhuns, 107.5 FM, Padroeiro. Aí para você, família, Padroeiro, Santo Antônio, a igreja linda, vai lá família, no centro da cidade. Aí você descendo, né? Tem um pau-pombo lindão, lindão, pra você tirar suas fotografias. Sabe lá o que é isso? Sim, sim, toda a nossa musicalidade misturado com o forró em Limoeiro, 99.5 FM. Aí na Praça da Bandeira, todo mundo já na atividade, ouvindo a Rádio Jornal Padroeira. Nossa Senhora da Apresentação também, uma igreja muito bonita no centro. Alô, Pesqueira, 90.9 FM. Família de Pesqueira, bom dia, Pesqueira.

Veja, hoje é o seu dia, o nosso maior patrimônio, família, um presente de Deus, Padroeira Santa Águeda. Alô, Petrolina, família linda, as margens do Rio São Francisco, Rio da Integração Nacional, Padroeira Nossa Senhora Rainha dos Anjos. Chegando com as informações daqui a pouco, Edjane Almeida, aí do sertão do São Francisco, o Rio da Integração Nacional, tá lá, bonito pra você cuidar. Por que isso vale?

0: Que coisa linda! Olha, um abraço para você de todas as regiões, do Sertão Malcais, do Cais ao Sertão, todas as demais, Agreste, Sertão, Zonas da Mata Norte e Sul. Bom dia para vocês. Um beijo da namorada para você. Boi de Pai tá chegando, né? Já cheguei, Paulo, já cheguei. Já cheguei de Cachoeirinha, na Quinta da Boa, na Quinta de São José. Estou aqui em São Martim. Tá bom. Um abraço para vocês aí, todos vocês aí de Cachoeirinha. Luciene da Carne de Sol, Deilton, toda a família, né? Eita, Dodô, sempre passando as informações. E o nosso querido alemão dos Bolinhos Esperança, um abraço para vocês aí. Já vibrando por conta da duplicação da BR-423. E que abraço maravilhoso, abraçando a família pernambucana, a família recifense, a família brasileira, a família internacional. Hoje é o dia.
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0: Ô família, vai conferir agora com Kevin Paes.
2: Olá, muito bom dia para você, bom dia também aos ouvintes da Rádio Jornal. Vamos à previsão do tempo para esta sexta-feira, com informações da Agência Pernambucana de Águas e Clima, APAC. Na região metropolitana do Recife e também nas zonas da Mata Norte e Sul, a previsão é de tempo parcialmente nublado, com pancadas de chuva de forma isolada ao longo do dia, com intensidade fraca a moderada. As temperaturas ficam entre 21 e 29 graus. No agreste do estado, a previsão é de clima parcialmente nublado, com pancadas de chuva de forma isolada no período da tarde e noite, com intensidade fraca. Os termômetros ficam entre 18 e 30 graus. No sertão do estado, a previsão é de tempo parcialmente nublado, sem chuva em toda a região ao longo do dia. As temperaturas ficam entre 18 e 34 graus. E no arquipélago de Fernando de Noronha, a previsão é de clima parcialmente nublado, com pancadas de chuva em toda a região, na manhã e na noite, com intensidade fraca a moderada. Os termômetros ficam entre 24 e 30 graus. Falando agora sobre a Tábua das Marés, a mínima será às 8h12 da manhã e também às 8h46 da noite. Já a máxima será às 2h30 da tarde. Kevin Paes, Rádio Jornal, Rádio Notícia.
0: Então tá certo, agora são 5h13.
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0: Jornal do Comércio, a diferença é enorme. Flávio diz que pai banca seu nome, olha. Olha. Flávio diz que pai banca seu nome e descarta Michele, tá vendo aí? Trump diz que Xi Jinping ofereceu ajuda sobre Irã e que quer Estreito de Hormuz aberto. Aumenta receio sem taxa das blusinhas. Não sei se vamos resistir, fala empresário. Maior financiamento para transporte público é aprovado após 6 anos de discussão. Alceu chega ao Recife com turnê 80 girassóis. Um show muito pernambucano e mais. Instituto do Fígado celebra 20 anos e lança campanha para concluir hospital. 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
0: Parabéns para você que está aniversariando hoje em todo o Brasil. Faça festa, você merece. Você que está completando hoje mais um ano de vida, então, meu amigo, faça festa, mas com moderação, né? Você que é de touro. E o que diz a astrologia para você? Bom, a astrologia diz o seguinte: o dia pode trazer uma espécie de confronto interno entre o desejo de manter tudo sob controle e a necessidade de se reinventar. Emoções profundas podem vir à superfície, pedindo coragem para rever padrões e atitudes. Permita-se flexibilizar e acolher mudanças. Para você que é de touro, parabéns para você!
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0: Estou aqui motivando você para mais uma bela sexta-feira, sextou. E que sextou bonito, o sextou da família. Porque hoje é o Dia Internacional da Família. E a gente fala para você, família de Petrolina, com Edjane Almeida, que traz a informação dizendo o seguinte: Centro de Aconselhamento e Testagem promove ações de prevenção e autocuidado durante o Pra Sempre São João, em Petrolina. Vem comigo, Edjane.
3: Está chegando o Pra Sempre São João e o CTA, o Centro de Testagem e Aconselhamento, também já está preparado para atender a toda a população. Para conversar comigo sobre isso, João Anderson Souza, coordenador do CTA aqui da cidade. O que é que vocês estão preparando aí para a população em termos de saúde, de autocuidado, durante esse festejo que acontece nesse próximo final de semana, 15 e 16, lá na Avenida dos Tropeiros? Bom dia.
4: Bom dia, Dijana, a todos os ouvintes, né? O CTA tem feito um trabalho excelente no contexto da prevenção. Vamos estar ali no Pra Sempre São João, ali na Avenida dos Tropeiros, na sexta e no sábado, fazendo distribuição em massa de preservativos interno, externo, como também lubrificante e muita informação sobre prevenção. Então, as pessoas que vão estar lá no festejo vai poder contar com a equipe do CTA para poder tirar suas dúvidas sobre ST, sobre o autocuidado sexual, sobre prevenção, né? Que nós sabemos que a nossa cidade começou a respirar os festejos juninos e, claro, a saúde não pode ficar de fora também, para poder levar informação e muita prevenção para as pessoas que vão estar curtindo os festejos.
3: Muito bem, interessante, João Anderson, que essas ações aconteciam só no carnaval e agora se estendem para eventos, né? Todos os eventos, como o exemplo do São João e o Pra Sempre São João. Isso é muito bom, viu? E terá testagem também ali, testagem rápida para quem quiser?
4: Isso, ó, no carnaval nós realizamos testagem também, né? Só que no São João nós sabemos que é um pouquinho mais dinâmico a movimentação, então nós vamos apenas contar com a entrega de insumos preventivos, né? E também fazendo link para aquelas pessoas que desejam fazer testagem. Nós sabemos que tem um plantão funcionando aqui na policlínica quando nós falamos sobre exposição sexual. Então, aquelas pessoas que no final de semana vai se expor sexualmente, usou o preservativo rompeu, ou então teve a relação sexual sem o uso do preservativo, ela tem até 72 horas para procurar o órgão de saúde, vai fazer os testes e vai sair com a sua medicação, que é a PEP, que é a profilaxia pós-exposição. Então, a equipe vai estar lá não só para entregar os insumos preventivos, mas também para dizer e transmitir essas informações sobre prevenção.
3: Muito bacana. E como é que funciona essa abordagem? Muita gente fica tímida, né? A gente vê muita gente pedindo, pega ali para mim preservativo, pega para mim lubrificante. Como é que acontece essa abordagem quando vocês percebem a timidez das pessoas com relação a isso, João Anderson?
4: O segredo é saber como abordar. O segredo é aquela abordagem informal, é aquela abordagem descontraída, é aquela abordagem que nós vemos cativar. Toda a equipe do CTA é experiente em abordar as pessoas. Então, quando nós abordamos, trazendo a pessoa para perto, de uma linguagem informal, uma linguagem ali descolada, a gente alcança a atenção, e na medida que a gente alcança a atenção, a gente agora faz com que o usuário, a pessoa que está ali aproveitando a festa, se sinta à vontade para poder pegar seus insumos preventivos.
3: Muito bem, Pra Sempre São João também aí com a atenção do CTA, e a gente agradece as informações a João Anderson Souza. Pode chegar, pode pedir, pede para você, pede para o amigo. O importante é que vocês se protejam, protejam a saúde de vocês, ok? Edjane Almeida, Rádio Jornal, Rádio Notícia.
0: Vamos cuidar, vamos cuidar. Olha, minha gente, são 5h19, 5h19, a voz do povo para você. Se você tem algum tipo de problema, e a iluminação, como é que tá aí? Transporte público, entre outros problemas. Tem problema? Claro que eu tenho, né? Você tem também? Então tem o WhatsApp da Rádio Jornal assim.
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0: E a Rose de Jaboatão já está conosco.
6: Bem? Bom dia, Paulo Roberto. Bom dia, Rádio Jornal. Paulo Roberto, ajude para que a prefeitura mande limpar essas ruas aqui cheias de mato, aqui na Vila Rica, Rua Minas Gerais. As ruas tudo imunda aqui na Vila Rica, cheia de mato. A prefeitura não manda limpar. Se você for lá, eles não atendem, porque fica lá registrado e eles não vêm, não. Limpa a avenida agora, as ruas eles não limpam, não. aqui abaixo da escola, Marechal Castelo Branco, Rua Minas Gerais, é a rua, tá? O mato só de cobrir com essa casa. Bom dia, Rose de Jaboatão.
0: Ô, Rose, um abraço pra você, que resolva logo essa situação. Olha aí, o PE abre seleção para escolas de aplicação em Garanhuns. Não é isso, Ed Carlos?
7: A Universidade de Pernambuco, UPE, abriu as inscrições para o processo seletivo 2027 das escolas de aplicação. Garanhuns contará com 68 vagas, sendo 60 destinadas ao sexto ano do ensino fundamental e 8 para o primeiro ano do ensino médio. As inscrições devem ser realizadas em processodeingresso.upe.pe.gov.br até 9 de junho. A taxa custa R$ 115. Mais informações pelo telefone DDD 81 3183 3660. 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
0: E hora certa para você, agora são 5 horas e 21 minutos, 5 e 21. A gente vai para Bonança. Alô, meus amigos queridos aí de Bonança. Tem João Helder falando por vocês aí. Qual é o problema aí, hein? Vem comigo.
8: Bom dia, Rádio Jornal. Bom dia, aqui é João Helder de Bonança. Eu queria deixar mais uma vez aí a minha indignação aí sobre nossos governantes do estado de Pernambuco aí, que nosso estado está entregue ao Léo. Essa BR-101, meu amigo, essa obra aí, isso era para ser obra de dia e noite, isso era para ser 24 horas para acabar com esse engarrafamento que já abaixo que a gente tem diariamente. E tem essa obra aí para durar 4 dias. Eles estão esperando que a chuva cair mais forte para poder dizer, botar a culpa na chuva. E não é só esse foco aí, não. Se você andar essa BR-101, é um absurdo. Tem buraco que dá quase um palmo do asfalto original. Tá o caos essa BR-101. Essa BR de prazer até Abreu Lima, uma escuridão só, meu amigo. A luz tudo apagada, as paradas do olho pessoal para pegar ônibus à noite. É um sacrifício, viu? A escuridão. Esse DR, esse DENIT do estado de Pernambuco é uma calamidade. Só Jesus na causa. Essa BR está entregue. O estado de Pernambuco está daquele jeito. O pior estado do Nordeste se chama o estado de Pernambuco hoje.
0: Eita, meu amigo, que situação. E você já vem fazendo essa reivindicação há muito tempo, né? Então, vamos ver se resolve esse problema da 101 para atender não só nosso querido amigo, mas também toda a população, né? Ele fala em nome da população de Bonança. Minha gente, o desemprego sobe em 15 estados no primeiro trimestre de 2026, diz o IBGE. Escute com Solimar Luz.
9: A taxa de desocupação subiu em 15 unidades da federação no trimestre encerrado em março de 2026, mantendo-se estável em outras 12, conforme a Pesquisa Nacional por Amostra de Domicílios, divulgada pelo IBGE. No período, o desemprego ficou em 6,1%. As maiores taxas de desocupação foram registradas no Amapá, 10%, seguido de Alagoas, Bahia e Pernambuco, com 9,2%, e Piauí, com 8,9%. Já as menores em Santa Catarina, 2,7%, Mato Grosso, 3,1%, Espírito Santo, 3,2%, Paraná, 3,5%, e Rondônia, 3,7%. Para o analista da pesquisa, William Cratovil, a desocupação aumenta historicamente no primeiro trimestre por causa da dispensa de trabalhadores temporários, seja devido à tendência de recuo no comércio nesse período do ano, seja pela dinâmica de encerramento de contratos temporários nas atividades de educação e saúde no setor público municipal. Ainda, segundo o analista, a pesquisa mostra que a taxa de desocupação foi maior entre as mulheres, 7,3%, do que entre os homens, 5,1%, e traz um recorte por cor ou raça.
10: Quando observamos por cor ou raça, as pessoas que se declaram brancas, elas apresentam uma taxa de desocupação menor do que as demais, foi de 4,9% agora no primeiro trimestre de 2026, contra 7,6% daquelas que se declaram pretas e 6,8% daquelas que se declaram pardas.
9: Na análise por escolaridade, a maior taxa de desemprego foi registrada entre pessoas com ensino médio incompleto, 10,8%.
0: Ô mulher, ô homem, vocês estão ligados na Rádio Jornal. Olha aí, uma notícia maravilhosa para vocês, mulheres, por unanimidade. STF valida lei de igualdade salarial entre mulheres e homens. Tem essa diferença mais não, viu? Então fica tudo igualzinho. A lei obriga empresas com mais de 100 empregados a divulgar relatórios de transparência salarial e de critérios remuneratórios, sob pena de multa. Então, agora igualdade, viu? Igualdade salarial entre mulheres e homens. Então, viva mulher, viva homem, todos juntos aí trabalhando. E aqui no WhatsApp da Rádio Jornal está também desejando um feliz dia da família para Camaragibe, a todos vocês, e o Dilson de Camaragibe, que escuta a Rádio Jornal o tempo todo. Obrigado pelo carinho da audiência. E Diane, ou Daiane, né? Daiane, vem comigo, Daiane.
11: Bom dia, Paulo Roberto.
0: Bom dia.
11: Meu nome é Diane, a minha denúncia hoje é contra os administração dos terminais rodoviários, né? Os tipos, né? No caso, o de Paulista, Pelópidas, PE15. Os camelôs, eles tomam conta do piso tátil que é oferecido à pessoa cega para sua locomoção. Então, todos os dias, quando eu vou trabalhar, eu passo por esse perrengue, né? O piso tátil está ocupado com objetos que os camelôs estão vendendo. E ficam abusados quando a gente pede para sair ou para passar, né? Então, a administração dos terminais, eles deveriam olhar também. Eles colocaram um piso tátil, mas a gente não pode usar.
0: Ô, minha querida, que se resolva logo essa situação por aí. E também no WhatsApp da Rádio Jornal, desejando um ótimo dia de trabalho para todos. E também o dia da família aí para vocês de toda a região do Ibura. Delmiro do Ibura, um abraço para você, meu amigo. Obrigado pelo carinho da audiência. Eita, e essa informação? Gilmar Mendes pede cautela sobre áudios de Flávio Bolsonaro. Não é isso? Gabriel Brum.
12: O ministro do Supremo Tribunal Federal, Gilmar Mendes, afirmou que é preciso aguardar para saber se o pedido de Flávio Bolsonaro por dinheiro para filme sobre o pai pode ter impacto jurídico. O portal Intercept publicou uma reportagem em que mostra mensagens e áudios do senador cobrando Daniel Vorcaro, dono do Banco Master, para que mandasse milhões de reais para a continuação da produção. Segundo Gilmar Mendes, apesar da repercussão política, que tende a ser maior em ano eleitoral, deve-se esperar as investigações.
13: Um pré-candidato a presidente da República aparece num vídeo, num áudio, conversando, e isso já é colocado num contexto de escândalo. Eu também aprendi que a gente deve andar devagar com o andor e não radicalizar e não ter juízos prontos sobre os episódios, que aguardemos e esperemos as definições e as investigações.
12: Gilmar Mendes apontou que a CVM, Comissão de Valores Mobiliários, que é responsável pela fiscalização do mercado de capitais, está enfraquecida. Até hoje, só 2 das 5 vagas da diretoria estão ocupadas. Enquanto isso, o mercado de fundos cresce sem fiscalização.
13: São mais de 30 mil fundos que servem para segmentar, segregar patrimônio, mas também para esconder patrimônio. Isso precisa de fiscalização. Então, nós estamos no pior dos mundos. Uma indústria florescente, extremamente usada para o bem, mas também para o mal, e um órgão de supervisão extremamente deficiente, o que explica essa crise.
12: Sobre delação premiada, o ministro do Supremo disse que é preciso evitar erros do passado.
13: É preciso que a gente fique atento para também não cometermos erros, os erros que foram cometidos com as delações no passado, mas é curioso também que os agentes todos acabam incidindo em vários equívocos, como se a gente já não tivesse combatido determinadas fraudes, né, ao longo desses anos.
12: Gilmar Mendes defendeu o STF contra críticas de que faria ativismo judicial. Ele disse ser necessário rever o orçamento impositivo para reequilibrar a relação entre os poderes executivo e legislativo e, assim, tirar o peso que recai sobre o Supremo na hora de mediar os conflitos.
0: Pronto, depois das conversações, Trump retorna aos Estados Unidos após 2 dias de reuniões com Xi Jinping na China. E a preocupação, né? E conflito também por lá. Meu Deus do céu. Já não basta, né? Já não basta com o país em que nós estamos acompanhando aí as informações, né? Com o Estreito de Hormuz, enfim, o Irã, né? Você sabe muito bem que isso aí se remete a uma série de problemas em todo o mundo. Aqui nós estamos sofrendo, desde que começou isso aí, com a alta da gasolina. Baixou um pouquinho, começou aí por R$ 7,49, já está em R$ 7,12, mas ainda está pesando no bolso do consumidor. Agora, são 5 horas e 31 minutos, é a voz do povo para você, onde você estiver. Olha aí, a Polícia Federal revela esquema de milícia digital liderada por pai de Vorcaro. Não é isso, Priscila Mazenotti?
14: Os pagamentos para financiar as ações do grupo chamado de A Turma, responsável por ameaças e intimidações físicas, monitoramento de pessoas e obtenção de dados sigilosos, continuaram mesmo depois do início da Compliance Zero e da prisão de Daniel Vorcaro, dono do Master. É o que está na decisão do ministro André Mendonça, do Supremo Tribunal Federal, e que embasou os mandados de prisão. Os pagamentos de R$ 400 mil foram feitos pelo pai de Vorcaro, o Henrique Vorcaro, preso nesta nova fase da operação da Polícia Federal. Henrique exercia de maneira clara o papel de destinador de recursos para o financiamento da turma, é o que diz a decisão. E o dinheiro repassado a Marilson Roseno, policial aposentado responsável por atrair outros policiais para que eles acessassem ilegalmente o sistema da PF para atender aos interesses de Vorcaro e de seus familiares. A decisão traz algumas transcrições de mensagens. Por exemplo, uma em que Henrique diz que receberia recursos na quinta ou na sexta-feira e que seriam R$ 400 mil, ao que houve a resposta de Marilson. O ideal seria o envio de R$ 800 mil. A decisão ainda fala na proximidade de Vorcaro com agentes da Polícia Federal, inclusive uma delegada. Valéria Vieira Pereira da Silva assumiu papel relevante no fornecimento de informações sigilosas à turma a partir do acesso ao EPOL, que é o sistema da PF. Marilson Roseno da Silva era o líder do grupo e ainda, segundo a decisão, teria procurado o auxílio de 3 policiais para consultar esse sistema da PF. Marilson, que está preso desde março, será transferido para um presídio de segurança máxima. O outro grupo, chamado de Os Meninos, cuidava dos ataques virtuais, arregimentava operadores com perfil hacker, remunerados para a execução de monitoramentos ilícitos, ataques digitais, invasões e derrubada de perfis, segundo a decisão. Esses dois grupos eram coordenados pelo Felipe Mourão, o sicário, que após preso cometeu suicídio. Em nota, a defesa de Henrique Vorcaro classificou a decisão de grave e desnecessária e afirmou que ainda nesta quinta-feira dará as explicações devidas. Ainda não conseguimos contato com os demais investigados.
0: Alô, Cidade de Escada, Aurélio Cavalcante, Cidade de Escada, ouvindo a Rádio Jornal. Manda sua mensagem aqui pelo WhatsApp da Rádio Jornal, dizendo que situação, o engarrafamento da 101, da BR-101. É, rapaz, muitas pessoas estão reclamando essa situação. E você, meu amigo, você aí em toda a cidade de Escada, fez aí a sua fezinha na Mega Sena, fica sabendo o que acumulou. Acumulou com as dezenas 11, 12, 14, 20, 42 e 44. Então anota 11, também desse jeito, olha. 11, 12, 14, 20, 42 1.044. Acumulou, viu? Acumulou, o prêmio vai para 65 milhões. É dinheiro, né? Bom, mas de repente você pode estar na quina da Mega Sena. 50 apostas, acertaram 5 dezenas, 5 da Mega Sena. Então, para mais de 43 mil reais o prêmio para cada uma das 50 apostas que acertaram as 5 dezenas da Mega Sena. Falou? Agora são 5 horas e 35 minutos. É a voz do povo para você, onde você estiver. Olha, minha gente, você sabe que está aí aproximando, né? Festas juninas, aí vem a banda tal, vem um cantor tal para ser contratado, e a preocupação é grande, porque aí é dinheiro, né? E entra dinheiro do povo também. Com a proximidade dos festejos juninos, Tribunal de Contas de Pernambuco quer evitar excessos da contratação de artistas, a promoção pessoal de gestores públicos. Já tem um monte de meme por aí gozando nessa situação. Exatamente, o prefeito arredonda isso aí, arredonda isso aí. Eita, João Lubambo, vem comigo, vem.
15: O Tribunal de Contas de Pernambuco aprovou uma nova resolução que estabelece regras mais rígidas para a contratação de artistas e a realização de eventos culturais com dinheiro público no estado. A decisão foi aprovada nesta quarta-feira pelo Pleno do TCE Pernambuco, e o chefe do Departamento de Controle Externo Regional do Tribunal, Diogo Campos de Souza, aponta os objetivos desta nova resolução.
16: A resolução aprovada pelo Tribunal de Contas tem como objetivo dar mais transparência aos gastos com eventos festivos, contribuir para que esses gastos não comprometam o orçamento de outros serviços essenciais, como saúde e educação, e deixar mais clara a forma que o TCE vai realizar suas fiscalizações sobre o tema. A ideia aqui é assegurar que o lazer e a cultura ocorram de forma sustentável, respeitando o equilíbrio das contas públicas.
15: Entre as principais medidas está a obrigatoriedade de licitação, chamamento público ou outro procedimento formal adequado para a contratação de artistas, dependendo de cada situação. A resolução também proíbe a realização de festas em municípios que estejam em situação de calamidade pública, conforme prevê a legislação estadual. O TCE Pernambuco também proibiu o uso de shows e apresentações artísticas para a promoção pessoal de gestores públicos, como afirma o Diogo Campos.
16: Além disso, a resolução reforça a proibição à promoção pessoal de agentes públicos durante os eventos, e traz a exigência de que, a partir de agora, todos os detalhes das contratações de artistas, como valores de cachê, local e duração do show, deverão ser inseridos de forma clara nos respectivos empenhos.
15: A nova regra prevê ainda fiscalização sobre possíveis cachês acima do valor de mercado. O tribunal poderá apontar indícios de sobrepreço quando os valores pagos aos artistas forem considerados excessivos. O Tribunal de Contas também vai emitir alertas quando os gastos com contratações artísticas ultrapassarem 3% da receita corrente líquida do órgão ou município nos últimos 12 meses. E o Diogo Campos ainda reitera.
16: Com essa medida, o Tribunal de Contas de Pernambuco reafirma seu compromisso com a integridade da gestão fiscal e busca atender uma demanda crescente da sociedade por mais transparência e parcimônia nos gastos com festividade, em especial com cachê de artista, alinhando-se a outras ações em sentido similar que foram tomadas recentemente pela MUP e pelo Ministério Público de Pernambuco.
15: As informações sobre despesas com festividades serão disponibilizadas no painel de festividades, ferramenta que ficará disponível no portal Tome Conta, permitindo que a população acompanhe os gastos públicos com eventos culturais em Pernambuco. João Lubambo, Rádio Jornal, Rádio Notícia.
0: Que beleza, minha gente, tá aqui os colunistas do Jornal do Comércio. Saúde e bem-estar, Cíntia Leite chegando com toda a sua equipe.

0: Olha, e na política em Brasília tem Romualdo de Souza. Tá aqui, ó. Lula diz que é artificial em sua campanha. Eita, por falar nisso, meu amigo. A preocupação é grande. Tem que ter um controle sobre isso, né? Nas escolas, os meninos estão com essa inteligência, esse tal de IA o tempo todo, né? Muitas vezes extrapolam, né? E não ligam para as matérias que o professor passa na escola, né? E fica somente nessa de IA, IA, IA, né? E tem que ter a assinatura do professor no final, né? Isso ajuda, mas não é uma coisa totalmente perfeita, não é? Você sabe que tem as diferenças. Precisa da supervisão do professor. A mesma coisa nas academias. Nas academias fitness. Então, o que é que acontece? O camarada chega lá, olha, pega o IA, faz uma programação para ele, aí tem uma lesão no joelho, nisso, naquilo, outro, e o supervisor? Não liga para o supervisor, que é o mais importante, que é a presença, meu amigo, é a presença do supervisor para realmente saber se você está fazendo a atividade física corretamente, né? Agora, são 5 horas e 40 minutos, é a voz do povo para você, onde você estiver. Tem aqui, ó, na Praça do Derby, ato público na Praça do Derby, marca lançamento da campanha intitulada Não à Violência Sexual contra Crianças e Adolescentes. Prevenir, enfrentar e proteger. Diz que sim. Então, Germano Rodrigues traz detalhes.
1: A mobilização foi realizada pela Rede de Enfrentamento à Violência Sexual de Pernambuco, que teve como tema Não à Violência Sexual contra Crianças e Adolescentes, Prevenir, Enfrentar e Proteger. Denuncie, Disque 100. O encontro foi marcado por um ato público na Praça do Derby, que fica na área central do Recife. A iniciativa integra ações alusivas ao dia 18 de maio, que é o Dia Nacional de Combate ao Abuso e à Exploração Sexual de Crianças e Adolescentes, e tem como objetivo chamar a atenção da sociedade para a gravidade dos casos de abuso e exploração sexual aqui no estado. Reforçou a consultora de direitos humanos e coordenação da Rede de Enfrentamento de Pernambuco, Aqueline Cordeiro Padilha.
2: A Rede de Enfrentamento em Pernambuco esse ano, né? Todo ano a gente traz aí um tema da campanha. O tema da campanha esse ano é Não à Violência Sexual contra Crianças e Adolescentes. Prevenir, enfrentar e proteger. Então a gente convida a sociedade, porque esse é um ato de mobilização, sensibilização, para que todos se juntem na proteção da criança e adolescente. Nossas crianças, nós adolescentes, precisam dessa mobilização, precisam que a sociedade fale sobre isso, dê visibilidade ao tema e, sobretudo, garanta estratégias de proteção à criança e adolescente.
1: E os casos de violência sexual vêm crescendo no estado. Dados da Secretaria de Defesa Social de Pernambuco apontam que entre janeiro e março deste ano foram registrados 589 crimes contra a dignidade sexual de crianças e adolescentes de 0 a 17 anos aqui em Pernambuco. Entre as vítimas de estupro estão na faixa etária de 0 a 11 anos, contabilizando 121 meninas e 47 meninos. Já entre os adolescentes de 12 a 17 anos foram registrados 217 casos envolvendo vítimas do sexo feminino e 59 do sexo masculino. E para Aqueline Cordeiro Padilha, esses atos são mais do que importantes, pois conscientizam a população e mostram a importância das denúncias. E uma carta será realizada e vai ser levada à Assembleia Legislativa para ser apresentada aos deputados, cobrando assim ações preventivas ao estado.
2: 589 vítimas só no período de janeiro a março desse ano já é um dado de muito impacto. Aqui no ato a gente tem a possibilidade de dialogar com pessoas, né, do sistema político, para que possam pensar dentro das suas atribuições ações que garantam, por exemplo, delegacias nas regiões, delegacias especializadas na proteção da criança e do adolescente na região da Mata, na região do Agreste e do Sertão. Também ações para que o governo possa garantir meios de comunicação de denúncia do estado. A gente sabe que tem o Disque 100, que é um meio de comunicação de denúncia nacional, mas o estado também precisa pensar em um meio mais preventivo.
1: Germano Rodrigues, Rádio Jornal, Rádio Notícia.
0: E hora certa são 5 horas e 44 minutos.
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0: início a diferença é enorme. Flávio diz que pai banca seu nome e descarta Michele. Trump diz que Xi Jinping ofereceu ajuda sobre Irã e que quer Estreito de Hormuz aberto. Mas aqui para você no Jornal do Comércio aumenta receio sem taxa das blusinhas. Não sei se vamos resistir, fala empresário. E hoje tem a moda, né? Tem a Feira da Moda em Caruaru, tá vendo aí? Maior financiamento para transporte público é aprovado após 6 anos de discussão. Ao seu chega ao Recife com turnê 80 gerações, um show muito pernambucano e mais. Instituto do Fígado celebra 20 anos e lança campanha para concluir hospital. Destaque de capa da edição de hoje do seu Jornal do Comércio. Para saber, tem que ler o JC.
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0: Em destaque, com a sanção do Auxílio Pernambuco, Defesa Civil e Assistência Social intensificam o levantamento das famílias que vão receber R$ 2.500. Será sepultado agora pela manhã no cemitério de Águas Compridas, Olinda, homem que perdeu a esposa e o filho de 6 meses no desabamento. Família denuncia leptospirose como causa-morte. Nosso sentimento. Olha, minha gente, diante das quedas nas doações neste período de chuvas, EMOP convoca antigos e novos doadores a comparecerem ao posto de coleta e, assim, manter os estoques que atendem aos hospitais públicos. Revisão financeira pode fazer com que concessão do metrô do Recife à iniciativa privada custe mais de R$ 4 bilhões para o governo federal. E o Instituto do Fígado e Transplantes de Pernambuco celebra 20 anos e lança campanha de retomada das obras do hospital no bairro do Cordeiro, Recife. Tem mais para você, redator de plantão, 6 horas.
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0: E motivando você para mais uma bela sexta-feira, Dia da Família, Dia Internacional da Família. Felicidade para você que acompanha a Rádio Jornal e obrigado pelo carinho da audiência. Mas você continua na Rádio Jornal, agora com Bola de Primeira.
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0: Tem que ser bola de primeira para enfrentar o Operário. É amanhã, minha gente. Amanhã, com cobertura do Escrete de Ouro da Rádio Jornal. E outras informações com Leonardo Boris.
6: Bom dia para você, amigo. Bom dia para você que está ligado aqui no Bola de Primeira. E os jogadores do Náutico chegaram a Curitiba ontem à noite e treinam hoje pela manhã no CT do Atlético Paranaense. Jogadores que viajaram: atacante Paulo Sérgio, volante Leonai, zagueiro Matheus Silva. Vinícius, que sofreu uma pancada no tornozelo no treinamento, também viajou com a equipe. O Náutico, que ainda tem Juninho no departamento médico. Time que viaja para Ponta Grossa logo após o almoço. O provável time para o jogo de amanhã contra o Operário, 16h, com arbitragem de Gustavo Ervino Bauerman, de Santa Catarina, Muriel Reginaldo, Betão, Igor Fernandes e Yuri Silva, a volta de Luiz Felipe, que cumpriu a suspensão pelo terceiro cartão amarelo, Wenderson e Dodô, Vinícius, Derek ou Paulo Sérgio, e na ponta esquerda, Vitor Andrade. Quem fala aqui no Bola de Primeira é o técnico Guilherme dos Anjos, falando da janela que vai abrir no próximo dia 20 de julho até 11 de setembro. Alguns jogadores podem interessar a outros clubes, mas da mesma forma que interessam, a janela também abre para contratações do Náutico.
7: Nós estamos a 70 dias da próxima janela, acho que tem muita água para rolar. Não tem por que eu ficar preocupado com aquilo que não ocorreu, sinceramente. Nós temos contratos em vigor. Se o contrato for respeitado e o atleta for muito bem e vier uma proposta, a gente vai ter que sentar, vai ter que conversar. Se o atleta tiver interesse de sair, vai ter uma multa. Acho que os contratos estão muito bem amarrados nesse sentido, dentro daquilo que é a realidade do Náutico. A gente precisa também ser inteligente a esse ponto, né? Saber que existe um mercado aberto e a gente entender também que a janela ela é para os dois lados. Você pode ter que abrir mão de um atleta, porque vai vir uma proposta, como você mencionou, do mundo árabe. Não tem nem como a gente brigar muitas vezes. Mas, ao mesmo tempo, a janela abre a nosso favor também. Então, acho que, no momento certo, Se as coisas assim ocorrerem, a gente precisa sentar, como a gente sempre fez, analisar, ver o melhor caminho, tanto para o atleta, se tiver algum atleta nesse sentido envolvido, e para o clube.
6: Aí a palavra do técnico Guilherme dos Anjos, falando aqui no Bola de Primeira. Bom dia!
0: E aí, torcedor, você lembra a invencibilidade histórica contra o Volta Redonda, lembra, né? Então tá aí, o Santa Cruz está defendendo isso aí e joga exatamente amanhã contra o Volta Redonda. Outros detalhes com Letícia Carneiro.
8: Bom dia pra você que está ligado no Bola de Primeira. O tricolor do Arruda faz seu último treino hoje pela manhã, antes do jogo deste sábado contra o Volta Redonda às 17h na Arena de Pernambuco. O técnico Christian de Souza, que faz a sua estreia diante da massa coral. O público na Arena de Pernambuco é uma incógnita, isso devido às instabilidades no sistema de venda de ingressos. O Santa Cruz ainda defende uma invencibilidade contra o Voltaço, com 6 jogos, 5 vitórias e 1 empate. Em relação à equipe titular, há uma tendência de repetição do time que entrou em campo na partida contra a Inter em Limeira, com uma provável alteração, com a entrada de Léo Costa na vaga de Silva no meio de campo. E por falar em Léo Costa, ele fala sobre a sua expectativa para a partida contra o Volta Redonda neste sábado.
9: Esse é um jogo equilibrado, como sempre acontece, né, na Série C. Como você citou, é um jogo de 6 pontos. É um momento do campeonato que a gente já está... não é tão início mais, né? Já vamos para uma 7ª rodada. Então, num campeonato que tem 19 numa primeira fase, então a gente já tem que ligar um alerta, assim, né? Então, vai ser primordial a gente vencer essa partida, porque tem grandes chances de que com a vitória a gente consiga entrar no G8 ali, né? É óbvio, se a vitória não acontecer, não é o fim do mundo. Mas também a gente não pode deixar passar essas oportunidades, né? A gente tem que logo entrar nesse G8 e para tentar se manter ali dentro, ficar ali, né? A gente ficou algumas rodadas ali muito próximo da zona do rebaixamento, e isso para nós não é interessante, né, cara? Pro tamanho do Santa Cruz, a pressão só vai aumentar ali. Então, aí entra naquela questão do ambiente, das emoções. Então, assim, é essencial para nós. Nós sabemos a importância desse jogo. O torcedor, como sempre, já se mobilizou para lotar, como sempre faz, né, a Arena Pernambuco. Então, a gente sabe que vai ter ali 20 e poucos mil pessoas. E a gente tem que dar uma resposta, né? Não só para eles, mas para nós também, né? De conseguir vencer em casa.
8: Aí está a palavra do volante Léo Costa e tudo sobre o Santa Cruz aqui no Bola de Primeira.
0: Muito bem, e a gente volta depois dos comerciais para você do esporte.
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1: É neste domingo, vai enfrentar o CRB. As informações com o Alex Santos.
2: Muito bom dia para você que acompanha o Bola de Primeira. E o esporte segue trabalhando, já finalizando essa semana que teve, né, de trabalhos inteira, completa, como bem queria o técnico Márcio Goiano, antes desse compromisso do jogo do próximo domingo contra a equipe do CRB na Ilha do Retiro. Uma semana que serviu para ele justamente colocar em prática algumas situações que são desenhadas por ele. E com certeza ele deve ter aproveitado e muito esse período, principalmente pelo fato que daqui para frente vai ter uma sequência de jogos bem difícil, porque só para se ter uma ideia, o Sport entra em campo domingo que vem contra o CRB na Ilha do Retiro. Na quarta-feira, dia 20, encara o Fortaleza pela primeira partida da semifinal da Copa do Nordeste em Fortaleza. No sábado 23, tem o Juventude em Caxias, jogando fora de casa. E depois, no dia 27, a outra quarta-feira, encara o Fortaleza pela segunda partida da semifinal. E para encerrar o mês nessa sequência difícil, dia 30 de maio, o Sport jogando contra o Náutico na Ilha do Retiro. 30 de maio, que é um sábado. Mas, falando dessa semana que teve de trabalhos, o volante Biel Fonseca considerou muito boa.
3: Então, até agora uma preparação muito boa, né? Tivemos uma vitória muito, muito boa fora de casa. Quando voltamos aí para Recife, estamos tendo uma semana muito positiva, de muito trabalho. Hoje já vimos o vídeo do time do CRB, que também vem embalado com 2 vitórias, mas a gente está invicto na competição, a gente está fazendo uma grande competição. Então é só focar realmente no jogo de domingo, que vai ser muito importante para a nossa sequência. Peço o apoio de todos, nosso torcedor, que venha fazer uma festa linda, como sempre faz. Mas esse jogo é muito importante realmente para a nossa sequência. O que a gente almeja lá na frente passa muito jogo a jogo. Então a gente pede o apoio de todos aí. Eu tenho certeza que vai ser um grande jogo.
2: E o volante Biel Fonseca, ele também fala desse momento que vive o Sport. Bem no ataque, bem na defesa. Há um certo equilíbrio e ele reconhece isso.
3: Com certeza, como eu sempre digo, né? Você disse 2 números muito importantes, né? 2 estatísticas

0: muito boas, tanto na defesa quanto no ataque, então acho que realmente fala muito do nosso time. É um time muito unido, muito coeso, né? Tanto o Perotti, que é o nosso centroavante, ajuda a marcar, e o nosso goleiro também ajuda a fazer gol, então acho que realmente isso faz parte do nosso equilíbrio, sabe? É muito importante que a gente continue com esses números aí, muito bons, e tenho certeza que com esses números a gente vai só crescendo no campeonato.
1: E o Sport Clube do Recife divulgando mais de 10 mil ingressos vendidos de forma antecipada para esse jogo do próximo domingo contra o CRB. E lembrando que na sede, que vai ser reinaugurada, vai ter shows a partir do meio-dia. Destaques do esporte para o Bola de Primeira. Bom dia.
2: Pronto, minha gente, terminou Bola de Primeira. E você continua na Rádio Jornal agora com o redator de plantão.
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2: Olá, muito bom dia a todos. Bom dia, Simone Oliveira.
4: Olá, Paulo Roberto. Bom dia para você e para todos. Sextou.
2: Sextou e maravilhoso. Hoje é o Dia Internacional da Família. Família, nosso maior patrimônio, um presente de Deus para a gente cuidar. Sexta-feira, dia 15 de maio de 2026.
4: Destaques, o redator de plantão, edição número 11.079.
2: Com a sanção do Auxílio Pernambuco, Defesa Civil e Assistência Social intensificam levantamento das famílias que vão receber R$ 2.500.
4: Será sepultado agora pela manhã no cemitério de Águas Compridas, Olinda, homem que perdeu a esposa e o filho de 6 meses no desabamento. Família denuncia leptospirose como causa-morte.
2: Diante das quedas nas doações neste período de chuvas, EMOP convoca antigos e novos doadores a comparecerem ao posto de coleta e assim manter os estoques que atendem aos hospitais públicos.
4: Revisão financeira pode fazer com que concessão do metrô do Recife, a iniciativa privada, custe mais de R$ 4 bilhões para o governo federal.
2: Instituto do Fígado e Transplantes de Pernambuco celebra 20 anos e lança campanha de retomada das obras do hospital no bairro do Cordeiro, Recife. Agora são 6 horas e 3 minutos.
4: 6 e 3.
2: Presidente Lula ironiza a polêmica em torno da relação entre o senador e pré-candidato à presidência da República, Flávio Bolsonaro, e o fundador do Banco Master, Daniel Vorcaro.
3: Brasília.
4: Romualdo de Souza.
5: O presidente Lula da Silva se irritou ontem no interior da Bahia quando estava participando de um evento ligado à Petrobras, quando foi perguntado por uma pessoa que estava lá na plateia sobre essas denúncias de envolvimento do pré-candidato à presidência da República, Flávio Bolsonaro, do PL, com o banqueiro Daniel Vorcaro. Lula mandou a mulher ir na delegacia da Polícia Federal prestar queixa.
6: Eu não vou comentar o caso de polícia, não é meu. Eu não sou policial, eu não sou procurador-geral. O caso dele é de polícia. Você precisa ter algum delegado aqui? Não tem. Então vá na primeira delegacia da Polícia Federal e pergunte como é que vai ser tratado o caso dele. O meu caso é tratado do povo brasileiro, é tratado da Petrobras, tratado do emprego.
5: O presidente Lula também falou de política. Segundo Lula da Silva, do PT, o que está acontecendo no momento é que a pré-candidatura dele, e ele não falou em pré-candidatura, mas disse eu como pré-candidato, eu como cidadão, defendo as normas do TSE, do Tribunal Superior Eleitoral, e prometeu que se houver campanha eleitoral, ele não vai usar a inteligência artificial. E disse mais o seguinte: olhe, eu acho que essa coisa de inteligência artificial não é muito inteligente. Pena. De Brasília, Romualdo de Souza.

0: para a Rádio Jornal, Rádio Notícia.
1: 6:04.
2: 6:04.
1: Com a sanção do Auxílio Pernambuco, Defesa Civil e Assistência Social, intensifica o levantamento das famílias que vão receber R$ 2.500.
2: A Lei 19.241, que trata da reparação dos danos materiais provocados pelas chuvas, foi publicada no Diário Oficial desta quinta-feira.
1: A expectativa é de atender 3.500 pessoas, que representam grupos familiares formados por pessoas com parentesco ou laços de afinidade.
2: O pagamento será realizado a partir dos dados levantados pela Secretaria de Assistência Social, Combate à Fome e Políticas sobre Drogas.
1: O Auxílio Pernambuco será parcela única destinado a famílias de baixa renda, cadastradas no CadÚnico e que comprovem danos materiais causados pelas chuvas.
2: O governo estadual vai destinar R$ 8.700.000 para os moradores de 27 municípios em situação de emergência.
1: Entre eles, Abreu e Lima, Araçoiaba, Camaragibe, Goiânia, Igaraçu, Itamaracá, Ipojuca, Itambé, Itapissuma, Jaboatão dos Guararapes, Limoeiro,
2: Moreno, Nazaré da Mata, Olinda, Passira, Paudário, Paulista, Pombos, Recife, São Lourenço da Mata, São Vicente Ferrer, Timbaúba, Vicência e Vitória de Santo Antão.
1: De acordo com a lei que cria o Auxílio Pernambuco, terão prioridade famílias que tenham idosos, pessoas com deficiência, gestantes e mulheres responsáveis pelo sustento de todos.
2: A governadora Raquel Lira destaca as medidas tomadas para reduzir os transtornos provocados pelas chuvas desde 1º de maio.
3: São R$ 2.500 para até 3.500 pessoas. A gente vai publicar o decreto em breve para colocar quem será beneficiário. A Defesa Civil e a Assistência Social estão fazendo levantamento no território e ainda a criação de um fundo para proteção e defesa civil para a gente poder agilizar todas as respostas a emergências, mas mais do que tudo, trabalhar a prevenção como é nosso foco.
2: Agora são 6:06.
1: 6:06.
2: Contenção de encostas, macrodrenagem e apoio humanitário estão entre as ações previstas no recém-criado Fundo de Proteção, Defesa Civil e Recuperação Ambiental de Pernambuco.
1: O chamado Fundipra está detalhado na Lei 19.240, publicada no Diário Oficial do Estado, na edição desta quinta-feira.
2: As chuvas deste 1º de maio deixaram 6 mortos e, por enquanto, cerca de 250 desabrigados e aproximadamente 4.200 desalojados.
1: De acordo com o governo estadual, a nova legislação fortalece investimentos em proteção e defesa civil, recuperação ambiental e apoio aos municípios pernambucanos.
2: A iniciativa tem como objetivo adotar ações de prevenção, mitigação, resposta e recuperação diante de desastres naturais e das mudanças climáticas.
1: Coronel Clóvis Ramalho, secretário-executivo de Proteção e Defesa Civil de Pernambuco, explica o que muda na prática com o novo fundo.
4: Com a sanção da Lei 19.240, de 13 de maio de 2026, pela governadora Raquel Lira, lei essa que institui o Fundo de Proteção e Defesa Civil e Recuperação Ambiental, Pernambuco dá um passo muito importante no fortalecimento de todo o sistema estadual e também, por consequência, dos sistemas municipais de proteção e defesa civil. O fundo tem por finalidade financiar ações de proteção, defesa civil, recuperação ambiental, bem como o fortalecimento dos órgãos que integram o sistema. Órgãos esses, integrados por todas as secretarias, entidades do governo do estado. Também os municípios poderão se beneficiar de toda essa estrutura. Órgãos que desempenham ações de prevenção, de mitigação, de preparação, resposta e recuperação, ampliando sobremaneira as ações de gestão de riscos, bem como a atuação no pós-desastre, com foco prioritariamente no atendimento às populações residentes em áreas mais vulneráveis, bem como a assistência com maior coordenação e maior eficiência nos casos de desastre.
1: 6:09.
2: 6:09.
1: Será sepultado agora pela manhã no cemitério de Águas Comprido, Olinda, homem que perdeu a esposa e o filho de 6 meses de vida no desabamento. Família denuncia leptospirose como causa morte.
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2: Valdisson Balbino.
6: Fabiana ainda tenta entender a dor que atingiu a família 2 vezes em menos de 2 semanas. O irmão dela, Fábio Pimentel, morreu nesta quinta-feira, 13 dias depois de perder a esposa e o filho de apenas 6 meses, soterrados após o deslizamento de uma barreira que destruiu a casa da família, no bairro de Passarinho, em Olinda. Segundo Fabiana, Fábio estava há 4 dias sentindo dores no corpo e mal-estar. Ele procurou uma UPA, foi internado, mas não resistiu. A suspeita é de leptospirose.
7: Ele vinha se queixando de fortes dores de cabeça, no corpo e um pouco com febre e tosse. A gente pensou que era gripe, só que era uma gripe comum, né? Mas do acontecimento que teve aí foi a leptospirose. Aí foi para a primeira UPA, tomou medicamento e voltou para casa. Aí depois se sentiu mal de novo e teve que voltar. Aí sobre a triste notícia que meu irmão tinha falecido.
8: Trabalhador, né, Fabiano?
7: O meu... Era um homem batalhador, um guerreiro, humilde, de família. Ele lutou pela família dele.
6: A última vez que Fábio falou com a nossa equipe foi na última sexta-feira. Ele conversou com a repórter Juliana Oliveira, uma semana depois de perder a esposa e o filho.
9: O que é que você mais guarda de lembrança da sua família?
10: É a tristeza que ficou, né? Aí só ficou mesmo a roupa dele que ficou aqui, ó. É triste, né? Só a lembrança que fica, né?
6: No local da tragédia, o cenário ainda é de destruição. Entulhos, barro e objetos da casa continuam espalhados pela área onde Fábio perdeu a esposa Bruna e o filho Pietro. A família denuncia que, desde a tragédia, não foi procurada pelo poder público. Cremilda Chaves também teve a casa destruída pelo deslizamento da barreira, vizinha da família de Fábio. Ela estava em casa no momento da tragédia. Cremilda foi soterrada, sofreu ferimentos no rosto, foi socorrida e sobreviveu. Desde então, vive de favor na casa de amigos, tentando recomeçar após perder tudo no deslizamento. O que é que foi feito do dia 1 até hoje para você e para sua família?
11: Nada, fizeram nada, porque a gente está na casa dos outros, não temos casa para morar mais, não temos nada. A ajuda foi dos irmãos da igreja, que ajudaram a gente com a cesta básica. Não chegou ninguém da prefeitura para dizer assim, oh, eu vou dar uma cesta básica, eu vou dar um colchão. Eu vou pagar 2 ou 3 meses de aluguel para a gente. Nada disso, falaram nada.
6: Valdson Balbino para a Rádio Jornal, Rádio Notícia.
1: A unidade de pronto atendimento de Nova Descoberta informa que a causa da morte de Fábio Pimentel está sendo investigada pela Secretaria Estadual de Saúde.
2: Já a Prefeitura de Olinda diz estar prestando apoio às famílias atingidas pelo desabamento da barreira no bairro de Passarinho, em 1º de maio. Agora são 6 horas e 12 minutos.
1: 6 e 12.
2: Com a queda nas doações neste período de chuvas, EMOP convoca antigos e novos doadores a comparecerem ao posto de coleta e assim manter os estoques que atendem aos hospitais públicos.
1: João Carneiro.
12: As fortes chuvas registradas nos últimos dias em Pernambuco afetaram não apenas o trânsito, o comércio e a rotina das cidades. Elas também chegaram a um serviço essencial. A doação de sangue. Com a mobilidade mais difícil, menos pessoas têm conseguido chegar à Fundação de Hematologia e Hemoterapia de Pernambuco, EMOP. E segundo a assistente social de captação de doadores, Valéria Moraes, essa ausência já aparece no movimento diário do Hemocentro.
13: A gente vem percebendo uma queda do movimento dos candidatos de cerca de 20 a 30% da presença dos candidatos. Em média, umas 100 a 120 pessoas a menos do nosso movimento diário.
12: Como nem todo candidato à doação é liberado após a triagem, o impacto pode ser ainda maior para os estoques. O EMOP abastece hospitais públicos em todo o estado. Por isso, a queda preocupa principalmente em um período em que cirurgias, emergências, tratamentos oncológicos e outros atendimentos dependem da disponibilidade de bolsas de sangue. Diante do cenário, Valéria Moraes faz um chamado para quem já costuma doar e também para quem pode fazer a primeira doação.
13: Isso é um convite, né, a toda a população que tem a possibilidade de comparecer, quem já é doador, quem nunca doou, que quer doar pela primeira vez. Se tiver a possibilidade, a gente sabe, né, que nesse período de chuva a mobilidade fica mais reduzida, mas em oportunidade, venha, nos ajude, né, porque a gente percebe a dificuldade de vocês chegarem até nós, mas quem consegue realmente vai ajudar, né, a gente atender a esse propósito.
12: O alerta vale para todos os tipos sanguíneos, mas há uma atenção especial para os tipos negativos, que costumam ser mais raros e, por isso, têm reposição mais difícil. Também é possível doar em grupo. Empresas, instituições ou equipes podem organizar a ida ao IMOP e, a partir de 20 pessoas, contar com o transporte de ida e volta em parceria com o Grande Recife. Podem doar pessoas de 18 a 60 anos. Quem já é doador pode seguir até os 69. Adolescentes de 16 e 17 também podem doar, desde que acompanhados do responsável legal. É preciso pesar mais de 50 quilos, estar bem de saúde, ter dormido pelo menos 6 horas, apresentar documento com foto e não ter tido sintomas gripais nos últimos 15 dias. No Recife, o IMOP funciona de segunda a sábado, das 7h15 da manhã às 6h30 da noite, na rua Joaquim Nabuco, número 171, no bairro das Graças. O agendamento pode ser feito pelo número 0800 081 1535. Repetindo, 0800 081 1535. João Carneiro, Rádio Jornal, Rádio Notícia.
1: 6h16.
2: 6h16.
1: Nova instrução normativa permite que beneficiários do programa Bolsa Família saiam voluntariamente para aderirem ao benefício de prestação continuada, BPC. Saiba como.
2: Ernesto Pereira.
14: Uma nova instrução normativa do Ministério do Desenvolvimento e Assistência Social, Família e Combate à Fome, MDS, permite que famílias beneficiárias do Bolsa Família saiam do programa voluntariamente para aderirem ao benefício de prestação continuada, BPC. A advogada Liz Nery Lins explica que algumas famílias não conseguiam fazer a migração de um benefício para o outro, por já receberem o Bolsa Família. Agora, quando for solicitada a mudança e o BPC for aprovado, o benefício será cancelado automaticamente.
15: Algumas famílias têm no Bolsa Família um impeditivo de conseguir o BPC. E o que é que vinha acontecendo e vinha angustiando muitas famílias brasileiras em situação de pobreza? Quando dava entrada no BPC, de imediato já era negado porque constava o Bolsa Família. Mas, ao mesmo tempo, não queria cancelar o Bolsa Família para poder dar entrada no BPC e esperar essa análise. Porque, às vezes, a renda da Bolsa Família era a única renda que aquela família tinha para poder se alimentar. Então, no caso de você ter direito ao BPC, mas receber o Bolsa Família, agora você vai poder solicitar a migração no momento do requerimento. E aí a ideia é que quando o BPC seja concedido, aí cancele o Bolsa Família.
14: A doutora Lizinere Lins ressalta que existem algumas condições para que a pessoa interessada possa mudar para o BPC, como quantidade de salário recebido, idade e deficiência. Ela também destaca como as pessoas podem buscar mudar de benefício.
15: Aí, no caso, a situação de miserabilidade, que é um quarto de um salário mínimo por pessoa, por cabeça. E, além de ter 65 anos de idade, essa pessoa ter alguma doença grave ou alguma deficiência que impeça ela de trabalhar. Sim, três caminhos. O primeiro deles é fazer pelo próprio aplicativo do Bolsa Família, ou fazer diretamente em alguma, a instrução normativa menciona a agência municipal, mas seria o CRAS, pelo termo de requerimento, ou, que aí eu acredito que vai ser o mais ordinário, solicitar no momento do BPC, você faz um requerimento de cancelamento do Bolsa Família em caso de concessão do BPC. Em regra, o INSS leva um prazo de 90 a 120 dias para analisar, mas isso varia de região, porque tem que ter as perícias sociais, ou às vezes a perícia médica também.
14: É importante frisar que o pedido de mudança de um benefício para o outro deve ser feito pelo responsável familiar, isto é, a pessoa registrada como responsável pela família no cadastro do programa. Ernesto Pereira, Rádio Jornal, Rádio Notícia.
2: Agora são 6h18.
1: 6h18.
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2: Jornal do Comércio, a diferença é enorme.
1: Flávio diz que pai banca seu nome e descarta Michele.
2: Trump diz que Xi Jinping ofereceu ajuda sobre Irã e que quer Estreito de Hormuz aberto.
1: Aumenta receio sem taxa das blusinhas. Abre aspas. Não sei se vamos resistir. Fecha aspas. Fala empresário.
2: Maior financiamento para transporte público é aprovado após 6 anos de discussão.
1: Alceu chega ao Recife com o turnê 80 Girassóis, um show muito pernambucano.
2: E mais, Instituto do Fígado celebra 20 anos e lança campanha para concluir hospital.
1: Esses são os destaques de capa da edição de hoje do seu Jornal do Comércio.
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1: 6:22.
2: 6:22.
1: Revisão financeira pode fazer com que concessão do metrô do Recife, a iniciativa privada, custe mais de 4 bilhões de reais para o governo federal.
2: João Lobambo.
25: O metrô do Recife vive dias decisivos. Após anos de espera e problemas estruturais, uma notícia traz um fôlego momentâneo para os usuários. Novos trens começam a chegar à capital pernambucana já na próxima semana. De acordo com a CBTU, a previsão é que a primeira composição desembarque no Recife entre a segunda e a terça-feira, nos dias 18 ou 19 de maio. Estes trens, que chegam do metrô de Belo Horizonte, fazem parte de um lote de 6 composições seminovas que devem reforçar a linha sul. A superintendente da CBTU, Marcela Campos, explicou que a operação para o público deve começar ainda este ano, após um período de testes e treinamento da equipe, e detalha a chegada e a situação dos trens vindos de BH.
26: O primeiro lote, que é com o metrô BH, que foi assinado o contrato, são 6 composições. A gente está ainda em análise na questão da Transurb, porque houve alguns impasses, e a possibilidade de que outros trens sejam adquiridos com o metrô BH também, porque o contrato do que foi assinado de cooperação técnica seriam os 11 trens. Sim. Então, a gente está batalhando por isso, mas acredito que até o fim do ano a gente já esteja operando com esses trens na linha sul, evitando, de fato, a previsão que era de um colapso até abril de 2027.
25: Apesar da chegada do reforço, o cenário geral ainda preocupa especialistas. O Conselho Regional de Engenharia e Agronomia, o CREA Pernambuco, apresentou 7 bandeiras críticas sobre o atual edital de concessão. O professor Maurício Pina, integrante do Comitê Tecnológico do CREA, alerta que o projeto de 30 anos é omisso quanto à expansão do sistema e que o investimento previsto de R$4 bilhões pode não cobrir a recuperação de obras, como pontes e viadutos. Para o engenheiro, o metrô hoje é como um paciente na UTI.
0: Essa questão difícil que o metrô atravessa hoje, isso não é de agora. Isso é um processo que se arrasta por mais de 10 anos, em que o metrô, sem os recursos necessários para operação e manutenção, chegou a essa situação lamentável que há hoje. O ano passado, uma equipe do CREA, estivemos presentes também, a gente fez uma vistoria lá no metrô. E apesar de já conhecermos o sistema, nós ficamos cada vez mais estarrecidos com o que nós vimos lá. Não tem absolutamente nada que possa ser considerado de boa qualidade. Eu me refiro à questão dos veículos com mais de 40 anos, à questão da via permanente, trilhos, dormentes, necessitando de substituição, a questão das estações, a questão da rede aérea e a questão da sinalização, que também deixa a desejar. Graças a Deus, não houve até hoje um acidente muito grave no metrô que poderia ter ocorrido.
25: O governo de Pernambuco, por sua vez, defende o modelo de parceria público-privada. Marcelo Bruto, secretário executivo de parcerias, afirma que o Estado está blindando os subsídios necessários para a operação através do Fundo de Participação do Estado, garantindo que haverá recursos para manter o sistema mesmo após a saída do governo federal. O cronograma prevê que o edital seja publicado em outubro, com leilão até o fim deste ano, mas a assinatura do contrato e a operação plena da concessionária devem ocorrer apenas em 2027.
3: A gente já assistiu o que é que acontece com o metrô se o Estado não der as mãos com o governo federal e ambos os lados não fizerem seu esforço. A posição que o Estado adotou nos últimos anos foi uma posição de achar soluções em conjunto e fazer seu esforço em conjunto. Para dar previsibilidade e segurança em relação à sua participação, aí só para o ouvinte entender, o governo federal está assumindo um compromisso aqui de mais de 4 bilhões, que deve até aumentar a partir das contribuições da consulta pública para o investimento, e o déficit de arrecadação, o custo operacional que não for suportado por tarifas ao longo da vigência da concessão, é suportado pelo Estado.
25: Enquanto o debate técnico avança para um seminário marcado pelo CREA para o mês de junho, o usuário segue na expectativa de que os investimentos de R$250 milhões em ações emergenciais tragam a confiabilidade perdida nos trilhos do Recife. João Lubambo, Rádio Jornal, Rádio Notícia.
2: Agora são 6:27.
1: 6:27.
2: Instituto do Fígado e Transplantes de Pernambuco celebra 20 anos e lança campanha de retomada das obras do hospital no bairro do Cordeiro, Recife.
1: O atendimento 100% Sistema Único de Saúde, SUS, é realizado hoje num prédio localizado na rua Arnóbio Marques, em Santo Amaro, zona norte da capital.
2: Neste local são oferecidos procedimentos diferenciados como a ultrassonografia moderna, que avalia a fibrose do fígado, chamada de FibroScan.
1: O futuro hospital do Instituto está sendo construído em um terreno de 4 hectares e, quando inaugurado, vai ter 250 leitos.
2: A obra está com cerca de 50% concluída e a campanha lançada nesta quinta-feira busca garantir os recursos necessários para o término.
1: Atualmente, o Instituto do Fígado e Transplantes de Pernambuco tem cerca de 67 mil pacientes cadastrados e uma média de 2 mil pacientes por mês.
2: O presidente do Grupo JCPM, João Carlos Paes Mendonça, foi um dos homenageados ontem na cerimônia comemorativa aos 20 anos da instituição.
1: Daniela Pereira, diretora de captação de recursos do IFP, explica que ampliar a estrutura já existente fará bem aos pernambucanos.
4: O Instituto precisa muito. A gente tem hoje 67 mil pacientes cadastrados. Atendemos mais de 2 mil pacientes mês. Isso no setor ambulatorial. Quando a gente for para o hospital, isso vai realmente aumentar bastante. A gente sabe que Pernambuco, Norte e Nordeste, precisa muito do que a gente faz os nossos serviços especialistas, por exemplo, de hepatologia e de gastroenterologia. A gente sabe da importância e o quanto a população precisa. E endossar o mais importante, é um hospital 100% SUS, de transplantes no geral, não é somente de fígado, todos os transplantes de todos os órgãos.
7: O hospital, as obras ficaram paradas por um tempo, está retomando agora.
6: tem uma projeção de quando se pretende terminar, finalizar as obras, ou depende muito também das doações que podem chegar?
7: Sim, depende das doações que vão chegar, mas o nosso planejamento é de estar funcionando com 2 anos, pelo menos, se não na sua totalidade, mas funcionando o que a gente puder fazer para funcionar naquele momento desses 2 anos para frente. Tá? E aí, em 5 anos, em sua totalidade.
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2: A apresentação, Simone Oliveira
1: e Paulo Roberto.
2: O redator de hoje teve produção e edição de Zé Roberto.
1: Além da participação de toda a equipe de produção de notícias, a Rádio Jornal.
2: Trabalhos técnicos, Emílio Bezerra e Avanildo Cerqueira.
1: Emissoras de rádio do Sistema Jornal do Comércio de Comunicação.
2: Empresas do Grupo JCPM. Orgulho de ser nordestino.
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2: Vem aí o Bandeira 2 com a Dúcio Lucena.
1: Bom dia.
2: Muito bom dia, se cuide.
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0: linda. Essas manchetes serão destaques do Bandeira 2 desta sexta-feira, 15 de maio de 2026, aqui na Rádio Jornal FM 90.3, no Recife 6h32.
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0: Vamos direto com a nossa equipe de reportagem, que acompanha uma tentativa de homicídio contra um homem. Viu, uma mulher meteu a faca na vítima. Cíntia Ferreira, bom dia.
3: Bom dia, Dúcio. Bom dia aos ouvintes do Bandeira 2. Dúcio, essa história aconteceu na rua General Estélic Leal, que fica no bairro do Cabanga. A vítima é um homem de 57 anos de idade. Policiais militares, né, estavam fazendo rondas, aí foram acionados pelo COPOM para averiguar uma ocorrência de tentativa de homicídio. Quando eles chegaram no local dessa ocorrência, lá no Cabanga, eles se depararam já com uma mulher verbalizando que ela mesma teria dado as facadas na vítima e que teria sido em legítima defesa. Ela chegou a dizer aos policiais que tinham vários vídeos comprovando isso, mas ela não parava de dizer que pretendia matá-lo a qualquer momento. E aí os policiais foram analisar a situação da vítima. Ele apresentava vários cortes no corpo, tinha um corte profundo na cabeça, na mão também. Ele foi socorrido por uma ambulância do SAMU para o Hospital da Restauração. Ela foi detida e levada para o Departamento de Homicídios e Proteção à Pessoa, o DHPP. A polícia ouviu alguns vizinhos da localidade. Eles disseram que toda vez, né, que ela bebe, ela arruma confusão com as pessoas da localidade. Inclusive, há um vídeo que ele vai atrás dela, a vítima vai atrás dessa mulher, mas teria sido após várias provocações dessa mulher de 29 anos de idade. Ela foi levada para o DHPP, mas o delegado de plantão entendeu por bem em liberá-la. Porém, ela responde ao processo de tentativa de homicídio, ao inquérito de tentativa de homicídio em liberdade, porque foi aberto um inquérito por portaria. Cíntia Ferreira para o Bandeira 2.
0: Obrigado, Cíntia. De ontem para hoje foram registrados 6 homicídios em Pernambuco, sendo 3 na região metropolitana do Recife e 3 no interior do estado. Crimes de morte foram contabilizados no Grande Recife, no Agreste e no Sertão Pernambucano. O Wendel Otávio Braga Rufino, um jovem com 22 anos de idade. Ele foi assassinado com disparos de arma de fogo na rua 35, no bairro São Francisco, no Cabo de Santo Agostinho. De acordo com informações repassadas pela polícia, o jovem estava no local quando foi surpreendido pelos disparos efetuados por um homem desconhecido e morreu na hora. Motivação, dinâmica e autoria do crime estão sendo investigadas pelos policiais da Força Tarefa de Homicídios do DHPP, que foram até o local sob o comando do delegado Fábio Lacerda. Logo após os trabalhos feitos pelos peritos criminais do Instituto de Criminalística, o corpo da vítima, o Wendel Otávio Braga Rufino, um jovem de 22 anos de idade, foi encaminhado para o Instituto de Medicina Legal. Rafael Feitosa Souza, com 34 anos de idade, foi vítima de disparos de arma de fogo na rua José Luiz da Silva, no centro da cidade de Santa Terezinha, no sertão pernambucano. De acordo com informações repassadas pela polícia, após uma discussão em família, o homem foi atingido pelos disparos e levado ao hospital municipal, mas não resistiu à gravidade dos ferimentos. A polícia já sabe a motivação do crime, mas não repassou as informações para não atrapalhar o curso da investigação. Policiais da Divisão de Homicídios já deram início às investigações para saber a autoria, motivação e dinâmica deste crime. Logo após os trabalhos dos policiais, o corpo da vítima, Rafael Feitosa Souza, 34 anos de idade, foi encaminhado para o Instituto de Medicina Legal. Um homem que não portava documento de identificação foi assassinado a bala na Avenida Prefeito Teófanes Ferraz Torres, na estrada para Taquaritinga, no bairro da Palestina, no município de Santa Cruz do Capibaribe, no agreste do estado. De acordo com a polícia, o homem foi encontrado morto em uma calçada de um condomínio. Ainda segundo informações repassadas pela polícia, o assassino fugiu a pé logo após cometer o crime. Motivação, dinâmica e autoria desse crime estão sendo investigadas pelos policiais da Divisão de Homicídios. Logo após os trabalhos realizados pelos peritos criminais do Instituto de Criminalística, o corpo da vítima foi encaminhado para o Instituto de Medicina Legal, onde vai passar por perícia para ser identificado oficialmente. E olha só, a influenciadora é sequestrada por bandidos que exigiram resgate de 50 mil reais, viu? A vítima disse à polícia que foi levada para uma mata. Os sequestradores não teriam conseguido sacar o dinheiro por meio do Pix e, vendo que não teriam resgate, abandonaram em Ouro Preto a vítima, onde ela saiu para prestar depoimento à polícia que está investigando esse caso. A reportagem de André Monteiro.
4: Ainda muito assustada, a influenciadora tenta retomar a rotina depois do susto que viveu. Maressa denuncia que foi vítima de sequestro quando tentava sair de casa no bairro do Cordeiro, no Recife. A vítima chegou a ser empurrada, recebeu puxões de cabelo enquanto era ameaçada por uma dupla de homens armados e encapuzados. A influenciadora relata que teve a casa revirada e, em seguida, foi levada pelos criminosos.
5: Quando assim que eu abri o portão da minha garagem, eu fui surpreendida pelos dois bandidos me abordando com a arma na janela do vidro, já foram abrir na porta. Eu tentei gritar, sendo que eles já foram apontando a arma para mim e dizendo que se tivesse alguém lá, ia me matar.
4: A influenciadora relata que passou horas em poder dos criminosos que o tempo todo exigiam dinheiro. A vítima conta ainda que teve um celular, além de joias, roubadas. O caso foi registrado pelo Grupo de Operações Especiais como extorsão mediante sequestro. As investigações por parte da Polícia Federal

0: Não consigo dormir, o desconforto também ao sair, querer fazer alguma coisa, retomar minha rotina. Porque assim, a gente que é influenciador tem uma vida exposta, né? E eu sempre tô fazendo minhas coisas, além de influenciadora, eu sou mãe, eu gosto de manter minha rotina com meu filho assim, levar na escola, ter aquela rotina presente, sabe? Como uma pessoa normal, que o pessoal acha que influenciador é um bicho que tem que viver diferente, mas tá sendo muito difícil mudar toda a minha rotina. Meu filho não tá indo pra escola, não tô conseguindo fazer minhas tarefas, não tô conseguindo fazer nada, não tô na minha casa.
1: Diandra Monteiro para o Bandeira 2.
2: Obrigado, Diandra. No Recife, 6h40.
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2: Eita, Vanildo, chegou a hora boa, a hora do nosso bom dia de hoje.
4: Bom dia.
2: Bom dia.
4: Bom dia.
2: Meu bom dia para a Lulinha da Sidoca Presença lá em Camaragibe. Um abraço, meu irmãozinho. Dona Sibrina Lindalva e a filha dela Nara lá no Cabo. Não perde nenhum programa. Muita luz para vocês. Comissário Chibata no Cabo também. Um abraço, meu irmãozinho. Delegado Sérgio Ricardo da Força Tarefa. Um abraço, meu querido. Obrigado pelo carinho, viu? Meu bom dia para Hernandes, Dudu, Nivaldo, frentista, Nado, Toró, ex-motorista da Globo, Zito dos Teclados, um abraço pra vocês, que Deus abençoe, viu? Mário Bigode, ex-motorista da Transcol em Abreu e Lima, um abraço. Seu Jurandir, ex-funcionário da transportadora LDB, que mora em Camaragibe, um abraço. E também ligados aqui na Rádio Jornal, todos do Engenho Cacicolé e Nazaré da Mata, um abraço pra vocês, obrigado pelo carinho. E o Patininga, na cidade de Aliança, estão Mário Monteiro e Maria de Zuco, um abraço. Miguel e Maria, da rua Itapuã, Nova Descoberta, um abraço pra vocês. Lá no Morro da Conceição, em Casa Amarela, Zé da Santa, Alegria da Barraca, Elmi Marinho, da Rua do Dendê, um abraço. O entregador Jorge Pereira e a esposa Ivaneide, lá em Caetés 3, em Abreu Lima, um abraço pra vocês. Marco Quevedo e Paulista, beijo no coração, querido. Parabenizando agora os aniversariantes do dia, a jornalista Amanda Miranda, beijo no coração, minha querida, parabéns. Kátia Maria, também de idade nova, Elimário Gomes. Aniversariante do associado da MERP, rapaz, é PMBM, cujo presidente é o tenente William Vieira. Parabéns para o tenente Paulo José da Silva. Beijo no coração, querido, parabéns. E um abraço especial para o pessoal que está ligado com a gente pelo YouTube. Beijo no coração, que Papai do Céu abençoe todos vocês.

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0: Olha só, a polícia conseguiu encontrar no Recife um criminoso bastante procurado no Rio Grande do Norte, viu? Ele liderava uma facção naquele estado. Nossa equipe conversou com o delegado Tenório Neto, que deu detalhes do caso. Michael Carvalho.
2: Esse homem de 33 anos é natural da cidade de Parelhas, que fica no interior do Rio Grande do Norte. Segundo as investigações, ele saiu de lá e veio para Pernambuco recentemente, depois de conflitos com outros traficantes. A Polícia Civil do Estado Potiguar descobriu que ele estava escondido no Recife. Repassou essa informação para a Polícia Civil de Pernambuco e o Grupo de Operações Especiais montou uma grande operação para conseguir prendê-lo, no bairro do Ibura, aqui na zona sul da cidade. Segundo o delegado Tenório Neto, responsável pelo GOI, no momento da prisão, ele chegou a quebrar dois celulares para evitar que a polícia tivesse acesso a informações sobre a atuação.

0: atuação dele no tráfico de drogas.
1: Esses membros da alta cúpula das facções, eles costumam não mais ter contato direto com a droga, com armas de fogo, a menos que eles estejam na localidade deles ali para fazer intimidações. Mas eles procuram evitar esse tipo de contato, até porque seria um flagrante para ele se ele for encontrado. Ele evita isso, ele, na verdade ele trabalha como realmente um gerente, um empresário do crime. Ele usa os aparelhos celulares para negociação de droga, para determinar e repassar suas ordens à organização criminosa. E no momento da nossa entrada, enquanto a gente rompia os obstáculos para chegar até esse criminoso, ele destruiu dois aparelhos celulares com o intuito de destruir as provas ali contidas.
0: A polícia também não descarta a possibilidade dele planejar e iniciar uma atuação no tráfico de drogas aqui no estado de Pernambuco.
1: Nenhuma possibilidade nesse momento é descartada, até para a gente não perder uma hipótese investigativa. A possibilidade mais real é que ele estava realmente escondido temporariamente em Pernambuco, visando sair do radar das autoridades que estavam cercando o grupo que ele pertence, e bem como o grupo rival dele está enfraquecido. Mas a gente não pode descartar que aqui ele já está tentando implantar uma célula dessa facção aqui também em Pernambuco.
0: Esse homem permanece no Cotel e ficará à disposição da Justiça do Estado do Rio Grande do Norte.
2: Michael Carvalho para a Rádio Jornal, Rádio Notícia.
3: Obrigado, Michael. O vigilante Almir Araújo da Silva, com 57 anos de idade. Ele foi assassinado com tiros de pistola na Avenida Paulista, próximo ao antigo matadouro, na cidade de Jatobá, no sertão do estado. De acordo com informações repassadas pela polícia, a vítima estava no local quando dois homens em uma moto preta se aproximaram e efetuaram os disparos de pistola 9mm contra o vigilante, que morreu na hora. Meteram bala nele. Motivação e a autoria do crime são desconhecidas da polícia. Policiais da divisão de homicídios estiveram no local do crime para dar início às investigações. Logo após os trabalhos realizados pelos peritos criminais do Instituto de Criminalística, o corpo da vítima, Almir Araújo da Silva, um vigilante com 57 anos de idade, foi encaminhado para o Instituto de Medicina Legal. Uma mulher com 29 anos de idade foi vítima de uma tentativa de feminicídio no bairro da Mangueira, em Itapissuma, região metropolitana do Recife. De acordo com informações repassadas pela polícia, após uma discussão por causa do término do relacionamento, a vítima foi golpeada com facadas desferidas pelo ex-companheiro. Após as agressões, o suspeito de 39 anos de idade fugiu, mas foi preso pelos policiais do 26º Batalhão. Ele foi levado para o DHPP e autuado em flagrante pela delegada Gabriela Suzy. Apesar de tudo, a vítima passa bem. Agora vamos voltar a falar sobre a operação policial em uma casa onde funcionava um desmanche clandestino de motos, que terminou com um suspeito morto e outro baleado. Foi no bairro do Curado, viu? Roberta Coutinho.
4: Um imóvel localizado na comunidade de Cova da Onça, no Curado 3, em Jaboatão dos Guararapes, funcionava como um desmanche de motos. Ao chegar ao local, os policiais encontraram dois suspeitos empurrando motocicletas no corredor de acesso à casa. Um deles conseguiu fugir. O outro atirou contra a equipe da PM e acabou sendo baleado. O suspeito, de 19 anos, ainda foi socorrido pelo efetivo para uma unidade de pronto atendimento, mas não resistiu aos ferimentos. O tenente-coronel Correia detalha como foi a ação da polícia, que já foi recebida a tiros.
5: Nossa equipe recebeu informação de populares de que havia uma casa que funcionava como desmanche de motocicletas. E ao se aproximar dessa casa, o policiamento já foi recebido a disparo de arma de fogo. E aí revidamos essa injusta agressão, um dos indivíduos foi atingido e o outro conseguiu se evadir. Isso foi o que atirou contra o efetivo da Rádio Patrulha. Ele foi atingido, né, pelo policiamento da Rádio Patrulha, foi socorrido para uma UPA, mas na UPA, infelizmente, ele não resistiu.
4: No local, os policiais apreenderam três motos. Uma delas tinha queixa de roubo, além de um revólver calibre 32, como detalha o tenente-coronel Correia.
5: Na casa em que funcionava esse desmanche de motocicletas, foram encontradas e levadas para a delegacia três motocicletas. Das três motocicletas, uma já possuía queixa de roubo. Uma arma de fogo, calibre 32.
4: Até o momento, a polícia não localizou o outro suspeito que fugiu do local durante a operação da polícia. Roberta Coutinho, para o Bandeira 2.
6: Obrigado, Roberta.
3: Um homem com 33 anos de idade foi vítima de disparos de arma de fogo no povoado de Caetitu, zona rural da cidade de Petrolina, no sertão pernambucano. De acordo com informações repassadas pela polícia, a vítima estava esperando um ônibus quando quatro homens em duas motos se aproximaram e sem dizer nada. Meteram bala, foi tiro para tudo que é canto. O rapaz foi atingido e levado ao hospital de traumas. Motivação, dinâmica e autoria desse crime estão sendo investigadas pelos policiais da divisão de homicídios. O estado de saúde da vítima, um homem com 33 anos de idade, não foi divulgado pela polícia. Maria José da Silva, com 66 anos de idade, morreu afogada no sítio Samambaia, na zona rural do município de Alagoinha, no agreste do estado. De acordo com informações repassadas pela polícia, a vítima foi encontrada dentro de uma lagoa localizada próxima à residência onde ela morava. As circunstâncias do afogamento da vítima estão sendo investigadas pela Polícia Civil. Logo após os trabalhos realizados pelos peritos criminais do Instituto de Criminalística, o corpo da vítima, Maria José da Silva, com 66 anos de idade, foi encaminhado para o Instituto de Medicina Legal, IML, de Caruaru, no agreste do estado. Um homem foi preso em flagrante depois que tentou matar a própria irmã no povoado Volta do Rio, na zona rural da cidade de São João, no agreste do estado. De acordo com informações repassadas pela polícia, o homem foi autuado pela prática do crime de lesão corporal no contexto de violência doméstica e familiar contra a própria irmã. Segundo as investigações, desavenças familiares evoluíram para agressões físicas. A vítima teria sido derrubada no chão e agredida com chutes e pontapés no rosto, no peito e na barriga. Após os procedimentos legais, o homem foi encaminhado para a audiência de custódia e permanece à disposição da justiça. O estado de saúde da vítima não foi divulgado pela polícia. A polícia apreendeu 220 quilos de maconha incinerada, incinera mais de 200 mil pés e prendeu um homem no sítio Cipó, na zona rural do município de Sertânia, no sertão do estado. De acordo com informações repassadas pela polícia, uma equipe do Batalhão Especializado de Policiamento do Interior, UBEP, após informações repassadas pela Polícia Federal, localizou o plantio de maconha e durante a operação os policiais também prenderam um homem com 50 anos de idade. Ele foi levado para a delegacia e autuado em flagrante. A polícia continua investigando esse caso. E olha só, morreu no hospital um rapaz esfaqueado no município de Itabira, viu? A principal suspeita é a própria esposa da vítima. As informações, Josival Ricardo.
7: Faleceu após 24 dias de internamento no Hospital de Afogados da Ingazeira, o José Augusto Menezes, de 30 anos de idade. O crime aconteceu no dia 18 de abril, no município de Itabira, no povoado Borborema. Segundo informações de familiares, a vítima, José Augusto, estava bebendo juntamente com a mulher, que é a principal suspeita do crime, e um amigo. Em determinado momento, o amigo dele saiu para ir ao banheiro e, ao retornar, já teria encontrado a mulher esfaqueando o marido. Ele foi atingido por mais de 10 golpes de faca. Foi socorrido, ficou na UTI, mas não resistiu aos ferimentos. Segundo informações de familiares, o relacionamento era um pouco conturbado. Eles discutiam e, em determinado momento, teria sido agredido pela ex-esposa, mas resolveram se dar uma nova chance. E, em meio a uma discussão, terminou sendo esfaqueado. Aqui no IML, nós conversamos com o irmão do José Augusto, que nos traz mais informações. Como foi que aconteceu o crime? O que chegou de informação para você?
8: As informações a gente não sei muito disso, porque minha vida pessoal era muito pouco com ele. Ele não passou todas as informações para mim.
7: Ele ainda chegou a ser socorrido, né, João?
8: Chegou.
7: Morreu no hospital de afogados.
8: Isso.
7: Meu amigo, segundo informações que nós recebemos, eles tinham um relacionamento turbulento.
9: Haviam já separado, voltado, era um relacionamento de idas e vindas.
8: Sim, aconteceu uma vez a separação e teve a volta. E foi nessa volta que aconteceu o que aconteceu.
9: Que a mulher fez com teu irmão, mais de 10 facadas, foi um crime de uma brutalidade tremenda.
8: Sim, exatamente. E ainda disse que foi achado material ilícito sem dano.
9: Que ela poderia tê-lo drogado ou incentivado a tomar droga?
8: Com certeza ele não usava droga. Tanto por coisa que ele usava era bebida mesmo. Ele aí bebia muito, só isso. Droga Vocês... nunca... A gente nunca teve conhecimento que ele usou droga.
9: Mas teve algo ilícito? Teria sido o que? Droga?
8: Provavelmente algum remédio, alguma coisa que faça algum efeito de dormência.
9: A compreensão física do seu irmão era grande, era uma pessoa forte. E a tua ex-cunhada? Era forte?
8: Era uma mulher alta, forte.
9: Conseguia dominá-lo?
8: Não no estado de que se ele tivesse sóbrio. Mas se ele tivesse efeito do álcool, da droga, alguma coisa assim, ele adormecia.
9: E no dia do crime, no momento em que aconteceu, ou minutos antes... Ele estava bebendo, ele, juntamente com um amigo, a sua ex-cunhada também estava bebendo?
8: Estava sim.
9: E o que foi que essa testemunha falou, hein?
8: Segundo a informação do nosso amigo, foi que eles estavam tudo de boa, bebendo ali, enquanto ele saiu para fora da casa para ir fazer necessidade dele fora. Quando voltou, ela estava por trás dele e estava golpeando a parte da frente.
9: Então, o amigo ainda percebeu os golpes de faca.
8: Sim, na hora empurrou eles ali, tentou socorrer meu irmão. Foi na hora que chamaram a ambulância.
9: E o que foi que a tua ex-cunhada, que a Marta, fez nesse momento? Ela se evadiu? Ela fugiu?
8: Ela, pelo que meu amigo disse, ela tentou chamar meu amigo para dentro para conversar, porque era para ser uma conversa, só que ele não aceitou. Na hora ele estava ali no momento de socorrer ele, chamou a ambulância e desceu para Tabira com ele.
7: Com informações de Caruaru, Josival Ricardo para o Bandeira 2.
3: Obrigado, Josival.

Vida! Um homem que não portava documento de identificação foi assassinado com disparos de arma de fogo. O crime aconteceu na rua Gibraltar, no Alto da Bondade, em Olinda. Policiais militares do 1º Batalhão foram acionados para a ocorrência e isolaram a área até a chegada dos agentes da Polícia Civil. No local, ninguém disse conhecer a vítima e nenhum parente apareceu para reconhecer o corpo. Motivação, dinâmica e autoria desse crime estão sendo investigadas pelos policiais da Força Tarefa de Homicídios do DHPP, que foram até o local sob o comando do delegado Fábio Lacerda, e pelos agentes da DEA, que é a Divisão Especial de Apuração de Homicídios. Logo após os trabalhos realizados pelos peritos criminais do Instituto de Criminalística, o corpo da vítima foi encaminhado para o Instituto de Medicina.

tiros com 36 anos de idade. Ele foi brutalmente assassinado com golpes de faca peixeira e disparos de arma de fogo. O crime aconteceu na Avenida Almirante Paulo Moreira, no Distrito Industrial, no Cabo de Santo Agostinho, região metropolitana do Recife. De acordo com informações repassadas pela polícia, o corpo da vítima apresentava várias perfurações provocadas por facadas e tiros. Dinâmica, autoria e motivação desse crime ainda são desconhecidas da polícia. Policiais militares foram acionados para a ocorrência e isolaram a área até a chegada dos agentes da Polícia Civil. Policiais da Força Tarefa de Homicídios do DHPP, comandados pelo delegado Fábio Lacerda, e os agentes da Divisão Especial de Apuração de Homicídios estiveram no local do crime para dar início às investigações. Logo após os trabalhos realizados pelos peritos criminais do Instituto de Criminalística, o corpo da vítima, José Newton Alves dos Santos, com 36 anos de idade, foi encaminhado para o Instituto de Medicina Legal no bairro de Santo Amaro, na área central do Recife.

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2: Cheguei e juntos nós chegamos à sexta-feira. Hoje é 15 de maio de 2026, Dia Internacional da Família, Dia do Assistente Social, Dia do Gerente Bancário e Dia Nacional de Conscientização da Mucopolisacaridose. Paulo Roberto, bom dia.
3: Muito bom dia, Natália Ribeiro, e bom dia a todas as famílias pernambucanas que nos escutam. Hoje é o Dia Internacional da Família. Um abraço.
2: Isso mesmo, um abraço para todos. Já se passaram 135 dias do ano, faltam 230 para o ano terminar. Lua na fase minguante, o santo do dia, Santo Isidoro Lavrador. No Recife, 7h02.
3: 7h02.
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2: Vamos circular a cidade, o trânsito, a vida está acontecendo, é sexta-feira e a gente está aqui de olho em você, de olho nas ruas. E de olho e ouvido ligado em quem? Bruno Araújo. Bom dia, Bruno.
4: Oi, Natália. Bom dia a você. Bom dia aos ouvintes aqui da Rádio Jornal. Uma ótima sexta-feira. O Estúdio Volante passou pela Rua do Sol, no bairro de Santo Antônio, e pela continuação da via, a Rua Floriano Peixoto. O trânsito está livre nas duas pistas. Seguimos pela Rua do Muniz, com fluxo tranquilo, e depois acessamos a Rua Imperial, onde também não há congestionamento em toda a extensão. Subimos a Ponte de Afogados e entramos à direita, na Rua Nicolau Pereira, no bairro de Afogados. A água acumulada na via já foi drenada por equipes da Prefeitura, mas começaram a aparecer os buracos na pista, nas proximidades do mercado público do bairro. Neste momento, uma equipe da Prefeitura realiza serviços de manutenção na pista. Apesar disso, o trânsito segue fluindo, com os veículos passando devagar e sem retenções agora. Rádio Jornal no trânsito.
2: Valeu, obrigada pelas informações, Bruno. Ótima sexta-feira para você. Boa sexta e bom dia também para Simone Oliveira. Bom dia, Simone.
5: Olá, Natália. Bom dia para você e para todos. Uma sexta maravilhosa, trânsito intenso na Avenida Norte para quem segue no sentido subúrbio-cidade. Fluxo intenso de carros na Avenida Pan-Nordestina, em Olinda, Ouro Preto. Sentido centro da cidade também, Olinda e Recife. E trânsito intenso na Avenida Caxangá, em toda a extensão da via, em direção à área central do Recife. Rádio Jornal no trânsito.
2: Obrigada, Simone, pelas informações. O WhatsApp da Rádio Jornal tá on para você. 991478520. É com você, João.
6: Rádio Jornal, bom dia.
2: Bom dia.
6: Falando aqui da Bernard, Avenida Bernardo Vieira de Melo, sentido Curva do S, Piedade, Boa Viagem, centro do Recife. O trânsito tá fluindo um pouco intenso, mas tá muito tranquilo e a pista está escorregadia, que choveu a madrugada toda.
2: Tá bem, obrigado, amigo, pelas informações e bom dia para quem tá também lá no YouTube com a gente. 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Dá um pulinho lá, vai lá conferir. A gente fica aqui informando do estúdio, mostrando a cidade também para você. 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E agora a gente vai com Petrolina. Edjane Almeida, bom dia.
7: Bom dia, Natália, para você, para Paulo Roberto. Bom dia para todos. Trânsito fluindo tranquilamente na Avenida Cardoso de Sá e também por toda a região central da cidade. Intenso na Estrada da Banana, Antônio Casimiro, Avenida de Pedrinhas, na Zona Militar, Cidade Universitária. Intenso na Ponte Presidente Dutra, mas apenas após a Ilha do Fogo. O acesso para a ponte, o iníciozinho ali, Viaduto Barranqueiro, Clementino Coelho, bairro atrás da banca, está fluindo tranquilamente até o momento. Rádio Jornal no Trânsito.
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3: Recife, 7:06.
2: 7:06.
3: As manchetes da primeira página.
2: Bônus para a milícia.
3: As descobertas do caso Master.
2: Banqueiro Daniel Vorcaro teria pago um bônus de final de ano para milicianos ligados ao grupo chamado A Turma.
3: A informação foi obtida após a decisão do ministro do Supremo Tribunal Federal, André Mendonça, que autorizou a sexta fase da operação Compliance Zero.
2: Segundo o documento, a Polícia Federal afirma que esse pagamento seria compatível com um bônus que Vorcaro teria destinado a integrantes do grupo.
3: As investigações apontam que o braço miliciano ligado ao banqueiro era dividido em dois núcleos.
2: Um deles era a turma, responsável por ameaças e intimidações contra adversários de Vorcaro.
3: O outro era chamado de Os Meninos, que atuava com ataques cibernéticos, invasões de sistemas, derrubada de perfis e até monitoramento telefônico ilegal.
9: De acordo com a Polícia Federal, em dezembro de 2025, Marilson Roseno da Silva, policial federal aposentado e integrante do grupo, pediu uma chave Pix a Anderson Vander da Silva Lima, policial federal que trabalhava na Delegacia Especial da PF no Aeroporto Internacional do Galeão, no Rio de Janeiro. Ainda segundo a investigação, Marilson também prestava serviços para a turma. A PF afirma que os investigados participavam de um núcleo voltado para ameaças, coerções, levantamentos clandestinos, obtenção de dados sigilosos e acessos irregulares a sistemas do governo, tudo em favor dos interesses de Daniel Vorcaro. Esse grupo faria parte de uma estrutura paralela de vigilância, que, segundo a investigação, seria comandada pelo banqueiro que está preso. Os investigadores também afirmam que o grupo, liderado por Marilson Roseno, era usado pelo pai de Vorcaro para cobrar vantagens ilícitas. Além disso, Marilson seria responsável pela movimentação financeira dos pagamentos feitos ao grupo. Entre os policiais federais investigados estão Sebastião Monteiro Júnior, policial federal aposentado, alvo de mandados de prisão. Anderson Vander da Silva Lima, policial federal da Ativa, no Rio de Janeiro, também alvo de prisão. A delegada Valéria Vieira Pereira da Silva, alvo de buscas e afastada do cargo. E o marido dela, Francisco José Pereira da Silva, policial federal aposentado, alvo de mandado de busca e apreensão.
2: Segundo a investigação, Valéria e Francisco repassavam informações sigilosas para Marilson Roseno, por meio de consultas feitas no sistema interno da Polícia Federal.
3: A decisão do ministro André Mendonça também cita Manuel Mendes Rodrigues, apontado como empresário do Jogo do Bicho no Rio de Janeiro, identificado pelos investigadores como líder de um braço local do grupo.
2: Desdobramentos da polêmica envolvendo filme sobre Jair Bolsonaro.
3: Flávio admite mentira sobre Vorcaro e tenta vincular relação com o banqueiro apenas ao filme.
2: Ao longo de uma entrevista para a Globo News, o senador, que também é pré-candidato à presidência da República, admitiu ter mentido ao negar que conhecia Vorcaro.
3: Ele alegou que omitiu a relação por causa de cláusulas de confidencialidade envolvendo investidores.
10: Em entrevista à Globo News, a primeira após a repercussão do escândalo, Flávio confirmou que Vorcaro investiu recursos na produção do filme Dark Horse, obra sobre a trajetória do ex-presidente Jair Bolsonaro. Segundo o senador, os valores não foram destinados ao deputado licenciado Eduardo Bolsonaro, que vive nos Estados Unidos, mas sim a um fundo criado exclusivamente para financiar a produção cinematográfica. Flávio afirmou ainda que o projeto começou após dificuldades para captar investidores no Brasil e disse que a intenção era produzir uma homenagem ao pai sem uso de recursos públicos. Na entrevista, o senador Flávio Bolsonaro, pré-candidato do PL à presidência da República, afirmou que manteve apenas uma relação contratual com Daniel Vorkaro.
11: Porque ele bota um dinheiro, não fez doação, não está me fazendo favor. Eu, como senador da República, na oposição do governo, não era mais o presidente Bolsonaro. Eu não tinha absolutamente nada a oferecer em troca para ele, como tem a oferecer os integrantes do governo Lula. Tá? Então foi uma relação completamente contratual. Ele bota um dinheiro com a expectativa de receber um percentual em cima do lucro desse filme, que vai ser um filme com a grande bilheteria, o filme está maravilhoso. Então não queiram me misturar, porque é por isso que eu estou pedindo a todo momento essa CPI do Banco Master, mais do que nunca ela é necessária.
10: Segundo Flávio Bolsonaro, os recursos de Daniel Vorkaro passaram por um fundo nos Estados Unidos, administrado pelo advogado Paulo Calisto, que também atua na defesa migratória de Eduardo Bolsonaro. O senador negou irregularidades e afirmou que todo o dinheiro foi utilizado para a produção do filme. Segundo ele, a relação mantida com Daniel Vorkaro era monotemática e tratava apenas do filme em homenagem ao pai. Flávio também admitiu que mentiu ao negar publicamente contato com o banqueiro. Disse que omitiu a relação por causa de cláusulas confidenciais assinadas pelos investidores do projeto. O presidente da República, Luiz Inácio Lula da Silva, comentou o caso nesta quinta-feira e afirmou que o episódio deve ser tratado pela polícia.
12: Eu não vou comentar o caso de polícia, não é meu. Eu não sou policial, eu não sou procurador-geral. O caso dele é de polícia. Meu caso é tratado do povo brasileiro, é tratado da Petrobras, tratado do emprego.
2: As medidas do Judiciário.
3: Supremo Tribunal Federal tenta intimar o deputado federal Mário Frias, do PL São Paulo.
2: O objetivo é que ele preste esclarecimento sobre supostas irregularidades de emendas parlamentares que teriam sido enviadas para a produção do filme sobre o ex-presidente.
3: Mário Frias é o produtor executivo da obra.
2: O ministro Flávio Dino recebeu a denúncia de que R$2,5 milhões de reais em emendas parlamentares foram destinadas para uma ONG presidida por Karina Gama, que está à frente da produção do filme.
3: Oficiais de justiça tentaram notificar o deputado 3 vezes, mas não tiveram sucesso.
13: Envolvidos na produção de um filme sobre o ex-presidente Jair Bolsonaro, negam que Daniel Vorkaro, dono do Banco Master, tenha repassado recursos para a obra. Áudio divulgado pelo site Intercept Brasil nesta quarta-feira mostra o senador Flávio Bolsonaro cobrando de Daniel Vorkaro o repasse de R$ 134 milhões de reais para pagamento da produção deste filme.
14: Irmão, preferi te mandar o áudio aqui pra você ouvir com calma. E apesar de você ter dado liberdade, Daniel, de a gente te cobrar, eu fico sem graça de ficar te cobrando, tá? Mas, enfim, não... é porque tá no momento muito decisivo aqui do filme. Como tem muita parcela pra trás, cara, tá todo mundo tenso e fico preocupado aqui com o efeito ao contrário do que a gente sonhou pro filme, né? Imagina a gente dando calote num Jim Caviezel, num Cyrus, os caras, pô, renomadíssimos lá no cinema americano, mundial. Pô, ia ser muito ruim.
13: Segundo a reportagem, Vorkaro repassou 61 milhões de reais em parcelas entre fevereiro e maio de 2025 para Flávio Bolsonaro, que é pré-candidato à presidência da República. Nessa quarta-feira, o deputado Mário Frias negou o repasse de dinheiro de Vorkaro para a obra. Frias também afirmou que Flávio Bolsonaro não tem qualquer sociedade no filme e teria apenas cedido direitos de imagem da família para a produção. A produtora norte-americana do filme, a Go Up Entertainment, afirmou em nota que não recebeu um centavo de Daniel Vorkaro para o longa-metragem. A empresa também disse que não pode divulgar quem investiu na produção por ter acordo de confidencialidade. A reportagem do Intercept mostra que as transferências de Vorkaro teriam ido diretamente para um fundo gerido por Paulo Calisto, advogado do ex-deputado Eduardo Bolsonaro. O ex-parlamentar fugiu para os Estados Unidos após uma investigação aberta contra ele pelo STF. A quebra de sigilo de Daniel Vorkaro foi autorizada pelo Supremo. A Polícia Federal investiga a relação do banqueiro com políticos no inquérito que apura as fraudes de 17 bilhões de reais cometidas pelo Banco Master.
2: Recolhimento de lote.
3: Anvisa deve decidir hoje se mantém suspensão de produtos da IP.
2: A diretoria colegiada da Agência Nacional de Vigilância Sanitária deve analisar hoje, sexta-feira, o recurso apresentado pela empresa química Amparo, que é a fabricante dos produtos da marca IP.
3: A empresa tenta reverter a decisão da própria Anvisa, que suspendeu a fabricação e determinou o recolhimento de lotes de detergente, lava-roupas,

0: lava-louças, sabão líquido para roupas e desinfetante.
1: A análise está prevista para começar por volta das 9:30 da manhã, na sede da Anvisa, em Brasília. A diretoria colegiada é a instância máxima de decisão da agência reguladora. É esse o grupo que vota temas ligados a medicamentos, vacinas e regras sanitárias. As decisões são tomadas em reuniões oficiais do órgão. A medida contestada pela empresa é a Resolução número 1834, de 2026, publicada no dia 5 de maio. A determinação atingiu todos os lotes desses três produtos, com numeração final 1. Segundo a Anvisa, a decisão foi tomada depois de uma avaliação técnica de risco sanitário, feita em conjunto com o Sistema Nacional de Vigilância Sanitária. A fiscalização contou com a inspeção realizada pela Anvisa, pelo Centro de Vigilância Sanitária de São Paulo e pela Vigilância Sanitária de Amparo, cidade do interior paulista, onde fica a unidade da Química Amparo. Durante a inspeção, a Anvisa afirma que foram encontrados descumprimentos importantes em etapas críticas do processo de fabricação. Entre os problemas apontados estão falhas nos sistemas de garantia da qualidade, na produção e também no controle de qualidade dos produtos. De acordo com a agência, as irregularidades comprometem as chamadas boas práticas de fabricação de saneantes e representam risco à segurança sanitária dos produtos.
2: A Anvisa informou ainda que existe a possibilidade de contaminação microbiológica, ou seja, a presença de micro-organismos que podem causar doenças.
0: Entre eles está a bactéria Pseudomonas aeruginosa, identificada em mais de 100 lotes de produtos acabados na marca.
2: As chamadas boas práticas de fabricação são um conjunto de normas e procedimentos obrigatórios criados pela Anvisa para garantir a segurança, a qualidade e a eficácia de produtos como medicamentos, alimentos, cosméticos e produtos de limpeza. 7:17.
0: 7:17.
2: Agora a gente vem com informações das ruas, porque a Polícia Federal está fazendo operação. Max Augusto.
3: Pois é, Natália, agentes da Polícia Federal foram à casa do ex-governador Cláudio Castro, do PL, na Barra da Tijuca, para cumprir um mandado de busca e apreensão na manhã de hoje. Ainda não há informações sobre qual o motivo da operação. Ao todo, a PF cumpre outros 16 mandados de busca em diferentes locais. Atualmente, o Rio de Janeiro é governado interinamente pelo presidente do Tribunal de Justiça, desembargador Ricardo Couto. Castro renunciou ao cargo de governador em 23 de março, um dia antes do Tribunal Superior Eleitoral retomar o julgamento que resultou na declaração de inelegibilidade por abuso de poder político e econômico nas eleições de 2022. 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
2: Obrigada, Max, pelas informações. Agora a gente vem com o resumo da violência nas últimas horas em Pernambuco.
0: Adúcio Lucena, o repórter do Bandeira 2.
4: De ontem para hoje foram registrados 6 homicídios em Pernambuco, sendo 3 na região metropolitana do Recife e 3 no interior do estado. Crimes de morte foram contabilizados no Grande Recife, no Agreste e no Sertão Pernambucano. O destaque do interior vem da cidade de Santa Terezinha, onde um homem com 34 anos de idade foi assassinado a tiros após uma discussão em família.
2: Previsão do tempo.
0: Clima e temperatura.
5: Vamos à previsão do tempo para esta sexta-feira com informações da Agência Pernambucana de Águas e Clima, APAC. Na região metropolitana do Recife e também nas zonas da Mata Norte e Sul, a previsão é de tempo parcialmente nublado, com pancadas de chuva de forma isolada ao longo do dia, com intensidade fraca a moderada. As temperaturas ficam entre 21 e 29 graus. No Agreste do Estado, a previsão é de clima parcialmente nublado, com pancadas de chuva de forma isolada no período da tarde e noite, com intensidade fraca. Os termômetros ficam entre 18 e 30 graus. No Sertão do Estado, a previsão é de tempo parcialmente nublado, sem chuva em toda a região ao longo do dia. As temperaturas ficam entre 18 e 34 graus. E no Arquipélago de Fernando de Noronha, a previsão é de clima parcialmente nublado, com pancadas de chuva em toda a região, na manhã e na noite, com intensidade fraca a moderada. Os termômetros ficam entre 24 e 30 graus. Falando agora sobre a Tábua das Marés, a mínima será às 8:12 da manhã e também às 8:46 da noite. Já a máxima será às 2:30 da tarde.
2: Média salarial no Brasil.
0: Valor chega a R$ 3.722, a maior desde 2012, segundo o IBGE.
6: O rendimento mensal dos trabalhadores foi recorde no primeiro trimestre desse ano em 15 estados e no Distrito Federal. Os dados divulgados pelo IBGE nesta quinta-feira mostram ainda o crescimento da remuneração média nacional, que chegou a R$ 3.722.

0: R$ 22, o maior valor da série histórica iniciada em 2012. A pesquisa apura o comportamento do mercado de trabalho entre pessoas a partir dos 14 anos e soma todas as formas de ocupação, seja com ou sem carteira assinada, temporário ou por conta própria. O Distrito Federal registrou o maior valor de rendimento médio do país com R$ 6.720, 81% superior à média nacional. A remuneração na capital federal é 3 vezes maior do que no Maranhão, que registrou R$ 2.240 em média, sendo o menor valor do país. O destaque para o Distrito Federal se explica pelo grande número de funcionários públicos que conseguem uma remuneração acima da média da iniciativa privada. Segundo a pesquisa do IBGE, a taxa de desemprego no país ficou em 6,1% no primeiro trimestre de 2026, o menor no período para a série histórica. 12 estados ficaram com a taxa de desemprego abaixo da média nacional, sendo destaque para Santa Catarina, que registrou 2,7%.
1: Igualdade salarial.
2: O plenário do Supremo Tribunal Federal, STF, validou por unanimidade a lei que institui a igualdade salarial entre homens e mulheres que exercem a mesma função.
1: A decisão foi tomada no julgamento de 3 ações sobre o tema, relatados pelo ministro Alexandre de Moraes.
2: A norma obriga empresas com mais de 100 empregados a divulgar salários e critérios remuneratórios em relatórios semestrais enviados ao Ministério do Trabalho e Emprego.
1: Para o STF, a lei é constitucional e atua no combate à discriminação de gênero e na promoção da igualdade de remuneração.
3: Segundo o regulamento aprovado, uma vez constatada a desigualdade salarial, as empresas devem elaborar um plano de ação para corrigir as diferenças com metas e prazos, sob pena de multa. O ministro Alexandre de Moraes ressaltou que, pela legislação brasileira, é dever do empregador impedir a discriminação de gênero.
4: Você tem, pela legislação, o dever normativo de uma conduta positiva. Qual conduta positiva? Impedir a discriminação. Não, eu não quis discriminar, eu pago diferente homens e mulheres, porque eu acho que sempre foi assim. Não, você tem o dever normativo de equiparação.
3: Única ministra da Corte, Carmen Lúcia, defendeu que o princípio constitucional da igualdade deve ser entendido como uma dinâmica de igualação, ou seja, uma ação permanente do Estado e da sociedade em busca da efetiva igualdade de oportunidades entre homens e mulheres.
5: Nós, mulheres, Vossa Excelência acaba de lembrar, quase 52% das trabalhadoras brasileiras ganhamos menos em geral. E quando ganha mesmo igual, e aqui estamos falando apenas da remuneração, continuamos a ter outros calvários para ter que fazer face. Então, se for passar a régua com uma interpretação estática do princípio da igualdade, continuaremos igual. Se a gente pensar nessa igualdade como uma dinâmica, como uma igualação constitucionalmente estabelecida, uma ação permanente, esta lei se enquadra perfeitamente ao objetivo da República.
3: Ao fim do julgamento, o ministro do Trabalho e Emprego, Luiz Marinho, publicou o comunicado em que afirma que a decisão do STF representa uma vitória para as mulheres brasileiras e para a construção de um mercado de trabalho mais justo e igualitário.
1: Marcas de um passado atual.
2: Caixa identifica 158 cadernetas de poupança abertas por escravizados.
6: Um acervo de 14 mil documentos com mais de 150 anos que pode revelar parte da história de pessoas escravizadas no Brasil. Um inquérito aberto pelo Ministério Público Federal no Rio de Janeiro contra a Caixa Econômica Federal, a partir de uma representação do quilombo Raça e Classe, já permitiu a identificação de 158 cadernetas de poupança abertas por escravizados no acervo histórico do banco. No entanto, o MPF considera que o levantamento é limitado e não traz informações essenciais, o que compromete o resultado, afirma o Procurador Regional dos Direitos do Cidadão Adjunto no Rio de Janeiro, Júlio Araújo.
7: Nós constatamos que existe um arquivo enorme, um acervo enorme, que não está devidamente organizado do ponto de vista arquivístico, merece tratamento. A grande questão sobre as economias, sobre o uso do pecúlio, né, naquela época, é que não basta analisar as cadernetas de poupança. É necessário analisar também os livros de conta corrente, que eles vão dar um sinal importante sobre isso. E isso não é o MPF que está falando, pesquisadores importantes, como a pesquisadora Kayla Greenberg, coloca, né, a necessidade de ir além das cadernetas de poupança. É, o trabalho é importante, mas precisa ser bem feito, com metodologia adequada, né? E isso não foi informado. A Caixa informou um número, mas não disse como chegou esse número, como que isso foi identificado.
6: Diante das inconsistências, o MPF determinou que a Caixa apresente informações detalhadas sobre a equipe envolvida na pesquisa e a metodologia adotada. A instituição também deve indicar a quantidade de livros de contas correntes existentes no acervo.
1: Confiança na indústria.
2: Índice sobe em maio, mas empresário segue pessimista há 17 meses.
8: O índice de confiança do empresário industrial avançou 2 pontos em maio e atingiu 47,2 pontos, segundo o levantamento divulgado pela Confederação Nacional da Indústria, a CNI. Apesar da alta, o indicador segue abaixo da linha dos 50 pontos, patamar que separa a confiança da falta de confiança, e mantém o setor industrial em terreno pessimista há 17 meses consecutivos. Para o gerente de análise econômica da CNI, Marcelo Azevedo, ainda não dá para prever que essa alta possa reverter o cenário de pessimismo.
9: Então é cedo dizer se essa alta que aconteceu em maio ela vai reverter totalmente esse movimento que vinha acontecendo, trazendo novas altas da confiança, capazes até de levar novamente o empresário para um campo de confiança.
8: O ICEI é composto por 2 indicadores. O Índice de Condições Atuais, que mede a percepção dos empresários sobre a economia brasileira e as próprias empresas nos últimos 6 meses, e o Índice de Expectativas, que avalia as perspectivas para o semestre seguinte. Ambos registraram avanço em maio. O índice de condições atuais subiu 2,4 pontos e alcançou 42,9 pontos. Mesmo com a alta, o indicador permanece abaixo dos 50 pontos, sinalizando que os empresários ainda consideram a situação econômica e empresarial pior do que há 6 meses. Já o índice de expectativas avançou 1,7 ponos e chegou a 49,3 pontos. Com isso, o indicador se aproximou da faixa de neutralidade, indicando uma percepção menos negativa para os próximos 6 meses.
9: Quando se fala de condições atuais, tanto a avaliação com relação à empresa como aquela com relação à economia brasileira, elas melhoraram, mas ainda estão no campo negativo. Então, ainda, os empresários ainda percebem piores as condições correntes, seja da sua empresa, seja da economia brasileira, mas essa percepção é menos negativa do que em abril. Falando de expectativas, as expectativas com relação à economia brasileira se tornaram menos negativas, já as expectativas com relação à própria empresa elas se tornaram mais positivas.
8: O levantamento completo pode ser consultado no site portaldaindustria.com.br/estatísticas.
1: 7 horas 28 minutos.
2: 7h28.
1: Eleições 2026.
2: Lula defende proibição de inteligência artificial.
10: A proibição do uso da inteligência artificial nas eleições foi defendida nesta quinta-feira pelo presidente Lula. Durante evento em Camaçari, na região metropolitana de Salvador, na Bahia, o presidente afirmou que o eleitor vota em candidatos de verdade.
11: Eu estava na posse do presidente do Tribunal Eleitoral. E ele disse, eu vou proibir inteligência artificial 2 dias antes das eleições. E eu achei maravilhoso. Inteligência artificial é a maior evolução desse mundo digital. Ela ajuda muito. Mas na eleição, será que é necessário inteligência artificial? Na eleição, as pessoas têm que votar numa coisa verdadeira, de carne e osso. As pessoas não podem votar numa mentira.
10: A declaração foi feita durante a cerimônia de entrega de unidades habitacionais do programa Minha Casa Minha Vida. Ainda no evento, Lula comentou a divulgação de conversas entre o dono do Banco Master, Daniel Vorcaro, e o senador Flávio Bolsonaro. Segundo o presidente Lula, a mentira pode causar prejuízo.
11: Se tem uma coisa que um político tem que fazer é olhar nos olhos do povo e permitir que o povo olhe no olho dele para saber quem está mentindo. E vocês estão vendo na televisão, a verdade ela tarda, mas não falha. Minha mãe dizia, mentira tem perna curta, ela pode causar prejuízo.
1: Uso da inteligência artificial na saúde.
2: Médicos têm até 26 de agosto para se adaptar sobre o uso da IA.
1: O Conselho Federal de Medicina estabeleceu limites, responsabilidade, transparência no uso da inteligência artificial, com o objetivo de reforçar o papel central do médico e a proteção dos dados dos pacientes.
12: Quase 20% dos médicos brasileiros utilizam tecnologias de inteligência artificial generativa em suas rotinas profissionais. Os dados são da pesquisa TIC Saúde de 2024, desenvolvida pelo Centro Regional de Estudos para o Desenvolvimento da Sociedade da Informação. Pensando nesses dados, o Conselho Federal de Medicina lançou em março de 2026 a Resolução 2454 de 2026, que normatiza o uso de IA na medicina. A engenheira elétrica e coordenadora do eixo Saúde Pública do INCT Amazônia, professora Evelyn Gomes, fala da realidade atual.
13: O Conselho Federal de Medicina aprovou em fevereiro de 2026 o Regulamento 2454, que trata do uso da inteligência artificial na prática médica. Esse regulamento ele já é esperado por toda a comunidade científica, né, que tem desenvolvido já ferramentas de IA, porque ele vem a trazer diretrizes sobre como essas ferramentas que utilizam inteligência artificial podem ser e devem ser utilizadas, né, pelo profissional da saúde, no caso, o médico. Um outro ponto importante é que, em nenhum momento, a inteligência artificial ela deve ser utilizada de maneira exclusiva para determinar algum tipo de diagnóstico, tratamento. Essas ferramentas elas devem servir como um apoio.
12: A tecnologia não pode comunicar diagnóstico ou tratamento sem a participação do médico. As informações do paciente devem seguir regras rígidas de segurança e privacidade. O médico é responsável pelo cuidado e deve usar a inteligência artificial com senso crítico. Entender as características da inteligência artificial pode ajudar o médico de diversas formas, como na varredura de bases de dados de referência, interpretação de exames de imagem, detecção precoce de padrões patológicos em radiografias, tomografias e ressonâncias magnéticas, entre outros usos. Se o médico vai usar a inteligência artificial no dia a dia, essa é uma decisão que deve ser tomada por ele e comunicada ao paciente. Profissionais devem se informar sobre a resolução até 26 de agosto deste ano, quando as diretrizes entram em vigor.
1: 7h32.
2: 7h32.
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1: Vamos saber da entrega de cadeira de rodas, mas a gente tô sabendo que essa amiga que recebeu a cadeira é uma super ouvinte da Rádio Jornal. Bruno Araújo, me conta.
16: Nós viemos entregar uma cadeira de rodas na rua Santa Efigênia, número 102, no Alto do Pascoal, que fica no bairro de Água Fria, na zona norte do Recife. Essa cadeira de rodas já é para Dona Marluce Damásio Reis, de 81 anos. Essa idosa, em fevereiro, sofreu um infarto e desde então está com problemas de locomoção, está andando com dificuldades e sempre precisa da ajuda de alguém para se locomover. Nós vamos conversar agora com Ricardo Correia, que é o filho de Dona Marluce, para entender como essa cadeira de rodas vai ajudar na vida da sua mãe.
17: Bom, vai ajudar muito em termos de na casa da minha. Ela precisa, ela gosta de estar andando na rua, ela sempre teve a mobilidade dela muito dinâmica, ativa. A memória dela está lúcida. A voz está um pouco assim embargada, mas está melhorando aos pouquinhos. A gente está fazendo fisioterapia com ela dentro de casa, andando com ela. E a cadeira de roda vai ser uma mão na roda mesmo. Entendeu? Feliz, ela feliz, você já deu para constatar aqui, que não larga do seu pé. Mas é, que bom que existe vocês como a Rádio Jornal, que vem fazendo essa atitude cidadã maravilhosamente bem.
16: Vai auxiliar também no tratamento dela, para ir, por exemplo, a um hospital, a uma consulta com o médico?
17: Com certeza, sem nenhuma sombra de dúvidas. Até porque a gente foi numa UPA aqui de Nova Descoberta, infelizmente o Maquia não tem cadeira de rodas. Então a gente teve que improvisar numa maca. Se tivesse a cadeira, ia facilitar bastante, entendeu? Porque não tinha. A gente foi no hospital da mulher também, outros hospitais que não tem uma cadeira de rodas. E com essa cadeira aqui, a gente só tem que agradecer a Deus e a vocês que estão fazendo essa coisa maravilhosa aqui. Tanto é que minha mãe está feliz da vida, né? Ela só disse que só não vai conseguir lavar a roupa, mas o resto ela vai fazer com a cadeira.
2: Vai se locomover por aqui pelo bairro com mais facilidade, vai pro hospital. E desde que aconteceu o infarto, em fevereiro, como é que tem sido a vida de vocês? E também a restauração da saúde de Dona Marluce.
17: Ela tá um pouco precária, mas assim, a gente vem fazendo muita coisa. Eu, minha irmã, sempre tá ativa aqui, meus irmãos também, sempre tá com ela aqui. Quando eu trabalho com um aplicativo, então sempre tô aqui fazendo uma fisioterapia com ela, porque ela não pode estar parada, que isso é ruim para ela, entendeu? Às vezes ela toma, não consegue ficar fixa, para comer, beber água, ela não consegue direito, então... tem que fazer, porque ela não pode estar parada, entendeu? Então, a cadeira só vai ser quando ela for um passeio, porque ela não pode, só porque tá dessa maneira, ficar presa dentro de casa. Ela tem que sair, ela tem que aproveitar. Isso que ela sempre fez, mesmo com 81 anos. Mas aconteceu isso, pode acontecer com qualquer um. E graças a Deus, com essa cadeira de roda agora, vai facilitar bastante, em termos de sair com minha irmã, que sempre sai com ela, eu também, entendeu? E lá em cima, que ela gosta de sair, vai ser bacana. Já está sendo bacana, em termos de já... ter ganhado a cadeira para ela.
2: Vai trazer mais qualidade de vida para Dona Marluce de 81 anos. A gente agradece a confiança aqui na Rádio Jornal. Essa foi mais uma atitude cidadã que só foi possível graças aos amigos e aos ouvintes aqui da Rádio Jornal.
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1: 7h39.
2: 7h39.
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0: Limeira, onde o trânsito é moderado neste momento. Situação semelhante na rua Vasco da Gama, a principal do bairro do Vasco da Gama. Já na BR-101, no sentido Recife-Jaboatão dos Guararapes, encontramos fluxo intenso, mas ainda fluindo nas proximidades do terminal da Macaxeira e da comunidade do Detran. Mais à frente, a situação complica. Há um longo congestionamento a partir do viaduto da Caxangá, passando pelo Hospital das Clínicas e pela Reitoria da Universidade Federal de Pernambuco. Já no sentido contrário da BR-101, para quem sai do Recife em direção à Paulista, nós encontramos retenções a partir do trecho do bairro de Jardim São Paulo, passando pelo SEASA, pelo encontro ali com a Avenida Recife e seguindo pela Reitoria da Universidade Federal de Pernambuco. Ou seja, para quem vai passar por esse trecho agora pela manhã, precisa ter muita paciência. 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
1: Obrigada, Bruno, pelas suas informações. A gente vai agora com o ouvinte, quer informar também. Fala, Luciano.
2: Bom dia, BR 232, sentido interior curado, fluindo normalmente, um pouco de retenção.
1: Tá bem, querido. Obrigada pelas informações. Ótima sexta-feira para você. A gente está recebendo agora informações da Polícia Rodoviária Federal sobre a BR-101. Você lembra daquele trabalho, aquele serviço que estava sendo feito essa semana? Começou nessa semana para fechar uma cratera nas imediações do KM-86, quilômetro 86 da BR-101. Teve bastante transtorno, teve congestionamento e a expectativa repassada pelo DENIT à PRF é que esta obra seja terminada, finalizada hoje. Ainda não foi. Então aqui vai o nosso aviso, a nossa informação para você que vai circular pela 101, Jaboatão dos Guararapes, altura do quilômetro 86, para ir com calma, porque esse serviço ainda está sendo feito. Nós questionamos a PRF sobre congestionamento. A informação é que, ao se aproximar do ponto, eu repito para você, quilômetro 86 da 101, há certo congestionamento, mas nada tão significativo. Então, a expectativa, a finalização da obra para hoje, e a gente, claro, vai informando você sobre tudo aqui na Rádio Jornal. Ediane Almeida.
3: Muito bem, Natália, já de volta, vamos a mais um giro. Para quem quer saber como está a ponte sobre o Rio São Francisco neste exato momento, movimentação moderada. Desde o início, na subida para a ponte, está moderada a movimentação. E o fluxo segue desse jeito, moderadamente, pelas principais vias e avenidas, 7 de setembro, Avenida das Nações, Guararapes, no centro da cidade, Monsenhor Ângelo Sampaio, centro e Areia Branca, Dr. Ulisses Guimarães, Coab Massangano, moderado. 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
1: Tá bem, obrigada, Ediane. Obrigada aos amigos de Petrolina sempre por estarem com a gente também. E você, o que me conta, Ramos Silva?
4: Muito bom dia, bom Natália. Dia. Chegamos à sexta-feira, final de semana, e a movimentação de veículos na 408 é tranquila. Agora, PE-90, no trecho que corta o centro da cidade de Carpina, o trânsito é intenso neste momento, inclusive com retenções em alguns pontos. Ainda chove na região da Mata Norte. Vamos ter mais atenção na rodovia. Direto da cidade de Carpina, Ramos Silva, Rádio Jornal no Trânsito.
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1: Agora 7h45.
8: 7h45.
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0: de fim de semana, tá chegando a hora, é clima gostoso ou não de bomba. Quem vai dizer se o clima é gostoso ou não é você, Simone Oliveira. É bom ou não?
1: É treta, como você fala, né? É boa, treta. Ruim e treta. Olha, vamos lá pro Rio de Janeiro. O comediante, assim, acho que eu posso dizer, Fábio Pochá.
0: Sim.
1: Ele usou as redes sociais para poder reagir com deboche e com ironia a um projeto.

0: projeto de lei no estado do Rio de Janeiro, que visa torná-lo, sabe o quê?
1: Oh.
0: Persona non grata.
1: Não
0: ou
1: é
0: seja,
1: bem-vindo.
0: Pessoa não bem-vinda, pessoa não grata, né? A manifestação veio um dia após a Comissão de Constituição e Justiça da Assembleia Legislativa do Rio de Janeiro, Alerge, aprovar essa proposta, que agora segue para a votação em plenário.
1: E ele é do Rio de Janeiro.
0: Ele era do Rio de Janeiro.
1: Eu fui pesquisar aqui, mas o que ele aprontou para ter um projeto de lei que quero considerar persona não grata no estado, inclusive na cidade, no estado onde ele nasceu?
0: Ele é polêmico nas afirmações. Ah. Ele que já trabalhou e trabalha, né, no Porta dos Fundos, que é um canal, né, onde traz críticas, deboches, né, a contextos sociais, de tratados, enfim, é bem polêmico, né? Ele que também trouxe muita polêmica com o Juliano Casarré, também a questão.
1: Sim,
0: lá,
1: o ator,
0: enfim, ele sempre está envolvido em muitas polêmicas. Lembra do caso da mãe que da amamentação, como é aquela causa?
1: Uma campanha para amamentar?
0: Não, de uma mãe que ele criticou porque ela conseguiu doar, fazia doações de vários litros.
1: Entendi.
0: De leite.
1: Uhum.
0: Lembra
1: e
0: desse
1: ele,
0: caso?
1: E ele criticou.
0: Não. E ele criticou, a mãe entrou em depressão.
1: Isso.
0: Foi uma coisa bem, bem pesada. Enfim, ele utilizou, né, as redes sociais e a gente tem esse áudio, onde ele fala, traz críticas sobre algumas personalidades, algumas pessoas tão bem ligadas ao Rio de Janeiro, né? Uma vez que ele recebe esse título, vamos dizer, se for aprovado, pessoa não grata, mediante também outras personalidades cariocas. Vamos acompanhar.
2: Gente, eu acabei de saber que eu fui considerado persona não grata pela Comissão de Constituição e Justiça da Assembleia Legislativa do Rio, Galer. Olha, eu tenho mais de 20 anos de carreira, eu já ganhei prêmio. Eu nunca pude imaginar que eu fosse conseguir chegar nesse lugar. Deputado chateado comigo é um negócio que enche o meu peito de orgulho. Eu tô até meio tremendo. Eu recebi voto de gente da família Ponce, uma família que tem uma trajetória linda no Rio de Janeiro. Eu falo isso, me dá um arrepio, um negócio. Eu quero agradecer muita gente que me fez chegar até aqui, ao Porta dos Fundos, meu pai, minha mãe, mas especialmente todos os deputados que podiam estar debatendo segurança pública do Rio, que quem vai ser o governador, que não tem governador que eu vi agora, podiam estar atrás de milícia, tentando levar saneamento básico para as comunidades, mas eles estão pensando em mim. Isso não é para qualquer um, gente. Não é todo mundo que pode bater no peito e dizer que é persona não grata pela Alerj. Flor de Lis não é. Os irmãos Brazão comandaram a Alerj até, mandaram matar Marielle, não são. Fabrício Queiroz, que é um querido que está assumido agora. Mas eu também sei que esse é só o primeiro passo, que agora ainda vai para o plenário. Eu preciso de 41 votos. Fica aqui meu apelo, por favor. Pensa com carinho, me dá essa chance. Eu prometo que eu vou fazer jus, eu vou continuar fazendo os vídeos de comédia sempre. Vou continuar xingando político filha da puta. Não vou parar. Confia em mim. Eu quero chegar onde nenhum comediante chegou. Eu conto com vocês do fundo do coração. Obrigado.
0: Usou de ironia pra valer, né?
1: Eu tava pesquisando o que é uma pessoa não grata, né? Uma pessoa não agradável, isso, não bem-vinda. É uma pessoa que não é mais aceita pelo local anfitrião. Imagina você não ser aceito pelo seu estado. E foi por conta disso, dessas piadas, as brincadeiras dele, da profissão dele, que o povo lá do Rio achou que ele não é mais bem-vindo no estado.
0: E ele sai, né, trazendo várias personalidades, uhum, né? O que realmente os políticos deveriam estar fazendo, mas não elaborando projetos para poder dar títulos para ele. Ele, enquanto comediante, né, ele se titula comediante, mas é ator, humorista, enfim. Ele fala aí de uma família Pôncio, né? Uma família muito tradicional.
1: Sim,
0: eles são conhecidos.
1: Religiosa.
0: É, religiosas. O pai, né, o Paulo Pôncio, ele é pastor, também dono de uma empresa de tabaco. Olha que contradição, né? Tem a Sara Pôncio, que é a filha, também deputada estadual, enfim. São vários entrelinhas que a gente analisa e vê, né? Até que ponto se mistura política para poder... Enfim, são várias nuances que a gente precisava de um tempo maior aqui, né? E várias bombas para a gente poder trazer.
1: Duvido. Bom, acho que ele deve morar no Rio, né? Ele trabalha lá na emissora de televisão, tem programa, imagino que ele mora no Rio, não vai deixar de morar no Rio de Janeiro, mas vai ser um cidadão carioca e também, claro, nascido no estado do Rio, não bem-vindo no seu estado. Vê que coisa curiosa, né?
0: É.
1: Meu Deus do céu.
0: Estranho, né?
1: É o mundo de hoje, né? Tá bem curioso. E o JC?
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1: 7h52.
6: 7h52.
1: Marco legal do transporte público.
6: Prefeituras poderão usar CID combustíveis para baixar passagens de ônibus.
7: A Câmara dos Deputados aprovou o projeto de lei que institui o marco legal do transporte público coletivo urbano. O texto também autoriza o uso de recursos da contribuição de intervenção no domínio econômico, a CID combustíveis, para subsidiar tarifas do transporte público. A matéria segue agora para a sanção presidencial. A CID é uma contribuição incidente sobre atividades de importação e comercialização de petróleo e derivados, gás natural e álcool etílico combustível. Com o uso desses recursos para subsidiar tarifas do transporte coletivo urbano, os municípios terão um auxílio para manterem as passagens com preços mais acessíveis para a população. O projeto de lei também prevê a gratuidade no transporte coletivo para grupos específicos, como idosos e estudantes. Para garantir o benefício sem impacto no valor das passagens pagas pelos demais usuários, União, Estados, Distrito Federal e municípios terão prazo de até 5 anos para adequar suas legislações e prever fontes de custeio. O texto estabelece ainda isenção de pedágio para ônibus do transporte público coletivo urbano em rodovias administradas por qualquer ente federativo, incluindo serviços intermunicipais, interestaduais e internacionais. O marco legal determina que a exploração do serviço de transporte público coletivo deverá ocorrer obrigatoriamente por meio de licitação. No entanto, o ente federativo responsável poderá contratar serviços complementares de transporte sob demanda, conforme regulamentação local. O texto ainda proíbe formas consideradas precárias de delegação do serviço, como contratos de programa, convênios, termos de parceria ou autorizações para empresas não estatais. Outro ponto previsto no projeto de lei é o fim da relação direta entre a tarifa paga pelo usuário e a remuneração das empresas operadoras. Caso as receitas alternativas previstas em contrato superem o valor necessário para remunerar o operador, o excedente deverá ser revertido em melhorias no serviço. Em relação ao transporte clandestino de passageiros, o projeto autoriza o poder público a aplicar multas e a apreender veículos utilizados irregularmente. As multas poderão chegar a R$15 mil. O recolhimento dos veículos deverá seguir as normas do Código de Trânsito Brasileiro e a perda poderá ocorrer em casos de reincidência no período de 1 ano.
1: 7h55.
6: 7h55.
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3: 7h56.
4: 7h56.
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3: Eduardo Scoff, bom dia.
5: Bom dia, Natália. Bom dia aos ouvintes da Rádio Jornal. Os destaques do JC desta sexta-feira passam por política, economia, cultura e cenário internacional. Na política, Flávio Bolsonaro afirmou que o ex-presidente Jair Bolsonaro apoia uma candidatura com seu nome à presidência e descartou Michele Bolsonaro, após a repercussão de áudios envolvendo o banqueiro Daniel Vorcaro. Na economia, empresários demonstram preocupação com o fim da chamada taxa das blusinhas, enquanto foi aprovado o maior financiamento para transporte público após 6 anos de discussão. No cenário internacional, Donald Trump afirmou que Xi Jinping ofereceu ajuda sobre a crise envolvendo o Irã e defendeu a manutenção do Estreito de Hormuz aberto. Na cultura, Alceu Valença chega ao Recife com a turnê 80 Girassóis, descrita pelo artista como um show fortemente ligado a Pernambuco. E por fim, na saúde, o Instituto do Fígado celebrou 20 anos e lançou uma campanha para concluir a construção de hospital. Esses são os destaques do JC desta sexta-feira. 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Tenham todos um ótimo final de semana.
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4: 7h58.
3: 7h58.
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3: Agora 7h59, já tem Passando a Limpo aqui na Rádio Jornal, sexta-feira. Bom dia, Igor.
4: Muito bom dia, Natália. Bom dia aos ouvintes da Rádio Jornal. Sexta-feira aqui no Passando a Limpo, na Rádio Jornal, no Sistema Jornal do Comércio. E sexta-feira é dia de Passando a Dica, Natália. A gente vai falar hoje muito sobre taxa das blusinhas. Vamos falar sobre Flávio Bolsonaro, sobre a entrevista que ele deu ontem. Inclusive tem um vídeo que eu gravei, que daqui a pouco vai estar entrando nas redes, no Instagram do Sistema Jornal do Comércio, do JC, e no meu Instagram também, no Igor P. Maciel, que falando sobre a entrevista. Que eu vi muita gente dizendo, ah, como é que ele vai, burrice ali, dar uma entrevista na Globo News e não sei o quê. Tem estratégia ali,
3: sempre
4: tá?
3: Tem,
4: foi de propósito, foi de propósito. Ele sabe o que está fazendo e a equipe sabe o que está fazendo também. Ali a equipe está gerenciando o risco. Tem uma estratégia para fazer aquilo, tem um motivo para ele ter feito aquilo. Para ele ter se exposto daquela forma. Tá?
3: Em terreno inimigo, né? Porque ele e a família.
4: Eles consideram que são inimigos, né? Então, isso tem um motivo. É exatamente porque eles consideram inimigos. Ele está querendo manter ali. Mas a gente vai explicar isso melhor aqui daqui a pouco. E no Instagram do JC e também no Instagram, no meu Instagram, daqui a pouquinho vai ter um vídeo lá que eu estou explicando isso também um pouquinho rapidinho por lá também. O motivo. Por que é que o Flávio Bolsonaro foi dar uma entrevista na Globo News? E assim, muita gente disse, mas foi um caos. Mas tem motivo para isso. Mas, passando a dica.
3: Vamos embora.
4: Me empreste sua caneta.
3: Minha caneta não está 100% não, viu? Já fica a dica, se tiver uma caneta aí.
4: Problema.
3: Pra me dar. Vamos lá. Você acompanhou a notícia essa semana do primeiro brasileiro que recebeu uma estrela na Calçada da Fama?
4: Sim.
3: Paulinho da Costa, percussionista.
4: Sim, percussionista.
3: E aí, quando eu vi essa notícia ontem, eu lembrei de um documentário sobre a trajetória dele, que é pouco conhecida pelos brasileiros. E esse documentário foi lançado ano passado, se eu não me engano, está disponível na Netflix, eu assisti boa parte. Tem 90 minutinhos de duração, é rápido. O nome, Os Sons de Paulinho da Costa. Os Sons de Paulinho da Costa. Aí lá você conhece a história dele, a trajetória dele. Nasceu no Rio de Janeiro, na década de 70 foi para o Rio de Janeiro, para os Estados Unidos, mora lá desde então. Olha, Michael Jackson dizia que ele era o maior percussionista do mundo, que Michael já havia conhecido. Trabalhou com Madonna, produziu vários filmes. Então, vamos conhecer Paulinho da Costa, ele tá vivo, né? Então tá aí pra contar a história. Ganhou estrela na Calçada da Fama, Os Sons de Paulinho da Costa na Netflix. Tá aí a minha dica para o fim de semana.
4: Muito bem, ótimo. Tá anotado aqui já Os Sons de Paulinho da Costa. Paulinho da Costa, percussionista, engraçado, assim como... A gente tem talentos que o brasileiro tem talentos que o brasileiro não conhece.
3: Quando eu soube do documentário, eu levei um susto quando eu vi a divulgação, porque eu não conhecia, nunca
4: tamanho,
3: tinha escutado,
4: né?
3: Falar sobre ele. É. Aí, então vamos conhecer, porque eu, né, eu gosto de música e tal, beleza. Fui conhecer. E aí agora, logo depois, acho que a produção talvez já tinha ideia que ele iria receber esse título, primeiro brasileiro.
4: A gente tinha o produtor. Você tem, por exemplo, uma coisa que foi uma surpresa. Como é o nome do produtor? Era produtor de Michael Jackson? Foi produtor de...
3: Sim, ele aparece muito no filme.
4: Ele aparece,
3: né? Eu não recordo
4: aparece no
3: agora,
4: filme, né? Foi produtor... Foi,
3: com ele,
4: exatamente.
3: Ele.
4: Foi produtor de Thriller, inclusive. Isso. É um dos maiores produtores musicais do planeta, assim. Morreu recentemente, morreu faz uns 2 anos, eu acho. E tem uma entrevista dele dizendo que se tem algum artista que você admira, um cantor, cantora que você admira muito, que você acha que, assim, deveria ser. Aí ele fala assim, no Brasil, Simone. Aí ficou todo mundo, oi? Porque pra todo mundo, Simone é uma cantora que é
3: Natal,
4: aquela que canta música. Aquela música de Natal. Ele disse, Simone é uma das maiores cantoras que eu já vi em atividade na vida. Se ela não fosse, talvez os brasileiros não deem muito valor a ela, mas se ela não fosse brasileira, talvez ela seria uma das grandes cantoras da música mundial.
3: Vamos valorizar.
4: Dizia
3: aquilo
4: isso, tá vendo?
3: É nosso, né?
4: E a gente
3: basta.
4: Não observa, né? A gente para
3: isso
4: pra,
3: aí, por isso
4: a gente
3: que
4: não
3: tem que conhecer,
4: atenção.
3: Valorizar e celebrar ainda mais.
4: Exatamente.
3: Ele que tá vivo, então vamos celebrar aí.
4: Vamos
3: bom
4: lá.
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7: O Ibovespa fechou em alta de 0,72% aos 178.366 pontos. Em Nova York, os principais índices também avançaram. Dow Jones subiu 0,75%. S&P 500 teve alta de 0,77%. E Nasdaq encerrou com ganho de 0,88%. Já na Europa, o movimento foi de queda. A Bolsa de Frankfurt, na Alemanha, recuou 1,71%, enquanto a Bolsa de Paris, na França, caiu 1,36%. Na Ásia, o índice Nikkei do Japão fechou em baixa de 1,99%, e em Xangai, a queda foi de 1,02%. No câmbio, o dólar comercial caiu 0,69%. E fechou o cotado a R$ 4,99. O euro também recuou, com baixa de 1,35%, valendo R$ 5,80. Nas casas de câmbio do Recife, o dólar turismo está sendo vendido a R$ 5,33. Já o euro turismo é encontrado a R$ 5,81. Entre outros indicadores, o Bitcoin está cotado a R$ 403.607. A poupança rende hoje 0,67% ao mês e o grama do ouro é vendido a R$ 750.27. A Bolsa de Valores de São Paulo inicia as negociações às 10 horas da manhã.
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4: Muito bom dia a todos. Para você que nos acompanha pelo rádio, pelo aplicativo JCPE, também pelo site, pelo portal jc.com.br e ainda pelo YouTube. Quincy Jones está aqui. A gente estava conversando aqui com Natália sobre o produtor, que foi o produtor de Thriller, Romualdo de Souza, e na hora, logo depois aqui, Maurício lembrou também, depois que eu falei, o Maurício lembrou Quincy Jones, produtor de Thriller, e que dizia isso, olha, ele queria transformar a Simone numa estrela mundial, Simone que não quis.
8: Ele adora a música brasileira, Quincy Jones adorava, né? Adorava a música brasileira, é um grande fã.
4: Exatamente. Olha, vou começar aqui o programa, vamos começar o Passando a Limpo hoje com Maurício Garcia, Fernando Castilho e Romualdo de Souza. E a gente vai falar muito sobre taxa das blusinhas hoje ainda, tá? Porque tem novidade vindo por aí. Ontem cobrei muito aqui, inclusive cheguei a dizer aqui várias vezes, olha, os deputados, quem não quiser trabalhar, quem não quiser ir atrás, vão fazer outra coisa. Em outubro avisem, porque em outubro se resolve a situação de vocês. Mas o deputado Mendonça Filho apresentou ontem uma emenda à MP, a medida provisória da taxa das blusinhas, lá que o Lula assinou, e o deputado Mendonça Filho apresentou uma emenda a essa medida provisória. A gente vai detalhar ela daqui a pouquinho também, o deputado vai conversar com a gente. Vamos conversar aqui também com representantes do Polo de Confecções de Pernambuco. Mas agora tem informação, e vamos falar sobre Flávio Bolsonaro aqui também, mas agora tem informação, Romualdo de Souza, que a Polícia Federal bateu na porta de um governador, de um ex-governador. Mas bateu na porta de quem?
9: Cláudio Castro, do PL. Ele estava no apartamento dele lá em Botafogo, no Rio de Janeiro, quando a Polícia Federal, aí sim, nesse caso, tocou o interfone e falou assim: governador, o senhor está sendo alvo de uma operação sem refino. Subiu ao apartamento de Cláudio Castro, levou equipamentos, portanto, a ação determinada pelo ministro Alexandre de Moraes, segundo a Polícia Federal, é apenas de busca e apreensão de equipamentos, numa investigação de fraudes fiscais, quando houve um refinanciamento para aquela refinaria em Manguinhos, no Rio de Janeiro. Portanto, o grupo, segundo a denúncia da Polícia Federal, o grupo está participou de um esquema de fraudes fiscais e um dos maiores devedores de impostos do Brasil, que é o empresário Ricardo Magro. Nesse caso específico, tem um mandado de apreensão do empresário, mas do ex-governador Cláudio Castro é apenas de busca de equipamentos. A Polícia Federal disse que já libera mais informações e eu estou esperando já o Supremo Tribunal Federal, porque essa foi uma decisão do ministro Alexandre de Moraes, estou esperando o Supremo Tribunal Federal liberar logo a quebra dessa informação, porque eu tenho algumas informações. Uma delas, essa ação tem a ver quando o Supremo Tribunal Federal começou a investigar organizações criminosas que tinham vínculos com funcionários, servidores e agentes públicos. Inclusive, o ex-governador Cláudio Castro, hoje pré-candidato do PL ao Senado Federal.
4: Rapaz, eu estou puxando aqui a lista dos governadores do Rio de Janeiro, porque você precisa ver quem é que não foi preso. Assim, você tem que começando de trás para frente para você ver quem é que não foi preso. Porque de cabeça eu só consigo lembrar da Benedita da Silva. Benedita da Silva não foi presa, mas é capaz de você for atrás, você vai bater em Estácio de Sá. Você vai chegar em Estácio de Sá e descobrir que ele foi preso também. Mas você tem o Cláudio Castro, não foi preso, mas está meio complicado. O Wilson Witzel não foi. O Wilson Witzel não chegou a ser preso, foi deposto, né? Ele foi caçado. Mas não chegou a ser preso, mas foi caçado. O Pezão foi preso, o Cabral foi preso, Rosinha Garotinho foi presa.
8: O Garotinho também.
4: Marcelo Alencar
8: também.
4: Marcelo Alencar
8: também. Foi depois, ele não foi durante a administração,
4: não foi durante,
8: dele,
4: né?
8: Mas depois ele se envolveu.
4: Mas Marcelo Alencar também foi preso. Aí, mais para trás, aí não. Aí Nilo Batista, Leonel Brizola e Moreira Franco, não.
9: Mas o Pezão também foi.
4: Moreira Franco foi também.
9: Não, Pezão.
4: Pezão foi, eu falei lá na frente. Então, aqui você só escapa de 1999 para cá Ou seja, tem 27 anos, só escapa a Benedita da Silva e o Wilson Witzel, que foi caçado antes de ser preso, talvez, mas foi caçado. Mas só escapa o Wilson Witzel e a Benedita da Silva. O resto, todo mundo com problema. Todo mundo com problema. E a maioria sendo preso. Impressionante. Eu acho que você tem que refundar e chamar Estácio de Sá. Tem que refundar o Rio de Janeiro. Tá aqui, estão me dizendo aqui. Moreira Franco foi preso, sim.
8: Foi.
4: César Maia não foi preso, mas César Maia não foi governador. César Maia foi prefeito.
8: Foi candidato a governador, mas não ganhou.
4: Foi candidato, mas não ganhou. César Maia foi prefeito do Rio e não foi governador. E aí você tem o Moreira Franco, que foi preso, sim. Foi preso depois. Foi preso depois, é verdade. Mas foi preso. Meu amigo, a situação é complicada. Tem que refundar o Rio de Janeiro. Eu estava conversando com uma amiga carioca um dia desse. Falando exatamente sobre isso. Só tem que refundar o Rio de Janeiro e assim chamar Estácio de Sá para começar tudo de novo lá, porque realmente não está dando, não tem como resolver, não. Vamos aqui falar um pouquinho. Eu queria falar um pouquinho sobre essa. O Flávio Bolsonaro deu uma entrevista ontem na Globo. Vocês viram a entrevista? Viu a entrevista? O Castilho também, o Romualdo também assistiu. Rapaz, caótica. Primeira entrevista é um caos. Primeiro, assim, eu acho que...
10: Mas ele é caótico.
4: Eu acho que... Não, mas eu acho que é caótico do ponto de vista também dos entrevistadores. Eu acho que precisa de um diretor no ouvido deles ali. Eu acho que está faltando um diretor. Eu acho que falta um diretor. Falta alguém no ouvido deles para dizer, olha, dois calam a boca e um fala. Porque não dá, ficavam os três se atrapalhando ali o tempo todo também. E o Flávio Bolsonaro também. Tinha hora, teve um momento que os quatro estavam falando ao mesmo tempo. Os quatro falando ao mesmo tempo. Você tem que botar a inteligência artificial para separar as vozes, para entender o que cada um estava dizendo, que é um absurdo. Mas foi lá a entrevista. E aí eu ouvi muita gente depois, assim, mas que absurdo, o Flávio Bolsonaro vai dar uma entrevista na Globo News. É lógico que ele ia ser atacado, que como é que ele vai se defender, ele se expõe dessa forma. Gente, vamos pensar um pouquinho no seguinte. Para quem me perguntou isso, mas isso aí, isso, ó, tem estratégia, tá? Tem uma estratégia. Ele não escolhe a Globo News por acaso. Ele escolhe exatamente porque ele sabe que lá ele vai ter um pouco mais de dificuldade. Primeiro, ele passa a ideia de coragem para algumas pessoas. Algumas pessoas dizem, olha, ele foi corajoso de dar uma entrevista e logo para a Globo News. Ok, ele dá essa ideia de coragem. Isso é muito importante. Segundo, gente... Nesse momento, o grande desafio do Flávio Bolsonaro é manter a direita bolsonarista. Ele não pode perder a direita. Se ele perde a direita bolsonarista, acabou a candidatura dele. Então, acabou. Aí ele tem que ir embora. Ele tem que ir embora, tem que arranjar outro candidato. A única forma dele continuar candidato é se ele continuar legitimado pela direita bolsonarista, aquela que está mais à direita ali de todo mundo. Tá certo? Então, ele precisa legitimar isso. Para legitimar isso, ele precisa manter isso. Qual é o melhor lugar para ele dar uma entrevista? É a Globo. Porque em qualquer lugar que ele fosse dar uma entrevista, se ele viesse aqui, a gente ia questionar ele. Se ele fosse para o SBT ia questionar ele. Se ele fosse para a Record ia questionar ele. Ele ia ser questionado em qualquer lugar, do jeito que foi lá. Mas como os bolsonaristas entendem a Globo como, entre aspas, aí, inimiga, qualquer coisa que a Globo diga faz o Flávio parecer uma vítima. Então, tudo que a Globo fizer ali, questionando, e questionamentos justos que foram feitos, porque foram feitos questionamentos justos, mas toda vez que você vai lá e o bolsonarista, ele vê a Globo fazendo um questionamento, ele acha que está sendo um ataque. Ele entende como um ataque. Então, o Flávio foi para lá de propósito, porque ele sabia que ia causar essa reação.
8: Até pela abrangência que tem.
4: Exatamente, pela abrangência também, exatamente. E aí você tem e aí o que é que acontece? Você tem um termo, uma coisa que não foi inventada, já existia, mas ela foi introduzida na discussão política, que é a calcificação. O Thomas Traumann e o Felipe Nunes trouxeram naquele livro Biografia do Abismo, e a gente já falou muito aqui sobre o livro, o Maurício já trouxe aqui como dica, inclusive no Passando a Dica, o Biografia do Abismo, eu já trouxe também algumas vezes. E aí ele fala da calcificação. O que o Flávio Bolsonaro e a equipe dele estão fazendo é apostando na calcificação.
10: Eles apostam que o eleitor mais rígido ali, mais o eleitor bolsonarista, de direita bolsonarista, ele vai, mesmo ali ficando meio decepcionado, meio desconfiado, mas por causa dessa calcificação, de ele não querer mudar, de ele não mudar de padrão, ele vai continuar ali naquele mesmo padrão, ele vai acabar acreditando no Flávio Bolsonaro e vai acabar embarcando na narrativa, ali no argumento do Flávio Bolsonaro. Então, essa é a ideia. Para fazer isso, ele vai para a Globo. Eu vi ontem isso muito claro. Tanto eu vi gente dizendo, e aí pessoas que eram de direita, mas não eram bolsonaristas, dizendo, ah, ele foi corajoso, né, e tal, ele foi corajoso, mas ir logo para a Globo e tal, não sei o quê, ficou aquela coisa ali meio assim, mas foi corajoso. Por outro lado, eu vi gente dizendo, isso é um absurdo, como é que ele vai para lá? Aí você vê que esses são os mais independentes ali. Ele vai para lá, foi se expor, foi pior para ele e tudo, ok. Quando você ouve algum que é bolsonarista mesmo, aquele que diz, eu voto em Bolsonaro mesmo, aí já é diferente. Aí ele começa a repetir os argumentos que o Flávio Bolsonaro dizia na entrevista. Então tem um efeito. E o efeito é manter os dedos. Sabe a frase, perdem-se os anéis, mas você mantém os dedos? Os dedos são os bolsonaristas. E o Flávio Bolsonaro está fazendo isso. A estratégia do Flávio Bolsonaro nessa crise, que é uma coisa séria, tá, gente? Ninguém está diminuindo aqui, não. O que aconteceu foi muito sério, é muito grave. O que ele estava fazendo ali era pedindo dinheiro para um banqueiro que, àquela altura, já estava numa situação muito complicada. E é um banqueiro que é bandido, tá? Ele é bandido, mafioso. A gente viu outras coisas já surgindo aí dele. Ele é mafioso, bandido mesmo. E o Flávio Bolsonaro estava ali pedindo, principalmente depois de dizer a aliados que não tinha contato com o Vorcaro. Então, a coisa realmente é muito séria, é muito grave. Mas, isso é interessante. Ele está fazendo ali a estratégia dele. A gente vai voltar a falar sobre isso no programa ainda. Eu vou querer ouvir Maurício, Romualdo e Castilho sobre isso. Porque agora na linha a gente está com o deputado federal Mendonça Filho. O deputado trouxe, eu tive acesso ontem a uma emenda. Deputado, seja muito bem-vindo aqui ao Passando a Limpo. Bom dia, tudo bem?
11: Bom dia, Igor Maciel. Prazer estar com você e com os demais aí da sua bancada do Passando a Limpo e, evidentemente, com os ouvintes da Rádio Jornal.
10: O deputado, eu dei uma lida rápida ontem na emenda que o senhor apresentou. Ela é uma emenda àquela medida provisória da taxa das blusinhas, da chamada taxa das blusinhas. Aquilo ali é...
11: Isso.
10: Como é que funcionaria essa emenda? Qual é a ideia central dela?
11: A ideia central, Igor, é assegurarmos para os pequenos e médios empresários, as empresas que atuam no setor de confecção do Brasil e especialmente de Pernambuco, condições de competitividade, né? Isonomia competitiva. Porque o que é que o governo fez? Inicialmente o governo instituiu a taxa das blusinhas lá atrás, a medida do atual governo do presidente Lula. E agora, no ano eleitoral, naturalmente querendo, eu diria, produzir um efeito positivo perante a população brasileira, o presidente resolveu editar uma medida provisória para acabar com a alíquota de 20% incidente sobre produtos importados e que impacta diretamente em produtos de confecção importados principalmente da China. E com esse contexto, com essa situação, quem produz confecção em Santa Cruz, Toritama, Cupira, Caruaru, vai, evidentemente, amargar muita dificuldade, porque na China você não tem, eu diria, os mesmos direitos trabalhistas que são assegurados para os trabalhadores brasileiros, você não tem o custo tributário semelhante ao do Brasil. Então, o que eu apresentei foi uma emenda à medida provisória para que a gente pudesse proporcionar um mínimo de isonomia competitiva, garantindo um chamado crédito presumido, ou seja, uma redução da carga de impostos para quem produz confecção aqui no Brasil.
10: A gente está conversando com o deputado federal Mendonça Filho. Fernando Castilho tem pergunta?
12: Eu queria que o senhor nos detalhasse mais o seguinte. Pelo que eu estou entendendo, estou tentando abrir aqui o texto da emenda, uma coisa específica para o setor de confecções ou uma coisa bem específica para o setor de confecções do Nordeste? É, porque não, é o seguinte, você tem...
11: o setor de confecção do Brasil.
12: Do Brasil. E a partir daí, isso, volta a tributação.
11: Não, não volta a tributação, não.
12: Não, digo, volta, digo, não, digo, volta, redução... volta a valer a tributação anterior, que eu digo.
11: Não, Cassio, desculpa. É, a isenção para produtos importados, ela permanece inalterada.
12: Ah, tá certo. Pronto,
11: a decisão do governo. Agora, o que nós criamos é o seguinte: se você está baixando imposto para a produção de produto chinês, você também tem que baixar o imposto para produto produzido no Brasil.
10: Isso.
11: Então o confeccionista aqui de Santa Cruz, Toritama, Vertentes, Caruaru, ele vai produzir com um custo de produção reduzido, porque os impostos dele serão reduzidos a partir desse crédito e dessa compensação tributária que nós estamos criando a partir dessa emenda que nós apresentamos, se evidentemente se ela for aprovada. Então, eu defendo o seguinte: ou você garante igualdade de competitividade para produtos importados e produtos produzidos no Brasil, ou você, na verdade, está aniquilando com milhares de empregos. Para se ter uma ideia, só o polo de confecção do Agreste significa mais de 30 mil empregos diretos. 90% dessas empresas são micro e pequenas empresas. Então, você não pode, a pretexto de uma medida que é adotada em véspera de eleição, simplesmente acabar com o polo de confecções do Agreste e realmente comprometer a produção de confecção em todo o país, que é uma indústria altamente geradora de empregos e de renda, e que é muito positivo para a economia de várias regiões do Brasil.
10: O deputado, é basicamente o que a gente ouviu aqui de produtores, de pessoas dizendo: olha, ninguém está querendo que aumente tributo para ninguém, não é isso que a gente está querendo. Mas a gente está querendo que seja igual para a gente também, que a gente possa também ter o mesmo tratamento que o governo brasileiro está dando para os chineses, que dê para os produtores brasileiros que geram emprego aqui, deixam dinheiro e muito dinheiro aqui. Então, assim, a medida provisória, então, é nesse sentido, só para deixar claro, que é uma busca por isonomia. É uma busca por... Olha, quer deixar
11: exatamente
10: lá? Deixa
12: na
10: lá,
12: linha de que problema. O setor já vinha pedindo.
10: É, né? Na linha de que o setor vinha pedindo, exatamente.
12: O nome do deputado chama de Regime Especial de Isonomia Competitiva.
10: Isso. Romualdo de Souza.
9: Isso. Deputado, muito bom dia. Como vai, Mendonça? Então, isso significa, na prática, que o senhor, como integrante da bancada pernambucana, 25 deputados e 3 senadores, não vai trabalhar, a bancada não vai trabalhar contra a medida provisória, vai trabalhar para colocar emendas, alterações na medida provisória. Essa é uma pergunta. E a outra é: a lei que trata da microempresa já rege algumas das concessões do chamado crédito presumido. Eu não conheço a sua emenda, mas a minha pergunta é: não está havendo aí uma redundância na lei da microempresa?
11: Bom, a gente vai fortalecer, ampliar os benefícios para micro e pequenas empresas, Romualdo, porque a isonomia ela poderia se dar de duas maneiras. Ou você criaria uma condição de redução tributária para aqueles que produzem confecção no Brasil, de um lado, ou você faria com que se mantivesse uma taxação mínima dos produtos para os produtos importados, no caso, produtos importados principalmente da Ásia. E o maior produtor exportador de produtos asiáticos no Brasil é a China. Então, não tem outro caminho. Ou você tributa o que vem de fora, ou você reduz, se você isentou a importação de produtos chineses e asiáticos e de toda parte do mundo, você vai ter que isentar para o Brasil, reduzir o custo tributário para produtos confeccionados no Brasil. Então, a nossa opção, ao invés de a gente prejudicar o consumidor, porque, venhamos e convenhamos, para o grande público, o que a população quer é comprar blusinha, comprar, eu diria, qualquer tipo, calça jeans barata, né? Para produzir uma calça jeans barata, você tem custos que você pode reduzir eles. Dentre eles, o custo que é imposto pelo governo é o custo tributário, ou seja, do imposto cobrado sobre esses produtos. Só que o governo isentou de tributos produtos importados e manteve inalterada a carga tributária sobre produtos produzidos no Brasil, o que é realmente uma injustiça com produtos que são confeccionados no país. Então, boa parte dos empregos desse polo do Agreste, Santa Cruz, de Toritama, de Caruaru, ficarão à mercê da sua própria sorte e poderemos perder milhares de empregos, empresas pequenas e médias e microempresas comprometidas na sua sobrevivência. Então, o que eu estou defendendo é melhorar a condição de competitividade para empresas pernambucanas e brasileiras frente ao desafio de empresas asiáticas que não têm os mesmos custos que, infelizmente, estão presentes na economia brasileira.
10: Maurício Garcia.
8: Bom dia, deputado. O senhor tem algum tipo de estimativa de quanto o governo... Sim, ele vai deixar de arrecadar, então, nesse sentido, mas o quanto que ele deixaria de arrecadar? Qual seria o prejuízo, o arranhão que poderia ter nas contas do governo com essa mudança, com essa alteração aí nesse projeto?
11: Bom, Maurício, na verdade, o que está se falando é que o governo está abrindo mão de impostos de importação da ordem de até 5 bilhões de reais por ano, né? Segundo estimativas que eu li pela imprensa. Eu não tenho dados oficiais da Receita Federal. Foi uma reprodução de matérias apuradas pela grande imprensa brasileira. Se o número está certo, não é realmente um volume de recursos tão, eu digo, significativo assim, né? Agora, quando você cria a condição de que o empresário pequeno, médio, no Brasil, possa competir com produtos produzidos na Ásia, na China, evidentemente que você tem outros benefícios indiretos, porque se uma confecção é produzida em Toritama ou Santa Cruz do Caparibe, você está gerando emprego lá, né? E gerando emprego lá é um trabalhador que recebe pelo trabalho que ele se dedicou confeccionando um produto, e o dinheiro que ele receber, ele vai gastar na economia local. É diferente de você simplesmente comprar um produto que foi produzido na China. Você está tirando dinheiro do Brasil, mandando para a China, que vai, eu diria, pagar o trabalhador chinês para mandar o produto para o Brasil. Então, eu quero, evidentemente, defender o consumidor do Brasil que quer comprar produtos mais baratos de confecção, blusa, calça, calcinha, cueca, o que for, meia, mas, ao mesmo tempo, tem que defender também que nós tenhamos mantido a produção no Brasil. Tem empresas no Brasil tradicionais, centenárias, saindo do país. A Lupo, que é uma empresa muito conhecida de meias, por exemplo, fechou a fábrica em São Paulo, agora está numa fábrica no Paraguai, porque no Paraguai é mais barato produzir meia, cueca, calcinha, do que no Brasil. Então, se porventura a gente não cuidar de garantir condições de competitividade para a indústria da confecção no Brasil, evidentemente que a gente vai ficar só importando produtos do Paraguai, da China, do Paquistão, de outras partes do mundo, e os produtos chegarão baratos, mas as pessoas não terão emprego no Brasil e renda para viver. Então, realmente, a gente precisa cuidar dos dois lados, garantir produtos baratos e, ao mesmo tempo, manter ao máximo a condição de produção de confecção dentro do território brasileiro. E eu estou lutando e defendendo o polo de confecção do Agreste, que é muito importante para a economia de Pernambuco. Eu tenho certeza que a governadora Raquel está imbuída da mesma motivação que a minha, que é justamente defender a economia pernambucana e defender a produção nacional.
10: Ô deputado, mas como é que funciona o trâmite? Porque o senhor apresentou uma emenda à medida provisória. Essa medida provisória ela tem que ser votada aí num determinado prazo, porque senão tranca a pauta do Congresso. É, mas ela é válida por 120 dias, independente de qualquer coisa, ela é válida por 120 dias. A emenda serve para a MP, ela se fosse transformar em lei, fosse votada e transformar em lei, ela entra nessa lei. Como é que funciona a tramitação disso?
11: A emenda, na verdade, ela vai ser apreciada quando da votação da medida provisória. O relator da medida provisória pode incorporar a minha emenda, ou seja, ela por decisão do relator, fará parte do texto da medida provisória. Se, porventura, o relator não incorporar a nossa emenda, nós podemos destacar ela e votá-la em separado. Ou seja, aprova essa medida provisória, como foi enviada pelo governo, e se vota em separado essa emenda e outras emendas. Se ela conseguir maioria de votos de deputados e senadores, ela é aprovada, vai para a sanção presidencial e, sendo sancionada, vira lei e, consequentemente, está garantida aí uma redução da carga de impostos para produtores de confecção de todo o país, incluindo, evidentemente, aqueles do polo de confecção do Agreste aqui em Pernambuco.
10: É, vamos ver agora como é que vai ser essa tramitação e a mobilização dos deputados de estados onde tem polos de confecção, porque não é só Pernambuco, tem vários estados que tem polo de confecção. Agora precisa de mobilização das bancadas. A bancada de Pernambuco precisa se mobilizar. E a gente vai ficar aqui cobrando isso também. Deputado, obrigado, volto sempre ao Passando a Limpo.
11: Muito obrigado para vocês, bom dia, bom final de semana para todos.
10: Vamos para um intervalo rapidinho e a gente volta falando ainda sobre isso, sobre o polo de confecções e a preocupação que está, inclusive, com a FIEP. Vamos lá? Intervalo, a gente já volta.
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3: De volta com o Passando a Limpo, a gente continua falando aqui sobre taxa das blusinhas, mas sobre essa taxação das blusinhas, na verdade a retirada da taxa, que acaba atingindo a produção local. A gente falou aqui com o deputado Mendonça Filho, que apresentou uma emenda para trazer isonomia, né? Para dizer, olha, tudo bem, ok, tira o imposto para, como tiraram já, né? O imposto para os chineses, mas vamos tirar então para o produtor local também. E até para ser justo, quem também, o Castilho encontrou aqui agora, quem também apresentou emenda já nesse sentido, também foi o Eduardo da Fonte. O deputado Eduardo da Fonte também apresentou emenda nesse sentido. A gente está na linha agora com o João Bezerra, que é diretor regional da FIEP, diretor lá no Agreste, diretor regional da FIEP, conversa com a gente agora, doutor João Bezerra. Muito bom dia para o senhor, tudo bem?
4: Bom dia, Igor Maciel, bom dia, ouvintes da Rádio Jornal. Um prazer participar com vocês desse programa.
3: Como é que vai, tudo bem? Deixa eu começar aqui lhe perguntando o seguinte, doutor João, como é que vocês receberam essa notícia aí na FIEP e que tipo de mobilização vocês estão fazendo para tentar não reverter, talvez não, a palavra não seja reverter isso, mas para tentar buscar, como os deputados estão buscando aqui, o Mendonça Filho estava aqui falando sobre isso, tentar buscar também algo mais justo para quem produz e gera emprego aqui e aquece a economia local, doutor João.
4: Igor, eu faço parte, uma participação bem expressiva no setor atualmente, eu sou presidente do Sinditexto Pernambuco e também sou diretor da ABIT, Associação Brasileira da Indústria Têxtil. Uhum. Então, o que é que acontece? Esse cuidado, esse acompanhamento, ele já vem se desenvolvendo há alguns meses. Essa preocupação vinha rondando o setor, mas essa decisão ela prejudica muito a indústria confeccionista e têxtil como um todo brasileira, porque nós não conseguimos concorrer com igualdade com os fabricantes de China e os tigres asiáticos como um todo, porque lá eles têm algumas coisas que, por exemplo, uma jornada de 12 horas, 6 dias por semana, eles têm uma carga tributária inferior à nossa, uma escala de produção superior. Então, a gente, na hora que você tira esse imposto, o desequilíbrio é completo e a gente tem visto já, mesmo com a taxa em vigor, um avanço muito grande na importação de têxteis aqui no Brasil, e as empresas, às vezes, elas deixam de prestigiar o produto nacional e importam por encontrar preços muito agressivos lá fora. Então, assim, o setor têxtil tem 1,3 milhões de empregos formais, isso mais do que duplica se considerar a cadeia como um todo. Então é uma afetação muito complicada, e no Agreste de Pernambuco aqui, eu diria que tem uma participação muito expressiva na economia local, e vai ser muito danoso essa decisão.
3: Agora, o doutor João, algo tão sério, algo tão danoso como o senhor trouxe, que a gente sabe que Por que que, assim, a impressão que a gente tem é que havia uma preocupação, mas que essa preocupação ficou dentro dos gabinetes, ficou dentro das salas, e que isso não foi realmente a público ali naquele momento. Não faltou um pouquinho realmente de ação ali para fazer barulho, para poder tentar influenciar essas decisões em Brasília? Porque a impressão que a gente tem é que a decisão é tomada lá em Brasília sem ninguém nem saber que tem uma costureira, que tem alguém que acorda ali todo dia para trabalhar numa máquina de costura no Agreste Pernambucano e que gera bilhões para a economia de Pernambuco e do Brasil. A impressão que a gente tem é que faltou realmente essa interlocução. O que foi que aconteceu?
4: Igor, na realidade, a Federação das Indústrias, juntamente com a CNI, Confederação Nacional da Indústria, ela tem os mecanismos que acompanham todas as tramitações em Brasília, tá certo? E a defesa é incansável, no sentido de não deixar acontecer coisas que prejudiquem a atividade industrial nossa, e isso daí é uma atitude.

0: decisão de entrar com essa medida repentina desta forma aí, a gente não esperava, a gente vinha discutindo o assunto plenamente e achávamos que não ia sair uma taxação desta forma como foi. Assim, aí infelizmente a gente tem que comentar, né? É uma medida populista, é uma medida que no momento dificilmente a Câmara e o Senado vai fazer um veto a essa medida. Porque, infelizmente, muitos parlamentares, eles, nesse momento, ele foge da medida impopular. Esse que é o fato. Esse aqui é o fato.
1: Entendi. O Fernando Castilho tem uma pergunta.
2: Doutor João, eu queria que o senhor nos desse uma informação de que, acho que pouca gente sabe em Pernambuco, qual é a quantidade de tecido que a indústria já produz no polo. A gente fala muito do jeans, mas, por exemplo, o que é que o setor entrega no polo e o que é que o setor compra de fora dos estados? Por exemplo, eu estava vendo a entrevista do prefeito de Toritama e ele disse, olha, essa malha aqui foi produzida, essa roupa foi produzida com malha produzida aqui na região. O senhor puder nos dar um panorama de quantas tecelagens e como é que está sendo feito isso, e se puder falar também dos jeans?
0: Olha, na realidade, tecidos, hoje existe um volume de importação já muito expressivo, tá certo? Muito expressivo. A indústria nacional, ela tem sofrido bastante. A indústria têxtil de tecelagens e fiações, ela sofre muito mais do que a confecção. Confecção, existe um fenômeno chamado fast fashion, que é a questão da agilidade. Passa um modelo numa novela das oito, na outra semana está lá na feira já aquele produto desenvolvido. Eles têm uma modalidade que a importação, que leva 60 dias, às vezes até 90 dias para um produto chegar. Mas quando se trata de fiação e de tecelagem, a gente tem sofrido muito. Graças a Deus que no lado do jeans, a aceitação do jeans importado não é boa. Muitas empresas fizeram experiências de importar o jeans e não teve aceito. Então, nós temos grandes players nacionais fabricando o jeans. Agora, aqui no estado de Pernambuco, a nossa produção de tecelagem, ela já foi muito expressiva no passado, mas caiu bastante. A gente hoje tem um setor forte na área de confeccionados. A confecção, ela tem um volume muito expressivo de confecção pronta, tá certo? É por isso que essa medida, ela afeta diretamente a economia aqui do Agreste. Mas assim, a questão do volume de malha, de tecidos planos em geral, a gente tem uma importação de outros estados para aqui, para o estado de Pernambuco. A nossa produção não é tão expressiva hoje. Esse é o panorama aqui do estado. Nós hoje somos o segundo ou terceiro maior produtor de peças, muito embora que as peças com valor agregado, São Paulo e Santa Catarina ainda são fortíssimos nesse termo, mas em produção de peças, Pernambuco tem uma participação muito expressiva.
1: Romualdo de Souza.
3: João Bezerra, muito bom dia para o senhor. O caminho das pedras. A bancada de Pernambuco tem 25 deputados e 3 senadores. A maioria vai votar contra essa decisão do governo, ou seja, vai votar contra a medida provisória. Somente os aliados de Lula que não vão votar. Agora, o outro caminho, João, é o seguinte: duas importantes frentes parlamentares. A Frente Parlamentar de Apoio à Micro e Pequena Empresa e a Frente Parlamentar da Propriedade Intelectual e contra a Pirataria. Juntas, essas duas frentes, João, elas têm mais de 250 deputados. Isso derruba até um presidente da República. Imagina uma medida provisória. Portanto, se é para fazer mobilização, tem que bater na porta da Frente Parlamentar da Propriedade Industrial e contra a Pirataria e a Frente Parlamentar da Micro e Pequena Empresa. Agora, minha pergunta é a seguinte, João Bezerra, qual é o apoio que vocês têm recebido? O senhor tem recebido telefonemas da bancada pernambucana dizendo, João, nós estamos com vocês, João?
0: Olha, de certa forma, há uma sensibilização geral em relação ao assunto, certo? E nós estamos envolvendo

0: todas as entidades, a Federação das Indústrias, as associações comerciais, Sinditexto, Sindiveste, estamos aguardando um agendamento com a governadora Raquel Lira, que foi muito sensível a esse assunto e, de certa forma, tem também melhorado bastante a infraestrutura, apoiando. Ela conhece essa realidade, por ser de Caruaru, do polo de confecção, do polo têxtil, e ela tem tido uma atenção muito especial com isso. E, individualmente, quem tem mais proximidade com os parlamentares tem feito contato. Nós temos muitos parlamentares que realmente estão sensíveis a esse pleito aí, e estamos apelando para isso aí, juntamente com as federações dos outros estados, tá entendendo? Ontem eu tive conversa com o executivo da ABIT, Fernando Pimentel. Ele está numa grande articulação para a gente conseguir reverter essa medida, que não é uma medida boa para o Brasil e em especial para o Agreste de Pernambuco.
1: Quero agradecer aqui João Bezerra, que é diretor regional da FIEP no Agreste, ali na e também, o senhor falou, é presidente do Sinditexto também. Isso. Muito bem. Doutor João, quero agradecer aqui sua participação e volto sempre ao Passando a Limpo. Espero que nós tenhamos melhores notícias, alguma novidade boa para essa região e para a economia de Pernambuco da próxima vez que o senhor estiver aqui, tá certo?
0: Se Deus quiser, Igor Marcel, estamos confiantes que vamos reverter esse quadro aí. Um abraço grande a todos.
1: Abraço grande. Vou para o intervalo bem rapidinho e na volta a gente vai falar do Flávio Bolsonaro aqui, de toda essa repercussão ainda da entrevista que ele deu e tudo que vem acontecendo desde que vazaram o áudio, um áudio foi publicado com ele pedindo dinheiro para um banqueiro bandido. Foi preso, inclusive, depois acabou sendo preso. Mas que já se sabia na época, é bom lembrar isso também, já se sabia na época, todo mundo sabia na época que ele estava sendo investigado e tudo que estava acontecendo ali com o Banco Master. Vamos para o intervalo rapidinho, a gente já volta.
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1: De volta com o Passando a Limpo, a gente vai falar aqui sobre o Flávio Bolsonaro, que ontem deu uma entrevista, estava falando, já está no ar, inclusive, tá? O vídeo que eu falei, eu estava falando aqui logo mais cedo, que eu tinha gravado um vídeo, eu gravei um vídeo falando sobre a entrevista do Flávio Bolsonaro à Globo News. E essa entrevista, que repercutiu bastante de ontem para hoje, eu gravei um vídeo, tá lá, esse vídeo tá gravado no Instagram do JC e também no meu Instagram, o Igor P. Maciel, é o endereço do meu Instagram, o JC ou JCPE. Então, JCPE e Igor P. Maciel, que é o meu Instagram, você pode entrar lá e pode olhar que o vídeo tá lá agora explicando, falando um pouco sobre isso e um pouco sobre a estratégia, o que foi que fez o Flávio Bolsonaro ir dar uma entrevista no programa, na Globo News, ali, exatamente, muita gente ficou... mas por que que ele foi para lá? Tem um motivo, gente. Tem uma estratégia ali. Tem uma estratégia. E a estratégia era, exatamente, segurar a votação ali mais rígida, né? Aquela votação mais ali dos bolsonaristas mais leais, mais próximos. Exatamente, ele segura aquilo ali. Depois ele recomeça, né? Você começa... É como se ele tivesse que voltar um pouco para começar de novo a conquistar votos que ele já tinha conquistado. Ele vai ter que reconquistar esses votos, né, Maurício?
10: E dentro de um... O tamanho da coisa como foi e, de repente, aquela situação... Ele tinha que dar uma resposta. Ele não podia simplesmente... Ele mesmo fala, se eu ficar quieto, eu vou apanhar por isso, né? Então, ele tinha que dar uma resposta. E, obviamente, ele falou para um canal, para uma emissora que fala para todo mundo. Bem ou mal, mas ela tem uma penetração muito grande. Não há o que se negar da força, né, deles. Então, obviamente, foi o canal escolhido, sabendo que iria apanhar, sabendo que iria ser pressionado. Ele foi lá e deu a cara a tapa. Se foi bem ou se foi mal, aí depende do ponto de vista de cada um. Tem gente que acha que ele foi muito bem, respondeu e colocou algumas coisas em ordem. Outros acham que não, né? A maioria acha que não, inclusive, né? Mas aí é uma questão, ele tinha que responder, ele tinha, por uma questão própria até de quem está trabalhando na campanha dele. Com certeza ele já tem uma estrutura de marketing, de comunicação, de gente que já está pensando na comunicação da campanha dele, e obviamente ele tinha que se posicionar, até porque ele estava sendo cobrado por não ter se posicionado antes de ter avisado que ele tinha um relacionamento com o Vorkaro, né? que não é algo muito conveniente nos dias de hoje. E agora tem mais coisas ainda para explicar, obviamente ele não ia explicar tudo. Né? Agora, o tamanho do patrocínio, o tamanho do volume do que ele recebeu e por que que recebeu de uma empresa ligada ao irmão de um advogado americano que tinha envolvimento com... especialista.
1: Isso é outra
10: coisa. Tem uma série de coisas. A caixinha vai abrindo, tem um monte de coisa ainda para explicar.
1: Né? Isso é outra coisa que vai ter que explicar muito. É lógico, ele tem a estratégia, tem uma estratégia que ele está seguindo. De manter ali os eleitores dele, e aí vai esperar para ver o que é que acontece com o resto, se consegue reconquistar. Mas para reconquistar ali a confiança de todo mundo, ele depende que o problema acabe aqui.
10: E o mais importante para ele é
1: manter a candidatura. E a gente não sabe se o problema vai acabar aqui.
10: E é manter a candidatura dele, que está sendo colocada em xeque. Porque, obviamente, tanto o Zema quanto o Caiado, no primeiro momento, né, que são os dois ali mais próximos, que querem... Tanto que os dois foram imediatamente... para a imprensa colocar e criticar a posição dele. Então, sim, ele está sendo... E todo mundo fala, não, mas ele é o abençoado pelo pai, né? Bolsonaro. E falam de Michele. Não, mas Michele Bolsonaro não quer. O Jair Bolsonaro não quer. Então, assim, tem esse jogo ali que é isso que está determinando o que ele fala, o que ele não fala. Porque se fosse em outra situação, está se falando muito da comparação com Rosiana Sarney. Sim. Na eleição de 2002, que aconteceu a mesma coisa.
1: E acho que João Santana falando sobre isso.
10: E ela caiu logo. Ela caiu logo, porque também não tinha outro nome na situação.
1: Acabou.
10: Né? Em uma semana. É. Tudo bem, não passou uma semana. Isso aconteceu há 3 dias. A gente também está tratando como isso se já tivesse maturado demais.
1: Então, tem uma coisa, muita gente esquece disso, mas a Rosiana Sarney, na época, Porque hoje você olha e diz, ah, Rosiana Sarney, quem era Rosiana Sarney? Quem foi Rosiana Sarney? Isso deve ser uma coisa... Rosiana Sarney, na época, pelo contexto da época, ela chegava com muita força.
10: Sim, eu trabalhava com pesquisa naquela época, eu sei do tamanho que estava. De fato, ela vinha numa crescente muito grande. Inserções na época do PFL, propagandas nacionais, era uma coisa... Né? Ela era uma novidade, era uma mulher, era uma pessoa... Sim, ela tinha uma imagem
1: muito boa. Ela chegava muito forte e ela chegava realmente para...
10: E ela era uma novidade. Naquele momento era uma novidade. É um pouco diferente.
1: Vai ser a presidente. O pessoal já falava isso. Olha, vai ser a presidente, está chegando como novidade. Chegou uma coisa. Aí teve um escândalo que foi quando bateram na casa dela e encontraram
10: dinheiro. Do marido.
1: O marido dela. Encontraram
10: muito dinheiro.
1: Um monte de dinheiro lá dentro. Aí realmente as imagens do dinheiro, tudo aquilo ali, acabou com a candidatura dela na época.
9: Mas eu queria fazer...
1: Só que hoje o período é outro. Hoje o momento
10: é outro. O timing é outro das coisas. Redes sociais, todo mundo já está sabendo.
1: Você tem outra situação hoje. E aí eu volto para a história da calcificação. Hoje você tem uma calcificação, realmente, e vamos ver até
10: que. Tanto que Rosiana Sarney, na época, nem veio a público. Ela se recolheu.
1: Isso, exatamente.
10: E morreu a candidatura dela.
1: Exatamente. E aí o Flávio Bolsonaro, não. Ele vai a público, ele dá entrevista.
10: Porque ele que tem segmento que ele tem que dar satisfação para o grupo dele.
1: Tem um segmento que ele precisa sobreviver ali dentro daquele segmento. Depois que ele sobreviver dentro daquele segmento, aí ele pensa
10: até
1: no resto.
10: Até porque ele dá argumentos para aquele grupo continue defendendo ele. Isso, né? Exatamente. Ele alimenta aquilo.
1: Exatamente.
10: Então ele precisa falar.
1: Falar. Aquilo ali é o ponto de partida. Aquilo ali é o motor de partida do carro dele. Se ele não tiver motor de partida, não adianta ter o resto do carro. Se o carro não tiver motor de partida, adianta ter pneu, adianta ter... Não, ele tem que ter o motor de partida. Então os bolsonaristas, o bolsonarismo mesmo, raiz, ele é o motor de partida da candidatura do Flávio Bolsonaro. Se ele não tiver motor de partida... Não adianta, não adianta, esquece o carro, deixa o carro para lá. Então ele precisa manter o motor de partida, depois ele pensa no resto do carro. É isso que ele está fazendo nesse momento. Agora, é uma coisa que eu sempre digo, se vai dar certo ou não é outra história, porque tem que combinar com o eleitor ainda. Oi, Castilho.
9: Eu não sei se esse ativo que você chama do motor de partida, né, ele pode se diluir ou se perder, porque essa coisa já é tão cristalizada. Porque uma razão muito simples, o cara disse, se eu não votar em Flávio Bolsonaro... Eu vou votar em quem? Então, esse grupo faz isso. Mas eu queria fazer um comentário sobre a questão da entrevista. Por que é que ela foi caótica? Tem duas coisas que a gente pode explicar aí. Por que é que ela deu bons resultados para a Flávia nessa questão? Primeiro, ela foi caótica porque os jornalistas que estavam entrevistando o Flávio tinham muito mais informação do contexto do que Flávio tinha. Então, por exemplo, você estava falando com a jornalista que descobriu, ou pelo menos levou para o caso do Clássico Master, a cronologia estava tudo ali. Então, naquele momento ali, em algum momento, a ansiedade de querer contestar a informação do Flávio, que era uma informação frágil, levou para aquilo ali. Mas tem uma coisa que foi muito bom, e aí eu concordo com você. Se foi pensado como estratégia, como método, não sei. Mas, por exemplo, aquela entrevista rendeu, primeiro, cortes em toda a programação até a meia-noite, da mesma emissora.
10: Sim.
9: Cortes no Jornal Nacional. Cortes em todas as emissoras concorrentes. Está entendendo? Então, é aquela história. Do ponto de vista de uma estratégia, se foi pensado ou não, se foi organizado ou não, não vou discutir isso aqui. Não tem como avaliar. Mas, do ponto de vista produtivo, para esse conceito que você está levantando de que Flávio Bolsonaro precisa manter aquele de 20% dele, ou 25% ou 30%, foi produtivo. Porque ele conseguiu chegar a esse público que reclama dessas mesmas emissoras, mas ouve, e ouve tudinho, mas foi muito interessante, porque eu me dei o trabalho de acompanhar. Todas as emissoras usaram a entrevista de Bolsonaro como repercussão. Claro que foi negativo, mas é aquela história, falem mal, mas falem de mim e me dê uma oportunidade de eu dizer o que eu penso.
10: E foi negativo dependendo do tipo de leitura que você faz.
9: Que você faz.
10: Porque para o eleitor dele...
9: Ele foi positivo.
10: Não foi negativo,
1: ele foi
10: positivo.
1: Foi corajoso.
10: Porque hoje é aquela coisa...
1: O eleitor dele, ele foi corajoso.
10: Há um tempo atrás se falava da força do debate na eleição.
9: É.
10: Não, é melhor não ir porque você vai apanhar...
9: Não.
10: Hoje a situação está em tal ponto de que o candidato ele pode ter ido péssimo no debate. Se você vê o debate inteiro e tem um ponto de vista crítico, você acha que ele foi ruim. Mas se você vê a rede social daquele candidato
9: cortou
10: que foi
9: ruim,
10: pelos cortes que são feitos, ele foi maravilhoso. Maravilhoso. E para o eleitor dele foi fantástico. Então não há mais uma verdade mais pulverizada. Não. Não, tem uma coisa do para quem que eu estou falando.
1: É porque assim, você ser criticado, o efeito dessa crítica no ambiente eleitoral, principalmente, mas o efeito dessa crítica ele depende muito, muito mais, muito também da origem da crítica. Então, de onde é que veio a crítica? De onde é que veio? Ele foi pressionado e ficou ali atrapalhado sem conseguir falar. É verdade, mas quem era que estava pressionando? Uhum. Era Globo? Então, para os bolsonaristas, para o bolsonarismo raiz, olha e faz. A Globo, se a Globo atacou ele estava lá, ele é corajoso. Uhum. Ele não foi. Para quem não é o bolsonarismo raiz, ali do bolsonarismo raiz, olha e faz, rapaz, ele foi para lá todo atrapalhado. Que negócio, isso é jeito de presidente. É. Entendeu? Então, depende muito de quem
9: está... Vai bater na esquerda radical.
1: É, exatamente. Oi, Romualdo.
11: A diferença entre o episódio de Flávio Bolsonaro hoje e da Rosiana Sarney em 2002 é que, naquela época, da filha de José Sarney, o dinheiro aparece, o dinheiro é a imagem. E o dinheiro daquela época era de corrupção. Aqui, até agora, até sexta-feira, 15 de maio, não há indícios de corrupção. Portanto, é uma diferença profunda. Agora, se que tem que se expor, tem que se expor em qualquer canal. O importante agora é qual o tamanho do estrago. E aí tem que correr atrás do prejuízo. O primeiro prejuízo. O meu avô dizia para minha avó o seguinte: não compare banana e verse, nunca compre banana verde. O caso do ex-governador de Minas Gerais é que Romeu Zema se antecipou até as primeiras declarações de Flávio Bolsonaro. E isso é ruim para quem estava sendo cotado para ser vice de Flávio Bolsonaro. Essa antecipação de Romeu Zema foi oportunista. E a gente sabe que daqui a pouco pode ser que ele esteja de braços dados com Flávio Bolsonaro. Ontem eu assisti a uma importante entrevista do ex-presidente da Câmara dos Deputados e Aldo Rebelo, do Democrata Cristão. Tá, tudo bem, hoje ele é traço, mas ele já foi o mais importante, um dos mais importantes políticos, inclusive no governo Lula. E ele disse o seguinte: olha, denúncias de corrupção no Brasil sempre houve. Lula sobreviveu ao escândalo importante do Mensalão, ao escândalo do Petrolão. Lula foi preso e hoje é presidente da República. Então é fundamental que a gente espere o desenrolar, não apenas das investigações, mas de como esse assunto vai repercutir entre os eleitores. E aí, nesse caso, dos elementos que a gente tem hoje, apesar de todas as fragilidades, eu esperaria uma pesquisa de opinião de um instituto sério.
1: É. E vem pesquisa por aí, né?
10: Datafolha está em campo.
1: Datafolha está em campo.
10: Está em campo e pegou todo esse período pós-denúncias.
1: E já deve estar terminando agora. Já.
10: É. Estava programado até para ser divulgado hoje. Não sei se vão atrasar. A partir de hoje eles poderiam, com base no registro que eles fizeram no TSE. Mas devem divulgar. Se não hoje à noite, talvez amanhã. Aí é coisa de pauta de...
1: É. Mas a gente sabe que o Datafolha, quando
10: tá
1: vier...
10: Quando,
1: não, capítulo... E o Datafolha está em campo. Está em campo e quando vier vai pegar a repercussão. Essa repercussão já.
10: Esse começo da virada do...
1: Que é um começo ali. E assim, tem muita gente... mas vai vir com mudança. E tem gente que acha que as coisas acontecem assim. Não, foi feito em 24 horas, agora o Flávio vai estar com 2%. Não,
10: isso
1: não
10: mesmo, é assim, quando a gente fala de Rosiana, que fala que foi em 2002, a gente fala, não, porque daí caiu. Né? Mas a gente não tem noção do tempo que demorou lá. Naquela época, para ela de cair de fato, demorou um mês. Uhum. Né? A gente está falando de um negócio que aconteceu antes de ontem.
1: Exatamente.
10: Né? A gente tem que ter essa noção de tempo. Quando a gente olha para trás, o tempo parece que é mais rápido, só que ele não é mais rápido.
1: Chamar um intervalo rapidinho, mas para contar na volta, eu vou contar uma história. A gente já está com o entrevistado... Ah, não? Então vamos direto. Já estamos na linha com o Dr. Frederico Preus Duarte, que é advogado. Doutor, muito bom dia para o senhor, tudo bem?
12: Bom dia, Igor. Bom dia, ouvintes. Como vai? Tudo bom, graças a Deus.
1: Tudo bom. O doutor Frederico, eu fiquei surpreso, mas assim, e assustado ao mesmo tempo, com a notícia que chegou aqui para a gente de ontem, né, sobre um caso de uso ali de uma burla, né? Alguém tentou, advogadas que tentaram burlar a inteligência artificial no judiciário. E a forma que elas utilizaram é um negócio que eu não imaginava que fosse possível. Elas fizeram uma peça para um julgamento e nessa peça elas imprimiram em tinta branca, num papel branco, instruções para reprogramar...
10: No arquivo branco, né?
1: É, no arquivo...
10: É. É que você falou papel, é que...
1: Não, no papel, no arquivo, numa folha em branco.
9: Não visível.
1: Numa folha não visível, mas assim, no arquivo, elas colocaram em tinta branca, ali na cor branca, o texto na cor branca, na base branca, ninguém, a olho nu você não enxerga, e colocaram aquilo para reprogramar, instruções para reprogramar a inteligência artificial. E ali dizia para a inteligência artificial, inclusive, desconsiderar provas da parte... Não, e desconsiderar provas da parte adversária, da parte concorrente. É uma coisa, assim, que eu não imaginava que isso fosse possível e é uma coisa absurda. Agora, se eu puder explicar para a gente como é que isso foi feito, contar essa história para a gente, doutor...
12: Claro. Igor, a gente está vivendo um momento em que a coqueluche agora é a inteligência artificial. Tudo é inteligência artificial. A cada momento a gente se depara com notícias, com automação, as pessoas cada vez mais delegando as suas atividades a uma inteligência artificial. Lembrando que a inteligência artificial é um modelo matemático de combinação de palavras. Então ela tem uma capacidade de discernimento realmente, mas ela não tem um juízo crítico, ela segue instruções, ela faz associação de palavras. E quando a gente está tratando disso, a gente precisa sempre manter a autonomia e a intervenção e a supervisão do homem, o juízo crítico, o senso de valor é sempre muito importante, porque podem ter vieses embutidos, podem ter distorções intencionais ou não dentro dessa combinação de palavras feitas por um modelo matemático. E aí o que acontece? Foi revelado recentemente uma petição onde a advogada, as petições elas são hoje juntadas no processo judicial de modo em formato PDF, um formato corriqueiro, e aí ali estão normalmente argumentos de uma parte, argumentos da outra, e o judiciário, para dar conta de uma demanda crescente cada vez maior, para evitar a morosidade na prestação jurisdicional, vem justamente fazendo o quê? Usando a inteligência artificial para minimizar as rotinas, as análises e algumas vezes até proferir decisões, mas isso nunca pode afastar a supervisão humana. E aí, pessoas iluminadas pelo mal, eivadas de más intenções, buscaram justamente o quê? Inserir na peça, na petição, que se o magistrado ou um assessor fosse ler a olho nu, não conseguiria ver porque o arquivo não estava na cor, gerando contraste, o fundo do papel do arquivo branco com a tinta preta. Ela chegou e colocou instruções ali dentro, na cor, a fonte na cor branca. Então não havia contraste e a olho nu aquilo não seria perceptível. E com isso, ao magistrado, o assessor, determinarem o processamento por inteligência artificial do conteúdo daquela peça, ele não ia identificar aquilo como sendo fonte preta ou fonte branca.
1: Opa! Travou. Perdemos o contato com o doutor Frederico Preus Duarte, que estava explicando para a gente aqui. Mas essa história, alô, rapaz... Oi, voltou agora.
12: Voltou? Sim,
1: vamos lá.
12: Pronto.
1: Voltou.
12: Em que momento paramos?
9: No arquivo.
1: No arquivo. Você está falando do arquivo.
12: O arquivo branco sem gerar contraste de cor. Sim. Em relação a isso. Então, a gente tem justamente a inteligência artificial, ela não olha, não é a visão humana. Ele consegue identificar, seja caracteres com fundo branco, com fonte branca no fundo branco, ele lê tudo. E com isso, tentou-se dar um direcionamento para a inteligência artificial do magistrado que ia julgar o processo, dizendo: ignore, confie uma credibilidade maior aos meus argumentos do que os da parte contrária. Então isso é uma manobra espúria, é reprovável, de tentar incluir um direcionamento para favorecer uma das partes em manobra absolutamente desleal. E isso pode acontecer tanto com fontes normais, também temos casos fora do judiciário, onde no sistema de criptomoedas houve desvio inserido através de código Morse. Veja que coisa, Igor. A gente tem código Morse, aquela linguagenzinha que era usada antigamente, sim, muito antigamente por telégrafo, de pontos e traços. Uhum. Então, inseriu um comando ali, porque para a inteligência artificial ela entende em inglês, em chinês, em japonês, em português e até em código Morse. Então, incluiu toda essa instrução para ela dentro de uma língua, de uma determinada camada de programação e gerou um prejuízo aí grande para a empresa, para quem estava envolvido nessa fraude, no caso do sistema financeiro. No caso do judiciário, a fraude chegou a ser identificada e não foi adiante, porque o juiz identificou e inclusive condenou as partes, determinou a extração de peças para envio da comunicação à OAB para apurar a conduta das advogadas. E repito, isso não aconteceu aqui em Pernambuco, foi no Rio Grande do Norte.
1: É, foi no Rio Grande do Norte, né? Realmente é algo impressionante, viu, Romualdo de Souza?
11: Doutor Frederico Duarte, como vai o senhor? Olhe, o senhor fala aí do Código Morse e a gente não pode usá-lo como um fenômeno do passado. Grupos terroristas como o Hezbollah, por exemplo, usam o Código Morse porque consegue, em algumas situações e algumas mensagens, passar por cima até de qualquer tipo de rastreador. Agora, o senhor usa um conceito que é o conceito do juízo crítico. E aí a minha pergunta é a seguinte: os juízes auxiliares de ministros do Supremo Tribunal Federal têm esse juízo crítico de analisar uma petição a partir de informações da inteligência artificial ou a gente está na mão apenas de meia dúzia de gatos pingados especialistas?
12: Na verdade, Romualdo, bom dia também para você aí, tinha falado anteriormente com o Igor. Na verdade, nós temos um dever legal de que todos sempre exerçam esse juízo crítico. A ferramenta de inteligência artificial deve ser utilizada como um mecanismo, tal qual nós utilizamos no passado a transição da máquina de escrever para o computador, os editores de texto. Hoje em dia a gente usa muito ferramenta de copiar e colar textos, e a ferramenta de inteligência artificial nada mais deve ser do que uma ferramenta para auxiliar, mas sempre exigindo não só uma visão crítica, mas uma análise, uma supervisão para que isso possa ser feito. Muitas vezes as pessoas acabam se valendo de uma confiança que não deve ser depositada na inteligência artificial, por se tratar de um modelo matemático apenas, para evitar que isso seja realmente delegado e terceirizado. O problema surge, Romualdo, quando a gente está dentro de um contexto de uma pressão por uma produtividade muito grande, e aí às vezes pode de fato haver pessoas que negligenciam nesse dever legal de supervisão e da responsabilidade, mas com certeza quem o faz tem realmente as consequências expostas em seu nome pessoal e não vai poder se esquivar de responsabilidade atribuindo à inteligência artificial. Ela assumiu o risco. Então, vai eventualmente responder pelo erro da inteligência artificial no seu CPF pessoalmente, digamos assim.
1: A gente está conversando com o Dr. Frederico Preus Duarte, advogado, falando sobre esse uso de inteligência artificial no judiciário. Maurício Garcia tem uma pergunta.
10: Bom dia, doutor Frederico. Eu queria saber se, o quanto que isso é... Tudo bem, isso, aconteceu esse fato inusitado agora, mas na tua opinião, pela tua experiência no mundo jurídico, isso já... Tem gente que já fazia isso, que nunca foi pego, aquele tipo de burla que as pessoas tentam fazer. E tem alguma forma de tentar evitar isso? E como foi? O senhor sabe como foi descoberto isso? Sei lá... Usando uma linguagem de quem usa computador, marcaram tudo, pintaram tudo de uma outra cor para poder ver se aparecia aquilo. Tem alguma forma de daqui para frente, esse sistema Galileu começar a pegar esse tipo de coisa para se proteger? Porque, de fato, é um risco para todo mundo, né?
12: Pois é, Maurício. É uma ferramenta, realmente. O sistema judiciário ele vem tentando cada vez mais identificar esse tipo de intervenção, e são intervenções que já vêm acontecendo há algum tempo e que são críticas não só no meio judiciário, mas em todos os âmbitos da utilização da inteligência artificial. Mas, de fato, isso precisa ser combatido, fiscalizado e punido de modo exemplar para inibir esse tipo de prática. Mas isso é uma forma apenas que a gente encontra de acontecer a fraude. Mas ela pode acontecer não só de forma disfarçada, na forma de um texto oculto, mas existem técnicas que podem ser utilizadas de convencimento. E aí tem pessoas que no passado já usavam técnicas de oratória para poder convencer o espectador, o ouvinte, o interlocutor dos seus argumentos, e agora isso facilita, porque o comando oculto, ele fica realmente demonstrado como uma forma de má fé, mas a inteligência artificial permite que as colocações sejam feitas de uma forma mais convincente. O judiciário, ele tem ferramentas próprias para localizar e identificar realmente esses esse tipo de direcionamento. Mas, cada vez mais, como tudo, todos os ilícitos que são cometidos, no começo eles são mais precários, e ao longo do tempo ele vai evoluindo, e os mecanismos de combate, de controle e de fiscalização precisam também se atualizar para identificar tudo isso. Então, hoje é uma fonte branca num fundo branco, que aparentemente foi descoberto por uma ferramenta, mas com a evolução, nessa própria fonte branca, ou no código Morse, onde for, vai ter comandos para se auto-ocultar da interpretação de uma inteligência artificial. E quanto mais evoluído for o comando, mais evoluído vai ter que ser a fiscalização também para identificar esse tipo de tentativa de direcionamento.
1: Tá aí, então. Castilho, tem dúvida?
9: Tem uma consulta, porque isso que o senhor está
1: consulta
9: dizendo...
1: Consulta ele cobra, viu?
9: Hein?
1: Consulta ele cobra.
9: Não, eu quero lhe fazer uma pergunta.
1: Ele é advogado.
9: Isso será
1: necessário?
9: Se você
1: fazer uma pergunta, você faz.
9: É, porque o que a gente chama de inteligência artificial é uma inteligência treinada, né, que na tecnologia se chama do agente. O senhor acha que, a partir de agora, os agentes que ajudam ao Poder Judiciário terão que ser, como o senhor disse aí, terão que ser reprogramados? Ou isso é apenas o começo de uma nova conceituação de IA aplicada ao Poder Judiciário e aplicada à indústria? É preciso rever padrões para você criar o agente que vai ter essa junção dessas informações? Ou vou dar para consertar o que está no meio?
12: É exatamente nesse sentido, Fernando. A gente precisa ter o Judiciário já está atento a esse tipo de problema que chama prompt injection. É a injeção de um comando oculto dentro de um comando válido, digamos assim. Então, dentro de um contexto, o Judiciário já está preparado para isso, tanto que identificou neste caso específico. No começo da utilização da inteligência artificial pelo Judiciário e por advogados, era muito mais comum a alucinação, a criação, a citação de artigos de lei, de precedentes jurisprudenciais que não existiam, de decisões judiciais criadas pela inteligência artificial para aquilo. E quando a gente fala da fiscalização por parte do Judiciário, é exatamente isso. Ele está dizendo que tem um determinado artigo que diz isso. Será que esse artigo realmente é a lei? Ou ele está dizendo, ele inventou aquilo? Já me deparei com situações onde uma petição inteira veio repleta de alucinações, repleta de documentos e informações falsas que não correspondiam à realidade de artigos de lei e de precedentes. E apesar disso, o magistrado acreditou naquelas informações trazidas de modo equivocado numa petição e proferiu uma decisão invocando inclusive os mesmos vícios que estavam mencionados pela petição do advogado que direcionou naquele sentido. Então, essa supervisão humana, ela sempre tem que acontecer. No começo, era uma mera fiscalização da alucinação, da invenção, da criatividade, da inteligência artificial. Agora, tem que evoluir e combater os direcionamentos ocultos lá dentro. O que vai ser amanhã? Os agentes têm que ser aperfeiçoados de modo contínuo, porque nunca vai haver, Fernando, uma solução única, padrão, estática, para todos os problemas, porque os problemas eles vão evoluir. A má fé, ela sempre vai existir e vai ter que ser atualizado para combater.
1: Doutor Frederico Preus Duarte, advogado, conversando com a gente aqui sobre inteligência artificial no judiciário. Obrigado, doutor Frederico. Volto sempre aqui ao Passando a Limpo.
12: Eu que agradeço. Um bom dia a todos. Fernando, Igor, Romualdo e Maurício. Obrigado, bom dia.
1: Bom dia. A gente estava ainda... Deixa eu falar ainda aqui sobre a taxa, chamada taxa das blusinhas.
9: Como é que o...
1: Que cara, é o seguinte...
9: O homem da Riachuelo botou o nome...
1: É o incentivo chinês.
9: Incentivo chinês.
1: Vamos adotar esse nome? Chinês. Eu vou chamar agora de MP do incentivo chinês. É a medida provisória.
9: Foi um executivo.
1: Não, foi um executivo, um CEO da Riachuelo, que disse: não é taxa das blusinhas, é MP do incentivo chinês, porque é para incentivar produto chinês. Olha, sabe, a indústria brasileira, depois a gente pensa nela. Primeiro vamos pensar no incentivo para a China. É isso que o governo pensou, que o governo fez.
9: Vamos adotar esse termo agora.
1: Então, a MP do incentivo chinês, ela não libera só as blusinhas, não, tá? É bom a gente... O tempo todo, a gente já tinha falado sobre isso essa semana, mas eu vou repetir aqui, eu vou reforçar. Porque é o seguinte, não é só blusinha, não é só confecção, não é só roupa. Tem mais. A gente está vendo aí a preocupação porque existe uma preocupação muito grande em Pernambuco, porque existe um setor, um polo, que emprega muita gente, que gera muito emprego, que gera muito um aquecimento da economia também, que precisa ser observado. Agora, tem vários outros setores aqui que isso é um problema. Ó, eletrônicos e acessórios, tudo aqui entra, tá? Tudo isso aqui entra, porque ele não diz assim, a medida provisória não diz que é para roupas. Sim. Até 50 dólares. Não, não é isso.
10: São para compras que são feitas.
1: Compras que são feitas até 50 dólares nessa modalidade da remessa conforme, como eles chamam, que é de pessoa física para pessoa física. Aí você vê, eletrônicos e acessórios, celulares, smartwatches, fones de ouvido, cabos, capinhas, periféricos, componentes eletrônicos, artigos de casa e decoração, utensílios de cozinha, decoração, itens de organização, produtos de beleza e saúde, cosméticos, maquiagem, acessórios de beleza, itens para pets, brinquedos e acessórios, materiais de construção e ferramentas manuais, pequenas peças, tudo isso entra nessa MP, nessa exceção. E aí, nessa isenção. E aí, muita gente pode estar pensando nessa lista e pensando o seguinte: ah, mas aí é bom porque a gente vai comprar mais barato. Aí é que tá. Num primeiro momento, talvez. Mas e depois, quando a indústria que produz esses utensílios, esse cama, mesa e banho, tudo isso aqui, quando a indústria começar a cair, você vai ter uma menor concorrência nacional frente a esses produtos. Você sabe o que vai acontecer? Esses produtos vão começar a subir. Você vai ficar menos renda circulando, porque você vai ter menos emprego. Emprego cai, isso no médio e longo prazo, tá? Emprego cai, você vai ter aumento de inflação, que vai subir, as coisas vão começar a subir, e você não vai ter capacidade de compra, porque não vai ter emprego. Então, assim, é algo que pode ser muito danoso para a economia no médio e no longo prazo. Vamos ver o que é que no curto prazo se consegue fazer, o que é que a nossa bancada consegue fazer e tudo para poder tentar resolver isso. Porque precisa. A bancada de deputados federais precisa agir. A gente está observando, semana que vem tem marcha dos prefeitos lá em Brasília e tudo. A gente vai ficar daqui observando o que é que os deputados federais pernambucanos, a bancada de deputados de Pernambuco vai fazer, o que é que o governo de Pernambuco vai fazer nos próximos dias, e aproveitando inclusive esses prefeitos reunidos lá, e com certeza os prefeitos do polo têxtil, do polo têxtil de Pernambuco estarão lá reunidos e discutindo esse assunto. Então, vamos ver se dessa vez os nossos parlamentares representantes vão aparecer por lá para discutir, para se comprometer mais com o desenvolvimento do Estado. Porque até agora eles têm se comprometido muito com as emendas que eles carregam de um lado para o outro. E eles precisam se comprometer
10: com a reeleição deles.
1: Somente com isso. E é preciso fazer com que a reeleição deles dependa deles pensarem em Pernambuco. De eles lutarem por Pernambuco. Está faltando isso. A gente já viu deputado por aí votando contra incentivo para a indústria, que era um incentivo para a indústria de Pernambuco. Já aconteceu recentemente. Então, assim, é algo muito preocupante. É algo muito preocupante. A gente precisa que os deputados estejam comprometidos com Pernambuco. Ou então, como eu já disse aqui várias vezes, que eles avisem que não têm interesse, porque em outubro se resolve isso. Mas que eles avisem que não tem interesse, que eles demonstrem realmente que não tem interesse. Porque até agora, o que a gente tem visto é realmente o pessoal correndo atrás depois. Hoje a gente mostrou aqui o deputado Mendonça Filho, veio aqui, conversou com a gente, realmente tem que elogiar, porque ele veio aqui, mostrou e já mostrou, inclusive já mandou uma emenda para lá. O Eduardo da Fonte, o Castilho encontrou aqui também, mandou uma emenda já no âmbito dessa medida provisória, para tentar igualar pelo menos as coisas. Ó, tudo bem, não vai cobrar dos chineses? Não cobra. Agora também não cobra dos brasileiros. Não cobra dos brasileiros, que é para gerar emprego aqui também. E até melhor, aumenta a concorrência, o preço baixa, é bom para todo mundo. Agora vai ter que abrir mão de arrecadação. Mas se o governo está disposto a abrir mão de arrecadação dos chineses, por que não abrir dos brasileiros? Só vale para os chineses? Soberania, assim, vamos lá, vamos discutir soberania, mas soberania só vale quando é para discutir com os Estados Unidos? Com China e com outros países, não? É isso. Vamos pro Passando a Dica? Vamos lá.
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1: Chegando agora com o Passando a Dica, eu vou começar por Romualdo de Souza. Romualdo, você abre a nossa, o nosso momento aqui de dicas para o fim de semana. Diga aí. Estou sem o áudio do Romualdo.
14: 50 anos. Agora, em maio, está fazendo 50 anos que a gravadora Fontana lançou esse álbum duplo, A Arte de Mercedes Sosa. 50 anos, meu amigo, minha amiga, de um dos melhores trabalhos da Argentina, Mercedes Sosa. E um destaque, são 26 músicas, um destaque nesse A Arte de Mercedes Sosa, Me Gustan los Estudiantes, uma música de Violeta Parra. Me Gustan los Estudiantes, 50 anos, A Arte de Mercedes Sosa.
1: Ô, oh, rapaz, tá vendo? Mercedes Sosa.
10: Anos 70 na veia.
1: Anos 70 aí e com a beleza da voz da aquela Mercedes voz. Sosa.
9: Eu tenho esse disco.
1: Você tem esse disco? Esse mesmo disco aí que tá o Romualdo, pra quem comprei tá acompanhando pelo YouTube, tá mostrando. Comprou no lançamento?
9: É. Foi? 50 anos, eu tenho 70, vou fazer 71.
1: É, você comprou no lançamento. É,
9: naquela tinha... época da universidade, era de bom tom. Na universidade.
1: Você escutar Mercedes Sosa.
10: É, de bom tom dizer. É uma coletânea, né? Essa linha.
1: É, coletânea.
9: É isso aí. É. Era de bom tom você dizer que ia escutar Mercedes Sosa.
1: Ah, é certo.
10: Com aquele cabelo comprido,
9: aquela bolsa. Aquele bombinho dela, tudinho, era de bom tom.
1: Muito bom, tá certo. Mercedes Sosa, tá aí. Maravilha, Romualdo. Boa, ótima dica. Fernando Castilho, sua dica.
9: Olha, eu tenho uma sugestão de um livro que me foi enviado essa semana. É o seguinte: Quando a Vida Não Sai do Lugar. Como sair do automático e progredir o que realmente importa. É um livro do consultor de negócios Kleber Castro, que diz o seguinte, e é um livro que fala, você programa a sua vida, vai levando ela, está tudo certinho, até que chega um dia que você diz assim, olha, esse formato de minha vida não está encaixando mais no que eu quero, né? E o livro não é um coach, não é uma coisa, mas é uma linha que mostre que ao longo dos anos você pode rever e organizar. É, fica aqui a sugestão. É, o livro é de Kleber Castro, Quando a Vida Não Sai do Lugar. Como sair do automático e progredir no que realmente importa.
1: Olha, a gente tem aqui uma dica do João Cláudio, nosso ouvinte, que eu fiquei aqui, rapaz, que coisa. É, ontem eu estava indo dormir. Ontem, por coincidência aqui, tem tudo a ver com aqui o que o João Cláudio está trazendo de dica. É, eu estava indo dormir ontem, e aí eu vou dormir e fico olhando uns vídeos ali e tudo, e encontrei um vídeo com o Calbi Peixoto. Calbi Peixoto cantando com Toquinho tocando violão, Toquinho no violão, e Calbi Peixoto cantando. É uma das coisas mais lindas que eu vi nos últimos dias. Assim, é uma coisa realmente maravilhosa. O Calbi Peixoto é uma coisa maravilhosa. E ele cantando e o Toquinho tocando
10: também.
1: E o Toquinho tocando. Por isso que eu digo, é uma das coisas mais bonitas.
10: Ele é instrumentista antes de ser.
1: Exatamente.
10: O Vinícius de Moraes pegou ele para ser parceiro, grande parceiro e tal, mas
1: como o Vinícius não cantava muito, aí o Toquinho se destacava cantando também, mas junto com ele. Mas o Toquinho é instrumentista. Sim. O Toquinho é um violonista, assim, realmente uma coisa... ele é impressionante, ele é um primor como violonista. E Toquinho tocando e o Calbi Peixoto cantando. E é mágico, é lindo, assim. Se quem puder procurar, procura, porque vale a pena. É uma coisa, a imagem é linda e para quem gosta de violão como eu gosto, você tem ali o Toquinho. Tem hora que o Calbi Peixoto começa, ele está cantando ali no improviso, meio que o Toquinho acompanhando ele. E um vai acompanhando o outro, um vai seguindo o outro. É uma coisa maravilhosa. Então, a dica do João Cláudio, nosso ouvinte, ele está lembrando que em 15 de maio de 2016, Calbi Peixoto nos deixava. Então, hoje é aniversário de morte do Calbi Peixoto.
10: 10 anos.
1: A recomendação dele é ouvir as músicas deixadas pelo cantor. Então, maravilhoso. Muito boa lembrança, João. Lira Aguiar, nosso ouvinte também, indica o filme Consequência, com Keanu Reeves. Ele vive um ator que é o ator queridinho de Hollywood. Tudo parece perfeito até ele se ver no meio de uma extorsão que pode acabar com a carreira dele. Lira Aguiar está indicando aqui o filme Consequência, com o Keanu Reeves. Tem dica da Natália Ribeiro também. Natália Ribeiro deixou uma dica pra gente aqui, também maravilhosa, que é Os Sons de Paulinho da Costa. Paulinho da Costa, que é percussionista, e tem um documentário chamado Os Sons de Paulinho da Costa. Paulinho da Costa, que é um percussionista brasileiro, que assim, foi adotado pelo mundo. E o Quincy Jones, que a gente falou aqui no início, dizia que ele era um dos maiores percussionistas do mundo. Michael Jackson dizia que ele era o maior percussionista que já existiu.
10: Então, acho que foi o Sérgio Mendes que levou ele para os Estados Unidos.
1: Levou ele para os Estados Unidos, exatamente. E o Paulinho da Costa, percussionista, tem esse documentário maravilhoso, está no streaming, Os Sons de Paulinho da Costa, dica da Natália Ribeiro. Maurício Garcia, sua dica.
10: A minha dica hoje é de uma série que já é antiguinha. Eu que nunca tinha assistido, ficava esperando para ver, tá um momento mais oportuno. Essa semana eu comecei a ver, que é de 2017, chamado O Conto da Aia, que fez muito sucesso, é muito, muito. Tem 6 temporadas, já tá na Netflix, mas é baseado num romance de 1985 de uma sociedade distópica, autoritária. Então isso foi escrito em 85, o livro.
1: É baseado
10: num
1: livro, né?
10: É baseado num livro. Isso. E foi feita a primeira temporada em 2017 e tem as 6 temporadas. Não é só na Netflix, tem na Disney também, acho que, se não me engano, tem na Prime Video também. Então, e eu comecei a assistir a primeira temporada, já assisti inteira. Estou gostando muito, é muito interessante do ponto de vista de tudo que a gente tem passado no mundo hoje. Então, O Conto da Aia é muito interessante.
1: Muito dica de hoje. O Conto da Aia é uma série maravilhosa também, muito boa. Muito boa série, muito boa dica. O Tiago Raposo está por aqui.
15: Tudo Thiago bom,
1: Tiago Raposo está voltando para nas sextas-feiras aqui para trazer dicas, dica para a gente.
15: Sextou, né?
1: Qual a sua dica?
15: Rapaz, vou dar 2, porque eu vim pronto para falar de uma série. Mas você tocou no assunto aí do Toquinho, aí mexeu no meu mais profundo, na minha mais profunda sensibilidade musical. Eu tinha um DVD, ainda tenho, na verdade, só não tenho mais como ver, né? Porque não tem. Eu não tenho mais equipamento, né? Ah. Que é um show ao vivo na Itália. Eu até encontrei ele aqui no YouTube, ou seja, ele tem no YouTube. Se ele está disponível, é porque existe uma autorização, né? Porque senão o YouTube derruba, por conta dos direitos autorais. Uhum. Tom Jobim, Vinícius de Moraes, Toquinho e Miúcha, ao vivo na Itália. Isso olha, marca muito meu início de casamento, né, antes de filhos, que eu e minha esposa, a gente ficava em casa e a gente costumava ver muito esse DVD no fim de semana, na curtição ali. Vale a pena, então você pode procurar no YouTube que tem. Já estou aqui, já acessei, ó. Tá vendo?
1: Olha aí,
15: tá vendo? Espetacular. Agora, deixa eu dar a dica da série também.
1: Diga.
15: Porque série tá na moda, né? Ver série tá na moda. Eu tô acompanhando uma série na Netflix chamada Os Enviados. É bem interessante. Ela é fictícia, claro. Mas eu sempre gostei muito de histórias fictícias envolvendo a igreja. Por exemplo, o Código da Vinci, né? Anjos e Demônios. E Os Enviados é a história de 2 padres do Vaticano que são enviados para alguns lugares para investigar possíveis milagres, né? Porque, de fato, isso existe na igreja. Para que se comprovar um milagre...
1: É uma investigação.
9: É mais frequente do que você imagina.
15: Pois é.
1: É bem frequente.
15: E aí, para ser considerado um milagre, tem que ser uma cura inexplicável, de longa duração e, tipo assim, do dia para a noite. Né? E sem explicação científica. Então, assim pode-se começar a comprovar um milagre. Então, existe a investigação, de fato, né, pelo Vaticano, quando se pronuncia-se um milagre. E aí essa série é fictícia e conta a história...
1: Contando a história desses padres.
15: Dos 2 padres. Uhum. E é interessante porque você observa ali também naqueles 2 padres... O lado humano deles, né? O lado pessoa, as dificuldades, as emoções, né? Entre outras coisas mais, vale a pena. Os Enviados, está na segunda temporada.
1: Os Enviados, está aí. Para finalizar, deixa eu deixar minha dica aqui. Minha dica, a gente está falando muito ultimamente, a gente fala muito sobre o poder, os três poderes da República, sobre o Legislativo, sobre o Executivo, a separação e a harmonia entre eles, o Judiciário, a função do Judiciário, como é que funciona, o poder que cada poder tem para regular o outro. A gente tem falado muito sobre isso. E a base de tudo isso, porque a República Brasileira, o formato do nosso presidencialismo, ele é baseado no presidencialismo americano. Então muita coisa veio da Constituição americana, das ideias da Constituição americana, e muita coisa foi discutida numa série de ensaios que foram escritos por três pessoas: Alexander Hamilton, John Jay e James Madison. Eles escreveram vários ensaios, algumas dezenas de ensaios, que deram a base para a Constituição americana.
10: Os federalistas,
1: os artigos federalistas.
10: Ciência política, você estuda.
1: E tem um livro, tá dentro do escopo da ciência política. E aí você tem um livro que reúne todos esses ensaios, que se chama Os Artigos Federalistas. Os Artigos Federalistas, está lá bem, estão numerados em ordem, para você entender o funcionamento. Como é que pensaram, como é que os constituintes americanos pensaram coisas que estão acontecendo agora, inclusive, de crises entre poderes. O que é que eles pensaram que poderia regular isso? E colocaram lá na Constituição americana, e que deu origem a outras constituições pelo mundo, inclusive influenciou muito a Constituição brasileira também. Então, os artigos federalistas, você pode procurar, que você vai encontrar, não é tão caro, e é muito bom para ler, para estudar, para ver como é que funciona. Tá bom? Maurício Garcia, Romualdo de Souza, Fernando Castilho, muito obrigado a vocês. O Passando a Limpo vai ficando por aqui. Os trabalhos técnicos são de Evandro Chaves e Avanildo Cerqueira. A produção de Max Augusto. Está chegando Tudo a Notícia com Tiago Raposo. A gente volta segunda-feira. Bom fim de semana. Tchau, tchau.
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15: 9h38.
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15: A gente segue com a Supermanhã. A partir de agora, tudo é notícia, a começar pelo trânsito. Primeiro giro, região metropolitana do Recife, 9h39, João Carneiro. Hoje é sexta-feira, graças a Deus, mas tem engarrafamento por aí, não tem, João?
18: Tem, Thiago, claro que tem. Muito bom dia para você, bom dia também para quem nos acompanha nesta manhã. Vamos começar pela zona oeste do Recife, Abdias de Carvalho, no sentido centro da cidade, trânsito parado desde antes da Faculdade de Estácio. Parado ainda na rua João Elísio Ramos, nas imediações do Esporte Clube do Recife. Fluxo lento ao longo de toda a rua José Gonçalves de Medeiros. Mesmo cenário de lentidão na Estrada do Bonge. Já ao longo da Estrada dos Remédios, a movimentação de veículos é moderada, Thiago. E lá na rua Cosme Viana, fluxo sem retenções. Mas deixa aqui, antes de me despedir de você, atualizar sobre a obra no quilômetro 86 da BR-101 em Jaboatão dos Guararapes. Essa aqui é a localidade onde uma cratera abriu na pista e, claro, atrapalhou bastante o trânsito. Exatamente, Thiago. Por causa dos serviços para o reparo da via, o congestionamento já começa no quilômetro 79, nas proximidades do cemitério Memorial Guararapes. Mas, de acordo com o DENIT, a boa notícia vem aqui, a previsão é que o trabalho seja concluído ainda hoje.
15: Eu vi o vídeo, me mandaram já ali tudo com o piso por cima, assim, o asfalto sendo já finalizado.
18: Exatamente. Então, essa é a boa notícia desta rodada. Maravilha. Do trânsito, Thiago.
15: Valeu, João. Eu brinquei com a sexta-feira, mas... Você sabia, Ernesto Pereira, que o sábado, principalmente pela manhã, é um dia de engarrafamento, você sabia?
19: Não sabia.
15: Pois é, sabe por quê? Porque assim, tem gente que trabalha aos sábados, né? Nós mesmos aqui temos escalas e dia de sábado. E é dia de praia, é dia de feira, então tem sempre movimentação também aos sábados. Mas vamos falar de hoje, vamos falar do trânsito agora. Por onde é que tem engarrafamento, hein, Ernesto Pereira?
19: Tiago, quem está passando pela área central do Recife encontra um trânsito intenso na rua Oswaldo Cruz, na rua das Ninfas e na rua do Hospício. Já na avenida Conde da Boa Vista, o trânsito está moderado. E o mesmo cenário vai se repetir na rua da Soledade e na rua Fernandes de Vieira. Agora, olhando para a Rua do Príncipe, Rua da Aurora e Avenida Manuel Borba, o fluxo de carros é tranquilo. 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
15: Pronto, Ernesto. E domingo também tem engarrafamento, sabe em que local?
19: Não.
15: Ah, de manhã até as 4 da tarde, onde tem ciclofaixa.
19: É verdade,
15: aí tem que ser com responsabilidade, o motorista respeitando o ciclista, e aí sempre engarrafa um pouco.
19: De fato.
15: Obrigado, Ernesto Pereira. 9 horas 41 minutos. Temos estúdio volante? Daqui a pouco, Estúdio Volante.

0: É, deve ter relação também com essa questão da obra lá em Comportas. Só que o Zacarias ressalta nos dois sentidos. Lento, lento, nos dois sentidos ali na altura do Ibura. Tem mais. O ouvinte participa, agora é o Passarinho. E aí, Passarinho, bom dia.
1: Bom dia, Tiagão. Avenida Sul, como sempre, lentidão. Aqui na Torre, a rua Marquês de Maricá, lento, sentido Beira Rio. Dom Manuel da Costa, Padre Anchieta, quando chega na Beira Rio, à esquerda, você pega ali a ponte da Torre, sentido H. Menor Magalhães, cruza a Rua Amélia, cruza a Rui Barbosa, bastante lento, sentido H. Menor. Dá logo para ver ali, cruza ali a Rosa e Silva, Rua da Hora, quando chega ali na H. Menor, aí que o trânsito fica lento, sentido quem vai para Boa Viagem, viu? Pista local, lento, lento, lento. Do Rio para Olinda, sobe o viaduto, João de Barro, desce, tranquilo agora. Quem vem de Olinda, tá bastante lento ali na H. Menor.
0: Pois é, obrigado, Passarinho. Deu uma chuvarada também agora pela manhã, aí normalmente quando chove o trânsito fica ainda pior. Vamos embora para Petrolina, Rádio Jornal Petrolina, FM 90.5 e o trânsito às margens do Rio São Francisco. Edjane Almeida, bom dia.
2: Olá, Tiago, bom dia para você, bom dia para todos acompanhando o Tudo é Notícia. Trânsito fluindo tranquilamente por toda a região central da cidade, nas principais avenidas Guararapes, ok, Fernando Góes também, Souza Filho também. Na ponte Presidente Dutra, fluxo moderado nos dois sentidos e em toda extensão da ponte. 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
0: 9:43.
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0: TV Jornal Meio Dia, os destaques de hoje. Ciro Bezerra já está aqui comigo. Tudo bom, Ciro?
1: Tudo bem, bom dia. Gostei da xícara, bonita,
0: não
1: né?
0: É, rapaz, só café. Que não é minha, não. Isso não. É coisa de Igor Maciel, ele é chique. Eu não, eu tomo no copo descartável.
1: Pois é, rapaz.
0: Ciro.
1: Sabe que a Vanilda deu um pulo da cadeira ali quando você botou a vinhetinha? Esqueci que a perna esquerda não é a boa, não.
0: Você é destro, né? Segura aí. Ô, Ciro, oi. Esse seu chapéu não é um chapéu do Panamá.
1: Não, rapaz, esse chapéu aqui foi o seguinte. As pessoas perguntam, tá imitando...
0: Genival.
1: Spock.
0: Mas não, é Genival, Spock.
1: Não tô, não, mas tem a ver com ele.
0: Entendi, é o sax, é o sax.
1: Tem a ver no evento. Estávamos no evento, porque o meu é outro, né? Aí ele jogou, quando ele jogou, eu peguei.
0: Que maravilha. Uma relíquia, né?
1: Aí tá aqui.
0: Coisa aqui. Boa.
1: Aí, Spock, teu chapéu tá comigo, viu?
0: Beijo grande pro grande e mais o Spock.
1: Não, eu já tive com ele várias vezes e botei na cabeça e ficava perto dele assim. Será que ele vai reconhecer?
0: Na figura da melhor qualidade. Você sabe que eu acompanho o Spock desde uns 15 anos de idade.
1: É
0: porque ele tocava numa bandinha de pagode. Da época que eu era ali namorador,
1: sim.
0: Ele tocava no Pagunça. Você conhece a banda?
1: Você não é mais namorador?
0: Não, eu sou um
1: Mariana.
0: Pai de família, um homem. Eu sou eu casador, né?
1: Agora é casador.
0: Pois é, um pai de família, um homem casado, cheio de responsabilidade.
1: Além dele, eu também já usei muito um chapéu por conta de Marcel Melo. Aí esse Marcel
0: outro.
1: Me deu mesmo. A gente ia tomar uma na casa de Geraldo, ele me deu o chapéu.
0: Marcel é irmão.
1: Olha, atenção, gente. 10h45, daqui a pouquinho, em uma hora, tem o nosso TV Jornal Meio Dia. Morreu Fábio Pimentel, o homem que perdeu a esposa, perdeu o filho, perdeu a família, né?
0: Foi terrível.
1: Perdeu deslizamento de barreira. Eita, trava-língua.
0: Vai, cabe um...
1: Deslizamento de barreira lá em Olinda, no dia 1º de maio. A suspeita... Atenção, ele era sobrevivente, gente. Isso. Morreu suspeita de... ter contraído leptospirose, a chamada popularmente doença do rato, né? Não é? Estamos acompanhando, e aí a gente vai acompanhar essa história para você. Além disso, está ocorrendo hoje um júri popular de um suspeito de ter assassinado, aliás, ele é acusado, ele é autor do feminicídio. Ele matou a ex-namorada, já namoravam há 7 anos, foi feminicídio. Ela era uma servidora pública federal e nós vamos acompanhar no Cabo de Santo Agostinho esse júri popular daqui a pouco. Detalhes para você, 10h45 do nosso TV Jornal Meio Dia. E amanhã, 11 da
0: manhã, conversa boa.
1: Eu já tô com a camisa.
0: Muito bem.
1: Do Caldinho
0: do Neném. A caráter, Caldinho do Neném.
1: Amanhã, 11 da manhã, nós temos a nossa volta ao Conversa Boa também, direto do Caldinho do Neném no Pina. Amanhã tem grupo, a banda Forró do Bão, Fabiana Pimentinha do Nordeste.
0: Minha amiga.
1: Pecinho.
0: Pecinho grande.
1: Santana o Cantador.

0: Tá na gente da melhor qualidade.
1: Petrúcio Amorim.
0: Petrúcio, grande e mestre.
1: Marcel Melo.
0: Irmão, irmão do coração.
1: E você que vai lá também, né? Atenção,
0: se Deus quiser,
1: vamos lá para essa festa. Todo mundo nessa festa vai ser maravilhosa. Esse domingo vamos comemorar os 20 anos da Associação dos Forrozeiros Pé de Serra Forró Iai.
0: Okay? Ah, é?
1: É.
0: Domingo, é?
1: Domingo.
0: Oh, beleza, então tá falado.
1: Agora só paro quando tiver que parar.
0: Ó, Ciro Bezerra, às 10h45,
1: é lá na mansão,
0: TV Jornal SBT.
1: Desculpa, domingo vai ser... Eita, rapaz, Kelly Rosa. Alô, Kelly Rosa. É que eu anotei aqui e esqueci de botar pra vocês, não foi pronto. Atenção, Kelly Rosa.
2: Eu sou Kelly Rosa, tô passando aqui pra convidar vocês para o dia 17 de maio, lá na Mansão da Matuta, em Olinda.
0: Mansão da Matuta.
2: Os 20 anos da Sociedade dos Forrozeiros Pet CRI.
1: Aê, Pet CRI.
0: Todo mundo convidado. Então, Ciro em dose tripla, né? Às 10h45, já na TV Jornal, SBT, canal 2, você se liga aí no 2. Região Metropolitana do Recife. Amanhã tem Caldinho do Nenê. E ó, vou te contar. Quando a gente é escalado pra trabalhar no lugar de Ciro no Caldinho do Nenê, a gente vai é feliz, porque pensa num trabalho gostoso. É bom demais. E aí, e domingo Ciro vai estar lá, então, na Mansão da Matuta, curtindo os sanfoneiros, né? A Sociedade dos Sanfoneiros. Valeu, Ciro. Um abraço pra você. E eu quero um chapéu também, viu, Spock? 9h48.
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6: 9h55.
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6: Agora em Pernambuco, destaque local com Simone Oliveira. Bom dia.
7: Olá, Thiago. Bom dia para você e para todos do Tudo é Notícia. Pernambuco aparece em segundo lugar entre os estados brasileiros quando se trata da taxa de desocupação, conhecida popularmente como taxa de desemprego. Os dados são da Pesquisa Nacional por Amostras de Domicílios Contínua, a APNAD Contínua do IBGE, divulgado nesta quinta-feira em relação ao primeiro trimestre de 2026. O índice no estado foi de 9,2%, mesmo valor registrado pela Bahia e por Alagoas. A maior taxa entre os estados brasileiros foi no Amapá, 10%. Pelos critérios do IBGE, só é considerada desocupada a pessoa que efetivamente procurou uma vaga por 30 dias antes da pesquisa. Os agentes do Instituto visitaram 211 mil domicílios em todo o país. Rádio Jornal, Rádio Notícia.
6: Muito obrigado, Simone Oliveira. 9 horas e 56 minutos. O Brasil em destaque, João Carneiro.
8: O ex-governador do Rio de Janeiro, Cláudio Castro, é um dos alvos da Operação Sem Refino, deflagrada nesta sexta-feira pela Polícia Federal. A investigação apura suspeitas de fraudes fiscais, ocultação de patrimônio e envios de recursos ao exterior envolvendo a Refite, antiga refinaria de Manguinhos. O empresário Ricardo Magro, dono da refinaria, teve mandado de prisão expedido e foi incluído na lista vermelha da Interpol. A operação também cumpre mandados de busca e medidas de afastamento de função pública no Rio de Janeiro, em São Paulo e também no Distrito Federal. A justiça determinou ainda o bloqueio de cerca de 52 bilhões de reais em ativos financeiros das empresas investigadas. Segundo a Polícia Federal, o grupo usava uma estrutura empresarial e financeira para esconder bens e dificultar a cobrança de dívidas tributárias. Rádio Jornal, Rádio Notícia.
6: Muito obrigado, João. 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O destaque internacional agora com Ernesto Pereira.
9: No encerramento da visita da comitiva americana à China hoje, o Ministério das Relações Exteriores de Pequim emitiu uma nota oficial pedindo uma trégua duradoura na Guerra do Oriente Médio e a reabertura imediata das rotas marítimas, diante do bloqueio do estratégico Estreito de Hormuz. O comunicado ocorreu paralelamente ao último encontro entre os presidentes Donald Trump e Xi Jinping, realizado na residência oficial do líder chinês. O governo chinês classificou como um momento de diplomacia direta e de forte peso político. Em nota, Xi Jinping avaliou a passagem de Trump pelo país como histórica e marcante, sinalizando que os objetivos nacionais de ambas as potências podem coexistir. 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
6: 9h58.
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6: Neste mês de maio é celebrado o Dia Nacional de Combate ao Abuso e à Exploração Sexual de Crianças e Adolescentes no Brasil. Hoje é realizada a Carreta da Infância Segura no centro do Recife, com música, personagens infantis, super-heróis e distribuição de materiais educativos. A ação é promovida pelo Fórum Popular de Segurança Pública de Pernambuco e o Gabinete Jurídico de Apoio às Organizações Populares, o famoso GAJOP. Vamos saber os detalhes agora com a coordenadora executiva do GAJOP e presidente do Conselho Nacional dos Direitos da Criança e do Adolescente, Deila Martins.
12: Oi, Raposão, bom dia a você, bom dia aos ouvintes aqui da Rádio Jornal. O Rádio do Povo está aqui na Avenida Expedicionário Francisco Vitoriano, na comunidade da UR5, no bairro do Ibura. E aqui a gente está percebendo que os veículos passam bem devagar no trecho em frente à comunidade Vila das Aeromoças. Os motoristas reduzem a velocidade por conta dos buracos, motociclistas também. E aqui a gente percebe que tem muito barro espalhado pela pista, é que os moradores jogaram terra justamente para esconder as crateras por aqui. Nós vamos conversar com Ramiro Nascimento, que é morador aqui do bairro. Essa situação está desse jeito há quanto tempo?
13: Há mais de 2 meses, toda vez que eles vêm aqui fazer paliativo, dá 15 dias, o buraco volta de novo. Fizeram saneamento básico aqui, mas felizmente o saneamento básico que colocaram aqui foi cano de 50, não tem como espalhar toda a água que vem das lavas aqui, né? Fizeram também o saneamento aqui errado, de um lado para outro, e causa esse buraco aqui, né? Esse contorno todinho aqui. Fora a lombada que tiraram, que tem a lombada aqui, pus as crianças aí para a escola, né? Os idosos. Essa semana caiu a idosa aqui também. Acidente de moto, caindo dentro dos buracos, os carros. É complicado para a gente, que é comerciante aqui também da área, né?
12: O que eu estou vendo aqui é que tem muito barro espalhado pela pista, metralhas também. Esse material, quem colocou?
13: A comunidade. Por conta desse buraco, né? Aqui. Aí a gente colocou por conta que saneamento aqui, o pessoal vem colocar a pincha aqui, fazer o trabalho deles aqui, faz de forma incorreta, né? Vem colocar um material bom para durabilidade de 2, 3, 4 meses, 15 dias até o buraco de volta. A comunidade se ajunta e coloca aqui por conta disso, né? Por causa do buraco aqui, que para as crianças também passarem, não cair os idosos, que tem muito idoso por aqui.
12: Na ausência do poder público, a comunidade se une justamente para amenizar esses transtornos. Nós vamos conversar também com Ana Paula, moradora aqui do bairro. Dona Ana Paula, fica por aqui direto a senhora. Já viu muitos acidentes nessa área?
14: Sim, muito, muito mesmo. Eu mesmo fico com medo, porque eu tenho um filho pequeno, né? Ontem mesmo já caí ali. Caí ali ontem.
12: E motociclistas quando passam por aqui?
14: Oxi, meu Deus do céu. A gente vê aqui, ó. Vê mesmo eles caindo aqui, a gente, a população, a gente ajuda. Nós que somos comerciantes, a gente sofre muito, viu? Sofre muito, e principalmente na época de chuva, que a gente sofre mesmo.
12: Essa área fica alagada, né? Ela estava me relatando aqui. E o que acontece? O tempo hoje está fechado, as pessoas já ficam preocupadas. Agora, Raposão, saca só o problema. Esse trecho aqui da Avenida Expedicionário Francisco Vitoriano, no R5, fica no limite entre o Recife e Jaboatão dos Guararapes. Quando vocês vão cobrar a solução para esse problema aqui? Qual a resposta que tem? Quando pede a uma prefeitura, é um jogo de empurra-empurra.
13: Um joga pro outro. É na Recife, não é Jaboatão, aí fica nessa espera. Aí vai lá cobrar, faz um protesto aqui. Não é Recife, não é Jaboatão. Aí ninguém sabe quem ia pedir mais. Se pedir desse, tem que esperar, né?
12: Muito complicada a situação dos moradores daqui, que não sabem mais a quem recorrer. Bruno Araújo, o rádio tem de ir aonde o povo está.
6: Pronto, obrigado, Bruno. Você percebeu aí, claro, né? Nós entramos com o projeto Rádio do Povo, direto da UR5 Ibura. Agora sim, a gente vai falar sobre o mês de maio, que é celebrado o Dia Nacional de Combate ao Abuso e à Exploração Sexual de Crianças e Adolescentes. Aí hoje está sendo realizada a Carreta da Infância Segura, no centro do Recife, com música, personagens infantis, material educativo, claro. É uma ação promovida pelo Gajop e também pelo Fórum Popular de Segurança Pública de Pernambuco. Aí teremos os detalhes. Agora sim, a coordenadora executiva do Gajop, presidenta do Conselho Nacional dos Direitos da Criança e do Adolescente, Deila Martins.
15: A Carreta da Infância Segura é uma iniciativa do Gajop, o Gabinete de Assessoria Jurídica às Organizações Populares. O objetivo é reforçar a conscientização em favor de uma data para nós muito importante, que é o 18 de maio. O Dia Nacional de Combate ao Abuso e à Exploração Sexual de Crianças e Adolescentes. Em 2024, o Brasil registrou mais de 60 mil estupros de vulnerável, sem contar os crimes que não tiveram registro oficial. Em muitos desses casos, o perigo está perto, às vezes dentro da própria casa ou da família. Por isso, o enfrentamento à violência sexual infanto-juvenil precisa ser um compromisso compartilhado entre famílias, Estado e sociedade. A Carreta da Infância Segura vai ganhar as ruas do centro do Recife na noite dessa sexta-feira e faz parte da campanha Faça Bonito, que é uma mobilização nacional em torno do tema. É preciso dizer basta à violência sexual contra crianças e adolescentes. A gente do Gajop te convida a acompanhar da janela ou da calçada a passagem da Carreta da Infância Segura pelo bairro de Santo Amaro, a partir das 18 horas dessa sexta-feira, com a saída na Praça do Campo do Santo, em direção à Avenida Norte, em seguida pelas ruas da Aurora e Mário Melo. Vamos buscar, juntos e juntas, dar um basta à violência sexual infanto-juvenil.
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6: 10 e 5.
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6: Contribuintes já podem solicitar a isenção do IPTU 2026-2027 em Petrolina. Saiba quais são os requisitos? É de Jane Almeida.
16: E atenção, os contribuintes aqui da cidade, da nossa linda Petrolina, já podem pedir a isenção do IPTU. Detalhes e informações com Patrícia Almeida, secretária de Receitas Municipais. Bom dia, Patrícia, tudo bem?
17: Bom dia, Dijane. Sempre um prazer estar participando do programa na Rádio Jornal. E vim aqui justamente com a novidade, né? E informar que o IPTU, a isenção do IPTU já está podendo ser feita. Então, desde o dia 2 de maio, e vai ser prorrogada até 30 de setembro, é o período para aquelas pessoas que têm direito à isenção da entrada no seu protocolo, solicitando a isenção de 2026. Edjane, esse ano a gente tem uma novidade. A isenção vai ser para 2026 e 2027.
16: E quem são essas pessoas? A gente não sabe exatamente quem é que entra nessa lista de isenção do IPTU. Quem é que pode pedir essa isenção, Patrícia?
17: Edjane, olha, as pessoas vão dar entrada e o processo ele vai ser analisado. Por quê? Porque tem pré-requisito, sim. Para que a pessoa tenha a isenção, é necessário que ele tenha apenas o imóvel onde ele reside e a renda até um salário mínimo. Então, aquela pessoa que tem a casa e o terreno, essa pessoa, infelizmente, ela não é beneficiada. Para ser beneficiado, só pode ser o imóvel que reside e uma renda até um salário mínimo. Fora isso, Edjane, a gente também atende a isenção, que ele também atende as pessoas que estão passando por um momento de doença. Então, doenças incuráveis e doenças infectocontagiosas, a exemplo de câncer, Parkinson, Alzheimer, né, doenças crônicas que faz hemodiálise, essas pessoas também são beneficiadas. E a diferença é que, para essas pessoas que estão passando por esse problema de doença, ele precisa ter também apenas um imóvel, só que a renda ele chega até 3 salários mínimos. Então, ao invés de um salário, até 3 salários mínimos. Também podendo dar entrada agora no 2026 e vai ser analisado para 2027.
16: Esse procedimento ele tem que ser feito só presencialmente ou pode ser feito via internet? Tem algum telefone para mais informações, para quem estiver distante, querendo saber como é que funcionam os detalhes?
17: Quem tem, quem sabe manusear ou tem um filho que sabe mexer em internet, é só entrar no site da prefeitura, né? O site é www.petrolina.pe.gov.br. Certo? Quem tiver alguma dúvida, pode também utilizar o nosso canal de WhatsApp, que é 87-3983-6577.
16: Obrigada, Patrícia Almeida. Edjane Almeida, para a Rádio Jornal, Rádio Notícia.
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6: 10 e 9.
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6: 10 e 12.
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6: Mais um giro pela região metropolitana. Hernani Tavares, vamos nessa, Hernani.
1: Vamos embora, Tiago. Vamos falar sobre o centro do Recife, rua João Lira. No entorno do Parque 13 de Maio tem trânsito intenso. Quem segue mais adiante na Avenida Visconde de Suassuna vai encontrar trânsito livre. Já na rua Gervásio Pires, trânsito parado, ou seja, grande congestionamento lá na Gervásio Pires. Rua João Fernandes Vieira tem fluxo moderado de veículos em toda a extensão da via. E rua Oswaldo Cruz também com trânsito parado, trânsito intenso. Rádio Jornal no trânsito.
6: Ô, Hernando, você reparou que Ernesto hoje, ele veio te imitando?
1: Veio me imitando, o casaco.
6: Isso, normalmente Hernani é quem usa
1: esse. É uma tipo marca de... registrada.
6: Ah, casacão, gola rolê. Isso é tudo frio, é, Ernesto? Mas me fala sobre o trânsito que é melhor.
2: Vamos embora, Tiago. Na zona oeste aqui do Recife, o pessoal que estiver passando pela Avenida Caxangá, tanto no sentido Derby quanto no sentido Camaragibe, vai encontrar um trânsito intenso nas proximidades do Clube de Golfe, tá certo? Tá. O trânsito também é intenso na rua Gomes Taborba e na rua Real da Torre. Já na rua Cosme Viana, rua São Miguel, rua Hermógenes de Moraes, o trânsito é moderado. O mesmo trânsito moderado se repete na Avenida Abdias de Carvalho. Com relação à rua José Osório, rua Marquês de Marucá e rua Hernani Braga, pois é, o trânsito é tranquilo. Tiago, Rádio Jornal no trânsito.
6: Já jogou golfe?
2: Não,
6: nunca. Eu joguei. Também não. Então, muito obrigado pelas informações. 10 e 14. Vamos lá com Bruno Araújo, Estúdio Volante.
3: Oi, Raposão. O Estúdio Volante está circulando pelo bairro do Ibura, na zona sul do Recife. E nós trazemos informações agora da Avenida Expedicionário Francisco Vitoriano, na UR5, onde o trânsito está bastante intenso e há congestionamento por causa de alguns veículos estacionados ao longo da via. Passamos também pela Avenida Engenho Muribara, na UR3, onde o fluxo de veículos é moderado. Já na Avenida Pernambuco, na UR1, o cenário é semelhante, com movimentação tranquila neste momento. Seguimos agora para a Avenida Dois Rios, no Ibura de Baixo. A via está bastante movimentada nos dois sentidos e os motoristas encontram lentidão nas proximidades da Ladeira da Coab. Para quem deseja subir, a Ladeira da Coab segue interditada até o momento por causa das obras de duplicação. Mas uma boa notícia: a previsão é que a via seja liberada ainda hoje, após a entrega oficial dessa obra, que está prevista para acontecer na manhã desta sexta-feira. Com a conclusão dos serviços, a Ladeira da Coab passa a contar com 4 faixas de circulação, melhorando o tráfego entre a UR1 e o Ibura de Baixo. 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
6: Muito obrigado, Bruno. O ouvinte participa. 991478520. Olha o Mazinho aí, Mazinho da Buzina, bom dia.
4: Tiago Raposo, trânsito intenso aqui em centro de Jabotão. Tem vindo de Moreno para Jabotão, no centro tá travado. Tanto indo para Jabotão, como vindo de Moreno para Jabotão.
6: É complicado por aí, centro de Jaboatão, Prazeres e por aí vai. E agora Petrolina, Edjane Almeida.
5: Oi, Tiago, já de volta trazendo mais informações. O fluxo continua tranquilo, moderado na Avenida das Nações e na Honorato Viana. Um tanto intenso na Estrada da Banana Antônio Casimiro. Tranquilo na Clementino Coelho, tranquilo na Monsenhor Ângelo Sampaio. 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
6: 10h16.
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6: 10h20.
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6: jc.com.br, para saber tem que ler o JC. Jornal do Comércio, a diferença é enorme. E aqui comigo hoje, ele, Cássio Oliveira, jornalista do seu Jornal do Comércio. Tudo bem, Cássio?
31: Tudo bem, Tiago. Muito bom dia a você. Bom dia aos ouvintes da Rádio Jornal também. Sextou, Tiago.
6: Tá animado com essa sexta-feira?
31: Um pouco, Tiago.
6: É, eu também. Pois é. Ô, Cássio, terminal de Camaragibe fecha domingo? Por quê? Pra quê?
31: Exatamente, Tiago. Quem depende do terminal integrado de Camaragibe precisa ter muita atenção a partir do próximo domingo, né? O Grande Recife Consórcio de Transporte vai iniciar, nesse mês de maio, uma reestruturação operacional do sistema de transporte da região metropolitana do Recife devido às obras. Ou seja, Tiago, como a gente já sabe, a obra é importante. Terminal de Camaragibe é um terminal antigo, né? Um terminal que atende muitas pessoas. Eita. Então é importante sim uma requalificação, mas nós sabemos também dos transtornos, sempre que tem um tipo desse de parada, né?
6: É, quando dá pepino no metrô ali fica um inferno. Mas aí não tem relação, claro, né? É uma reforma estrutural. O metrô segue, né, em busca de algum tipo de melhoria, aguardando aí um trem de Belo Horizonte, coisa e tal.
31: A primeira etapa dessa requalificação já começou no dia 10. Inicialmente foi aos sábados e domingos, com mudanças em algumas linhas. Mas agora sim, essa segunda fase entra em vigor no domingo 16 e vai durar durante todos os dias da semana, com a ativação de um terminal provisório no entorno do TI Camaragibe. E aí nós temos uma reportagem no Jornal do Comércio, jc.com.br, que traz o detalhe, Tiago, é muito importante, do impacto nas linhas. porque tem linha que vai ser suspensa,
6: certo.
31: Tem linha que vai ter alteração de...
6: Horário.
31: Não, de horário não.
6: Intervalo.
31: Itinerário.
6: E
31: onde
6: tá.
31: Faz o retorno, né? São muitas linhas atendidas por aquele terminal. Então, com isso, vale muito a pena você se organizar, porque a partir do próximo domingo, reforço...
6: Já domingo 15, agora, né?
31: Isso,
6: depois de amanhã.
31: Exatamente. A partir do próximo domingo, quem vai ao terminal do Camaragibe vai sentir já essa diferença nas linhas de ônibus.
6: Eu lembro que, recentemente, houve algo semelhante lá no terminal de Igaraçu, se não me engano, Abreu Lima, Igaraçu. E, rapaz, foi um inferno para os passageiros, viu? Porque eles ficaram ali no entorno, debaixo de sol e de chuva. Vamos ver se vai existir algo mais estruturado para essas, né?
31: Para
6: essas pessoas. Vamos falar agora...
31: Quem seja, vamos falar de educação?
6: Ah, beleza. Sempre fundamental.
31: Está encerrando hoje, Tiago, o prazo para inscrição gratuita no Exame Nacional de Certificação de Competências de Jovens e Adultos, é conhecido como o ENSEJA. Essa avaliação ela é voltada para jovens e adultos que não conseguiram concluir os estudos na idade adequada.
6: Sim.
31: E eles buscam um certificado para mostrar que realmente conseguiram concluir o ensino fundamental ou médio.
6: Tá.
31: Para participar, é necessário ter no mínimo 15 anos para o ensino fundamental e pelo menos 18 para o ensino médio da data da prova. E também termina hoje...
6: É como se fosse o supletivo, é aquele isso, antigo supletivo?
31: Exatamente, porque aí você vai ter a certificação, Tiago.
6: Certo.
31: Que você tenha certificado que conseguiu realmente
6: concluir. Fundamental ou médio.
31: Isso. E aí acaba hoje esse prazo. Quem tem interesse em fazer o ENSEJA, vale bastante a pena.
6: Maravilha. JC.com.br pra saber.
31: Tem que ler o JC, Tiago.
6: Vai pra pelada? Cássio inventou uma pelada do Sistema Jornal do Comércio. Eu faltei a primeira, vou faltar a segunda, mas um dia eu chego lá.
31: Tem uma próxima, dia 30. Espero você, Tiago.
6: Então tá bom. Valeu, Cássio. 10h24.
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0: bomba! Aê, explodiu, bombou, sextou com Natália Ribeiro, que já chegou. Tudo bom, Nath?
1: Cheguei, tudo bem com você, Raposão? Tudo no clima de sexta-feira?
0: Tá beleza, tá desanimada?
1: Beleza, legal. Não, tô animada. É, eu entendi, tá desanimada. Não, tô animada, tô bem, tô legal.
0: Eu também. Eu tô com o nariz entupido. Mas tá tudo bem.
1: Vou tentar lhe ajudar.
0: Obrigado.
1: Eu vou pegar um desentupidor ali.
0: Tá certo, de pia. Pega o desentupidor da pia.
1: Aqui, ó.
0: Ô, Nath, sexta-feira tem bomba.
1: Tem bomba. E essa bomba aqui, Raposo, o ouvinte pode gostar ou não. E aí, quando eu digo gostar, é gostar das pessoas, ser fã ou não ser fã das pessoas. Agora, é a bomba do país hoje. É a bomba do Brasil hoje, que está fora do Brasil, no mundo do futebol.
0: Ah, é?
1: Sim.
0: Tu falas a bomba do Brasil, eu pensei logo naquilo.
1: Término...
0: Tu sabe, né, no que eu pensei?
1: Não.
0: Não é naquilo.
1: Naquilo?
0: Não, não é naquilo daquilo, não. É naquilo que só se fala naquilo ali, ó. Ó.
1: Não, não é sobre
0: não
1: política,
0: não. Porque isso aí
1: não.
0: É meio mundial não. Também,
1: não,
0: né?
1: Não é política, não. Mas, meu amigo...
0: Porque tem ator de Hollywood.
1: É relacionamento.
0: Ah, é?
1: Coração partido.
0: Partido?
1: Fim de relacionamento. Casal aí que mobiliza centenas de milhares de fãs, de seguidores.
0: Lembra daquela música? Coração partido.
1: É isso aí.
0: Coração.
1: Vai. Depois de 7 meses de relacionamento. Tô dando pistas pra você.
0: 7 meses?
1: 7 meses.
0: Não é tanto.
1: A maior influenciadora do Brasil, Virgínia Fonseca.
0: Ah, ela, é?
1: Fez uma publicação dizendo que terminou o relacionamento
0: com
1: o jogador
0: Junior.
1: De futebol, Vinícius Júnior.
0: Eu não sabia nem que tinha começado. Pra mim era só uma
1: Mas
0: paquera, um rolo.
1: Mas a gente falou no bomba. Não, a gente falou no bomba.
0: Eles oficializaram mesmo? Foi? Será que não foi na época que eu tava lá no meio-dia, não?
1: Não, foi há 7 meses.
0: E foi. É porque eu não, sabe, tudo bem, eu respeito quem curte. Mas
1: veja,
0: eu...
1: é a notícia mais comentada.
0: Eu quero o Vini fazendo gol na Copa.
1: Mais falada nas últimas horas aqui no Brasil.
0: E é.
1: Virgínia anunciou o fim do relacionamento nas redes sociais, no Instagram, e ele até agora não publicou nada. Inclusive eu tava aqui esperando pra gente conversar e fui conferir, mas ele ainda não se manifestou.
0: Tô preocupado.
1: É o camisa 7 do Real Madrid, é jogador da Copa do Mundo, seleção brasileira, né?
0: Que vai abalar ele
1: vamos
0: pra
1: lá,
0: Copa.
1: Já existiam rumores de uma possível, uma possível quebra aí nesse relacionamento. Nessa semana, a Virgínia foi pra Espanha.
0: Começou
1: onde mora
0: errado,
1: Vini Júnior.
0: Foi esse relacionamento? Começou errado.
1: Eu quero chegar aí. Mas olha, haviam já alguns rumores, de término. Ela foi pra Madrid essa semana, parecia estar tudo bem. Ontem foi, inclusive, assistir a um jogo do Real Madrid, publicou stories, publicou fotos lá no Instagram e depois apagou. Essas fotos eram fotos que ela usava um casaco com o rosto do Vini Júnior e apagou. E hoje pela manhã, portanto, fez uma publicação dizendo que tem valores que são inegociáveis e então, quando algo deixa de fazer sentido, prefere ter maturidade para encerrar. Há suspeitas de traição, Raposo.
0: Inclusive, esse jogo de ontem que você falou...

0: eu fui pesquisar. Real Madrid 2, Oviedo 0. Um campeonato que se chama La Liga.
1: La Liga, bem basiquinho, né? Quase não se fala. É bem famoso, né? Mas, Raposo, como você falava do começo do relacionamento, lá no início foi atribulado, por quê? E lembrar rapidamente, Virgínia foi casada com o Zé Felipe, tem 3 filhos, é filho do cantor Leonardo, era um relacionamento muito conhecido. Separaram, ela foi seguir sua vida, Zé foi seguir a vida dele. Aí ela começou logo depois a namorar com o jogador de futebol Vini Júnior. Só que no começo do namoro, vieram a público mensagens, trocas de mensagens dele com outras mulheres. Bom, fase superada, namoro engatou. Só que nos últimos dias, Raposão, tem aparecido na internet algumas suspeitas de traição por parte do Vini Júnior. Uma modelo fez algumas publicações e Vini foi visto numa festa, isso foi inclusive confirmado pela influenciadora Virgínia, foi visto numa festa em que ela não sabia que ele tinha ido. Então isso começou a abalar o relacionamento, ela dizia que não, que estava tudo bem, e quando perguntada, sempre que estava em aeroporto, enfim. Mas hoje, de fato, a confirmação do término desse relacionamento depois de 7 meses. E é o que eu dizia no início, viu, Raposo? Gosta ou não gosta, queira ou não, é a notícia mais comentada no Brasil hoje.
0: Eu tô preocupado é que isso abale o Vini Júnior e ele, né, fique prejudicado na Copa. Vini, deixa isso pra lá.
1: Falta um tempo ainda,
0: acho que... Vai-te embora fazer teu nome, seguir tua carreira e ganhar esse Hexa, tá? E pra Virgínia, toda sorte do mundo.
1: Pros dois,
0: Virgínia, competente no que faz, deixou a televisão porque quis, né? Uhum. Apresentadora de TV, mas prefere viver lá nas redes sociais. E pra finalizar esse assunto, eles, multimilionários, que se entendam.
1: Isso, é isso aí. Os dois não precisam de ninguém e mandam nos seus narizinhos.
0: Vamos embora.
1: Vamos bombar mais? Falando em dinheiro e multimilionários, meu amigo... Tem bronca aqui pro lado do Michael Jackson, mas como assim? A sua filha, uma das suas filhas, a modelo e cantora Paris Jackson, entrou na justiça para cobrar de uma banca de advogados do Michael a devolução de valores. Nada mais, nada menos que uma quantia equivalente a 3 milhões de reais.
0: Nossa.
1: Mas vamos lá, por que esse dinheiro está sendo solicitado? É o dinheiro do espólio, faz parte da herança do cantor e que, num processo iniciado lá... Em 2009, depois da morte do artista, a família e a filha Paris Jackson alegam que os advogados receberam mais do que deviam por esse processo, por fazer a defesa do cantor ao longo aí da vida e no tempo que permaneceram juntos. E aí ela entrou na justiça e a justiça determinou, advogados terão de devolver. O equivalente a 3 milhões de reais.
0: Houve aí honorários a mais.
1: Sim, são pagamentos considerados irregulares feitos a um escritório de advocacia. Eu não sei daí se isso não foi divulgado.
0: Se são honorários,
1: sim, honorário.
0: Qual é o tamanho do rolo?
1: Mas são pagamentos que foram feitos pela família, pelo Michael, enfim, dentro desse espólio. E que agora vão ter de ser devolvidos na quantia de 3 milhões de reais equivalente. Aí você me pergunta qual é o patrimônio, o que Michael Jackson deixou?
0: O quê? Quanto?
1: A fortuna. É estimado, eu vou colocar no real, né, minha gente? Mas é estimado em cerca de 4 bilhões de reais. O que é 3 milhões para quem tem 4 bi, meu amigo?
0: É 1 real para quem tem 1.000.
1: Mas é isso, esse é o processo e a justiça mandou devolver.
0: Então tá, justiça mandou, né? Tem que ser cumprida, né?
1: Isso.
0: Tem um ditado que diz assim, decisão judicial não se discute, se cumpre.
1: Isso aí.
0: Então, Natália, e o JC?
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0: E o que bomba?
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0: Natália Ribeiro, que volta às 11 com o debate sobre...
1: 50 mais, época boa da vida, mas como tá a vida dos 50 mais no mercado de trabalho, na longevidade, como tá esse pessoal, hein, Raposo?
0: Espero que bem, mas acredito que não tão bem.
1: Desafios existem, né?
0: Na verdade,
1: e a gente vai falar sobre
0: eles aqui. Até porque
1: aqui.
0: Tô quase lá.
1: Eita, então também é pra você, viu?
0: Então até às 11.
1: Te espero.
0: Vamos embora, 10h32.
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3: 10h35, vamos até Brasília.
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4: Meus amigos, minhas amigas, eu estive recentemente na fronteira do Brasil com o Paraguai e alguém lá estava me falando sobre um político de Mato Grosso do Sul que agora resolveu trocar de estado e vai disputar um mandato lá no estado de São Paulo. E aí, aqui no Brasil, a gente diria o seguinte, está podendo. Em outras situações, a gente poderia dizer assim, pois é, será que é isso mesmo que tinha que ser feito? Afinal de contas, isso vai causar um caos danado na disputa em São Paulo. E aí diríamos aqui no Brasil, porque desgraça pouca é bobagem. E lá os paraguaios usam uma expressão que é perro flaco, todos são pulgas. Ou seja, num cachorro doente, fraco, qualquer coceira pode ser uma pulga. Aqui no Brasil eu volto para dizer o seguinte. Um dia a gente recebe uma informação real, verdadeira, dizendo que o PT recebeu ordens do Palácio do Planalto para pegar a ética que o partido já teve no passado, rasgar essa ética e montar um esquema para enterrar a CPMI do INSS. Dito e feito, Lulinha, o filho mais velho do presidente Lula, foi acobertado com o manto da impunidade estendido pelo Partido dos Trabalhadores, o partido que está no poder. Ah, mas é só ele? Não. Semanas depois, justamente nos últimos dias, outro filho de um político importante aparece nas redes sociais chamando o banqueiro Daniel Vorcaro, aquele do Banco Master, de meu irmão, e se acocorando para pedir verbas para a conclusão do filme sobre o pai. Nós estamos no mato sem cachorro. Pense nisso.
3: Pensaremos juntos, Romualdo. Boa sexta-feira, bom fim de semana, 10h37.
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3: Homem assassinado a facadas e tiros no Cabo de Santo Agostinho, Adúcio Lucena.
6: José Newton Alves dos Santos, com 36 anos de idade, foi brutalmente assassinado com golpes de faca peixeira e disparos de arma de fogo. O crime aconteceu na Avenida Almirante Paulo Moreira, no Cabo de Santo Agostinho. De acordo com a polícia, o corpo da vítima apresentava várias perfurações provocadas por facadas e tiros. Dinâmica, autoria e motivação desse crime ainda são desconhecidas da polícia. Policiais da Força-Tarefa de Homicídios do DHPP, comandados pelo delegado Fábio Lacerda, já deram início às investigações. Logo após os trabalhos dos peritos criminais no Instituto de Criminalística, o corpo da vítima foi encaminhado ao IML.
3: Tem mais desconhecido assassinado a tiros em Olinda.
6: Um homem que não portava documento de identificação foi morto a tiros na rua Gibraltar, no Alto da Bondade, em Olinda. No local, ninguém disse conhecer a vítima e nenhum parente apareceu para reconhecer o corpo. Policiais militares foram acionados para a ocorrência e isolaram a área até a chegada dos agentes da Polícia Civil. Motivação, dinâmica e autoria do crime estão sendo investigadas pelos policiais da Força-Tarefa do DHPP, que foram até o local sob o comando do delegado Fábio Lacerda. O corpo da vítima foi encaminhado ao IML no bairro de Santo Amaro, na área central do Recife.
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3: 10h39. Olha, a gente tá aqui com um convidado especial, o prefeito de Arco Verde, no Sertão, Zeca Cavalcante. Tudo bem, prefeito?
7: Opa, bom dia, Thiago. Tudo jóia. Eu estou muito agradecido por ter sido convidado, ter tido recebido esse convite para vir aqui no seu programa, para a gente bater aquele papo aqui sobre diversos assuntos, como você lhe ser interessante para que a gente possa conversar com as pessoas.
3: Eu estou mais feliz ainda de recebê-lo, já dei uma, né, aqui um spoiler para ele de que tem uma história muito bonita em Arco Verde. Mas a gente vai falar de São João, né? Quando a gente pensa em São João, a gente pensa normalmente em Caruaru, mas Arco Verde, historicamente, tem um São João gigantesco também, né, prefeito?
7: Com certeza, todo o respeito ao São João de Caruaru, nós colocamos São João de Caruaru como o maior São João de Pernambuco e Arco Verde como o melhor São João de Pernambuco.
3: Tá tudo certo.
7: Mas realmente, Tiago, brincadeiras à parte, mas nós temos uma satisfação muito grande em poder oferecer às pessoas de Arco Verde, da região, e os turistas que vêm de fora, não só de Pernambuco, de outros estados, que possam conhecer um São João assim, multicultural, um São João diferente, um São João raiz. Eu estava conversando há pouco em off com o pessoal daqui da Rádio Jornal, e dizendo que Arco Verde tem um perfil bem diferente. Você tem São João para todos os gostos. Você tem São João para o forró, esse forró novo que tem, das bandas grandes, como também você tem um São João que recebe as pessoas com a cultura popular arcoverdense, que é o samba de coco. Você tem polos de samba de coco, polos de pé de serra, polos de arte popular, no modo geral, até de forró que nós temos um polo. Portanto, é muito gostoso a gente poder e oferecer aquelas pessoas que vêm à sua cidade e que possam aceitar e abraçar os gostos, os diversos gostos. Portanto, o São João de Arco Verde é um São João que entra aí quase a metade do mês inteiro de junho, mas que a gente recebe muito bem e é muito gostoso. Eu convido a todos que possam ir, porque realmente vão gostar.
3: Vamos dar uma palhinha aqui dos de quem vai se apresentar, dos artistas, e também queria que o senhor falasse rapidamente sobre a questão hoteleira.
7: Perfeito. Nos nossos polos periféricos, são quase 10 polos, fora o polo central, que é o polo principal, onde as grandes atrações se apresentam, nós vamos oferecer desde o pé de serra, como eu disse há pouco, o samba de coco em Arco Verde. Você sabe que é a serra, a capital do samba de coco, oficial, inclusive, em Pernambuco, mas que também no polo.

0: Verdense, na verdade, o Cordel, que é Arco Verdense, e o nosso Lirinha vai estar em Arco Verde se apresentando. E essa ideia que que nós tivemos para que pudéssemos prestigiar cada vez mais o artista da terra, eu digo prestigiar não só no convite, mas também que com seus cachês. Lógico, justos, perfeito. Porque às vezes as pessoas acham que porque é da terra paga pouco, mas vem de fora paga milhões. Uhum. Aí. E nós tivemos esse cuidado, Tiago. E outra coisa que tem um perfil de Arco Verde é que ninguém desce do palco sem ter recebido o seu
1: maravilha.
0: Cachê.
1: Que maravilha.
0: É, parabéns, prefeito. Ninguém desce do palco sem ter recebido, muito menos nem subir, porque a gente já faz todos os acertos, até porque a gente só vai até onde pode, perfeito. Onde pode se pisar, não é verdade?
1: Responsabilidade fiscal.
0: Uma responsabilidade fiscal e emocional, posso dizer assim, até porque as pessoas imaginam tu ir trabalhar e não receber teu salário.
1: Ai, Deus,
0: não é verdade? Todo mundo precisa comprar o pão no final da tarde.
1: Sem dúvida.
0: Então a gente... Eles têm esse perfil em Arco Verde. E você tocou na questão hoteleira, que é muito importante para aqueles que nos ouvem, porque precisam saber também onde se tem onde ficar, se podem ser bem acomodados na cidade. Nós temos uma rede hoteleira interessante, e hoje nós já temos o Hotel Ibis, da rede Olha. Ibis, nós temos vários hotéis regionais, que eu digo de empresas regionais.
1: Fora pousadas
0: e casas para aluguel. Muito bem, Tiago, você tocou no assunto que todos os anos a gente abre um link lá na Secretaria de Turismo, Esporte e Eventos para que as pessoas procurem através da Secretaria, ou seja, lógico, se você tem um parente que quer alugar uma casa a você vai, aluga e vai ficar lá. Mas que a gente possa também oferecer àqueles que se inscrevem, muitas pessoas se inscrevem lá na secretaria oferecendo sua casa, seu imóvel, para que você possa alugar e oferecer aquelas pessoas que não têm nenhuma relação com Arco Verde, uhum. mas que vão. E eu quero dizer uma coisa àqueles que nos ouvem nesse momento. Se você for um São João de Arco Verde, você não deixa de ir mais. Não é bairrismo, não é porque... É porque é uma coisa muito acolhedora, é uma sensação interessante e diferente, que as pessoas chegam lá e gostam. Porque você vai num restaurante, você é bem recebido, você é bem acolhido. Você tem opções de fim de tarde, final de tarde, você está aí dançando um pé de serra com sua esposa, com sua namorada, com sua amiga, com seu parente. Enfim, é um momento assim mágico para Arco Verde e região. Primeiro porque gira muito, muito dinheiro. As pessoas até dizem, mas você vai gastar isso, esse recurso da prefeitura. Eu não vou gastar, eu vou investir esse recurso. Claro. É um investimento. O poder público está aqui para investir para quê? Para gerar renda, gerar emprego, para que as pessoas possam vir e vender sua espiga de milho, o seu refrigerante, verdade. O seu espetinho, e possam daí ter o seu sustento até para terminar o ano com aqueles 15 dias de trabalho ali no pátio ou também nos diversos polos que nós oferecemos. Mas também temos o posto de gasolina que contrata mais um frentista, uhum. tem o hotel que contrata outra camareira, tem um restaurante que contrata mais um garçom.
1: Que é alugada por um valor mais relevante.
0: A casa relevante, que as pessoas também já têm aquela outra, mais uma renda extra, isso, não é verdade? Então isso é muito importante, é um aglomerado de sensações positivas que a cidade carrega durante aquele período de São João. Então a gente
1: alegria.
0: Fica muito feliz. É um momento, Tiago, você que me falou há pouco que faz uns 10 anos que deixou de frequentar permanentemente Arco Verde, eu lhe convido para que você vá reviver seu tempo de... Não de juventude, porque você já é jovem, mas tempo de criança para que
1: criança,
0: você possa...
1: Criança, adolescente e adulto.
0: E adulto, que possa...
1: Porque eu sou neto de arcoverdense.
0: Olha, veja que coisa boa.
1: Eu, feriadões, férias, eu sempre passava em terras de zona rural, que aí já as terras já pertencem à Sertânia, ali pertinho do distrito de Henrique Dias.
0: Henrique Dias é Sertânia,
1: exato.
0: Perfeito. Mas é ligado a Arco Verde.
1: Muito ligado.
0: É interligadíssimo.
1: A gente entrava ali pela antiga Rua do Lixo,
0: perfeito,
1: que virou a Fundação Terra.
0: Fundação Terra, exatamente.
1: Né? E aí seguia por 7 quilômetros, mais ou menos, até a Fazenda Cachoeira Velha.
0: Realmente você conhece.
1: Conheço demais.
0: Realmente você conhece.
1: E então... é algum tempo que eu não vou por lá, desde que minha mãe de criação, o arcoverdense, faleceu. Não tem 10 anos, não tem menos. 5 anos. Sei. E foi uma dor, né? E aí a gente
0: claro, você fica até, né?
1: Afastou
0: meio...
1: um pouco.
0: Toda vez que vai lá, lembra, e é melhor lembrar
1: voltar,
0: só nas partes...
1: Mas vamos voltar sim, sem sombra de dúvidas. Foi um excelente convite, quem sabe?
0: Com certeza será um momento interessante para você reviver.
1: E é o convite para todo mundo.
0: Um convite para todos aqueles que estão nos ouvindo e que possam levar essa mensagem para diversas pessoas aí, para possam ir a Arco Verde.
1: Prefeito, parabéns pela iniciativa de

0: divulgar, pela iniciativa de fazer tudo com muita responsabilidade, pensando no bem-estar social e também, claro, na responsabilidade com quem está lá.
1: Perfeito.
0: Com quem se apresenta.
1: Perfeito.
0: E com o artista local. Isso é fundamental.
1: Não é verdade, né, Tiago? Porque
0: é isso.
1: Se você não valoriza o que é seu, quem vai valorizar?
0: Exato. Se eu não valorizo a minha casa, quem vai valorizar a minha casa?
1: Não é verdade?
0: Prefeito Zeca Cavalcante, prefeito de Arco Verde, divulgando aqui esse São João gigantesco. Se você não conhece, saiba. Arco Verde tem um dos maiores São João, plural, fugiu da minha cabeça, do Nordeste. Certo?
1: Então, mas você... no maior nem tanto, mas o melhor é.
0: Um dos maiores. Você vai ter Caruaru, Campina Grande, você vai ter Patos e Arco Verde.
1: Petrolina,
0: né?
1: É,
0: você
1: vai ter aí
0: uma das maiores festas juninas do Nordeste.
1: Não tenho a menor dúvida.
0: Obrigado, prefeito. Grande abraço.
1: Tiago, eu reforço o convite a todos. Quero agradecer a você esse espaço e dizer que Arco Verde está de braços abertos para receber todos aqueles que queiram conhecer o melhor São João do Nordeste.
0: Então eu vou finalizar com aquela canção do Luiz Gonzaga. Arco Verde, gente boa, aqui estou.
1: Perfeitamente. E você sabe que essa música é de Arco Verde, feita por Arco Verde, com um grande Arco Verde.
0: Só não vou cantar ela todinha aqui porque não tem mais tempo. Porque eu saía do Recife ou de Maceió para Arco Verde, a gente passava a viagem toda cantando. Eita, olha aí meus conterrâneos. Uhum. Aí já passava de mimoso, né? Vai abrir a porteira. Olha aí, ó. Arco Verde, hoje é feira.
1: Essa música é de um compositor, é João Silva. Isso. Que fez essa música para Arco Verde. E ele é lá do povoado de Caraíba.

0: ver, gente.
1: Nosso saudoso João Silva, rapaz, nosso não, saudoso Luiz Gonzaga.
0: Todo arrepiado aqui, lembrando da minha infância, adolescência.
1: Bom demais, aí, bom viajando. Demais.
0: Uma coincidência gostosa.
1: Obrigado.
0: Viu, obrigado.
1: Foi aí, bom, amigo, demais.
0: Um bom final de semana a todos, um grande abraço.
1: Vou passar por lá, nem que seja um dia.
0: Estou esperando.
1: 10h51.
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1: 10h52.
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1: Leonardo Boris.
6: E os jogadores do Náutico chegaram a Curitiba ontem à noite e treinam hoje pela manhã no CT do Atlético Paranaense. Jogadores que viajaram: atacante Paulo Sérgio, volante Leonai, zagueiro Matheus Silva, Vinícius, que sofreu uma pancada no tornozelo no treinamento, também viajou com a equipe. O Náutico, que ainda tem Juninho no departamento médico, time que viaja para Ponta Grossa logo após o almoço. O provável time para o jogo de amanhã contra o Operário, 16h, com arbitragem de Gustavo Ervino Bauerman, de Santa Catarina, Muriel, Reginaldo, Betão, Igor Fernandes e Yuri Silva, a volta de Luiz Felipe, que cumpriu a suspensão pelo terceiro cartão amarelo, Wenderson e Dodô, Vinícius, Derek ou Paulo Sérgio e na ponta esquerda, Vitor Andrade. 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
1: Letícia Carneiro.
7: O tricolor do Arruda faz seu último treino hoje pela manhã, antes do jogo deste sábado contra o Volta Redonda às 5 da tarde na Arena de Pernambuco. O técnico Christian de Souza, que faz a sua estreia diante da massa coral. O público na Arena de Pernambuco é uma incógnita. Isso devido às instabilidades no sistema de venda de ingressos. O Santa Cruz ainda defende uma invencibilidade contra o Voltaço, com 6 jogos, 5 vitórias e 1 empate. Em relação à equipe titular, há uma tendência de repetição do time que entrou em campo na partida contra a Inter em Limeira, com uma provável alteração, com a entrada de Léo Costa na vaga de Silva no meio de campo. Quem apita o jogo é o árbitro Marcos Matheus Pereira, do Mato Grosso do Sul. E esses foram os destaques do Santa Cruz aqui na Super Manhã, você sabendo de tudo.
1: O Alex Santos.
8: E a semana de trabalhos do esporte vai se encerrando. O esporte que treina hoje pela manhã, amanhã também, e aí encerra os trabalhos visando o compromisso do próximo domingo. Jogo contra a equipe do CRB na Ilha do Retiro, 8h30 da noite. E nessa partida, o esporte busca aí da sua 4ª vitória consecutiva na competição e a 3ª vitória seguida jogando dentro de casa. Números que podem deixar o esporte ainda mais líder da competição. O Leão, que nesse momento divide divide a liderança com a equipe do São Bernardo. Perde no critério de desempate. Saldo de gols do time paulista, melhor que do Sport, 8 contra 6. E a dúvida persiste referente ao ataque. Quem vai ocupar a vaga deixada pelo Christian Barleta, que recebeu o terceiro cartão amarelo e não pode entrar em campo? Yuri Castilho e Marlon disputando justamente essa vaga. E o clube confirmando que mais de 10 mil ingressos já foram vendidos de forma antecipada. Essa parcial foi divulgada no dia de ontem. Isso significa que, como tem hoje, amanhã e no próprio domingo, talvez aí chegando a 15 mil torcedores para essa partida contra a equipe alagoana. Destaques do esporte para a Supermanhã, você sabendo de tudo.
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1: 10h56.
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1: Para falar sobre o nosso futebol, hoje eu convido o Alexandre Costa, bom dia.
12: Fala, Thiago Raposo, um abraço para você, bom dia para quem se liga aqui no Bate e Rebate da sua Rádio Jornal. Vamos fazer uma análise dos jogos do fim de semana envolvendo aqui o futebol pernambucano. Amanhã no Germano Krieger em Ponta Grossa, Operário e Náutico. A pontuação não é tão distante, não. Vamos lá. O time do Náutico é o quarto colocado, 13 pontos. E o Operário está ali na oitava colocação, 12 pontos. Distância mínima para esses dois que se enfrentam no interior do Paraná. O que credencia o Náutico a fazer um bom jogo fora de casa? São os três jogos, fez dois fora, uma vitória e um empate, e ainda venceu o América Mineiro, Lanterna, por 4-0 nos aflitos. É lógico que não é parâmetro, ainda tem suas dificuldades, os técnicos, né, Hélio e Guilherme, admitem algumas limitações, essa afirmação do Náutico ainda está sendo buscada, aperfeiçoada, ele vai contar com Paulo Sérgio, pode entrar de frente, isso Hélio e Guilherme evidentemente vão resolver, mas é o goleador do time, já que o Derek não tem correspondido. Apesar de o Hélio e o Guilherme justificarem que ele é importante no que eles estão buscando nesse esquema do Náutico na Série B. No outro jogo, 17 horas, Arena de Pernambuco, Santa Cruz e Volta Redonda. Nesse aí o Tricolor está buscando ainda a afirmação. Por que eu sempre utilizo essa frase aqui? Porque a gente enxerga algumas equipes do futebol pernambucano oscilando. O Náutico, por exemplo, que a gente falou nesse jogo contra o Operário, Náutico havia oscilado bastante, né? Principalmente em jogos em casa, perdendo partidas que ele não poderia ter tropeçado. E o Santa Cruz também passa por essa oscilação, buscando, evidentemente, a afirmação sob o comando agora do Christian de Souza. E nessa partida contra o Volta Redonda, com o apoio da torcida, é lógico que o Santa Cruz tem que fazer uma boa apresentação, não pode decepcionar, já andou perdendo o jogo em casa contra a equipe do Amazonas, então é um jogo diferente, é um jogo, eu diria até, de grande importância para aproximar a torcida desse time. E financeiramente também ele precisa do torcedor para fazer um caixa, oxigenar, pagar elenco, direito de imagem. Não vai resolver a situação de uma vez por todas, mas vai pelo menos aliviar para a sequência da Série C. Apesar de a procura pelo ingresso ter sido baixa, acredita-se num bom público nessa partida de amanhã. Um sábado, 5 da tarde, a grande resistência da torcida tricolor é quanto à utilização da arena. O Santa Cruz não tem o Arruda, todo mundo sabe, e isso vai persistir, pelo menos até agora não há nenhum tipo de reforma, até o final da Série C. Infelizmente, porque carece de um grande investimento para trazer o José do Rego Maciel para a torcida do Santa Cruz. Vamos falar aqui dos jogos do domingo? Tem Série D, tem jogo importante, Central em Maguari, a situação dos dois ali buscando ainda classificação para a próxima fase da Série D, faltam três jogos para terminar esta fase da competição. O líder do grupo A8 é o ABC, seguido pelo seu rival, o América, com 11, o ABC tem 13, o Souza na terceira colocação com 9, o quarto é o Maguari, no momento na zona de classificação com 8, quinto Central com 8 e o sexto é o Laguna com apenas um ponto ganho. Já no grupo A9, tem outra partida no domingo, a Arena de Pernambuco, 5:30, entre Retrô e Decisão. Estes estão bem complicados. O Decisão é o quinto colocado com 4, o Retrô na lanterna com 4 pontos, o líder é o Sergipe com 13, seguido pelo 13 de Campina Grande com 10, terceiro é o Serra Branca com 10 e o quarto é o Lagarto com 5 pontos ganhos. Eles disputam uma vaga nessas 3 partidas. Pode até ser que os dois sejam eliminados, porque tem muita oscilação. O Retrô é aquele time que trocou de treinador, está lá com o Roberto Fernandes agora, tentando classificar-se. O Decisão não mostrou regularidade nesta Série D, enfrenta muita dificuldade. Eu diria que os dois passam por momentos difíceis no grupo A9 da Série D. E por fim, no domingo, 8:30 da noite, Ilha do Retiro, tem o Sport contra o CRB. Foi eliminado pelo time do Fortaleza, está fora da Copa do Brasil. Fortaleza, que é o próximo adversário do Sport na quarta-feira, pelas semifinais da Copa do Nordeste. Mas antes que isso, ele pensa nesse combalido CRB que vem sofrido, cansado, até pela eliminação na Copa do Brasil. É um bom jogo, 8:30, Ilha do Retiro. Logicamente que o horário não beneficia muito a chegada da torcida, mas é lógico que o torcedor, ele já está enxergando ali uma possível liderança. O Sport está disputando no momento essa liderança com o São Bernardo. O problema todo é que o São Bernardo vai jogar no 1º de maio, vai receber a equipe do América Mineiro, que é o Lanterna. Então, é lógico que o São Bernardo tem maiores probabilidades de permanecer na liderança, já que ele tomou momentaneamente com o fechamento da última rodada da Série B. Tem todas as chances de fazer um bom jogo e, óbvio, se preparando para quarta-feira, para as semifinais da Copa do Nordeste. Jogo na Arena Castelão, em Fortaleza. Fortaleza que está na reta final da Copa do Brasil, na Copa do Nordeste e também na Série B do Brasileiro. Outros detalhes, destaques, notícias, a gente volta a se comunicar meio-dia 35 aqui na Rádio Jornal. Um abraço, Thiago Raposo, uma ótima sexta-feira a você, bom fim de semana para todos os nossos ouvintes.
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13: Um dos assuntos do Balanço de Notícias para esta sexta-feira, às 16h, os 20 anos do Instituto do Fígado e Transplantes de Pernambuco. Instituição celebra 2 décadas de atuação pelo SUS e anuncia retomada das obras do Hospital do Fígado no Recife. Sobre o assunto, vamos ouvir a presidente do IFP, Leila Beltrão Pereira. Participe pelo WhatsApp da Rádio Jornal. 99147-8520.
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15: O avanço da longevidade no Brasil começa a redesenhar o perfil da força de trabalho. Profissionais com mais de 50 anos, antes associados à aposentadoria, desaceleração de carreira, voltam ao centro do mercado. Seja por uma necessidade financeira, pelo acúmulo de experiência, que se torna até um ativo estratégico para as empresas. No programa de hoje, nós vamos falar com os nossos convidados sobre o crescimento dessa população acima dos 50 anos, as tendências de longevidade, preconceito etário no trabalho, valorização da experiência, desafios enfrentados por uma geração que não para de crescer. E eu preciso aqui destacar para você, que está nos acompanhando, que este programa, nós tentamos fazer há duas semanas, quando aquele dia de tanta chuva. E aí tivemos aqui que dar espaço, é claro, para aquilo que naquele momento era urgente. Ouvir as autoridades, falar sobre a instabilidade, sobre a chuva. E hoje, portanto, a gente volta com esse tema que é super importante. E, claro, aguardando você, participando e interagindo com a gente. Eu tenho aqui a alegria de saudar Rodrigo Bezerra, que é consultor e advogado especialista em direito empresarial, sempre chegando para somar com a gente. Seja bem-vindo. Bom dia.
16: Bom dia, Natália. Mais uma vez, né? Finalmente voltamos.
15: Hoje,
16: né?
15: Sim.
16: Ainda que com chuva, mas hoje, graças a Deus, parece que está um pouco mais controlado.
15: Vocês,
16: né,
15: veem, a chuva vem junto.
16: É fertilidade, como disse a doutora Cliver, né? Nós trazemos sempre fertilidade, trazemos sempre audiência boa.
15: Boa.
16: E um abraço aí para todos que estão ouvindo aqui, para os nossos convidados e para você também.
15: Bom demais recebê-lo. Também a doutora Cliver Maia, advogada especialista em longevidade e o bom envelhecimento. Muito bom lhe receber de novo. Bem-vinda.
17: Bom dia, Natália. Bom dia, doutor Rodrigo. Bom dia, Mauro e toda a equipe técnica aqui da Rádio Jornal. É um prazer imenso estar aqui com vocês de novo. E é como meu amigo disse, a chuva traz prosperidade.
15: Opa.
17: Né? Então, prosperidade de vida, prosperidade de progresso. Então, estamos aqui mais uma vez para informar aos ouvintes essa área tão linda que vem aí da longevidade ativa.
15: Vamos juntos. É isso, é pensar na vida, né, como ela não tendo um limite. Você chega nos 50, nos 60 e parou. Não parou. E aí também temos hoje todos esses elementos naturais nos mostrando isso, que ela segue e a gente vai produzir. Bom, eu estou feliz que a gente conseguiu ter essa bancada toda reunida novamente, porque são pessoas que sabem muito sobre o assunto. Isso traz uma expectativa e, claro, uma concretização de resultado para o nosso ouvinte, o que é muito importante. E por isso eu vou saudar Mauro Weinstock, que é consultor e especialista em etarismo. Volta também com a gente. Seja bem-vindo, doutor Mauro. Bom dia.
18: Muito obrigado pelo convite. Prazer estar com vocês, Clívia, Rodrigo. É, como vocês falaram anteriormente, a gente tem que olhar sempre o lado positivo, né? Prosperidade, o que a chuva está trazendo de alegria também, né? De retorno para a gente. E não ficar sempre questionando, né? Olha, vamos lamentar. Eu acho que a vida é para ser usufruída. Né, e não para ser lamentado. Então a gente tem que estar aqui novamente, essa possibilidade, essa oportunidade, e vamos nos enriquecer mutuamente, né, com esse tipo de abordagem, e eu vou aprender muito com vocês também.
15: E nós com vocês todos, tenho certeza disso. Deixa eu já lembrar aqui o nosso ouvinte do nosso número de WhatsApp, 991478520, é o WhatsApp da Rádio Jornal para você mandar a sua mensagem, para você participar, deixar a sua pergunta, a sua consideração. Manda aí o WhatsApp. Se você está nos acompanhando pelo YouTube, se tem condições de fazer isso, vai lá, pesquisa Rádio Jornal ao vivo no YouTube, Rádio Jornal ao vivo no YouTube, aí tem canal para você assistir, ouvir e, claro, deixar também a sua mensagem, a sua participação é muito importante para a gente falar hoje sobre o mercado 50+, o avanço dos profissionais maduros e as urgências do trabalho no Brasil. Estou esperando a sua participação. Gente, eu lembro que nós já falávamos sobre isso, mas é muito importante a gente reforçar aqui e começar o programa com isso. Um a cada quatro idosos, aí a gente já vai para aquela população 60+, né? Mas pensa, um a cada quatro está trabalhando. Um a cada quatro idosos no Brasil está trabalhando, hoje. No Brasil, cerca de 30% da população tem 50+. 30% da população. É uma população muito expressiva. E aí a gente olha para os números, a expectativa de vida do brasileiro, doutora Clívia, aumentando.
17: Isso.
15: O que a gente está construindo enquanto país, não é, para a nossa longevidade? E aí entra muita coisa, né, minha gente? Políticas públicas, mercado de trabalho, mas a gente está preparado para absorver esse 50+, para que ele possa viver uma vida normal, como todas as outras pessoas, no trabalho, nas suas atividades, no lazer, em tudo. Estamos preparados?
17: Sim. Mais ou menos.
15: Mais ou menos.
17: Estamos nos estruturando, Natália. Veja bem, a expectativa de vida hoje do brasileiro está 76,6 anos, ou seja, quase 80, né? Se a gente pensar em arredondar aí. E aí, diante disso, eu trago aqui um termo que nós temos aí a quantidade de vida, né? Que é a quantidade que a gente tem de vida do nascimento até a morte. E eu tenho, que é um termo em inglês, chama-se lifespan. E a gente tem um health span, que é justamente essa vida com qualidade. Então, eu preciso viver essa vida com qualidade, certo? Então, para eu viver essa vida com qualidade, eu preciso me antenar para todas as áreas da minha vida, seja saúde, seja propósito, seja vida profissional. Isso tudo tem que andar em equilíbrio, uma balancinha em equilíbrio. Então, o que a gente precisa hoje é justamente entender que eu tenho mais 30 anos para frente. Então, o que é que eu vou fazer com esses 30 anos para frente? Digo isso para uma pessoa de 50 anos, tá? Sim. Digo isso para uma pessoa de 50 anos. Então, o que a gente precisa entender aí é que nós estamos na era da maturidade ativa. O que é essa maturidade Sim. ativa? Essa maturidade ativa, ela encerrou um ciclo aos seus 50 anos e ela está começando um novo ciclo agora, dos 50 para frente, né? Porque o mercado, ele é urgente essa captação dessas pessoas, né? Porque o serviço e o comércio não tem braço para todo mundo. Então, o que a gente vê aí é, eu preciso que esse profissional ele se atualize, eu preciso que esse profissional ele entre no que a gente chama de lifelong learner, que é esse aprendizado constante, uhum. essa atualização, porque ele é mais que necessário hoje nesse mercado.
19: Gente, é sempre importante lembrar o seguinte, nós aqui estamos trazendo especialistas, mas pessoas que também vivem isso na rotina. Pode até parecer um pouquinho delicado, mas eu sei que a doutora Cliver já falou sobre isso em algum momento. Completou os 50 anos de bem com a vida, né, doutora?
17: Total. Vai começar uns novos 50 anos.
19: Bom, porque aí a gente está falando de pessoas que estudam, que pesquisam e que sentem isso no dia a dia e que podem somar na sua vida, né? Então é muito importante trazer isso olhado ao exemplo. E aí, Mauro, que está com a gente pela internet, é especialista também no tema, eu quero saber de Mauro também, se ele já chegou nessa etapa da vida, se ele está quase chegando ou se ele já passou dela, porque Mauro estuda muito e pode aliar também não é, essas preocupações que todos nós temos a essa técnica para poder nos dizer o seguinte, quais são as potencialidades e os desafios dos 50 mais no mercado de trabalho, que tudo não é um mar de rosas, né, doutor? Vamos lá, eu posso oferecer experiência, mas eu também posso ter dificuldade em outros pontos. Traga para a gente a sua realidade e também essa sua vivência na pesquisa, doutor.
18: Maravilha. O primeiro ponto é a gente começar a desconstruir estereótipos. Colocar todo mundo em caixinhas rotuladas pela idade. Isso, para mim, é o principal desafio que a sociedade como um todo, o mundo corporativo tem. Se a gente olhar a pessoa por trás da idade, isso vai ser muito mais representativo e muito mais útil para aquela empresa ou para aquele mercado como um todo. O primeiro ponto é esse. O segundo é que a gente está falando, assim como a doutora Clínica colocou muito bem, vários tipos de saúde. A saúde física, a saúde emocional, a saúde relacional, que é o quanto que a gente está se relacionando com a família, com os amigos, né? O social. É, ao mesmo tempo, a saúde espiritual, estou falando de fé, estou falando de religião aqui. A saúde financeira, porque se a gente vai viver até os 100 anos, muito provavelmente a gente também tem que monetizar para chegar na cidade com a qualidade de vida que a gente está almejando. E também a gente sofre do etarismo. Não só os 50 a mais, mas todas as idades. Então esse é um preconceito que é democrático, infelizmente. Permeia todos. As mulheres sofrem de etarismo juntando a interseccionalidade. Mulheres já sofrem preconceito e a idade junto. Quando você coloca, por exemplo, uma mulher preta, mais ainda, e por aí vai. A gente vai acumulando diversidades e vai acumulando preconceitos. Então nós temos vários desafios. Mas como esses desafios, infelizmente, não vão desaparecer da noite para o dia, nós precisamos olhar para a gente mesmo, para o que nós podemos fazer. Então, aquilo que eu falei logo no início, não adianta a gente ficar lamentando o tempo todo, porque tem etarismo, porque no mercado de trabalho está difícil, porque o envelhecimento não sei o quê, porque o rótulo é isso. Para! Vamos orar para a gente. O que nós precisamos fazer nesse momento? A atualização, como a doutora Clínica colocou muito bem, claro, atualização técnica é a base de tudo, é fundamental. Um outro ponto fundamental também, tecnologia. Como o profissional está encarando as novas ferramentas tecnológicas para a utilização real no mercado de trabalho. Não é aquela tecnologia que ninguém muito sabe o que vai acontecer. É aquilo que vai ser aplicado no mercado de trabalho. Por outro lado, como é que estão os seus relacionamentos? Como é que estão as suas trocas com o mercado? O que ele está conseguindo produzir em termos de conteúdo? A experiência, a bagagem profissional de 30, 40 anos, né, lá para trás, faz toda a diferença agora. A inteligência emocional, as soft skills, né, o comportamento dele, o que ele aprendeu, como ele consegue se, ter um relacionamento interpessoal, a capacidade oratória, a capacidade de comunicação, tudo isso deve ser aprimorado. E na hora que a gente fala de profissional 50 a mais, isso que eu coloquei como experiência, maturidade, não se aprende em nenhum curso. Isso vem com o passar dos anos. E esse é um grande diferencial que esse profissional tem. Não é melhor nem pior do que ninguém, mas ele vem com uma bagagem extremamente rica e valiosa. E isso pode ser um enorme diferencial para ele no mercado de trabalho.
19: Mas aí vem aquele ponto que Mauro já colocava. A empresa, o contratante, precisa ir e ver além da idade. Que o profissional pode estar pronto, super capacitado, reuniu experiências ao longo da vida, professor Rodrigo, mas ele precisa que isso seja olhado. E aí eu vou aproveitar aqui uma mensagem que o Ricardo Batista, que é nosso ouvinte, mandou lá no Instagram da Rádio Jornal. Ele disse assim: as empresas não querem dar trabalho para as pessoas que têm mais de 50 anos. É a realidade dele, que ele está sentindo, que ele está vivendo na pele. Como fazer essa... conseguir mostrar para o mercado, estou pronto, estou preparado, estou aqui.
16: Olha, como o Mauro me colocou, eu acredito que nós estamos num momento de transição. Uhum. A sociedade ainda está aprendendo a lidar. Nós saímos de uma década em que as pessoas... o idoso ele tinha 40, 50 anos. Na década de 80, as pessoas faleciam entre ali 50 e 60 anos de idade.
19: Pois é.
16: Num prazo muito curto, né, graças aos avanços, essa expectativa de vida subiu e está subindo ainda mais. E as pessoas aí chegavam aos 50 anos de idade, ou aos 40, e simplesmente paravam. E aí vai fazer o quê? De repente a pessoa parou aos 50 e ela tem aí, como a doutora Cleia falou, tem mais 30 anos pela frente, aí vai fazer o quê? Né? Eu sempre costumo dizer, eu não quero morrer na minha casa assistindo televisão à frente, né, sentado no sofá. Longe disso, se eu puder, eu queria morrer numa sala de aula ou fazendo negociação numa empresa, alguma coisa desse tipo.
19: Assim como a música do Raul Seixas, né? Esperando a morte chegar.
16: Mas eu não quero, ou seja, nós ainda estamos num momento de aprendizado com esse momento novo, uhum, né, de envelhecer mais. Não dá para parar, o que, que eu preciso fazer? Então, assim, esse profissional, ele precisa, concordo, acho que todo mundo está na mesma tela aqui, que é, eu preciso me capacitar. Nós somos de uma geração, e eu posso falar como professor, como educador, que o brasileiro não tem ainda essa mentalidade de aprendizagem contínua e permanente, como a doutora Clive falou, né, o lifelong learning, né, eu preciso aprender o tempo todo. A continuidade. Né? Ontem eu estava, doutora, e Mauro também, eu estava num escritório discutindo com um advogado 50 a mais, né, da nossa idade, e ele dizendo, olha, eu não estou gostando da inteligência artificial. Eu disse, mas por que você não está gostando? Porque o mundo inteiro está usando. Não, porque eu estou dando um comando e ele não está, ela não está retornando como eu quero. Eu disse, veja, o problema talvez não seja a IA, né? Se o doutor aqui fazer uma reciclagem, estudar estrutura de prompt, né, de comando, se aperfeiçoar, né, ser humilde e dizer, olha, eu preciso agora me matricular num curso, né, para inteligência artificial, isso, como operar, como... Então, assim, é preciso mudar essa mentalidade, né, que o profissional às vezes tem, dizer, olha, eu estou aqui, né, e a empresa precisa me enxergar. Não, eu liderei equipes com mais de 50 pessoas em empresas, trabalho com empresas muito grandes, e eu escuto muito, já converso muito com o pessoal de RH, que é uma frase muito comum que o colaborador chega à frente do RH, faz assim, eu estou aqui há 4 anos e a empresa não me nota. Eu digo, mas aí eu faço uma pergunta reversa, que é assim, e o que é que você fez nesses 4 anos para que a empresa notasse você? Eu devolvo a pergunta. E a pessoa, às vezes, muitas vezes fica no mais, mais, mais. Então, não é a empresa que tem que me notar, sou eu que preciso me fazer notar para a empresa. Né? Sou eu que tenho que chegar à empresa, de repente bater a porta com o currículo e dizer, olha, eu tenho mais 50 a mais, estou aqui, é fato, né? Mas olha só minhas competências, minhas habilidades aqui. Vamos fazer aqui um contrato de experiência, né? Vamos fazer, tem tantas formas, vamos fazer um contrato de prestação de serviços,
19: deixa um prazo.
16: Mas deixa-me mostrar, uhum, e apresentar para vocês como eu posso liderar, como eu trago experiência. Então, o pensamento é este. Enquanto nós não mudarmos a nossa mentalidade de que nós precisamos, estamos numa sociedade que vai exigir de nós o tempo inteiro esse conhecimento, essa maturidade, esse amadurecimento, nós vamos continuar sofrendo. Né? E aí a idade, o envelhecimento, a idade traz consigo suas, suas benesses e as suas dores, como qualquer etapa da vida.
19: Não quer dizer que todo mundo vai continuar trabalhando superativo, claro, né, doutor? Por exemplo, exatamente. Teve um ouvinte até aproveitando que mandou mensagem falando que gostaria muito de estar atuando, a Adriana, trabalhando, mas ela tem 53 anos, tem fibromialgia, tem condições de saúde que a impedem de estar tão ativa assim no mercado de trabalho. Fibromialgia é uma doença que provoca muitas dores, a gente pelo relato medicinal sabe disso. E ela coloca: as doenças estão nos afastando do mercado de trabalho. E é a verdade. Somos chamados de idosos, pessoas com deficiência. Isso fica muito difícil, principalmente em um caso como o meu, com fibromialgia. 53 anos.
16: É um caso, veja...
19: Específico, claro.
16: São as contingências que eu diria da vida, né? Pode acontecer, é o que eu sempre digo, né? A quantitativa de pessoas com, às vezes, com doenças dos 50 a mais aumenta, mas também porque o quantitativo de pessoas que passam dos 50 a mais também aumenta, né? Vai uma colocação que eu gosto muito, que o Mauro fez, a doutora Cliva: é preciso cuidar da saúde. Veja, não é o fato se nós vamos envelhecer. Nós vamos envelhecer. A questão não é se você vai envelhecer, é como você vai chegar a essa velhice. Se eu não me cuido de agora, eu vou pagar um preço muito mais alto amanhã. Então eu preciso ter essa consciência, né? Assim, todo mundo sabe que um dia vai morrer. Não tem jeito, você vai morrer. Não é questão de se eu vou morrer.
19: Não é com, né, pensamento positivo que eu vou me afastar disso.
16: Claro, eu vou usar aqui o Manuel Bandeira, né? Quando as indesejadas da gente chegar, né? Talvez eu tenha medo, né? Mas talvez eu sorria e diga: alô, ineludível. Eu quero sorrir. Ou seja, eu não vou esperar com tristeza, mas eu preciso me cuidar. Sim. Se eu não o fizer, ou eu abrevio esse momento, ou eu vou ter muita dificuldade de continuar.
18: Mas eu queria só complementar isso que o Rodrigo está colocando de forma bem assertiva, que enquanto esse momento não chega, a gente precisa deixar um legado, né, Rodrigo?
16: Perfeito.
18: A gente precisa colocar, né, um impacto na sociedade como um todo também. Então, legado, para mim, é uma palavra fortíssima. E voltando ao que você falou antes, tem uma palavrinha que reproduz exatamente isso, que é a capacidade com 50 a mais da adaptabilidade. A gente viveu num mundo que não existia internet. A gente viveu num mundo que não existia telefone celular. A gente viveu num mundo que não existia GPT, não existia IA. Então, quanto que a gente conseguiu se adaptar? Quanto que a gente não tem potencial para se adaptar? Eu vou citar um exemplo só para essa ouvinte nossa, né, que colocou muito bem, está com 53 anos, com dificuldade de saúde, né? Eu, sim, entendo perfeitamente o caso dela, claro que eu não estou vendo ela, claro que eu não estou analisando o caso particular dela. Mas uma vez eu fiz mentoria, no meio da pandemia, para uma moça que tinha quase 60 anos. Ela tinha um problema seríssimo de deslocamento, tinha sido demitida de uma loja de sapatos, e ela chegou em casa, não sabia mexer em nada na internet, e falou assim para mim, né, no primeiro encontro da mentoria: eu preciso fazer alguma coisa, eu preciso ganhar dinheiro. E olha a situação minha, né, que eu vou falar para ela, no meio da pandemia, ela sem poder se deslocar, não só fora, mas dentro de casa, tinha uma dificuldade enorme. E eu comecei a olhar para o entorno dela, comecei a tentar entender a família dela, os amigos dela, quem poderia contribuir e ajudar ela naquela situação, não financeiramente, mas
19: apoio, né,
18: pudesse multiplicar o potencial dela. Na hora que a gente teve uma conversa lá de uma hora e meia aproximadamente, ela terminou lá e falou que não ia continuar a mentoria. Eu falei: ué, mas por que você não vai continuar a mentoria? Depois, né, no dia seguinte, né, que ela mandou mensagem para mim. Porque eu já comecei a vender, eu já comecei a ganhar dinheiro, fiz uma parceria com meu filho, e a gente já está, e eu não posso parar para fazer essa tal de mentoria que você está... Então, isso, foi o melhor retorno que eu tive, né? Ela já estava... Por quê? Porque ela precisava apenas de um estímulo. Ela era boa em várias coisas. Ela escolheu uma daquelas coisas, se juntou com o filho e começou a produzir. Então, esse recado que eu queria dar para o ouvinte: vamos pensar em alternativas. Vamos pensar quem consegue ajudar. Vamos pensar como é que a gente consegue se reinventar. E essa adaptabilidade é fundamental hoje. A gente não pode ficar em casa parado reclamando. Que isso que não vai levar a lugar nenhum. Reclamando que está sol, reclamando que está chuva, reclamando que a economia está isso, está aquilo. Que o Brasil é o país do futuro e a gente fica no passado. É isso que a gente tem que fazer. A gente tem que começar a agir. E sem atitude, A gente não vai a lugar nenhum.
19: Verdade. Eu fico aqui me apegando aos termos, porque a gente aprende tanto com vocês. E aí, doutora Clívia, adaptabilidade. Lembrei muito também da Adriana, porque ela tem uma condição de saúde. E a gente sabe que a vida é dura mesmo para muita gente. E ela é diferente para as pessoas, por oportunidades, por várias questões. Só que dentro desse cenário que você tem, é importante se adaptar. A Adriana pode buscar, inclusive, um reforço na saúde físico para buscar a sua longevidade, assim como tantos outros ouvintes, a partir disso. A partir também dessa consciência de que há um diagnóstico, que há uma fibromialgia. Não é todo mundo que vai estar bem com 50, 60. E tá tudo certo também. A gente, às vezes, tem que parar, aceitar, olhar no espelho e entender, não, a minha vida é essa, mas a partir daqui vou me adaptar e mudar para alcançar a boa longevidade, né, doutora?
17: Isso. Deixa eu trazer aqui um dado recente agora de abril e maio, respondendo inclusive a Adriana. O Brasil, ele ultrapassou 4,5 milhões de empreendedores com mais de 60 anos.
19: 4 milhões e meio.
17: 4 milhões e meio de empreendedores com mais de 60 anos. Então, Adriana, veja, uma coisa é emprego, outra é trabalho. Eu entendo pelo que você está passando, mas preste atenção. Você pode trabalhar, você pode tratar a sua dor e você pode criar um negócio. Você não está em nenhum momento invalidada por conta desse momento que você está passando. Isso aí você vai seguir fazendo tratamento. Como a Natália falou, vai ser assim. Mas você não está parada, você não terminou, não é a linha final. É apenas o começo. O que é que você vai fazer com isso? Você vai se adaptar, você vai procurar ver no mercado onde é que você consegue fazer um trabalho como empreendedora em casa, seja como for, encontrando formas de continuar, porque você tem aí muita vida pela frente. Então, não desista. Não desista pela dor que você está passando, entende? Condicione isso aí ao seu trabalho agora, na sua empresa.
19: Estou lembrando muito do Sebrae, das mentorias, né,
17: sim,
19: gente?
17: Sim.
19: Como buscar ajuda? Tem buscar ajuda. A gente sabe, eu repito, das dificuldades. Agora, por exemplo, aqui tem um ouvinte que trouxe um elemento super importante, o Fábio. Ele diz, por que os governos não fazem balcão de trabalho por 50 a mais? Ideia fantástica. Ideia fantástica, assim como o empreendedorismo. Então, assim, buscar alternativas. Hoje, a oportunidade é essa, né, minha gente? É sentar, reavaliar, colocar os pontos na mesa. Pensar, quais são os próximos 30 anos que eu quero da minha vida? Se você não chegou nos 50, você já faz o retrospecto aí. Eu que estou com 35 quase. Quais são os próximos anos que eu quero da minha vida? Você tem que construir é a partir de agora. Esse papo vale para todos. E aí, Adriana, Natália, querida, Natália, já está aqui mandando Natália, beijo e dizendo gratidão, Natália, pela resposta. Mauro.
18: Não, rapidamente, só para pegar um gancho do ouvinte anterior. Existe em cada região do Brasil um órgão chamado Cine, que é exatamente um órgão totalmente gratuito que oferece milhares e milhões de vagas de emprego. Então, tem outras plataformas também que oferecem gratuitamente vagas. Então, é uma questão de pesquisar, é uma questão de entrar nessas plataformas e se colocar. Agora, uma questão, sem querer interromper, né, Natália,
19: a
18: conversa, é quando o profissional também está na série T. A doutora Cleo falou exatamente o empreendedorismo. Perfeito, é uma grande via e eu concordo inteiramente. Mas enquanto ele está na CLT, ele tem que pensar também o que ele pode fazer de maneira paralela.
19: Isso.
18: Porque a CLT é momentânea.
19: Isso.
18: Ela tem um prazo de validade daquela empresa, depois você pode ficar desempregado um período, tentar buscar outro em CLT, está tudo certo. Mas, sem começar a atuar com empreendedorismo de maneira mais ampla que eu estou me referindo. Um médico ou empreendedor, por exemplo, você tem uma clínica. Então, eu estou falando de maneira mais ampla. Quando você abre um negócio na internet, você também é um empreendedor. Então, eu estou falando de várias formas de empreender. Mas na hora que você é CLT, se você consegue também já ir validando novas opções, porque se você vai sair e sabe que vai sair da CLT, não adianta você sair da CLT e aí começar a construir uma carreira para você pós-CLT. O tempo que você vai perder vai ser muito maior. E pode ser que você comece um caminho, aquele caminho não seja o mais adequado para você.
19: Sim.
18: Então é hoje, enquanto você está sendo remunerado, você precisa criar alternativas paralelas para que, mesmo remuneradas ou não, mas que você comece a validar aquilo que você pretende fazer lá na frente. E comece a fazer desde já, porque você pode descartar ou pode continuar. E quando você sair, você vai ter uma abrangência muito maior naquilo que você pode construir, mas você não perdeu tempo. Você já tem alguns passos adiante dos outros também.
19: O tempo é agora e sempre há tempo para começar, né, minha gente? Olha o que o Emanuel fala e aí eu vou para o intervalo. Emanuel diz assim, vou completar meio século na véspera de São Pedro, já já. Aí ele conta, trabalho de porteiro, sei que essa profissão pode estar com os dias contados. Estou procurando fazer curso técnico, sei que vou disputar com os jovens, mas tenho que tentar algo. E penso em fazer um curso superior ainda. Detalhe do técnico, na área fotovoltaica, energia solar. Tudo isso, diz ele, atrasado, por conta de dificuldades na vida. A gente sabe, mais uma vez, né, Manuel? Cada um tem a sua história, suas peculiaridades no caminho. Mas é isso, vamos tentar aqui incentivar a todos para conseguir, de alguma forma, buscar um caminho que seja melhor para você. Intervalo, a gente volta já.
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7: Voltamos com o debate aqui na Supermanhã da Rádio Jornal. Alegria de estar com você nessa sexta-feira e, claro, falando de um assunto bem importante. Mercado 50+, avanço dos profissionais maduros, as urgências do trabalho no Brasil, e a gente está aqui trazendo orientação, ajudando você. Quero voltar com o Rodrigo Bezerra, que é consultor e advogado especialista em direito empresarial. Doutor, aqui no YouTube, o Pedro Miranda falou o seguinte: tenho 57 anos, fiz uma cirurgia cardíaca, fiquei durante 40 anos quase numa empresa que fechou. Hoje estou desempregado, não consigo me aposentar porque não tenho idade, fiz a cirurgia, estou fora do mercado de trabalho. Aí o Pedro está passando por um momento delicado da vida, né? São relatos, e eu repito aqui, minha gente, muito particulares de cada um, e as histórias vão se somando aqui e nos ajudando. Mas quando a pessoa se encontra num momento como esse, e podem ser muitos ouvintes, o que dá de expectativa a gente pode falar para essas pessoas?
8: Vamos lá. Primeiramente, voltando àquela ideia, né? É buscar alternativas, várias. E, Natália, eu vou dar uma alternativa para algumas pessoas. Sim. Que muitas vezes, depois que você passa ali dos 35, 40, né, existe uma possibilidade que poucas pessoas levam em consideração, que é fazer concurso público. Olha só, né? Talvez a pessoa não esteja imaginando, pensando, mas eu ainda posso fazer? Claro que pode, né? A aposentadoria compulsória hoje, salvo engano, ela tem 75 anos de idade. Então, salvo determinadas carreiras que são exclusivas, que exigem força física, como, por exemplo, carreiras policiais, militares, alguma coisa que exija... Né? Aí, realmente, existe uma limitação. Mas, a não ser isso, existem trocentos concursos públicos no Brasil hoje que o nosso ouvinte ele pode se submeter numa boa. Agora, de novo, vamos voltar. Né? É preciso o quê? Preparação. É preciso estudo. É preciso dedicação. Ele precisa passar um tempo, voltar a estudar, né? De repente procurar ajuda de um cursinho. Ah, Rodrigo, não tenho dinheiro. Não tem problema. Vai ao YouTube. YouTube é uma plataforma dessa de vídeo, tem várias no Brasil. Vou chamar o YouTube, que é o mais conhecido, não é? Mas vai. Você pode chegar lá, existem dezenas de aulas orientando como estudar, quais são as disciplinas, milhares de aulas gratuitas que ele pode começar a se preparar e, daqui a algum tempo, ele começa a prestar concurso público para diversos cargos. Então, fica aqui alguém que está nos ouvindo agora. Ah, Rodrigo, eu estou com 50, 55, né?

0: filho, a vida não acabou. Né? Você pode estudar, sim. Volte a estudar. E uma boa diretriz, o concurso público. Então, para o nosso ouvinte aqui, ele pode buscar o viés do concurso, ele pode buscar o viés do empreendedorismo, ele pode, como disse o Mauro, procurar essas agências de emprego para fazer uma recolocação. Né? Ou seja, é não ficar esperando. Adianta ficar em casa achando que a agência do emprego vai bater na porta dele e perguntar se quer trabalhar. Não vai adiantar. É insistir. Eu sempre digo, você vai jogar 100 anzóis na água para o peixe beliscar em um. É. Então, assim, mas eu não posso parar.
1: E Pedro já está no YouTube, ele já está na ferramenta. Então, já, Pedro, fica ligado no programa. Assim que terminar, você já pesquisa aí conteúdo e vamos para frente. Ó, Soledade, ó o que a Soledade traz aqui para a gente. Ela achou o tema incrível, está gostando do programa e diz o seguinte, que quer nos contar sobre uma iniciativa que está sendo realizada em Pernambuco. Vou compartilhar então com os ouvintes. Maravilha. Que podem estar muito interessados. Ela diz que tem 60 anos de idade e quer informar a todos que aqui no estado tem um projeto sendo realizado pelo Instituto Aliança. Eu vou repetir, você pode procurar aí na internet. Instituto Aliança, junto com uma rede de supermercados. O nome do projeto é Escola Social do Varejo. Escola Social do Varejo. É o seguinte, muito rapidamente. Forma pessoas na faixa de 50 a 65 anos no setor de varejo. A primeira turma 50+ vai concluir o curso na próxima sexta. Entrevistas já estão sendo feitas para incluir essas pessoas no mercado de trabalho. Então, você que está nos ouvindo, mais uma oportunidade aqui para você. Escola Social do Varejo, Instituto Aliança. Procura aí na internet. Dona Soledade aqui nos avisou. Muito bom saber que isso está sendo feito. Doutora Clívia Maia, advogada especialista em longevidade e bom envelhecimento. Você me disse que tem novidade aí para esse público. Aí o povo já está aqui com, sabe, com a orelhinha de pé. Quais novidades são?
2: Muitas. Vamos lá. Agora no mês de maio, mês do trabalho, né?
1: Sim, dia do trabalhador.
2: Aconteceu que um banco, né? Um banco aqui do Brasil, ele abriu uma plataforma. Certo? Focada especificamente em 50+. Por quê? Porque eles não buscam apenas atendimento. Uhum. O que é que eles buscam? O que é que essa pesquisa fez esse banco tomar essa decisão? Eles buscam pessoas que trazem estabilidade emocional para o ambiente corporativo, certo? E aí, voltando no que o doutor Rodrigo falou e Mauro também, a gente tem uma coisa chamada mentoria reversa. Natália, dentro das empresas. Sim. Como é que isso acontece? As empresas, elas estão contratando 50+, certo? Pela sabedoria e pela expertise. E colocando um jovem de 20 anos para ensinar para esses 50+, a IA generativa. Então, está havendo aí essa troca maravilhosa, né? Porque, como a gente já falou aqui, hoje todas as empresas estão trabalhando com 4-5 gerações dentro.
1: Por um lado, você me oferece inteligência emocional. Por outro lado, eu pego na sua mão e digo, vem cá que eu vou lhe ajudar a estar mais inserido nesse mundo da tecnologia.
2: Exatamente. Então, quando a gente fala para esse público 50+, a gente tem que dizer a ele que ele não precisa ser um programador, entende? Ele precisa saber conversar o vocabulário da IA, que são os famosos prompts.
1: O comando. Como
2: o comando.
1: Quero
2: o isso, comando. Quero como eu me comunico com você? Isso, inclusive, está fazendo parte de um requisito agora nos nossos currículos 50+. Isso é muito importante. Da mesma forma que o inglês é necessário para várias carreiras e várias funções, esse também. Então, o 50+, ele não está se aposentando de jeito nenhum. Ele está se repotencializando. Ele está dando um ajuste fino, que a gente chama, né? Sim. Então, o mercado 2026 é o mercado da maturidade digital, né? E eu vou destacar aqui que Recife, hoje, é um dos polos que o LinkedIn aponta como promissor para cargos que exigem mix de tecnologia e gestão de pessoas. Então, ouvinte, se você tem mais de 50 anos, seu maior trunfo amanhã não é mais seu currículo de 20 anos atrás, aquele currículo estático. Uhum. É a capacidade de aprender algo novo, que é o lifelong learning.
1: Claro, aprender e estar dentro do que está acontecendo, das discussões. Exatamente. E aproveitar as ferramentas como essas que a gente está falando.
2: Não existe briga mais entre, não existe essa...
0: Se perfeito. Não quiser, vai. Veja, como eu estou dizendo, é buscar, saia da zona de conforto. Exatamente.

0: a sua família pedir, me empreste R$ 20 para fazer um curso, alguém vai dar, né? Então procure, vá atrás. Eu vou fazer, eu vou puxar uma brasa na minha sardinha aqui, Natália. Vai estudar língua portuguesa.
1: Isso.
0: Hoje, o conhecimento da língua portuguesa nunca foi tão importante numa era, parece engraçado, né? Numa era de inteligência
1: Tão
0: artificial,
1: digital.
0: porque as pessoas precisam aprender a se expressar agora diante da IA, com comandos claros, estruturação sintática boa, porque aí você vai se diferenciar na resposta. Então, ó, olha a dica, vai estudar língua portuguesa.
1: E dica boa é dica compartilhada. Ó, o
0: Olá.
1: Henrique dizendo aqui no YouTube: sou um dos mais velhos em idade, mais novo em tempo de empresa. Fiz um concurso aos 50 anos, agora estou completando 5 de empresa. Parabéns, tá, Henrique?
2: Parabéns.
0: Olha aí.
2: Parabéns.
1: Vamos chamar o professor Mauro, doutor Mauro Weinstock, consultor especialista em etarismo. Doutor, veja, tem aqui uma questão do Moisés Moura de Casa Forte. É um bairro aqui do Recife. E ele diz: quero saber a respeito de iniciativas de governos para obrigar empresas a serem, portanto, obrigadas a contratar o público 50 a mais. Por exemplo, assim, doutor, a gente está acompanhando hoje um entendimento, por exemplo, do Supremo Tribunal Federal, de que as empresas precisam pagar o mesmo salário para as mulheres em comparação com os homens por desempenharem a mesma função. E aí o Moisés quer saber o seguinte: será que a gente vai chegar num ponto nesse país em que precisa o Congresso ou mesmo o governo federal baixarem uma legislação dizendo: empresa, você tem a obrigação de preencher como se fosse uma cota, 50 a mais dentro da empresa. E aí o Moisés pergunta: será que vai precisar disso para essa população ser de fato contratada? Mas, Moisés, eu vou perguntar também o seguinte para Mauro: isso já não existe, porque pode acontecer já um dispositivo que coloque essa obrigatoriedade. E aí, Mauro?
3: Bom, vamos lá. Primeiro, não existe isso ainda. Tem vários projetos tramitando, um projeto de lei, né, no Congresso Nacional, por aí vai. Tá? Mas vamos esquecer a parte, essa parte governamental, porque aí não depende da gente. O que
1: Isso.
3: depende da gente é como o próprio, doutor Rodrigo colocou, que é atitude. Então vamos lá. Sair do modo reclamação e entrar no modo execução.
1: Isso.
3: Esse é o primeiro ponto que a gente tem que fazer. Vou pegar um exemplo também da Clívia, falou de bancos. Hoje tem pelo menos dois a três bancos no Brasil, bancos de abrangência nacional, que o mote deles é: eu sou um banco para 50 mais. Assim como eles querem atingir os consumidores, também os clientes também querem atingir profissionais, e estão dando abertura para isso, porque vai atender melhor o profissional 50 mais e um outro profissional 50 mais. Eles até criaram, até coincidentemente, Lívia, eu trouxe
1: Sim.
3: aqui o manual que eu recebi ontem. Não sei se está dando para ver aqui. Acho que não
1: Agora.
3: está dando para ver, né? É um manual aqui que ensina a parte financeira. E, inclusive, a primeira frase é a seguinte: depois da chuva. Então, olha que engraçado, a gente está falando
1: Viu?
3: exatamente.
1: Olha a
3: O
1: chuva nos perseguindo.
3: ontem eu recebi exatamente isso. Não sei se, ah, aqui,
1: Agora
3: ó, dá
1: vimos,
3: para ver um
1: vimos.
3: pouquinho mais. Dá para ver um pouquinho mais
1: Dá.
3: aqui, né, depois da chuva, que é voltado para esse público para falar sobre educação financeira. Outro, e aí eu faço um desafio, né, para quem está nos ouvindo. Nós precisamos entrar e mergulhar em locais que nos desafiem o tempo todo. Em Recife, há um local que eu quero ver todos os ouvintes indo hoje, não é amanhã, é hoje. Amanhã é outra coisa.
2: Mas, hoje está chovendo,
3: Se
2: mas
3: chama
2: vamos tentar.
3: Porto Digital. O
2: Isso.
3: Porto Digital é um dos maiores polos de startups do Brasil e fica exatamente em Recife. Alguém já conhece esse Porto Digital? Alguém já foi lá para conversar com startups, para fazer essa troca de conhecimentos? Para você ter uma ideia, no mundo, a média de idade das startups de sucesso, dos fundadores das startups de sucesso, é de 45 anos. O que significa isso? Em média, que a experiência de um lado e o dinamismo, né, a força do outro, a gente juntando isso, a gente produz uma startup que tem muito mais maneiras, né, de ter um sucesso lá na frente. Não é um lado nem um outro lado. Então, na hora que a gente começa a visitar essas startups, começa a entender o que elas estão fazendo, você já entra no empreendedorismo, por exemplo. O que que a gente consegue, como é que a gente consegue formatar algum tipo de parceria com essas startups? Eu vou ganhar mensalmente, ou posso ganhar no equity, que é o valor, o percentual, enfim, que a gente pode combinar com ela. Eu vou ganhar fazendo mentoria, eu vou ter um aprendizado

0: alguma coisa que eu não tenha hoje, porque a gente pode ser, como um ouvinte, né, nosso, é um porteiro. E o que estão falando, né, da área de condomínio, de porteiro, né, dessa reinvenção de energia? Tudo isso aqui, de repente, tem uma startup que ele não precisa atuar como porteiro, ele vai atuar com a especialidade dele, ou vai criar um outro insight, uma outra ideia, e pode validar muito. Então, quando vocês falam de varejo, o varejo hoje, eu sou conselheiro de varejo, o varejo hoje tem um problema seríssimo no Brasil todo, que é a falta de mão de obra. Ou seja, se você entra em uma plataforma, várias empresas do varejo estão abrindo vagas exclusivas para 50 mais. Toda hora eu recebo isso. Supermercados e varejistas como um todo. Então, é observar, estar atento a uma plataforma que não é o YouTube, mas que é o LinkedIn. O LinkedIn é uma plataforma profissional. A gente precisa estar enquanto profissional no LinkedIn. Lá que tem os debates, lá que tem ideias, lá que são os profissionais e lá também tem vagas de emprego. O LinkedIn hoje no Brasil tem 90 milhões de usuários. O que você está fazendo se não está no LinkedIn? Pelo mínimo absorvendo conhecimento. Ah, mas não tem nada para postar. Não sei. Primeiro, todo mundo tem. Mas, se você não quer postar, ou nesse momento você ainda não quer trabalhar conteúdo, ok. Mas lê o que as pessoas estão colocando. Vê as vagas que talvez estejam disponíveis para você. Se abre para o novo. O novo, como qualquer tipo de mudança, claro que é uma dificuldade que nós temos. Todos nós, como seres humanos.
1: Claro.
0: Mas a gente precisa entrar. Eu vou só rapidamente, Natália, contar um caso muito rápido. Se tiver um tempinho, um minuto, eu conto isso. Eu, há muito tempo atrás, como ninguém falava de startup ainda, eu recebi um convite para ir no evento chamado Startup Weekend. Aí eu perguntei para a pessoa que me deu o convite, o que é Startup Weekend? O Weekend eu sei, mas Startup eu não tenho ideia. Ela também não sei, vai lá, me fala depois. Eu cheguei naquele evento lá, 150 jovens que tinham 17 anos. Eu era o mais velho, mesmo naquela época eu era o mais velho de lá. Aí o organizador falou assim, você tem que criar uma startup do zero em 54 horas. Eu falei, não estou entendendo nada, não sei o que é startup, e eu não vou ficar aqui 54 horas para criar uma coisa que eu não sei. Conclusão da história, eu fui no dia seguinte, a gente criou aquela startup, e essa startup é que me permitiu o resultado, que a gente foi o primeiro colocado naquele grupo, sem saber nada. A gente foi o primeiro colocado, e surgiu a ideia da longevidade na minha vida, de maneira mais profunda. E a partir dali, eu passei a ser LinkedIn Top Voice, depois, hoje eu tenho 3 selos, eu passei a ser colunista da Exame, passei a fazer palestras e workshops no Brasil inteiro, justamente para um evento que eu não ia e não tinha a menor ideia do que eu ia encontrar.
1: Pois é.
0: Então, é só um exemplo concreto e real
1: Claro.
0: de que a integração geracional é extremamente rica. E quando você entra em espaços e ambientes diferentes que você não conhece, você passa a crescer muito mais, a evoluir em todos os seus sentidos, pessoal e profissionalmente.
1: Muito bem. Antes de chamar esse próximo intervalo, tem um áudio de uma ouvinte, eu tenho o nome dela aqui, o primeiro áudio que a gente tem, para ouvir com você. Vamos ouvir.
2: Bom dia, parabéns pelo programa. Eu queria que todas as mulheres, principalmente, estivessem assistindo esse programa para desenvolver mais ainda. Eu, com 53 anos, foi que eu consegui correr de bike. Me alfabetizei depois de adulta. Então, não vou
1: Maravilha.
2: parar por aqui, graças a Deus. Um
1: Muito
2: abraço para
1: bem.
2: todos.
1: Muito
2: Muito
1: bem,
2: bem,
1: dona Maria.
3: muito
1: Isso
3: bem.
1: mesmo. Obrigada por estar com a gente. Intervalo, a gente volta já.
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3: Gente, o tempo corre, é muito bom quando o tema assim é propositivo, as pessoas participando. Obrigada, obrigada a você, a Neuza, que está nos acompanhando aqui no YouTube. 65, 65 anos, não parou, não quer parar. Enquanto estiver bem, tiver saúde, né, Neuza? A gente segue juntos por aí, pensando sempre no melhor. Doutor Rodrigo Bezerra, última pergunta da Emiliana, está aqui ansiosa pela sua resposta. Considerando as mudanças no mercado de trabalho, como o senhor avalia a inserção e permanência de profissionais com mais de 50 anos, especialmente no que diz respeito aos seus direitos e à prevenção da discriminação etária?
4: Olha só, Miriana, existem diversos. Veja, primeiro que eu vejo com bons olhos, né, como todos nós aqui já estamos falando, estamos no mercado de trabalho, somos 50 mais, orgulho demais disso, né? E existem hoje, embora não exista uma lei direcionada como cota obrigatória para a empresa, para a permanência dos 50 mais, a legislação brasileira hoje ela já é bastante farta no que diz respeito à proteção dos direitos das pessoas. Né? Ou seja, por exemplo, o artigo 3º da Constituição Federal, o objetivo da República Federativa, proibição de discriminação contra a idade. Artigo 7º, inciso 30. Estatuto do Idoso, artigo 27.
3: Tem amparo então, legal.
4: Existem diversos amparos legais contra a discriminação. Hoje, a legislação, a jurisprudência é extremamente protetiva. Se houver dispensa motivada por questão de idade, ou seja, sim, é passível de realocação colocação novamente do trabalhador no ambiente de trabalho e multa e indenização. Então, assim, ela pode ficar tranquila que já existem, sim, diversas proteções. Falando de concurso público, o Estatuto da Pessoa Idosa fala que um dos critérios de desempate, o primeiro critério é a idade.
3: Verdade.
4: Olha aí que maravilha. Então, faça concurso público. Né? Então, pode ficar tranquila que nós temos bastantes dispositivos legais protetivos da pessoa, né, da pessoa idosa 50 mais.
3: Doutor, sempre bom lhe encontrar, viu? Até a próxima.
4: Muito obrigado. E conte sempre comigo. Pode chamar tantas quantas vezes forem necessárias.
3: Anotei, tá? Vou chamar. Doutora Clívia Maia, também quero agradecer, deixar um tempo aqui para as suas considerações. Até a próxima.
5: Ai, que pena.
3: Que seja
5: viu?
3: Breve, né?
5: Que
3: seja em breve.
5: Já fica meus protestos aqui registrados. Natália e todos os ouvintes, doutor Mauro, doutor Rodrigo, eu quero deixar o seguinte: a inteligência artificial ela não vai substituir o profissional 50 mais. Ela vai ser o braço direito de quem tem experiência que a máquina não consegue copiar, que é essa sabedoria de vida. E o trunfo dos 50 mais, certo, são as soft skills. O que é as soft skills? As habilidades de comportamento que todos nós temos. Nós temos as hard skills, isso é muito importante, que são habilidades técnicas, que é aquilo que a gente pode fazer, sabe fazer, na verdade. E as soft skills, habilidades comportamentais. Então, tem mais uma habilidade, que essa é novidade, tá? E aí, tanto o LinkedIn, viu, Mauro, quanto as Big Techs e até o Fórum Econômico também está falando sobre isso agora, que é a med skill, é a nova habilidade técnica. Sabe o que é a med skill, Natália?
3: Não sei.
5: A med skill é aquilo que você faz fora do trabalho.
3: Que é importante.
5: E isso
3: também
5: agora está sendo super valorizado pelos recrutadores, inclusive pelo próprio LinkedIn. Já foi feita aí a observação que quando você coloca lá sua med skill, que é uma habilidade louca, ou seja, como pode uma advogada ser atleta de canoagem?
3: Que é o caso da nossa querida Cliver.
5: Entendeu? Então, assim, isso vem porque quando você está naquela habilidade aí, você está dentro do mar, você está remando com vento, com onda, você precisa viver muita resiliência, você precisa suportar a pressão. E tudo isso agrega muito para esse currículo. Então, é um diferencial. Não escondam, ouvintes, hoje de colocar nem sua idade no seu currículo, muito menos suas habilidades fora do trabalho, porque isso está sendo um grande diferencial. Eu deixo aqui o meu obrigado mais uma vez. É um prazer inenarrável estar aqui com os colegas, Natália, toda a equipe técnica, viu? E eu espero voltar em breve.
3: Eu também, viu? Voltem mesmo. E Mauro também, viu, Mauro? Quando estiver pelo Recife, passa aqui. A gente se encontra também no modo online. Um abraço, querida. Até mais. Tá fechado o áudio. Agora vamos ver se a gente ouviu.
6: Foi um enorme prazer agora. Poder participar, estar com esses profissionais incríveis, com você, Natália. É exatamente isso, né? Eu estava fazendo uma palestra voluntária outro dia num colégio, e eu falei do LinkedIn. E aí um dos alunos falou assim: sim, mas eu não tenho nada para colocar no LinkedIn. Eu falei: você faz alguma coisa fora da escola? Ah, eu sou atleta, eu jogo futebol e tal. Inclusive eu sou capitão do time. Eu falei: olha aí, você é capitão do time de futebol. Isso, na minha leitura, é o poder da liderança. Então, às vezes, a gente não dá valor para aquilo que a gente faz. Quando você fala do esporte, por exemplo, que você está falando de vários tipos de habilidade que estão... Inclusive, a capacidade de trabalhar em equipe. Sim. Né? Porque um rema junto com o outro, muitas vezes. Né? E se um atrapalhar o outro no remar, fica difícil para chegar até a linha final. Né? Então, é exatamente isso. Então, só um recado final. Façam acontecer hoje, agora, e não esperem.
3: Muito bem, é o recado para o seu fim de semana. Fica aí pensativo e ação, meu amigo e minha amiga. Até segunda-feira.
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2: Agora meio-dia, 5 minutos.
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2: Olá, muito boa tarde para você que está com a gente nesta sexta-feira, dia 15 de maio. Já estamos ao vivo também na internet. Vamos aos destaques de hoje do Edição do Meio-Dia. Duplicação da ladeira da Coab com novo acesso pela BR-101 no Ibura é entregue no Recife. Tem início julgamento de homem acusado de matar a namorada, uma servidora pública no Cabo de Santo Agostinho. A PAC prevê chuva moderada para a região metropolitana para esta sexta-feira. E ainda, setor de serviços cresce 3% em março e o 24º avanço anual consecutivo é registrado. Tudo isso e muito mais a partir de agora no Edição do Meio-Dia, que está no ar.
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2: Vamos saber como está a movimentação do trânsito no Recife, região metropolitana. Você que nos acompanha pelo nosso site, aplicativo, pelas nossas redes sociais, você confere agora imagens da Ponte do Pina, que vai desembocar ali na Herculano Bandeira, fluindo tranquilamente a entrada da Zona Sul da capital pernambucana, também a ponte que leva ao Rio Mar Shopping e também a Via Mangue, fluindo tranquilamente neste momento, sem maiores complicações, às 12 horas mais 7 minutos na capital pernambucana. E a Prefeitura do Recife entrega a duplicação da ladeira da Coab com um novo acesso pela BR-101 no Ibura, na zona sul do Recife. A obra custou 11 milhões e quem traz os detalhes para a gente é o repórter Bruno Araújo, que acompanha a inauguração. Boa tarde, Bruno.
3: Olá, Vitor. Boa tarde a você. Boa tarde aos ouvintes aqui da Rádio Jornal. Foi liberada a subida da ladeira da Coab no Ibura, na zona sul do Recife, via que liga a Avenida dos Rios, no Ibura de Baixo, à Avenida Pernambuco, na UR1, que agora passa a contar com 4 faixas de circulação, melhorando o tráfego de veículos aqui pela área. Nós estamos aqui com Josimar Tito, que é vendedor. Seu Josimar, a liberação da subida da ladeira da Coab vai melhorar a vida do senhor?
4: Vai sim. Por quê? Por causa da mobilidade, né? A gente pega muito engarrafamento aqui, agora vai ficar melhor um pouco.
3: Antes da liberação, como é que era o trânsito aqui?
4: Tava horrível, viu? Tava demais, não consegui nem andar direito.
3: Chegava a passar quanto tempo preso no engarrafamento?
4: Uma hora e vinte, dependendo tudo do horário, né? Tudo depende do horário.
3: Uma novidade é que os motoristas que vêm do Barro pela BR-101 agora conseguem subir a ladeira por meio de uma nova alça de acesso que foi construída durante essas obras. A gente vai conversar agora com a presidente da CTTU, Tassiana Ferreira, que vai trazer mais detalhes para a gente. Quantos veículos circulam por aqui todos os dias? Boa tarde.
5: Boa tarde, Bruno. Boa tarde, pessoal. Realmente, como você falou, é uma obra transformadora para essa área. E por aqui, cerca de 18 mil veículos circulam, e nos dois sentidos. E principalmente, é uma área de grande acesso para o transporte público. Então, o grande beneficiado aqui serão os usuários de transporte público. Aqui passam 15 linhas de ônibus, descendo e acessando aqui o bairro, tanto do bairro do Ibura, quanto do bairro da Coab. E nós acreditamos que essa medida vai facilitar muito em termos de mobilidade e acessibilidade para as pessoas que aqui moram e também que aqui trabalham. Como você falou, também tiveram outras melhorias, não só do ponto de vista de acessibilidade e mobilidade para os veículos, mas principalmente de passeios, né? Então houve uma qualificação das calçadas, houve uma qualificação em termos de circulação no bairro, por exemplo, a Avenida Pernambuco e a Avenida Manaus, que antes eram de sentido duplo de circulação, agora são sentido único de circulação, fazendo um binário que facilita também essa circulação interna no bairro. E a própria ladeira da Coab, que antes funcionava aqui como sentido duplo circulação, agora mantém sentido duplo circulação, mas com pistas separadas, ou seja, dobrando a sua capacidade de acesso de mobilidade.
3: Presidente, muito obrigado pela participação aqui na Rádio Jornal e a entrega dessa obra, que foi a liberação justamente da subida da ladeira da Coab, contou também com a presença de secretários da Prefeitura do Recife, de vereadores e do prefeito do Recife, Vitor Marques. Bruno Araújo, Rádio Jornal, Rádio Notícia.
2: Tá certo, Bruno, obrigado por suas informações. Agora 12 horas 11 minutos, começa hoje o julgamento do homem acusado de matar a namorada, uma servidora pública no Cabo de Santo Agostinho. Emerson Pereira acompanha e traz agora as informações. Oi, Emerson.
6: Olá, boa sexta-feira a você, um abraço também aos nossos ouvintes. Esse crime foi em novembro de 2024, a vítima Tamires de Almeida Costa Lima tinha 34 anos, ela era concursada, servidora pública da Universidade Federal de Pernambuco. Segundo a denúncia, Tamires foi assassinada pelo ex-namorado Kleber José dos Santos. Eles tiveram um relacionamento por 7 anos, mas ela tinha acabado recentemente, há cerca de 2 meses. Segundo a denúncia, ele atraiu a vítima para casa de praia da família dela, em Enseada dos Corais, no Cabo de Santo Agostinho, para cometer o feminicídio. A polícia disse que Tamires foi encontrada com mais de 40 perfurações de faca, isso no térreo da residência, e após esse crime bárbaro, o assassino ainda incendiou a casa na tentativa de encobrir o crime. Aqui no fórum do Cabo de Santo Agostinho, onde está acontecendo o júri popular, eu conversei com a mãe de Tamires, dona Lenilda Vieira, que falou sobre a dor e também um momento de expectativa que a família tinha para esse momento do julgamento. Ela acredita que o assassino premeditou tudo.
7: Foi, sim, porque ele levou uma mochila com roupa, né? E aí eu pensava que era roupa para ele botar lá para lavar o carro, como ele disse que ia lavar, né? Mas eu acho que já foi para ele fugir, que lá na hora ele tentou fugir. Ela nunca pediu medida protetiva, não. Até porque eu acho assim, é para evitar, tá injustiça, tá, e eu acho que ela em si, ela nem notava que estava sendo, estava num relacionamento tóxico.
6: A irmã da vítima, Tâmara de Almeida, conta que durante os 7 anos de relacionamento com esse homem, Tamires vivia assustada.
8: Como aconteceu, a gente ficou surpreso. A gente sabia que ela tinha um relacionamento abusivo, mas até então era violência psicológica. Ela sofria muitas restrições, até no convívio com a família. O ex-namorado dela, enquanto estava no relacionamento, ele era bem abusivo, bem violento, impedia ela de conviver livremente com os amigos e até com a família.
6: Kleber José dos Santos permanece preso desde a época do crime. A expectativa é que o júri popular encerre ainda hoje. Emerson Pereira, Rádio Jornal, Rádio Notícia.
2: Tá certo, Emerson, obrigado por suas informações. Agora 12h13, depois de uma trégua nas chuvas ontem, o tempo voltou a mudar. Nesta sexta-feira, a Agência Pernambucana de Águas e Clima, APAC, prevê para hoje céu parcialmente nublado, com pancadas de chuva isoladas ao longo do dia, de intensidade fraca a moderada na região metropolitana. Vamos saber mais detalhes da previsão com o meteorologista da APAC, Romilson Ferreira.
9: A previsão do tempo para a noite desta sexta-feira, dia 15 de maio de 2026, é de chuva isolada com intensidade fraca a moderada na zona da Mata Norte e Sul e região metropolitana do Recife, e de intensidade fraca na região do Agreste. No sertão do estado não tem previsão de chuva. No final de semana tem previsão de chuva isolada na Mata Norte e Mata Sul, e Agreste a intensidade de chuva fraca a moderada. No sertão do estado continua sem chuva. As temperaturas esperadas para esse período são na Zona da Mata e na região metropolitana em torno de 30 graus, no Agreste 29 graus e no Sertão do Estado 35 graus.
2: Já o Instituto Nacional de Meteorologia, o INMET, publicou um alerta de perigo para chuvas intensas na região metropolitana e Zona da Mata de Pernambuco, a partir das 6 da tarde de hoje. De acordo com o aviso, o alerta se estende até o meio-dia de amanhã, com risco de chuva de 30 a 60 milímetros por hora ou de 50 a 100 milímetros por dia. 12 horas 15 minutos. Vamos agora para um rápido intervalo. Não sai daí porque o Edição do Meio-Dia volta já.
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2: Agora 12h20.
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2: Vamos saber como está a movimentação do trânsito no Recife, região metropolitana. Agora com João Lubambo. Boa tarde, João.
25: Oi, Vitor. Boa tarde para você e para os nossos ouvintes na Rádio Jornal. Vamos à Zona Sul, porque o trânsito é bem complicado neste início de tarde na Avenida Marechal Mascarenhas de Moraes, por quase toda a sua extensão, para quem transita no sentido Afogados. Para quem vai no sentido Jaboatão, o trânsito é moderado, mas flui sem retenções. Na Avenida Desembargador José Neves, o trânsito é intenso, cenário que se repete na Rua Barão de Souza Leão, no bairro de Boa Viagem. Na Zona Norte, Avenida Conselheiro Rosa e Silva com trânsito intenso e na Estrada do Arraial, moderado, fluindo sem retenções a Avenida Beberibe nos dois sentidos, enquanto na Avenida 17 de Agosto o trânsito é intenso por toda a sua extensão. E uma última informação, de acordo com o Grande Recife Consórcio de Transporte, o Terminal Integrado de Camaragibe na região metropolitana do Recife terá as atividades suspensas a partir do próximo domingo, dia 17, para o início das obras de reforma e ampliação da estrutura. Com a intervenção, linhas de ônibus que operam no terminal passarão por alterações temporárias nos itinerários, nos pontos de retorno e no sistema de integração. 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
2: Tá certo, João. Obrigado por suas informações. A gente segue falando agora de economia, 12 horas 22 minutos, porque a consulta do saldo do FGTS para o novo desenrola começa em 10 dias. A medida vai permitir o uso de até de 20% do saldo para amortizar ou quitar as dívidas. João Carneiro é quem tem os detalhes para a gente. Boa tarde, João.
26: Oi, Vitor. Muito boa tarde para você. Boa tarde também para quem nos acompanha no Edição do Meio-Dia. Pois é, Vitor. Já começa no dia 25. Pela regra anunciada pelo Ministério do Trabalho, vai ser possível utilizar até 20% do saldo do Fundo de Garantia ou até R$ 1.000. Valendo o maior valor para abater ou quitar débitos. Depois da consulta, os bancos vão ter um prazo estimado de até 30 dias para fechar os contratos com os trabalhadores e registrar as informações nos sistemas da Caixa Econômica Federal. Com a validação, o dinheiro vai ser repassado diretamente do FGTS para a instituição financeira responsável pela dívida. A expectativa do governo é que até R$ 8,2 bilhões do fundo possam ser usados nas renegociações. Além disso, no dia 26 de maio, mais de 10 milhões e meio de trabalhadores devem receber valores complementares do FGTS. O pagamento vale para quem aderiu ao saque aniversário e foi demitido sem justa causa entre 2020 e 2025. Nesse caso, o desbloqueio adicional deve movimentar cerca de R$ 8,4 bilhões, com depósito automático nas contas cadastradas no aplicativo do FGTS. O Ministério do Trabalho também alerta que, antes do dia 25, parte desses valores podem deixar de aparecer temporariamente no saldo disponível do trabalhador, por causa do processamento da operação, Vitor. Eu volto com você no estúdio.
2: Tá certo, João. Obrigado por suas informações. E ainda falando de economia, o setor de serviços cresce 3% em março. Este é o 24º avanço anual consecutivo. Os detalhes agora com Max Augusto. Boa tarde, Max.
27: Muito boa tarde para você e para quem nos acompanha na edição do meio-dia. Isso mesmo, o setor que mais movimenta dinheiro no Brasil continua dando sinais positivos na comparação anual. O volume de serviços prestados no país cresceu 3% em março deste ano, quando comparado ao mesmo mês de 2025. Para se ter ideia do peso desta notícia, o segmento de serviços responde por aproximadamente 70% de todo o Produto Interno Bruto, o PIB nacional. Esse já é o 24º avanço anual consecutivo registrado pela Pesquisa Mensal de Serviços do IBGE. No acumulado do primeiro trimestre, o setor expandiu 2,3% e nos últimos 12 meses apresenta um crescimento de 2,8%. O grande destaque que puxou essa alta anual foi a área de informação e comunicação, que registrou uma expansão expressiva de 7,9%. Outros ramos que também se destacaram e cresceram na faixa dos 2% foram os transportes, impulsionados pelas rodovias e logística de cargas, e a intermediação de negócios por meio de aplicativos de comércio eletrônico. Por outro lado, ao olharmos estritamente para o desempenho mês a mês, houve um pequeno tropeço. Na passagem de fevereiro para março de 2026, o volume de serviços recuou 1,2%. Essa queda fez o setor perder o seu patamar recorde histórico, sendo prejudicado principalmente por uma forte retração de 7,1% nos serviços de transporte aéreo. Mesmo com esse escorregão mensal, o IBGE garante que o fôlego geral é positivo. O setor de serviços brasileiro ainda opera 18,2%. Acima do nível de fevereiro de 2020, que foi o último mês de normalidade antes dos impactos da pandemia de Covid-19. É isso, volto com você.
2: Tá certo, Max Augusto, obrigado por suas informações. 12h26, a gente segue falando do Declare Certo do Imposto de Renda da Pessoa Física 2026, que chega ao Shopping Guararapes, com atendimento gratuito para ajudar os contribuintes a evitar erros na declaração. Ernesto Pereira chega agora e conta como participar. Boa tarde, Ernesto.
1: Muito boa tarde, Vitor, e boa tarde também para os ouvintes da Rádio Jornal. E é isso mesmo, Vitor. O Shopping Guararapes recebe hoje e amanhã mais uma edição da ação Declare Certo, IRPF. A ação é promovida pelo Sindicato das Empresas de Serviços Contábeis de Pernambuco e é destinada para quem declara o imposto de renda por conta própria. O atendimento é realizado das 9 da manhã às 8 da noite, no corredor da Riachuelo, e são oferecidas orientações gratuitas para contribuinte que ainda tem dúvidas sobre a declaração do Imposto de Renda Pessoa Física 2026. A iniciativa reúne contadores e empresários contábeis associados ao sindicato, que estarão disponíveis para esclarecer questionamentos, orientar sobre preenchimento correto da declaração e ajudar os contribuintes a reduzirem riscos de inconsistências que possam levar à malha fina da Receita Federal. A ação tem o objetivo de democratizar o acesso à informação tributária, com suporte técnico gratuito em um momento decisivo para milhões de brasileiros. Além das orientações sobre o IRPF 2026, os interessados vão receber informações sobre a possibilidade de destinar parte do imposto devido para fundos sociais, voltados à proteção de crianças, adolescentes e idosos. Volto com você, Vitor.
2: Tá certo, Ernesto. Obrigado por suas informações. Agora 12 horas 28 minutos.
24: Brasília.
2: Vamos direto para a capital federal, porque o Partido Liberal rechaça, por enquanto, a candidatura de Tereza Cristina em dobradinha com Michele Bolsonaro para o Senado. Assunto para o nosso correspondente em Brasília, Romualdo de Souza. Boa tarde, Romualdo.
6: Vitor Tavares, muito boa tarde, Vitor. Boa tarde a você, boa tarde ao nosso ouvinte. A dobradinha ideal, pelo menos para o PP, o Partido Progressista, seria a senadora Tereza Cristina, de Mato Grosso do Sul, como candidata a presidente, e Michele Bolsonaro, do PL, como candidata a vice. Ocorre que a senadora, que já foi ministra da Agricultura no governo de Bolsonaro, tem uma certa resistência dentro do PL, porque em algumas importantes votações ela não votou com a direita. Tereza Cristina é uma influente profissional na área do agronegócio, é integrante da bancada do agro e nem sempre vota com o PL. Já Michele Bolsonaro tem o nome certo, ou pelo menos até aqui dado como certo, para ficar com uma cadeira no Senado Federal, e aí seriam 8 anos de mandato. O próprio marido de Michele, o ex-presidente Jair Bolsonaro, disse que não quer ela no Executivo. O PP, o Partido Progressista da Tereza Cristina, que até aqui vinha brigando para ter Ciro Nogueira na chapa com
7: o senador Flávio Bolsonaro agora já viu que as denúncias podem afetar os dois. E, portanto, seria melhor ter um plano B. Plano B do Partido Progressista do PP pode ser Tereza Cristina como cabeça de chapa. De Brasília, Romualdo de Souza para a Rádio Jornal, Rádio Notícia.
2: E a edição do meio-dia vai ficando por aqui. O programa teve produção de Elis Martins, trabalhos técnicos de Evandro Chaves, Elivelton Henrique e Edilson Lima. Você fica agora com o comentário de Edinaldo Santos e em seguida o assunto é futebol, primeiro tempo com Alexandre Costa. Uma ótima tarde para você. Bom fim de semana. Amanhã nós nos encontramos no TV Jornal Notícias a partir do meio-dia na tela da TV Jornal. E aqui no Edição do Meio-Dia a gente volta a se encontrar na próxima segunda-feira. Uma boa sexta-feira para você. Tchau.
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10: Boa tarde, amigos e amantes do futebol. A CBF anunciou ontem a renovação do contrato de Carlo Ancelotti com a seleção brasileira até 2030. O técnico italiano, que chegou ao comando da equipe em maio de 2025, agora terá vínculo por mais um ciclo, até o Campeonato Mundial, que será realizado daqui a 4 anos. A renovação é confirmada dias antes do treinador divulgar a lista final de convocados para a Copa do Mundo 2026, que vai acontecer exatamente na próxima segunda-feira. Olha, eu nunca concordei com essa renovação antecipada. Inclusive, disse isso aqui em comentários anteriores. E eu continuo perguntando, por que essa pressa para ampliar esse contrato? Em primeiro lugar, é preciso avaliar o desempenho na Copa do Mundo, que é de fato o que interessa. Todos nós sabemos que se o Brasil, que não está muito bem, não for muito bem na Copa do Mundo deste ano, que começa logo logo aí no mês de junho, e muito bem significa no mínimo chegar às semifinais, portanto, assinar um novo contrato agora me parece um absurdo da CBF, um verdadeiro despautério. Por mais que Ancelotti tenha fama, currículo de dar inveja, comportamento super educado, vontade de permanecer no Brasil, mas o que mantém ou não o treinador no cargo, gente, seja em seleção ou clube, é o resultado. Ganhou, tem chance de ficar. Não ganhou, só fica se a imagem não estiver arranhada. E é claro, se fizer uma Copa ruim, a imagem estará fatalmente arranhada. Será que querem repetir o erro que cometeram com Tite, que passou quase 8 anos no comando da seleção para ganhar uma mísera Copa América? Ao apostar na continuidade de Ancelotti, já antes da Copa do Mundo, a historicamente caótica CBF está querendo vender um discurso de planejamento, de organização, de profissionalismo. É essa mesmo a imagem que a CBF quer passar? Ao que parece, sim. Porque está claro que anunciar a renovação de contrato agora é correr um risco totalmente desnecessário. Outra coisa, contratos costumam ter cláusulas de rescisão de lado a lado. E se o Brasil decepcionar na Copa, a dona CBF vai ser pressionada a demitir o treinador. E aí vai pagar uma fortuna ao italiano. A espera pelo fim do Mundial para a renovação evitaria esse cenário. Foi mal? Contrato encerrado. Tchau, vida que segue. Foi bem? Sentam-se as partes à mesa e conversam. Ancelotti campeão, seu valor de mercado dispara? Claro, vai disparar. Pedirá reajuste salarial maior do que agora. Mas é um risco que vale a pena correr. E sejamos realistas, né, gente? O Brasil não é o favoritaço da Copa. Agora, é óbvio, caso a taça venha, Ancelotti se tornará um herói brasileiro. O ambiente para negociação será amplamente favorável para uma renovação com as ruas gritando e festejando o nome de Carlo Ancelotti. A não ser que seja extremamente ganancioso, né? Ancelotti chegará a um bom termo com a CBF, como chegou nessa renovação de contrato. Ele ganha, antes de assinar esse novo contrato, ele ganhava em torno de 5 milhões de reais por mês. Uma fábula, gente, um absurdo, considerando que estamos num país que paga um salário mínimo de R$ 1.621. Fala-se que com a renovação agora, teria aumento estimado em 20%. Olha, Copa ganha, ele pode pedir até 40%, 50%, seja lá o que for. A CBF certamente ampliaria seu faturamento com mais patrocinadores. Afinal de contas, serão muitos os patrocinadores que a CBF vai ganhar caso conquiste essa Copa. Porque que empresa não vai querer ligar sua imagem ao time hexacampeão? Pagará com os pés nas costas, sem dúvida nenhuma. Só um resumo final da passagem até agora de Ancelotti. Ele esteve à frente da equipe em 10 partidas nesse ciclo, somando 5 vitórias, 2 empates e 3 derrotas. Um aproveitamento abaixo do esperado. Foram 18 gols marcados e 8 gols sofridos ao longo desse período. É isso aí, gente. Muito obrigado a todos. Sigam aqui na programação da Rádio Jornal. Vai começar agora o primeiro tempo do Assunto é Futebol. Comando Alexandre Costa. Boa tarde, Recife. Boa tarde, Brasil.
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14: Alguns jogadores na história da seleção brasileira se desentenderam e desistiram de vestir a camisa da seleção. Em 2006, Romário e Taffarel. Romário se recusou a disputar um amistoso contra a Eslovênia. E Taffarel entrou em conflito com Ricardo Teixeira, presidente da CBF, em 1995. Ambos, no entanto, voltaram a vestir a camisa da seleção num outro momento.
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0: em Pernambuco, 12:38.
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0: Alexandre Costa. Muito boa tarde, amigos e amigas do Brasil. Se ligando aqui na Jornal, a maior audiência esportiva do rádio brasileiro. Tá no ar O Assunto é Futebol desta sexta-feira, dia 15 de maio de 2026. Estamos juntos com você aqui na Jornal Recife, Caruaru e Garanhuns, Limoeiro, Pesqueira, Petrolina. 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
0: Leonardo Boris.
4: Náutico encerrando preparativos para o jogo de amanhã contra o Operário. Atacante, volante, zagueiro viajaram. Vinícius, que estava com problema no tornozelo, também viajou e pode jogar amanhã contra o Operário. Náutico é o quarto colocado com 13 pontos ganhos, enquanto o Operário é o oitavo com 12.
0: Letícia Carneiro.
5: Meio de campo tricolor pode mudar para a partida contra o Voltaço. Léo Costa pode pela primeira vez ser titular na equipe coral. Santa Cruz defende invencibilidade contra o Volta Redonda.
0: O Alex Santos.
6: Fazer prevalecer o mando de campo e aproveitar o bom momento vivido na Série B. Esse é o pensamento do esporte para o compromisso do próximo domingo contra o CRB das Alagoas. De um lado, um time que briga pela liderança. Do outro, uma equipe que tenta fugir da zona de rebaixamento.
0: E ontem pela Copa do Brasil, classificados às oitavas de final. Chapecoense venceu o Botafogo por 2-0, classificou-se. O Atlético Goianiense empatou com o Atlético Paranaense 0-0. Nos pênaltis, perdeu por 4-1. Atlético Paranaense classificado. O Confiança tomou 3-0 do Grêmio. Grêmio classificou-se. O Corinthians classificou-se em cima do Barra, vencendo o placar de 1-0. Repetiu o placar da primeira partida. O CRB empatou com Fortaleza 0-0. Fortaleza classificado. E o Vitória numa classificação histórica para cima do Flamengo. Perdeu o primeiro jogo por 2-1 no Maracanã. E ontem venceu no Barradão por 2-0. Gols do Eric, um golaço, e do Luan Cândido. Vitória também nas oitavas de final da Copa do Brasil. Trabalhos técnicos, Elivelton Henrique, Evandro Chaves e Edilson Lima.
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6: Faltando 14 minutos para 1h em Pernambuco.
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6: Abraçando a você, se ligando aqui na programação da Jornal na tarde desta sexta-feira. Muito obrigado pela audiência. Tá com a gente aqui no Recife, na faixa estendida 76.1 e também no tradicional 90.3 no seu rádio. Alô, amigos e amigas em Caruaru. Caruaru sintonizando 91.3. Em Garanhuns, a sintonia é 107.5. Limoeiro sintoniza 99.5. Pesqueira pelos 90.9. E em Petrolina, 90.5. 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Agora, notícias do futebol pernambucano. 12 minutos para 1h, notícias do Clube Náutico Capibaribe amanhã. Em ação contra o Operário em Ponta Grossa, no interior do Paraná. Alô, Leonardo Boris, boa tarde, Boris.
7: Boa tarde para você, amigo, boa tarde para você que está ligado aqui no assunto é futebol. Primeiro tempo, e os jogadores do Náutico encerraram preparativos para o jogo de amanhã, 16h, contra o Operário em Ponta Grossa. Jogadores que treinaram hoje pela manhã no CT do Atlético Paranaense. Ontem, a viagem para Curitiba e com novidades no elenco, na viagem. O atacante Paulo Sérgio.

0: Sérgio, o volante Leonai e também o zagueiro Matheus Silva, além do volante Luiz Felipe, que ficou suspenso pelo terceiro cartão amarelo na partida contra o América Mineiro. Agora, jogadores almoçam e seguem viagem para Ponta Grossa. Amanhã, a arbitragem será de Gustavo Ervino Bauerman, de Santa Catarina, auxiliado pelos também catarinenses Bruno Miller e Hector Andrew Lisboa Jax. O VAR fica a cargo de Rodolfo Toschi Marques. O provável time do Náutico para a partida contra o Operário, do técnico Luizinho Lopes, que foi desclassificado na última terça-feira pelo Fluminense na Copa do Brasil, no Maracanã: Muriel, Reginaldo, Betão, Igor Fernandes, Yuri Silva, Luiz Felipe voltando à primeira posição do meio-campo, Wenderson e Dodô, Vinícius, que sofreu uma pancada no tornozelo, mas viajou com a delegação. A dúvida eterna: Derek ou Paulo Sérgio e Vitor Andrade. O Náutico, que depois deste jogo contra o Operário, volta a jogar nos aflitos contra o Cuiabá e depois na Ilha do Retiro, no clássico contra o Sport. E o lateral direito, Reginaldo, fala da disputa com Arnaldo e com Matheus Ribeiro pela titularidade na lateral direita.
1: Disputa sadia, disputa muito sadia e disputa muito produtiva. Tanto eu, quanto o Mateuzinho, quanto o Arnaldo, a gente está disputando a posição todos os dias. Isso quem ganha, eu sempre falo, quem ganha é o Náutico, porque vai ter três jogadores aptos, preparados e querendo jogar, e é uma dor de cabeça boa para o Suélio, para o seu Guilherme. Quem ele decidir, eu tenho certeza que vai dar o seu melhor para que o Náutico alcance seus objetivos. Realmente, os professores cobraram muito a gente nessas semanas que a gente estava se preparando, porque como a gente joga com um estilo de jogo muito muito ofensivo, acaba ficando expostos em alguns momentos dos jogos. Mas o professor ele sempre fala que a marcação ela começa no ataque. Quando a pressão ela é bem feita no ataque, acaba facilitando um pouco para a parte defensiva ali, os laterais, o goleiro, os zagueiros. Então, o professor conversou muito, a gente treinou muito essa parte defensiva, a pressão na bola lá na frente, para que a gente não tome gol nos jogos.
0: Aí a palavra do lateral direito, Reginaldo, falando aqui no Assunto é Futebol, primeiro tempo.
2: A quinta fase era a Copa do Brasil, terminou ontem. A gente falou aqui do jogo, né, em que o Flamengo perdeu, na verdade, o Vitória. Porque muita gente coloca aí o Flamengo como grande favorito, mas dançou, né? Perdeu lá no Barradão. O Vitória foi quem venceu a partida. 2-0. Teve um golaço do Eric se destacando aí nesse time do Vitória, o time do Jair Ventura. E essas oitavas de final da Copa do Brasil, elas serão, inclusive, disputadas somente após a parada para a Copa do Mundo. Pois é. Jogos de ida das oitavas, previstos aí para a primeira semana de agosto, dias 1º e 2, e depois dias 5 e 6. Os confrontos e mandos de campo serão determinados aí no sorteio no dia 26 de maio, às 11 horas da manhã, na sede da CBF. Os 16 clubes podem se enfrentar sem restrições. Na terça-feira, Inter, Cruzeiro e Fluminense confirmaram a vaga. Na quarta, Santos, Remo, Vasco da Gama, Palmeiras, Atlético Mineiro, Mirassol e Juventude. E ontem, Chapecoense, Grêmio, Atlético Paranaense, Fortaleza, Corinthians e Vitória garantiram essa classificação. Bahia, Botafogo, Coritiba, Bragantino, Flamengo e São Paulo foram os clubes da Série A eliminados nesta fase da competição. Por outro lado, Juventude e Fortaleza são os times da Série B que vão para a próxima fase. Um dos destaques desta quinta fase foi a eliminação, sem dúvida, do São Paulo, né? Perdeu por 3-1 para o time do Juventude, lá no Alfredo Jaconi, demitindo então o técnico Roger Machado. Botafogo também tinha vantagem, mas caiu para a Chapecoense ao perder por 2-0 na Arena Condá. Na última eliminatória, como a gente falou, O Flamengo, que havia vencido lá no Rio de Janeiro, por um gol no duelo de ida, perdeu no Barradão por 2-0 e deu adeus também à competição. Então, os classificados aqui para as oitavas de final, só ratificando: Atlético Paranaense, que eliminou o Atlético Goianiense, o Atlético Mineiro passou pelo Ceará, Chapecoense passou pelo Botafogo, o Corinthians eliminou o Barra, o Cruzeiro passou pelo Goiás do Daniel Paulista, o Fluminense eliminou o Operário de Ponta Grossa, o Fortaleza passou pelo CRB, o Grêmio eliminou o time do Confiança, o Internacional passou pelo Atlético, o Juventude eliminou o São Paulo, Mirassol venceu o Bragantino, o Palmeiras deixou a Jacuipense para trás, o Remo, que eliminou o Bahia, o Santos, que eliminou o time do Coritiba, o Vasco passou pelo Paysandu e o Vitória eliminou ontem o time do Flamengo. Olha a premiação: oitavas de final, 3 milhões, quartas de final, 4 milhões, semifinal, 9 milhões, o vice-campeão vai embolsar 34 milhões e o campeão, 78 milhões de reais. Faltando 5 minutos para 1 da tarde em Pernambuco. Santa Cruz Futebol Clube em destaque para você aqui no Assunto é Futebol, primeiro tempo. Amanhã, jogo das 5 da tarde, Arena de Pernambuco contra o Volta Redonda. Notícias do Tricolor. Alô, Letícia Carneiro. Boa tarde, Letícia.
3: Boa tarde para você que está ligado no Assunto é Futebol Primeiro Tempo. O Tricolor do Arruda faz seu último treino hoje pela manhã, antes do jogo deste sábado contra o Volta Redonda às 5 da tarde na Arena de Pernambuco. O técnico Christian de Souza, que faz a sua estreia diante da massa coral. O Santa Cruz ainda defende uma invencibilidade contra o Voltaço, com 6 jogos, 5 vitórias e 1 empate. Em relação à equipe titular, há uma tendência de repetição do time que entrou em campo na partida contra a Inter em Limeira, com uma provável alteração, com a entrada de Léo Costa na vaga de Silva no meio de campo. A arbitragem do jogo de Santa Cruz e Volta Redonda será comandada pelo árbitro Marcos Matheus Pereira, com os assistentes Marcelo Grando e Cícero Alessandro de Souza, trio do Mato Grosso do Sul. O quarto árbitro será de Pernambuco, José Washington da Silva. Sofrendo com instabilidades no sistema de venda de ingressos, o Santa Cruz não dará a parcial de ingressos vendidos para o confronto diante do Volta Redonda neste sábado. Ainda sobre a partida, o Grande Recife Consórcio de Transportes vai disponibilizar a linha especial Cosme Damião Arena, que funcionará horas antes do início da partida até o final do jogo. Agora, volante do Tricolor, Léo Costa, que pode vir a ser titular no meio de campo do Santa Cruz, fala sobre a importância do duelo contra o Voltaço.
4: Sim, é bem lembrado isso que você trouxe, né? Desses 6 primeiros jogos, a gente passou esse momento de inconsistência, mas foram 4 jogos fora de casa. Então isso a gente tem que levar em consideração, e daqui para frente isso não vai acontecer mais. Então a gente tem que tirar vantagem disso, né? A gente tem que vencer em casa, é nossa obrigação vencer, isso nós sabemos pela força do nosso torcedor, do que o Santa Cruz representa, a gente tem que vencer. Infelizmente contra o Amazonas não conseguimos, fomos fora de casa e nos recuperamos contra a Inter de Limeira. Mas é sim muito importante esse jogo. O Volta Redonda, se eu não me engano, empatou, né, o último jogo. Então, com certeza, vem aqui também para tentar recuperar esses pontos perdidos por eles. Então vai ser um jogo muito complicado. Acredito que o Volta Redonda não vai se expor tanto. E a gente vai ter que buscar ali formas e saídas para criar mais e fazer um bom jogo e vencer o jogo.
3: O volante Léo Costa continua falando sobre a sua expectativa para o confronto.
4: Vai ser um jogo equilibrado, como sempre acontece, né, na Série C. Como você citou, é um jogo de 6 pontos. É um momento do campeonato que a gente já está... não é tão início mais, né? Já vamos para uma 7ª rodada. Então, num campeonato que tem 19 numa primeira fase... Então a gente já tem que ligar um alerta, assim, né? Então vai ser primordial a gente vencer essa partida, porque tem grandes chances de que com a vitória a gente consiga entrar no G8 ali, né? É óbvio, se a vitória não acontecer, não é o fim do mundo. Mas também a gente não pode deixar passar essas oportunidades, né? A gente tem que logo entrar nesse G8 e para tentar se manter ali dentro, ficar ali, né? A gente ficou algumas rodadas ali muito próximo da zona do rebaixamento e isso para nós não é interessante, né, cara? Pro tamanho do Santa Cruz, a pressão só vai aumentar ali. Então, aí entra naquela questão do ambiente, das emoções. Então, assim, é essencial para nós. Nós sabemos a importância desse jogo. O torcedor, como sempre, já se mobilizou para lotar, como sempre faz, né, a Arena Pernambuco. Então, a gente sabe que vai ter ali 20 e poucos mil pessoas. E a gente tem que dar uma resposta, né? Não só para eles, mas para nós também, né? De conseguir vencer em casa.
3: Aí, Léo Costa, falando aqui no Assunto é Futebol Primeiro Tempo.
2: Muito bem, obrigado, Letícia Carneiro. Notícias para você aqui no Assunto é Futebol. Tricolor em destaque na voz da Letícia. Olha, em nova reunião em Florianópolis, a diretoria do São Paulo anunciou o acerto com Dorival Júnior. Agora é o novo treinador do São Paulo. Demitiu lá o Roger Machado, não aguentou a eliminação na Copa do Brasil. E o Dorival agora chega para tentar organizar algumas coisas, né? Porque o São Paulo tá uma situação horrível. A situação dos bastidores lá é muito ruim. São Paulo e Dorival tiveram que ceder na parte financeira, né, para costurarem esse acordo. A pedida inicial do técnico era perto do que ele recebia lá no Corinthians. Eu não acredito nisso não, mas vou ter que divulgar. 3 milhões. Tá de brincadeira, né? 3 milhões de reais. Era o salário do Dorival no Corinthians. Pois é. E o São Paulo oferecia o que pagava Hernán Crespo. 1,5 milhão. O acordo foi fechado perto dos 2 milhões de reais. A diretoria chegou a ficar pessimista durante a primeira reunião que começou na quinta-feira, invadindo aí a madrugada de hoje. Rui Costa e Rafinha ficaram horas explicando o contexto político do clube, uma grande preocupação do Dorival. O técnico quis saber tudo sobre o São Paulo. Polêmicas de bastidores, né? Bastidores políticos, influência no futebol, situação financeira, projeto a curto prazo, médio e longo prazo, objetivos do clube para esta temporada e também um planejamento de elenco, reforços e vendas que seriam feitas também neste ano. Tudo isso o Dorival já está sabendo. A parte financeira agora era vista como entrave, já acertou, já que o clube trabalhava com informações de que o Dorival, mesmo com os 3 milhões em seu último trabalho no Corinthians, poderia aceitar uma proposta menor. O valor era considerado completamente fora da realidade do São Paulo, mas chegaram neste acordo e, repito, gira em torno de 2 milhões o salário do Dorival Júnior no São Paulo. Dorival está com 64 anos, chega para sua terceira passagem pelo São Paulo. Primeira foi entre 2017 e 2018, 40 jogos e 17 vitórias. Segunda passagem foi mais feliz, 25 vitórias em 54 partidas e o título da Copa do Brasil em 2023. O treinador deixou o São Paulo antes da temporada seguinte, rumo à seleção brasileira. 1 da tarde, 2 minutos em Pernambuco. Destaque para você, joga domingo 20h30 na Ilha do Retiro contra o CRB. CRB que deu adeus ontem à Copa do Brasil. Foi eliminado pelo Fortaleza, que é outro adversário do Sport na quarta-feira pela Copa do Nordeste nas semifinais. Terá a transmissão da TV Jornal SBT. Vamos com o Leão em destaque para você aqui no Assunto é Futebol. Alô, Alex Santos.
5: Valeu, Alexandre. Boa tarde, meu amigo. Boa tarde para você. Boa tarde para todo mundo que acompanha o Assunto é Futebol Primeiro Tempo. Os trabalhos do Sport nessa sexta-feira terminaram agora há pouco. O trabalho foi realizado na Ilha do Retiro, onde o técnico Márcio Goiano, aproveitando o máximo possível dessa semana, né, que ele teve à disposição sem nenhum jogo. A sexta-feira que amanheceu chuvosa aqui na capital pernambucana, mas os jogadores trabalharam normalmente no gramado da ilha. O técnico Márcio Goiano vai preparando a equipe para esse compromisso do próximo domingo contra o time do CRB na Ilha do Retiro. Jogo válido pela 9ª rodada do Campeonato Brasileiro da Série B.
6: O Sport, que briga pela liderança, é um dos líderes, com 16 pontos, enquanto o time alagoano é o 17º colocado na classificação geral. Isso significa que ele é o primeiro time a figurar dentro da zona de rebaixamento. Tem apenas 8 pontos e está tentando fugir realmente dessa posição que incomoda bastante, já que os últimos 4 colocados da Série B vão para a Série C em 2027. E o CRB, que ontem à noite, né, foi desclassificado na Copa do Brasil ao empatar em 0-0 com o Fortaleza jogando no Rei Pelé. O jogo da volta. No primeiro jogo perdeu no Castelão por 2-1 e ontem não conseguiu vencer o Leão do Pici. 0-0 foi o placar. Então o CRB dando adeus à Copa do Brasil. Focando agora exclusivamente na Série B, onde o adversário de domingo vai ser o Sport Clube do Recife, né? E o técnico Márcio Goiano praticamente já definindo os substitutos de Marcelo Aju, que foi expulso contra a Ponte Preta no último jogo, e do atacante Cristian Barleta, que recebeu o 3º cartão amarelo. Na zaga, o Zé Marcos deve realmente ganhar a vaga de titular, formando a dupla com o Marcelo Benevenuto. E no ataque, o Yuri Castilho sai na frente pela disputa da vaga, viu? A dúvida era Yuri Castilho, Marlon ou Douglas para 2 vagas. Então, o Pedro Perotti deve ser Pedro Perotti, o Cleison e o Yuri Castilho. Tudo bem que essas modificações só devem ser confirmadas momentos antes da partida, mas pelo desenho que nós estávamos acompanhando, o Yuri Castilho e o Zé Marcos devem ser os respectivos substitutos de Barleta e também do Marcelo Aju. E falando no bom momento vivido pela equipe do Sport, hoje tem um dos melhores ataques, tem uma das melhores defesas, inclusive do Brasil, tá? Mas o jogo do próximo domingo contra o CRB, como o atacante Pedro Perotti vai encarar essa partida? Lembrando que o CRB tá mal das pernas, né? Na classificação geral, tá? Mas vem de 2 vitórias seguidas. Semana passada, o Sport pegou a Ponte Preta jogando lá em Campinas numa situação parecida também. Tava mal e conseguiu vencer. Será que o cenário vai se repetir? Com a palavra, Pedro Perotti.
7: Então, a gente vem de uma vitória muito importante. A gente sabe a situação da Ponte, né? Os meninos que estão lá deram a vida no jogo. Foi um jogo difícil, por mais que o resultado foi um resultado bacana, né? Mas não demonstra o que foi o jogo. A gente saiu atrás, teve que buscar o resultado, mas já passou, né? Isso ficou para trás. Como a gente falou, a gente representou, a gente já está pensando no CRB, né? Que a gente tem que jogar todos os jogos como a final dentro de casa, principalmente com o nosso torcedor, é crucial, né, a gente ir em busca dessa vitória. A gente sabe como vai ser difícil o jogo, a gente sabe da qualidade do adversário, mas sem dúvida, se a gente conseguir transferir aquilo que a gente vem fazendo durante a semana, né, uma semana forte de treinamentos para o jogo, a gente está mais perto dessa vitória.
6: O Pedro também fala dos 50 gols que o Sport atingiu na atual temporada, né, onde ele e o Barleta foram responsáveis aí por quase metade desses gols. E ele vai falando justamente sobre essa situação. Vamos ouvir.
7: O Barletinha joga muita bola, craque. É um privilégio estar jogando do lado dele. Ele cria muitas oportunidades de gol, né? Tanto para ele quanto para a equipe. E eu sou privilegiado de estar jogando do lado dele, né? Assim como todos os nossos companheiros. A gente vem se ajudando, tanto eu e o Barleta, como todo mundo, né? Em prol do esporte. E como eu falo, né, um grupo forte, todo mundo se entendendo cada dia mais, quem tem a ganhar sempre vai ser o esporte, né? O resultado disso, né, 50 gols e vamos trabalhar muito todos para cada dia evoluir e aumentar essa marca, porque quando a gente está fazendo gol, a gente está cada dia e cada jogo mais perto da vitória.
6: Melhor defesa, melhor ataque, e o Pedro também fala dessa expectativa desse jogo para o compromisso do próximo domingo, né?
7: É muito o que o Biel falou, né? O ataque começa com o goleiro e a defesa começa com o atacante, né? A gente pensando dessa forma, a gente se torna uma equipe muito forte e difícil de ser batida. Até o pessoal fala, né, que se a gente defender bem, a gente está mais perto da vitória, né? Se a gente não tomar gol, a gente fazendo um gol, a gente já está na frente do placar. Então, a importância é a gente ter uma defesa sólida, né? E como falou, esse conjunto todo, né? Os que começam, os que entram durante a partida, né? E o ataque da mesma forma, né? Se a gente ganhar domingo 1-0, gol do nosso zagueiro, gol de qualquer pessoa, a gente vai estar muito feliz, porque quem ganha é o Sport e esses números são muito importantes para comprovar, né? E as falas dos nossos jogadores, né? Entrevistas, aonde a gente vai, tem oportunidade de falar, a gente enaltece a força do nosso grupo, porque é isso que está nos trazendo até aqui. e a gente vai conseguir galgar grandes coisas através dessa família que a gente tá montando aqui dentro.
5: Pronto, aí está Pedro Perotti conversando com a gente aqui no Assunto é Futebol Primeiro Tempo.
2: Valeu, agora 13h09. Hoje tem futebol internacional, Premier League tem uma partida, 16h, Aston Villa e Liverpool. E como destaque também tem o Brasileirão Feminino na Série A1, 21h, a bola rola para Flamengo e Fluminense. E no Brasileiro Série B, aliás, a Série A, Sub-20, a bola rola 16h para Palmeiras e Vitória. 19h, daqui a pouquinho outras notícias do nosso futebol.
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5: Uma da tarde, 13 minutos.
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5: Alexandre Costa. Bom, você se ligando aqui no assunto é futebol, primeiro tempo e um novo giro de notícias do nosso futebol. Leonardo Boris.
6: O jogo contra o Cuiabá.

0: Será na sexta-feira, dia 22, às 19 horas. Depois, o Náutico enfrenta o Sport sábado, dia 30 de maio, 8:30 da noite, na Ilha do Retiro.
1: Santa! Letícia Carneiro.
2: Voltando para destacar, treinamento encerrado. Jogadores seguem para a concentração e agora aguardam a partida. O Santa Cruz é o 13º colocado com 7 pontos ganhos, enquanto que o Volta Redonda é o 17º com 5.
1: O Alex Santos.
3: E uma informação, na verdade, uma atualização do Departamento Médico do Esporte. O atacante Zé Roberto, que estávamos falando que estava à disposição do técnico Márcio Goiano, recuperado plenamente da contusão, ainda não está recuperado, tá? A informação que nós temos é que o atacante vai passar ainda de 3 a 4 semanas para poder integrar a equipe.
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1: Você ouve na sequência a opinião de Igor Moura e daqui a pouquinho tem o segundo tempo do Assunto é Futebol.
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6: Valeu, boa tarde, um forte abraço para a maior audiência do Norte e Nordeste do país. Deixando aqui já meus desejos de um grande fim de semana para todos vocês que estão ouvindo a gente agora no Escrete de Ouro da Rádio Jornal. E vamos falar da expectativa dos jogos do fim de semana. No debate do assunto é segundo tempo, a gente entra um pouco mais na Série D do Campeonato Brasileiro. Vou me ater mais aqui nesse comentário na minha expectativa dos dois jogos de amanhã, no jogo de domingo, valendo por séries B e C do Campeonato Brasileiro. Mas antes de entrar mais nos pormenores de Operário e Náutico, Santa Cruz e Volta Redonda e Sport CRB, queria falar só um pouco sobre a classificação gigantesca do Vitória de ontem, eliminando o Flamengo da Copa do Brasil, fazendo, por exemplo, o que ninguém conseguiu na Libertadores da América do ano passado, né? Desbancar no mata-mata esse ótimo elenco do Flamengo, o elenco mais caro, mais rico de todo o continente. É importante a gente se ater também à Copa do Brasil, porque alguns clubes da Série B, eles estão se fortalecendo para uma janela de transferências que vai reabrir em julho. Então, Náutico e Sport, obviamente, vão ficar de olho. Precisam de alguns ajustes que só serão feitos na janela, ajustes finais para um sprint final de Série B, para quem sabe subir direto ou, na pior das hipóteses, pegar um playoff, né, de mata-mata, acesso à primeira divisão. Hoje o Náutico estaria nesse playoff, nesse mata-mata esporte, subindo direto. Mas o Juventude, eliminando o São Paulo, colocou 3 milhões de reais no bolso e provavelmente vai utilizar parte dessa grana para se fortalecer na janela de julho. Mesma situação do Fortaleza, que ontem segurou o CRB no Rei Pelé, ainda perdeu um pênalti com o Miritejo já na reta final. E eu assisti atentamente esse jogo do CRB com Fortaleza na íntegra, porque, primeiro, um bom jogo de se assistir, segundo, que o Fortaleza será rival do Sport na semifinal da Copa do Nordeste, que a gente vai transmitir aqui na Rádio Jornal e também na TV Jornal SBT, já fazendo esse convite a todos vocês. Na quarta-feira que vem, 9 da noite, tem Fortaleza e Sport, na outra quarta-feira, Sport Fortaleza. E o Fortaleza, outro clube que conseguiu turbinar o seu caixa, colocando 3 milhões de reais, e parte desse dinheiro provavelmente será direcionado, apesar das dívidas que o Fortaleza contraiu nos 2 últimos anos, mas vai ser sim direcionado parte do dinheiro na busca por reforços. E o Vitória, eliminando o Flamengo, voltando ao assunto, ao teor que eu queria deixar claro aqui, é um prêmio não só para o Jair Ventura, né? O Jair Ventura tem serviços prestados aqui no futebol pernambucano, afinal de contas, ele conseguiu deixar na primeira divisão aquele Sport que, apesar de ser um time para lá de batalhador, tecnicamente falando, talvez seja o pernambucano mais limitado que eu já vi se salvar de uma queda da Série A para a Série B. Mas era um time de muita personalidade, um time que tinha o Thiago Neves em estado de graça, sempre decidindo 1-0 Sport, gol de Thiago Neves. 2-1 Sport, um de Thiago Neves e um do Maidana. E era assim, era um tormento para o Sport jogar com 30% de média de posse de bola, levando pressão, segurando o Luan Poli bem, Adrielson bem, mas era um time para lá de batalhador e o Jair Ventura conseguiu extrair o máximo que aquele time poderia ter entregue naquela Série A da pandemia em 2020, sem poder contar com sua torcida na Ilha do Retiro. E o Jair Ventura faz esse trabalho espetacular no Vitória, né? Já salvou o Vitória, para variar. Ele consegue cumprir o objetivo, salvou o Vitória da queda do ano passado. E foi muito bom, foi muito gratificante ver o Eric destroçando o Flamengo da forma como ele destroçou nos 2 golaços, tanto no Maracanã como também no Barradão ontem. Não é questão de ser Flamengo, não. É questão do Brasil ver o talento, o potencial desse garoto pernambucano, desse garoto recifense, cria da base do Clube Náutico Capibaribe, viu o Eric surgir naquela temporada melancólica do Náutico em 2017. Talvez foi a única coisa boa que se tire daquela temporada 2017 do Náutico. Foi o Eric sendo revelado, vindo da base. Então é uma cria da Guabiraba que está dando muito orgulho de ver jogar. E que chapada, que golaço. 2 golaços contra o Flamengo da forma como o Eric fez. E digo mais, tá? Vendo o fim do jogo ontem, celebrações, eu tentei puxar da memória, eu teria que fazer uma pesquisa mais rebuscada, mas eu não lembro, assim, não consigo lembrar de cabeça aqui, por exemplo, 5 pontas que joguem na América do Sul, tá? Não tô falando só no futebol brasileiro, não. Assim, que joguem muito mais do que o Eric e que joguem no espaço, na faixa de campo que o Eric costumeiramente joga, ali na ponta direita. Por ser canhoto, tem essa facilidade de cortar pra dentro e chapar, né? E essa chapada dele, cada 15 dias, a cada 10 dias, eu até tava falando com meu amigo Vitor, Vitor Araújo, bate bola comigo, um abraço pra ele. Ele até lembrou, a cada 15 dias o Eric faz dessas, né? Ele puxa pra canhota, bota a bola no ângulo direito, é uma fase exuberante do garoto Eric, pernambucano, e é bom demais ver um pernambucano brilhando, mesmo que num estado rival, no que diz respeito a futebol e carnaval, né? O estado da Bahia, num time de massa, num time de expressão, de tradição, Vitória, que faz essa campanha na Copa do Brasil muito bonita, eliminando o Flamengo, o grande favorito. E bom ver o Eric brilhando, o Jair Ventura. E também, só para fechar, o Vitória, eu acredito que ele é o exemplo, o protótipo ideal de times que não têm aporte de SAF. O Bahia, claro, tem o aporte do Grupo City, não entra nesse contexto. Mas o Vitória, quando sobe em 2023, batendo campeão, né? O Ítalo Rodrigues era o executivo daquele time. Quando o Vitória, e o Léo Condé era o treinador, quando o Vitória bate campeão em 23 e sobe para a Série A 24, o Vitória, ele adota, na minha visão de futebol, cada um tem uma visão e no fim das contas, quem vai estar certo é quem ganha e quem cumpre o objetivo na bola. Mas na minha visão, time com orçamento de Sport, Náutico, Santa, Vitória, Ceará, Fortaleza, CRB, CSA, enfim, qualquer nordestino que venha a subir para a primeira divisão, que não tenha o aporte do Grupo City, por exemplo, como é o caso do Bahia, que é um contexto completamente diferente, ele tem que ter uma política de construção de elenco, de contratações, de forma de jogo parecida ou idêntica com a que o Vitória ele adapta no Barradão desde 24. Se salva da queda em 24, salva da queda em 25. Nesse ano faz uma campanha segura de meio de classificação muito forte no Barradão. Aproveitamento do Vitória no Barradão no ano é coisa de 70% de aproveitamento. Então, Por que, que eu quero falar com isso? Não é querendo surfar na onda do Vitória, não. Até porque eu vou citar um exemplo do Ceará. No ano passado, o Ceará caiu para a Série B de uma maneira acidental que dificilmente vai acontecer com quem faz um trabalho de montagem de elenco interessante como o Ceará fez. Era um plantel homogêneo, um plantel com atletas de níveis bons e parecido, nível parecido dos pontas, dos centroavantes, apesar do Pedro Raul ser muito melhor do que o reserva dele do ano passado, de meias, de volantes, de laterais, zagueiros, enfim. O Ceará, ele cumpriu todo o script para se manter na Série A, mas de uma maneira acidental e com a queda de rendimento no segundo turno, manteve treinador, tudo, acidentalmente, tudo deu errado naqueles últimos 20 minutos da última rodada e o Ceará veio a cair. E eu diretor do Ceará, acredito eu, o Lucas Drubes, que pode responder se foi questionado sobre isso, o Léo Condé também, se forem perguntar se eles acreditam que algo foi feito errado, se eles mudariam toda a política de transferências, toda a política de contratações, eu acho que eles fariam a mesma coisa. Por quê? Vai dar errado questão orçamentária, times melhores, a Série A é um campeonato dos mais difíceis do mundo. Agora, o Vitória, ele caminha a passos largos para se transformar num habituê de Série A por conta disso também. Vamos olhar o elenco do Vitória? O elenco do Vitória, atleticamente falando, é o elenco que aguenta o tranco de várias competições simultâneas, porque é um time que fisicamente todo mundo sobra. O Vitória não se dá o luxo de ter um jogador que, por exemplo, não corra, mas está lá para resolver. O Vitória não tem isso. Os centroavantes do Vitória são brigadores, o Renato Kaiser e o René. Os pontas do Vitória, todos, sem exceção, até o Marinho, que está com 35 anos, voltam para a recomposição. O meio-campo do Vitória é um meio-campo muito forte e alto. Quem não é alto é o motorzinho do time, que é o Baralhas. A linha defensiva do Vitória é uma linha interessante, com laterais fortes e rápidos. Enfim, o segredo, quando você tem um orçamento menor do que a grande maioria dos seus adversários na Série A do Brasileiro, para mim o segredo, primeiro, você tem que ter um time com muita intensidade, com muita entrega e fisicamente um time com a nota máxima, talvez, da divisão. Lembra do Sport 2020 que eu acabei de citar do Jair Ventura? O Sport do ano passado, tecnicamente falando, era um time que tinha até mais jogadores talentosos do que o de 20. Só que o de 20 era um time que se matava em campo, se doava. Você vai olhar os números finais, número de quilometragem percorrida, piques de alta intensidade, número de desarmes, número de segundas bolas ganhas, número de jogadas aéreas que você ganha no ataque e na sua defesa, bolas rebatidas, tudo isso faz parte de um contexto de você ter, numa divisão em que você tem adversários melhores que você, tecnicamente falando, você vai usar de outras armadilhas que o futebol permite para tentar os resultados positivos. E o Vitória vem colhendo, porque o Vitória não é só um time atlético. O Vitória é um time atlético com boa capacidade técnica. O Emanuel Martínez é bom jogador, o Zé Vitor contrataram agora bom volante, Baralha joga muito, Eric joga muito, Mateuzinho é bom jogador, Renato Kaiser é bom jogador, o Luan Cândido, que fez a Série A ontem, ano passado no Sport, está rendendo bem. Então, o modelo de contratações, o modelo de montagem do elenco, é ideal para quando você não tem aporte financeiro anual ou quando você não tem como disputar qualidade com adversários, eu acredito que o modelo é esse que o Vitória vem empregando e que o Ceará tentou empregar no ano passado e, por muito azar, deu errado na questão da queda. Mas eu acredito que, se o Ceará voltar, ele vai ter esses mesmos princípios. E se o Sport vier a subir, Náutico voltando a subir, eu acredito que eles podem, sim, tentar repetir a mesma política de montagem de elenco. Um time atleticamente com um nível altíssimo e, claro, se você conseguir lidar com uma capacidade atlética e técnica, melhor ainda, que você consegue fazer essa junção. Vamos lembrar rapidamente aqui, antes da gente passar para os jogos do fim de semana. Qual foi a última vez que o Sport jogou uma Série A e conseguiu se manter? Eu acabei de falar, pandemia, 2020, com o Jair Ventura, aquele time que tinha poucas peças com nível técnico mesmo de Série A. Era um time super operário, mas tecnicamente muito limitado, né? Luan Poli, Patrick, Maidana, Adrielson e Sander. Meio campo, Ricardinho ou Ronaldo Henrique, Betinho, Marcão e Thiago Neves. O ataque da Alberto e Marquinhos. Então, tá explicado o porquê foi um grande trabalho do Jair Ventura manter esse time na primeira divisão. E o Náutico, se a gente for lembrar, ele conseguiu exatamente fazer isso em 2012, naquele timaço do Náutico que conseguiu meio de classificação que era quase imbatível nos aflitos, vocês lembram? O Náutico ele conseguiu unir capacidade atlética com muita qualidade técnica, principalmente no setor do meio campo, né? Vocês vão lembrar, o meio campo do Náutico tinha ele, Carlos, Martinez e Souza, pô. Meio campo espetacular. No ataque, Rainer, Operário, voltando sempre. Quando não era o Araújo, era o Rogério. O Chiesa ajudava muito na marcação da saída de bola dos adversários. Era um time extremamente vertical e rápido, aquele Náutico do Alexandre Galo. Então, capacidade atlética aliada com capacidade técnica. Então, esse é o segredo. Eu acredito que o Vitória ele encontrou a receita certa para fazer boas temporadas e ontem mostrou fazendo o que fez contra o Flamengo no Barradão. Sobre os jogos, rapidamente, a gente vai debater muito aqui no assunto é futebol segundo tempo, mas amanhã, jogo do Náutico contra o Operário. Se o Náutico voltar com um bom resultado de Ponta Grossa, eu vou considerar seriamente o Náutico como um candidato a acesso direto à primeira divisão. Porque é o seguinte, o Náutico ele viajou para Ribeirão Preto e para São João del Rei e voltou com 4 pontos. Isso deveria falar por si só, ok. Vem enfrentar o América aqui e faz o que fez com o América. 4-0 fora o baile, jogando muita bola nos aflitos. É um time que está encontrando o seu equilíbrio. Eu até vi a entrevista do Guilherme dos Anjos e ele tem uma linha de raciocínio parecida com a que eu tenho. O Náutico ele era muito 8-80 no início da Série B. Ele está começando a encontrar o equilíbrio. Quando você encontra o equilíbrio com um alto nível de desempenho, tendência é que você vá pontuar bastante. E se o Náutico voltar com o empate, mas principalmente com a vitória do Germano Krieger, onde é duríssimo de jogar, um dos ambientes mais hostis da Série B, aí o Náutico vai ter sim muitas ferramentas para acreditar seriamente no seu acesso na primeira, para a primeira divisão. Santa Cruz tem um jogo contra o Volta Redonda, é vencer ou vencer, na minha opinião. Volta Redonda é um time com vários problemas. Tem dois grandes destaques do time que ainda não estão no ápice físico, o MV e o Igor Catatal, são perigosos, mas passaram muito tempo machucados. E o Santa, para mim, é favorito para vencer. Agora, é claro que eu vou esperar muito mais futebol do que o Santa jogou em Limeira. Ali era só vencer. Agora o Santa vai ter que vencer e mostrar um futebol minimamente competitivo para sua torcida começar a acreditar em G8 da Série C. E o Sport contra o CRB? Para mim é o maior favoritismo pernambucano do fim de semana para o Sport, entre todos os jogos. Por quê? Primeiro que o Sport é mais time que o CRB. Segundo, o fator Ilha do Retiro. Terceiro que o Sport pode terminar essa rodada mais uma vez no G2, quem sabe até assumir a liderança, dependendo do jogo do São Bernardo. E o Sport, ele vai enfrentar um adversário que está na parte de baixo da classificação. E tem outro adendo importante. O CRB jogou ontem. O CRB se matou em campo, correu muito ontem para buscar a vitória sobre o Fortaleza, que não veio. Foi 0-0. O time está, obviamente, fisicamente abaixo em relação ao Sport. E se o Sport conseguir se impor... E o ideal agora é não ter dois tempos distintos, como, por exemplo, aconteceu contra o Ceará, como, por exemplo, aconteceu contra o Novo Horizontino, um primeiro tempo muito melhor do que o segundo, o Ceará, um segundo tempo muito melhor do que o primeiro. Claro que o Sport vai sofrer sem o Barleta, Marcelo Ajú não, aí os outros zagueiros do mesmo nível, né, Zé Marcos ou o Abraão. Mas pro lugar do Barleta, eu acredito que o Marlon seja a alternativa que vai ser utilizada pelo Márcio Goiano, e vai ser muito importante o Sport ter a participação do Depena, já que não vai contar com o Barleta. Essa troca de Marlon com o Depena pelo lado direito de ataque pode fazer com que a ausência do Barleta seja menos sentida pelo Sport Clube do Recife, que na minha opinião é favorito, e eu acredito que vai vencer o CRB domingo à noite na Ilha do Retiro. Vem aí o assunto é futebol segundo tempo.
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7: O ex-presidente Fernando Henrique Cardoso resolveu opinar sobre a escalação da seleção brasileira em 2002. Ele pediu que Luiz Felipe Scolari convocasse Romário. O técnico respondeu que Fernando Henrique era apenas mais um entre 170 milhões de treinadores e não chamou o atacante.
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1: Alexandre Costa. Vamos lá. Boa tarde para você que sintoniza aqui a sua Rádio Jornal. 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
1: Vamos nessa aqui com Haroldo Costa e Igor Moura para a gente fazer o segundo tempo do Assunto é Futebol desta sexta-feira. Jogos do fim de semana, vou começar com o jogo do Operário contra o Náutico, amanhã, 16 horas em Ponta Grossa, no interior do Paraná. O Náutico tem uma distância pouca, eu falei aqui, né, mais cedo. O Náutico é o quarto colocado, 13 pontos, o Operário, oitavo colocado, 12 pontos, um pontinho apenas de distância, e o Operário foi eliminado no decorrer de semana na Copa do Brasil. Haroldo, o que é que você espera desse jogo amanhã do Náutico jogando fora? Fez 3 jogos bons, a gente costuma falar da sequência, né? Onde o Hélio e o Guilherme ainda priorizam menos oscilação, e isso é aguardado para esse jogo contra o Operário, mesmo sendo fora de casa. Boa tarde, Haroldo.
10: Boa tarde, Alexandre, Igor e quem nos acompanha aqui na Rádio Jornal. Estou esperando um jogo difícil para o Náutico. A equipe do Operário é uma equipe que está fazendo uma boa campanha, uma campanha interessante, né, para o time paranaense. O Operário vem de conquista de título lá no Paraná, o Operário vem de resultados bons, né, resultados bons conquistados recentemente. É um time competitivo, Alexandre, jogando lá em Ponta Grossa. E o Náutico vai ter um jogo duro pela frente lá contra o Operário. Esse é aquele tipo de jogo em que você pode até levar a sua proposta, a sua ideia de jogo, que a gente conhece muito bem do Hélio, né? Jogar lá com linha alta e tal, atacar o time do Operário, deixar o time do Operário não respirar, marcar saída de bola, marcar pressão, mas o Operário vai tentar atacar. O Operário também vai querer criar oportunidades lá dentro do Germano Krieger. Então é um jogo difícil, um jogo que para mim um empate até seria um bom resultado. Mas vamos ver, esse Náutico fora de casa já mostrou competitividade. Mesmo quando perdeu e foi pro Ceará, perdeu com 3 bolas na trave e atacando o Ceará o tempo inteiro. Então, é possível atacar o Operário? É. Agora eu acho que o Náutico vai sim ser atacado amanhã. E aí a gente vai ver a circunstância da partida, o que pode entregar para o Timbu. Mas eu imagino até que um empate seria um resultado bem avaliado amanhã lá em Ponta Grossa. Até pela posição do próprio Operário na tabela, viu, Alexandre? Ele não está fazendo uma campanha que é um vexame, não. A campanha do Operário, inclusive, pode ser classificada como boa.
1: Ele foi para essa fase de reta final de Copa do Brasil, né? Só pegou o Fluminense pela frente. Aí
10: foi,
1: ele dançou,
10: exatamente.
1: Né?
10: Ele caiu diante do Fluminense.
11: Contra o time Aliás, foi sufoco o Fluminense.
10: Fazendo passar um gol no final.
11: Foi sufoco lá, viu?
1: É um jogo difícil, né, Igor? Esse jogo do Náutico amanhã contra o Operário lá em Ponta Grossa.
11: Boa tarde, um abraço, tarde. Alexandre. Bom fim de semana, Haroldo. Um abraço a todos. Dos pernambucanos, eu acredito que é o jogo mais difícil. O jogo mais fio desencapado é esse do Náutico em Ponta Grossa. Naturalmente já é difícil jogar em Ponta Grossa. Imaginem só no Operário com um momento de turbulência. Não vou dizer turbulência, que é um termo muito forte, né? Mas é um time que vinha bem, uniforme, até perder por 3-0 no Rei Pelé pro CRB, num jogo que deu tudo errado lá pro Operário, e ser eliminado da Copa do Brasil pro Fluminense, o resultado mais esperado. Agora, o Guilherme dos Anjos chegou a dizer que, na opinião dele, jogar em Ponta Grossa é um dos ambientes mais difíceis de se jogar na Série B. Eu concordo plenamente, assim. Ponta Grossa contra o Operário talvez se encaixe num top 4, num top 5 de lugares mais difíceis de se jogar na divisão, até pela característica do Operário, né? Que é um time de muito vigor físico, tem aquele português, né? Português, cabo-verdiano Heriberto, que é um jogador interessante. O colombiano Cuenu, um zagueiro de boa estatura. É um time com muitos jogadores experimentados em Série B. O Aylon, o Bosquilha, que roda bem o jogo, boa bola parada. Ali tá sempre cheio, né? O estádio deles, né? Uma capacidade menorzinha. É um ambiente difícil. E eu até disse agora no comentário. Náutico, ele visitou ambientes diferentes contra Atlético São João del Rei e contra o Botafogo em Ribeirão Preto. Esse jogo é mais difícil que os dois. Agora, o Náutico trouxe 4 pontos, né? Desses 6 disputados fora de casa. Depois fez 4-0 no América Mineiro, e você fazer 4-0 em qualquer que seja o participante da Série B é um resultado para se bater palma, para se aplaudir. Se o Náutico consegue trazer um pontinho, tô com o Haroldo, já seria de bom grado. Agora, se o Náutico consegue vencer o Operário em Ponta Grossa, aí eu já coloco o Náutico como, no momento, como um dos grandes concorrentes ao acesso direto para a Série A, porque o Náutico já vem numa sequência em que ele encontrou a sua uniformidade. O Náutico não oscila mais tanto como no começo. Uhum. E vencer o Operário lá vai ser um resultado muito significativo.
1: Seria um passo realmente gigantesco para não mais oscilar, né? Isso é uma sequência, né? Você pegar 4 jogos aí seria sensacional. Vamos aguardar esse jogo amanhã contra o Operário Ferroviário de Ponta Grossa, lá no interior do Paraná. Estive lá em 2018, né? Lembra o Santa, lá, o Santa, né? Cruz tentando subir, né?
11: Pegou o Operário, que era o melhor time da divisão, né? Foi 1-0 Santa, gol de Vitor aqui, e lá foi 3-0.
1: Curiosamente, e coincidentemente, de lá pra cá, o Operário foi só, né?
11: Sim,
1: bateu subiu uma vez na Série C
11: e voltou no mesmo ano.
1: E voltou pra Série B.
10: Teve uma queda, mas voltou rápido.
1: Voltou rápido.
11: Bate e volta na Série C.
1: Ele mantém uma regularidade.
11: É aquele time que tem um mando de campo historicamente muito forte, né? Independentemente da divisão.
1: Bem, vamos falar do Santa Cruz.
10: É o fantasma.
1: É o fantasma. Vamos falar do Santa Cruz contra o Volta Redonda. O pessoal está reclamando aí da questão dos ingressos, né? Porque quem administra lá para vender os ingressos teve um problema lá de autenticação, né? De venda. E tem muita gente reclamando que não conseguiu. O Zouzão aqui, nosso amigo Júnior, né? Ele costuma chamar de Zouzão aqui, que é câmera da TV Jornal, falou sobre isso. Rapaz, o pessoal lá dos ingressos atrapalhou a venda para o Santa Cruz essa semana. E é um registro que tem afastado um pouquinho a torcida. Além do jogo ser na arena, ainda tem essa questão de dificultar problemas na venda do ingresso. Isso é ruim, né, Haroldo? Quando o torcedor está querendo chegar junto e apoiar o clube, né?
10: Esse tipo de problema aí não está com nada, né? Aliás, nenhum problema está com alguma coisa, mas esse é o tipo de problema que não pode aparecer, né? Numa semana em que o Santa Cruz precisa tanto da torcida, esse jogo contra o Volta Redonda é levado em consideração nesse ponto, né? A torcida pode fazer a diferença, e até vai, imagino que vai fazer a diferença, a favor de um time que está tentando se encontrar ainda. O Christian de Souza vai para a sua segunda apresentação no comando do time tricolor, e a primeira em casa. A torcida vai ser fundamental para o Santa Cruz conquistar um bom resultado amanhã diante do Voltaço. Mas não era para ter problema assim, né, Alexandre? Isso aí é problema estrutural. É claro que às vezes o clube, às vezes fica... Não tem nem o que fazer, né? Só pedir desculpa para a torcida, mas não era para ser assim. Agora, quanto ao jogo, a gente espera que o Santa Cruz possa fazer um jogo produtivo em casa com a torcida e ir para cima do Volta Redonda. Porque na partida contra

0: lampejos. Né? O time saía, e às vezes saía de campo bem apagado, né? Com pouquíssimas finalizações ou zero. Então, você joga um tempo inteiro e não dá um chute a gol, isso não pode ser mais assim. Eu acho que o Christian observou isso, e é o que eu espero amanhã na Arena. Um Santa Cruz mais produtivo, né? Um Santa Cruz que propõe o jogo, propositivo. Um Santa Cruz que tem a bola e sabe o que fazer.
1: É isso, né, Igor? Embora com essa dificuldade do ingresso, tem torcedor que está confiante aí numa reação, numa regularidade, que é a palavra muito buscada aí, até pelo técnico, né, que sabe da situação do Santa Cruz, como ele encontrou o Santa Cruz, falou sobre isso, contra jogador cabisbaixo, desanimado, e remotivou aí parte do elenco, e essa regularidade que busca a torcida também, né, Igor?
2: É verdade, Alexandre. É inadmissível essa questão da instabilidade no site do ingresso, gente. O Santa, nas últimas 10 semanas, o Santa só jogou 2 semanas em casa contra a Amazônia. 2 semanas que eu falo, época de treinamento, venda de ingressos para jogar no fim de semana. Os outros 4 jogos na Série C foram fora de casa e o Santa passou 1 mês sem jogar depois do Campeonato Pernambucano. Inadmissível isso que está acontecendo, essa instabilidade. Sobre o jogo em si, eu espero algumas mudanças pontuais que tendem a melhorar o time. Acredito que o Eurico vai permanecer, o Thiago Enes não volta ainda, né? É algo que atrapalha os planos do Christian de Souza, apesar de que o Eurico fez o seu trabalho muito bem, para variar, melhor jogador do Santa na temporada. E ele vai ter a opção de colocar o Léo Costa no lugar do Silva, no setor do meio campo, né? Já que o meio campo do Santa, primeiro tempo, foi comprometedor. Uma partida terrível dos 2 volantes do Santa naquele primeiro tempo contra a Inter de Limeira. Melhorou com a entrada de Andrei e com a entrada principalmente do Léo Costa. No mais, é repetição. É tentar repetir alguns mecanismos que deram certo no segundo tempo. Por exemplo, o Everaldo não tão aberto na ponta. Abre o corredor para o lateral passar, seja ele o Zé Mário, seja ele o Alex Juan. Coloca o Everaldo para jogar mais próximo do Thiago Marques, para jogar mais próximo do Ronald. Porque foi assim que o Santa conseguiu construir os seus gols, né? O Everaldo mais perto dos companheiros, mais perto do gol adversário. Foi um dos melhores em campo, talvez o melhor ao lado do Ronald, ao lado do Eurico. Então, alguns mecanismos que foram interessantes na vitória importantíssima contra a Inter de Limeira, e foi uma exibição bem razoável de Santa Cruz, Santa não jogou bem apesar da vitória, eu acredito que o Christian ele pode tentar colocar em campo amanhã contra o Volta Redonda, um time que tem suas limitações e vinha atuando nesse início de Série C sem os seus 2 principais jogadores. Acredito que os únicos 2 jogadores do Volta Redonda que seriam titulares no Santa Cruz são esses que eu vou falar agora, o ponta MV e o centroavante Igor Catatal. No mais, nenhum outro titular do Volta Redonda eu acredito que seria titular no Santa Cruz. E esses 2 estão voltando agora, não estão no ápice físico, e o Santa tem que se aproveitar disso. Os 2 jogadores minimamente mais qualificados do Volta Redonda, sem estarem 100%, é óbvio que é um atrapalho, um revés pro Voltaço, e é um trunfo pro Santa Cruz tentar vencer e convencer. Vencer, só vencer, ele já fez isso em Limeira. Ele precisa vencer e mostrar pra torcida que tem capacidade técnica para se manter no G8.
1: Vamos fazer um intervalo, mas antes que isso, hoje é o dia das convocações, vocês sabem, né? Saiu a Bélgica,
2: Japão.
1: Saiu o Japão, saiu a Tunísia agora, viu, Igor?
2: Saiu? Mano? Eu acabei de salvar aqui.
1: Tá interessado na Tunísia, Igor?
2: Do Curaçao.
1: É?
2: Acabou de sair
1: Curaçao. Curaçao também.
2: Foi, voltaram o treinador, o veterano holandês.
1: Tem muita gente boa aí, Igor, mora
2: no Curaçao? Curaçao não vi nenhum, dos 26. Não, mas tem uma... Mas tem outra seleção que tem uma outra peça. É Curaçao, como eu falei, né? Vamos esperar, mas é muito jogador de time menor da Holanda, né? Em Curaçao.
1: É verdade. Bem, vamos fazer intervalo, a gente volta já.
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4: Faltando 9 para as 2.
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4: Bem, antes de falarmos aqui do jogo do Sport no domingo às 8h30 na Ilha do Retiro contra o CRB, que foi ontem eliminado, né, pelo time do Fortaleza, Copa do Brasil, Lacerdão tem um jogo bom no domingo, né? 15 horas entre Central e Maguari. Os dois estão buscando classificação. Maguari está acima, à frente do Central, né? Mas a pontuação bem apertada. E lógico que no Lacerdão, o Central, apesar que não fez a diferença nos jogos esse ano, não. Ano passado ele fez mais a diferença jogando no Luiz Lacerda, mas esse ano até perdeu, né? Perdeu para o América de Natal, né?
6: Sem torcida, né? Contra o América. Contra o Souza eu achei que fez diferença o Lacerdão.
4: Fez, né?
6: Fez.
4: Pronto, Central e Maguari, o que, é que você espera desse jogo, Haroldo?
7: Olha, o Central vem de mais um resultado ruim em casa, né? Essa derrota no último minuto lá.
4: Esquecemos desse aí.
6: ABC.
4: Foi o ABC. Exatamente. Eu falei no América, mas o ABC
7: ele
4: também
7: perdeu
4: para
7: os dois potiguares.
4: Perdeu para os dois potiguares, que curiosamente, primeiro e segundo colocados aí no grupo.
6: Curioso que ele empata no empata em Natal na Arena das Dunas com o ABC e perde em casa.
4: Exatamente.
7: Foi um 0-0 lá. Isso. Acabou sendo um bom resultado, mas aí volta e perde. Aí jogou fora o que fez lá em Natal. Mas agora ele está em casa, né? E ele ganhou desse Maguari lá em Bonito. Tanto que derrubou até o treinador do Maguari, o Suede, né? Então vamos esperar um jogo interessante, Alexandre, entre Central e Maguari. Eu acho que não vai ser um jogo fácil pro Central. O Maguari vai tentar dar trabalho, né? Num duelo local, num confronto aí dos times de Caruaru e Bonito, né? Duas grandes cidades aí que nos acompanham aqui nesse momento. E a gente vai contar, inclusive, a história desse jogo com a nossa equipe, transmitindo num horário diferente, né? 3 da tarde agora o jogo no Lacerdão. Vamos esperar, eu vou esperar um jogo equilibrado. Eu não daria favoritismo pro Central, não, Alexandre. Acho que é um jogo equilibrado no Lacerdão no domingo.
4: São os dois que melhor representam Pernambuco na Série D hoje, viu, Igor? O Central e o Maguari.
6: Já que o Retrô tá mal das pernas, né? Vamos ver se o Retrô consegue recuperar. E o Decisão, não acredito na classificação, apesar de não estar fazendo uma campanha ruim. Mas tem tudo para ser um bom jogo esse em Caruaru, o Maguari querendo dar o troco. Eu acredito que pro Maguari o empate já não seria ruim, porque ele já conseguiu pontuar quando ninguém esperava em Natal contra o América, né? O Maguari conseguiu segurar o América. E o Central vai ter que tentar recuperar os pontos perdidos contra o ABC em Caruaru contra o Maguari. Eu vou dizer algo que eu venho batendo na tecla faz um certo tempo. Vai sobrar um fora aí, entre Central, Maguari e Souza. Que seja o Souza. Que seja o Souza fora. Então, Central e Maguari, eles precisam pontuar mais que o Souza para ao menos classificarem. Agora, a questão do Central é tentar não dar o azar de enfrentar um time com o mesmo potencial do ABC. A gente já sabe que ABC e América, se o Central jogar 10 vezes, ele vai perder 7 e 8 para eles.
4: É verdade.
6: Agora, se no mata-mata não enfrentar esses dois favoritos ao acesso, o Central pode sim sonhar, quem sabe, a chegar na terceira fase, o que já lhe daria vaga na Série D do ano que vem.
7: Tem outra coisa ruim pro Central aí, né? A tabela já não ajuda, porque o Central enfrenta o Maguari domingo, depois pega o América em Natal e depois pega o Souza no interior da Paraíba.
4: É difícil.
6: Por isso que precisa pontuar urgentemente.
4: Se impor, senão fica de fora. Agora, o confronto do desespero do domingo, 5h30 na Arena, e Retrô e Decisão, viu, gente? Os dois têm 4 pontos, não classifica ninguém no momento aí.
6: Retrô obrigado a vencer o jogo, né? Decisão.
7: Num grupo em que o Sergipe já tem 13 e ele só tem 4, tá ficando bem para trás. Tá ficando difícil. É um jogo... É o famoso clássico dos desesperados.
6: É tentar virar a chave.
4: Porque e olha que classificam 4, né?
6: 4 de 6, gente.
4: É um absurdo, agora,
6: a campanha do Retrô é ridícula. Agora, é aquela coisa, eu repito, o Decisão não acredito que tenha elenco suficiente para almejar acesso. O Retrô eu já vejo diferente. Tá jogando nada, mas tem elenco para quem sabe ter a ambição de subir. Agora, o que é que tá precisando do Retrô? E uma vitória convincente para achar, ó, a gente achou aqui o meio termo, tá ok? Novo treinador, Roberto Fernandes. Vamos ver como é que vai sair o Retrô, que gera, obviamente gera mais expectativa do que o Decisão, até pelo orçamento.
4: No confronto para fechar o domingo, tem Sport e CRB. CRB pulou fora ontem da Copa do Brasil, eliminado pelo Fortaleza. O que é que você acha, Haroldo?
7: Aí eu acho que o Sport tem um certo favoritismo, Alexandre. Ele vai jogar na Ilha do Retiro, o momento do Sport também é melhor, né? Basta olhar o que o Sport tem construído dentro da competição. E o CRB é um time que está tentando reagir. Esse CRB já entregou muita decepção, né, na Copa do Nordeste, sendo eliminado na primeira fase. E reagiu agora, recentemente, né? Mas ganhou do América, né, Igor?
6: Ganhou do América em Minas e fez 3-0 no Operário de Ponta Grossa.
4: Você ganhar do América...
6: não
4: põe no currículo, não.
7: Uma dessas vitórias foi contra o América. Mas
4: peraí, não tô desmerecendo, viu, gente? A vitória do Náutico, não, pela fé, porque já tem muita gente que interpreta mal aí.
6: Que o América não ganhou de ninguém.
7: No jogo de ontem, ele até apertou, né? Tentou apertar o Fortaleza, mas...
6: Foi ligeiramente melhor que o Fortaleza. Isso, o Fortaleza teve um pênalti no fim, perdido pelo Meritelho. Agora foi um 0-0.
7: Agora o Hereda não brilhou, né?
6: Não,
7: foi ontem muito marcado.
6: Sofreu ofensivamente,
7: o Mikael perdido, tentou fazer... Enfim, eu acho que o Sport é favorito para esse jogo contra o CRB. A Ilha vai pulsar de novo, a torcida rubro-negra está animada com essa campanha. E é um momento do Nordeste, né? Um momento para o Sport de clubes nordestinos. Primeiro o CRB, depois tem o Fortaleza, quarta-feira na semifinal da Copa do Nordeste lá no Castelão. Então, eu acho que o Sport vai conseguir um bom resultado no domingo.
4: Se tiver pênalti na quarta-feira, o torcedor vai apostar no Meritello na cobrança lá, né? O que ele fez ontem foi um tiro de meta, né?
6: Isolou.
4: Tiro
6: pênalti horrível do Meritello.
4: Mas diga lá, Igor, o que é que você espera então de Sport e CRB?
6: Eu acredito que o Sport vai se impor, ele precisa se impor na ilha e tentar entrar com o máximo de intensidade possível. Por quê? Porque o CRB jogou ontem. O CRB correu até o minuto final e é óbvio que vai chegar aqui na ilha mais desgastado. Vai ter apenas 72 horas para recuperar o elenco entre o jogo de ontem e o jogo da Ilha no próximo domingo. Apesar do Sport ter dois desfalques importantes, né? No lugar do Aju, eu acredito que o Zé Marcos pode substituir a altura, tranquilo, o Abraão também. A questão toda é o Barleta, né? Que vem tirando da cartola sempre jogadas individuais, alguns pênaltis sofridos, pênaltis convertidos. Vem jogando muito bem, vem fazendo uma ótima temporada o Barleta, um dos líderes técnicos do Sport. E vamos ver como é que o Márcio Goiano vai resolver essa ausência do Barleta. Eu entraria com o Marlon pela direita, não o Yuri Castilho, eu deixaria o Yuri como opção. E o Marlon tentando uma aproximação maior do Depena, porque aí o Sport não perde totalmente com a ausência do Barleta. Ele vai ter o Depena pelo lado direito, cortando para a perna boa, a perna dominante, a canhota, com o Marlon, às vezes, fechando o setor de meio campo, fazendo a função que o Depena, às vezes, faz nesse setor de meio campo do Sport. Então, dá para substituir o Barleta, vai perder tecnicamente sem o Barleta, é óbvio, mas é um jogo em que o Sport é favorito, não só pelo aspecto físico, mas pelo aspecto técnico, é mais time que o CRB, e por ser o mandante, né? Dentro da Ilha do Retiro, o Sport vem se impondo contra times bem melhores do que o CRB, Novo Horizontino e Ceará, por exemplo.
4: O Barleta, vamos embora. Valeu, Haroldo, valeu, Igor.
7: Valeu, Alexandre.
4: Até vale, a gente volta aqui para fechar.
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19: Duas e quatro.
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19: Vamos lá, isso aí é pra eu ir embora, você viu, né? A vinheta
21: acelerou,
19: rápida,
21: não foi?
19: É pra ir embora. Tchau, Anne.
21: Poxa.
19: Tchau,
21: tchau,
19: Anne.
21: Né?
19: Bom fim de semana.
21: Menino.
19: Deus abençoe. Azul. E até a próxima,
21: amém.
19: Se Deus quiser. Eu gostei
21: amém.
19: Do amém.
21: Amém. Né? Deus abençoe também, meu filho.
19: Amém.
21: Por favor.
19: Boa tarde, Anne. Tudo bom?
21: Boa tarde, Alexandre Costa. Boa tarde pra todo mundo que tá ouvindo a gente.
19: Eu estourei aqui o horário aí.
21: Boa tarde, pessoas bonitas. Mas dá tempo ainda, menino. Dá, pelo né? amor de Deus.
19: bom.
21: Todas as pessoas estão nos ouvindo aqui, muito boa tarde.
19: Todas são bonitas, é verdade.
21: Todas.
19: Anne, e os destaques do programa de hoje, por favor?
21: Vamos falar de previsão de tempo, porque está chovendo. Veja, é a época da chuva, a gente já entendeu isso, né?
19: É.
21: Agora a gente quer saber se vai ter chuva muito forte ou não.
19: Sim.
21: Porque aí é que está no perigo, né? O IMET, o Instituto Nacional de Meteorologia, emitiu um alerta de perigo potencial por causa das chuvas aqui em Pernambuco.
19: Uhum.
21: Esse perigo, esse alerta, né, de perigo vale para 64 municípios pernambucanos. A gente, sim, vai explicar para vocês tudo direitinho com relação a esse alerta. Um outro assunto de hoje que a gente vai falar aqui no Rádio Livre é o relógio biológico. Seu relógio biológico está regulado? Ou está desregulado, ou menos, meio
19: tá,
21: bagunçado?
19: É, está meio sonolento.
21: Você acha que o relógio biológico ele regula o quê?
19: Normalmente, tem muita coisa, né? A hora que você acorda, a hora de dormir. É, não falo só
21: tá
19: questão...
21: muito relacionado a sono, né? É, a gente tem muito isso, né?
19: Não é muito, a gente tá falando uma coisa muito cronológica, não, viu, gente? Mas é muito relacionado a sono, sono, normalmente,
21: é,
19: né?
21: Normalmente é, mas o relógio biológico também tá relacionado a sua fome, uhum, por exemplo.
19: Eu ia falar também da fome. Mas a fome, eu... Normalmente, se eu tomar café muito cedo, por exemplo, hoje eu tomei café 7:30 da manhã. 11 horas eu já almoço,
21: uhum,
19: pra dar fome. Aí, uhum, aí pra jantar, como eu almocei às 11h20, aí quando for umas 18 horas eu já tô com fome. Aí já vou jantar.
21: Demorou até mais tempo do almoço pro jantar do que do café da manhã pro almoço, né?
19: É.
21: Porque se
19: é,
21: fosse eu almoçando de 11, eu chimine. Num e pouco eu já tô aqui, ó.
19: Não, mas
21: quero
19: é
21: comer de novo.
19: No almoço eu já como um pouco mais.
21: Ah, entendi. Né? Já é uma refeição.
19: O café da manhã é pouquinho. Ah, o almoço eu já faço uma refeição mais reforçada para que eu não fique com... Às vezes eu chego em casa à tarde aí, um bolinho com café que eu não posso, né? Você vê que eu tô atacado aí pelo refluxo, mas enfim, alguns...
21: Eu tô, sim, não tô vendo nada.
19: Eu tô com a pessoa não pesada, mas eu tô.
21: Tá bom.
19: Então, assim, um bolinho com café, um chá, alguma... O que tiver pro lanche, aí eu... Mas normalmente eu não costumo lanchar, que era para lanchar, né?
21: Sim.
19: Enfim.
21: Veja, eu estou perguntando isso porque o nosso ouvinte Delmiro pediu exatamente para a gente falar sobre relógio biológico,
19: uhum,
21: no consultório do Rádio Livre.
19: Sim.
21: E isso interfere em muitas coisas. Por quê? Como você falou, o sono. Se você não dorme bem, se você não está ali muito regulado, você pode ter vários problemas de saúde.
19: É.
21: Mas o relógio biológico ele também interfere nessa questão da alimentação, da nutrição, da produção de hormônios, entre, uhum, outras coisas muito importantes para o nosso organismo. Mas como regular, né? E como sabe, por exemplo, eu sou uma pessoa, eu, Anne, que eu já acordo com fome.
19: Eu também fico com fome
21: então,
19: de manhã.
21: Então, tem gente que não. Que acorda
19: muita gente que
21: e
19: não toma
21: tem
19: café.
21: Fome
19: é
21: de
19: verdade,
21: manhã.
19: Verdade,
21: né? Então,
19: é,
21: acho que vai muito de pessoa para pessoa. Mas todo mundo deveria ter fome,
19: uhum,
21: de manhã e deveria tentar regular esse relógio biológico para ter fome. Todo mundo nasce com um relógio biológico igual. E aí a gente vai... Ao longo do tempo, com a, vamos dizer assim, né, a nossa rotina, isso vai sendo modificado?
19: Sim.
21: Não sei. O nosso ouvinte Delmiro também não sabe. E ele pediu para a gente fazer esse consultório, então a gente está aqui para fazer esse consultório e para te ajudar a regular esse relógio biológico para você ter saúde. E aí eu convido todo mundo também, assim, poxa, o que você acha assim, que está meio bagunçado no teu organismo e que você gostaria de regular esse relógio biológico aí? Conversa com a gente, manda a tua mensagem. É o sono, é a alimentação, é hormônio, sei lá. Você acha que tem, por exemplo, você acha que tem assim uma relação com imunidade também?
19: Uhum.
21: Vamos entender hoje o que é que o relógio, em que, né, que o relógio biológico ele vai influenciar. Então, se você quiser participar, 99147-8520 é o número do nosso WhatsApp. A gente vai estar aqui com dois especialistas para falar exatamente sobre essa regulação, no que interfere, essa questão do sono, que é muito importante. Obviamente, a gente vai falar muito também.
19: Sim.
21: Porque tem muita gente que está com problema para dormir, né? Enfim, e ter uma boa noite de sono. Tem gente que trabalha à noite e aí dorme durante o dia e diz, não, isso aí bagunça tudo. Será que isso faz muito mal para a saúde? Não faz? A gente vai falar sobre isso aqui no consultório do Rádio Livre. Tem dúvidas? Quer participar? 99147-8520 é o número do nosso WhatsApp.
19: É um assunto muito bom. E quem está aí com problemas, né? Sono, principalmente, questões alimentares. Então, se ligando aí no nosso Rádio Livre. Um abraço, Anne. Bom fim de semana. Bom trabalho para você.
21: Agora
19: e pra toda
21: sim,
19: a
21: né? Bom fim de semana, Alexandre. Deus abençoe, viu, amiga? Até
19: amém,
21: segunda.
19: Amém. Deus abençoe, Anne.
21: Amém.
19: Amém. A nós todos, né?
21: A nós todos. Deus nos abençoe. Exato.
19: Fechando aqui o segundo tempo do assunto é futebol. Trabalhos técnicos, Elivelton Henrique e Edilson Lima. Lembrando que hoje, 5 da tarde, tem na cola da seleção, né? Já com informações aí das convocações. Hoje saiu o Japão,
21: sim,
19: a Bélgica, recentemente a Tunísia.
21: Já começa hoje, né?
19: A França foi ontem. Curaçao também, o nosso Igor Moura falou em Curaçao. Então, todas essas informações, a partir de hoje, debates, o nosso Edinaldo Santos no comando, e às 5 da tarde, na cola da seleção, aqui na Rádio Jornal, todo mundo vai ouvir tudo da seleção e tudo sobre Copa do Mundo.
21: Tá chegando a Copa do Mundo, minha gente, tá chegando, já é em junho, né?
19: A convocação do Brasil já é segunda, né? Então, na segunda tem uma expectativa enorme aí para essa lista do Carlo Ancelotti. É isso, Ana. Valeu. Fechando aqui o segundo tempo do assunto é futebol. Trabalhos técnicos, Elivelton Henrique e Edilson Lima. 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
23: A Agência Nacional de Vigilância Sanitária, Anvisa, decidiu manter a suspensão da fabricação e o recolhimento de lotes de produtos da marca IP com final 1. A decisão foi tomada nesta sexta-feira em reunião extraordinária pública da diretoria colegiada. A fabricação e a comercialização de produtos da marca haviam sido suspensas pela Anvisa por descumprimentos relevantes em etapas críticas do processo produtivo, o que inclui falhas nos sistemas de garantia da qualidade, produção e controle de qualidade, como informou a agência. Como a empresa recorreu, a decisão da Anvisa foi suspensa. Com a suspensão, a empresa poderia voltar a comercializar os lotes contaminados do produto, o que não ocorreu. E o presidente Luiz Inácio Lula da Silva e também o ministro da Saúde, Alexandre Padilha, anunciaram nesta sexta-feira um pacote de 2 bilhões e 200 milhões de reais para ampliar o acesso a tratamentos contra o câncer pelo Sistema Único de Saúde, SUS. O montante, segundo o governo federal, é o maior já registrado na rede pública de saúde. Entre as principais inovações anunciadas estão a criação da nova tabela de financiamento do SUS para a oferta de 23 medicamentos oncológicos de alto custo, além da criação do financiamento de cirurgias robóticas oncológicas na rede pública e também a ampliação do acesso à cirurgia de reconstrução mamária. Em nota, o Palácio do Planalto informou que o aumento de 35% na oferta de fármacos na rede pública de saúde deve beneficiar 112 mil pacientes, representando um destrave histórico nos tratamentos oncológicos, classificados como de primeira linha e que, embora incorporados, aguardavam até 12 anos para serem disponibilizados. Kevin Paes, Rádio Jornal, Rádio Notícia.
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21: Comigo, muito boa tarde para todo mundo. Boa tarde, Pernambuco. Agora são 2 horas, 14 minutos. Está começando o Rádio Livre desta sexta-feira, 15 de maio. E a gente chega com informações para todo o estado. Música. Homem que perdeu a mulher e o filho num deslizamento de barreira morre com suspeita de leptospirose e foi sepultado hoje, no final da manhã. IMET emite alerta de perigo potencial por chuvas em 64 municípios do interior de Pernambuco. Também vamos falar sobre o que está caro e o que está barato na feira. O preço do tomate e também o preço da batata inglesa dispararam nos comércios. Sexta-feira também é dia de figuras do povo aqui no Rádio Livre e hoje vocês vão conhecer a história de Mainha, uma personagem de uma mãe bem nordestina que está fazendo o maior sucesso nas redes sociais. E no nosso consultório, hoje a gente atende o pedido do nosso ouvinte Delmiro do Ibura. Ele pergunta, como regular o relógio biológico? Você sabe? Tem dúvida? Sabe que o relógio biológico interfere? Não é só no sono, hein? A gente vai falar sobre isso no consultório e você pode participar pelo nosso WhatsApp. O número é 99147-8520. Vamos juntos até às 4 da tarde? O Rádio Livre está no ar.
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21: Pernambuco lidera queda do desemprego no primeiro trimestre deste ano. Isso é o que aponta o IBGE. Mas João Lubambo está aqui com a gente para trazer os detalhes. Boa tarde, Lubambo.
2: Oi, Anne, boa tarde. Pois é, o Pernambuco foi o estado brasileiro que mais reduziu o desemprego no primeiro trimestre de 2026, segundo dados divulgados pelo IBGE. A taxa de desocupação caiu de 11,6% no mesmo período do ano passado para 9,2% este ano. Esse é o melhor resultado registrado pelo estado desde 2015. De acordo com a pesquisa, mais de 107 mil pessoas deixaram a situação de desemprego em Pernambuco na comparação com o primeiro trimestre de 2025. O levantamento também aponta aumento de mais de 31 mil pessoas ocupadas e redução de mais de 61 mil trabalhadores subocupados. A governadora Raquel Lira destacou que os resultados são reflexo de investimentos em obras de infraestrutura e ações voltadas para a atração de empresas e indústrias ao estado. Já o secretário estadual do Planejamento, Gestão e Desenvolvimento Regional, Fabrício Marques, afirmou que os números acompanham outros indicadores econômicos positivos registrados em Pernambuco ao longo deste ano. A secretária de Desenvolvimento Econômico, Daniele Giar Souto, ressaltou ainda que o avanço ocorreu em um período tradicionalmente marcado pelo fechamento de vagas temporárias, Anne.
21: Obrigada, viu, Lubambo, pelas informações. Agora a gente conversa com Germano Rodrigues, que foi para a feira para saber o que está caro e o que está barato. Germano Rodrigues, seguinte, eu vi que o preço do tomate disparou. Eu encontrei tomate, o quilo, por quase R$15, R$14,90. Eu perguntei para o vendedor assim, tá certo mesmo esse preço, moço? E ele disse, tá, minha filha, ontem estava R$13,98, hoje está R$14,98. Quase R$15, né? Quero saber onde você está, como é que está o preço do tomate. Boa tarde.
3: Olá, Barreto. Boa tarde para você, boa tarde para todo mundo. Barreto, não é mentira não, viu? Ele está mais do que certo. E esse preço chega na maioria dos vendedores que eu conversei aqui. Eu estou falando agora ao vivo na Feira de Afogados. Lembrando, para quem está ouvindo a gente, a chuva deu uma enxiada, viu, Barreto? Dá para fazer as compras sem se molhar muito. É, de fato, eu conversei agora há pouquinho mesmo, né? Antes de entrar ao vivo, com alguns comerciantes. E o tomate está chegando a R$15,00. E tem lugar em Barreto, que também está chegando a 20, tá? De acordo com o comerciante. É. Isso varia muito do tipo de tomate também, levando em conta. Mas o preço, em média mesmo, está R$15,00. Para quem está nos ouvindo, deve dizer, está caro mesmo. Porque antes, você comprava tomate a R$4,00, a R$5,00, a R$6,00. Mas agora, de fato, está saindo a R$15,00. A cebola, como você falou na abertura, também a batata inglesa, a cebola estava custando antes R$3,00, a R$5,00. Você encontrava o quilo, tem muito lugar que vende o famoso moi, que vem algumas cebolas no saquinho, mas agora o quilo está saindo a R$12,00, Barreto. R$12,00 o quilo da cebola branca que está acostumado a todo mundo comprar.
21: Agora, ô Germano, oi, e por que está tão caro assim? Por exemplo, o tomate, olha, você disse que está R$20,00, tem lugares, né, que está R$20,00 o quilo, por que está tão caro assim?
3: O que eu conversei, de acordo com os comerciantes, até mesmo para a Ceasa, é a Ceasa da onde eles compram as mercadorias, é a chuva. Porque muitas dessas verduras, frutas, Esses hortifruti grandeiros, melhor dizendo, eles vêm da região norte e nordeste do país. E com isso está chovendo na região, né? E aí está chovendo, acabam ficando a produção mais, com menos oferta, né? E também com o transporte. Quando chove muito, por exemplo, uma mercadoria que vem lá do Ceará, pelo menos, demoraria mais ou menos 4 horas para chegar, sem chuva, isso acaba ficando mais complicado, demora mais o horário, demora mais a entrega, isso tudo acaba pesando logística, combustível, e acaba sofrendo mesmo no produto final, que chega a comprar é o consumidor. De acordo com eles, é esse o motivo dessas altas. Mas você não sabe, Barreto, o que tem mais subido, você não dá nem ideia. Chuta aí.
21: Não, tenho não.
3: O coentro.
21: O coentro?
3: O nosso de cada dia. O coentro, o maço, porque quando você vê, tem uns maços que são maços mais graúdos, outros mais miúdos. Você comprava R$2,00 a R$3,50. Tem local, Barreto, sendo vendido a quase, deixa eu ver aqui, a quase R$11,00.
21: Peraí. Calma. O molho do coentro está R$11,00?
3: Não, chegando. Tem lugar, supermercados, que vende um molho maior. Mas ele, em média, hoje está custando R$5,00. Não mais R$3,50, R$2,00
21: que você Sim, comprar, que tá viu? Caro, tudo bem. Mas esse de R$11,00 é de conta, hein? Porque o molho do coentro, a gente chama molho de coentro, né? Pequenininho, molho, sim. Né? O molho de coentro. É pequenininho. R$11,00, não, minha
3: Olha,
21: gente.
3: Chega, tem lugar que chega. Isso, eu conversei com 2, 3 feirantes e confirmaram esses preços, viu?
21: Mas aí, média, você tá em qual feira?
3: Eu tô na Feira de Afogados, na região aqui do oeste, né, de Recife.
21: Aí tá R$5,00, é isso a média?
3: R$5,00. E eu conversei, Barreto, com alguns compradores, sabe aquele momento? Todo mundo fala, tá caro, e tem feito, comprando menos produto, para pagar menos e para não deixar de ter esses produtos na feira. Mas eu estou aqui do lado de uma comerciante, que ela falou comigo, ela que está me dando norte aqui dos preços. Deixa eu entrar aqui, deixa eu conversar com ela, já venho perturbá-la de novo. Eita, boa tarde, tudo bem? Estamos ao vivo na Rádio Jornal. Você está conversando comigo, de fato, tem sofrido aumento. A cenoura, a batata e também, Barreto, o repolho. E o repolho está conversando aqui R$9,00 o quilo. Você acredita nisso, repolho?
21: Caríssimo, viu? Não, gente, está tudo muito... Não, tô tá vendo, tudo muito não estou escutando nada barato hoje.
3: Mas eu vou confirmar. O repórter está inflacionando. Então, não, vou conversar quem entende. Seu nome?
4: Sheila Carla.
3: Sheila, me diz uma coisa, é verdade, tá caro mesmo, né? Até para vocês revenderem e comprar lá no Ceasa, vocês acabam assustando, ficando assustados com os preços.
4: Isso mesmo, a gente toma um choque, né? Porque não é fácil você chegar na Ceasa e dar 350 numa caixa de tomate, que é acostumada a dar 40, a mais Meu bonita Deus. 60. Aí a gente se depara com um valor desse, só que a gente tem que comprar, né? Para poder tentar vender. Mas quando os clientes chegam aqui, eles se assustam mais ainda.
3: Outra coisa, Sheila, no caso, quando você chega lá e pergunta, o cara que está te vendendo, o comerciante, vendendo a caixa de tomate, tá caro por quê? O que eles acabam alegando para você? É a chuva, é o transporte?
4: Eles alegam que é a chuva. A demanda da chuva que está realmente muito atípico de todos os anos e termina que dando esse dano, né? Termina dando esse dano lá na agricultura que aumenta.
3: Eu estava conversando agora com o Rony Barreto, nosso apresentador do Rádio Livre, lá na Rádio Jornal, está no estúdio, quietinha, lá, confortável. O coentro, tá caro também. O coentro custava R$2,00, R$3,00. Eu conversei com um feirante do outro lado e falou que chega a custar, às vezes, R$11,00.
4: Isso mesmo. Coentro chegou. Chegou, é realmente muito raro, mas, porém, está entre R$5,00 e R$6,00 e não consegue mais baixar.
3: Aquela promoção que a gente vem a coentro, tudo que é lugar, tipo aquele mói, tipo a vassoura gigante... Já era,
4: não existe mais. Até o exato momento não existe mais. E é fininho, viu? R$5,00 e bem fininho.
3: Entendi. E eu estou aqui na Feira da Cheira, no caso da Barra da Cheira, que ela fica bem aqui no mercado de Afogados. E está linda, né? A batata, a cebola, o tomate e também o pimentão Barreto, que você encontrava a unidade do pimentão anteriormente a 90 centavos, está saindo a R$2,00 a unidade. Aí você vem perguntando, mas tem alguma coisa barata? Não. Qual é o segredo que muitos donos e donas de casa estão fazendo? Comprando o famoso moi, que vem juntinho. Um moizinho pequenininho, que vem com os tomates não tão graúdos, aquela coisa toda, para tentar levar para casa. É isso mesmo, né, Chico?
4: Isso mesmo. a gente tenta fazer o melhor para o cliente. E aí, o que termina sendo o custo-benefício é esses moinhos, que sai a R$ 4,00.
3: Aqui não deixa de ter o produto em casa.
4: É, não deixa de ter o produto. Termina tendo, não tem aquela qualidade, porém também não é ruim, e um precinho melhor, mais acessível ao bolso do consumidor, né?
3: O que assustou a gente, pelo menos a Anne em casa, lá no estúdio e na casa dela, é o tal do coentro.
4: Ah, o coentro tá um absurdo mesmo, e esse não baixa não, viu? Esse nem se a gente quisesse fazer menos, não consegue.
3: Obrigado, viu? Boas vendas para você. Ainda bem que o tempo estiou, né? Dá para chamar a clientela, né? Barreto, tá vendo, Barreto, que tudo tá caro? Aí você pergunta, tem alguma coisa barata? Não, o que eu tô vendo, pelo menos, para quem gosta de frutas, é o que tem aliviado o consumidor. Mas as hortaliças, os legumes e os hortifrutigranjeiros no geral, têm sofrido aumento e têm dado dor de cabeça para o consumidor, para o dono de casa, para o dono do lar, ter esses ingredientes em casa. O negócio é rebolar, pesquisar. Também tem conta, Barreto, muito da região da onde a pessoa mora. É como estamos na Feira Livre, que é muito... E todo mundo já conhece, está num local de fácil acesso. Você pode pesquisar de barraca em barraca, de banca em banca. E você pode ganhar R$1,70 de diferença, mas acaba sendo aquele preço linear para todo mundo. De repente, imagine que mora em regiões tão poucas, né, afastadas, não tão frequentadas, não tem tanta Feira Livre, acaba ficando mercê daquele supermercado que só tem naquela região e que pode colocar um preço que ele acha conveniente, né?
21: Meu Deus, tá tudo caríssimo.
3: Eu tô quase levando um tomate por dia, vou levar um tomate. Amanhã eu compro outro, assim vai. Não dá pra levar aqui mais, não.
21: Sim, meu filho, mas do mesmo jeito você vai pagar o mesmo preço. De
3: todo
21: jeito.
3: Pelo menos
21: eu tô
3: levando um.
21: Tem que comprar, congelar, fazer alguma coisa, porque, sinceramente, viu? Tá difícil. Barreto,
3: aquele famoso, as nossas conversas de molho de tomate, vai ter que botar um molho pra durar um mês, né?
21: É, não dá não. Não dá, tá muito caro mesmo. Obrigada, Germano Rodrigues,
3: nada,
21: por trazer Barreto, aí.
3: Volto com você.
21: Não só os preços, mas também a explicação para tudo isso, né? Porque o bolso do consumidor é que reclama, de fato. Bem, eu vou fazer um rápido intervalo e daqui a pouco a gente está de volta. 2h27.
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7: 2h31.
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7: Atenção para você que mora no Agreste, no Sertão e na Mata Sul de Pernambuco. Essas regiões estão sob alerta de perigo potencial por causa da chuva. João Lubambo de volta trazendo os detalhes. Lubambo.
8: Oi, Anne. Pois é, o Instituto Nacional de Meteorologia, o IMET, emitiu nesta sexta-feira um alerta de chuvas intensas com grau de severidade considerado de perigo potencial para regiões do Agreste, Sertão e Mata Sul de Pernambuco. O aviso é válido até às 11 horas e 59 minutos da noite desta sexta-feira e pode ser renovado. Segundo o Instituto, as chuvas podem variar entre 20 e 30 milímetros por hora, chegando a 50 milímetros por dia. Também há previsão de ventos de até 60 km por hora. De acordo com o IMET, existe baixo risco de alagamentos e pequenos deslizamentos nas áreas notificadas. Entre os municípios que receberam alerta estão Caruaru, Garanhuns, Belo Jardim, Gravatá, Santa Cruz do Capibaribe, Toritama, Surubim, Palmares, Afogados da Ingazeira, além de outras cidades do interior pernambucano. A orientação é para que a população evite enfrentar o mau tempo, observe possíveis alterações em encostas e não utilize aparelhos eletrônicos ligados à tomada durante as chuvas. Em caso de emergência, a população pode acionar a Defesa Civil pelo telefone 199 ou o Corpo de Bombeiros pelo telefone 193, Anne.
7: Tá certo, Lubam, obrigada pelas informações e todo mundo dessas regiões atento, né? Acho que quando começa a chover a gente já fica com a pulga atrás da orelha, que a gente não sabe o que é que vem, né? Bem, falando em chuva, em transtornos e até mesmo em tragédia, a gente acompanhou aqui a morte, né, de mãe e filho no desabamento que aconteceu na barreira do Alto da Bondade. O pai da criança, o esposo dessa moça, ele sobreviveu, ele tinha saído para trabalhar e sobreviveu. Mas agora ele também morreu. E foi sepultado hoje, não é isso, Gabriela Bento? Boa tarde.
9: Oi, Anne, boa tarde para você e para os ouvintes da Rádio Jornal. Pois é, o feirante Fábio foi sepultado no início da tarde desta sexta-feira no cemitério de Águas Compridas, em Olinda, sob forte comoção de familiares, amigos e vizinhos. Ele havia perdido a esposa e o filho após o deslizamento de uma barreira durante as fortes chuvas em Olinda, na região metropolitana do Recife. Fábio morreu por leptospirose, Anne. Segundo a família, ele começou a sentir fortes dores no corpo, febre e dores também abdominais depois da tragédia. O feirante procurou uma UPA, ficou internado desde a última quarta-feira, mas não resistiu e morreu ontem. A família reforçou que ele estava abalado pela perda da esposa e do filho. Durante o velório, a repórter Diandra Monteiro conversou com a mãe de Fábio, dona Andréia, que lamentou a tragédia.
10: A gente se aproxima aqui da mãe de Fábio para desejar os nossos sentimentos, muita força para vocês, dona Andréia. Que dor para sua família.
11: É uma dor imensa, é. Perder minha nora, meu neto e meu filho, é uma dor imensa, é.
10: A senhora não imaginava que ia voltar aqui para o cemitério?
11: Não imaginava.
10: O que é que estava acontecendo com seu filho? Ele vinha sentindo algumas dores?
11: Vinha sentindo, é, febre, dor de cabeça, vontade de vomitar e dor aqui no pé da barriga, aqui embaixo. Mas pensava que era uma gripe, dor nas costas, né? Pensava que era uma gripe. Tava tomando remédio para gripe.
10: E depois ele decidiu procurar uma
11: UPA. Ele não aguentou mais de dor. Muita dor nas costas, dor aqui no pescoço. Aí ele procurou. Aí no exame de sangue, na UPA de Nova Descoberta, acusou que era misto do rato.
10: E a senhora...
11: Endospirose.
10: A senhora tem ideia de como o seu filho pode ter contraído essa dor?
11: Não, acho que foi lá quando ele caiu a barreira, que ele ficou cavando, pegou lá. Pra salvar a mulher dele. Quando caiu a casa.
9: Pois é, Anne, mais uma perda aparentemente para as fortes chuvas, além de conviver com esse trauma, né, dos deslizamentos de barreira, alagamentos, enfim, a gente também tem esse medo agora da leptospirose, risco de choque elétrico, enfim, a gente está convivendo com muitos traumas durante essas chuvas que a gente vem acompanhando, né, especialmente quem mora em área de risco.
7: Exatamente, e aí, por exemplo, o Fábio, ele sobreviveu ao deslizamento, não estava em casa, tinha saído para trabalhar, mas morreu por causa de uma leptospirose. Ou seja, muitas pessoas têm contato, né, com essa lama, com essa água, e acabam sendo vítimas também
9: dessa
7: doença.
9: Fica o alerta, inclusive, para quem é da região, né, e Exato. Teve contato com a água, enfim. Se cuidem, procurem um médico para acompanhar a saúde de todo mundo, porque existe esse risco. A gente sempre alerta sobre.
7: E outra, a leptospirose, ela não aparece os sintomas logo depois que você tem contato. Tem realmente essa janela aí de 15 dias para começarem a aparecer os sintomas. Então, vocês precisam ficar atentos, de fato. Leptospirose mata também. Então, eu disse ontem, quando eu soube da morte do Fábio, e repito agora, Gabi, é uma tragédia que continua, né? É uma tragédia, assim, que não para, continua. E, claro, a gente fala muito, as fortes chuvas, obviamente, mas muito pela inércia do poder público. Porque 15 dias hoje, daquela forte chuva do dia 1º de maio, e se você voltar lá para o Alto da Bondade, para Dois Unidos e para todos os lugares onde teve deslizamento e barreira, Alto da Bondade, que foi o local da família de Fábio, Dois Unidos, local que outra família também, né? A mulher e os dois filhos morreram. Se você voltar, tá do mesmo jeito. Ninguém fez nada.
9: E as pessoas voltaram para casa, né? Em área de risco, porque simplesmente não tem para onde.
7: Não tem como. E assim, nos primeiros dias tem um abrigo. Beleza, e depois? Não vai viver o tempo inteiro no abrigo. Não vai passar o inverno inteiro no abrigo. Então as pessoas voltam porque não tem opção. E a gente sabe que o poder público, que é quem deveria fazer e quem pode fazer algo, não faz.
9: Pois é. A vida continua, né, Anne? Infelizmente, essas pessoas não têm opção. No entanto, o governo sabe, né? A gente traz especialistas aqui o tempo todo alertando que as chuvas só começaram. Então, eu acho que ainda é tempo de salvar outras vidas, né?
7: Exatamente.
9: De fazer algo por essas pessoas.
7: E aí, chamando aqui a responsabilidade para todos os poderes, governo, prefeitura, todo mundo. Todo mundo tem que se envolver, de fato. Não adianta agora lamentar a morte de Fábio, da esposa dele, do filho, das outras famílias. Não, lamentar, todo mundo lamenta. Mas vocês podem fazer alguma coisa, então façam. Para que outras famílias também não sejam assim dilaceradas.
9: Exatamente, estamos falando de vidas.
7: De vidas. Obrigada, Gabriela Bento, pelas informações.
9: Por nada, Anne, até a próxima.
7: Até, gente, daqui a pouquinho tem Boca no Trombone aqui no Rádio Livre, hein? 99147-8520 é o número do nosso WhatsApp para você participar com a gente, para você colocar a boca no trombone. Fazer um rápido intervalo e volto já. 2h38.
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8: 2:42. Gente, nossa figura do povo de hoje é uma mainha bem nordestina, que faz o maior sucesso na internet e nos teatros. Escuta só um pouquinho da voz dessa manhinha.
9: Ô, manhinha, a Suzete disse que não ia dar tempo dela fazer, não,
10: viu? Ah, ela não vai fazer, não, né? Mas ela é assim. Ela só quer ver a nós, vosso reino, nada.
9: Sim, manhinha, aí vai ficar por isso mesmo. Ela só não vai fazer nada.
10: Ah, meu amor, não se aperrei, não, que o que é dela tá guardado. Quem tem com o que me pague, a mim não deve nada. É, bonitinho, pode ir entrando, viu? Pode ir entrando, que eu não quero você com esse menino, não. Que esse menino não presta, ele é pior do que você. E quem se junta com porco, o farelo come. Bora, entre agora, pode entrar.
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11: Manhã é uma personagem que tá fazendo muito sucesso, que virou uma figuraça do povo. Mas por trás, no interior de manhinha,
10: por dentro dessa
11: por
10: casca,
11: dentro, tem um grande artista, Saulo Máximo. Já tem mais de 20 anos de estrada, Saulo?
10: Mais de 20 anos, amiga. Comecei ali perto, antes dos 15 anos de idade, já fazia teatro, né? De uma forma amadora, claro. Uhum. Mas aí logo depois, já menor de idade mesmo, já me envolvi com os cursos, né? Fiz escola Sesc de teatro. E aí não parei mais.
11: Agora, como surgiu Mainha? Essa personagem?
10: A personagem Mainha vem junto com um trabalho no Instagram, né? Há mais ou menos 5 anos, 6 anos atrás, eu começo a fazer videozinho, começa essa história de, né, todo mundo migrar pro Instagram e uhum. tal. E aí eu comecei a fazer uns videozinhos de humor. E inspirado no trabalho do Paulo Gustavo, que eu sou fã, né? Quando ele começou com a história da Dona Hermínia, do filme, ele disse, poxa, uma mãe daqui também seria muito bacana, né? Tomei como referência para criar uma mãe nossa.
11: Uma mãe nordestina, raiz.
10: Nordestina, tipicamente pernambucana, daquela que uhum. levou muito sol quente na moleira e já é agoniada por vida.

0: olha a mãe aí e eu vou fazer isso. Como é que é? Ouvindo, vem de dentro.
1: O processo de criação é muito diverso, né? A gente tem, lógico, coisas que são insights que surgem assim da cabeça. Eita, né? Você vê uma cena. O artista, para criar, ele precisa ser muito observador, eu acho, né? Então a gente já anda com esse olhar para a rua, né? Para uma pessoa engraçada, uma cena engraçada que você vê na rua. E aí, muitas vezes, isso traz a ideia de fazer o vídeo.
2: Você não vai pra canto nenhum! Pode acertar o facinho aí dentro de casa!
1: Ai, ai, meu filho, faz uma falta. A casa fica um silêncio, um vazio.
0: Ó, e quem vai pra casa da sua mãe sabe que a cozinha é o melhor lugar, né? Pra gente ficar e conversar, né? Mas essa mãe aqui sabe cozinhar?
1: Claro, né, minha filha? Claro que sim, eu arraso nas receitas. Quem me acompanha em casa sabe que eu faço vários pratos.
0: Mas tu faz mesmo ou tu manda teus filhos fazerem?
1: Não, minha filha, quem faz sou eu, mas na verdade quem tem o dom mesmo é quem tá dentro de mim.
0: Ah, é?
1: Que é formado. Que é formado em gastronomia, né?
0: Então quer dizer que Saulo é artista, é ator. É maninha e ainda é chefe de cozinha, formado em gastronomia.
1: Chefe de cozinha eu não sou mais, porque pra mim chefe de cozinha só é aquele que tá chefiando a cozinha naquele momento. Mas tem aí o curso de gastronomia, que é o que a gente tava conversando antes da matéria, que é aquilo que todo artista que não tem um apoio financeiro no início precisa fazer outras coisas, né? É muito difícil viver de arte. Hoje eu sou muito vitorioso e muito feliz, porque hoje eu consigo dizer assim que vivo exclusivamente do meu trabalho como artista, né? Mas durante quase 15, 18 anos da minha estrada como artista, isso não foi possível, né? Eu fazia sempre, na maioria das vezes, por amor mesmo, mas sempre tive que me virar, fazendo ação, trabalhando.
0: Eu posso me sentar um pouquinho?
1: Poxa, fica à vontade, minha filha.
0: Vou me sentar aqui.
1: Aqui um cafezinho.
0: Eita, que coisa maravilhosa, né?
1: Foi você não sair daqui da minha casa dizendo que não comeu nada.
0: Pensasse,
1: não, que eu fui na casa de mãe, amanhã não me ofereceu nada, que eu sei que o povo vai me falar, viu?
0: Olha,
1: eu já queria até achar.
0: E quando você tá no teatro, qual é a sensação de estar ali junto com o público, e o público rindo, né, ali pertinho de você? Sim, como é essa experiência?
1: Pra mim, é maravilhoso, porque o teatro foi a minha primeira casa artística, né? Eu comecei no teatro, e desde o primeiro momento que eu pisei num palco, eu sabia que era o meu lugar ali, que eu tinha que estar ali, sabe? Algo me dizia muito fortemente isso, porque é um trabalho que vai muito além de só fazer a graça, né? Ele entra, ele chega nas pessoas de uma forma muito forte. A gente recebe muitas mensagens o tempo todo de gente que, nossa, você salva meus dias, nossa, só você pra me fazer rir, sabe? Hoje eu só consegui rir agora com seu vídeo. Então, assim, é muito mais poderoso do que a gente imagina.
2: Eu já sei, eu vou saber fazer o quê? Varrer a frente da minha casa, porque se eu esperar pelas minhas vizinhas... Não, meu amor, e outra, quando elas varrem, elas jogam, deixam o lixo junto lá na frente da minha casa, que a gente tem coragem de apanhar.
0: Vou até tomar um café de manhã, porque o café de manhã é sempre bom, né?
1: A minha malhação é no dia a dia, ainda tá forte, eu tô sentindo aqui.
0: Mas eu gosto de café forte, tá bom, sim.
1: Olha, gostoso.
0: No pontinho mesmo.
1: Quase um expresso.
0: Pra quem tá triste, quem tava, né? Porque com essa conversa eu acho que não tá mais. Pra quem tá triste, o que é que manhã diz pra essa pessoa? Qual o conselho de manhã?
1: Minha filha, o conselho de manhã é que você continue feliz na vida do possível. A gente sabe que a vida é luta por cima de batalha. Mas a gente precisa fazer o quê? Continuar, minha filha.
0: É isso.
1: Não tem outro jeito. Se é pra continuar, que seja com um pouquinho de alegria, né?
0: Levanta e vamos embora.
1: Foi, tá lá de doida, vai embora, faz com as coisas, entendeu? Se deixa pra lá, esquece os problemas. E quando você esquece os problemas, a solução vem.
0: Adorei a nossa conversa.
3: Obrigada, meu amor.
0: Essa mãe é maravilhosa, viu? E você realmente me representa e representa as mães nordestinas, né, Bicho?
1: Menina, já terminou, filho.
0: Terminou.
1: Menino, eu tipo, todo dia arrumei a garra todo dia pra te receber, pra tu passar aqui 20 minutinhos comigo conversando, triste. Às vezes, mas não é o cano.
0: Mas é o tempo. Tem que ir embora, vê se, ó. Um beijo, gente. Essa foi a nossa figura do povo de hoje.
3: Beijo, meu povo!
4: Essa maninha é muito engraçada, minha gente. Um grande artista, Saulo. Obrigada, Saulo, por receber a gente. E, de fato, esse personagem faz muito sucesso. Virou uma figura

0: do povo nas redes sociais, internet, no teatro também. Mara Drag Oficial é o Instagram que você pode seguir e ver mais aí dessa manhinha. Ó, vou fazer um intervalo, daqui a pouco tem Boca no Trombone aqui no Rádio Livre, 99147-8520 é o número do nosso WhatsApp para você participar. A gente volta já. 2h50.
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11: Um dos assuntos do Balanço de Notícias para esta sexta-feira, às 16h, os 20 anos do Instituto do Fígado e Transplantes de Pernambuco. Instituição celebra 2 décadas de atuação pelo SUS e anuncia retomada das obras do Hospital do Fígado no Recife. Sobre o assunto, vamos ouvir a presidente do IFP, Leila Beltrão Pereira. Participe pelo WhatsApp da Rádio Jornal. 99147-8520.
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14: 2h54.
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14: Rádio Livre está de volta em clima de São João. Porque começa o Pra Sempre São João em Petrolina. A segurança será reforçada, terá grandes atrações, mas é Ediane Almeida quem conta todos os detalhes. Boa tarde, Ediane.
15: Boa tarde, Anne Barreto. Uma excelente tarde para você e para todos acompanhando a nossa programação. Começa hoje o Pra Sempre São João. Estamos aqui na Avenida dos Tropeiros e vamos abordar vários temas, iniciando pelo trânsito, que inclusive trouxe mudanças para que esse evento aconteça assim, na paz, sem alterar demais o dia a dia dos moradores da região aqui da Avenida dos Tropeiros. Boa tarde.
16: Boa tarde, Elijane. Exatamente, Elijane. Desde a última segunda-feira, as equipes do trânsito já vêm trabalhando aqui para garantir a segurança na montagem da estrutura. Então a gente vem fazendo fechamento de ruas e orientando o trânsito já desde a última segunda-feira. E a partir de hoje a coisa se intensifica, porque a abertura daqui a pouco, logo mais, e a gente já está com a equipe maior, porque já são mais ruas fechadas, e a gente, no horário do início, a gente vai estar com equipes fazendo a orientação em todo o entorno aqui. A gente vai criar uma rotatória provisória aqui por trás do palco, na imediação daqueles outdoors que tem ali, para que as pessoas possam desembarcar e fazer o retorno e seguir, principalmente veículos, táxi, mototáxi, pessoal de aplicativo que venha deixar passageiros, faça o retorno e volte ali quem vem da 7 de setembro.
15: Muito bem, então o trânsito já está todo organizado e agora a gente vai falar sobre segurança pública, o que é um quesito também importantíssimo em um evento desse porte. Estamos aqui com o delegado Silvestre, secretário de Segurança Pública da cidade. Muito boa tarde.
17: Boa tarde a todos. Para nós, no questão de segurança, não interessa. Eu posso dizer que talvez tenha uma diferença no sentido de efetivo. A gente só muda o quantitativo. Basicamente, hoje, a Guarda Civil está entrando com cerca de 50 guardas por dia. Nós estamos com 13 viaturas, o disciplinamento urbano, controle urbano atuando também. E nós devemos atuar mais fortemente na área de acesso e entorno, deixando a parte interna mais com a Polícia Militar. No entanto, ainda haverão equipes aqui dentro.
15: Quesito segurança também aprovadíssimo. E agora vamos conversar com o secretário Giovanni Costa para saber detalhes sobre este evento, que já é, como falei aqui desde o início, um evento de grande porte aqui para a nossa cidade, não é, Giovanni? Boa tarde.
0: Boa tarde a todos da Rádio Jornal. Pois é, estamos aí mais um Pra Sempre São João. Esse evento que é um evento que começou o ano passado, um evento que já foi um sucesso, um evento que a gente procura sempre inovar. Esse ano estamos aumentando aí o espaço, a gente espera passar por aqui mais de 10 mil pessoas por dia e trazendo grandes atrações aí, que é nosso prefeito Simão Durando, ele faz questão de trazer grandes atrações e o mais principal, dentro de um bairro, para poder contemplar o comércio formal, o informal, movimentando assim a economia da nossa cidade. E esse ano a gente está vindo aí com uma grade gigantesca. Estamos aí, teremos hoje, dia 15, vamos ter Desejo de Menina, Limão com Mel, Fabião Testado, Grace Kelly. Amanhã teremos aí Tiago Aquino, Magníficos, Anne Barbie, Boteco Sertanejo. Então assim, está uma grade muito gigantesca, que vai atender aí a todos aqueles públicos que gostam do forrozinho das antigas, que gostam do arrocha, do sertanejo. Então, a gente está fazendo aí para todos os gostos, não só para a população de Petrolina, mas também para aqueles turistas que estão chegando na nossa cidade.
15: Muito bem, todo mundo convidado, o espaço está lindo, gente. E agradeço aqui imensamente as informações a Paulo Valgueiro, que passou as informações da Ampla. Na sequência, delegado Silvestre, secretário de Segurança Pública, e agora Giovanni Costa, o nosso secretário de Desenvolvimento Econômico, Turismo e Inovação. Edjane Almeida, Rádio Jornal, Rádio Notícia.
14: Obrigada, Edjane, pelas informações. Agora a gente segue, porque em Ipojuca, uma babá descobriu que era usada como laranja depois de ter contas bloqueadas pela justiça. Mas você que está nos ouvindo, sabe de fato tudo o que pode caracterizar uma pessoa ser laranja de outra?
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19: De acordo com a Defensoria Pública de Pernambuco, a mulher trabalhava como babá e acreditava estar assinando documentos relacionados à formalização de vínculo de trabalho, quando na realidade foi inserida de maneira fraudulenta como sócia administradora de uma empresa. A vítima não tinha qualquer conhecimento técnico, participação na atividade empresarial ou manifestação de vontade consciente na ação. Mas o que é ser um laranja? Como isso prejudica a sociedade? A gente explica. A pessoa física laranja é utilizada para registrar bens. Isso ocorre devido à sonegação fiscal, em que o infrator tem o intuito de parecer perante o poder público que aquele bem não é dele, evitando assim pagar impostos sobre ele. Um laranja também pode ter o intuito de utilizar o nome de outra pessoa a fim de construir uma empresa inexistente, que sirva de fachada para lavagem de dinheiro. Os laranjas podem estar conscientes da condição, sendo criminosos que recebem para fazer a prática ilícita, ou podem ter sido induzidos a assinar algum documento que os torne laranja de terceiros, sendo então enganados. Normalmente, os criminosos utilizam dessa prática contra pessoas de pouca instrução para ocultar bens e não precisarem pagar a alguém para realizar tal prática. Como as alíquotas de arrecadação de impostos variam de acordo com a renda e o valor do patrimônio acumulado por uma pessoa, muitos sonegadores registram os bens distribuídos em nome de outras pessoas, evitando assim que pareça que aquela pessoa tenha uma grande quantidade de dinheiro. Essa prática faz com que o sonegador pague menos impostos e evita que ele caia na chamada malha fina da Receita Federal, pois seria muito suspeito que uma pessoa que declara uma determinada quantia de renda tenha bens e um padrão de vida compatíveis com a renda maior. Outro motivo pelo qual as pessoas procuram registrar bens em nomes de terceiros é a ocultação de enriquecimento ilícito. Para não levantarem suspeitas da polícia acerca de atividades ilícitas, essas pessoas ocultam patrimônio, distribuindo entre vários laranjas. Em todos os casos de crime onde há a utilização de laranjas, a população é lesada, pois quando há ocultação de patrimônio, há sonegação de impostos e indícios de crimes piores. Se o criminoso visa a cometer evasão fiscal, ou seja, a sonegação de impostos, ele está deixando de contribuir com a manutenção dos serviços públicos, provocando um rombo que impede que haja investimentos em saúde, segurança pública ou educação, afetando principalmente as camadas mais pobres da população. A Lei 12.846 de 2013 foi criada para julgar e punir os chamados crimes do colarinho branco, que resultem em desfalques dos cofres públicos. As pessoas e as empresas envolvidas podem ser condenadas a pagamento de multas, devolução integral do dinheiro desviado e até prisões de laranjas e de empresários. 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Kevin Paes para o Rádio Livre.
14: E se você está nos ouvindo e também tiver alguma dúvida sobre qualquer assunto, é só mandar para a gente. 99147-8520 é o número do nosso WhatsApp. Você manda a sua dúvida, a sua pergunta e a gente explica.
20: 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Então, Boca no Trombone.
14: Boca no Trombone de hoje, começando com o seu José, de Rio Doce.
21: Meu nome é José Silva, quero fazer uma denúncia para Boca no Trombone, de Anne Barreto. Anne Barreto, a Policlínica 1 em Rio Doce está sem computador para a médica trabalhar. Não tem um computador. Atenção, Secretaria de Saúde. Anne, faça a denúncia aí, por favor. Isso é uma vergonha. Nunca teve a médica tudo no papel. Quando a gente volta, os papéis levou fim. Não tem computador.
14: Meu Deus, seu José, um retrocesso isso, né? Vamos sim, vamos atrás dessa informação para o senhor. Até mesmo quando vai chegar o computador, né? Quando vou informatizar de novo? Não pode. Obrigada pela sua participação. Porque se tivesse no papel e depois a pessoa voltasse, tivesse tudo certinho, estava bom. Mas pelo jeito não está. Marcos, do Córrego do Inácio, também coloca a boca no trombone.
22: Boa tarde, Anne Barreto. Fico muito grato que a cadeira de roda chegou aqui. É Marcos, da Rua Jatei, número 98, do Córrego do Inácio. Recebi a cadeira, fiquei muito grato e muito feliz. Vai ajudar muito para locomover minha esposa para uma perícia médica, um posto médico, apesar que os médicos vêm em casa, para dar um passeio. Fico muito agradecido. Marco do Córrego do Inácio. O atendimento dos pessoal da Rádio Jornal foi excelente. Então, estou agradecendo a partir de agora, apesar que foi força sua e da audiência da Rádio Jornal. Eu sou ouvinte assíduo da Rádio Jornal. E eu escuto toda vez Boca num Trombone. E meu amigo Sérgio, também da subida da Rua JTI, número 658. Ele sempre está na escuta. Ele agora já botou meu apelido Boca no Trombone. E você, eu vi você na televisão Dia das Mães, caiu nos prantos, viu? Por causa da sua mãe. Você é uma mãe maravilhosa também. Boa tarde. Marcos do Córrego do Inácio.
14: Ô, seu Marcos, você ouviu, né? Obrigada pela sua participação. Fico tão feliz de a gente poder ajudar, de alguma forma, essa coisa da cadeira de rodas, né? Ela, de fato, essa ação é muito bonita. E eu agradeço aqui também aos ouvintes que ajudam a Rádio Jornal a mudar a vida das pessoas que mais precisam dessa cadeira de rodas. Obrigada, seu Marcos, também pela sua participação. E que bom que o senhor está acompanhando a gente. E realmente eu me emocionei bastante. Bem, tem resposta hoje para Jonathan de Garaçu. Ele falou que estava muito difícil atravessar a BR-101 Norte, né? Pela falta de acessibilidade. Disse que lá não tem sinalização, não tem sinal sonoro na travessia, dificultando a locomoção das pessoas. Pede, né, uma sinalização adequada, sinal sonoro. Sinal sonoro, gente, é aquele que quando a pessoa está lá, fica apitando, né? Então, por exemplo, uma pessoa que tem deficiência visual, ela vai saber que vai poder atravessar naquele momento, porque está ali o sinal sonoro. Então, ele pediu, a gente foi atrás, e o DENIT informou que os semáforos foram implantados pela prefeitura lá de Garaçu, que é a responsável pela manutenção e conservação, bem como pela avaliação e eventual implementação de melhorias, a exemplo dos sinais sonoros. O DENIT também falou que tem avaliado medidas para promover melhorias nas condições de segurança das rodovias federais sob a sua responsabilidade e inclui a BR-101 Norte, aqui de Pernambuco. No momento, segundo o DENIT, estudos estão em andamento para melhorar as condições de segurança na travessia de pedestres para o segmento aí em questão, que é a BR-101. Mas o DENIT tem que ver essa questão também da sinalização, né? Não é só o semáforo, mas a sinalização também da via. E a Prefeitura de Igaraçu disse que neste momento não há programação para substituição do conjunto semafórico, ou seja, para colocar aí esse sinal sonoro, né? Que deveria já ter sido implementado na hora que colocou lá o semáforo, porque a gente tem que pensar em todo mundo, inclusive nas pessoas que são deficientes visuais. Bem, gente, esse é o Boca no Trombone de hoje. Segunda-feira tem mais.
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14: Vamos para o nosso giro de notícias com o doutor da notícia, Kevin Paes. Boa tarde.
2: Olá, Anne. Boa tarde para você. Boa tarde também aos ouvintes. O presidente da Caixa Econômica Federal, Carlos Vieira, informou nesta sexta-feira, na capital paulista, que o banco já renegociou 820 milhões de reais em dívidas do novo Desenrola Brasil. O programa foi lançado no dia 4 de maio pelo governo federal e busca ajudar famílias, estudantes e pequenos empreendedores a renegociar dívidas, limpar o nome e recuperar o acesso ao crédito. A nova fase da iniciativa terá duração de 90 dias e prevê descontos de até 90%, juros reduzidos e a possibilidade do uso do FGTS para abatimento de débitos. Nesta semana, o ministro da Fazenda, Dário Durigan, já havia informado que o programa Desenrola 2.0 estava perto de atingir 1 bilhão de reais em débitos renegociados. Kevin Paes, Rádio Jornal, Rádio Notícia.
14: Obrigada, Kevin Paes, pelas informações. Agora a gente vai para o intervalo. Na volta, vamos falar sobre relógio biológico, né? Será que... Como você deve regular o seu relógio biológico? Será que é só sono que a gente está falando? Ou outras funções do nosso organismo também? Você vai entender já já, depois do intervalo. 3 e 8.
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12: 3 e 12.
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12: Gente, como anda o seu relógio biológico? Tá regulado? Tá bagunçado? Bem, o relógio biológico é importante, né? Regula quase todas as funções fisiológicas e comportamentais do nosso corpo. E seu Delmiro do Ibura, nosso ouvinte, pediu justamente para que a gente falasse sobre relógio biológico, como regular esse relógio biológico. Então, a gente vai entender mais sobre relógio biológico agora no consultório do Rádio Livre. Eu estou com a doutora Sandra Martinez, médica neurologista, preceptora da Residência Médica de Medicina do Sono do Hospital Otávio de Freitas e de Neurologia do Hospital da Restauração. Boa tarde, doutora Sandra. Seja bem-vinda.
13: Boa tarde. Obrigada pelo convite. É um prazer estar aqui com vocês falando de um assunto bem legal. Vocês vão ver.
12: Que bom, doutora Sandra, que a senhora está com a gente. E também agradecer aqui ao fisiologista clínico do exercício e profissional de educação física, Cláudio Barnabé. Professor Cláudio também é mestre em ebiatria, está com a gente. Boa tarde, professor Cláudio, seja bem-vindo.
14: Boa tarde, Anne. Muitíssimo obrigado pelo convite. Boa tarde aos ouvintes. Doutora Sandra, é um prazer fazer parte dessa banca com a doutora Sandra Martinez, uma referência no sono.
12: Verdade. Obrigada também, doutor, por ter vindo para o nosso consultório. E quem quiser participar, já tem ouvinte participando, mas quem quiser participar também, 991-47-8520 é o número do nosso WhatsApp. Bem, seu Delmiro, do bairro do Ibura, pediu esse consultório, mandou um áudio. Então vocês vão ver agora o áudio que ele enviou.
15: Boa tarde, Ana Barreto. Como sempre, é o conterrâneo aqui de Goura, de Almiro. Ana, quando for possível, faz aí um consultório sobre nosso relógio biológico, tipo acordar à noite para tomar água, tomar remédio, ir no banheiro, e outras coisas mais, é muito interessante. Delmiro aqui de Ibura, não perca um programa teu, conterrâneo.

0: Valeu, um abraço.
1: Valeu, seu Delmiro, obrigada pela sua participação, por também pedir esse consultório, né? Deu a oportunidade de a gente falar um pouco sobre relógio biológico e o que isso está relacionado com a saúde. Vou começar aqui com o professor Cláudio Barnabé. Ele traz, assim, né, muitas coisas e relacionadas ao sono também, e a gente depois vai conversar bem com a doutora Sandra sobre essa questão do sono, que eu acho que é o que falou em relógio biológico, a gente já faz. Ah, o meu relógio biológico com relação ao sono, né? A gente vai logo para o sono. Mas o relógio biológico interfere em quais funções do nosso organismo? É só o sono, professor Cláudio?
2: Não, de jeito nenhum. O relógio biológico, o ciclo circadiano, que a gente chama de cerca de 24 horas, ele sincroniza uma série de funções vitais, funções físicas, funções mentais. E o ato da gente ciclar o claro e o escuro faz a gente, por uma questão evolutiva, precisar dormir. Então, assim, não, a gente não dorme porque a gente tem interesse. Os humanos que dormiram foram os que evoluíram. Então, existem funções fisiológicas extremamente importantes. Uma função de remoção de lixo, por exemplo, cerebral, como as células beta-amiloide, elas são removidas quando eu vou dormir. Então, o sono, ele tem quatro fases muito bem definidas, e a gente cicla essas fases de 4 a 6 vezes por noite. E o mundo moderno, parece que a sociedade falhou miseravelmente nessa questão relacionada ao sono. Nós precisamos, por exemplo, de um terço da nossa vida dormindo. Imagine que uma pessoa de 60 anos passou 20 anos dormindo, né? Então, deveria, pelo menos, passar 20 anos dormindo. E os distúrbios relacionados ao sono, hoje em dia, eles são muito sérios. Imagine que uma em cada três pessoas apresenta uma apneia obstrutiva do sono, que seria a diminuição de oxigenação de todas as células. E isso aumenta uma série de distúrbios fisiológicos e aumenta o risco de morte, por exemplo. E pior ainda, uma em cada duas pessoas, hoje à noite, não dorme. Então, imagine que, ao chegar à calada da noite, metade da população no mundo hoje tem problemas e está virando zumbi. Então, imagine que, quando a gente fala de ciclo circadiano, a gente tem funções fisiológicas e a gente tem relógios. Tem um relógio central na biologia e tem outros relógios periféricos. Tem até um nome engraçado em alemão, Zeitgeber, que vão sinalizando para a gente que está chegando a hora de dormir. Então, resultado, como respondendo novamente à sua pergunta, tem outras funções fisiológicas, e dormir é um ato absolutamente necessário. Durante muito tempo se achou, e a internet é pródiga dizer isso, de vez em quando tem um leigo ou um coach dizendo, trabalhem enquanto eles dormem para ter a vida que eles gostariam de ter. Isso é uma burrice sem precedente, porque quando eu durmo, eu tenho também função de consolidação de memória, consolidação de conhecimento. Então, quando o corpo pede para dormir e atire a primeira pedra, quem não fez uma procrastinação mais violenta ao dormir e não foi com o celular para a cama e bateu o celular na cabeça quando o sono já não aguentava mais, essa pressão de sono aumentou mais. Então, é sobre isso. O ciclo circadiano é necessário, a gente precisa dormir, e quem dormiu adequadamente evoluiu, e por isso nós estamos aqui, e a gente vai falar mais sobre isso, quais são as funções do sono.
1: Mas interessante porque tudo que o senhor falou, mesmo com tantas funções, tudo está relacionado ao sono. Tudo está ali interligado ao sono. Mas deixa eu só fazer uma perguntinha. A gente já nasce, todo mundo nasce com relógio biológico programado assim, igualzinho. Porque, por exemplo, eu sou uma pessoa do dia. Tem gente que já é mais uma pessoa da noite, né? Que já faz mais as coisas, está mais atento assim à noite. Eu, por exemplo, não. Eu sou uma pessoa que eu estou muito mais ligada durante o dia, à noite eu não sou ninguém. E à noite eu preciso dormir, assim. E tem gente que impressionantemente, né, consegue ser muito mais ativo à noite. Todo mundo nasce com um relógio biológico assim, certinho. Ah, tem que ir de dia ficar acordado, de noite dormir. Ou isso vai modificando com os nossos hábitos?
2: Tem algumas camadas na sua pergunta, eu gosto muito de responder sobre isso. Isso a ciência chama de cronotipo. A gente tem cronotipos vespertinos, são aquelas pessoas que têm mais energia, mais disposição, que acordam com toda a energia do mundo. Nessas aí eu me encontro, então eu acordo super bem, acordo contente,
1: Eu
2: sorrindo, tenho
1: também.
2: muito mais energia. E tem os vespertinos, que são aqueles mais noturnos, que têm mais energia à noite. E aqui ele tem ali os intermediários ou indefinidos. Então, a literatura mostra muito bem isso. Existem testes clínicos, médicos para fazer isso. O DLMO, por exemplo, mede a saliva durante a noite. É coisa de laboratório, geralmente fica em academias ou grandes centros de sono. Hoje existem ferramentas como questionários para a gente determinar o cronotipo dessa pessoa. A grande maioria de nós tem um cronotipo matutino. Então, por exemplo, alguns seres vivos são os roedores, por exemplo, são noturnos, nós humanos somos mais do dia, então a gente tem isso do ponto de vista evolutivo, mas é real. Existem pessoas que têm energia mais à tarde. Tu quer ver um grande problema social? É o adolescente. O adolescente ele tem uma demanda de sono muito maior, enquanto nós adultos, dos 18 aos 63, são dados da a Academia Nacional do Sono Americana, a gente precisa de 6 a 9 horas de sono, com alguns delay aí um pouquinho, uma hora para frente, uma hora para trás, mas o adolescente precisa de 10 a 12 horas de sono. E a aula dele começa às 7 horas da manhã, sendo que é um adolescente, é uma fase que ele tem uma síndrome do atraso de sono, ele só tem sono mais tarde. Então, até alguns estudos, parece que no Brasil aqui, acho que em Ribeirão Preto, eles já estão fazendo o adolescente começar 1 ou 2 horas mais tarde, e isso está tendo implicações nas melhores notas do adolescente. Então, imagine, o indivíduo tem um atraso da fase de sono para iniciar o sono e precisa ter uma média de sono maior do que a média como a nossa. Então, e essa fase da adolescência, ela é mais noturna, ele vai ter mais disposição à noite.
1: E
2: o que é engraçado é que muita gente matutina, noturna, ela diz assim, essas pessoas acordam aí sorrindo e tal, eu demoro muito ainda, tenho que levar sol para acordar. Por isso que uma das nossas recomendações com relação à higiene do sono e sincronização do relógio biológico é tomar sol nas primeiras horas do dia, evitar óculos de sol nas primeiras horas do dia, porque isso vai ressincronizando esse relógio central e os relógios periféricos que eu te falei, esses marcadores externos sociais, para fazer com que a gente esteja com mais energia durante a vigília e vá descansar à noite.
1: Entendi.
2: Então, as pessoas nascem com esse cronotipo, mas tem a boa notícia, por isso que eu falei, tem camadas. O ciclo circadiano, ele sofre adaptações.
1: Ou seja, quando você fala ciclo circadiano, é o relógio biológico.
2: O relógio biológico, esse ciclo de 24 horas, o ciclo de claro e escuro. E a ciência epidemiológica mostra que pessoas que trabalham com carteira assinada, com hora para entrar e hora sair, têm um ciclo circadiano mais sincronizado com o claro e escuro. Então, isso é um facilitador. Quem sofre mais são os famosos trabalhadores de turno. São aquelas pessoas que têm um trabalho noturno e, pior ainda, aqueles que têm um ciclo volátil, aquele que é 12 por 36, né? Nunca dorme no mesmo dia, na mesma hora, na mesma semana. Sempre vai adiantando. Isso é um desequilíbrio fisiológico que, para organizar, demora um pouco mais e dá trabalho para a gente.
1: Bem, e aí já tem ouvinte exatamente nesse perfil, viu, doutora Sandra? A senhora que é especialista em sono. A gente está aqui com uma mensagem do nosso ouvinte Neto, da Ilha do Maruim, em Olinda. E ele mandou uma mensagem dizendo exatamente assim: Anne, eu mesmo estou ferrado. Sou vigilante noturno, trabalho à noite. Meu sono não é bom, não. E aí, como o professor Cláudio já disse, né, isso desregula muito, mas é uma necessidade. Como fica, então, o relógio biológico de uma pessoa como o seu neto? Não sei se ele todos os dias trabalha, né?
3: Ou se tem... A gente não sabe qual é o esquema de plantão de trabalho em turno que ele tem. Tem vários tipos de trabalho em turno. O pior é aquele que é volátil, que ele, às vezes eles ficam mudando o turno. Trabalha de madrugada, no outro, daí uma semana de manhã, depois à noite. Esse é o pior, é o que mais faz mal à saúde. Realmente, o paciente tende a ficar mais sonolento, mais fadigado. Só assim para relembrar e ficar claro, o relógio biológico todo mundo tem, ele está no nosso cérebro, numa região lá chamada núcleo supraquiasmático, ele é o grande maestro dos ritmos. Por que a gente tem que ter ritmos? Não é só um ritmo sono e vigília. Porque a gente mora num planeta que o nosso cérebro, o nosso corpo é adaptado para morar aqui, que o nosso dia terráqueo, né, tem mais ou menos 24 horas. Então, o nosso relógio biológico tem também mais ou menos 24 horas. É circadiano, como o Cláudio disse, porque é cerca de um dia, mas na verdade, se a gente não tiver nenhuma pista, se a gente se trancar numa caverna sem saber como está lá fora, se está claro escuro, ele dura um pouquinho mais que 24 horas, 24.3, 24.7. Por que é importante a gente regularizar? A gente tem que ficar alinhado com o claro escuro do nosso planeta Terra. Por que a gente tem que estar alinhado? Porque as coisas vão funcionar melhor. Nós somos animais que dormem à noite e ficam acordados de manhã. Então, para que isso aconteça, a gente tem que ter um relógio que o principal marcador para o Zeitgeber, né, que é um doador de tempo, seria a tradução. O grande marcador para o nosso relógio interno é a luz, mas não é o único. E a gente tem esse grande relógio e tem os periféricos. Onde é que ficam os periféricos? Em vários órgãos. Tem no fígado, tem no coração, tem no pâncreas, tem no sistema imunológico, porque há vários ritmos que o grande maestro lá do cérebro vai dizer. Sono e vigília. Temperatura, quando a gente está sonolento, dormindo, a temperatura está no mínimo, e quando a gente está em vigília, ela está no máximo, a temperatura cerebral, né, central. Também temos ritmos de secreção de hormônio. O hormônio de crescimento na criança, ele é no sono mais profundo, sono de ondas lentas. Então, se a criança dorme mal, vai poder, provavelmente vai crescer menos, porque ele é liberado nesse sono. A gente tem ritmo de pressão arterial, ela cai à noite, ela aumenta de manhã, de cortisol, de hormônio do crescimento, vários outros hormônios. Então, tudo isso tem que estar sincronizado. O que, que acontece quando te sincroniza? É, a gente chama de desalinhamento do sistema, do nosso relógio biológico. Começa a ter problema. A gente não consegue sincronizar. O claro está acordado e fazendo as nossas atividades de vigília e à noite está dormindo. Aí o que, que acontece? Já tem vários trabalhos, inclusive mais recentemente vem crescendo o corpo de trabalho científico que fala que esse desalinhamento circadiano ele está relacionado com o aumento do risco cardiovascular, porque a nossa pressão e nossa frequência cardíaca ela não é constante o tempo todo, então se eu desalinho ela vai tender a não cair mais à noite e aí já vai dar problema de tentar ficar mais alta o dia todo, então aumenta o risco de pressão alta. Aumenta o risco de formar placa de gordura em artérias importantes que vão levar sangue para cérebro, para coração, já aumenta o risco cardiovascular, risco de AVC, risco metabólico, ou seja, o colesterol tende a subir, a glicose fica mais difícil de deixar lá dentro do patamar do normal, aumenta o risco de alguns tipos de tumores. Então, para você ver como que é importante ter essa sincronização. E o que é que ajuda a gente a sincronizar nosso relógio com o claro e escuro, né, do nosso planeta? O grande sincronizador é a luz.
1: Uhum.
3: A exposição à luz, principalmente de manhã, já que nós somos animais que dormem à noite, né? De manhã, ela é um grande sincronizador para dizer para o nosso cérebro, olha, é hora de ficar acordado, de aumentar o cortisol, de aumentar a frequência cardíaca, aumentar a pressão, porque é hora da gente fazer nossas coisas, da gente aprender, da gente ver coisas novas. E esse é o grande sincronizador. Mas há outros sincronizadores. Por exemplo, uma coisa muito importante que tem se falado mais recentemente é a rotina. A rotina organiza o nosso ciclo circadiano. O que, que é rotina? É acordar mais ou menos sempre no mesmo horário, sem grandes variações. É dormir mais ou menos no mesmo horário. Almoçar, jantar, tomar café da manhã, também sem grandes variações de horário. Fazer atividade física regularmente. À noite, usar a luz a nosso favor, se expor à luz natural de dia e diminuir a exposição à luz artificial à noite, essas telas de celulares, a televisão, qualquer tela, né, do espectro. Isso aí são coisas que regularizam o nosso ciclo e deixam ele mais sincronizado com o ambiente. E aí dá menos problema. O trabalhador em turno ele é um problema, porque ele é um desalinhado temporal. Há um desalinho, né? Na hora que ele deveria estar dormindo, ele está obrigatoriamente acordado e tem que estar muitas vezes ativo, porque às vezes tem que resolver um problema ali. Imagina um piloto de avião trabalhando à noite, um controlador de voo que está de madrugada num grande aeroporto. Ele tem que estar não só acordado, como muito centrado para não cometer um erro e 300 pessoas no avião
1: morrerem, por exemplo.
3: Não tem,
1: né,
3: condição. Ele tem que estar alerta e muito focado no que ele está fazendo. Isso causa esse desalinhamento. Esses pacientes que trabalham em turno, infelizmente, eles tendem a ter mais pressão alta, mais risco cardiovascular, mais AVC. O nosso organismo não foi feito para trabalhar em turnos. Mas na nossa sociedade moderna, não tem como. É 24/7. Tem trabalho que não para. A gente, como médico, também sempre tem médico de plantão 24 horas. Tem coisa que realmente não pode parar.
1: E parece que a gente só adoece mesmo à noite e de madrugada, né?
3: Então, não, outra coisa...
2: E criança só nasce à noite.
3: Outra coisa, né, é do nosso relógio biológico. AVC tem já dar mais de manhã nas primeiras horas pós-despertar, infarto também. Isso também é circadiano. E esse desalinhamento favorece que isso aconteça com mais frequência. E uma coisa ruim... Para nós mulheres, o corpo humano não foi feito para ter esse desalinhamento circadiano, né? Para estar trabalhando em horário que deveria estar dormindo. E o que acontece com... sempre o trabalhador em turno tende a ter mais alguns tipos de tumor, mais pressão alta, diabetes, risco cardiovascular. E nós mulheres, infelizmente, sofremos mais. Nosso organismo, ele não é tão talhado para isso. A gente se adapta pior a trabalho em turno. A recuperação pós uma noite trabalhando no plantão, ela é mais lenta para nós. Já tem trabalhos que realmente já falam que há um aumento do risco de CA de mama em mulheres que trabalham em turno. Quando a gente vê e compara com mulheres que trabalham em horário comercial. Parto prematuro, eclâmpsia também. A mulher grávida que vai trabalhar à noite. Eu grávida dava plantão à noite. E a gente sabe que é um risco para a gente ter trabalho parto prematuro. O bebê nasce mais cedo, olha o problema, né? Então,
1: tudo isso porque está desregulado
3: porque
1: ali. Aquele...
3: O ciclo está desregulado.
1: Nossa.
3: E essa desregulação acaba desregulando os marcapassos periféricos que tem no coração. ele vai entender que a pressão não é para cair à noite, vai começar a ficar alta, já aumenta o risco cardiovascular, o sistema inflamatório também vai trabalhar de uma maneira mais regular, aumentando aí a chance de ter um escape de uma célula tumoral que o sistema inflamatório de defesa imunológico não vê, causa uma inflamação, aumento de substâncias inflamatórias, inflamatório, enfim, de algumas substâncias inflamatórias que aumentam no nosso corpo e geram um estado de inflamação crônico. Isso aí aumenta o risco cardiovascular, interleucina, que eu queria falar, aumenta o risco cardiovascular, aumenta o risco de AVC. Então, o corpo que não tá, que tá desalinhado, ele também sofre mais. E, assim, uma coisa importante de sono, porque muita gente fala de sono, né? Sono bom é eu dormir 8 horas por dia, 7, 8. Eu ter quantidade e qualidade. Por exemplo, se eu acordo muito à noite, se eu tenho apneia do sono, eu também... Todos esses riscos que eu falei também aumentam, mas não é só isso. Uma coisa que tem crescido na literatura médica é o seguinte... É a regularidade, é a rotina. Um paciente com uma rotina caótica, ele tende a ter uma saúde também caótica. Uma mente caótica também, às vezes, ele tende a ter mais ansiedade, depressão. Então, o indivíduo, e às vezes a gente vê no consultório, eu acordo cada dia no horário, tem dia que eu almoço ao meio-dia, outro dia eu almoço às 4 da tarde, outro dia simplesmente não dá para almoçar, eu pulo e vou só jantar. Isso não é bom para a nossa saúde. A Academia Americana de Cardiologia está tentando colocar agora mais esse fator de rotina organizada para a saúde do coração, por exemplo. Então, a rotina organizada é fundamental para nosso emocional, para nossa mente e para nossa saúde física.
1: Por isso que a senhora falou que quem trabalha à noite, esse trabalhador de turno, né? E não trabalha todo dia à noite, por exemplo, ele ainda fica mais bagunçado.
3: Mais bagunçado.
1: Porque tem dia que ele vai dormir no horário, tem dia que...
3: A rotina é mais variável. Quanto maior a variação na rotina, maior o risco cardiovascular. Isso a gente já sabe. Uhum. Maior o risco metabólico.
1: Né? Nesses casos, é difícil de regular, assim. Porque se ele já está no emprego, tem algo que compense. Por exemplo, que eu sei que vai ter um monte de gente assim, não, mas eu durmo de dia, olha, eu fecho tudo, deixo tudo escuro, durmo. Mas isso pode compensar?
3: Olha, a ideia do trabalhador que trabalha em turno é que ele consiga dormir em algum momento. Se ele só pode dormir de dia, ele vai ter que dormir de dia. Sim. É melhor do que não dormir nada. Sim. Não tem nem como tirar isso dele. Tem que dormir. Agora, vai dormir num horário realmente diferente do que o cérebro dele foi programado. O cérebro dele vai ter que se reprogramar para uma coisa que não é natural para minimizar esse impacto de ter ficado a noite toda acordado. O ideal do trabalho em turno seria deixar o trabalho em turno, ou pelo menos não variar tanto o esquema da hora de trabalho, né? Tentar variar o mínimo possível. E quando puder, tentar trabalhar em horário comercial. E mulheres, eu sugiro que façam menos trabalhos em turno.
1: Entendi. E se a pessoa já tiver há muitos anos nessa? Assim, há muitos anos, já virou uma rotina, assim, uma rotina bagunçada, mas uma rotina, assim. A senhora acha que isso pode diminuir os riscos ou não? Mesmo assim, como a gente não foi programado para trabalhando à noite, né, por exemplo,
3: enquanto,
1: a gente tá...
3: Enquanto estiver trabalhando, vai ter risco aumentado em relação a eu, por exemplo, que não trabalho em turno, você que trabalha em horário comercial, tem o risco aumentado. A gente tem como melhorar a saúde desse paciente no trabalho, por exemplo, tem coisas que a gente pode fazer para ele ficar mais alerta. De novo, usando a luz a favor do paciente. Então, se eu tenho que estar acordado de madrugada, deixa uma luz bem clara no ambiente. Um pouco antes da hora dele terminar o turno dele, já pode ir diminuindo a luz. Já vai se expondo menos a luz para preparar, para ver se começa a ter sono. Vai para casa, às vezes, de óculos de sol bem escuro, com pouca... Tentar não ficar no sol... E, assim, tem alguns guidelines de tratamento que eles falam que ele pode tomar algum remédio para dormir quando chega em casa, com acompanhamento médico. E a luz no trabalho, luz intensa no trabalho, algum remédio para ficar acordado no trabalho, isso é guideline científico. E pouca luz já, começar a diminuir a exposição à luz quando chega aí na hora de ir embora, um pouco antes de terminar o turno dele.
1: Tem uma coisa que Delmiro falou também, e aí vai para a noite, queria que você comentasse também, professor Cláudio, que ele diz assim... A gente acorda à noite para tomar água, para ir no banheiro. E ele falou muito relacionado a relógio biológico. Aí eu queria saber, assim, essa coisa de acordar à noite para ir tomar água ou para ir ao banheiro, está relacionado a relógio biológico ou está relacionado a hábitos, por exemplo, daquela pessoa que ela adquiriu com o tempo e aí o corpo se acostumou?
2: Há muitas camadas na tua pergunta, Anne. Primeiro, a gente precisa entender se o sono é unifásico ou se ele é polifásico, ou seja, quantos acordares, quantos despertares noturnos. Anteriormente, a gente estava falando aqui que o sono tem fases E o sono de ondas lentas, o sono mais profundo, ele vem mais ou menos na primeira metade da noite. Na segunda tem um sono mais superficial, o sono N1 e sono REM. Então o que acontece? É comum a gente ter pequenos despertares, ou um ali para virar a cabeça, e numa dessa, numa ativação cortical, eu tenho uma ativação e ali eu acordei, despertei um pouco. E o indivíduo inventou de olhar o celular. Nisso ele recebe não só as informações que podem gerar interesse, mas a luz que entra na via retina hipotalâmica e sinaliza lá na pineal e diz assim, eita, é dia, libera o cortisol, inibe a produção de melatonina e isso já começa a famosa insônia de manutenção, aquela que vem mais ou menos às 3 horas da manhã. Alguns fatores fazem com que nós despertemos à noite. Por exemplo, o diabetes descontrolado, uma poliúria, a gente chama de noctúria, que é o xixi noturno, e tem a inibição do hormônio antidiurético. É uma mente que está com um pensamento ruminante, então isso vem um pensamento ruminante. Então, é facultado a um sono de qualidade para nós adultos, assim, como eu falei anteriormente, dos 18 aos 63 anos, mais ou menos, de 6 a 8 horas de sono. Tem um delayzinho de uma hora mais para cima, mas minimamente 6 horas é o que os estudos do Dr. Matthew Walker mostram. Até vi uma entrevista dele que ele diz interessante. O percentual exato de pessoas que dormem menos de 6 horas por noite e não tem nenhum efeito deletério na saúde é zero. Ou seja, a ciência crava que eu preciso...
3: É bem raro você dormir menos de 6 horas e ficar bem. E ficar bem.
2: Exato. Então, o que acontece? Voltando para a questão dos despertares noturnos, então é facultado um único xixi noturno, a depender da idade, voltar, e desde que a latência seja baixa, ou seja, entre deitar e pegar no sono novamente, às vezes a gente nem percebe. Então, existem algumas estratégias. Ir ao banheiro ainda no escuro, não acender luzes tão brancas, não ter luzes brancas que imitam a luz solar. As lâmpadas deveriam ser aquelas lâmpadas mais quentes, que tem baixo Kelvin, 2600, assim, que é mais amarelada. Tecnicamente, de 2600 a 2800 Kelvin, não é essa que tem 6000 que imita a luz solar. Uhum. A doutora Sandra falou muito bem. Aos trabalhadores de turno, a gente pode tentar mitigar um pouco, acender luz aquela luz branca acesa, e de manhã apagar logo tudo, botar um óculos escuro, que ele precisa dormir, se a gente pensar numa escala de 12 por 36. Então, a gente precisa pensar nessa. Uma outra coisa que faz também acordar muito é o roncar. Então, a apneia obstrutiva, roncar é despertar. Então, a gente acostumou a glamourizar o ronco, né? Eita, dormi tanto que ronquei. Isso. Eita, fulano roncou. Roncar é despertar. Então, vários micro despertares à noite inibe a arquitetura do sono, fazendo com que os indivíduos tenham esses efeitos deletérios que também a doutora Sandra citou. Então, o xixi noturno também é um indicador de que aquele sono precisa de um pouco mais de cuidado. E aí eu faço minhas palavras, doutora Sandra, reitero, rotina. Ronco nunca é normal, precisa se investigar. Tem alguns fatores que precipitam isso. Obesidade, o tamanho do pescoço, hipotonia muscular, a falta de exercício físico, o próprio sedentarismo, aquilo que eu falo sempre aqui, que é a questão do comportamento sedentário. Então, uma das coisas que aumenta a pressão do sono, nós falamos aqui muito em ciclo circadiano, mas tem o ciclo homeostático, o ciclo da pressão de sono. A adenosina, ela vai se acumulando através do movimento, através do exercício físico. Isso aumenta a pressão do sono. É que a doutora Sandra falou, eu vou dormir à noite com mais sono, com mais pressão. Então, imagine uma pessoa que não faz nada do ponto de vista do exercício físico e ainda passa 8 horas sentado, deitado ou reclinado. Isso é uma bomba. E se a gente parar para pensar do ponto de vista evolutivo, o humano evolui há 4 milhões de anos, mas só nos últimos 200 anos a gente tem energia elétrica. E como a doutora Sandra falou, a gente está num problema que a sociedade falhou miseravelmente. A gente pode acender lâmpadas e não ter mais escuro. Você percebeu que a gente começa a desincronizar todos os relógios que nos fazem evoluir de forma saudável? Então, muitas vezes o indivíduo tem um cansaço, ele não sente de onde vem esse cansaço. A gente procura uma resposta metabólica, não é um hipotireoidismo, não é uma disfunção mitocondrial, mas o indivíduo simplesmente não está descansando. O que muitas vezes ele está experimentando é o que a ciência chama de procrastinação violenta ao dormir. Ele não quer deixar de estar disposto numa televisão, no celular. E a gente tem TV nos quartos, que é absolutamente condenado. Quando não tem, o nego leva o celular para a cama. E isso é um problema gigantesco para a saúde.
1: Gente, eu estou vendo aqui as mensagens de vocês. Muita gente participando e falando, inclusive, está dormindo pouco. Mas eu vou precisar fazer uma pausa rapidinho aqui no consultório. Daqui a pouco eu volto com a participação dos nossos ouvintes. Até já. 3h39.
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1: 3h43.
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1: O consultório do Rádio Livre hoje está falando sobre relógio biológico e claro que a gente está falando aqui sobre a questão do sono, porque esse, quando está desregulado, a gente sofre. E a gente está conversando aqui com o professor Cláudio Barnabé, que é fisiologista clínico do exercício, profissional de educação física, com a doutora Sandra Martinez, médico neurologista e especialista em sono, e eles já deixaram claro, se a gente não dorme, se a gente está com esse relógio biológico desregulado, a gente tem muitos riscos à saúde. Tem muitos ouvintes participando, enquanto se fala de sono, tem muita gente dizendo que dorme mal. Eu tenho aqui a mensagem de um ouvinte que não se identificou, mas ele é de Riacho das Almas. Ele diz, Tota, de Riacho das Almas. Ah, agora eu entendi, Tota. Ele diz, eu só durmo 2 horas, só tenho 2 horas de sono todas as noites. Mas eu bebo muito café. Será que é o café? Aí eu vou juntar, doutora Sandra, com uma mensagem do seu Givaldo, porque ele diz que desde...

0: fato, ele não necessariamente é um problema. É, inclusive, a alimentação, comer comida pesada muito tarde também pode ajudar a dessincronizar o nosso relógio biológico. Tomar muito café ao longo do dia também pode dessincronizar ou tirar o nosso sono, causar insônia. Por quê? O Cláudio já tinha puxado aí o tema da homeostase do sono. A gente tem o ritmo circadiano que faz a gente dormir à noite, mas não é só isso que faz a gente começar a dormir, não. É deixar de ficar acordado para dormir. Uma das coisas é a pressão homeostática. É igual sede. É manter, o homeostase é manter equilíbrio no nosso corpo. Quando a gente fica muito tempo sem tomar água, não dá sede, a gente toma água e para de ter sede com sono, é a mesma coisa. A gente vai ficando muito tempo em vigília, vão acumulando no nosso cérebro algumas substâncias que podem ser tóxicas para os nossos neurônios. E cérebro é tudo, entendi, né? Não é porque eu sou neurologista, mas cérebro é importante.
1: Mas que está acumulando aí, tudo aí.
0: Aí os neurônios estão acumulando substâncias lá que podem fazer mal a ele, até causar morte neuronal. Então, é hora de parar de ficar muito tempo acordado. Então, quanto mais coisas vão acumulando na fenda, uma delas é a adenosina, beta-amiloide também, que Cláudio falou, que está relacionado, por exemplo, com Alzheimer, que é um acúmulo de beta-amiloide, uma das características. Mas todo mundo tem beta-amiloide. Só que vai acumulando, quanto mais tempo em vigília, neurônio trabalhando, vai acumulando coisa, isso tem que parar, para não dar um erro cerebral. Aí a gente tem que dormir, né? Então, a cafeína, ela atua nessa receptor da adenosina, ela vai acumulando na vigília, e quando ela tem muita coisa acumulada, ela fala, é um sinal, um gatilho, fala, vamos começar a dormir, vamos fazer nosso sono não REM primeiro. E a cafeína, ela vai no lugar da adenosina e bloqueia o sinal da adenosina. Então, a adenosina vai acumular e não vai dizer para o cérebro, olha, é hora de parar tudo e dormir. O café bloqueia isso, por isso que ele deixa a gente mais acordado.
1: Sim.
0: Então, tomar muito café pode desregular, sim, o nosso relógio circadiano. O ideal é tomar pouco café e a última tomada deveria ser pelo menos umas 8 horas antes de você ir dormir, deitar para dormir. Isso tem já duas revisões sistemáticas falando mais ou menos a mesma coisa. Então, 8 horas antes, então, a última tomada lá, 2, 3 da tarde, mais ou menos. Por que isso? Se você tomar depois, ele pode ou aumentar a latência do seu sono ou deixar o sono mais leve. Porque tem gente que fala, eu tomo café 10 da noite e durmo às 10h15. Tem, eu sou assim, eu posso tomar café às 11 da noite e durmo em 5 minutos. No entanto, o sono ele fica mais leve, ele não é tão reparador. E uma das coisas que eu lembrei agora, que Cláudio já falou e puxou um gancho bem interessante, que eu lembrei novamente, a homeostasia do sono, a gente, depois de muita vigília, a gente tem que dormir para restabelecer funções neuronais, memória vai ser consolidada, imunológica, nosso sistema imune, tudo tem que dar uma parada, né? E limpar, né? Então, a limpeza daquelas coisas tóxicas que se acumulam lá entre os nossos neurônios quando a gente fica muito acordado, isso vai ser jogado fora. Quando? Quando a gente dorme e tem esse sono N3. E uma coisa interessante para a gente ver o quanto o sono é importante, você imagina, na época que a gente estava nas cavernas, que foi um outro gancho que Cláudio falou, que a nossa, como é que fala?
2: Evolução.
0: A nossa, houve uma evolução tecnológica, mas o nosso cérebro é igual do cérebro de quando a gente estava nas cavernas. Imagina um homem das cavernas que morava junto com predadores, que ao contrário de nós, tem atividade noturna. Ou seja, a gente vai dormir, mas os predadores naturais não estão acordados. E ainda assim, ele procurava um lugar em caverna e ainda assim ele se expunha a um risco grande e ele dormia. Você imagina como ele não ficava vulnerável e ainda assim os humanos sempre dormiram à noite. Isso tem que ter alguma função, isso tem que ser importante, senão a gente não ia ter corrido esse risco de ser exterminado, de um predador de matar-nos no meio da madrugada, imagina. Então, dormir é importante, não é à toa, tem que ser importante para manter o nosso corpo funcionando bem.
1: Agora, seu Givaldo falou que desde criança ele tem problema, né, para dormir. Aí, no caso dele, o que a gente pode dizer? Porque ele já faz exercício, pelo que ele diz, né? Já mantém aí essa rotina. Tem alguma outra coisa que ele possa fazer?
0: Esse que dorme 5, 6 horas por noite.
1: Isso.
0: O ideal que a gente sabe hoje para o cérebro ficar bem, o risco de saúde ser menor, é dormir em torno de 7, 8. Seria o ideal. Normal é de 6 a 10, 6 a 8 vai para um adulto, mas em 7 a 8 vai ser o ideal. Por que é o ideal? Porque quanto mais você se afasta para mais ou para menos, aumenta o risco cardiovascular de doença, morte súbita e tal. E a gente sabe que para o sono tem um corte aí para o adulto, né? Óbvio, de 6 horas. Dormir menos que 6 horas é um grande problema para a saúde. Aumenta todos esses riscos que a gente já falou antes. Então, o ideal é que ele consiga dormir pelo menos 6 horas. Quais são as dicas para tratamento de insônia? O tratamento padrão ouro de insônia é com terapia comportamental, não é nem com medicação. A medicação pode entrar num segundo momento ou os guidelines também dizem que, no caso dele, ou de

0: Qualquer pessoa que tem insônia e durma menos de 6 horas, já vale a pena muitas vezes pensar no medicamento para aumentar esse sono junto com terapia comportamental. Então, quais são essas dicas comportamentais? Uma coisa, não tomar muito café ao longo do dia, diminuir o uso de café e usar até o meio da tarde no máximo. Outra coisa, fazer atividade física, porque isso é bom para todo mundo, com raras exceções, né, a gente não pode fazer, e fazer de manhã ou no começo da tarde. Outra coisa, ir para a cama só quando tiver com sono. E uma coisa bem importante, se ele tenta dormir e não consegue à noite na cama, a ideia é que ele não fique vivendo a insônia dele, ruminando o pensamento, com medo de estar lá e não conseguir dormir, com raiva que está lá e não dorme, resolvendo os problemas do dia seguinte dele, da família toda. Não faça isso na cama. Dá mais ou menos 20 minutos, meia hora, o sono não vem, saia do quarto, vai fazer uma coisa leve, vai ficar na penumbra, ler uma coisa leve, não vai estudar, vai ouvir música, não faz nada, e quando tá com sono, volta pra cama. Sempre acordar no mesmo horário e não cochilar. O cochilo, o ideal para quem tem insônia é não cochilar em nenhum momento. Se for cochilar, o cochilo bom é cochilo curto, 20 minutinhos, alguns lugares são no máximo meia hora, e cochilo até o comecinho da tarde, meio da tarde. Por quê? Um cochilo longo, um cochilo mais no fim da tarde, ele vai diminuir essa pressão do sono. E aí, imediatamente, a latência do sono já vai aumentar. Então, são dicas de comportamento que ele pode tentar fazer e procurar ajuda médica. Eu acho que o tempo de sono dele está meio curtinho
1: É
0: mesmo.
1: muito curto mesmo. Bem, tem muita gente perguntando, seu Delmiro está aqui agradecendo, mas aí a gente vai precisar finalizar o consultório, mas assim, tem gente também falando assim, poxa, dá para regular a fome também?
2: Ah, uma das coisas que a falta de sono promove é desregular o centro de equilíbrio entre os hormônios que promovem a sono, desculpa, a fome e a saciedade. Isso é uma das primeiras coisas. Então a gente chama de fome hedônica, é a fome do prazer. Então a gente come, quando a gente dorme menos do que 6 horas, ou tem um sono fragmentado, um sono de baixa qualidade, a gente tem uma fome não fisiológica. Eu sento à mesa e sacio com menos velocidade. Então, às vezes, nem sacia. É alguém que vive à mesa comendo sempre mais do que a necessidade
1: Come com os
2: fisiológica.
1: olhos.
2: É o tal do comer com os olhos. Então, veja quanto problema, né? Doutora Martinez deu uma aula agora de higiene do sono, que é um negócio que precisa ser repetido o tempo inteiro sobre essas orientações que ela acaba de dar. E eu me lembrei de mais uma. Alguém perguntou sobre o café e tem a questão que pode se achar que não é cafeína sensível, mas diminui a profundidade do sono,
1: Sim.
2: tem a questão da bebida também. Então, a bebida, por exemplo, pode induzir o sono, porque vai causar aquela letargia,
1: Aquele
2: aquela
1: relaxamento,
2: hipotonia, aquele
1: sim.
2: relaxamento, porém, com as mesmas condições do café, eu vou diminuir a arquitetura do sono, vou criar um sono de baixa qualidade e, consequentemente, todos esses efeitos deletérios que nós já citamos aqui. Então, dentre tudo aquilo que a gente já falou, a pergunta ficou para o final. A fome também é controlada quando eu tenho um sono de baixa qualidade, eu tenho uma fome maior do que deveria ter. Então, às vezes, por que que eu não emagreço? Não é só porque você não consegue parar de comer, você não consegue parar de comer que você está tendo um sono de baixa qualidade.
1: Tá tudo interligado aí
2: Está
1: no nosso
2: tudo
1: reloginho
2: ligado.
1: biológico. Gente, ó, eu vou precisar encerrar o consultório. Seu Delmiro já tá mandando aqui. Muito obrigado, obrigado pelo consultório, adorei. Obrigada também pela sugestão. Agradecer muito ao professor Cláudio Barnabé. Obrigada por esse consultório de hoje.
2: Muito obrigado, Ana. É um prazer estar aqui, principalmente a doutora Sandra, que é uma referência no sono. Obrigado, Ana.
1: Eu que fiquei também honrada em tê-la com a gente, doutora Sandra. Obrigada também por esse consultório de hoje.
0: Obrigada a você também, aos ouvintes e a Cláudio, que é uma referência também em fisiologia. Muito
1: Bem, foi
0: obrigada.
1: muito interessante a gente entender um pouco sobre relógio biológico. Obrigada aos ouvintes. Eu vou fazer um intervalo e volto já.
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8: Agora 3h57, o Rádio Livre está ficando por aqui. A produção foi de Gabriela Bento, trabalhos técnicos de Elivelton Henrique, Edilson Lima e João Alves. Na coordenação de jornalismo, Vitor Tavares. Vem aí o Balanço de Notícias com Edinaldo Santos. Para quem está no interior, o Forró na Jornal. Uma ótima tarde, gente. Bom fim de semana. Até segunda.
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12: O Terminal Integrado de Camaragibe, na região metropolitana do Recife, terá operação suspensa a partir do próximo domingo para o início das obras de reforma e ampliação do espaço. Com isso, diversas linhas de ônibus passaram por mudanças temporárias de itinerário, pontos de retorno e integração, segundo o Grande Recife Consórcio de Transporte. Para minimizar os impactos aos passageiros, o consórcio afirma que implantará uma operação especial dividida em duas fases, com alterações progressivas nos sistemas. As linhas Araçoiaba, TI Camaragibe e Veracruz, TI Camaragibe, agora fazem retorno no corredor EBRT Barreiras. Já as linhas Timbi, TI Camaragibe, Santana, TI Camaragibe e Loteamento, São João e São Paulo, TI Camaragibe, passaram a retornar no centro de Camaragibe. Indo para o noticiário internacional, Israel e Líbano concordaram em estender por 45 dias um cessar-fogo anunciado pelo presidente dos Estados Unidos, Donald Trump, em 16 de abril, informou o Departamento do Estado americano nesta sexta-feira. O Departamento de Estado classificou como altamente produtivas as negociações entre Israel e Líbano realizadas em Washington na quinta e na sexta-feira e informou que os países voltarão a se reunir para novas rodadas de negociações nos dias 2 e 3 de junho. As conversas desta semana foram o terceiro encontro entre os dois lados desde que Israel intensificou os ataques aéreos contra o Líbano após o Hezbollah disparar mísseis contra Israel em 2 de março, 3 dias após o início da guerra entre Estados Unidos e Israel contra o Irã. Israel também ampliou no mês passado a invasão terrestre no sul do Líbano.
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12: Pois é, vamos saber como é que está o trânsito agora no Recife, região metropolitana. Na Zona Oeste, trânsito intenso na Avenida General San Martín. Na Zona Norte, movimentação intensa de veículos na Rua Odorico Mendes. Em Olinda, as retenções são intensas na Avenida Presidente Getúlio Vargas. Já em Jaboatão dos Guararapes, o fluxo de veículos é moderado na Avenida Arão Lins de Andrade. Kevin Paes, Rádio Jornal, Rádio Notícia.
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14: 16h07.
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14: Alô, minha gente, muito boa tarde Recife, boa tarde Brasil, um grande abraço a todos. Estamos chegando com mais um programa aqui pela Rádio Jornal. É isso aí, minha gente, hoje é dia 15 de maio de 2026, sexta-feira, princípio de final de semana, boa sorte e felicidades para todo mundo. Tá na hora, o Balanço de Notícias começa agora.
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14: Muito obrigado pela sua companhia, pela sua audiência e participação neste programa. Você sempre faz o programa com a gente e nós agradecemos de coração. Olha, vamos colocar aí no seu rádio ou em qualquer outra plataforma em que você se encontre acompanhando a gente. Vamos colocar tudo de Pernambuco, do Brasil e do mundo.
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14: Pois é, minha gente, aqui no assunto do dia, mais um tema para a gente debater com os nossos ouvintes. É sempre bom ouvir a opinião da população e dos especialistas também. Você sabia que hoje, dia 15 de maio, é comemorado o Dia Internacional da Família? É um tema que merece ser debatido, né, gente? Principalmente por estarmos vivendo um tempo em que muitas famílias estão totalmente desestruturadas, gerando filhos problemáticos e inseguros, com muitas brigas, separações relações dilaceradas. É tudo isso que vem marcando as famílias nos dias de hoje. E os filhos ficam expostos a esses distúrbios. Para começar a falar sobre família, eu recorro a algo que ninguém quer, ninguém gosta, mas é a coisa mais comum da vida humana. Trata-se da doença, minha gente. A doença é realmente um sofrimento na vida de qualquer pessoa. E torna-se um sofrimento muito maior quando atinge um filho ou uma filha. Nesse momento, sofremos muito mais do que a gente próprio, né? Quando a gente constitui uma família, fatalmente as nossas dores próprias e individuais passam a ser superadas pela dor que sentimos em razão das dores dos nossos familiares. Pode ser séria a doença da gente, mas qualquer familiar nosso doente nos causa mais aflição do que a doença que venhamos a ter, mesmo que tenhamos uma doença que pode em algum momento nos levar à morte. Mesmo assim, ela nos causa menos preocupação do que um filho ou uma filha que tenha doença grave. Normalmente é assim que acontece. É que família termina por nos impor deveres e preocupações afetivas que se tornam mais importantes do que os nossos pesadelos, nossos problemas individuais. Em outras palavras, quando temos família, nos tornamos menos egoístas. Eu acho, minha gente, que a família contribui muito para que sejamos menos megalomaníacos, menos individualistas, menos materialistas. Não há saída. Tão logo formamos uma família, vamos pouco a pouco adquirindo um senso de responsabilidade e já começa nos primeiros momentos em que se celebra o laço familiar. Quando temos uma família, desligamos-nos de nossos interesses individuais e nos envolvemos de corpo e alma com as preocupações com cada membro dessa família. Por isso é que se ouvem as pessoas dizerem: daria minha própria vida para salvar a vida de um filho meu. A gente está acostumado a ouvir isso e é uma grande verdade. Por outro lado, aqueles que integram essa sociedade familiar, a mulher, o esposo, os filhos, de certa forma, e na maioria dos casos, eles se preocupam mais com nossa sorte do que nós mesmos o fazemos. Por isso é que se diz que a família é a célula da sociedade. O homem feliz é aquele que vive no seio de uma família feliz. A grande desvantagem desse sustentáculo que é a família é que qualquer membro dela que se desgarre da felicidade, seja por uma doença, seja por qualquer outro infortúnio ou comportamento condenável, trará aflição para todo o resto do lar. Essas são as vantagens e as desvantagens dessa instituição chamada família. Apesar de muita gente achar que a família está falida, né? Dizem isso em função de tantas deturpações e dessa incrível inversão de valores que tomou conta de grande parte da sociedade atual. Mas não é isso. A família, felizmente, continua sobrevivendo a esses duros tempos de crise moral. Ainda bem, né, gente? Salve o dia 15 de maio, Dia Internacional da Família! Pronto, agora são 16h, mais 12 minutos. Queria fazer essa discussão sobre família com o nosso ouvinte, perguntando o seguinte para vocês. Por causa da crise moral decorrente do egoísmo, da inversão de valores, do materialismo, grande parcela da população acha que a tradicional instituição familiar está falida. Você concorda com isso? Ou você acha que a família ainda é a base da humanidade, a célula da sociedade? Que a família vai continuar se transformando, mas não entrando em falência? E aí, o que é que você diz? Por causa dessa moral decorrente do egoísmo, da inversão de valores, a população acha que a tradicional instituição familiar está falida. Você concorda com essa parcela da população? Ou você acha que a família ainda é a base da humanidade? Vamos conversar sobre isso? Mande para cá seu áudio, sua participação, que será muito bem-vinda aqui no WhatsApp da Rádio Jornal.
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14: Nós vamos abordar esse tema também com a doutora em Psicologia Clínica e fundadora do Instituto do Casal, Denise Miranda de Figueiredo. Ela vai conversar com a gente sobre esse tema importantíssimo daqui a pouco. Mas a gente está esperando o seu áudio, a sua participação, sempre com aquelas opiniões de um minuto no máximo, para a gente dar oportunidade a muita gente participar do programa. Agora, 4:15. Chegou a hora de chamarmos nossos repórteres, redatores e produtores com as notícias da tarde. Novidade no trânsito da Zona Sul do Recife. Duplicação da ladeira da Coab é liberada com novo acesso pela BR-101 no Ibura. A obra promete melhorar o fluxo de veículos na região. Os detalhes com Bruno Araújo. Boa tarde, Bruno.
16: Boa tarde a você, boa tarde aos ouvintes aqui da Rádio Jornal. Foi liberada a subida da ladeira da Coab no Ibura, na Zona Sul do Recife, via que liga a Avenida dos Rios, no Ibura de Baixo, a Avenida Pernambuco, na UR1, que agora passa a contar com 4 faixas de circulação, melhorando o tráfego de veículos aqui pela área. Nós estamos aqui com Josimar Tito, que é vendedor. Seu Josimar, a liberação da subida da ladeira da Coab vai melhorar a vida do senhor?
17: Vai sim. Por quê? Por causa da mobilidade, né? A gente pega muito engarrafamento aqui, agora vai ficar melhor um pouco.
16: Antes da liberação, como é que era o trânsito aqui?
17: Tava horrível, tava demais, não consegui nem andar direito.
16: Chega pra passar quanto tempo preso no engarrafamento?
17: Uma hora e vinte, dependendo, tudo do horário, né? Tudo depende do horário.
16: Uma novidade é que os motoristas que vêm do Barro pela BR-101 agora conseguem subir a ladeira por meio de uma nova alça de acesso que foi construída durante essas obras. A gente vai conversar agora com a presidente da CTTU, Tassiana Ferreira, que vai trazer mais detalhes para a gente. Quantos veículos circulam por aqui todos os dias? Boa tarde.
18: Boa tarde, Bruno. Boa tarde, pessoal. Realmente, como você falou, é uma obra transformadora para essa área. E por aqui, cerca de 18 mil veículos circulam, e nos dois sentidos. E principalmente, é uma área de grande acesso para o transporte público. Então, grande beneficiado aqui serão os usuários de transporte público. Aqui passam 15 linhas de ônibus, descendo e acessando aqui o bairro, tanto do bairro do Ibura, quanto do bairro da Coab. E nós acreditamos que essa medida vai facilitar muito em termos de mobilidade e acessibilidade para as pessoas que aqui moram e também que aqui trabalham. Como você falou, também tiveram outras melhorias, não só do ponto de vista de acessibilidade e mobilidade para os veículos, mas principalmente de passeios, né? Então houve uma qualificação das calçadas, houve uma qualificação em termos de circulação no bairro, por exemplo, a Avenida Pernambuco e a Avenida Manaus, que antes eram de sentido duplo de circulação, agora são sentido único de circulação, fazendo um binário que facilita também essa circulação interna no bairro. E a própria ladeira da Coab, que antes funcionava aqui como sentido duplo circulação, agora mantém sentido duplo circulação, mas com pistas separadas, ou seja, dobrando a sua capacidade de acesso e de mobilidade.
16: Presidente, muito obrigado pela participação aqui na Rádio Jornal e a entrega dessa obra, que foi a liberação justamente da subida da ladeira da Coab, contou também com a presença de secretários da Prefeitura do Recife, de vereadores e do prefeito do Recife, Vitor Marques. Aqui são mais de 300 mil moradores, cerca de 150 mil pessoas passam diariamente nessa área e um dado relevantíssimo, 56 mil pessoas passam de ônibus pela ladeira da Coab. É o principal acesso de uma grande área da cidade, que existia uma demanda antiga de infraestrutura viária. E aí quando a gente faz a duplicação da ladeira da Coab, a gente está ampliando a capacidade do ir e do vir. Isso implica diretamente na redução do tempo de deslocamento. Bruno Araújo, Rádio Jornal, Rádio Notícia.
14: 4:18 na capital pernambucana. Olha, Pernambuco lança edital para comprar 100 ônibus elétricos com ar-condicionado e tomadas USB. Vamos detalhar esse assunto, meu caro João Lubambo. Boa tarde.
19: Oi, Edinaldo. Boa tarde. Pois é, o governo de Pernambuco lançou nesta sexta-feira o edital para a compra de 100 ônibus elétricos que vão reforçar o sistema de transporte metropolitano do Recife ainda este ano. Como Edinaldo falou, os novos veículos terão ar-condicionado e tomadas USB para os passageiros. O investimento é de 310 milhões de reais, com recursos viabilizados por meio de parceria com o governo federal. Além da aquisição dos ônibus, o aporte também prevê reformas de estações e requalificação de trilhos. Segundo o governo estadual, a iniciativa busca ampliar a capacidade do transporte público e garantir mais agilidade, segurança e conforto para a população. A governadora Raquel Lira destacou que o estado está investindo em uma frota mais sustentável, confortável e eficiente, oferecendo mais dignidade para quem utiliza o transporte coletivo diariamente. De acordo com o secretário estadual de Mobilidade e Infraestrutura, Pedro Neves, o processo licitatório deve seguir até o início do segundo semestre. Após essa etapa, os ônibus serão adquiridos e incorporados imediatamente à frota da região metropolitana do Recife. A previsão é que os veículos comecem a circular ainda em 2026. O governo de Pernambuco afirma que os ônibus elétricos vão contribuir para a redução da emissão de poluentes e representam mais um avanço no processo de eletrificação da frota do Grande Recife, Edinaldo.
14: Valeu, João, muito obrigado. Vamos esperar os ônibus novos aí, então, para a capital pernambucana e região metropolitana, né? Um abraço. Agora são 4 da tarde, mais 19 minutos. No Supremo Tribunal Federal, o ministro Dino abre novo processo para apurar desvio de emendas para o filme de Bolsonaro. Alô, Gabi, boa tarde.
20: Oi, Ed, boa tarde para você e para os ouvintes da Rádio Jornal. Pois é, a investigação vai apurar suspeitas de desvio de emendas parlamentares para financiar o filme Dark Horse, inspirado na trajetória do ex-presidente Jair Bolsonaro do PL. A decisão do ministro Flávio Dino, do Supremo Tribunal Federal, foi tomada após pedidos apresentados pelos deputados Pastor Henrique Vieira, do PSOL Rio de Janeiro, e Tabata Amaral, do PSOL de São Paulo. O processo corre sob sigilo e tem como foco a destinação de recursos públicos para organizações ligadas à produtora da obra. Segundo os parlamentares, havia dificuldade de rastreamento do dinheiro e possível desvio de finalidade das emendas enviadas. O caso ganhou repercussão depois da divulgação de mensagens indicando que o senador Flávio Bolsonaro, do PL do Rio de Janeiro, teria negociado cerca de 134 milhões de reais com o banqueiro Daniel Vorcaro para concluir o filme. Flávio, no entanto, nega o uso de dinheiro público na produção. Também são citados na apuração os deputados Mário Frias, do PL de São Paulo, Bia Kicks, do PL do Distrito Federal, e Marcos Polon, do PL do Mato Grosso do Sul. Eles afirmaram que os recursos foram destinados a projetos culturais e sociais regulares, Ed.
14: Já pensou, Gabriela Bento? Todo dia tem uma novidade, né? Você utilizar a verba parlamentar para produzir filme do pai, do filho, seja lá de quem for, é um absurdo, né? Todo mundo sabe que verba parlamentar é para ter um destino correto, para construir, para reformar, para criar novidades na cidade. Mas não, eles pegam dinheiro para outras coisas, né?
20: É porque a gente tem uma modalidade de envio de verbas que é um pouco nebulosa, né?
14: Totalmente nebulosa.
20: A gente chama de PIX, as emendas PIX, que você não sabe muito bem o destino. Enfim, os parlamentares justificam...
14: Quer dizer, a gente sabe, né?
20: Justificam que o destino teriam sido projetos culturais e educacionais regulares, mas a gente não sabe muito bem o destino do dinheiro. E aí é isso que o ministro Flávio Dino está investigando.
14: Até porque tem que ter alguma coisa mostrando que o dinheiro foi investido para isso que você está dizendo, né?
20: Exatamente. Se o dinheiro saiu, tem que ter recibo, tem que ter, né? Tem que ter toda a documentação. É isso que estão apurando.
14: Tem que mostrar para onde foi parar, de onde saiu, tudo isso, né?
20: Exatamente.
14: Valeu, Gabi.
20: É dinheiro nosso, né? Dinheiro público.
14: Dinheiro público, claro.
20: A gente tem direito.
14: Valeu,
20: de saber.
14: Gabi.
20: Um cheiro, Ed. Bom fim de semana.
14: Bom fim de semana. Agora 4 da tarde, mais 22 minutos.
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14: Olha, Anvisa mantém proibida a fabricação e venda de produtos IP. Os detalhes com Sayonara Moreno.
0: Em reunião extraordinária nesta sexta-feira, os diretores da agência reguladora analisaram o recurso da fabricante de produtos de limpeza e mantiveram a suspensão da fabricação e o recolhimento de lotes do produto. O diretor-presidente da Anvisa, Leandro Safatli, citou que a fiscalização começou em fevereiro deste ano, após uma denúncia no canal Fala BR, e foram encontradas 76 irregularidades na fábrica em Amaro, interior de São Paulo.
1: Após denúncia recebida pelo sistema Fala BR sobre possível contaminação bacteriana nos produtos, incluindo a bactéria Pseudomonas aeruginosa, a própria empresa confirmou a contaminação microbiológica em diversos lotes dos produtos, com presença de Pseudomonas aeruginosa, o que indica, segundo a avaliação técnica da agência, falhas no controle de processo produtivo. Essa bactéria é conhecida por sobreviver em ambientes úmidos e em produtos líquidos, como saneantes analisados. O contato com produtos contaminados pode causar infecções na pele, óleo, sistemas urinários e respiratórios, especialmente em pessoas mais vulneráveis.
0: Após o voto do presidente, os demais diretores concordaram em manter as medidas como forma de resguardar a segurança sanitária dos consumidores. Detergente de louça, sabão líquido de roupas e desinfetantes com lotes terminados em 1 não devem ser consumidos. Durante o voto, o diretor Daniel Pereira determinou que a IP melhore os canais de atendimento ao consumidor e mantenha a orientação adequada.
22: Cabe à empresa comunicar imediatamente aos consumidores e comerciantes o seu plano de destinação dos produtos que se encontram no mercado e junto a esses consumidores. Cumpre registrar que essa agência recebeu relatos de que o serviço de atendimento ao consumidor da empresa não se encontra em funcionamento adequado no presente momento, situação que agrava ainda mais o cenário de risco. Dessa forma, a empresa deve promover o restabelecimento e pleno funcionamento do seu saque, garantindo atendimento eficaz, transparente e acessível à população.
0: De acordo com a Anvisa, a denúncia foi feita no canal Fala BR pela fabricante do mesmo ramo, Unilever, que não pediu anonimato ao fazer o registro.
14: Agora 16h, mais 25 minutos na capital pernambucana. Ainda hoje nós vamos ter café e conversa com o nosso Romualdo de Souza, mas ele já nos traz aí o tema para hoje no Café e Conversa. Alô, Romualdo, boa tarde.
23: Café com tapioca, tudo bem, Arinaldo. Café com tapioca. Mas eu sempre acho que tem de ter um acompanhamento. Eu, particularmente, gosto de manteiga de garrafa. E você, Arinaldo?
14: Bom, acrescentar uma manteiguinha é bom demais, de sem dúvida.
23: Um amigo nosso, ali a Cárvaro, daqui a pouco.
14: Tá certo, daqui a pouco a gente volta com Romualdo de Souza. Vamos aguardá-lo com mais uma história do Café e Conversa aqui no Balanço de Notícias. 4h26.
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0: Muito bem, são 4 da tarde, mais 26 minutos na capital pernambucana. E agora a gente vai ter uma conversa aqui muito interessante, minha gente, porque o Instituto do Fígado e Transplantes de Pernambuco está celebrando 2 décadas de atuação com foco no atendimento de parcerias no Sistema Único de Saúde, isso para Pernambuco, para o Nordeste inteiro também. E durante essa comemoração da instituição, nós vamos ter muitas novidades, inclusive obras no Hospital do Fígado e Transplantes. Vamos saber de tudo isso com a presidente do IFP, o Instituto do Fígado e Transplantes de Pernambuco, Leila Beltrão Pereira. Doutora Leila, boa tarde.
1: Boa tarde, meu. Boa tarde, seus ouvintes. Um prazer estar falando com você.
0: Quer dizer que estamos celebrando um momento especial do Instituto, não é isso?
1: Estamos, sim. Ontem a gente fez uma comemoração significativa dos 20 anos para mostrar essa realidade, né? Que esse sonho está se tornando realmente já essa realidade, em busca, como você já mencionou, de a gente retomar a obra do hospital. Hoje eu estou em Fernando de Noronha fazendo uma ação aqui pelo Instituto do Fígado para testagem das hepatites virais e a gordura no fígado. Então a gente está fazendo aqui diretamente de Noronha, de Fernando de Noronha.
0: Sempre levando serviços importantes para as comunidades, né, doutora Lelê?
1: Com certeza. Esse é o nosso papel como instituição, e eu agora também na presidência da Sociedade Brasileira de Hepatologia, estou com outros colegas aqui do Brasil me ajudando nessa campanha junto com o IFP.
0: Agora, doutora Leila, com referência ainda às melhorias, à construção, aliás, do Hospital do Fígado e Transplantes, isso vai, sem dúvida nenhuma, ampliar a capacidade de atendimento?
1: Ah, não, com certeza, porque, assim, você não tem um hospital voltado para a área da hepatologia e para os transplantes, né? Então, é um hospital que não vai só transplantar fígado, mas outros órgãos, e para os pacientes do Sistema Único de Saúde. Então, é realmente uma obra pioneira, que a gente já está com praticamente 50% da obra edificada, e precisamos buscar o resto dos recursos para a gente retomar isso.
0: Eu perguntaria também, doutora Leila, quais são os procedimentos, além do transplante, evidentemente, quais são os outros procedimentos do Instituto?
1: Nós fazemos, eu digo que a gente tem uma linha de cuidado para o fígado, né? Então, a gente atende desde da consulta de acolhimento, que é exatamente a consulta com a enfermagem, e aí ela mapeia para que ambulatório o paciente vai, e de lá ele já sai com ultrassom, endoscopia, colonoscopia, tomografia, ressonância, tratamento para tumores, né? Só o Instituto faz um tratamento para tumor de fígado através da radiologia intervencionista. Então, isso é muito gratificante. O paciente entra e não quer sair. Por um lado, a gente fica feliz por isso, mas por outro lado, eu preciso ampliar para que outros pacientes tenham essa mesma oportunidade.
0: É verdade, isso é importantíssimo. Agora, Pernambuco, em um determinado momento, entrou na lista dos pioneiros no transplante de fígado. Como é que está a nossa posição nesse momento, doutora Leila?
1: Assim, isso é uma coisa que muda muito, entendeu? Isso muda muito em relação ao ranking do Brasil e muda muito por causa da doação de órgãos. Então, Pernambuco ainda está um pouco em doação de órgãos, mas tem feito um trabalho bem grande com a Central de Transplantes, para que a gente amplie mais isso e que a gente consiga aumentar mais ainda os transplantes e aumentar a posição do ranking a nível do Brasil.
0: E essa questão da doação, tem sempre uma boa campanha para se fazer isso, para deixar as pessoas alertas, sempre colocando na mente a possibilidade de ser um doador, não é isso?
1: O que eu digo sempre, sabe, não é que a gente precise estar em primeiro lugar em nada. Eu acho que, claro, a gente precisa fazer uma medicina diferenciada, uma medicina de ponta, e que a gente dê a oportunidade que os nossos pacientes possam ser transplantados. Então, se minha fila está andando e ela está andando mais rápido, é importante. É a questão de capacidade que a gente possa oferecer.

0: ser de boa qualidade para os pacientes. Então, acho que isso é muito relevante. Então, eu digo assim, eu não fico disputando se eu estou primeiro, segundo ou terceiro. Eu estou disputando a melhora da qualidade para o meu paciente e que ele não espere muito na lista. Então, para isso, a gente precisa incentivar cada vez mais a doação de órgãos.
1: Doutora Leila, a gente teria como imaginar ou ter isso como algo determinante, o número de pessoas que renasceram com um novo órgão no trabalho que vocês desenvolvem?
0: A gente tem um número geral, né, na central de transplante. Isso está disponível no, nos sites, quantos transplantes já foram realizados nesses 20 anos. É um número significativo, né, de transplante. O ano passado a gente fez mais de 100 pacientes na lista. E isso é um número que nos deixa numa fase de competitividade a nível de Brasil, né? Então, acho que a gente está bem no ranking, se é assim, se você quer que a gente consiga transmitir essa informação.
1: Não, sem dúvida, a gente se orgulha com o trabalho que vocês fazem e não é nem querer que Pernambuco esteja sempre em primeiro lugar, como a senhora falou ainda há pouco. O importante é diminuir o número de pessoas na fila, né, do transplante, que as pessoas sofrem muito aguardando.
0: Hoje, para você ter uma ideia, a depender da gravidade porque o transplante tem isso, você transplanta quem está pior, né? Quem está mais
1: Certo,
0: grave.
1: claro.
0: Então, a lista é para isso, né? É lista não de tempo de espera, mas tempo de gravidade. Então, hoje, a nossa média de espera na nossa lista é 3, 4 meses para os doentes mais graves. Então, isso é muito satisfatório. Se eu comparar isso para São Paulo, que leva um ano praticamente para esperando uma fila, entendeu?
1: Que
0: Então, assim,
1: coisa
0: eu acho
1: boa, né?
0: que Pernambuco está bem nessa espera, né? De
1: Fantástico,
0: gravidade, a gente consegue
1: fantástico, doutora Leila.
0: transplantar os pacientes com menos de 6 meses.
1: Muito bom, muito bom. 3, 4 meses de espera. Claro que a gente gostaria que não houvesse espera nenhuma, mas no país que nós
0: De
1: vivemos.
0: 6 meses, os pacientes podem ser transplantados.
1: Exato, 3 a 4 meses, isso é muito bom, muito bom. E o importante é que os transplantes continuam sendo financiados pelo Sistema Único de Saúde. Doutora Leila? Caiu a linha dela?
0: Alô?
1: Está me
0: Oi,
1: ouvindo
0: não,
1: agora?
0: eu estou aqui. É porque às vezes o sinal aqui em Noronha não é
1: Não é muito
0: tão bom,
1: bom.
0: mas eu estou lhe ouvindo bem.
1: Não, eu só reforcei para a senhora se os transplantes continuam sendo financiados pelo SUS.
0: Sim, pelo SUS. Pelo SUS. Hoje já tem também na ANS os planos privados também que já reconhecem isso também. Mas mais de 90%. No Brasil ainda é o Sistema Único de Saúde. Então isso é muito muito relevante que o sistema brasileiro possa oferecer esse tratamento para o SUS, para os pacientes do SUS.
1: Bom, então, uma caminhada realmente muito importante. Eu sou apaixonado pelo trabalho que vocês fazem aí. Sempre que tem uma novidade, eu procuro divulgar aqui, porque é um trabalho que merece todos os elogios. Ao longo já de 20 anos, né, doutora Leila?
0: 20 anos, 20 anos. É muito bom você ver essa história sendo contada e tirando os frutos de uma medicina igualitária para esses pacientes que tanto precisam.
1: Ainda com referência à volta da construção do hospital, a senhora tem ideia de quantas unidades o hospital terá?
0: Sim, a gente agora conseguiu fazer o que a gente começa a dizer que é o shell, né? A gente fechou todo o hospital, ele estava apenas com edificado, sem com todo ele aberto, a gente conseguiu fechar e vamos fazer ele modular, né? Um hospital de 250 leitos, então a gente vai fazer por etapas para que a gente realmente possa começar esse hospital. Esse é o nosso grande objetivo
1: As
0: para 2026.
1: celebrações continuam, ainda vai ter algum evento relacionado aos 20 anos.
0: A gente está agora em Fernando de Noronha, né, fazendo isso, e vamos ter um evento amanhã, pela manhã, com os transplantadores do Brasil todo aqui em Fernando de Noronha, com a nossa equipe, e para mostrar a importância do transplante de fígado, não só para a nossa situação, não só para Pernambuco, mas como o Brasil como um todo, né? Então, esse é um evento bastante relevante. para a gente discutir as prioridades do transplante no Brasil.
1: Doutora Leila, foi um prazer grande poder ouvi-la. Muito obrigado. Muita paz aí,
0: Nada,
1: Fernando
0: disponha, conte
1: Noronha.
0: sempre com a gente, os seus eleitores. O Instituto está sempre aberto para poder atender a todos.
1: Muito obrigado. Um abraço forte. Tudo de bom. Bom fim de semana.
0: Até mais. Obrigada.
1: Pronto, nós conversamos com a doutora Leila Beltrão Pereira, presidente do Instituto do Fígado e Transplantes de Pernambuco, completando 20 anos de um trabalho realmente fantástico que esse pessoal faz. Tudo atendido pelo SUS, gente. E observem que a espera daquele doente que precisa ser transplantado, que está numa situação mais grave, demora no máximo 3, 4 meses. Isso é muito bom. E a tendência é diminuir com a construção do hospital agora, né? Isso é muito boa notícia para todo mundo. Agora, 4h37.
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8: Agora 4h43.
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8: Vamos saber o que é que a população está falando sobre hoje, né? O dia 15 de maio, quando se comemora o Dia Internacional da Família. A família que continua sendo a célula da sociedade, apesar de todos os problemas que nós estamos vendo no dia a dia, muitas famílias desestruturadas, gerando filhos problemáticos, inseguros, muita briga, muita separação, muitas relações dilaceradas, estão marcando as famílias nos dias de hoje. Mas ela continua sendo a célula da família, muito embora muita gente ache que a família é uma instituição falida há muito tempo. E você, o que é que pensa sobre isso? Por causa da crise moral decorrente do egoísmo, do materialismo, da inversão de valores, grande parcela da população acha que a tradicional instituição familiar está falida. Você concorda com isso? E outra pergunta, ou você acha que a família ainda é a base da humanidade, ainda é a célula da sociedade? Vamos saber o que é que você está respondendo a partir de agora? Alô, boa tarde.
9: Boa tarde, Ednaldo Santos, Daniel de Camaragibe.
8: Diga lá,
9: a família é a base, né? Na nossa vida. Porém, houve muita mudança, principalmente na hora da refeição, que de primeiro todo mundo sentava e conversava, e depois o tal do celular, tem hora que todo mundo se senta e ficam conversando pelo celular. Aí isso abalou um pouco a instituição família. Forte abraço, Daniel de Camaragibe.
8: Muito bem lembrado aí pelo nosso Daniel, né? Porque hoje as pessoas sentam à mesa já com o celular em mão, né? E tome conversa, cabeça baixa e conversa. E aquela conversa saudável de um jantar, de um almoço na família, é uma coisa que praticamente está em extinção, lamentavelmente. A não ser que você determine, não se usa celular na hora do almoço, na hora da janta, nem na hora do café. Porque é um momento sagrado, momento de boas conversas, momento de estar se alimentando com tranquilidade. Vamos saber mais opiniões? Alô, boa tarde.
10: Boa tarde, Edinaldo Santos. Aqui é Amon dos Curados. Tudo bom?
8: Tudo Edinaldo, bom, querido.
10: A família é uma instituição que jamais se apagará ou se acabará, porque foi uma instituição formada, né, criada por Deus. E o que Deus cria, amigo, jamais ninguém pode acabar. Grande abraço e até mais.
8: Ok, muito obrigado pela participação também. Estamos ouvindo a população sobre o Dia Internacional da Família, que é hoje, dia 15 de maio. Alô, boa tarde.
11: Boa tarde, Ed. Cascata do Poço da Panela.
8: Grande Cascata.
11: Já se foi, é desse tempo, né? Que a família era a base de tudo. Eu, por exemplo, me casei e combinei com a minha esposa, a gente combinou de não chamar ninguém da família. Nem pai, nem mãe, nem tio, nem sobrinho, nem irmão, nem ninguém. Só os amigos mais próximos de verdade. Muito obrigado. Boa tarde.
8: Valeu, Cascato. Para ele, a família está falida.

0: relação aos distúrbios da humanidade, mas a família ainda é muito importante, né? E precisamos sim fortalecer e apoiar as famílias, porque sem família não existe mais humanidade.
1: Ok, meu amigo, muito obrigado. Vamos encerrar esse primeiro giro, até porque vamos ter outro daqui a pouquinho. Primeiro giro dos ouvintes, vamos encerrar agora com essa opinião. Alô, boa tarde.
2: Boa tarde, meu amigo Ednaldo Santos, Rádio Jornal a Todos. Quem está falando é seu ouvinte, que é o Zacarias do Brego, dançarino, mora aqui no Imbura. Respondendo a sua pesquisa, seu problema de família, para mim, não está falida. É a paz da família. Tá certo, Ednaldo. E um bom fim de semana, que Deus te abençoe com saúde e paz. A você, sua família e todos os ouvintes da Rádio Jornal.
1: Maravilha, Zacarias. Um abraço para tu também, meu irmão. Tudo de bom. Agora são 4h48. E as manchetes não param de chegar. Polícia Federal diz que Cláudio Castro, o ex-governador do Rio, facilitou crimes da Refit de Ricardo Magro. É cada uma que acontece com esses governadores no Rio, né, rapaz? Com Castro, Secretaria de Fazenda do Rio de Janeiro virou extensão da Refit, diz Polícia Federal. Aliados de Eduardo contradiz Flávio e nega contrato com Vorcaro. Dino apura emendas destinadas à produtora do filme sobre Bolsonaro. E está saindo agora a informação de que Eduardo Bolsonaro teria poder sobre verba do filme de Bolsonaro, o Dark Horse. São Paulo oficializa a contratação de Dorival, que volta após 2 anos ao time do São Paulo. Não tenho que justificar nada para ninguém, diz Flávio, sobre dinheiro de Vorcaro. Tem que justificar, amigo, tem que justificar urgentemente. Dia da convocação para a Copa do Mundo está chegando, é na próxima segunda-feira e a Rádio Jornal vai acompanhar tudo com você. Uma criança é atacada por onça na Chapada dos Veadeiros, em Goiás. Bom, aqui em Pernambuco tem as seguintes manchetes. Criminosos escalam postes e roubam semáforos e fios de cobre no Recife. Como fazem isso, né? É impressionante como roubam esses semáforos, esses fios de cobre aqui na capital pernambucana. Justiça condena 3 homens a 30 anos de prisão por roubar e matar. Por roubar e matar, né? Isso é uma coisa terrível. A pessoa que eles mataram, a mulher, ela foi vítima de várias facadas. É uma crueldade sem tamanho. 5 adolescentes dividem patinete elétrico em Avenida do Recife. Agora são 4h49.
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1: Como sempre acontece aqui nas sextas-feiras, a gente vai conversar com Edna Jatobá, que é socióloga, coordenadora executiva do Gabinete de Assessoria Jurídica às Organizações Populares. Sempre às sextas-feiras aqui com a gente na nossa coluna de segurança. Alô, Edna, boa tarde.
4: Boa tarde, Edinaldo. Boa tarde a todos os ouvintes.
1: Eu queria que você falasse aqui para a gente, né, sobre a mobilização pelo enfrentamento à violência sexual contra crianças e adolescentes, até porque maio é o mês que sempre fala dessa mobilização. Para marcar a data, tem a chamada Carreta da Infância Segura. Queria que você detalhasse a Carreta da Infância Segura. Pois não, Edna?
4: Pois então, Edinaldo, é sabido já, né, já tem alguns anos que acontece essa campanha do Faça Bonito, que é a campanha que busca prevenir a violência sexual praticada contra crianças e adolescentes. Então, a sociedade civil se mobiliza, existem vários atos em todo o território nacional. Aqui em Recife teve um ato que aconteceu na tarde de ontem, e a gente buscou também inovar. A gente vai trazer para as ruas do bairro de Santo Amaro a Carreta da Infância Segura. Então, a carreta com muita animação, a gente está trazendo as crianças que são o público-alvo.

0: de várias organizações da sociedade civil que atuam no Recife com essa temática, e a gente vai percorrer algumas ruas, né, ali do território de Santo Amaro, distribuindo informação, distribuindo caderninhos de colorir, né, com informações importantes para as crianças acessarem, para que elas possam estar seguras, né, da violência sexual, que só no ano passado, aqui no nosso estado, atingiu quase 1.700 crianças e adolescentes. Isso, os dados que são notificados, que a gente sabe que esses dados, infelizmente, ainda são muito maiores por conta da subnotificação. Então, é uma estratégia também de tratar um tema que é tão duro, tão pesado, mas de forma leve, né, de forma que atraia a atenção das crianças e dos adolescentes, mas também dos seus familiares.
1: Bom, então nós temos essa mobilização já hoje, dia 15, mas a data mesmo
0: É o dia
1: do.
0: 18.
1: É o dia 18, né? De combate ao abuso e à exploração sexual de crianças e adolescentes. Isso é um trabalho
0: Exatamente.
1: do GAJOP conjuntamente com o Fórum Popular de Segurança Pública de Pernambuco, Edna?
0: Não só com o Fórum. O Fórum Popular de Segurança Pública, ele reúne várias organizações, né? O GATOP está dentro do Fórum, mas a gente tem organizações que estão atuando diretamente, né? Trazendo seus adolescentes, as suas crianças, para participarem desse momento, como Ruas e Praças, a Cáritas, o GECASC lá de Peixinhos, o Instituto Adolescer, o Instituto Fogo Cruzado. Então, vai ser tem uma galera, Reginaldo, se preparando para esse momento, para acolher as crianças, cuidar das crianças e levar a informação de uma maneira divertida para a população.
1: Muito bem. Então, importante numa mobilização como essa é a conscientização social, né, Edna? O enfrentamento começa por aí, não é?
0: Exatamente. Sem informação, a gente não consegue proteger. Então, assim como a gente já fez a iniciativa do Carro do Ovo pela Vida das Mulheres, né, que percorreu as ruas de Peixinhos, que percorreu também as ruas de Caranguejos, Tabaiares, a gente vem pensando novas estratégias de mobilizar a sociedade e trazer esse tema, marcando 18 de maio, dizendo à sociedade para fazer bonito e para proteger as nossas crianças e adolescentes.
1: Só voltando um pouquinho o número de crimes praticados com crianças e adolescentes, que você falou na subnotificação, e é verdade, é uma subnotificação muito grande, mas essa informação de 67.204 casos de estupro de vulnerável em 2024, esse número pode aumentar talvez mais 10 ou 15%, né, Edna?
0: Talvez até mais. Esse número que você traz, Reginaldo, é o número referente ao Brasil, né? Então, a gente sabe que, eu já falei isso outras vezes, quando a gente trata da violência contra a mulher, os crimes sexuais, eles têm uma tendência à subnotificação. Seja porque eles acontecem no interior da residência, muitas vezes são os próprios familiares que praticam esses crimes, né? Sejam porque as vítimas, elas sentem vergonha, não se sentem acolhidas para fazer essa denúncia ou por uma outra série de motivos. Então, infelizmente, é um número que já é bastante alto, já é um número inaceitável, né, os números oficiais, mas infelizmente e com toda certeza é um número muito maior.
1: Sem dúvida nenhuma. É um crime que está sendo praticado de forma assustadora, de ponta a ponta do país, e tem que chamar atenção para esse grave problema que atinge milhares, né, de crianças e adolescentes e famílias também em todo o país, né, Edna?
0: E lembrando, Edinaldo, que a gente tem uma ofensiva legislativa, né? Existem projetos de lei que buscam passar pano, né? Usando uma linguagem bem tranquila, mas existe projetos de lei, por exemplo, que a criança não. A gente fez uma resolução no CONAMA, a criança não é mãe, para proteger as crianças, para que elas possam acessar o aborto seguro e legal. Mas a gente tem toda uma pressão, né, do nosso setor legislativo, né, do setor conservador, para impedir que a criança possa acessar essa informação e possa evitar essa gravidez quando ela ocorrendo, né, de forma criminosa. Porque qualquer gravidez de uma criança é um crime. A gente precisa ter esse entendimento. O sistema de justiça de alguns estados, eles erraram feio né, quando fizeram julgamento de situações semelhantes e disseram que não, está tudo bem porque foi consensual, né, como aconteceu em Minas Gerais, como aconteceu em Santa Catarina, né, muitas juízas dizendo, espera mais um pouquinho, né, você dá para adoção e tal, incentivando crianças a permanecerem grávidas, sendo que elas são vítimas de crimes e essa gravidez até põe em risco a sua própria vida. Então, é um dia também de conscientizar a população, a derrotar esses projetos de lei, a fazer as mobilizações, porque criança não é mãe e estuprador não é pai.
1: Muito bem. Só para a gente encerrar, Edna, rapidinho, a semana inteira teve uma repercussão grande, um projeto de um deputado do PL, para tirar dinheiro do FGTS para comprar armamento. O que é que você achou disso?
0: Eu acho que ele devia procurar o que fazer, Rinaldo, muito sinceramente. Porque com os problemas que a gente vem enfrentando no Brasil, o número de mortes violentas intencionais praticadas com armas de fogo, o aumento da circulação e o acesso de armas de fogo que vem trazendo prejuízo para as famílias brasileiras, tem mostrado que esse não é o caminho para resolver a nossa situação de insegurança. Então, eu penso que existem outros caminhos, né? Ao longo desses meses, a gente vem dialogando com muita frequência sobre a necessidade de aportar recursos para prevenção, para investigação, para dotar as polícias de melhores condições de trabalho, porque o que a gente menos precisa no país é de mais armas circulando.
1: Edna, foi um prazer ouvi-la mais uma vez. Bom fim de semana e até a próxima sexta-feira.
0: Um abraço, Edinaldo. Até a próxima vez.
1: Muito obrigado. Agora são 4h58. A gente ouviu Edna Jatobá, que é socióloga e coordenadora executiva do Gabinete de Assessoria Jurídica às Organizações Populares, o GAJOP. Confirmando, 4h58. Olha, a gente está acompanhando, né, essa nova informação de que Eduardo Bolsonaro assinou contrato como produtor. Ontem isso foi negado, né, pelo Flávio Bolsonaro, que não havia envolvimento dele nisso, mas está se informando isso com vários documentos que estão saindo hoje na imprensa. A gente vai repercutir isso depois aqui dentro do programa. Deixa eu lembrar vocês, e aí esquecendo, gente, nosso programa a partir de hoje vai terminar um pouquinho mais cedo, às 5h30 da tarde. Isso sempre acontece quando tem Copa do Mundo. Porque às 5h30 da tarde até às 18 horas, antes da resenha Bola Rolando, a gente vai ter um programa especial chamado Na Cola da Seleção. Para a gente divulgar tudo da seleção brasileira, das outras seleções. Vai ser um informativo e um debate muito interessante. A partir de hoje, até o final da Copa do Mundo, estaremos aqui na Cola da Seleção. 4h59.
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10: Agora 5h04.
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10: Com você, Kevin Paz.
11: Olá, Edinaldo. Deputado cassado Eduardo Bolsonaro, do PL de São Paulo, trabalhou como produtor executivo do filme Dark Horse, sobre a história do pai, o ex-presidente Jair Bolsonaro. A função consta em contrato a que o Intercept Brasil teve acesso. O deputado cassado mora nos Estados Unidos desde fevereiro do ano passado e não retornou ao Brasil desde então. Segundo o Intercept, o contrato de produção foi assinado digitalmente por Eduardo em 30 de janeiro de 2024. O filho do ex-presidente Jair Bolsonaro aparece ao lado do deputado federal Mário Frias, também do PL de São Paulo, como produtor executivo do filme. O site revelou que o banqueiro Daniel Vorcaro ajudou a financiar o filme e que as negociações envolveram contatos diretos com o filho mais velho do ex-presidente, o senador e pré-candidato à presidência da República, Flávio Bolsonaro. A publicação exibiu um áudio em que Flávio Bolsonaro pede dinheiro e pressiona pelos pagamentos. De acordo com o Intercept, o banqueiro chegou a pagar 61 milhões de reais. Uma criança de 8 anos foi atacada por uma onça parda ao voltar de uma trilha de uma cachoeira no Santuário Volta da Serra, na Chapada dos Veadeiros, em Goiás. Ela foi ferida no rosto. A criança estava acompanhada dos pais e de um funcionário da fazenda Volta da Serra. Conforme uma nota, a médica responsável solicitou a transferência da paciente para uma unidade hospitalar com suporte de maior complexidade. O corpo de bombeiros buscou uma aeronave para fazer o transporte, o que não se concretizou devido à impossibilidade de operações noturnas nos municípios de Alto Paraíso e Formosa.
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11: Pois é, vamos saber como é que está o trânsito agora no Recife, região metropolitana, na Zona Norte, trânsito intenso na Avenida 17 de Agosto. Na Zona Oeste, movimentação intensa de veículos na Avenida Maurício de Nassau. Em Camaragibe, as retenções são moderadas na Avenida Doutor Belmino Corrêa. Kevin Paes, Rádio Jornal, Rádio Notícia.
10: Agora 5:07.
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10: Pois é, minha gente, nós vamos conversar agora com a doutora em psicologia clínica e fundadora do Instituto do Casal, Denise Miranda de Figueiredo. Ela está com a gente, vai conversar com a gente agora aqui pela Rádio Jornal, às 5 da tarde, mais 8 minutos. Doutora Denise, muito boa tarde.
13: Boa tarde a você e a todos que nos escutam.
10: Pois é, doutora Denise, um prazer grande tê-la aqui com a gente, muito obrigado. Queria falar um pouquinho sobre o dia de hoje. Hoje, dia 15 de maio, comemora-se o Dia Internacional da Família e eu acho que é um tema que merece ser muito debatido, por isso estamos lhe procurando para falar sobre esse assunto, porque já faz algum tempo que muitas famílias estão aí um tanto quanto desestruturadas, gerando filhos problemáticos, inseguros, muita briga, muita separação, muitas relações dilaceradas, marcando as famílias de hoje em dia. E os filhos terminam ficando expostos a esses distúrbios. Qual é a análise que a senhora faz sobre a família nos dias de hoje?
13: Bom, primeiro que bom, né? Que, obrigada pelo convite para vir falar sobre esse tema tão importante.
10: Prazer é nosso. É,
13: nós estudamos, né? E estamos perto aí do ser humano, tentando abrir espaços para o desenvolvimento humano. A gente sempre diz que a família é um primeiro lugar de pertencimento. Então, ela é um lugar importante para a construção de seres humanos com autoestima mais estruturada. É claro que a gente, com todas as mudanças, a gente percebe que as famílias estão mudando. Uhum. Né? Mas, independente aí das mudanças que ocorrem, do modelo de família que se constitui, a gente entende a importância desse lugar como um lugar de pertencimento, como um lugar em que um acaba constituindo o outro. Né? Então, é fundamental a gente olhar para as famílias, cuidar das famílias e entender o que cada família precisa para ser um lugar saudável, um lugar respeitoso para todos os seus membros.
10: Muito bem. Agora, doutora Denise, a gente observa que a família, sem dúvida nenhuma, ela nos deixa menos megalomaníacos, vamos dizer assim, menos individualistas, menos materialistas. Mas o que a gente está vendo aí é que, em decorrência exatamente dessa individualidade, de egoísmo, a família termina entrando em crise moral. É isso que pode acontecer?
13: A gente entende que toda mudança, toda transição, ela passa por caos, por dificuldades, até que a gente encontre novos jeitos mais seguros para se estabelecer a mudança. Né? Uhum. Então, a gente precisa olhar com calma cada um desses grupos, cada uma dessas famílias, entender os padrões de comunicação. Eu entendo que, hoje em dia, né, a gente vive uma cultura muito diferente do que há um tempo atrás. É uma cultura em que as pessoas estão mais isoladas, é uma cultura em que as pessoas estão mais valorizando as suas individualidades. Então, isso tudo pode trazer dificuldades aí na constituição de famílias como um lugar de pertencimento, não é?
10: Muito bem. Eu, ainda há pouco, estava conversando aqui com os ouvintes da Rádio Jornal, doutora Denise, colocando essa pergunta aqui. Por causa da crise moral decorrente do egoísmo, do materialismo, tudo isso que a gente falou, uma parcela da população acha que a tradicional instituição familiar estaria falida? Ou você acha que a família ainda é a base da humanidade? Dos ouvintes que nós ouvimos até agora há pouco, a maioria acha que a família continua sendo a base da humanidade. Isso é bom, né, doutora Denise?
13: É, nós entendemos dentro da área da psicologia, né, que o ser humano ele é um ser que precisa de comunidade, ele precisa de lugares de pertencimento. É, seres isolados são seres que tendem a estar mais doentes, mais adoecidos. Então, a família, como este lugar de pertencimento, a primeira matriz de identidade de um ser humano, em que ele nasce, em que ele aprende o que é amor, em que ele aprende o que é doação, em que ele aprende o que é ser um humano, porque a gente só aprende a ser um humano quando a gente olha um outro humano, né? E como é que esse outro humano age. Então, sim, a família continua tendo o seu papel importante, relevante, e precisa ser olhada com muito carinho, independente dos padrões que se estabelecem em cada família, né? Do formato de cada família.
10: Muito bem. Só para a gente encerrar, fale um pouquinho aí do Instituto do Casal, por favor.
13: Ah, o Instituto do Casal, ele nasceu de uma grande paixão aqui de duas psicólogas, eu e minha sócia, a Marina Simas de Lima. Nós somos terapeutas há mais de 30 anos e entendíamos que existiam poucos lugares que olhavam para o casal, para a conjugalidade. E a gente entende que a formação de uma família começaria nesse lugar. Então, por isso, foi a formação do Instituto do Casal, ele completa 10 anos agora, ele tem como foco, a missão do Instituto é olhar para os casais, é contribuir aí para que as pessoas tenham relacionamentos mais saudáveis, mais amorosos, mais consistentes. É, lá nós temos aí construído vários materiais, recursos que podem ajudar os casais, além da psicoterapia, além das formações de outros terapeutas para serem terapeutas de casal. Então, hoje, a terapia de casal ela ajuda muito. Né? Casais saudáveis, relacionamentos saudáveis, constituem famílias mais saudáveis.
10: Sem dúvida nenhuma. Parabéns pelo trabalho do Instituto do Casal. Foi um prazer grande tê-la aqui no programa. Espero contactá-la em outras oportunidades. Muito obrigado.
13: Estou à disposição. Um abraço a todos vocês. Obrigado.
10: Pronto. Muito obrigado. Nós conversamos aqui no nosso Balanço de Notícias de hoje com a doutora em Psicologia Clínica e fundadora do Instituto do Casal, doutora Denise Miranda de Figueiredo. Muito obrigado. Agora são 5:18.
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10: Pois é, por causa da crise moral, decorrente do materialismo, do egoísmo, da inversão de valores, grande parceira da população acha que a tradicional instituição familiar está falida. Você concorda com isso? Ou você acha que a família ainda é a base da humanidade? Último giro de ouvintes. Alô, boa tarde.
15: Olá, Edinaldo Santos. Boa tarde. Aqui é Moisés, da cidade de Pombos. Boa tarde a você, boa tarde a todos. Olá, os amigos da Rádio Jornal. Olha, Edinaldo, eu acho, na minha opinião, que está faltando para a família continuar sendo família os pais e a mãe interagir com os filhos. Antigamente, você lembra que os pais sentavam na mesa, tomavam café da manhã junto com os filhos, almoçava, jantava junto com os filhos, tinha interação. Hoje eu sei que, por conta da modernidade, muita correria, mas pelo menos uma refeição deveriam fazer, conversar, ver o que está acontecendo. Pelo olhar, o pai e a mãe já sabiam o que estava acontecendo. Hoje, a mãe e o pai dão celular para a criança a partir de 3, 4, 5 anos de idade para não ter trabalho com ele. Eu morei durante 22 anos em São Paulo, trabalhava demais, mas nunca deixei de interagir com meus filhos. E hoje, meus filhos são orgulho para mim e para todos. Boa tarde a todos.
10: Obrigado, meu amigo. Um abraço. Alô, boa tarde.
16: Dinal Santos, boa tarde. Aqui é Kleber falando do Pará, aqui da cidade de Marabá.
10: Fala,
16: ligadinho na Rádio Jornal. Edinaldo, é o seguinte, mesmo a família passando por todas as dificuldades, mesmo a família estando enfrentando crises, né? Crise de todos os aspectos, social, econômico e às vezes até mesmo crise moral, mas eu acredito ainda que a família é a célula mater da sociedade. Eu lembro muito um ditado que minha mãe dizia. Ela dizia assim: na hora da doença e do liseu, só fica os seus. É no momento de crise do indivíduo que a família está junto. Tenha um bom final de semana, fique na paz e até a próxima.
10: Valeu, amigo, muito obrigado. Quem fala mais? Alô, boa tarde.
17: Oi, Edinaldo. Cícero, Vila Real, em Jardim São Paulo.
10: Fala, Cícero.
17: Meu amigo, eu tenho 56 anos, sou da década de 60, nasci em 69. A década de 60, 70, 80, até meados de 90, ainda você tinha como educar seus filhos. Hoje, os filhos, você não pode dizer nada com ele. Ele diz que é constrangimento, que vai numa delegacia prestar queixa. Tudo por conta dessas pautas aí miseráveis que só vieram para desgraçar a educação dos pais, os princípios. Então, meu amigo, é disso a pior. Tá entendendo? Valeu, meu irmão.
10: Um abraço, querido. Muito obrigado. Quantos mais? Mais dois. Alô, boa tarde.
18: Boa tarde, Edinaldo. Edivaldo Lins.
10: Fala, Edivaldo.
18: Rapaz. Edinaldo, família é tudo, Edinaldo. Família é tudo, certo? É onde se constrói aquela base de sustentação, de educação para aqueles que vão chegando, os filhos, os netos, entendeu? Então, a família é a base de tudo na vida de um ser humano. Ok, Edinaldo?
10: Grande Edivaldo. Um abraço, querido. Para a gente encerrar, mais uma opinião. Alô, boa tarde.
19: Boa tarde, Edinaldo Santos. Aqui é Didi de Belo Jardim, da sua terrinha.
10: Opa, terrinha, um abraço.
19: Beleza? E sobre a enquete aí, o que eu tenho a dizer é o seguinte. Família é família, né? Quem não tem família é a pessoa abandonada por tudo, né? E principalmente por Deus. Família é Deus. Pelo que o colega falou ainda agora aí, eu sou contrário, né? Família ainda é tudo. Ao menos para mim, né? Ao menos para mim, família ainda é tudo, né? É a base de tudo. Quem não preservar, infelizmente, vê as consequências para frente.
10: Muito obrigado a todos que participaram. E segunda-feira tem mais. Agora são 5h18.
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1: Valeu, Edinaldo. Boa tarde para você, boa tarde para todo mundo que acompanha o Balanço de Notícias. E daqui a pouco, no Bola Rolando, nós vamos destacar o penúltimo dia de trabalhos do esporte antes do jogo de domingo que vem à noite, 8h30, na Ilha do Retiro, contra o CRB pela Série B. E para esse jogo, o técnico Márcio Goiano praticamente já definiu os substitutos do Marcelo Aju, zagueiro que foi expulso na última rodada, e do atacante Christian Barleta, ele que recebeu o terceiro cartão amarelo. E o Sport alcançando aí uma marca de 50 gols na temporada. Detalhe, o Sport só fica atrás nessa marca para equipes da Série A. O Sport é destaque aqui na Rádio Jornal, Rádio Notícia.
0: Igor Moura.
2: Fala, amigo, forte abraço para você e para todo mundo ligado aqui na Rádio Jornal. E o tricolor do Arruda encerrou hoje pela manhã a preparação para o duelo de amanhã às 5 da tarde na Arena diante do Volta Redonda. O Santa Cruz, buscando vencer a segunda partida consecutiva na Série C, terá o retorno de Fabinho, que treinou normalmente durante toda a semana. Em contrapartida, Regis segue fora, mesma situação de Thiago Enes. Eurico deve permanecer como lateral direito e Léo Costa disputa uma posição no meio-campo com o volante Silva. Torcida Coral, que está enfrentando alguns problemas para aquisição do ingresso ou dos ingressos para o jogo de amanhã contra o Volta Redonda, por conta de instabilidade no site responsável pela comercialização. São as últimas do Tricolor para a Rádio Jornal, Rádio Notícia.
0: Náutico é com você, Leonardo Boris.
3: Boa tarde para você, Edinaldo Santos. Boa tarde para você que está ligado no Balanço de Notícias. E os jogadores do Náutico treinaram hoje pela manhã no CT do Atlético Paranaense. E agora já estão seguindo viagem para Ponta Grossa. Por informação, Paulo Sérgio deve ficar no banco de reservas. O provável time do Náutico para a partida de amanhã contra o Operário, que tem a melhor campanha jogando fora de casa: Muriel, Reginaldo, Betão, Igor Fernandes e Yuri Silva. Luiz Felipe volta ao meio-campo. Wenderson e Dodô. Vinícius, recuperado da pancada no tornozelo, treinou normalmente. Derek e Vitor Andrade. Detalhes daqui a pouco no Bola Rolando. Reginaldo.
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8: São 5h25.
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8: Café e Conversa especial das sextas-feiras. Alô, Romualdo.
10: O nosso ouvinte Ivan Richard resolveu passar uns dias em Caruaru e foi conhecer a gastronomia da capital do Agreste. E a que mais lhe chamou a atenção foi ali no Alto do Moura, porque ele passava numa carrocinha, tinha uma senhora lá vendendo tapioca. Tapioca feita na hora. E aí ele parou e pensou, tapioca feita na hora? Como é que é tudo isso? Desceu e a dona Maria falou o seguinte, olha, tá vendo aqui essa brasa? Eu esquento a frigideira, boto a massa, faço a tapioca e ainda boto um ingrediente. Você vai escolher. E aí tinha Edinaldo, tapioca com doce de leite, tapioca com goiabada, tapioca com manteiga de garrafa. E aí o nosso ouvinte Ivan Richard, que tinha passado antes ali por Triunfo, estava trazendo uns cafés de Triunfo, café do Brejo e também um café que ele comprou lá com a Gabriela Antas, eu acho que é Café das Pedras, isso mesmo, Café das Pedras. Aí ele resolveu, sentou ali, preparou um café ali mesmo e fez o café para comer aquela tapioca da Dona Maria. Edinaldo, o que o nosso ouvinte escolheu foi o mais tradicional, mas ele disse que harmoniza muito bem. Tapioca bem crocante, com manteiga de garrafa e café de Triunfo. Mas antes, ele fez o seguinte, deu uma experimentada na tapioca com ingredientes doces. Preferiu essa tapioca com manteiga de garrafa. Portanto, meu amigo, minha amiga, neste fim de semana, aqui na Rádio Jornal, a nossa dica é café com tapioca e

0: Manteiga de garrafa, e não pode ser aquela tapioca maçuda, não. Tem que ser bem fininha, bem crocante. Um abraço, bom café.
1: Valeu, Romualdo, até a próxima segunda-feira. Agora são 5 da tarde, mais 26 minutos. Bom, como já falei para vocês, a partir de hoje o programa terminando um pouquinho mais cedo em função do programa especial que a gente vai fazer a partir de hoje, que se chama Na Cola da Seleção. Para a gente acompanhar tudo da seleção brasileira e das outras seleções também, você vai ficar sempre muito atualizado. Só aqui registrando, acabou de chegar aqui, Flávio diz que fica inviável ter Zema como vice após críticas que recebeu por causa daquele vídeo, né? Ele já descarta essa possibilidade de tê-lo como vice, porque muita gente criticou o Flávio Bolsonaro pelo que aconteceu. E a outra manchete, contrato põe Eduardo Bolsonaro como produtor executivo do filme sobre Jair. É isso aí, muita notícia saindo ainda. Obrigado a todos, estamos terminando, portanto, um pouquinho mais cedo, o Balanço de Notícias. Fiquem aqui na Rádio Jornal, vem aí Na Cola da Seleção.
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1: Cinco da tarde, 32 minutos.
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1: Alô, minha gente, estamos estreando hoje com um novo programa aqui na Rádio Jornal. Já anunciei isso ao longo da tarde de hoje, ao longo do nosso programa da tarde, que a partir de hoje, sempre às 5h30 da tarde, estaremos aqui falando sobre seleção brasileira e todas as seleções participantes desse grande evento. Hoje eu estou aqui com João Vitor, com a nossa Letícia Carneiro. Acertei, Letícia?
21: Acertou.
1: Letícia, eu fiquei perguntando aqui o seu sobrenome, ela me disse, já está na cuca. E o nosso Igor Moura, para a gente começar a falar nessa estreia de programa aqui pela Rádio Jornal, tratando de seleção brasileira, porque as atenções vão se voltando cada vez mais para esse evento. Afinal de contas, estamos a menos de um mês do início da Copa do Mundo. Para ser mais preciso, são quantos dias mesmo?
22: Acho que 26, né?
1: 26, né?
22: Estamos no dia 15, a Copa começa dia 11, esse mês vai a 31.
1: Por aí, por aí. Deixa eu começar aqui perguntando a vocês 27, o seguinte.
22: 27, né?
1: 27 dias. Deixa eu perguntar a vocês inicialmente o seguinte. Eu particularmente não gostei desse inchaço da Copa do Mundo. 48 seleções, para mim, passa da conta. E você, João Vitor? Esse inchaço colabora em alguma coisa ou tira um pouco do brilho da Copa?
23: Colabora, boa tarde a todos. Colabora com a inclusão de seleções ruins, né, na Copa do Mundo. Vai ter muito jogo fraco.
1: Isso é colaboração?
23: Vai ter. É porque, assim, acabou sendo uma grande sacada política, né? Porque tem muitas seleções que há muito tempo não iam para a Copa do Mundo, muita gente que nunca participou e vai estar agora incluída no contexto, né? Eu não
1: Você
23: gostei, não.
1: Você colocou bem. Sacada política, mas faltou acrescentar. E sacada financeira.
23: Sim, também, também.
1: Sacada eu financeira. Gostei, Letícia, seja bem-vinda. Boa tarde. Primeira vez que a gente está junto aqui no programa. Estou feliz com a sua presença. E você, a Copa ficou inchada demais ou para você está normal?
21: Fica mais extenso, né, Edinaldo? Boa tarde para você, boa tarde a todos. Fica mais extenso, de fato. E para quem gosta de Copa do Mundo, interessante a quantidade de jogos que vai ter. Aí a qualidade do futebol é uma coisa, mas jogos teremos para assistir.
1: Quer dizer, vamos ser quantidade, não qualidade, né?
21: Olha, vamos dizer assim que a gente espera um grande espetáculo de algumas seleções, por exemplo. Seleções que estão em destaque atualmente, a França, por exemplo. A gente gera uma expectativa, mas seleções que são de menor expressão, por exemplo, a gente não sabe muito o que esperar,
1: que é que
21: né?
1: Vem por aí,
21: a expectativa, né? Pelo menos a minha, não é de um grande jogo.
1: Muito bem. O Igor vai me ajudar aqui. Eu lembrei aqui de Cabo Verde, Jordânia, Uzbequistão, Curaçao, que é a grande novidade dessa Copa. Pelo menos é a primeira vez que ela participa de uma Copa do Mundo. Vocês sabem qual é a população de Curaçao?
23: Não.
1: 156 mil pessoas. Menor do que Olinda, menor do que Jaboatão dos Guararapes, menor do que Caruaru, menor do que Campina Grande. e tantas outras cidades
22: do país. Menor população da história dos mundiais, né?
1: É, a menor população.
22: Eu acredito que era Trindade e Tobago, teve Islândia também.
1: Mas com 156
22: só. Aí, esse aí, dificilmente alguém vai bater esse recorde.
1: A Copa tá inchada, o que é que você acha, Igor?
22: Um abraço, Edinaldo, boa tarde a todos. Tá inchada. Eu vejo poucos prós e muitos contras com esse aumento para 48 seleções. O pró é o seguinte, que a gente não tá falando de clubes, né? Algo que é mais normal, mercadológico. A gente tá falando de paixão até questão... São nações, são povos, culturas, tudo isso, né? E a gente vai ter muita cultura nova, muito povo novo que vai estar experimentando pela primeira vez uma Copa do Mundo. Imagine só o que não significa essa Copa para o povo haitiano que sofre tanto com os índices de desigualdade, de miséria do país. Então, eu vejo mais essa questão de pró, ela divide mais o evento, que é o mais formidável evento esportivo do planeta, divide um pouco mais. Agora, claro que teve questão política, financeira, são mais televisões para comprar direitos.
1: Uma fábrica de dinheiro.
22: Exatamente. São mais pessoas dando audiência, marcas interessadas em atingindo mais países. Eu vejo, obviamente, vai ter muito jogo ruim também. Tenho certeza disso. Mas
1: gente, segunda-feira tem a convocação dos 26. E por mais repetitivo que seja, não tem como não falar sobre Neymar. Principalmente no programa desse que está estreando hoje aqui na Rádio Jornal. Eu já manifestei aqui inúmeras vezes que, para mim, nesses últimos 15 anos, não existiu um jogador com o talento de Neymar. Não só em termos de Brasil, em termos do mundo. Eu coloco Neymar nesses últimos 15 anos, como um dos maiores do mundo. E eu estava vendo o Messi dizer que Neymar foi o terceiro melhor jogador com quem ele jogou na sua história. Então, é um jogador que realmente teve grandes momentos na carreira, mas depois que resolveu ser um popstar, ele abandonou. Ele simplesmente desmoronou na carreira. E é o que vem acontecendo. E vem acontecendo para mim de uma forma tão drástica que ele não consegue ser um jogador brilhante até agora no time do Santos. Melhorou o condicionamento físico, melhorou um pouco. Mas não é, para mim, um jogador que deveria ou que deverá estar na seleção brasileira. Muito embora eu já esteja achando que ele vai estar nessa convocação, depois da entrevista do Ancelotti, dizendo que ele é muito bem-quisto, ele é um jogador que é muito querido no vestiário, vai ser importante, etc. e tal. Então, acho que o Neymar vai terminar indo. Você convocaria Neymar, João Vitor?
23: Eu era totalmente contra, né, a convocação do Neymar. Mas vendo alguns jogos recentes do Vinícius Júnior com a camisa da seleção, eu acho que o Brasil precisa de Neymar ainda. Eu sou muito indiferente para essa questão. Neymar ainda ou não, eu não... Eu acho que tem jogadores que são mais importantes em relação a por exemplo, um Casemiro da vida. Eu acho que é um cara que não tem outro que faça o que ele faz. O Neymar tem outros atletas que podem fazer, resolver um jogo e tal, mas não mostraram ainda na seleção. Não mostraram esse potencial. Por exemplo, Vinícius Júnior, ele pode resolver um jogo. Vinícius Júnior já resolveu quantas Champions, né? Já ganhou quantos títulos ele sendo protagonista. Ele tem qualidade, ele tem muito potencial, ele é um dos melhores do mundo, mas ele não consegue render na seleção que ele rende no seu time, no Real Madrid. Então, eu acho que por falta de uma pessoa desse tamanho assim, de Neymar, de Vinícius, que esteja fazendo isso na seleção, a seleção não tem, eu levaria o Neymar entre os 26. Deixava no banco e num jogo ou outro entrava.
1: Agora a gente tem que levar em consideração também, João, eu concordo, o Vinícius Júnior.
23: Agora,
1: não é o mesmo.
23: Eu estou imaginando um Neymar.
1: É.
23: Eu não estou levando, não estou dizendo que é para levar um Neymar que vai resolver, que não, não tem como porque ele não mostra isso, né?
1: É indiscutível a potencialidade que tem o Vinícius Júnior, mas na seleção realmente ele ainda deve. Agora, uma coisa é você jogar no Real Madrid com aquele monte de craques já jogando todo dia, treinando todo dia, e você entrar numa seleção, principalmente nesses últimos anos, em que a seleção entrou numa crise de baixo astral, que foi uma coisa terrível.
23: Mas assim, eu até rebato essa questão, Arnaldo, porque tudo bem, é um dificultador, mas é um dificultador para a França, é um dificultador para todo mundo, e todo mundo consegue jogar, todo mundo consegue no mundo inteiro render, né, na sua seleção. E outra coisa, o Brasil nas eliminatórias enfrentou Venezuela, Bolívia, Paraguai, e nem assim Vinícius Júnior consegue render o que se espera. Então, eu acho que é mais problema dele mesmo do que...
1: No caso da França é algo extraordinário, né? Porque há muito tempo que você não tem há muito tempo uma seleção com a mesma base durante 15, 16 anos. mantendo aquela base, mudando pouca coisa de uma Copa para outra.
23: Eu estive na final, na primeira final de Mbappé, 2018, lá na Rússia.
1: Sim.
23: Acompanhei no Luzhniki o jogo entre Croácia e França. E Mbappé continua aí. E continua como protagonista e continua como... Aquela base da seleção, né, praticamente, favorito.
22: Ele joga mais duas Copas, eu acho. Tem 26, 27 anos o Mbappé. Aquela final ali, ele tava com 18. Fez gol e foi um dos melhores.
23: E o que eu digo é o seguinte, não é só estar, né? Está como protagonista. É.
1: Ele jogou a primeira Copa com 22 anos, não foi? 22, me parece.
22: Eu acho que menos.
23: Tinha menos, acho que era 18.
1: 18 foi?
22: Foi menos, foi menos. Em 18, a França campeã, ele foi campeão com menos de 20.
1: Quem jogou com 17 foi um cara chamado Pelé, não é?
22: E protagonista decidindo, né?
1: Letícia, e você? O que é que acha do que a gente está conversando aqui em termos de Neymar? Para você ele tem que ir...
23: Ele tinha 19 anos.
1: 19 anos, ele tinha 19 anos. Você acha que ele tem que ir ou você acha que ele não deverá ir, não tem condição de ir?
21: Olha, Edinaldo, sobre minha preferência, eu não levaria o Neymar muito porque pelo que ele vinha apresentando nesses últimos meses... Então não levaria, mas eu também estou começando a crer que o Ancelotti vai levar o Neymar sim para a Copa. E é aquela questão que o João Vitor trouxe, né? A gente sonha com o hipotético Neymar, do que o Neymar poderia apresentar. É muita recordação do que o Neymar fez no passado e a expectativa que ele possa reproduzir isso agora no futuro e mais uma Copa. Mas aí fica naquilo, né? Nesse e se. Então a gente não tem aí, conturbam a mente do torcedor apaixonado, de fato, é um Vini Júnior que não rende numa seleção, e a expectativa por um protagonista. Quem será o grande protagonista do Brasil nessa Copa? Não sabemos, mas eu vejo que o Neymar deve ir e gera essa expectativa do que o Neymar pode ou não fazer. É muito sonho do que foi o Neymar, do que já foi o Neymar.
23: Eu já acho que o Neymar tá para ir para a Copa por conta do que outros não fizeram. Não teve gente ocupando o espaço do Neymar. Não teve gente ocupando aquela lacuna no meio campo. Talvez o mais próximo ali...
22: Do líder técnico.
23: Né? Não tem líder técnico. Não tem.
1: Isso
23: não tem.
1: É um fato, então, né, João? Isso aí não tem discussão.
23: Por isso que ele está indo. Porque por ele mesmo, pelo que ele está mostrando, não convence.
1: Não iria, né? Não iria. E aí, Igor? Você levaria o Neymar?
22: Em fevereiro para março, naquela outra data FIFA, a gente chegou a debater aqui, acho que no Domingo Esportivo, eu disse que eu não levaria, mas porque... O Neymar não conseguia fazer 10 partidas consecutivas apresentando bons índices físicos. Alta intensidade, quilometragem percorrida, ele meio que se arrastava em campo e às vezes machucava, né? Ele não conseguia fazer 5 jogos seguidos sem ter problema muscular. Só que o seguinte, ele conseguiu executar essa tarefa de 10, 12 partidas consecutivas sem machucar. Melhorou aspectos físicos, o Ancelotti chegou a falar sobre isso. Eu não levaria Neymar se a seleção estivesse completinha, com todas as peças à disposição. E eu estou falando de Estevão e de Rodrigo. Tendo em vista que o Brasil não terá nem Estevão nem Rodrigo, dois jogadores, o Estevão provavelmente seria titular no início da Copa e o Rodrigo seria um 12º jogador entrando e arrebentando como ele geralmente sempre fez, seja no Real, seja na seleção. Dito isso, o Brasil sem essas duas peças preponderantes, fundamentais, eu levaria o Neymar.
1: Tem essa condição aí que todo mundo está falando, né? Em função da ausência, de não termos um grande meia, de não termos substituto. Só que quando eu me deparo com o momento de Neymar, eu fico triste. Fico triste. Eu critico o Neymar, mas fico triste porque eu fui apaixonado pelo futebol desse cara, né? Mas ele não optou pela carreira profissional. Isso é uma verdade absoluta. É um cara que procurou ser mais popstar do que jogador de futebol, diferentemente de um Messi, de um Cristiano Ronaldo, que realmente são profissionais até hoje, né? Os caras estão correndo atrás da bola aí, da mesma forma como se fosse um garoto. Sim. E a gente não viu isso no Neymar, nas últimas temporadas dele. Então a gente lamenta. Agora, talento ele tem. Se ele conseguir melhorar o condicionamento físico, ele vai, sem dúvida nenhuma, dar uma melhorada nesse time.
22: A questão que mais impressiona o Neymar não é só nem a técnica, o talento dele apurado, assim. É a inteligência. Ele pensa o jogo antes de todo mundo. E é por isso que eu digo. O Brasil, por exemplo, quarta de final, Brasil e Inglaterra.
1: Aliás, me permita, o que você está dizendo é tão interessante que deve ser um martírio para ele.
22: É verdade.
1: Querer fazer o que ele sabe fazer e não conseguir.
22: E às vezes o corpo não responde.
1: Exatamente.
22: Ou o companheiro não entende, né? Às vezes também tem muito disso.
1: Ele costuma dizer isso, né?
22: Por exemplo, um cenário hipotético, já que a gente está falando de um Neymar hipotético. Brasil e Inglaterra, quarta de final, pode ser que aconteça esse jogo. 20 do segundo tempo, tá 1-0 Inglaterra. Quem vai decidir jogo provavelmente não vai ser Igor Thiago. provavelmente não vai ser o Rayan, que eu considero um baita de um jogador, inclusive.
1: Tá crescendo muito, inclusive.
22: É, né? Agora, quem vai decidir jogo, quem vai tirar um pouco a obviedade da partida, é um cara com pensamento, a linha de raciocínio que o Neymar tem em campo. Por isso que eu falo, em um lance ele pode decidir um empate.
23: Eu vou ser mais direto até em relação a Neymar. Eu acho que eu só levaria Neymar pra bola parada. Eu só ia contando com ele pra isso. Se ele conseguir apresentar com bola rolando algo extraordinário, como ele já mostrou na seleção incontáveis vezes, eu ia ficar surpreso. Mas eu ia levar uma bola parada mesmo. Veja, uma bola parada

0: Segundo concordo, tempo, João, futebol travado, alguém para destravar, eu botaria o Neymar.
1: Eu concordo que ele é muito forte em pênalti, em falta, sem dúvida nenhuma. Mas é que no futebol atual, e isso me mete medo, você não pode ser mais aquele jogador que fica num espaço curto esperando a bola no pé, como o Neymar está fazendo no Santos. E só para depender dele de falta, eu acho perigoso. Mesmo assim, concordo com você que ele tem esse talento, mas acho perigoso botar Neymar no time só por essa característica. Mas é esperar para ver o que vai acontecer. Eu ainda acho que... Ainda tenho dúvida, mesmo depois do pronunciamento.
0: Sim. Eu tenho total dúvida. Dúvida.
2: Eu tenho minhas dúvidas também.
0: Agora, o que não é dúvida para mim é que há uma coisa, na minha visão, orquestrada para ele. Porque não é à toa.
1: Ah, sim.
0: Tem muitos ex-jogadores com grandes nomes que, esta semana principalmente, começaram a dar discursos até, de certa forma, exagerados em relação a Neymar, em alguns momentos. Comentaristas de TV que...
1: Você viu o Messi falando?
0: Não se posicionaram, começaram a pedir o Neymar desesperadamente.
1: Você viu o Messi falando, não? Sobre Neymar. Ele fala que Neymar foi um dos melhores jogadores com quem ele jogou. Aí termina dizendo, ninguém tinha perguntado, ele termina dizendo, não é por ser meu amigo, mas ele tem que estar na Copa. Tem que estar na Copa do Mundo, porque os bons devem estar na Copa do Mundo. Quer dizer, é uma campanha internacional para Neymar ir para a Copa do Mundo. É ou não é,
2: Igor? Até como o João falou, até certo exagero, né? O Cafu, por exemplo, disse que o Neymar é mais talentoso que Messi e que Cristiano Ronaldo. Há um certo exagero também. Pelo amor de Deus. O Cafu falou isso.
0: E tem algumas coisas assim... que causam vergonha alheia, né? Por exemplo, um jogador como o Rodrigo, que tem uma grande carreira, que, assim, sim, acho que entre ele e Vinícius Júnior, ele rende até mais do que Vinícius Júnior nos jogos na seleção. Mas Rodrigo chegou a dizer que ganhar uma Copa do Mundo sem Neymar não era a mesma coisa. Isso é de uma idiotice absurda, não,
2: aí
0: né?
2: É...
0: Peraí, você ganha uma Copa do Mundo, você ganha...
3: É loucura, já.
2: Você
3: ganha
2: uma... Subserviência,
0: você porra. Conquistou algo com o seu país, você representou o seu país, mas você tá preocupado, não ganhei com o Neymar, não vale. Ah, pô, aí é... aí é o velho babão, né?
2: Aí é.
1: Deixa eu ir aqui pro primeiro intervalo da gente. A gente volta daqui a pouquinho. Mas enquanto o João falava, eu estava lembrando desse negócio de Vinícius Júnior, que é um fato, ele não tem rendido na seleção até agora. Mas se você olhar para essas últimas seleções do Brasil, se você tirar um Casimiro, eu fico procurando quem está sobressaindo nessa seleção. E não acho.
0: Mas não acho. Nos seus clubes?
1: Não, dentro da seleção. Você pega
0: Casimiro...
2: Na era Ancelotti?
0: Agora?
2: Na era Ancelotti, um ano?
0: Não, Luiz Henrique tá jogando bem.
2: Bruno Guimarães.
0: Bruno Guimarães joga muito.
1: Não é aquele jogador que você possa dizer, isso é craque realmente, é craque. Eles cumprem o papel deles, sem dúvida.
2: Assim,
1: mas o jogador diferenciado eu não vejo
2: nota na seleção. Nota 7, 8, nenhum 10.
0: Mas são poucos, né, nas seleções.
1: Eu entraria, tem muito
2: assim. Se a gente for colocar Messi, Mbappé Cristiano na França. Cristiano Ronaldo em Portugal. É. Se você tirar, não vai mudar muita coisa, não. Mas
0: é um cara diferenciado.
2: Sim, com certeza. É o Cristiano Ronaldo.
1: A Inglaterra tem Harry Kane,
2: na Inglaterra.
1: A Alemanha tem bons jogadores ali.
2: Também tem uma seleção interessante alemã. Enfim, não é muita gente que...
0: Isso não é assim.
2: A Espanha é mais coletivo. Tem o Yamal, que eu não sei como é que ele vai chegar na Copa, porque ele machucou.
1: A Espanha tem como forte maior exatamente o coletivo.
2: Coletividade.
1: E sempre foi assim. Mas o mais forte é a coletividade.
2: Foram campeões do mundo assim em 2010.
1: Vamos faturar? A gente volta daqui a pouquinho com Na Cola da Seleção, são 5 da tarde, 51 minutos.
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1: Agora são 5h53.
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1: Na cola da seleção, programa que está estreando hoje aqui na Rádio Jornal. Vamos até o final da Copa do Mundo, viu, gente? Acompanhando tudo da seleção brasileira. Convocação definitiva, marcada para segunda-feira. Que horas, Igor?
4: 5 da tarde.
1: E a gente vai começar
4: transmitindo,
1: mais cedo.
4: O Rádio Jornal também transmitindo. Uhum. A gente vai transmitir tudo da convocação oficial com o Ancelotti no Museu do Amanhã, lugar lindo lá no Rio de Janeiro.
1: Aliás, o nosso João Vitor hoje andou pegando aqui de todos nós o que nós imaginamos que deveria serem os convocados. E cada um mostrou a sua relação, né?
5: É, teve uma seleção não muito longe do que... Até porque ninguém vai trazer nenhuma surpresa para esse momento, né? Mas ficou tudo dentro do esperado. Agora, não teve Neymar, né, naquela seleção.
1: Ninguém botou Neymar.
5: Não, eu botei e o Igor também, mas fomos minoria. Uhum. Perdemos aí.
4: É o que seria a nossa seleção, não é o que a gente acha, né? A nossa seleção que a gente escolheria. Né?
5: Baseado com os atletas que estão à disposição.
4: Eu tô 50-50. Então, 50% de mim acha que Ancelotti não vai levar Neymar. Outros 50 acho que vai.
1: Então eu fui fiel à minha convicção. Não poderia botar Neymar depois de criticá-lo tanto, né? Não poderia. Não tem como. Mas, gente, acho que não vai ter realmente grandes novidades, né? Porque a gente já tem na cabeça mais ou menos o time de Ancelotti.
4: Sim,
1: pelo menos para ele começar jogando, né?
4: Alisson, Ibanez, Marquinhos, Gabriel Magalhães e na esquerda deve ser o Douglas. Isnáutico. Acredito, Douglas Santos. Aí meio campo, Casemiro, Bruno Guimarães. Ponta direita, eu acho que ele começa com Rafinha. Na verdade, eu acho que Rafinha vai ser mais segundo atacante. Ele deve colocar Matheus Cunha, Rafinha, Vini Júnior. É. Né? Então, Casemiro, Bruno Guimarães, Vini Júnior.
1: Luiz Henrique.
4: Aí é a minha dúvida. Se ele vai jogar com o Matheus Cunha de falso 9, com o Vini Júnior mais próximo a ele, ele pode abrir Rafinha pela esquerda e colocar Luiz Henrique pela ponta direita.
1: Tá difícil deixar Luiz Henrique de fora, né, João?
5: Pelo tá. que ele vem jogando. Mas eu tô mais curioso com os laterais que ele vai levar. E se ele vai levar um 9? Porque eu acho inadmissível não levar um 9 de fato com a característica de um Pedro, por exemplo. Eu acho que a seleção tem que ter. Ah, se ele vai levar Igor Thiago, se ele vai levar Pedro. Isso aí, pra mim, pouco importa. Eu queria que ele levasse um 9, porque eu acho que uma situação de jogo numa Copa do Mundo, você precisa de um atleta. Você tá perdendo o jogo, precisa de dois atacantes de área. Algum 9 machuca. Você tem que ter um jogador de área. A seleção... historicamente, sempre teve esse jogador.
4: João Pedro, né?
5: Sempre teve. É, o João Pedro, mas eu vejo uma característica diferente, né? João Pedro pra Pedro, de fato.
1: Sim. Aliás, se a gente for pra ponta do lápis mesmo, cair na real, depois de Ronaldo Fenômeno, faz tempo que a gente não tem um grande 9.
5: Teve Luiz Fabiano, teve Fred, foi um bom 9, com exceção da Copa, né? Na Copa das Confederações, ele jogou muito naquela Copa das Confederações, né?
1: Copa,
5: agora, na Copa do Mundo, realmente, ele foi um...
4: Achar o centroavante de ver o Ronaldo Fenômeno, acho que vai ser impossível.
5: Ninguém achou.
4: É o maior 9 da história do futebol. Ronaldo Fenômeno é gênio, né? Tá na categoria de gênio.
1: A gente teve grandes 9, né?
4: Sim, sempre tivemos.
1: Teve Tostão, que jogava pra caramba, né? Nos anos
4: 82, 70. Você gostava de Serginho Chulapa, Ednaldo? Ou era do time de Careca?
1: Tá fora. Careca era fenomenal.
4: Careca era craque.
1: E você, Letícia, sobre esses atacantes?
6: É uma posição difícil, né, da seleção brasileira, mas falando sobre ter um 9, de fato, de ofício, entre Igor Thiago e o Pedro, eu levaria o Pedro.
1: É, o Pedro tá pedindo passagem nessa seleção faz tempo,
6: Há um tempo, né? E não vem tendo tanta oportunidade. E aí, falando sobre outros jogadores que eu acho que deveria ganhar uma oportunidade, já falei aqui no movimento, e não veio tendo minutagem com a seleção, foi Luciano Juba, né? Do Bahia.
1: Pois é, eu botei o Juba, viu?
6: Eu também coloquei o Juba.
4: Na minha também. Na minha seleção.
1: Tá jogando muita bola, cara.
4: Ele estaria convocado.
6: E é um atleta que pode fazer outras funções. É um atleta polivalente, podendo fazer outras funções. É interessante para uma Copa do Mundo, onde você tem uma equipe já um pouco mais reduzida, que pode acontecer de tudo.
1: Aliás, dois jogadores.
4: Juba e Douglas Santos são características diferentes. Os dois passaram aqui, não é nem bairrismo meu. Alexandre ontem tomou um baile no Vitória. Pô, Eric acabou com ele.
5: Não, é uma coisa que eu não consigo assim, aceitar ainda. Mesmo com o Ancelotti, né? Mas é inacreditável. Juba, ele precisa fazer mais o quê? O que é que Juba precisa fazer para ir para a seleção brasileira? Se tivessem ali três opções boas, duas opções boas, a seleção não tem um lateral esquerdo confiável.
4: Marcelo assim e Felipe Luiz. É, beleza.
5: Pronto, ok. Mas não tem. E ainda assim não leva um cara. Qual é o motivo? O que é que você explica? Aí outra coisa. Eu não vou querer que ele vá para a Copa, porque, de fato, já tem jogadores para a função dele muito melhores que ele. Mas o Eric deveria ter sido convocado na última.
1: Eu ia falar disso
5: na última agora. Ele podia estar, mas botou o Igor Thiago, porque está fazendo muitos gols lá na Premier League, tal, que é uma outra função, é bem verdade. Mas na hora de dar uma oportunidade para quem nunca foi convocado, ele levou um cara de fora, não levou o Eric.
1: São dois jogadores de Pernambuco que estão arrebentando. Juba e o Eric. Eric está jogando muita bola, fazendo gols fantásticos.
5: Teve um outro, né, que também é pernambucano, é paraibano, né, mas que é o Caio Jorge, né?
4: Isso.
1: Caio Jorge está na relação que eu botei, não? Acho que eu não botei Caio Jorge, não. Botei, não.
6: Eu não vi Caio Jorge na de ninguém, eu acho.
4: Caio Jorge está na pré-lista. Eu só não lembro se ele é paraibano. Eu acho que é pernambucano. Eu acho que ele é pernambucano. Paraibano é o Matheus Cunha.
5: Não tá, não. É verdade.
6: Na nossa lista do Scratch.
4: Mas ele está na pré-lista do Ancelotti também, né? 55. Tá.
5: Caio Jorge não é só pernambucano. Tá.
4: Ele
5: não é só pernambucano. Ele é holindense.
4: Holindense. Isso.
5: Ele é mais do que pernambucano.
4: Por isso,
5: ele
4: por isso que eu estranhei aqui. O paraibano é o Matheus Cunha, que chegou a jogar aqui no CT do Barão.
1: Isso se chama plataforma de governo, entendeu?
5: É. Não, porque pernambucano, muita gente é. Agora, holindense é para poucos.
1: É plataforma de governo que eu tô vendo aqui.
4: E o Eric está arrebentando. Tentando pernambucano e recifense, né?
1: Queria acabou o programa.
5: Já?
1: Acabou o programa já.
4: Muito rápido falar de Copa. A gente nem falou sobre as convocações, mas eu vou cobrar depois pra gente debater sobre Curaçao, Haiti. Saíram 9-10 já.
1: Segunda-feira a gente vai ter uma hora de programa.
5: Ansioso pra falar do Haiti.
1: E do Curaçao, né?
5: É. Só se fala disso.
4: No Japão mesmo tem duas ausências pesadas, né?
5: Okay. O Japão é um possível adversário do Brasil, né?
1: Xi Jinping tá aí, não?
4: Aí é a China.
1: É a China.
4: Mitoma tá fora. Kaoru Mitoma, bom jogador do Brighton.
1: Sim, sim.
4: E o Minamino, do Mônaco, também tá fora. Duas perdas pesadas pro Japão.
1: Teve um país aí que teve um jogador que arrebentou o treinador, né? Foi a Colômbia, não? Reclamando porque não foi convocado. Esse cara não sabe de nada.
4: Eu não cheguei a ver, não.
5: Não, eu acho que foi na França. Foi o Camavinga, não?
1: Não, foi na Colômbia.
5: Que até o técnico da França disse, né, que aceitaria ele ficar com raiva. Sim. Porque não, a concorrência também, foi muito grande recente, e não deu pra levar.
1: Essa receita é de um cara da Colômbia. Eu vou ver aqui, daqui a pouco a gente descobre.
4: É o treinador colombiano, o argentino Néstor Lourenço. Um abraço, Ed. Até
1: a
4: já
1: gente tá daqui a pouco no Bola Rolando,
4: isso,
1: né?
4: Já já.
1: Letícia, foi um prazer.
6: Obrigado, Ed. Maravilha. Até a próxima.
1: Até a próxima. João, um abraço.
5: Volto 7h15 na TV Jornal.
1: Na tchau. TV Jornal com o seu...
5: Com o Carlinhos Bala, com o Zé Gavião e com... Hoje tem grande equipe, viu? Hoje Boris está por lá, hoje tem convidado, tem Maju. A gente fala muito da seleção brasileira hoje.
1: Perfeito.
5: Também, perfeito.
1: Um abraço, minha gente. Daqui a pouco, depois da oração da Ave Maria, tem o Bola Rolando.
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Esta é a hora do Angelus, a hora da Anunciação. A humanidade esquece por um momento a sua luta em glória. Deixa de lado os pensamentos pecaminosos, a perseguição desenfreada dos homens contra os próprios homens e contempla, na paz da natureza, uma sombra pálida do olhar de Maria. Nos templos, nas ruas e nos campos, as preces brotam espontâneas de todos os lábios. Esta é a hora do Ângelus, a hora da Anunciação. Nós vos suplicamos, Maria, que olheis por nós, vossos filhos ingratos. Dai-nos a graça do arrependimento e a vossa bênção materna. Porém, mais do que nós, Maria, outros necessitam do vosso apoio nesta hora. Os que morrem de necessidade, os que blasfemam, os que não creem. Iluminai-os, Virgem Santíssima. Vós que fizestes os homens semelhantes a Deus, porque foste mãe de Jesus, olhai para os que perderam a fé. Protegei-os. Deslumbrai-os como um relâmpago aos olhos de Paulo. Lembrai-vos deles nesta hora, Maria, e sede para todo sempre louvada e bendita. Ave Maria, cheia de graças, o Senhor é convosco. Bendita sois vós entre as mulheres, bendito é o fruto do vosso ventre, Jesus.

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0: 18 horas 6 minutos.
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0: Já é noite na capital pernambucana e o Bola Rolando está no ar. Bola Rolando, a mais completa resenha esportiva do rádio de Pernambuco. E atenção para as principais manchetes do programa de hoje.
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0: Esporte, o Alex Santos.
4: E o esporte finalizando os trabalhos visando o compromisso do próximo domingo contra o CRB na Ilha do Retiro. Leão em busca da quarta vitória seguida na competição e a terceira consecutiva jogando dentro de casa. E atacante bate um papo com a gente falando do bom momento que vive o sistema ofensivo do Leão, que é o sexto melhor ataque do Brasil.
0: Náutico, Leonardo Boris.
5: Time do Náutico praticamente definido para o jogo de amanhã, 16h, contra o Operário. Arbitragem mudou. De Santa Catarina passou a ser do Espírito Santo. Técnicos Hélio e Guilherme dos Anjos devem manter ataque. Atacante recuperado de lesão deve ficar no banco de reservas.
0: Igor Moura.
6: E preparação tricolor para duelo de amanhã na Arena foi finalizada esta manhã no Arruda. Santa oficializou saída de CEO. Volante volta a ficar à disposição de técnico Christian de Souza, que terá dois desfalques para duelo diante do Voltaço. Vitória pode dar ao Santa Cruz no final da 7ª rodada um lugar no G8.
0: 18 horas 8 minutos. Vai começar o show.
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0: alô, Alex Santos.
1: Alô, Edinaldo Santos, boa noite pra você, boa noite pra todo mundo que acompanha o Bola Rolando. Leões que trabalharam na manhã de hoje, antes estava prevista essa movimentação no CT Rubro-Negro, só que os trabalhos aconteceram na Ilha do Retiro. É a penúltima movimentação antes do jogo do próximo domingo contra a equipe do CRB. O técnico Márcio Goiano aí finalizando então aquela semana que ele tanto pediu e

0: E recebeu, né, que antecede aí justamente uma maratona de jogos importantes que o Sport vai ter daqui para frente. O Leão, que vai encarar o CRB, que está na zona de rebaixamento, porém, vem de 2 vitórias seguidas na Série B e de 4 jogos que não perde. Se totalizarmos aí Copa do Nordeste, Copa do Brasil, Série B. Mas aí você imagina, tá na 17ª posição, tem o dobro, o Sport tem o dobro de pontos, já que o Sport tem 16 e eles têm 8 pontos, credenciando o Leão da Ilha nesse momento ao favoritismo. Mas mesmo assim, cautela é a palavra adotada lá na Ilha do Retiro. Agora tem um fator que pode ajudar, né, Ed? O CRB jogou ontem contra o Fortaleza, foi um jogo disputadíssimo, 0-0 o placar, eles perderam a vaga na Copa do Brasil, mas é um time que jogou numa quinta-feira, só tem hoje e amanhã para trabalhar e descansar, para encarar um jogo difícil contra o Sport. Se for nessa linha de raciocínio, o Sport, entre aspas, está mais descansado.
1: Muito mais,
0: né? Já que não jogou com ninguém no meio da semana, e eles tiveram um jogo muito difícil ontem à noite.
1: Para eles é muito difícil realmente, né? Porque você faz um jogo em plena quinta-feira para jogar domingo de novo e com a viagem pelo meio. Não, mas é pertinho, mas incomoda. Incomoda, é uma logística de qualquer maneira que tem que ser montada, tem que ser bem feita. Então o Sport, sem dúvida nenhuma, entra totalmente descansado depois de uma semana cheia, enquanto que o CRB entra meio que cansado. Realmente a proximidade é muito grande, né? Da quinta-feira para o domingo.
0: É, e como você falou, teve viagem no meio. Eu estava até acompanhando a entrevista coletiva do Eduardo Barroca, que é o técnico do CRB, sim, e ele falando justamente desse desgaste físico que a equipe teve para encarar o Sport. Ele falou que era mais importante nesse momento focar na recuperação,
1: sabe, do que treinar.
0: Sabe que é difícil a equipe do Sport, que está na liderança, mas ele sabe que precisa realmente recuperar os atletas para esse jogo.
1: Ele está corretíssimo, porque num momento como esse, o descanso é fundamental. Melhor do que qualquer preparação física é o descanso. O descanso é o caminho. E o CRB deverá fazer isso, né? Vai fazer uma movimentaçãozinha leve ali e tal, vai botar a rapaziada para dormir, para descansar, para ter alguma energia para esse jogo contra o Sport na Ilha do Retiro.
0: É, eu acompanhei o jogo, eu vi realmente boa parte do jogo e percebi que algumas peças, se você for comparar com o time do Sport, tecnicamente a equipe do Sport é superior.
1: Eu não vi o jogo.
0: É superior. É, Hereda ontem mesmo, pelo lado do CRB, a gente conhece o Hereda, sabe? Mas ele ficou muito abaixo.
1: Agora, em termos de resultado, né, contra o Fortaleza, não deixa de ser, apesar da desclassificação, da eliminação, não deixa de ser um resultado interessante.
0: É, porque a Copa do Brasil foi o segundo jogo, né? Eles perderam o primeiro por 2-1. E detalhe, o Fortaleza ainda perdeu um pênalti ontem no segundo tempo. Ainda perdeu um pênalti ontem. É, se realmente fosse para ter um vencedor, obviamente que era o time do Fortaleza.
1: A propósito de falar em Copa do Brasil, o Sport já ganhou quanto em premiação nesse período? Tem ideia, não?
0: Não tenho ideia, mas eu posso buscar aqui a informação para você, enquanto a gente finaliza esse boletim, mas eu garanto que até o final do boletim do esporte entrar essa informação. Mas você quer saber referente à Copa do Brasil, né?
1: Copa do Brasil, a premiação dele até agora.
0: Mais de 4 milhões, mas eu vou confirmar.
1: Provavelmente mais de 4 milhões.
0: Eu vou confirmar isso. E uma informação que foi repassada pra gente pela assessoria do clube é que o esporte chegou a 50 gols marcados na atual temporada, na semana passada. É o time que mais marcou gols na Série B. Ele só perde para equipes da Série A. O que isso significa? Que o sistema de ataque do Sport está funcionando. Tanto que hoje ele é o 3º melhor ataque da Série B e o 6º melhor ataque do Brasil. Perotti e Barleta são os nomes desse momento do ataque do Sport. Cada um, o Barleta tem 7 e o Perotti tem 4 gols marcados.
1: Evidentemente que são números interessantes. Mas sem querer botar gosto ruim em nada do torcedor rubro-negro, a gente tem que botar os pés no chão, porque ainda é início de temporada.
0: Muito no início.
1: Tem muita coisa para rolar debaixo d'água, tem muito campeonato, tem muitos jogos ainda para acontecer. E o importante não é chegar a esse número, é manter esse número. E o Sport vai ter a obrigação de tentar manter esse número o tempo todo.
0: É, e chegou aqui aquela velha voz dando aquele suporte, 4 milhões e meio que o Sport... Obrigado, Igor Moura. 4 milhões e meio aproximadamente de que o Sport lucrou com a Copa do Brasil. É justamente em cima daquilo que a gente vinha falando, né? Foi um valor bom, né, Ed?
1: Sim. A Copa do Brasil remunera muito bem, cara.
0: Por isso que eu tive
1: a curiosidade de perguntar, porque o Sport, como passou de fase, o dinheirinho vai crescendo, né, amigo?
0: Oh,
1: e para um clube que está na situação financeira que está o Sport,
0: Aí você volta no tempo, pouco tempo recentemente, o Sport perdendo para o Atlético dentro de casa.
1: Exatamente.
0: Por 3-0, o Sport poderia ter avançado, ter encarado o Internacional, sabe-se lá se poderia passar ou não, né? Mas a história era outra. Mas o Sport poderia ter saído com mais de 7 milhões nessa brincadeirinha, viu? Isso aí com toda certeza. Mas a gente fica nessa expectativa, inclusive da confirmação do atacante, né? Eu estava conversando com algumas pessoas que acompanharam o treino, ele se mantém bem reticente para falar, mas um soltou que o Yuri Castilho, nesse momento, pode pintar como novidade.
1: Eu não tenho dúvida que vai ser ele.
0: Ele, num ataque ao lado do Perotti, ou Cleison ou Marlon. Então a história agora não passa mais a ser ou o Yuri, não. Agora é Yuri Castilho, Pedro Perotti, ou Cleison ou Marlon. Essa deve ser a formação do
1: pintar
0: Sport.
1: O Cleison, né?
0: Eu acho que vai ser o Cleison. O Cleison deve entrar na equipe de frente. E o Zé Marcos também deve ocupar a vaga do Marcelo Aju. Okay. Na zaga. Então, isso, o Sport fica praticamente definido, né? Thiago Couto, Madison, Benevenuto, Zé Marcos e Filipinho. Nenhuma novidade aí. Zé Lucas, Biel Fonseca, já que você disse que não... Pronto, agora é Biel Fonseca e o Carlos De Pena. Yuri Castilho, Pedro Perotti e o Cleison ou Marlon, para a gente confirmar esse jogo do próximo...
1: Marlon ou Marlon?
0: É Marlon, né? É Marlon. Aí diz, não, quando você fala só Marlon, é Marlon. Marlon
1: é o
0: Douglas.
1: Primeiro Marlon que eu vejo ser chamado de Marlon. É o primeiro. Deve ter muitos por aí, mas que eu vi, isso é o primeiro.
0: É, bom, aí essa expectativa para confirmação, amanhã o Sport encerra os trabalhos visando esse jogo, amanhã pela manhã também. Está marcado o treino para acontecer no CT, que deve ser realmente lá no CT, porque depois do treinamento eles vão se concentrar para ficar nessa expectativa desse jogo, que já tem mais de 10 mil. A última parcial de ingressos divulgada foi de 10 mil, foi ontem. Talvez tenha aumentado um pouco mais. Pedi aqui informações, aguardando ainda, para ver se tem uma atualização. E no domingo, que vai ser um domingo interessante, domingo de festas ainda, já que o Sport ainda vive.
1: Essas
0: aquele
1: parciais
0: clima.
1: Foram divulgadas quando?
0: Ontem.
1: Ontem. 10 mil já?
0: 10 mil. 10 mil ingressos vendidos de forma antecipada.
1: Então, no mínimo, vamos ter ali umas 15 mil pessoas.
0: Eu acredito nessa faixa de 14, 15 mil, Ed. Sinceramente, porque a torcida está empolgada com a campanha do Sport, não poderia deixar de ser diferente, mesmo sendo no domingo à noite, 8h30, mas é o que eu falei no debate ontem com o Boris e com o Marcelo. Faz a programação normal de domingo e encerra na Ilha do Retiro, a torcida do Sport, acompanhando esse jogo, que é importante, viu, torcedor? Importante, porque aquilo que você falou, é um campeonato longo, são 38 rodadas. Até o presente momento só foram 8. Está indo para a nona rodada agora.
1: Tem que tirar proveito dessa arrancada, porque tem muito clube se arrumando ainda. Do meio para cima é que você vai ter clubes já prontos e preparados, jogando melhor. Então o Sport tem que somar pontos o tempo todo.
0: É, principalmente acrescentando que quando a janela abrir, as equipes vão se reforçar.
1: Exatamente.
0: Não é verdade? Não, isso também o Sport deve entrar nesse meio. Então, quanto mais pontuar agora, melhor. Inclusive, eu estava vendo até a matéria do GE que o Márcio Goiano, ele prospectou 30 pontos nessa primeiro turno, né? Jogos de ida, que se o Sport chegar a 30 pontos, é a meta dele nesse instante. Então, se ele conseguir vencer domingo, já vai a 19. Ou seja, se mantiver essa sequência aí, se essa sequência for mantida, ele vai passar tranquilamente dos 30 pontos.
1: Seria uma margem interessante, né? Alcançar 30 pontos em tão pouco tempo numa competição tão longa. Seria realmente uma marca extraordinária, um aproveitamento extraordinário que ele atingiria. Mas vamos aguardar, que ele ainda está ali com quantos pontos mesmo?
0: 16.
1: 16 pontos.
0: Mas já se percebe uma diferença referente aos últimos, né? A gente pode colocar ali, até o 11º colocado, existe um certo equilíbrio. Por exemplo, o CRB, que é o primeiro time na zona de rebaixamento, tem a metade dos pontos que o Sport tem hoje. 8 pontos. Então, o Sport vencendo já vai aumentar essa distância, já vai empurrando mais ainda a equipe de Alagoas lá para baixo na tabela de classificação. Mas o mais importante é pontuar, Ed. É aquilo que você falou, é jogo por jogo, porque mais à frente é que vai saber o resultado em si. Pronto, estou aqui com a tabela de classificação. Só para você ter uma ideia, hoje o Sport lidera com o São Bernardo. Cada um tem 16 pontos conquistados. E é na hora que eu estava verificando, travou aqui a informação. Bom, agora está abrindo. É um show, viu? Pronto, está aqui.
1: Também pudera. O último lançamento chinês, você pegou aí, o último lançamento chinês.
0: Estava na promoção.
1: Estava na promoção.
0: 10 vezes sem juros.
1: Promoção de 30 mil reais é brincadeira, né?
0: O 14º colocado, que é o Ceará, tem 10 pontos. Ele está já a 6 pontos do Sport do São Bernardo, que é o primeiro. Ou seja, já começamos a perceber quem vai e quem não vai tanto daqui para frente nessa tabela de classificação. Mas destacando o ataque, vamos falar com o Pedro Perotti, que o Pedro, ele acabou sendo destaque nesse time do Sport, foi contratado recentemente na última janela de negociação, chegou, já balançou a rede quatro vezes, é titular absoluto e vai falar com a gente agora desse bom momento vivido no ataque.
2: O ataque começa com o goleiro e a defesa começa com o atacante, né? A gente pensando dessa forma, a gente se torna uma equipe muito forte e difícil de ser batida. O pessoal fala, né, que se a gente defender bem, a gente está mais perto da vitória, né? Se a gente não tomar gol, a gente fazendo um gol, a gente já está na frente do placar. Então, a importância é a gente ter uma defesa sólida, né? E como falou, essa defesa é o conjunto todo, né? Os que começam, os que entram durante a partida, né? E o ataque da mesma forma, né? Se a gente ganhar domingo 1-0, gol do nosso zagueiro, gol de qualquer pessoa, a gente vai estar muito feliz, porque quem ganha é o Sport. E esses números são muito importantes para comprovar, né, e as falas dos nossos jogadores, né, em entrevistas, onde a gente vai, tem oportunidade de falar, a gente enaltece a força do nosso grupo, porque é isso que está nos trazendo até aqui, e a gente vai conseguir galgar grandes coisas através dessa família que a gente está montando aqui dentro.
0: Tá aí o atacante Pedro Perotti conversando com a gente aqui no Bola Rolando, Ed. Deixa eu passar a arbitragem do jogo de amanhã. Grande abraço para ele. Edna Alves Batista, ela é da FIFA, né? Experiente e árbitra lá de São Paulo. Uhum. Ela será auxiliada pelo Evandro de Melo Lima e Rafael Tadeu Alves de Souza. Todo mundo de São Paulo, o VAR também de São Paulo, Adriano de Assis Miranda.
1: Rapaz, estou sabendo que além de grande repórter, você está auxiliando a garota do tempo, é isso?
0: Eu costumo dar um espetáculo, vai chover, não vai chover, vai nublar, não vai nublar, a gente segue.
1: Agora são 18 horas, 24 minutos, você acaba de acompanhar aqui no Bola Rolando, a sexta-feira rubro-negra.
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3: 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Alô, alô, Leonardo Borges.
5: Alô, alô, Edinaldo Santos. Boa noite para você, amigo. Boa noite para amiga e para o amigo. Ligados aqui no Bola Rolando. E o Náutico, que treinou hoje pela manhã no CT do Atlético Paranaense e já está em Ponta Grossa. Você me perguntava essa semana do tempo de viagem de ônibus da 2h30. De Curitiba a Ponta Grossa. E aí o Náutico foi bem até...
6: Então deve ser 130 quilômetros mais
5: ou menos. É, por aí. Até a logística muito elogiada por Guilherme dos Anjos, porque dá uma parada, quebra a viagem, né? Uhum. Não fica aquele negócio cansativo, né? Então foi para Curitiba, dormiu em Curitiba, treinou no Atlético Paranaense, e vamos às novidades. As novidades no elenco viajaram, como eu já disse ontem, volante Leonardo, atacante Paulo Sérgio, zagueiro Matheus Silva, ficou na capital pernambucana Juninho, ele que estava no departamento ainda médico, mas já numa transição física.
6: Continua em Recife, Juninho, continua em Recife.
5: É.
6: O Juninho até agora não desabrochou, né?
5: Não desabrochou.
6: Pelo amor de Deus.
5: É verdade. Mas ele é bom jogador. Bom, enfim. E aí vamos ao treinamento de hoje. Aí tinha aquela dúvida do Vinícius. Ontem mesmo trouxemos a informação que o Vinícius viajou. Uhum. Foi uma pancada no tornozelo, no treinamento. Nada demais.
6: Nada de grave.
5: Cuidado, curado. E ele joga amanhã contra o time do Operário. Paulo Sérgio, banco. Até por uma questão que você mesmo comentou, que é veio de lesão, seria muito mais salutar. Exatamente,
6: né?
5: É banco. Aí o time não tem muito problema em relação à especulação. Não é a confirmação, porque a confirmação só sai amanhã às 15h, porque o jogo é às 16h. Muriel, Reginaldo, Betão, Igor Fernandes e Yuri Silva, aí sim, volta Luiz Felipe como volante, Luiz Felipe.
6: Samuel fica fora.
5: Fica fora, fica no banco. O Anderson, Dodô, Vinícius, o Derek e o Vitor Andrade. É o time.
6: E o Agora, Dodô? Você falou em Dodô?
5: Falei, okay, no meio. Okay. Agora, veja só, o Náutico é o time que mais finalizou na Série B. Agora, finalizações em direção ao gol, mas não no gol.
6: Uhum.
5: É interessante isso, né?
6: É interessante.
5: Porque ele chutou.
6: Você tem a finalização que vai para fora.
5: Que vai para fora. Aquela é o que time que mais... Gol. Não, aí não. Aí, o que acontece? Por outro lado, o Operário é a terceira melhor campanha da Série B. Porque o Operário, ele está invicto e não sofreu gols em Ponta Grossa. Ou seja, o Náutico vai ter que finalizar em direção ao gol e dentro do gol, de preferência.
6: Aproveitar a oportunidade e botar para fazer gol.
5: Então,
6: tá, foi até difícil falar isso.
5: Ele tem 4 jogos no Operário, ele tem 2 vitórias e 2 empates.
6: Aliás,
5: é a terceira melhor campanha.
6: Um dos pecados do Náutico é não converter em gols as oportunidades que aparecem.
5: Exatamente. Né?
6: Precisa melhorar esse aproveitamento.
5: Exatamente. Aí o Náutico é o terceiro melhor visitante da Série B. Uhum. É legal esse equilíbrio, né? O terceiro melhor mandante contra o terceiro melhor visitante. Uhum. E aí ele que teve aquela sequência de jogos, de 15 jogos encerrada contra o Ceará. Mas ele retomou e chega à terceira melhor posição em relação a visitante. Outro detalhe, o Náutico é quarto colocado na tabela, 13 pontos ganhos. E o Operário é o oitavo colocado com 12 pontos ganhos. Você me falava ontem dos desfalques do Operário. Uhum. E eu fui buscar. Breno Pereira, ele é meia, lesão no joelho. Juan Zuluanga, ele é meia, ele tem lesão também. O Vinícius Mingote, atacante, ele tem uma lesão no joelho.
6: Uhum.
5: A escalação do time contra o Fluminense foi Wagner Silva, Mikael Doca, Miranda, José Coenu, Moraes Júnior, Vinícius Diniz, Índio, Ildeberto Pereira, Bosquilha, esse jogador é bom, o Ailon também é muito perigoso, e o Pablo. Lembra do Pablo?
6: Sim, sim.
5: Aquele que jogou no Sport no ano passado. E o técnico foi ex-confiança, Luizinho Lopes, que chegou a ser pretendido pelo time do Santa Cruz. E aí, sobre esse time do Operário, quem fala é o técnico Guilherme dos Anjos.
7: O Operário é um time realmente muito forte fisicamente, principalmente no primeiro tempo. É um time agressivo, um time com um mando de campo, um dos mandos de campos mais fortes da Série B. É uma quantidade de variações táticas, principalmente saída de bola, interessante. Nós já estudamos bem o adversário, nos preparamos, tivemos tempo para isso, né? Lá em Recife, tivemos a oportunidade de treinar no nosso campo de jogo, que facilitou, tivemos um trabalho muito, muito importante naquele dia. As condições de campo não eram tão boas por causa da quantidade de chuva mesmo no CT, então a gente fez essa alteração e foi muito válida. Não tenho dúvida que a gente vem aqui muito, muito preparado e consciente daquilo que a gente pode fazer.
5: Aí a palavra do técnico Guilherme dos Anjos. Levando em consideração, você sabe que o Operário de Ponta Grossa é campeão paranaense.
6: Sim.
5: A temporada de 2026, o Operário só perdeu um jogo no Germano Krieger.
6: Impressionante, né?
5: Nos outros 14 jogos, a equipe empatou 8 vezes e venceu 6.
6: Uhum.
5: Já pensou?
6: Bons números.
5: Bons números tem o Operário.
6: Deixa eu aproveitar aqui, Boris.
5: Chegou agente secreto?
6: Nosso querido conselheiro Paulo Monteiro.
5: Sim.
6: Está lembrando aqui o seguinte: Náutico, uma história grandiosa que merece respeito. Amigos, esse é o título da homenagem que faremos aos campeões brasileiros de futsal de 1976 na reunião do Conselho Deliberativo no próximo dia 19, que é a terça-feira, né?
5: Uhum.
6: Dia 19, terça-feira. Convido todos a participarem, por se tratar de um momento importante de resgate da história vitoriosa dos nossos esportes olímpicos. Essa geração do futsal do Náutico de 76...
5: Eu não estava aqui ainda, eu cheguei em 87, mas eu conheci pessoas e atletas e ex-atletas
6: timaço,
5: que cara. Jogaram no, nesse time do Náutico.
6: Timaço fantástico.
5: Tinha um que chegou a ter até uma transportadora.
6: É.
5: Talvez o Dr. Paulo Monteiro possa me ajudar. Que teve uma...
6: João de Deus.
5: Obrigado.
6: Você tem ali uma relação de grandes nomes, marcando época. 1976 foi uma geração inesquecível do futsal.
5: É.
6: Valeu, Paulinho. Um abraço pra você. Tudo de bom, amigo.
5: Aliás,
6: parabéns,
5: Pernambuco,
6: pela homenagem.
5: Pernambuco é marcado por grandes gerações de futsal, né?
6: Futsal, exatamente.
5: Santa Cruz também, o Náutico, o time de Garanhuns também.
6: Tivemos bons momentos, né?
5: Nossa, tivemos. O melhor jogador do mundo, que foi o Manuel Tobias, jogou aqui, né?
6: Rapaz, sabe quem é que tá arrebentando? O Cauã Maranhão.
5: Lá no Piauí. Ele é artilheiro da Série D.
6: Exatamente. Está tendo oportunidade de ter...
5: É, ele foi emprestado, né?
6: Ele é do Náutico, né?
5: Ele é do Náutico. Ele foi emprestado e ele está arrebentando mesmo.
6: Está arrebentando e no momento que ele teve...
5: é artilheiro.
6: No momento que ele teve a oportunidade de dar sequência aos jogos, ele arrebentou, cara.
5: Todo jogo que eu tenho a oportunidade de fazer como plantão, quando eu for ver quem marcou o gol do Piauí, Cauã Maranhão.
6: Exatamente.
5: Ele já tem pelo menos uns 9 gols na Série D. De 8 a 9 gols.
6: Pois é, rapaz. Ele está numa fase extraordinária. Alguns torcedores mandam...
5: Agora, o técnico Guilherme dos Anjos comentou sobre isso, né?
6: Foi?
5: O que
6: ele disse?
5: Ele disse o seguinte, que foi emprestado até para ganhar casca.
6: Sim.
5: E realmente...
6: Ganhar rodagem, né?
5: É, você vê. Você tem o Paulo Sérgio, você tem o Derek, você tem o Matheus Rosa, que está começando aí a pegar casca. Então, o Cauã Maranhão... Que já tinha saído da base, retornou para pôr emprestado para ganhar casca. O Guilherme dos Anjos comentou sobre isso. Que
6: é
5: inclusive, ele vem sendo observado pela comissão técnica.
6: Deixa eu mandar um abraço aqui para Mário Filho, que ele também mandou mensagem sobre isso. Amigo, o Mário Filho é um amigo da gente lá de Caruaru que nos acompanha. Vocês precisam tomar conhecimento do futebol de Cauã Maranhão. A gente está acompanhando, viu?
5: A gente está acompanhando. E a comissão técnica do Náutico também.
6: Mas ele está reforçando isso, porque como o Náutico tem essa dúvida ainda no número 9, né? Que Paulo Sérgio está sendo muito lesionado e o Derek não se acerta, bem que o Cauã Maranhão poderia voltar para dar uma força nesse ataque do Náutico, né?
5: Vamos ver como é que está o Piauí. Ele, eu acho que está numa boa colocação no grupo dele na Série D. Eu não sei, eu tenho que ver aqui. Mas talvez, se não classificar para a próxima fase, o Piauí, ele com certeza voltará.
6: É porque é um ativo do Náutico, né?
5: É um ativo do Náutico.
6: Foi só emprestado.
5: Ele só é emprestado, não tem nada, não tem... direitos federativos, econômicos fixados, não tem nada disso.
6: Um abraço para meu querido Mário Flávio,
5: na
6: capital do Agreste de Pernambuco.
5: Mário Flávio, um abraço para ele,
6: lá
5: tudo de bom. E aí, Edinaldo, vamos aguardar. Sim, a propósito, mudou a arbitragem, tá?
6: Sim.
5: Eu tinha pego essa arbitragem, que era de Santa Catarina, eu até achei estranho. Santa Catarina, ali próximo do Paraná, achei estranho, mas mudou. Agora vai ser do Espírito Santo. O árbitro
6: também não é muito longe, né? Do estado do Paraná.
5: Não, é. Espírito Santo.
6: Espírito Santo.
5: É.
6: É tudo região sudeste, né?
5: É.
6: Região
5: não,
6: sul.
5: Espírito Santo é sudeste.
6: Paraná.
5: Espírito Santo é Rio de Janeiro, Minas Gerais, Espírito Santo.
6: Me dê uma aula de geografia,
5: Paraná,
6: por favor.
5: Sul. Paraná, porque aí vem. Aí depois vem sudeste, né? Aí depois vem... Sul, que vem Santa Catarina, Paraná, Porto Alegre.
6: É distante, é um pouquinho distante.
5: É distante.
6: Equivoquei, viu, professor?
5: Não é equivocou. Você,
6: o nosso Leonardo Borges
5: equivoca.
6: É o meu professor de geografia,
5: você
6: viu, Letícia?
5: Aí o árbitro será do Espírito Santo, Arthur Gomes Rabelo. Espírito Santo, inclusive, que tem uma das praias mais famosas do Brasil,
6: sim,
5: que é Guarapari, que tem aquela as areias negras, né? Que são areias medicinais.
6: É um recanto paradisíaco.
5: Paradisíaco. Arthur Gomes Rabelo, tá vendo? Futebol também, viu, Letícia?
6: É cultura.
5: Futebol também é cultura. Arthur Gomes Rabelo, Espírito Santo. Assistente 1, Pedro Amorim de Freitas, também do Espírito Santo. E o assistente 2, Arthur Pancieri Pires, também capixaba. O quarto árbitro, esse não foge, é do Paraná, o Victor Salles Cirilo. E o VAR fica a cargo de Felipe Jorge Bennett, do Rio de Janeiro.
6: Muito bem. Ô, Boris, só para a gente fechar.
5: Pois não.
6: A gente, às vezes, deixa muito de lado assuntos tão significativos dos nossos clubes.
5: Uhum.
6: E os clubes silenciam e, às vezes, a gente termina silenciando também. É com referência à recuperação judicial do Náutico. Há muito tempo que houve a homologação, né? A homologação.
5: Não, a homologação foi feita semana passada.
6: O Náutico está pagando, então?
5: Sim, o Náutico vai começar a pagar. Não, e depois tem o seguinte, a homologação foi feita, ele começa a pagar a partir de 2027. Se o Náutico permanecer na Série B, ele paga um milhão e meio.
6: Tem as categorias que você
5: tem. Tem as categorias, mas é tudo a partir de 2027.
6: Se não me engano, essa é a categoria trabalhista.
5: Não, pelo menos a homologação que saiu, e o Náutico, ele conseguiu baixar para 153 milhões. Entendeu? Ele começa, no total, a pagar a partir de 2027.
6: Ele tem um passivo em torno de 300 milhões, mas vai reduzir para 150 dentro da previsão do deságio que ele está fazendo.
5: O deságio que saiu por volta de 72%.
6: Ok.
5: Ok?
6: Mas depois eu queria saber dos nossos clubes até que ponto eles estão pagando, né?
5: O Sport vem pagando. O Náutico, a homologação foi feita porque a Assembleia foi corroborada pela Justiça, foi até o doutor Nemias, salvo engano. Então, aí com a homologação, aí ficou um espetáculo, né? Aliás, foi uma vitória, né? A homologação é uma vitória porque é a aprovação da Justiça em relação a isso.
6: Cumpra-se a aprovação, né?
5: Exatamente.
6: Valeu, Boris.
5: Valeu.
6: E você acaba de acompanhar aqui dentro do Bola Rolando a Sexta-feira Alvirrubra. 18h44.
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3: Agora 18h48. Deixa eu pegar aqui com o Igor Moura, que vai se apresentar com o Santa Cruz daqui a pouquinho aqui no Bola Rolando. Qual é o principal destaque do Tricolor para hoje, Igor?
4: Destaque é que o elenco todo está concentrado, porque amanhã o Santa vai buscar a segunda vitória seguida na Série C. Mais de 10 mil a expectativa e entrada no G8.
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1: Um dos assuntos do balanço de notícias para esta segunda-feira, às 16h, o desemprego em Pernambuco. O estado lidera a redução de desemprego no Brasil no primeiro trimestre de 2026. Segundo o IBGE, mais de 100 mil pessoas voltaram ao mercado de trabalho. Ao vivo, o secretário de Planejamento, Gestão e Desenvolvimento Regional de Pernambuco, Fabrício Marques, comenta o assunto. Participe pelo WhatsApp da Rádio Jornal. 99147-8520.
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2: 18h54.
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4: Alô, alô, Edinaldo Santos. Boa noite, amigo. Um abraço para todo mundo ligado aqui no Bola Rolando. Amanhã, um sábado de Santa Cruz em campo, na Arena de Pernambuco, sétima rodada da Série C. Santa Cruz querendo mais uniformidade em rendimento, em resultado, porque é bom lembrar, estreou vencendo, empatou fora, depois só derrota, voltou a vencer agora em Limeira na última segunda-feira. E agora vai buscar a segunda vitória seguida, o que aconteceria pela primeira vez na Série C. E o detalhe, o Santa já é certo. Se vencer amanhã o Voltaço na Arena, vai dormir no G8. E a depender dos resultados, principalmente do domingo da Série C, o Santa pode terminar a sétima rodada no G8 da terceira divisão nacional. Ao contrário do Santa, que fez 4 jogos fora e só 2 em casa, o Volta Redonda fez 4 em casa e 2 fora de casa só. E ainda assim tem 2 pontos a menos que o Santa Cruz. Campanha ruim do Volta.
2: Tá mal, né?
4: Tá mal, tá pertinho ali da zona de rebaixamento. E tem, eu ia dizer desfalques, mas não são mais desfalques, mas tem ainda não, fora da melhor forma física, os únicos jogadores desse elenco do Volta Redonda, que na minha opinião seriam titulares no Santa Cruz. Volta Redonda, olhando o elenco inteiro deles, 2 jogadores só eu acredito que seriam titulares nesse Santa Cruz atual.
2: Quais são?
4: O MV, que é o ponta, que passou um bom tempo machucado.
2: Bom jogador.
4: E o Igor Catatal, que é o centroavante, fazedor de gols, ex-Vasco também, o artilheiro do time na temporada, um atacante, joga de lado, joga centralizado.
2: Bem rodado já, né?
4: Tá perto dos 30. E os dois estavam machucados, e são jogadores interessantes, voltaram há pouco tempo atrás e provavelmente Volta Redonda amanhã vai utilizar esses dois no time titular. Falando em time titular, você vai me perguntar sobre o Santa, né? Time do Santa. Quem é que volta a ficar à disposição? Fabinho. Quem não volta ainda? Thiago Enes, o que é um problema. O Eurico deve ter que permanecer na lateral direita, apesar de não ter comprometido contra a Inter de Limeira. Era um jogo...
2: É uma improvisação, né?
4: É improvisação e era um jogo num contexto diferente, né? O Eurico contra a Inter de Limeira, ele tinha o 90% do papel dele defender bem, como lateral. 10% do apoio. Agora o Santa vai precisar de lateral que apoie, que seja mais agressivo, porque a tendência é de um Santa mais atirado.
2: Tem que ter jogo pros lados, né?
4: Exatamente. E o Eurico deve ser mantido na lateral direita, porque deu certo contra a Inter de Limeira. E o Santa também não conta ainda com o Regis.
2: O Volta Redonda deve vir fechadinho.
4: Também acho.
2: Você tem que abrir o jogo.
4: O Léo Costa chegou a dizer isso ontem na entrevista coletiva, que acredita que o Volta Redonda não vai se saltar muito, vai ficar mais ali defensivo, esperando o contra-ataque, coisa que o próprio Amazonas conseguiu fazer na arena e venceu o Santa, o Amazonas do técnico Christian de Souza hoje no Santa Cruz Futebol Clube.
2: Igor, me permita fazer a seguinte pergunta. O gramado da arena melhorou?
4: Olha, no jogo contra o Amazonas já estava um gramado bem legal, de um nível muito bom. De lá para cá...
2: perspectiva de chuva de hoje para amanhã grande, né?
4: Exato. Mas assim, só se chover... aquela que foi a maior chuva que eu já levei na minha vida, que foi no dia de Santa Itabaiana. Se chover aquilo ali, aí tem que ter um Allianz Arena lá do Bayern de Munique, San Siro e Milão.
2: Ninguém aguenta 150 milímetros de chuva.
4: Exato, agora...
2: Em 24 horas.
4: Em 24 horas. Agora, assim, a arena tá com gramado já muito bom, até porque não teve nenhum evento e não tiveram jogos nesse passado recente agora, porque o Retrô tá jogando fora. Jogou fora de casa.
2: Tem o quê? Umas 3 semanas?
4: Do jogo contra o Amazonas? Isso, por aí. Aproximadamente 20 dias que o gramado tá só recebendo reparos, portanto tá em bom nível. Então vamos lá. Thiago Coelho, Eurico, William Alves, Matheus Vinícius permanecendo. E minha dúvida, eu acho que continua o Zé Mário. Apesar de eu considerar hoje o Alex Juan um jogador melhor pra posição. Tá em melhor fase, vem apresentando melhor futebol.
2: Torcida de Santa Cruz.
4: Meio campo, outra dúvida. O Silva treinou em boa parte dessas três sessões só que o técnico teve, treinou time de cima. Só que tem o Léo Costa pedindo passagem, é mais jogador, inclusive, tem melhor currículo. Não sei se o Christian de Souza vai colocar de frente o Léo Costa amanhã, mas se colocar Pedro Favela de primeiro volante, Léo Costa de segundo, Vitinho deve permanecer como armação por dentro, jogando mais como meia, como ele jogou na base do Bahia. O ataque, Ronald, Everaldo, os dois principais jogadores do Santa no jogo passado, e Thiago Marques, que tá devendo, a torcida tá cobrando, que é mais participação do Thiago Marques. Léo Costa fala sobre isso, né? Um dos personagens, se vai ser titular ou não. Ele fala da função que ele prefere exercer em campo. Mais primeiro volante, mais segundo volante, pro lugar do Balotelli. O que é que pode falar sobre essa função que ele prefere fazer, o Léo Costa?
5: Pois é, a minha característica sempre, em todo o clube que eu chego, falo sempre a mesma coisa. Sou um jogador mais defensivo, que trabalha mais ali na contenção, de fechar o espaço, de ser muito agressivo na marcação, de pressionar o portador da bola, né? E nesse jogo eu fui exigido, cada jogo ele pede a sua estratégia, né? Então eu entrei no jogo vencendo por 1-0, fora de casa, vindo de 3 derrotas, então você precisa ser o mais controlado possível, o mais defensivo possível, então meio que casou com a minha característica de jogo, né, principal. E nesse jogo em casa já vai ser um pouco mais diferente, vai exigir outras virtudes da minha parte, né, de você conseguir controlar mais o jogo com bola, criar mais, então dar uma sustentação mais para os meus jogadores ofensivos poderem ir para frente. Então assim, eu tô à disposição, preparado para cumprir essas funções. Posso fazer uma função mais ofensiva, mas não é a minha característica principal. A minha característica principal é ficar mais por trás, dando apoio, dando condições para os meus meias poderem jogar com mais liberdade, para os meus laterais, se eu estiver pelo lado esquerdo, para o lateral esquerdo poder avançar mais, se eu estiver do lado direito, para o lateral direito poder avançar mais. Então eu tenho essas virtudes. E quero ajudar dentro das minhas características. Tem coisas que eu não vou conseguir fazer, mas as que eu sei fazer bem, eu espero colocar em prática.
4: Pronto, então, bom volante Léo Costa aqui no Bola Rolando, Ed.
2: Valeu, Igor.
4: Um abraço.
2: E você, torcedor tricolor, acaba de acompanhar aqui no Bola Rolando a Sexta-feira Tricolor.
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2: Fim do Bola Rolando. Na sequência, o debate do movimento esportivo com Haroldo Costa, o maior gol do mundo e a participação de grande equipe. Boa noite, Recife. Boa noite, Brasil.
6: Brasil!
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0: Em Pernambuco, 7:03.
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0: Boa noite para você. Está no ar pela Rádio Jornal o nosso Movimento Esportivo Debate. O seu espaço aqui pra gente destacar o futebol pernambucano. Depois do Bola Rolando, com as notícias do futebol pernambucano, nosso espaço aqui para debates e opiniões até às 8 da noite na Rádio Jornal. Movimento Esportivo, produção técnica Aldo Leite, Emílio Bezerra. E estamos juntos aqui na Rádio Jornal Recife, no FM 90.3, na faixa estendida 76.1, Caruaru 91.3, Garanhuns 107.5, Limoeiro 99.5, Pesqueira 90.9, Petrolina 90.5. 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Bom dia, boa tarde ou boa noite para você. E também no site radiojornal.com.br, Rádio Jornal Pernambuco, falando para o mundo. Sexta-feira, 15 de maio de 2026. Você já notou aí que a nossa faixa esportiva, inclusive, vai começar mais cedo agora, né? Diariamente, porque às 5:30 da tarde nós temos o Na Cola da Seleção, espaço para a gente debater aqui seleção e Copa do Mundo também. E na segunda-feira, um programa ainda mais especial, às 5 da tarde, Edinaldo Santos vai comandar aqui a convocação da Seleção Brasileira na Rádio Jornal. Você também acompanha essa convocação na TV Jornal SBT, que vai transmitir a Copa do Mundo. Aqui está o nosso Movimento Esportivo. Comigo hoje, nosso Wallace Santos, Letícia Carneiro e Marcelo Araújo, para a gente debater aqui os assuntos dessa sexta-feira. Cumprimentando-os no início do programa. Boa noite, Marcelo.
3: Boa noite, Haroldo. Grande abraço. Boa noite, Letícia, Wallace, amigos e amigas ligados na Rádio Jornal.
0: Letícia Carneiro. Boa noite, Letícia.
4: Boa noite, Haroldo. Boa noite, Marcelo, Wallace e a todos que já estão ligados aqui na Rádio Jornal.
0: Wallace Santos.
5: Boa noite, Haroldo, Marcelo, Letícia. Boa noite para todo mundo que nos acompanha.
0: Muito bem, são 7:06. A gente vai antecedendo aqui, né? Um fim de semana, mais um fim de semana de futebol com os times pernambucanos em campo nesse sábado e nesse domingo. Nas divisões B, C e D do futebol brasileiro. Então, nesse espaço, a gente vai aproveitar, evidentemente, para projetar o que vem aí no fim de semana, nossas perspectivas para o que vem por aí. Nem mais uma rodada do Campeonato Brasileiro. Vamos seguir aqui uma ordem cronológica, né? E vamos começar com o Náutico, que abre o fim de semana de futebol. Náutico em campo amanhã, diante da equipe do Operário, em Ponta Grossa, no Paraná, nesta rodada da Série B do Campeonato Brasileiro. Timbu vem de uma sequência positiva, sequência que lhe deixou no G4, se bem que o G4 hoje, ele é importante, mas ele pode ter mais duas vagas aí, né? Então, o G4 é legal, mas o G6 também é legal. No G6 você pode ainda sonhar com a vaga na primeira divisão, com essa mudança no regulamento. Mas o G4 é bom demais. Se fosse no modelo passado, o Náutico estaria subindo, né? Sem precisar jogar playoff. Mas é bom lembrar que hoje tem, no regulamento da Série B, essa mudança que vai ter o playoff. E o Náutico, que vem de um resultado expressivo contra o América Mineiro. O América, a gente sabe, é o pior time da competição, não ganhou de ninguém, faz uma campanha vergonhosa depois de 8 rodadas. Mas às vezes você tropeça contra adversários assim. E não foi o que aconteceu lá nos aflitos. O Náutico realmente foi um time avassalador, né? Uma vitória incontestável ao Alvirrubra diante do América. Começando por você, Marcelo, Operário e Náutico nesse sábado. O que, é que você está esperando desse confronto?
3: Haroldo, Wallace e Letícia, é bem interessante o que você falou sobre o G6. Eu acho que a gente pode fazer uma colocação assim. O G6 é bom, o G2 é ótimo. Acho que é por aí, né? O G6 você classifica para algo ali para adiante, e estando no G2, melhor ainda. Seguinte, acho que é um jogo bem equilibrado, por tudo aquilo que representa o Operário de Ponta Grossa hoje. Nos últimos 10 anos é uma equipe que cresceu muito, obteve o seu lugar no Campeonato Paranaense, onde é o atual campeão, né, bicampeão paranaense. Os últimos confrontos com Londrina, com Atlético, com Coritiba, o Operário vem se dando bem. Acabou dando trabalho agora ao Fluminense, mesmo perdendo, né? Você imagina o que é. Vamos lá, vamos observar. Fluminense, né, campeão brasileiro, ótima campanha no Mundial de Clubes, da FIFA. E o Operário lá de Ponta Grossa, interior paranaense. Então diz muito sobre uma equipe que é organizada, uma equipe que é guerreira, principalmente jogando em casa. Agora, vamos pro lado do Náutico. Eu acho, Haroldo, que o Náutico reconquistou aquela atitude de jogar bem fora de casa. E isso é bem importante. Os últimos jogos, mesmo perdendo para o Ceará, venceu o Atlético Goianiense, então obteve êxito. O último confronto agora com vitória também, o Atlético, vitória importante. Então, credencia o Náutico a toda a equipe mandante observar e saber, olha, essa equipe aí merece respeito. Essa equipe não é daquela que chega aqui e fica com o bumbum na parede esperando. Não, é a equipe que vai jogar, vai propor jogo. Perspectiva é boa, cria-se uma perspectiva também muito boa em relação à volta do Paulo Sérgio, e aí não sei se de frente ou não, mas de qualquer forma é um handicap, né, para a comissão técnica, e acredito que é um ótimo momento, como são pontos corridos, campeonato longo, ótimo momento do Náutico firmar posição e fincar terreno ali, pelo menos no G6, Arun.
0: Muito bem, ô Letícia, Marcelo já nos levanta aqui, suscita um bom debate, que é essa questão do Paulo Sérgio e do Derek, né? O Derek é o titular hoje, o Paulo perdeu espaço lá no começo da Série B, por tudo que a gente já sabe, as posições do Hélio contrárias ao empresário, ao staff do Paulo Sérgio, que criou um clima para ele sair, e no fim das contas ele não saiu, e o Paulo acabou ficando fora ali das primeiras rodadas, uma decisão ali da família dos Anjos. E aí depois o Paulo se machuca, evidentemente que perdeu espaço, o Derek se consolidou como titular, mas toda vez que se fala em Paulo Sérgio, se lembra do seu bom momento com a camisa alvirrubra. Ano passado, no final da Série C. E se a gente for mais atrás, vai ver que o Paulo é o último, esse grande artilheiro do Náutico, jogando no comando do ataque, né? Mas agora o Paulo tá pronto. E aí? O Hélio será comedido? Não é hora de colocar o Paulo para começar a jogar, porque ele tá voltando? O Guilherme até falou, né, depois do jogo contra o América, que foi assistir o treino do Paulo, disse que ele treinou bem, o Paulo Sérgio, foi um treino sensacional. Ele falou no pós-jogo lá de Náutico e América Mineiro. Mas você acredita que eles vão manter a titularidade do Derek, mantendo um critério que eles adotaram lá, o Hélio e o Guilherme, para que o Derek seja titular? E na sua opinião, o Paulo deveria ser o titular?
4: Olha, Haroldo, sobre o Paulo Sérgio, é claro que a gente pensa no Paulo Sérgio, aquele artilheiro que tá sendo do Náutico, porque ele ainda, mesmo passando os jogos fora, ele ainda continua, né? Se mantém como artilheiro do Timbu. E é lógico que quando você vê uma equipe, e principalmente, vou fazer o recorte ainda mais curto, quando você vê o Derek, que é um atleta que passa por um momento de insegurança, e do outro lado a gente tem o Paulo Sérgio, que é aquele artilheiro de confiança do Náutico, é claro que vai haver a preferência pelo Paulo Sérgio, artilheiro do Náutico, mesmo que ele não esteja 100%. Mas, hoje, o espaço é do Derek. O Derek, querendo ou não, acabou conquistando esse espaço. E tudo porque aconteceu no histórico, né, do Paulo Sérgio com o Náutico, mesmo que tenha sido por culpa do empresário, toda aquela negociação acaba ficando um pouco mais ríspido o ambiente. Eu vejo que é o momento do Paulo Sérgio reconquistar a sua titularidade. Eu não vejo que vai ser um trabalho muito difícil, né, por conta desse momento de insegurança que passa o Derek e que acaba prejudicando, né? Acaba prejudicando o atleta, a relação do atleta com a torcida, mas eu vejo um momento que o Paulo Sérgio vai reconquistar essa volta à sua titularidade, o que vai ser muito importante para o Náutico.
0: Então você acha que vai ser uma coisa paulatinamente? Não... Talvez o Hélio não faça isso amanhã, mas em breve terá que fazer.
4: Sim, algo que a gente estava falando ontem que vai ocorrer naturalmente.
0: Naturalmente. O Alex, a gente escuta as entrevistas do Guilherme e vê lá um monte de elogio pro Derek.
3: Uhum.
0: Ele rouba a bola, ele tem bons números. São abordados aí alguns aspectos do Derek em campo. Só não tem gols.
5: E um atacante sem gols?
0: E aí? O Paulo, por causa disso, é uma titularidade imediata e absoluta? Ou o Hélio e Guilherme têm... Existe uma coerência na manutenção do Derek como titular?
5: Existe uma coerência, isso aí é inegável. A gente percebe que, mas pelas palavras do Guilherme e também do Hélio, a situação do Derek, ela é complicada pelo simples fato de que não consegue marcar gols. Atacante sem marcar gols, ele não consegue ter um respeito, digo assim, referente a tudo. A comissão técnica, a torcida, o próprio grupo, não é que não vá contra, né? Mas fica observando de forma assim, que o Derek chegou a ser apontado como uma das soluções do ataque do Náutico. Mas não está dando conta do recado. Inclusive tem jogado abaixo do que esperado, a gente observa muito isso. E o Paulo, ele vai reconquistar, na verdade, esse espaço dele, porque além de tudo, é como a Letícia falou, ele ainda é um principal artilheiro do Náutico. Ele é um cara que é mais experiente, é um cara com mais bagagem, e ele 100%, inevitavelmente, é titular nesse time, e o Derek vai amargar um banco para ele, sim. Agora, a coerência do Guilherme, entenda-se também Hélio dos Anjos, vai fazer com que ele retorne de forma regular, bem devagar, paulatinamente, e aí quando ele estiver 100%, nível técnico, nível físico, ele vai assumir essa titularidade, porque o Derek ele não está correspondendo, não. Ele pode estourar daqui para frente? Pode. Mas a gente precisa de alguma coisa para agora. E esse agora, há essa necessidade. Talvez a necessidade apresse um pouco o retorno do Paulo ao time. Talvez. Não que isso seja uma regra que deva ser cumprida, né? Mas essa necessidade pode... Espero que não atrapalhe. Que, na verdade, ajude. Mesmo que ele apresse o retorno do Paulo seja ao time. Mas o Derek está numa situação... que acredito que agora ele está tendo uma sombra de verdade, né? Ele está tendo uma sombra. Se ele era para ter sido a sombra do Paulo Sérgio, agora a sombra, o sol virou de lado e a sombra passou para ser para ele agora.
0: Quando o time está ganhando, o Letícia, Marcelo e o Alex, essa polêmica diminui, né? Uhum. Porque você tem resultado, aí a questão é quando não vencer, quando o Derek sair em campo sem gols, aí essa polêmica tende a aumentar, né? Tende a ficar mais intensa. Mas enquanto o time estiver ganhando assim, também vai tá tudo bem, né?
4: Vai escondendo, né? Vai omitindo um pouco, o resultado acaba cobrindo, né? Ou melhor, encobrindo algumas situações dentro de campo, encobrindo alguns erros, alguns momentos. E aí o torcedor só tem esse olho, né? Não só, a gente também, às vezes, acaba tendo esse olho, né, pra vitória.
0: Isso fica... Eu não diria que fica minimizado, mas ele não é a grande tônica, né? Não é um grande debate. Por exemplo, quando você ganha de 4-0 no América Mineiro, e mesmo que o atacante saia sem fazer gols, vai se criar um clima de, olha, um grave problema. Agora, quando você sai de um 0-0 e o atacante saiu em branco...
3: Eu acho que fica o seguinte, fica essa cobrança, ela deve continuar, mas ela fica interna, né? Já que você obteve o resultado positivo, como vocês levantaram, vamos lá, 3-0, 4-0. Então você não teve necessidades. Deu para passar. Agora, a cobrança interna no outro dia, eu acho que até do próprio jogador, né? Porque, veja, se você vai cobrar na hora de ver, mas tá todo mundo festejando, todo mundo comemorando a vitória. Isso é hora de você falar disso? Não. Né? Agora, vamos lá, um 0-0. Aquela bola que você chutou na trave, aquela bola que você perdeu cara a cara com o goleiro. Tudo isso vai se refletir na hora do jogo. E aí é o seguinte, a pressão é maior, principalmente quando joga em casa. Porque essa resposta... ela vem em forma de vaia. E ela é na hora. E aí, se o cara sentiu, todo profissional, ele quer acertar. Eu sou o centroavante e eu errei. Se não tem uma resposta na hora, o time está ganhando 3-4-0, poxa, eu vou ficar comigo, mas eu vou trabalhar para melhorar. Mas se essa resposta vem na hora, o fator psicológico acusa e acusa pesado.
5: Agora, eu me preocupo, viu, Haroldo? Isso que você falou agora, referente a... quando o time venceu, o exemplo, venceu o América Mineiro por 4-0, e tá tudo bem. Mas é justamente aí é que está essa cortina. Né? Porque já que foi um adversário, entre aspas, frágil, subentende-se que ele deveria ter sido um dos protagonistas do jogo. Uhum. Como foi o Vinícius, por exemplo, que marcou 2 gols. Mas venceu, então a torcida meio que deixou para lá. Mas e se fosse o 0-0 que você falou? Às vezes a vitória, ela encobre algumas deficiências que é aquela coisa. Tá ganhando, não importa tanto. Mas quando começar a perder, ou quando empatar, dependendo dele, e aí?
3: Eu não sei se vocês já perceberam, eu gosto muito de observar pessoas. Eu não vejo jogador, atleta, eu vejo pessoas. O nosso time tá jogando, eu sou o atacante. Eu perdi 3 gols, vocês fizeram 2 cada um, o jogo foi 6-0. Pode prestar atenção que a comemoração daquele que perdeu os gols, ela é menos intensa. Ele comemora, mas com medida. Isso. Por quê? Porque ele está ressentido com ele mesmo. Então, esse é o peso. Ele sabe a responsabilidade que ele tem. Poxa, Letícia fez 2, o Alex fez 2, Haroldo fez 2, eu não fiz nenhum, perdi 5.
5: No jogo, teoricamente, mais fácil.
3: Exato. Ele comemora pelo coletivo, mas ele fica um pouco comedido, moderado pela situação pessoal. Eu acho que nesse momento o Derek pode estar sentindo isso.
5: Pode.
3: E aí vai depender do nível de responsabilidade de cada um.
5: É, mas aí
3: tem um cara que não tá nem aí.
5: Pode ter o efeito contrário. Nesse jogo contra o Operário amanhã, se ele faz 1 dos gols, ou 2 gols e o Náutico vence, 1-0. Gol do Derek, ele vai chegar aqui.
3: Você vai ver o êxtase que vai ter quando ele liberar esse gol aí, quando sair esse gol. Dele mesmo. É do ser humano, né?
5: É do ser humano.
0: Muito bem. E as outras polêmicas do time? Assim, eu falo polêmicas porque, na verdade, são aquelas posições ali onde a gente debate mais, né? Júnior Todinho, o que vocês acham?
3: Acho que o Náutico tem um problema ali para resolver, né? Um bom tempo,
5: tem,
3: né?
5: Tem.
3: Tem um problema para resolver e eu sei que o Hélio e o Guilherme, eles não vão expor jamais, não viu ainda. Vai ter um dia, a não ser que seja o dia na entrevista coletiva do Hélio, quando ele tiver a fim de falar, que ele vai dizer, eu tenho um problema naquela situação. O Todinho está desde o campeonato pernambucano, a gente esperava muito mais. O Todinho tem passagem. E por que a gente cobra? Porque ele tem para apresentar. Se ele não tivesse, a gente tinha descartado. Isso. Não dá. Mas ele tem. Ele tem passado no futebol nacional, principalmente na Série B, na Série C. A gente sabe que ele tem potencial. Falta despertar. Já estamos na 7ª rodada da Série B.
5: Nona rodada.
0: Estamos indo para a nona.
3: Nona rodada da Série B. Então, acredito que já era hora de despertar.
0: Muito bem. Para a gente fechar aqui e avançar para os outros jogos, como enfrentar o Operário? Letícia, eu estava ouvindo o Guilherme ali, né? E ele falando que o time é muito ofensivo, né? No começo do jogo. O primeiro tempo deles, ele até falou, é muito forte. Vê variações de jogadas nele, boa saída de bola. Exaltou o Operário. Quando a gente pega o que o Operário está construindo na Série B, realmente é o 8º colocado, tem 12 pontos, né? Ele está 4 pontos atrás do líder. Então ele faz uma campanha boa, né? A campanha do Operário. Aliás, hoje ele estaria empatado com o time do G6, que é o Novo Horizontino, que também tem 12 pontos. Então, você acha que o Hélio vai manter essa linha alta do jeito que ele joga, essa intensidade, vai para cima, ou vai manter a característica, ou por tudo que o Guilherme falou, vai ser um pouco mais comedido?
4: Eu acho que vai ser um jogo difícil para o Náutico, jogando fora de casa diante de um adversário que vem tão bem assim na Série B e principalmente, né, o Náutico vai ter que entrar muito bem concentrado no jogo. É uma equipe que gosta de ter esse domínio ofensivo na partida, então precisa estar muito bem encaixado, muito bem ligado também nas transições da equipe do Operário e, claro, o Náutico também poder aproveitar essas transições, né, de defesa e de ataque para, quem sabe, conseguir encaixar um contra-ataque mais veloz e conseguir levar o perigo ao seu adversário. O Náutico hoje é uma equipe que finaliza muito, mas que não... São muitas finalizações, mas poucas o Náutico acerta. Então vai ser uma partida onde o Náutico vai precisar ter essa efetividade se quiser sair com uma boa pontuação lá de Ponta Grossa. Então eu vejo que vai ser um jogo um pouco mais retraído do Náutico, não vai se fechar o Náutico não vai jogar fechado.
0: Não vai mudar a característica dele.
4: Não vai, mas vai ser um jogo onde o Náutico vai ter que entrar em campo muito bem concentrado diante desse adversário, mas principalmente ficar ligado, né, nas ações dessa equipe que é tão forte ofensivamente jogando sobre sua casa.
0: É isso, Wallace, um time que ataca, que tenta se impor em casa. O Hélio muda um pouquinho ou vai manter essa linha alta aí?
5: Não, vai manter essa linha alta, porque eu estava até observando aqui, enquanto a Letícia falava, o histórico, né, do Operário nessa Série B, ele tem 2 empates em casa. 2 empates em casa e 2 vitórias contra, por exemplo, times que estão brigando ali na zona de rebaixamento. O Londrina é um deles, por exemplo. Então, quando ele pega um adversário com nível técnico melhor, ele se enrola. Mas você olha para a tabela hoje. Mas, Wallace, como é que você está falando isso, que um time que é o oitavo colocado com 12 pontos. Pois é, ele tem resultados positivos fora de casa também. O último jogo ele perdeu para o CRB.
6: 3-0.
5: 3-0. Né? E foi um placar considerável, né? Se você analisar. Tanto que tem pessoas que consideram 3-0 até goleada, né? Então, contra times de nível técnico inferior, ele acaba se sobressaindo às vezes. Agora, em casa, não. Em casa, ele sempre se complica. Empatou com Fortaleza. Dentro de casa, por isso que se o Náutico, o Guilherme Hélio manter essa linha avançada dele, essa linha alta, como ele costuma jogar, ele pode surpreender. E para mim, se você me perguntar, eu acredito muito mais numa vitória do Náutico do que do Operário. Nesse jogo de amanhã, pelas características e pelo estilo do jogo do Operário e pelo histórico dele também.
6: E aí, Marcelo, amanhã?
3: Haroldo, eu não gosto de fazer relações assim, mas até porque o Operário é o Operário, o Ceará é o Ceará. Uhum. É outra coisa. Né? A gente sabe que individualmente o Ceará tem mais valores conhecidos, a folha, obviamente, é
6: ele
3: maior.
6: Ele dominou o Ceará.
3: Exatamente, era aí onde eu ia chegar. Acredito que o Náutico tem essa postura de jogar fora de casa. Geralmente você observa aquela coisa de o time dá a bola para o adversário. Geralmente o visitante deixa o mandante tomar as rédeas da partida. Com o Náutico de Hélio e Guilherme não tem isso. O jogo do Ceará provou isso. Eu falo o jogo do Ceará porque é um uma das equipes ali que vão brigar, né, pelo acesso.
6: Apesar
3: pro
6: de
3: ano.
6: Ter perdido.
3: Né? Apesar de ter perdido. Né? E aí o seguinte: circunstâncias do jogo. É que pode acontecer, do Náutico chegar lá e ganhar, pode empatar, pode perder. Por quê? Porque o adversário também é valoroso. Ele tem o seu valor, principalmente jogando dentro de casa. Agora, é aquilo que você fala, acho que é o jogo de trocação.
6: Uhum.
3: Acho que vai ser assim. O Náutico vai propor jogo, o Operário também é valente, vai propor jogo dentro de casa, vai ter sua torcida lá presente. Acho que vai ser um jogo bom de ver e aí o resultado é circunstância. E aí pode ser aquela questão da bola que pode faltar, do gol que pode faltar. Essa cobrança.
6: Por isso que Letícia falou da efetividade. É o tipo do jogo que você tem que ser efetivo.
3: Exato.
6: A chance que tiver, vai ter que fazer. Isso. Senão pode se complicar.
3: E aí se lamenta mais quando é fora de casa.
5: Vira, né? O Ceará. O Ceará é um exemplo disso.
6: Três bolas na trave. A bola não entrou, pois saiu de lá derrotado, né?
3: Hoje tá lá, os pontos foram registrados pro Ceará, o placar foi pro Ceará.
6: É isso. Bom, gente, vamos avançar aqui então pro jogo do Santa Cruz, né? Santa Cruz e Volta Redonda. Arena de Pernambuco. O recorte é muito pequeno, né, do Christian de Souza, apenas um jogo, e a gente viu ali a vontade do Santa Cruz, mas ainda alguns problemas técnicos, não foi um grande jogo, uma grande apresentação do Santa Cruz, muita gente se refere às falhas do goleiro para falar daquela vitória, e teve mesmo falha do goleiro, duas falhas. O Santa Cruz, muitos diriam que foi bafejado pela sorte para ganhar o jogo por causa das falhas do goleiro, mas o goleiro está ali, uma hora ele faz uma grande defesa, uma hora ele pode falhar. Faz parte desse esporte fantástico chamado futebol. O Alex, Santa Cruz e Volta Redonda na arena.
5: Eu estava até observando os boletins da Letícia que o Santa nunca perdeu, né? Para o Volta jogando, para o Voltaço jogando aqui em Recife. E eu analisei na tabela de classificação, é um jogo direto também, né? Um confronto direto. Porque o Santa briga diretamente com, se a gente for analisar nesse confronto de amanhã, com a equipe do Volta Redonda. O Santa tem 7 pontos, 13º colocado. O Volta Redonda é o 17º, com 5 pontos colocados na tabela de classificação. Então você imagina aquele jogo que nós classificamos de 6 pontos. O Santa vencendo vai a 10 e deixa a equipe do Volta Redonda lá. É aquele momento, né, Haroldo? O torcedor do Santa ainda não sabe o que falar dessa equipe.
6: É verdade, concordo.
5: Não sabe o que falar dessa equipe. A torcida simplesmente foi no embalo, comemorou bastante a vitória como foi, como você falou, né? Por mais que queiram enaltecer a vitória, que ela realmente tem que ser enaltecida, mas do jeito que foi, né? O goleiro... Ô, Saulo, grande abraço, Saulo. Colaborou e muito para isso. O problema, não temos nada a ver com isso, né, Santa? Então você cria uma expectativa boa. Não sei se foi tempo suficiente para o Christian também dar a cara dele ao time, né? Porque ele vai ter muito trabalho, não apenas em dar a cara dele ao time, em também fazer com que a equipe reconquiste, né, a confiança nela mesma. Porque a torcida vai fazer o papel dela, isso é evidente. Mas eu acredito que pelo fato de jogar mais leve, de ter quebrado essa sequência negativa, da falta de vitórias, de ter vencido no último jogo, o Santa vai entrar um pouco mais leve e mais concentrado e vai vencer esse jogo de amanhã. Eu aposto no bom jogo e numa vitória do Santa.
6: Letícia, a gente viu um time com dificuldade para chutar gol, nessas apresentações contra Confiança, Guarani, né, as duas derrotas, deixaram claro essa falta de ofensividade, né, de sair de campo sem dar um chute a gol sequer. E agora vimos que o Santa Cruz chutou a gol, o goleiro falhou e a bola entrou. Mas será que dá para ser mais ofensivo? O que, é que você está esperando do Santa Cruz contra um Volta Redonda na arena? Porque o Alex falou nessa leveza de ter vencido, mas não deixa de haver uma pressão de jogar em casa e se perder ponto, evidentemente vai criar um clima ruim.
4: E a busca por um resultado diante de um adversário que passa por um momento complicado, né? O Volta Redonda não vence desde o dia 18 do mês passado, né? Desde o dia 18 de abril. Então é um Volta Redonda que chega com a confiança um pouco mais baixa, de um lado de um Santa Cruz que dá um ânimo maior, dá um gás, né? Depois de você passar um tempo com muita dificuldade, um Santa Cruz que não conseguia marcar gol e consegue marcar 2 gols em uma partida e conseguir ainda mais a vitória sobre a Inter de Limeira fora de casa, em um jogo que foi muito complicado, né? Todo o contexto. É importante relembrar que o Santa Cruz sofreu para a Inter de Limeira no primeiro tempo. Foi um primeiro tempo onde o Santa Cruz não conseguia chegar no ataque. Conseguiu chegar no primeiro momento de bola rolando, mas no decorrer da partida foi um Santa Cruz que se anulou. Parecia que os jogadores não se conheciam dentro de campo, parecia uma equipe com falta de entrosamento. Mas no segundo tempo, onde que, apesar de o Santa Cruz contar com os erros do adversário, chegou o ataque, foi assim que conseguiu apelar, né, para esses erros do goleiro da Inter de Limeira. E aí, sobre a expectativa da partida. O Santa Cruz jogou com 3 zagueiros lá em Limeira. Eu já espero um Santa Cruz um pouco mais aberto dentro de campo. O Santa Cruz buscando um pouco mais dessa ofensividade, jogando sobre sua casa e principalmente do lado da sua torcida, né? Então, já espero um Santa Cruz um pouco mais diferente. E aí é que a gente já vai conseguir avaliar um pouco mais do que é esse trabalho do Christian de Souza na equipe tricolor. Mas é isso, o Santa Cruz precisa ainda acertar nesse ataque, né? Precisa tentar ser uma equipe mais ofensiva e principalmente ser efetivo quando tiver a oportunidade diante de um adversário que vem em um momento de baixa, querendo ou não, e o Santa Cruz um pouco mais confiante, buscando agora engatar na Série C para, de fato, haver um certo descolamento, né? A gente vê uma tabela muito colada nessa Série C, os adversários muito próximos, tanto que o Santa Cruz é o 13º colocado, com sete pontos somados, e o Volta Redonda é o 17º e tem 5 pontos. Então é tudo muito perto. Um resultado desse consegue deslocar um pouco mais e aí você vai se afastando cada vez mais da zona de degola. É importante essa partida para o Santa Cruz, principalmente jogando em sua casa e buscando pontuar. O Santa Cruz que não tem tantos jogos na sua casa, né, nessa Série C, então é importante. Se torna um jogo que uma vitória é imprescindível para o tricolor do Arruda.
6: Interessante o que Letícia falou. Jogo para descolar, né? Não é uma decisão, não decide nada, mas é como se fosse. Porque se você fica ali naquela parte de baixo e perde ponto em casa, aí vai para jogo fora tendo que se superar. Próximo jogo do Santa Cruz depois do Volta Redonda é o Maringá. O Maringá que foi goleado, né, pelo Guarani. Mas Marcelo, dá para ser mais ofensivo? Veja, na partida contra a Inter de Limeira, ele botou o Vitinho ali, não optou pelo Patrick Alain. Patrick Alain entra depois. Não teve esse meia, que ele já não tinha o Regis. A gente esperava que automaticamente a vaga fosse para o Patrick Alain. Não foi o Patrick. Aí teve o Vitinho, com o Ronald, com o Thiago.
3: Everaldo.
6: Everaldo. Então, Everaldo, sentindo que a bola também não chegava, veio fazer uma outra função, né? Saindo da ponta, vindo mais para o meio. Para não ficar isolado lá na ponta, numa bola que não chega, porque o time não está compactado e aí a bola não chega nos atacantes. O que é que você espera aí desse Santa Cruz para a partida contra o Volta Redonda amanhã?
3: Exatamente isso, Haroldo. Quando a gente observa, são jogadores experientes. O Santa Cruz em campo...
6: Mas é só do Vitinho, que é um garotão, né?
3: Isso, mas em média, né? Dos 11, você bota ali pelo menos 7 a 8 jogadores. Não,
6: você botar Everaldo, o Thiago...
3: O Thiago Enes, o Zé Mário...
7: O Regis.
3: O Regis, a defesa, o William Alves, o William. Eurico...
6: O William, é verdade.
3: Né? Por favor, então é um time experiente. A gente entende que a sequência de resultados negativos... Um grupo que é relativamente novo, já não é tão novo assim, já dá para se ter algum entendimento entre os jogadores. Eu acredito que o fator vitória, ela vem para tirar aquele peso das costas. Ufa, ganhamos. Agora, peraí, o que é que a gente quer no campeonato? E aí tem um novo comandante, tem o Christian, que chega sem o peso. Veja como isso é interessante. O Christian chega sem o peso dos outros jogos. Ele chega, o Christian tem 3 pontos conquistados.
6: É.
3: Ele chega como treinador vencedor. E ele pode usar desse argumento e dizer, olha, eu sou vencedor, então eu já cheguei aqui vencendo, então eu não quero saber de empate, de derrota. Pode acontecer? Pode. Agora, se o time tiver a aplicação que todo mundo espera, nós, cronistas, torcida, comissão técnica, não é um time para estar na posição que o Santa Cruz está. Não é. Para o torcedor mais místico, eu queria lembrar uma coisa que muita gente lembrou, que é a seguinte. O Santa Cruz cai para a Série C no time de 2007, cai para a Série C de 2008. É a primeira vez, né? Foram duas. Mas 10 anos antes, o Santa Cruz já poderia ter caído.
6: Foi.
3: E ele se recupera num jogo. Justamente, os times são completamente diferentes. Mas, para o torcedor que gosta da mística, das camisas, o Santa Cruz evita uma Série C em 98, dentro do Arruda, com mais de 50 mil pessoas, com um gol de Raul, que isso. Era um zagueiro.
5: Levado nos braços pela torcida.
3: Pois é.
6: Um tricolor me lembrou isso aqui durante a semana, lá na TV, jornal.
3: Nossa. Exato.
6: Erisson, alô Erisson.
3: É, grande Erisson.
6: Ele disse que Givanildo botou um zagueiro isso. No final e ele acertou um chute e fez o gol.
3: Ah, e tem uma história.
6: Gol que livrou do rebaixamento para a Série C.
3: E tem uma história. O olhar ali do técnico mesmo, do comandante, do Givanildo. Raul era zagueiro, mas nos recreativos, né? Aquele racha do sábado pela manhã, o Raul ia lá para frente e foi utilizado numa partida que acabou salvando Santa Cruz. E aí eu repito o seu discurso. Não é uma decisão, não. Mas são fatores que psicologicamente você pode utilizar contra esse adversário, que é o clube, e aí não era o time, o clube, mas para você levantar. E tem plenas condições. Acredito nisso, Haroldo.
6: Só para fechar, expectativa de bom público na arena?
4: Olha, sinceramente, Haroldo, acho que vai dar um pouco mais de 10 mil torcedores. Uhum. Mas como eu vinha noticiando...
6: Que é um bom público, tá?
4: Que é um público Sim. interessante, pensando principalmente... Em um jogo na Arena Sim. de Pernambuco.
6: A torcida do Santa Cruz vai mais, enche mais, mas para um momento do clube
4: Exato.
6: É um bom público.
4: É, um bom público. E aí, aquilo que eu vinha falando já desde ontem também nos boletins, o Santa Cruz não vai conseguir repassar essa parcial de ingressos vendidos por conta da instabilidade que sofre no sistema de venda de ingressos. Mas... O Santa Cruz fez uma promoção muito legal, uhum. legal para as mamães nesse mês de maio, mês do Dia das Mães, que foi levar né, gratuitamente, fornecer esses ingressos gratuitamente para mais de 500 mães e irem assistir o jogo lá na Arena de Pernambuco. Então, a expectativa de um público interessante. Se a mãe vai, o pai acaba ainda, acaba levando a família, acho que o Santa Cruz vai conseguir colocar assim, um público interessante.
6: Mais de 10 mil é bom? É classificado bom ou você esperava mais, Marcelo?
3: Para a torcida do Santa Cruz, não é bom. Agora, para o momento, pode ser considerado. E é bem interessante. E aí eu não estou cobrando da torcida, não. Muito pelo contrário. Essa torcida, a gente sabe que quando ela sente que o time quer, ela vai. E aí você não pode duvidar, pode ser na arena, pode ser nos aflitos, na ilha, em Goiânia, onde quer que seja. Agora, vamos para um recorte. O torcedor de Santa Cruz, ele passou o campeonato pernambucano passando vergonha. Vergonha mesmo. Foi batido pelo Náutico 3 vezes, tomando 7 gols. 7. Então, isso é humilhação para quem está lá. Perdeu o clássico na ilha para o Sport, 2-1, até que jogou mais ou menos bem. Desclassificou antes de chegar às semifinais. Teve muita dificuldade.
6: Primeira fase da Copa do Brasil contra o Souza.
3: Contra o Souza. A torcida estava lá numa noite de chuva. Uhum. A estreia na Série C, uma noite de chuva. Ganhou o jogo, tudo bem. Mas aquela chuva, ninguém imaginaria aquele público. Só que ela vem sendo muito castigada. E o torcedor, ele é ser humano. Tem uma hora que ele diz, peraí. Não vou fazer. Eu tô moderando aqui, mas tem torcedor dizendo, não vou passar. Isso é palhaçada pra mim. Eu vi muito torcedor falando com isso. Por quê? Porque ele ama o clube dele, ele quer o clube dele vencendo. E mais ainda, a derrota acaba sendo o resultado do jogo. Mas o problema é a forma como vem a derrota. E a forma como Santa Cruz vinha sendo derrotado, antes desse jogo contra a Inter Limeira, deixa o torcedor cabreiro. Por isso, Haroldo, o Alex e Letícia, a gente fica imaginando assim. Pode ser. Amanhã é sábado, pela manhã, pode ser que de repente a galera chegue na rua. Vamos pro estádio, vamos. Uhum. Sabe, eu acho que é aquele momento. Agora, se o Santa Cruz ganha o jogo, faz uma boa partida, faz um bom jogo contra o Maringá, aí não se exige nem resultado. O próximo jogo, na arena, em casa, eu tenho certeza que a torcida volta com o padrão que ela tem. O torcedor de Santa Cruz tem um padrão.
6: E é contra a Ferroviária, né? E aí, Wallace, mais de 10 mil é o que você espera?
5: Mais de 10 mil, eu espero. Eu acredito em 12,
6: e é
5: 13
6: bom?
5: Mil. Isso para a torcida do Santa, é pouco. É pouco. Pelo que a gente já vivenciou, é pouco. Agora, se você analisar, eu estava ouvindo o que o Marcelo falou agora, é um dia até bom, se você comparar, por exemplo, a um domingo. Um sábado à tarde, com várias condições, metrô disponível, acho que o Grande Recife também vai colocar alguns ônibus para a torcida para facilitar o acesso.
6: Aí, só tomara que não chova, porque tem uma perspectiva de chuva aí, né, para as próximas horas.
5: Eu estava vendo algumas imagens.
6: Estão falando até chuva de 50 milímetros, é aquela chuva que.
5: Você imagina a repetição complica, contra, né, o Itabaiana, né? Complicado, né? Mas e se tudo ocorrer bem, eu acredito que teremos 13 mil, no mínimo, torcedores amanhã, pelo horário bom, não é horário tão tarde também, 5 horas, dá para você ir para a arena, dá para você voltar também, tranquilo, porque o maior problema da arena se chama distância, somente isso, e as condições que não facilitam tanto, né? Mas amanhã acredito que vai ter sim um bom público, é pouco para o Santa, mas nesse momento vai ser o suficiente.
6: Aí a gente faz um intervalo e volta daqui a pouquinho aqui na Rádio Jornal.
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6: Em Pernambuco, 7h41.
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2: Haroldo Costa.
6: Aqui na Rádio Jornal com o Movimento Esportivo. Bom, gente, vamos pular aqui para o domingo, né? Para falar de Série B e para falar de Sport CRB. Sport CRB joga um domingo, 8h30 da noite. É aquele jogo do domingo à noite, boa, na Ilha do Retiro. Você tem aí um duelo do Leão enfrentando o Galo da Pajuçara. O CRB que não embalou na temporada, né? Esse CRB está na zona de rebaixamento, 17º. Já foi citado aqui pelo Alex que ele vem de uma grande vitória, né, contra a equipe do Operário. Mas acabou de ser eliminado na Copa do Brasil pelo Fortaleza. É só o 17º colocado com 8 pontos. Se bem que a gente fala assim, é só. Mas é bom olhar a tabela, né? O CRB está a 3 pontos do 10º colocado, que é o Atlético Goianiense. Ainda está tudo muito embolado, né?
5: Ele veio de 2 vitórias seguidas na B e de 4 sem perder na sequência.
6: Então, olha aí, tá, esses números não são ruins. Você que está acompanhando o Sport, então começa por você, o Alex. Sport CRB. O Sport vai ter uma sequência pesada agora, né? É o CRB domingo à noite, quarta-feira à noite em Fortaleza, primeiro jogo da semifinal da Copa do Nordeste, com transmissão da TV Jornal para você, diretamente da Arena Castelão. Aí na sequência, o Juventude em Caxias do Sul, no sábado à noite. O jogo da volta contra o Fortaleza na Ilha do Retiro.
5: Na quarta-feira.
6: Numa quarta-feira, valendo vaga na final da Copa do Nordeste. E na sequência, um clássico com o Náutico na Ilha do Retiro.
5: Somente.
6: Então, o final de maio, estamos a 15 de maio. Os próximos 15 dias na ilha serão realmente intensos. Né? Não só na ilha, mas como fora, porque o Sport vai ter Fortaleza e Juventude fora de casa. E agora, Wallace, Sport e CRB.
5: Sport CRB, essa semana o Márcio comemorou bastante o fato de não ter nenhum jogo, de ter tido nenhum jogo durante a semana.
6: Ganhou uma semana, né?
5: Ganhou uma
6: semana. A famosa semana cheia.
5: Em contrapartida, o CRB jogou ontem contra o Fortaleza, um jogo que foi muito desgastante, inclusive eu acompanhei.
6: Ele lutou muito pelo resultado, lutou, né? Lutou.
5: Eu acompanhei muito a coletiva depois do Barroca falando justamente desse ponto. Ele disse que depois da partida, a preocupação dele agora é mais em recuperar os atletas do que treinar para esse jogo contra o Sport.
6: E o jogo deles caiu na quinta.
5: Caiu,
6: né?
5: Na quinta. Pois é, você tem sexta, sábado e domingo, já tem um jogo fora de casa.
6: Isso.
5: Contra o Sport, embalado, invicto, um dos líderes da competição, vive um bom momento. Eu estava acompanhando agora a entrevista coletiva do Christopher, lá do meio atacante do CRB, e ele reconhecendo a dificuldade do jogo. A gente está indo lá para Recife para o que deve é. Mas a gente sabe que lá os caras são difíceis, o time do Sport é muito forte, ele deve ser um dos candidatos a subir. Isso é o respeito, né, que já passa para as outras equipes adversárias, mas a gente vai ficar nessa expectativa porque também vai ter uma sequência desgastante para o Sport. Esse jogo contra o CRB, que a gente está falando dele, ele é importante por várias vertentes, porque o Sport briga pela liderança, o Sport briga para manter a boa fase, eu não falo nem na questão de invencibilidade, que é invicto, isso conta muito, com certeza, e jogando dentro de casa. E o retrospecto do Sport com o CRB em casa também não é essa larga vantagem para a equipe pernambucana, não, viu? O CRB já aprontou as suas aqui também. Mas o momento é diferente. Esse jogo, o Sport vai levar vantagem. Pelo bom momento, por estar jogando em casa, por pegar uma equipe cansada, muito cansada, e por estar melhor física e tecnicamente.
6: Sem Barleta.
5: Sem Barleta. E sem Marcelo Aju. E Barleta, que é um dos principais hoje nomes do Sport, né? A semana toda, inclusive, a gente ficou conjecturando quem iria substituir ele, Yuri Castilho, Marlon, o Cleison, mas independe de quem entre, não vai chegar ao nível técnico que hoje o Barleta está, não. Ele está no melhor momento dele, inclusive, muita gente comparando até o ano passado, né? Aquela campanha desastrosa do Sport, mas muita gente acredita que ele hoje vive um bom momento no Sport. Atual temporada ele tem 7 gols marcados.
6: Uhum.
5: Ele, que ao lado do Perotti, acabaram dando certo nessa dupla ali no ataque.
6: O artilheiro ainda é o Yuri?
5: Não, o artilheiro, mas fala no geral.
6: É, na temporada?
5: Eu acho que o Yuri já está com 5 gols. Então, não, é o Barleta.
6: É o Barleta,
5: é o Barleta,
6: né?
5: É o Barleta.
6: Ele assumiu, né? Já, artilharia.
5: Já assumiu a artilharia.
6: Pronto, tá aqui o gancho para você, Letícia Carneiro. Barleta fora, e aí?
4: Agora fica complicado, né, pro Márcio Goiano ter esse ponta de confiança, porque o Barleta suspenso não joga essa partida e fica difícil pro treinador, que vai ter que tomar uma decisão entre quem vai ocupar essa vaga que deixa o Barleta. É uma questão difícil porque a gente tem algumas essas posições um pouco complicadas, né? O Marlon e o Cleison, que não vêm tão engajados, né? Não vêm dando tão certo. São dois atletas que são muito, eu não diria instáveis, mas irregulares em questão de apresentação. E aí o Márcio Goiano vai ter que tomar a decisão. Eu não sei vocês. Eu iria de Marlon.
6: Uhum.
4: Mas é uma questão difícil, é uma baixa difícil para o técnico.
6: Né? É porque o time estava na ponta da língua, né?
4: Uhum. Exato.
6: A gente já sabe, né? O Thiago, o Matson é o dono da posição agora, o Pucci é o reserva, né? O Aju, Benevenuto, e na esquerda.

0: né, que oscila. Mas o Aju não vinha numa boa fase.
1: Mas se você, né, colocar na balança aí o Zé Marcos ou o Abraão, Zé Marcos.
0: Zé Marcos, né?
1: O Abraão oscila mais.
0: Então vamos lá. Agora, eu acho que o maior problema é justamente esse no ataque, porque você já tinha uma pendência lá na esquerda. Essa pendência que você falou, eu também visualizo. Eu acho que o Cleison já teve todas as oportunidades, com o time jogando mal, com o time jogando médio, com o time jogando bem, com o time perdendo, com o time vencendo. E você fica aguardando e nos parece que ele desaparece no jogo, né? Em alguns momentos você procura, cadê o atacante lá, e ele desaparece. Infelizmente é um problema, é outro problema para o Márcio Goiano. Agora, no momento, eu estava observando uma coisa na última escalação do CRB, a de ontem, e a gente vai encontrar 6 jogadores, todos eles passaram aqui no futebol pernambucano. Óbvio, todos eles têm seu valor, mas não são jogadores ali naquele patamar altíssimo, não. Você começa pelo ataque, você tem Dadá Belmonte, ex-Salgueiro, ex-Náutico, que a gente conhece o futebol do Dadá. O Mikael, ex-Sport. O Tiaguinho, que foi da base do Náutico. No meio, eu fui observar Pedro, jogou no Santa Cruz em 2015.
1: 15?
0: Pedro, jogou meio campista, jogou no Santa Cruz em 2015. Na defesa você tem o Hereda, que é bom lateral, né? A gente conhece o futebol do Hereda.
2: Muito bom lateral, Hereda.
0: Não é isso? E o Fábio Alemão, ex-Sport.
3: O problema do Hereda é a sequência de contusões.
0: Exato.
1: Ele não jogou bem ontem, não.
0: Não foi bem, né?
1: Não foi bem, não.
0: Poxa, eu acho que o momento do Sport, ele é muito bom. Agora, é torcer para que essas ausências não interfiram demasiado na evolução do time dentro de campo.
2: E aí até um ponto, né? O Sport já está indo em busca, né, Wallace, desses novos reforços nessa nova janela de transferência. E fica essa questão, vai ter dispensas também? São pontos a serem observados, né? Essas funções que, apesar de terem jogadores reservas, mas que são reservas que não são confiáveis. Não são confiáveis. Para mim, o Zé Marcos, já falei aqui, eu não tenho nenhuma confiança no Zé Marcos. Acho que ele é um zagueiro que, quando aperta um pouquinho nele, ele acaba entregando a paçoca.
0: Ele confessa, né?
2: Ele confessa. Apertou um pouquinho, ele acaba entregando. E aí a gente tem dois pontas que vivem irregulares. É um ciclo vicioso que não dá tão certo, não vai para frente, não anda. E aí são pontos para ser observados também nessa nova janela de transferência.
3: Eu acho que a possibilidade de reforços, ela cai muito naquela frase, né? Times ganham jogos, elencos ganham competições.
1: Agora, o que chama atenção, Haroldo?
3: Porque quando você tem, por exemplo, 2 ou 3 desfalques, você fica bem... Por exemplo, o Barleta, para mim, é o melhor jogador do Sport hoje, né? Então,
1: e
3: sem
1: ele... sai, isso. E o que chama atenção, eu já escutei, eu acho que 3 coletivas, 3 ou 4 no máximo, do Márcio Goiano, quando ele fala que ele tem hoje o Sport para ele é 11 mais 5. Eu fiquei observando isso. 11 mais 5. Obviamente, 11 titulares, sim, mais 5 jogadores que ele pode...
0: Que são mais acionados.
1: Mais,
0: né,
1: acionados. Mas aí justamente em cima disso que o Haroldo falou. Se o elenco ganha campeonatos, né, ele precisa de um grupo forte. 11 mais 5.
3: Então você esperaria que ele tivesse 11 mais 11.
1: 11 mais 11. 11 mais 5 é muito pouco. Entendo que ele só pode ter uma rotatividade de 5 jogadores que ele considera importantes para ele. E ele falou isso diversas vezes, acho que 3 ou 4 vezes na coletiva, e isso me chamou a atenção. Não, eu tenho um grupo de 11 mais 5, 11 mais 5, 11 mais 5.
0: Agora, veja a conta, é exatamente isso. Há alguns dias ele deu uma entrevista falando que na janela ele espera pelo menos 5 jogadores.
1: 5 jogadores, beleza.
0: 5 mais 5, 10.
3: 10.
1: Verdade.
3: Fechou a conta. Fechou a conta.
1: Bem observado, Marcelo.
3: Bem muito verdade. Bem, Marcelo. Esse Marcelo tá ligado, né?
0: De vez em quando sai uma.
1: É por isso que todo mundo gosta dele.
3: Vamos fazer um intervalo e a gente volta daqui a pouquinho depois da conta do Marcelo aqui.
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22: Em Pernambuco, 7h56.
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22: Bom, gente, reta final aqui, o tempo passou rápido quando o debate flui, o tempo passa rápido. Os pernambucanos na Série D, dois clássicos, vamos chamar de clássicos, vamos chamar de confrontos locais. Clássico seria...
24: O do interior, um pouco, acho que hoje...
22: Clássicos do interior, né? Comece aí com Central e Maguari, Marcelo.
24: Central e Maguari, tem uma, a gente presenciou isso, Haroldo, eu gosto muito dessa coisa assim do interior, dos intermediários do interior. No caso do Central, um dos grandes nossos do interior pernambucano. E o quanto tem uma rivalidade ali interiorana das torcidas, e isso acaba passando para as comissões técnicas. É só lembrar que o Suede foi expulso depois da derrota para o Central. Olha como isso conta. Tá? Então, mexe com as duas equipes. Eu vi um confronto bem equilibrado, óbvio, o Central se sobressai um pouco mais que o Maguari e, óbvio, jogando em casa. Agora, foi uma grande perda a derrota para o ABC em casa com um a mais. Sim. Né? Eu prevejo um jogo muito, muito difícil mesmo para os dois, jogo bem disputado. A lamentar o outro grupo, né?
22: Retrô.
24: Hoje lutando por uma vaga apenas.
22: É o jogo dos desesperados.
24: Veja, nesse grupo o Sergipe lidera, tem 13. Foi embora, está quase classificado. Sim. Você tem o Serra Branca e acredito que o 13 com 10 pontos. E depois é que tem o Lagarto. Aí tem o Lagarto. O Souza é do grupo do Central. Né?
22: Lagarto.
24: Tem o Lagarto. Pronto. A briga de Retrô e decisão será pela quarta vaga. Eu acho que as outras três já foram. Então, um momento bem complicado. O Retrô, por ter. O decisão é um iniciante ali em termos de competições nacionais. Vai servir como aprendizado. Se classificar, ótimo. Mas hoje acho que ele disputa direto com o Retrô e o Lagarto. O Retrô é Roberto Fernandes. Teve o primeiro jogo. E quem sabe possa dar ainda uma arrumada nesse time, né?
22: Nesse grupo aí, eu acho que quem frustra mais desse grupo que eu falo, a turma que tá jogando a Série D, é realmente o Retrô, né, Letícia?
0: Exatamente, Haroldo. Acho que todo mundo tinha uma expectativa diferente, né, sobre o Retrô. O Retrô cai nessa última temporada, vai para a Série D, mas pelo menos a minha expectativa era que fosse um Retrô que lutasse para voltar à terceira divisão. E a gente vê um Retrô muito instável nessa temporada, um Retrô que não consegue dar uma sequência de jogos positivos. O Retrô que é uma equipe que também, para mim, está com a segurança lá embaixo e passa, né, por esses percalços nessa Série D e vai lutando aí para tentar uma classificação um pouco mais apertada agora, né? Tem a queda do Jamerson Andrade, que até durou muito tempo no cargo, né? Para o que a gente está acostumado a ver nessas movimentações da Fênix Camaragibe. A expectativa é que ele consiga dar um jeito na casa já nessa fase um pouco se encaminhando para uma fase mais decisiva de fato, mas fica mais complicada a situação do Retrô, que deixou a desejar nessa temporada. O Retrô é uma equipe que passou por, de fato, esses altos e baixos. O Retrô que vence daquele Náutico invicto no Pernambucano, mas um Retrô que tem dificuldade...
22: Que ganha do Ceará.
0: Que ganha do Ceará, um Retrô que tem dificuldade de vencer do Jaguar, jogando como mandante lá nos Aflitos. É um Retrô que, de fato, foi bem estável, está sendo bem estável nesse ano.
24: Ganhou do Santa na Arena também, né?
0: Ganhou do Santa na Arena.
24: E um jogo muito ruim.
22: E fez uma semifinal com o Sport duríssima.
0: Duríssima.
1: Exato. Instabilidade é a palavra certa mesmo.
22: É. Retrô. Aí ganha do Ceará e depois perde pro Decisão. Vem uma campanha cheia de altos e baixos, mais baixos do que altos.
1: Ele só foi regular na Copa do Nordeste. Foi o único campeonato regular.
22: Foi eliminado por um gol.
1: Por um gol, pois é. Eu tava verificando aqui, faltam 4 jogos e o Retrô tem 3 em casa. Então você imagina a importância desse jogo contra o Decisão. Então se ele vencer, praticamente isso seguindo a linha do raciocínio. Sim. Apesar que futebol gosta de contradizer muita coisa. Mas com 3 jogos em casa, de 4 que faltam, a vantagem é gritante, né?
22: E Central e Maguari?
1: Central. Central, ele tem mais estrutura para isso. Vai jogar em casa, diante da torcida. Tá mordido pela derrota, pro ABC do jeito que foi. Mas entre Central e Maguari, acho que dá patativa.
22: Muito bem. Vamos embora, né, gente? Vamos em frente.
24: Posso ir também, não?
22: Não, você
24: não,
22: vai
24: eu
22: ter
24: fico,
22: que... Você...
24: Né? Obrigado, Haroldo.
22: Você vai embora.
24: Se você dissesse sim, eu já tinha corrido. Você
22: vai... Não, você não ia fazer isso. Não. Você vai embora só na próxima hora, porque a gente exibe a Voz do Brasil. Exato. E depois você volta para o movimento, não é isso, Marcelo?
24: Abração, Haroldo, Alex, Letícia, amigos e amigas.
22: Você faz companhia para as nossas ouvintes e nossos ouvintes até meia-noite aqui na Rádio Jornal.
24: Tem muita coisa boa no movimento cultural. Viu?
22: Legal. Marcelo Araújo com o movimento a partir das 9 horas. Letícia Carneiro, muito obrigado. Vocês vão ouvir mais a voz da Letícia aqui, né? Letícia tá com a gente. Letícia é uma jovem que já está aí nos boletins, trazendo as informações dos clubes, tá debatendo futebol aqui com a gente. Letícia tem um caminho longo aí pela frente no jornalismo esportivo, mas já está aqui no microfone da Rádio Jornal, do Escrete de Ouro. E estamos muito felizes aqui em ouvir Letícia Carneiro participando com a gente aqui.
0: Assim,
22: bom fim de
0: choro,
22: semana,
0: Haroldo.
22: Letícia.
0: Muito obrigada, Haroldo. Obrigada,
22: até
0: Marcelo,
22: a próxima.
0: Alex.
24: O lema aqui é a base vem forte e a base feminina mais ainda.
22: É verdade.
0: Muito obrigada, gente. Até a próxima. Obrigada a todos que nos acompanharam até aqui.
22: Muito bem. Super Letícia. O Alex Santos estará nesse fim de semana aí, né? Sport CRB.
1: E amanhã... No jogo do Santa. Estaremos juntos.
22: Sim, ao lado do Igor Moura.
1: Eu e Igor Moura.
22: Alexandre. O Ralf lá na transmissão de Santa Cruz e Volta Redonda. Gente, bom fim de semana pra vocês. A gente se encontra aí no fim de semana esportivo da Rádio Jornal. Amanhã eu tô aqui meio-dia e meia já com o assunto é futebol, primeiro tempo. E mais tarde com o jogo do Náutico. Uma ótima noite de sexta-feira. Deus abençoe você aí e sua família. Tenha um ótimo fim de semana e a gente vai se encontrar aqui no microfone da Rádio Jornal. Boa noite, fique com Deus.
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6: Boa noite.
7: Boa noite para você que nos acompanha em todo o país.
6: Sexta-feira, 15 de maio de 2026.
7: E vamos ao destaque do dia. Atendimento contra o câncer ganha reforço.
6: 2 bilhões e 200 milhões de reais serão investidos para aumentar o acesso a tratamentos de ponta e medicamentos pelo SUS.
7: Serão financiadas também cirurgias robóticas e ampliação de reconstrução mamária.
6: Presidente Lula destaca que o governo tem a função de fazer justiça e garantir igualdade a todas as pessoas.
9: É garantir que todo mundo, sem distinção, tem que ser tratado com dignidade, com respeito em qualquer lugar desse país.
7: E ainda desenrola a Fies.
6: Em um dia, estudantes já renegociaram mais de 1 bilhão e 300 milhões de reais. Graziela Mendonça.
25: Mais de 22 mil beneficiários do Fundo de Financiamento Estudantil já negociaram as dívidas nesta nova etapa do Desenrola Fies.
7: Você vai ouvir também sobre o acolhimento às mães que estudam e não tem com quem deixar os filhos pequenos.
6: Crianças podem ficar nas cuidotecas instaladas em instituições de ensino.
7: O governo do Brasil investe para aumentar o número de espaços em todo o país. Érica Brás.
6: E até 2028, 295 cuidotecas vão ser implementadas em todo o território nacional. Hoje, na apresentação da Voz do Brasil, eu, Mariana Jung, Mainaz
7: e
6: Brum.
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6: Mais investimentos para o tratamento contra o câncer pelo Sistema Único de Saúde.
7: São mais de 2 bilhões de reais que serão destinados a 23 novos medicamentos de alto custo, além de tratamentos de ponta.
6: O SUS vai contar com cirurgias robóticas e ampliar a cobertura de implantes mamários.
7: As novidades foram anunciadas em evento no Hospital de Amor, em Barreto, São Paulo, com a presença do presidente Lula.
25: O Hospital de Amor, em Barretos, no interior de São Paulo, é o maior centro de tratamento oncológico gratuito da América Latina. O hospital atende mais de 2 milhões de pacientes do Sistema Único de Saúde por ano. Nesta sexta-feira, o presidente Lula e o ministro da Saúde, Alexandre Padilha, visitaram a unidade e anunciaram a construção do novo Centro de Pesquisa Clínica e Cirurgia Robótica do hospital e do Instituto de Treinamento em Cirurgias Minimamente Invasivas. O Ministério da Saúde vai repassar 129 milhões de reais em parcela suplementar para o Hospital de Amor. O vice-presidente Geraldo Alckmin falou sobre a importância da instituição.
26: A gente vê no Brasil inteiro o Hospital do Amor fazendo prevenção, diagnóstico, tratamento e pesquisa, treinamento de robótica, você poder atender à distância, telecirurgia.
25: Também foram anunciadas medidas para fortalecer o tratamento contra o câncer. O investimento total é de 2 bilhões e 200 milhões de reais. Recursos que serão empregados em novas tecnologias, equipamentos e medicamentos. De acordo com o ministro da Saúde, Alexandre Padilha, a medida beneficia 112 mil pacientes no tratamento de 18 tipos de câncer, como mama, pulmão, leucemia, ovário e estômago.
26: 23 novos medicamentos que o povo não tinha acesso pelo SUS. Tem medicamento que custa 25 mil por mês. Agora é de graça, pelo SUS, como direito às pessoas.
25: Também foi garantido o financiamento para a cirurgia de reconstrução mamária na rede pública, o que amplia o custeio do setor com um investimento estimado em mais de 27 milhões de reais por ano. Além disso, foi implantada uma tabela específica para o financiamento da cirurgia robótica oncológica na rede pública. O presidente Lula destacou destacou que os investimentos elevam a qualidade dos serviços públicos de saúde.
8: O SUS está provando que aquilo que é público, quando é feito com respeito, quando é feito com dignidade e quando é feito com justiça, aquilo que é público é muito melhor. É garantir que todo mundo, sem distinção, tem que ser tratado com dignidade e com respeito em qualquer lugar desse país.
25: No evento também foi anunciada a compra de 80 novos aceleradores lineares para ampliar em 25% a oferta de radioterapia em um ano e a entrega de veículos para o transporte de pacientes por meio do programa Agora Tem Especialistas Caminhos da Saúde. São 15 veículos do programa, além de 22 ambulâncias do SAMU e uma unidade móvel odontológica. De Barretos, em São Paulo, Luciana Colares de Holanda.
10: E uma esperança para pacientes que enfrentam a batalha contra o câncer.
7: O governo do Brasil investe também em tecnologia para a produção de medicamentos para a rede pública de saúde.
10: A medida vai ampliar o acesso e proporcionar mais sobrevida aos pacientes.
11: A descoberta de um câncer avançado mudou completamente a vida da comerciante Tereza Ferreira. O diagnóstico de câncer de pulmão veio em 2018, acompanhado de medo e incertezas. Depois da quimioterapia, surgiu uma nova alternativa, a imunoterapia com um medicamento moderno, capaz de estimular o próprio organismo a combater a doença.
12: Eu fiz um ciclo de quimioterapia, deu muito resultado, e aí fiquei só com a imunoterapia. E aí foi dando certo, e com isso já ganhei 7 anos, né?
11: O tratamento teve uma resposta satisfatória. Hoje, Tereza está sem evidências do tumor e leva uma vida normal. A experiência mostra o impacto da imunoterapia, considerada uma das estratégias mais avançadas no combate ao câncer. Conhecido comercialmente como Keytruda, o medicamento age de forma diferente da quimioterapia tradicional. Em vez de atacar diretamente o tumor, ele estimula o sistema imunológico do paciente a reconhecer e combater as células cancerígenas. Isso pode aumentar a eficácia do tratamento e, em alguns casos, reduzir efeitos colaterais, como explica Clarice Baldotto, presidente da Sociedade Brasileira de Oncologia Clínica.
13: Ele mudou a história da oncologia, eu diria assim, essa classe de medicamentos, principalmente para alguns tumores, como o melanoma, que é um tumor de pele bem agressivo, que a gente tinha pouco tratamento, câncer de pulmão, e mais recentemente para vários outros tipos de tumores, como câncer de mama, câncer de esôfago, câncer de cabeça e pescoço. Então, hoje, muitos tipos de tumores, o paciente se beneficia em utilizar essa classe de medicamentos isolada ou, às vezes, até combinada com outros tratamentos, como a própria quimioterapia.
11: Agora, essa tecnologia de ponta pode chegar a mais pacientes da rede pública. O governo do Brasil firmou uma parceria para a produção 100% nacional do medicamento, indicado para até 18 tipos de câncer. O acordo prevê a transferência de tecnologia para o Instituto Butantan, que passará a produzir o medicamento no país para distribuição pelo Sistema Único de Saúde. Um avanço para o tratamento universal, disse Fernanda Denigri, secretária de Ciência, Tecnologia e Inovação do Ministério da Saúde.
14: A expectativa é que haja uma transferência de tecnologia da empresa detentora da tecnologia para o Instituto Butantan, e neste tempo o Instituto Butantan vai começar a aprender a fazer essa molécula e começando a produzir no Brasil.
11: Na rede privada, o custo do Keytruda pode chegar a cerca de R$ 27 mil por dose, o que limita o acesso. Com a produção nacional e a oferta pelo SUS, a expectativa é ampliar o tratamento e baratear o custo. Para pacientes como Tereza Ferreira, a chegada desse tratamento à rede pública representa mais do que inovação. É a possibilidade de ampliar o acesso a uma terapia que pode prolongar a vida e trazer esperança para quem enfrenta a batalha contra o câncer.
12: E acho maravilhoso todo mundo poder ter acesso a isso.
11: Hoje, a terapia já é usada no SUS para casos de melanoma, mas a expectativa é ampliar o acesso para outros tipos da doença. A ampliação depende da avaliação técnica da Comissão Nacional de Incorporação de Tecnologias no SUS, que já está em análise. Reportagem Pablo Mundim.
7: Está em débito com o FIES tem uma grande chance de sair do vermelho.
10: Até o fim do mês, o programa Desenrola FIES oferece descontos de até 99% nas dívidas.
7: E nos primeiros dias de adesão, muitos estudantes já aproveitaram as condições e foram negociados mais de R$ 1 bilhão em 24 horas.
15: Mais de 22 mil beneficiários do Fundo de Financiamento Estudantil já negociaram as dívidas nesta nova etapa do Desenrola Fies. Apenas nas primeiras 24 horas, foram mais de R$1,3 bilhão negociados. A adesão começou na última quarta-feira. Mais de 1 milhão de alunos podem ser beneficiados com os descontos. O ministro da Educação, Leonardo Barchini, explica como participar.
16: E quem pode participar? Estudantes com contratos firmados até 2017 e que estavam em fase de pagamento em 4 de maio deste ano. A negociação pode ser feita até 31 de dezembro deste ano. Para fazer essa renegociação, você tem que entrar no site ou no aplicativo do seu banco, quer na Caixa Econômica Federal ou no Banco do Brasil. É uma nova oportunidade para você renegociar o seu débito, alívio no seu bolso, alívio no bolso dos brasileiros.
15: O FIES é uma das principais políticas públicas de acesso ao ensino superior privado no Brasil. O programa oferece financiamento para cursar graduação em instituições avaliadas positivamente pelo MEC. O Desenrola FIES visa ajudar milhares de estudantes a reorganizarem a vida financeira e seguirem com os projetos acadêmicos e profissionais. As condições variam conforme o perfil do estudante e o tempo de atraso no pagamento. Para quem está em dia ou com atraso de até 90 dias, a opção é quitar integralmente o financiamento, com 12% de desconto. Quem tem débitos vencidos há mais de 90 dias pode quitar o financiamento com desconto total nos encargos e redução de 12% no valor principal. Também tem a opção de parcelar tudo em 150 vezes, sem juros nem multas. Mas os descontos são maiores para quem está inadimplente há mais de 360 dias. O abatimento pode chegar a 99% no caso de quem participa do Cadastro Único para programas sociais do governo federal. Para renegociar, basta acessar o aplicativo do banco em que o contrato foi firmado, clicar na aba Renegociação do FIES e seguir os passos. Reportagem Graziela Mendonça.
17: E a partir de segunda-feira, 25 de maio, os trabalhadores vão poder consultar o saldo do FGTS disponível para uso no novo Desenrola.
18: A iniciativa permite utilizar até 20% do saldo do Fundo de Garantia ou até R$1.000, o que for maior, para renegociar dívidas em atraso.
17: Depois da consulta, as instituições financeiras vão ter até 30 dias para formalizar os contratos e registrar as informações junto à Caixa Econômica Federal.
18: Após a validação, o valor será transferido diretamente para o banco responsável pela renegociação.
17: Interesse num assunto, habilidades, notas. Tudo isso pode influenciar na hora de decidir qual curso fazer no ensino superior.
18: Mas é preciso ficar atento também na escolha da instituição de ensino. Antes de se matricular, confira se a faculdade está regularizada.
19: Medicina, Direito, Engenharias, a lista de cursos superiores é grande e a responsabilidade na hora de escolher também. É preciso ficar atento sobre onde vai estudar. A instituição de ensino superior escolhida tem que ser reconhecida pelo Ministério da Educação. Caso contrário, o diploma não terá validade no mercado de trabalho. Além disso, é importante saber a nota do curso, que é dada pelo MEC. A pasta realiza ciclos de avaliações contínuos e examina quesitos como o desempenho dos estudantes, infraestrutura da instituição e formação dos professores. Cursos com notas baixas podem sofrer punições, reduzir turmas ou até fechar, caso continuem sendo mal avaliados. Saber a modalidade, se presencial ou não, também é necessário. Todas essas informações são públicas e devem estar nos sites das instituições de ensino. Os estudantes também podem realizar a consulta pelo EMEC. O sistema reúne informações sobre todas as graduações oficiais do país. Em caso de dúvidas ou problemas, procure a ouvidoria da faculdade ou a plataforma fala.br. Márcia Fernandes para a Voz do Brasil.
17: Garantir o cuidado das crianças para que as mães possam trabalhar e estudar.
18: Esse é o foco das cuidotecas, espaços públicos e gratuitos que oferecem lazer, alimentação e proteção para crianças de 3 a 12 anos, principalmente no período noturno.
17: O programa é uma alternativa segura para os horários em que as creches tradicionais já estão fechadas.
18: Até 2028 serão instaladas mais de 295 cuidotecas no país.
20: O Ministério do Desenvolvimento e Assistência Social, Família e Combate à Fome
10: anunciou que até 2028, 295 cuidotecas vão ser implementadas em todo o território nacional, em 25 estados e o Distrito Federal, com presença em 204 municípios. As cuidotecas são espaços noturnos que recebem crianças com ou sem deficiência de 3 a 12 anos para que seus responsáveis, na maioria mulheres, possam trabalhar, estudar ou se qualificar profissionalmente. Ao todo, já foram implementadas 101 cuidotecas temporárias ou permanentes. O ministro Wellington Dias, do Desenvolvimento e Assistência Social, Família e Combate à Fome, destacou o papel deste novo instrumento social na vida dos cidadãos.
0: As cuidotecas nas universidades, nos institutos federais, no âmbito acadêmico, ela também nos municípios e instância de participação social, representam uma inovação nas políticas públicas brasileiras. Elas criam condições reais para que muitas mulheres permaneçam e avancem sua trajetória escolar, acadêmica e profissional.
10: Maria Lúcia Tavares, professora no Instituto Federal de Minas Gerais, em Belo Horizonte, enalteceu as cuidotecas como espaços que têm auxiliado suas alunas a continuarem os estudos.
1: E o que a gente tem percebido é que essa política é super importante, não só como acesso, mas como também permanência. O fato da gente dizer que a gente vai ter um recurso como esse, ele é mobilizador para que as mulheres se inscrevam nos programas, né? Eu, como mãe, digo isso, que assim, é muito difícil para a gente estar em determinados lugares que não tem recurso para atender as nossas filhas, né?
10: A secretária nacional de Cuidados e Família do MDS, Laís Abramo, apresentou dados que evidenciam a relevância de cuidotecas na busca pelo desenvolvimento acadêmico e profissional de adultos, sem deixar de lado o cuidado com as crianças.
5: Hoje, entre os jovens que não concluíram o ensino médio, 9,5% pararam de estudar ou nunca estudaram pela necessidade de cuidar da casa, dos filhos, filhas ou outros parentes. Essa também é a principal razão pela qual 34% das mulheres que estão fora do mercado de trabalho não conseguem nem sair para procurar um emprego ou nem poderiam aceitar um emprego caso lhes fosse oferecido, é pela mesma razão. Essa proporção é maior para as mulheres negras, 37,6%, em comparação com as brancas, 29,3%.
10: Ao todo, já foram implementadas 101 cuidotecas temporárias ou permanentes. Reportagem Érica Brás.
17: Empresas brasileiras exportadoras afetadas pela instabilidade internacional podem contar com o apoio do Plano Brasil Soberano.
7: São 21 bilhões de reais, sendo 15 bilhões do governo do Brasil e outros 6 bilhões do BNDES, o Banco Nacional de Desenvolvimento Econômico e Social.
20: O BNDES, Banco Nacional de Desenvolvimento Econômico e Social, abriu nesta sexta-feira o protocolo para que o setor produtivo do país possa solicitar crédito dentro do Plano Brasil Soberano. O objetivo da nova etapa do plano é apoiar empresas brasileiras de setores relevantes para a balança comercial nacional. O Brasil Soberano também visa apoiar as empresas exportadoras e seus fornecedores afetados pela instabilidade internacional, seja por causa dos conflitos no Oriente Médio, seja por causa das medidas tarifárias impostas pelo governo dos Estados Unidos. Tem direito ao crédito empresas dos setores de siderurgia, fertilizantes, móveis, automotivo, têxtil, farmacêutico, equipamentos eletrônicos, informática e minerais críticos, entre outros. Ao todo, estão disponíveis 21 bilhões de reais, sendo 15 bilhões do Fundo de Garantia à Exportação e mais 6 bilhões em recursos do BNDES, como explica o diretor de Desenvolvimento Produtivo, Inovação e Comércio Exterior do banco, José Luiz Gordon.
21: O programa tem um foco muito estratégico de impulsionar os investimentos no Brasil, ajudar as empresas a ganharem novos mercados de exportação, e são 21 bilhões colocados para ajudar o setor industrial a investir no capital de giro e a enfrentar tanto as adversidades como criar uma base produtiva mais robusta para que o Brasil tenha mais soberania e possa gerar mais emprego e renda.
20: Para saber como solicitar o crédito e todas as informações sobre o plano, inclusive as condições de financiamento, você pode acessar o site bnds.gov.br/Brasil Soberano. Reportagem André de Barros Lima.
10: Um gigante de mais de 2 mil quilômetros, o Rio São Francisco banha 5 estados e cerca de 30 milhões de pessoas dependem diretamente das suas águas.
7: Para assegurar o futuro do Velho Chico e garantir água a quem mais precisa, foram anunciados novos investimentos para revitalização ambiental, segurança hídrica e recuperação de bacias nas regiões do São Francisco e Parnaíba.
2: Na nascente histórica do Rio São Francisco, o ministro Valtês Góes conheceu de perto o berço do Velho Chico no Parque Nacional da Serra da Canastra, em Minas Gerais. O rio tem um papel fundamental para a segurança hídrica do semiárido brasileiro. As águas que nascem lá percorrem mais de 2 mil quilômetros e levam desenvolvimento para o coração do sertão nordestino. Hoje, mais de 30 milhões de pessoas são beneficiadas com as águas do Velho Chico. As obras de recuperação da estrada de acesso à nascente do Rio São Francisco, na cidade de São Roque, Minas Gerais, estão sendo realizadas para melhorar a trafegabilidade e fortalecer o turismo sustentável na região, como garante o ministro da Integração e do Desenvolvimento Regional, Valdez Góes.
3: Uma obra desafiadora, porque quem conheceu a estrada da Serra da Canastra antes de iniciar essa obra, sabe que a caixa dela era bem estreita. Então nós temos ali de 6 a 7 metros de extensão, uma obra com toda a segurança de proteção de encostas, com drenagem, com preparação do solo, para ter uma vida útil realmente longa.
2: Valdez Góes também ressaltou o papel estratégico do Rio São Francisco para a segurança hídrica do país e defendeu a continuidade das políticas públicas voltadas à revitalização das bacias hidrográficas e o acesso à água.
3: Nós temos em torno de 2,6 bilhões de reais da conta Furnas e da conta São Francisco Parnaíba destinada a projetos de revitalização de bacias em Minas Gerais, com um impacto positivo não só para Minas, mas para todo o Brasil.
2: O ministro Valdez Góes também assinou contratos para ações de recuperação hidroambientais em Pilão Arcado, na Bahia, e Petrolândia, em Pernambuco. As iniciativas somam 9 milhões e meio de reais em investimentos voltados à recuperação de microbacias e ampliação da disponibilidade hídrica para comunidades locais. Reportagem Cleide Lopes.
10: A utilização do caça F-39 Gripen em um exercício conjunto da Força Aérea Brasileira com outras aeronaves marcou esta semana uma nova etapa na integração para a defesa aeroespacial do Brasil.
7: O caça Gripen é a aeronave mais moderna da frota brasileira e este ano teve a primeira unidade produzida totalmente em solo brasileiro, numa parceria com a empresa sueca criadora do modelo.
4: O principal destaque dessa edição é a participação inédita do caça F-39 Gripen, considerado atualmente a aeronave de combate mais moderna da FAB. Essa é a primeira vez que o modelo é empregado no exercício, marcando uma nova etapa no processo de integração do caça ao sistema de defesa aeroespacial brasileiro. O treinamento é conduzido de forma conjunta pela FAB, pela Marinha do Brasil e pelo Exército Brasileiro, com o objetivo de aprimorar a integração entre as Forças Armadas em cenários de alta complexidade. O diretor do exercício conjunto, Brigadeiro do Ar Paulo César Fischer da Silva, traz mais detalhes.
9: A gente tem a oportunidade de um cenário mais complexo, conseguimos inserir a parte de antiaérea, além da parte de salto operacional, que é muito interessante porque cria um cenário tático totalmente diferenciado para os nossos pilotos poderem realizar essa capacitação das novas táticas, técnicas e procedimentos que são utilizados no âmbito da aviação.
4: Segundo os organizadores, o exercício busca fortalecer a capacidade de resposta em situações de crise, além de aperfeiçoar operações aéreas e terrestres coordenadas. As atividades incluem missões de defesa aérea, escolta, reconhecimento, evacuação aeromédica, defesa cibernética e transporte de tropas e cargas. A operação também serve para testar procedimentos, treinar militares e elevar o nível de prontidão operacional das unidades participantes. A base aérea de Anápolis é considerada uma das estruturas estratégicas mais importantes da Força Aérea Brasileira para operações de defesa aérea e emprego do poder de combate no país. Reportagem Gabriel Pinheiro.
10: Serviços no Brasil avançou 3% em março desse ano em comparação com março de 2025, segundo pesquisa do IBGE.
7: O destaque foi o setor de informação e comunicação, com alta de 7,9%, impulsionado por telecomunicações, tecnologia da informação e serviços digitais.
10: Já em comparação com o mês anterior, fevereiro, o setor recuou 1,2%.
7: Ainda assim, opera 18,2% acima do nível pré-pandemia.
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7: Fique agora com notícias do Poder Judiciário e do Congresso Nacional. Uma boa noite e bom fim de semana.
10: A gente volta na segunda-feira. Boa noite para você e até lá.
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22: STF autoriza a operação contra esquema de fraude e sonegação fiscal no ramo de combustíveis no Rio de Janeiro.
23: STJ admite remissão pelo Enem para preso que já tinha diploma superior.
22: Neste fim de semana, quatro cidades realizam novas eleições.
23: Boa noite, eu sou Marcela Luiza.
22: E eu sou Walter Lima.
23: Supremo Tribunal Federal autoriza a operação da Polícia Federal contra esquema de fraude e sonegação fiscal no ramo de combustíveis no Rio de Janeiro.
22: A decisão é do ministro Alexandre de Moraes. Repórter Fernanda Porto.
24: O foco é investigar os negócios da Refit, a antiga refinaria de Manguinhos, diante de suspeita de fraudes fiscais. O grupo é considerado um dos maiores devedores de impostos do país. Entre os alvos está o ex-governador Cláudio Castro, acusado de proteger e favorecer os interesses do grupo Refit. Também é alvo da operação o empresário Ricardo Magro, dono da empresa. Diante da gravidade do caso, também foi solicitada a inclusão do nome dele na difusão vermelha da Interpol, a lista dos mais procurados do mundo. A operação dessa sexta-feira também estipulou o bloqueio de cerca de 52 bilhões em ativos financeiros e a suspensão das atividades econômicas das empresas investigadas.
23: O ministro do STF, Flávio Dino, determinou a abertura de uma nova frente de análise para apurar suspeitas de irregularidades na destinação de emendas parlamentares para projetos culturais.
22: As informações foram apresentadas pelos deputados Henrique Vieira e Tabata Amaral. Repórter Judite Aragão.
25: No despacho assinado nesta sexta-feira, o ministro Flávio Dino afirma que os fatos narrados pelos parlamentares podem indicar, em tese, o descumprimento de decisões anteriores do Supremo relacionadas à transparência e rastreabilidade das emendas parlamentares. O despacho cita que, se comprovadas, as irregularidades poderiam comprometer a efetiva entrega de bens e serviços à sociedade em afronta ao artigo 165 da Constituição Federal.
23: STJ admite redução do tempo de pena a preso aprovado no Enem, mesmo que já tenha diploma de curso superior.
22: Essa decisão uniformiza o posicionamento da corte sobre o tema. Fátima Uchoa.
26: A sexta turma negou o benefício a um preso, mas como a quinta turma tinha entendimento oposto, reconhecendo que a escolaridade anterior não impede o benefício, a defesa interpôs embargos de divergência. Ao resolver a divergência, a terceira sessão do STJ fixou a tese de que a escolaridade prévia do preso não impede a remissão, pois tal limitação não está prevista na lei de execução penal. O ministro relator Ribeiro Dantas sustentou que é possível a interpretação extensiva do artigo artigo 126 dessa lei para favorecer o apenado quando se trata de remissão por estudo, especialmente porque o objetivo da execução penal inclui a ressocialização.
23: Neste fim de semana, 4 cidades realizam novas eleições.
22: Elas ocorrem devido à perda dos mandatos dos eleitos em 2024. Fábio Ruas.
11: Eleitoras e eleitores de Brejo Alegre, em São Paulo, e das cidades de Itaú e Ouro Branco, no Rio Grande do Norte, voltam às urnas neste domingo para eleger novos prefeitos e vices. Em Melgaço, município no arquipélago do Marajó, no Pará, a renovação será em todas as 11 cadeiras da Câmara de Vereadores. Em todas as votações deste domingo, quem vencer vai cumprir mandato até o dia 31 de dezembro de 2028.
23: Justiça do Trabalho e CNJ levam serviços gratuitos ao arquipélago do Marajó.
22: Os atendimentos acontecem de 18 a 22 de maio. Larissa Batista.
12: Anota aí, você trabalhador, trabalhadora, pode fazer a carteira de trabalho, entrar com o pedido de abono salarial e de seguro-desemprego. E pode até entrar com ações para a garantia de direitos. Entre 18 e 22 de maio, o mutirão vai levar tudo isso de graça a moradores dos municípios de Breves e Portel, na ilha do Marajó, no Pará. E a população vizinha, em Melgaço, também será atendida.
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23: Uma boa noite.
22: Bom fim de semana e até segunda-feira.
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14: Eu sou Paula Groba.
15: E eu sou Ricardo Nakaoka.
14: E estes são os destaques de hoje do Jornal do Senado, que começa agora.
15: Senado vai analisar projeto que autoriza restituição do imposto de renda como garantia de empréstimo.
14: Avança projeto que destina parte da arrecadação das loterias a lares de idosos.
15: Comissão debate uso de imagens de flagrantes para combater crimes no comércio.
14: Boa noite.
15: Boa noite.
14: Quem tem dinheiro a receber da restituição do imposto de renda poderá usar esse valor para conseguir crédito antecipado nos bancos.
15: Um projeto que começa a ser analisado pelo Senado autoriza a restituição como garantia para empréstimos. A ideia é permitir que o contribuinte receba o dinheiro antes do calendário da Receita Federal e use os recursos da forma que considerar mais vantajosa. A reportagem é de Alexandre Campos.
16: A ideia do projeto é simples. A instituição financeira antecipa o dinheiro ao contribuinte deduzido os valores com encargos e juros, que deverão constar claramente em contrato, e passa a ter direito de receber a restituição no lugar dele na data do calendário divulgado pela Receita. Autor do projeto, o senador Plínio Valério, do PSDB do Amazonas, afirmou que em 2025 foram pagas quase 22 milhões de restituições, que somadas correspondiam a cerca de 40 bilhões de reais. Ele explicou que ao anteciparem o recebimento desse dinheiro a que tem direito, por meio de contratos de empréstimo com os bancos, os contribuintes poderão usá-lo para quitar uma dívida mais cara ou comprar um bem em condição mais vantajosa.
19: A gente quer assim surgir uma nova possibilidade, uma nova opção para que as pessoas possam utilizar o seu imposto de renda de forma como queira, que ele beneficie e não apenas o Estado.
16: Pelo texto, o valor do empréstimo com a instituição financeira não poderá ser superior ao indicado na restituição pela Receita. Se eventualmente ultrapassar, o contribuinte continuará responsável pelo pagamento do saldo remanescente. Se for menor, o total que exceder será devolvido a ele na data da restituição.
14: E o dinheiro arrecadado com multas ambientais poderá ajudar no resgate e cuidado de animais abandonados em todo o país.
15: A Comissão de Assuntos Econômicos aprovou um projeto que destina parte desses recursos a organizações sem fins lucrativos, responsáveis pela proteção animal. Repórter Lana Dias.
0: Quem comete infrações ambientais pode ser multado entre R$50 e R$50 milhões, com base no dano causado. A proposta aprovada na Comissão de Assuntos Econômicos quer direcionar parte desse valor a programas de acolhimento e proteção de animais domésticos abandonados. Na leitura do relatório, a senadora Tereza Cristina, do PP de Mato Grosso do Sul, lembrou que as multas ambientais já subsidiam outras ações.
1: Esses recursos já são fonte para outras ações governamentais, de forma que caberá ao processo orçamentário decidir em que medida cada um dos objetivos concorrentes será contemplado com as receitas arrecadadas.
0: A proposta vai ser analisada pela Comissão de Meio Ambiente.
14: E parte do dinheiro arrecadado com loterias poderá ser usada para ajudar na manutenção de lares de idosos em todo o país.
15: A medida foi aprovada pela Comissão de Assuntos Econômicos. Repórter Marcela Cunha.
5: O projeto permite destinar parte da arrecadação das loterias esportivas a instituições sem fins lucrativos que cuidam de idosos em tempo integral. Segundo o autor, senador Jaime Campos, do União de Mato Grosso, muitas acolhem pessoas sem apoio familiar e sem recursos. Pela proposta, a receita líquida de 3 concursos por ano ajudará essas entidades na compra de medicamentos, higiene, segurança, prevenção de infecções e adaptação de espaços. A relatora, senadora Damares Alves, do Republicanos do Distrito Federal, lembrou que os abrigos para idosos atendem uma população especialmente vulnerável.
17: Os casos de idosos com pouco ou nenhum amparo familiar e com carência de recursos para viver um final de vida de forma digna tendem a aumentar nas próximas décadas. Precisamos garantir recursos para essa finalidade tão nobre e meritória.
5: Damares também reforçou que o projeto cria uma fonte permanente de recursos sem aumentar despesas da União, já que apenas reorganiza a destinação de parte do dinheiro das loterias.
14: E com o aumento da população idosa no Brasil, um outro projeto em análise no Senado pode ampliar a presença de médicos geriatras no atendimento básico do SUS.
15: A proposta prevê apoio da União para a contratação e qualificação desses profissionais. Repórter Henrique Nascimento.
18: Com o aumento da expectativa de vida, cresce também a preocupação com a saúde e a autonomia da população idosa. O projeto apresentado no Senado pelos senadores Alci Lucas, do PL do Distrito Federal, prevê incentivo à atuação de médicos especialistas em geriatria nas unidades básicas de saúde e equipes de saúde da família. Para o parlamentar, o país precisa criar políticas públicas voltadas ao envelhecimento da população.
20: Será que o governo acha que de 60 até os 100 o cara vai ficar assistindo televisão o dia todo em casa? Não vai. Você tem que criar política pública para o idoso. Nós temos sérios problemas com os idosos hoje. Se a gente não criar política pública, a gente vai ter sérios problemas.
18: A preocupação com a qualidade de vida faz parte da rotina do aposentado Nelson Takayanagi, que pratica atividades físicas na Universidade de Brasília.
21: Com o passar da idade, né? A gente vai tendo uma série de dificuldades locomotoras, psicológicas, físicas. E aí, esse tipo de atividade tenta manter a gente ativa e tenta manter a gente sem necessidade de um apoio.
18: O projeto será analisado pelas comissões do Senado.
14: Já está em vigor a lei que garante que assassinos de agentes de segurança cumpram pena preferencialmente em estabelecimentos federais de segurança máxima.
15: A iniciativa tem o objetivo de oferecer uma resposta rigorosa a crimes cometidos contra policiais, membros da Força Nacional e militares das Forças Armadas. Repórter Douglas Castilho.
27: Além do encarceramento em unidades federais, a nova legislação promove mudanças nas regras do regime disciplinar diferenciado, o RDD. O intuito é agilizar o processo legal, permitindo a solicitação da inclusão do preso nesse sistema mais rigoroso logo no início de sua detenção, dando ao juiz um prazo máximo de 15 dias para a decisão final. O texto determinava que o cumprimento da pena nesse regime fosse obrigatório, mas com vetos do presidente da República, essa ida para o RDD continuará dependendo de avaliação judicial caso a caso. O relator da proposta no Senado, senador Sérgio Moro, do PL do Paraná, falou sobre o objetivo da medida.
2: Manda um recado ao mundo do crime, ao crime organizado especialmente, que assassino de policiais vai cumprir a pena em penitenciária federal de segurança máxima. Regime de cárcere duro, sim, mas um regime de cárcere necessário.
27: Também foi vetado o trecho que proibia expressamente o preso submetido ao RDD de progredir de regime ou conseguir livramento condicional. A presidência justificou que o endurecimento das penas precisa caminhar junto com as garantias constitucionais.
14: E a Comissão de Constituição e Justiça pode aprovar na próxima reunião a divulgação de imagens e áudios de crimes em flagrante dentro de estabelecimentos comerciais.
15: A ideia é que o compartilhamento dessas informações ajude na identificação e denúncia de criminosos. As informações com o repórter Bruno Lourenço.
3: O relator senador Espiridião Amin, do Progressistas de Santa Catarina, afirmou que o objetivo é auxiliar no combate à impunidade por meio da identificação e denúncia dos infratores. Ele ressaltou que a proposta traz mecanismos para impedir a simples divulgação de vídeos de furtos.
4: Ademais, a exigência do registro de boletim de ocorrência e a previsão de responsabilização por divulgação indevida funcionam como mecanismos de controle e desestímulo a abuso.
3: Depois da CCJ, o projeto de lei vai ao plenário do Senado.
15: Com trabalhos técnicos de João Lira, o Jornal do Senado fica por aqui. Acompanhe agora as notícias do Tribunal de Contas da União e da Câmara dos Deputados. Boa noite.
14: Boa noite e um bom fim de semana.
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7: O Tribunal de Contas da União fez auditoria para avaliar o uso dos recursos federais destinados à saúde. Em 2025, o setor representou mais de 240 bilhões de reais no orçamento da União. A fiscalização analisou se o dinheiro foi aplicado de forma eficiente e se os resultados planejados foram alcançados. O trabalho verificou o alinhamento entre planejamento e execução orçamentária, além do uso de dados para apoiar decisões. O TCU identificou avanços na gestão da política de saúde, mas também apontou problemas. Entre eles, redução de recursos em programas estratégicos e baixa execução de ações importantes, como a compra e distribuição de vacinas e insumos. Quase um terço das iniciativas analisadas tiveram execução física abaixo do esperado, o que pode comprometer a entrega de resultados à população. Saiba mais em tcu.gov.br.
6: TCU, fiscalização a serviço da sociedade. Jornal Câmara dos Deputados. Deputados aprovam remarcação de concursos para gestantes e lactantes.
9: Plenário cria uma rota turística religiosa na região do Cariri, no Ceará.
6: Câmara regulamenta a aposentadoria compulsória de empregados públicos.
9: Boa noite. O plenário da Câmara aprovou proposta que permite que pesquisadores e cientistas de empresas públicas sejam recontratados, mesmo após a aposentadoria compulsória aos 75 anos. O repórter Antônio Vital acompanhou a votação.
10: A Câmara dos Deputados aprovou o projeto que autoriza pesquisadores e empregados de empresas públicas a permanecerem trabalhando mesmo depois da aposentadoria compulsória aos 75 anos. Isso será permitido para os funcionários em geral, caso não tenham completado o tempo mínimo de contribuição exigido para a aposentadoria. Esses funcionários poderão permanecer em serviço até que esse requisito seja atingido. Isso vai valer também para consórcios públicos e sociedades de economia mista. A proposta também permite que pesquisadores aposentados sejam recontratados para atuar em projetos de desenvolvimento científico, tecnológico ou de inovação. Eles poderão ser contratados, inclusive, pela instituição onde trabalharam até a aposentadoria. A condição para isso é que tenham o requisito de notória especialização, necessário para que sejam contratados diretamente sem licitação. Autor da proposta, o deputado Luiz Carlos Rauli, do Podemos, do Paraná, disse que apresentou o projeto a pedido de pesquisadores da Embrapa. Ele disse que qualquer país do mundo tem interesse em manter seus cientistas na ativa.
24: O ser humano do século XXI está vivendo até 100 anos, alguns até 105, até 110. Um pesquisador se leva no mínimo 30 anos para que ele tenha densidade total do conhecimento científico, tecnológico. Qualquer país do mundo iria olhar com carinho e atenção para não deixar os seus cientistas serem expulsos do trabalho de pesquisa.
10: O projeto recebeu parecer favorável da relatora, deputada Bia Kicis, do PL do Distrito Federal.
8: Realmente, nós não podemos abrir mão de cabeças brilhantes, de profissionais que, por décadas, desenvolvem projetos, cientistas renomados que trabalham pelo nosso país.
10: O projeto que autoriza pesquisadores e empregados de empresas públicas a permanecerem trabalhando mesmo depois da aposentadoria compulsória aos 75 anos, seguiu para análise do Senado. Da Rádio Câmara de Brasília, Antônio Vital.
6: Ciência e tecnologia.
11: Patrusa Ananias, do PT Mineiro, propõe que a sociedade discuta o projeto que institui a Política Nacional de Minerais Críticos, aprovado na Câmara e em análise no Senado. O congressista defende a industrialização nacional com o objetivo de processar minerais como lítio, nióbio e terras raras em solo brasileiro.
9: Patrus Ananias entende que é preciso garantir o uso de recursos estratégicos para fortalecer a soberania e evitar a entrega do patrimônio nacional a interesses estrangeiros. Ele vê a exploração dessas riquezas vinculada à criação de postos de trabalho e ao fortalecimento da economia interna.
11: Célia Chacriabá, do PSOL de Minas Gerais, critica o texto da Política Nacional de Minerais Críticos e Estratégicos aprovado na Câmara. Ela afirma que a proposta não define com precisão o que são esses minerais, nem separa interesses econômicos da proteção à soberania nacional.
9: Célia Chacriabá defende uma política nacional para a exploração mineral com consulta pública prévia e informada à população indígena. A deputada alerta que a extração sem critérios ambientais ameaça territórios, adoece comunidades e amplia os riscos para os povos originários.
11: Na opinião de Inácio Arruda, do PCdoB do Ceará, o Congresso deve priorizar o debate sobre minerais estratégicos e tecnologia, em vez de discutir pautas secundárias. Ele acredita que o desenvolvimento do país passa pela capacidade própria de extração, processamento e industrialização dos recursos naturais.
9: Inácio Arruda também teme a entrega de minerais.

0: O Congresso deve impedir qualquer forma de entrega dos recursos naturais brasileiros a interesses estrangeiros.
1: Turismo. A Câmara aprovou a criação de uma rota turística religiosa na região do Cariri, no Ceará. A repórter Daniela Lessa tem mais informações sobre o lugar.
2: A Câmara dos Deputados aprovou o projeto que cria a Rota Turística Religiosa do Cariri, reunindo municípios do Ceará conhecidos pelas tradições religiosas e pelo turismo de peregrinação. O projeto foi apresentado pelo deputado Yuri do Paredão, do MDB do Ceará, para fortalecer o turismo religioso, valorizar o patrimônio cultural da região e estimular a economia local. Entre os principais pontos da rota estão monumentos e espaços religiosos já conhecidos pelos visitantes, como a estátua de Padre Cícero, em Juazeiro do Norte, a estátua de Nossa Senhora de Fátima, no Crato, a estátua de Santo Antônio, em Barbalha, e a estátua da Menina Benigna, em Santana do Cariri. Relatora da proposta, a deputada Renilce Nicodemos, do MDB do Pará, argumentou que a criação da rota ajuda a divulgar os atrativos religiosos e culturais do Cariri e pode ampliar o número de turistas e a geração de empregos na região, pontos que também foram defendidos pelo deputado Helder Salomão, do PT do Espírito Santo.
3: E conciliar o turismo religioso com o desenvolvimento econômico sustentável, isso é também muito fundamental, com a geração de emprego, renda e oportunidades, é, de fato, de se louvar uma iniciativa como essa.
2: O texto prevê que o governo federal poderá apoiar ações de melhoria da infraestrutura turística, da sinalização e da acessibilidade, além de iniciativas de qualificação profissional e atendimento aos visitantes. Ao defender a aprovação do texto, o deputado Chico Alencar, do PSOL do Rio de Janeiro, comentou a beleza da expressão religiosa do Cariri.
4: Nós somos sequiosos de explicação das nossas origens e desejosos de infinitude. E eu, como filho de piauiense, tive a honra já e o privilégio de conhecer Juazeiro do Norte, Crato, Barbalha, Santana do Cariri, com as suas santidades e devoções muito bonitas, muito piedosas e dignas de uma rota turística religiosa.
2: O projeto que cria a Rota Turística Religiosa do Cariri, no Ceará, seguiu para análise no Senado. Da Rádio Câmara de Brasília, Daniele Lessa.
1: Desenvolvimento Regional.
0: Átila Lins, do PSD, destaca a visita a municípios do interior do Amazonas, onde participou de inaugurações e anunciou obras nas áreas de saúde, assistência social, esporte e infraestrutura. Segundo o deputado, as ações contemplam cidades como Lábrea, Tefé e Jutaí.
1: Ele também participou da posse do novo governador do Amazonas, Roberto Cidade, e do vice-governador Serafim Correia, após a renúncia dos antigos ocupantes dos cargos. Átila Lins destaca que a eleição realizada pela Assembleia Legislativa representa um momento inédito na política estadual.
0: Educação. Sônia Guajajara, do PSOL de São Paulo, celebra a aprovação no Senado de proposta que cria a primeira Universidade Federal Indígena, com sede em Brasília, mas com polos distribuídos em diversas regiões.
1: Sônia Guajajara registra que a Universidade Federal Indígena nasce de debates realizados nos territórios com a participação de professores, estudantes, educadores e do Congresso Nacional. Ela ressalta ainda a importância da instituição para valorizar os saberes dos povos originários.
0: Hildo Rocha, do MDB do Maranhão, lamenta ataque ocorrido no início do mês em uma instituição de ensino de Rio Branco, no Acre, onde um adolescente matou duas servidoras que tentavam desarmá-lo. Ele defende a aplicação efetiva da lei anti-bullying como forma de prevenção a episódios de violência.
1: Hildo Rocha também cobra do Ministério Público, das prefeituras e das comunidades escolares medidas contra o bullying no ambiente escolar. Ele afirma que diretores e profissionais da educação devem receber treinamento para identificar conflitos antes que a violência se agrave.
0: A Câmara analisa propostas que incluem os jogos eletrônicos como recursos pedagógicos no ensino básico. Confira os detalhes com a repórter Sofia Peçanha.
5: O uso de jogos eletrônicos como ferramenta de aprendizado pode ganhar mais espaço nas escolas brasileiras. Dois projetos que propõem desde a

0: atividades extracurriculares com games educativos, até a utilização de técnicas de gamificação em sala de aula, avançaram na Câmara dos Deputados. O primeiro projeto, apresentado pelo deputado Marcos Tavares, do PDT do Rio de Janeiro, institui os jogos eletrônicos como atividade extracurricular em escolas públicas e privadas de ensino básico. Na prática, as escolas poderão oferecer atividades com jogos educativos fora da grade obrigatória de disciplinas. O objetivo é estimular habilidades como raciocínio lógico, criatividade, a resolução de problemas, trabalho em equipe e a inclusão digital. O texto também determina limites para o tempo de exposição às telas, critérios pedagógicos e adequação por faixa etária e a capacitação de professores e monitores. A proposta foi aprovada pela Comissão de Educação. No parecer, o relator, o deputado Dagoberto Nogueira, do PP do Mato Grosso do Sul, destacou os benefícios do uso pedagógico dos jogos eletrônicos no ambiente escolar.
1: A utilização de jogos eletrônicos como ferramenta pedagógica contribui significativamente para o desenvolvimento de competências essenciais como raciocínio lógico, pensamento crítico, criatividade e resolução de problemas.
0: Também foi aprovado pelas Comissões de Finanças e Tributação e de Educação projeto do deputado Coronel Crisóstomo, do PL de Rondônia, que cria uma política nacional de estímulo ao uso de jogos eletrônicos na educação básica. A ideia é incorporar elementos de gamificação ao processo de aprendizagem. Isso inclui o uso de dinâmicas inspiradas em jogos, como desafios, fases e sistemas de pontuação, para aumentar o engajamento dos alunos nas atividades escolares. O texto prevê que o governo federal deverá definir os recursos para custear a nova política de educação e o momento de adotá-la, de acordo com a disponibilidade financeira e sem aumento de despesas. Durante entrevista ao programa Painel Eletrônico da Rádio Câmara, o deputado Coronel Crisóstomo afirmou que o uso orientado de tecnologias digitais pode ter impacto direto na permanência dos alunos na escola.
2: Toda criança gosta de usar um aparelho eletrônico. Guiado, orientado, é muito melhor e com certeza nós vamos diminuir drasticamente a evasão escolar. Agora, se ela sabe que vai para a escola, mesmo tendo a orientação do professor, e ele vai usar uma máquina que possa aprender, a criança não vai faltar à sala de aula.
0: Agora, os dois projetos que incluem jogos eletrônicos como recursos pedagógicos no ensino básico no Brasil aguardam a análise da Comissão de Constituição e Justiça. Da Rádio Câmara de Brasília, Sofia Peçanha.
3: Segurança Pública. Rosângela Reis, do PL de Minas Gerais, celebra a aprovação do projeto que aumenta as penas para homicídio e lesão corporal contra trabalhadores da segurança privada. Ela explica que a medida busca proteger vigilantes que atuam na defesa de vidas e patrimônios em locais de grande circulação.
4: Rosângela Reis defende a valorização salarial e institucional da categoria com melhores condições de trabalho. A parlamentar afirma que os vigilantes não pedem privilégio, mas reconhecimento pelo serviço prestado à população.
3: Coronel Ulisses, do União do Acre, reforça a importância do projeto que aumenta as penas para crimes contra vigilantes e profissionais de segurança. Ele observa que a categoria precisa ser valorizada, pois atua na linha de frente de bancos e escolas, estando exposta a riscos iminentes.
4: Para Coronel Ulisses, aumentar as punições contra homicídios e lesões corporais significa dar uma resposta firme aos criminosos. Ele ressalta que o texto também prevê o amparo a familiares dos agentes caso o crime seja cometido em razão da atividade profissional da vítima.
3: Silvio Antônio, do PL do Maranhão, afirma que casos recentes de estupro coletivo contra crianças evidenciam a necessidade de o Congresso Nacional retomar o debate sobre a redução da maioridade penal.
4: O deputado também defende punições mais severas para adolescentes envolvidos em crimes graves. De acordo com Silvio Antônio, a legislação atual é insuficiente para responder a casos de extrema violência contra crianças e adolescentes.
3: Jorge Sola, do PT da Bahia, acusa parte da oposição de alterar a legislação penal para beneficiar aliados políticos. O deputado alerta que a mudança na dosimetria das penas aplicadas aos envolvidos nos atos de 8 de janeiro pode abrir precedentes para reduzir punições para outros crimes graves.
4: Jorge Sola também relaciona a derrubada de vetos presidenciais a articulações políticas ligadas às investigações sobre o Banco Master. Ainda assim, o deputado afirma que a Polícia Federal deve conduzir as apurações de forma imparcial.
3: Paulo Marinho Júnior, do PL do Maranhão, acredita que mudanças na legislação penal podem reduzir a sensação de impunidade no país. Segundo o parlamentar, autores de delitos graves precisam ser responsabilizados com mais rapidez e rigor pela justiça.
4: Na visão de Paulo Marinho Júnior, a morosidade do judiciário e a falta de punição favorecem a reincidência criminal e estimulam fraudes eleitorais. O deputado defende a união de diferentes correntes políticas em torno de propostas voltadas ao fortalecimento da segurança pública.
5: Direitos Humanos.
3: A Câmara aprovou a remarcação de etapas de concursos para gestantes e lactantes. O repórter Antônio Vital acompanhou a votação.
6: A Câmara dos Deputados aprovou o projeto que garante a remarcação de etapas de concursos públicos para candidatas por motivo de saúde relacionado à gestação, ao parto ou ao período pós-parto. A proposta, já aprovada pelo Senado, estabelece que candidatas nessas condições poderão fazer qualquer etapa do concurso em segunda chamada, incluindo provas escritas, avaliações práticas e testes físicos. A candidata terá que cumprir os mesmos critérios e exigências dos demais concorrentes, preservando o caráter competitivo do processo. O projeto também define regras para a remarcação da prova. Ao ter o atestado médico aceito, a nova data deverá ocorrer entre 30 e 90 dias após o parto ou após a comprovação da condição de saúde. Em alguns casos, esse prazo poderá ser prorrogado. Outra medida prevista é a garantia de atendimento para candidatas lactantes, com direito à amamentação durante as avaliações, sem prejuízo do tempo de realização da prova. Relatora da proposta, a deputada Júlia Zanatta, do PL de Santa Catarina, argumentou que o projeto garante tratamento igualitário entre os candidatos, sem criar privilégios, pois apenas autoriza a realização das etapas em momento adequado. A relatora também destacou que a proposta, que inicialmente tratava apenas dos testes físicos para gestantes, protege não apenas a candidata, mas também a saúde do bebê.
7: Consegui, inclusive, ampliar, porque o projeto ele previa a questão das regras para concurso público, especialmente no TAF, no teste de aptidão física. O nosso texto, enquanto relatora, conseguimos ampliar para todas as etapas do concurso e incluir também a questão da amamentação.
6: O projeto foi aprovado de maneira simbólica pelo plenário, sem votos contrários. Para a deputada Érica Cocai, do PT do Distrito Federal, é uma maneira de garantir o direito das mulheres.
8: Asseguram que as mulheres possam ter condições de disputar qualquer tipo de certame e a partir do seu próprio conhecimento. A mulher que não tiver condições de disputar da mesma forma em função da gravidez ou em função de estar em um período pós-parto, vai ter o direito de, em outro momento, ter ali provada a sua capacidade.
6: O texto prevê ainda punições em caso de uso indevido do benefício, como eliminação do concurso e ressarcimento de despesas. Como o projeto que estabelece regras nacionais para permitir a remarcação de etapas de concursos públicos para gestantes e lactantes foi alterado pela Câmara, o texto retornará ao Senado para nova análise. Da Rádio Câmara de Brasília, com informações de Daniele Lessa, Antônio Vital.
5: Política.
4: Bongás, do Rio Grande do Sul, afirma que os correligionários do PT apoiam a criação da CPI do Banco Master e rebate acusações de que o partido seria contrário à investigação. Ele alega que deputados da legenda assinaram um requerimento para a criação da comissão no ano passado.
3: Bongás também cobra a instalação da CPI e defende o aprofundamento das investigações sobre irregularidades envolvendo o Banco Master. De acordo com o deputado, é necessário esclarecer possíveis conexões políticas e financeiras relacionadas ao caso.
4: Rodrigo Dazaelli, do PL de Mato Grosso, rebate críticas de parlamentares do PT sobre o uso de armas legalizadas pelo crime organizado. O deputado sustenta que a maior parte das armas apreendidas em ações criminosas não tem origem em registros legais.
3: Rodrigo Dazaelli também critica a atuação de parlamentares da esquerda nos debates sobre o Banco Master e a CPMI do INSS. De acordo com o deputado, integrantes do PT recorrem ao STF para tentar reverter derrotas políticas e usam informações distorcidas no debate público.
4: Termina aqui o Jornal Câmara dos Deputados, com trabalhos técnicos de Everson Urani e apresentação de José Carlos Andrade e Luciana Vieira. Uma boa noite para você.
3: A Voz do Brasil está de volta na segunda-feira. Uma ótima noite e um bom fim de semana.
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